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1: Hora certa. Agora são 21:06.
2: 9:06.
1: É, e agora chegou a hora de falarmos da Reviver. Chegou o momento do informativo Reviver. Está aqui comigo nos estúdios da Super Rádio Curitiba, irmã Mirna Santos e também Raquel Santos. Deus abençoe. Sejam bem-vindas. Começando aqui pela irmã Mirna. Paz do Senhor. Deus abençoe.
3: Paz do Senhor, irmã Aline. Paz do Senhor, queridos ouvintes do programa Voz da Libertação. Paz do Senhor, irmã Raquel. Estamos felizes, irmã Aline, porque nós iremos falar, né, das instituições Reviver. Eu tenho certeza que o ouvinte que está em sintonia conosco neste momento já sabe, né? Muitos têm ajudado com amor e alegria, muitos têm recebido bênçãos através de votos que têm feito com o Senhor Jesus, e esta obra só tem crescido. Obra assistencial em que Deus levantou, e muitas almas estão sendo alcançadas por Jesus. Vamos ouvir também a saudação da nossa irmã Raquel. Paz do Senhor, irmã Raquel.
4: A paz do Senhor Jesus, irmã Mirna. A paz do Senhor Jesus, irmã Aline. A paz do Senhor Jesus, queridos ouvintes. Isso mesmo, estamos dando início a este boletim, né, denominado Reviver, para nós falarmos das instituições Reviver, dos trabalhos que nós estamos tendo aqui em Curitiba, dos trabalhos da Fundação Reviver e da Reviver Help em todo o Brasil, né, que já acontecem, como está o andamento, se o querido ouvinte não conhece, né, quais são os projetos que fazem parte dessas instituições, nós estaremos trazendo ao longo desses programas, né, que acontecerão todas as terças-feiras, das 9 às 10 da noite. Então, seja muito bem-vindo, querido ouvinte, a esta programação.
1: Perfeitamente, irmã Raquel. E para começarmos aqui esta programação, esse momento tão especial, gostaríamos de pedir a gentileza que a irmã Raquel realize uma oração em favor da vida de cada ouvinte que está acompanhando e de todos que têm ajudado esta obra e aqueles que ainda hão de ajudar.
4: Amém. Vamos orar. Senhor Deus e Pai, aqui estamos, Senhor, na Tua presença nesta noite, primeiramente Te agradecendo, Senhor, por mais um dia de vida, pedindo perdão, Senhor, dos nossos pecados em obras, pensamentos e palavras, e pedindo, Senhor, em especial, Pai, por esta programação que o Senhor colocou, Senhor, em nossas mãos e que o Senhor tem direcionado, Pai. Eu sei, Senhor, que este é um momento, Pai, que o Senhor nos concedeu para falar, Senhor, da Tua obra. Da obra, Senhor, de caridade, Senhor, que a nossa igreja realiza. Quantas almas, quantas vidas, Senhor, são alcançadas através destes projetos, Pai. Obrigada, Senhor, obrigada pela vida de cada um que se dispõe, que se voluntaria, Pai, a fazer a Tua obra, a levar, Senhor, cumprir o ide do Senhor aonde quer que vá, inclusive, Senhor, através dessas obras de caridade. Nós Te damos graças e pedimos que o Senhor dê crescimento, que o Senhor, Pai, dê crescimento a essa obra tão linda, Senhor, que são esses projetos, que o Senhor dê força, sabedoria e coragem para os Teus filhos e para as Tuas filhas que estão à frente, Pai, que estão à frente destes projetos, sem olhar para trás, Pai, sem olhar as dificuldades, sem olhar, Pai, para aquilo que pode, Senhor, causar impedimento, que pode causar, Senhor, algum tipo de desconforto. Eles estão ali, Senhor, estão posicionados para fazer a Tua obra. Que o Senhor venha direcionar, Senhor, esta programação, que o Senhor nos use, que o Senhor nos dê graça, conhecimento, que o Senhor nos capacite cada dia mais e mais para fazer aquilo que o Senhor quer que façamos, meu Deus. Nos colocamos, Pai, à Sua disposição para fazer a Tua vontade, meu Deus. Usa as nossas vidas, abençoa essa programação, abençoa os nossos queridos ouvintes em seu lar, a sua casa e a sua família, meu Deus. É o que Te pedimos em nome do Pai, do Filho e do Espírito Santo de Deus. Amém.
1: Amém. Louvado seja Deus. Que bênção, irmã Mirna, a irmã que sempre tem acompanhado a programação. Temos ouvido muitos testemunhos, pessoas gratas ao Senhor, através de participar desse propósito. Temos os cultos, irmã Mirna, aqui em nossa sede estadual, nas quintas-feiras, dois horários de bênçãos. E o nosso ouvinte é convidado a estar conosco.
3: Sim, irmã Aline, queremos convidar os nossos ouvintes todas as quintas-feiras, às 9 da manhã e às 14 horas, nós temos o culto em prol a Reviver Help, né? Em prol a Fundação Reviver. E o ouvinte é o nosso convidado especial para comparecer, pois nós temos duas servas do Senhor que estão fazendo uma campanha neste mês de maio. Pela manhã nós temos a nossa irmã Edicléia Pereira, que está pregando a palavra de Deus e orando em favor de todos aqueles que comparecem. Então, queremos deixar aqui o endereço. É muito fácil para você comparecer e receber as bênçãos do Senhor Jesus. Rua Pedro Ivo, 744, Igreja Pentecostal, Deus e Amor. E às 14 horas, nós temos a nossa irmã Maria Freitas. O Senhor Jesus tem usado a sua serva também poderosamente em suas mãos. E você que precisa de uma bênção, compareça, faça votos com o Senhor, pois nós temos pessoas que já fizeram votos em ajudar com seus cofrinhos, em ajudar a Fundação Reviver de uma forma onde vinha a ser alcançadas pessoas carentes, necessitadas. E o Senhor Jesus tem atendido, irmã Aline. Creio que nós temos algum testemunho para comprovar o que o Senhor Jesus tem feito na vida daquele que ajuda com amor e alegria. Então, você que precisa de uma porta aberta, está desempregado, faça um voto com o Senhor Jesus. Você que precisa de uma solução de um problema, tem uma causa na justiça que está difícil, faça um voto com o Senhor Jesus em ajudar esta obra assistencial, pois eu tenho a certeza de que o Senhor Jesus, ele vai ouvir o seu clamor, ele vai abençoar a sua vida e você vai glorificar o nome santo do Senhor Jesus. Então não perca tempo, é nesta quinta-feira, às 9 e às 14 horas, rua Pedro Ivo, 744.
2: Muito bem, ouvintes do programa Voz da Libertação, nós estamos aqui no interior da Igreja Pentecostal Deus e Amor e nós temos uma irmã que tem uma benção para contar. Irmã, conta a benção que a irmã recebeu da parte do Senhor.
5: Meu nome é Luísa, eu moro na Vila São Pedro, Xaxim. Eu tenho meu bisneto de 4 anos e eu vim aqui na igreja, peguei o carnezinho do Reviver e falei para Deus que se Deus curasse meu neto do câncer, que ele, dois nódulos que ele tinha, dois tumores que ele tinha no cérebro, eu vinha dar o testemunho e hoje eu estou cumprindo. Ele foi curado, ele fez o tratamento no Pequeno Príncipe, não teria jeito, os médicos ficaram bastante apreensivos, porque ele tem 4 anos e é autista, então não tem muita coisa para fazer. Aí eu vim aqui, peguei o carnê e cumpri com a minha parte, até pedi para minha neta cumprir, minha neta está cumprida até a data de hoje, o meu bisneto Gael, ele está curado em nome de Jesus, não tem mais nada, não precisa mais fazer químio, não precisa nada. A minha filha passou muito mal, quarta-feira passada, e eu também falei para o Senhor Jesus que se ele não deixasse ela falecer, eu viria dar o testemunho. Ela fez a cirurgia da pedra na vesícula, mas complicou porque ela tem problema no coração. Aí a minha filha está viva, está em casa, deu tudo certo, em nome de Jesus.
2: Irmã, a irmã então testificou que estava com seu bisneto, estava com tumor na cabeça, é isso? Dois tumores na cabeça, a irmã veio aqui na Pedro Ivo, fez um propósito com Deus, e depois que a irmã fez o propósito, a enfermidade sumiu, irmã.
5: Sumiu, desapareceu, tá tudo, olha, o médico falou assim que não sabe o que aconteceu, eu falei, mas é Jesus.
2: Vale a pena fazer propósito com Deus?
5: Vale a pena, pastor, vale a pena. Tem que ser fiel, porque Deus não é nosso brinquedo. A partir do momento que você faz um voto com o Senhor, cumpra.
2: Nós ouvimos aqui esse grande testemunho da nossa irmã. Irmã, diga o seu nome e diga o seu endereço.
5: Eu moro no Xaxim, na Vila São Pedro. Meu nome é Luísa Ribeiro.
2: Deus abençoe, irmã, pelo esse lindo testemunho.
3: Uma hora e 15 minutos, está aí, amados ouvintes, está aí o testemunho da nossa irmã, contando a bênção do seu neto. Ela fez um voto com o Senhor Jesus, é aquilo que ela disse, né? A partir do momento que você faz um voto, você deve cumprir, porque se você promete para Deus, você tem que honrar o nome do Senhor Jesus, e ela recebeu a cura do seu bisneto, né? E o nome do Senhor Jesus foi glorificado. Então, nós queremos que você também compareça para receber as bênçãos das mãos do Senhor Jesus no culto da Fundação Reviver. Não é mesmo, Raquel?
6: É isso mesmo, irmã Mirna, com certeza. Eu tenho a certeza que
4: as irmãs, os irmãos que participam destes cultos abençoados das quintas-feiras têm recebido muitas bênçãos do Senhor. Nós acompanhamos, né, o feedback das irmãs que pregam, que trazem a palavra, e elas falam, né, que os cultos têm lotado, têm, né, trazido muitas pessoas, e essa é a intenção realmente, que eles venham para receber a palavra do Senhor, mas também saiam abençoados e possam contribuir, né, com a Fundação Reviver, com as instituições Reviver, com este propósito. Então, nós temos a certeza que aquele que ajuda a obra do Senhor, a obra carente do Senhor, ele também é abençoado por Deus, né, irmã Mirna?
3: Sim, irmã Raquel, com certeza, irmã Aline. E nos cultos da Fundação Reviver, não é somente ajudar a obra assistencial. O Senhor Jesus tem salvado almas. O Senhor Jesus tem trazido aquelas pessoas que estão afastadas dos caminhos do Senhor. Nós temos a notícia que a cada culto o Senhor Jesus tem trazido aquelas pessoas que estão afastadas, pessoas que ainda não tinham aceitado a Cristo, estão aceitando. Isso é maravilhoso, porque é uma obra completa, irmã Aline.
1: Sim, irmã Mirna, é uma obra completa, é uma obra do amor de Deus que transforma vidas, e através do propósito Deus tem salvado, Deus está libertando almas, né, salvando pessoas através do propósito. Então, o ouvinte pode até mesmo ajudar com amor, né, fazer um propósito. Tem muitas irmãs que contam o testemunho, que fizeram um propósito, irmã Mirna, de contribuir com o carnezinho, e ao longo ali de contribuir com o mês, o segundo, o terceiro mês e assim por diante, já viram, né, contemplaram ali a obra de transformação na vida de familiares.
3: Sim, irmã Aline, isso é maravilhoso de ver, aumenta a nossa fé, né? Um simples carnezinho, mas não é o carnezinho, é a fé que a pessoa coloca em Deus, deposita em Deus, em ajudar o próximo, né, irmã Aline? É tão lindo a gente poder ajudar o nosso próximo, aquela pessoa que está passando por uma dificuldade. Então, a partir do momento que o Senhor vê o desejo no seu coração de ajudar o próximo, o Senhor, ele abençoa a casa, ele abençoa a família, ele abre portas onde não há portas, irmã Aline. Isso é lindo de ver. Por isso que nós queremos convidar o amado ouvinte, você que ainda não conhece essa obra assistencial, compareça na quinta-feira, às 9 ou às 14 horas, para que você ouça a palavra de Deus, para que você saiba um pouquinho daquilo que é as instituições Reviver, onde Deus tem operado maravilhas. E nós temos uma diretoria que está à frente deste trabalho para que esta obra continue. E lembrando, irmã Aline, que esta obra, ela nasceu primeiramente no coração de Deus e depois no coração da nossa irmã Irene Miranda, nossa presidente. E é por isso que há anos esta obra está andando e só está crescendo, porque você tem ajudado com amor e alegria, não é verdade?
1: Sem dúvida, irmã Mirna. Inclusive, temos um testemunho aqui da Marilene. Ela veio no culto, veio pedir ajuda. Ela estava passando por uma situação bem delicada com o filho e ela chegou pedindo ajuda, no sentido de oração, um conselho e até mesmo alimentos. E ela foi acolhida, ela foi ali atendida pelas irmãs, pelo povo, né, os nossos irmãos que estão nessa equipe abençoada, e ela recebeu mais do que ela imaginava, e ela grata. Conta esse testemunho, vamos ouvir, irmã Mirna, o testemunho da Marilene, como nosso Deus é maravilhoso e o amor transforma a vida, irmã Mirna.
3: Sim, vamos ouvir, fique atento, amado ouvinte, e glorifique o nome santo do Senhor através deste testemunho.
1: É, o amor transforma vidas.
6: Jesus, irmã Marilene, conte a bênção que a irmã recebeu nas quintas-feiras aqui pela manhã no culto em prol da Fundação Reviver, esta bênção que a irmã recebeu para o seu filho.
7: Oh, eu sou a Marilene, eu vim aqui, sabe, fazer a campanha pro meu filho, João Jefferson de Oliveira. Ele vinha internado em mais de 15 clínicas. Ele chegava em casa, ele quebrava tudo dentro de casa. Eu fiquei quase sem nada dentro de casa. Eu vim pedir ajuda aqui, até de alimento aqui para eles. E agora eu vejo meu filho uma benção, só dormindo, comendo, me ajuda. Ele não lavava um prato. Eu mandava ele lavar o prato e o copo, ele quebrava, jogava no chão. Hoje eu chego em casa tudo limpinho, tudo arrumado. Só que ele é especial, ele continua tomando remédio, medicamento. Mas olha, mudou assim do dia para a noite. Por isso que eu digo para as pessoas que não deixem de buscar esse Deus poderoso que existe aqui nessa igreja, que é uma benção. Deus abençoe.
8: Irmã Marilene, ele era viciado em drogas, isso? E a irmã já tinha internado ele mais de 15 vezes?
7: Mais de 15 clínicas. Eu internei especial. Ele veio a última vez lá de Santa Catarina, que ele foi para lá, usou droga, ficou preso lá. Daí eu tirei de lá, pus numa clínica aqui em Curitiba. E olha, daí vim aqui, passei nessa igreja aqui, falei, eu vou chegar, estou precisando de ajuda. Vim aqui pedir ajuda, todo mundo abriram as mãos para mim, me ajudaram, pegaram o nome dele, oraram por ele, e hoje eu vejo meu filho transformado. Uma benção, meu Deus. Olha, eu não dormia meses, e agora eu durmo sossegada porque eu vejo meu filho dormindo.
8: Em nome de Jesus, ele está liberto hoje para a glória do Senhor Jesus, isso?
7: Amém, isso mesmo. Olha, eu agradeço essa santa igreja e peço que as pessoas que estiverem me ouvindo que ajudem aqui, que eles aqui é uma família da gente, que eles ajudam mesmo, eles oram pela gente. É isso que nós precisamos.
8: Amém. Deus abençoe pelo seu testemunho, irmã Marilene.
1: Amém. É, palavras da Marilene, irmã Mirna, irmã Raquel. Aqui é uma família, e de fato somos uma família, a família do Senhor Jesus, irmã Raquel.
4: Isso mesmo, irmã Aline, com certeza somos uma família. E falando, né, ali nessa obra carente, nessas doações que nós comentamos há pouco, né, que é um dos trabalhos que a Fundação Reviver faz, né, é arrecadar alimentos que não são perecíveis, né, vamos focar nos alimentos que não são perecíveis, nós temos uma lista, né, irmã Mirna, uma lista de alimentos que nós arrecadamos e nós conseguimos ajudar famílias, né, mensalmente, de repente ali numa situação urgente, né, passando fome, nós conseguimos ajudar. A irmã sabe alguns alimentos, irmã Mirna? Alimentos básicos, né, não perecíveis?
3: Sim, nós temos muitos alimentos não perecíveis e nós queremos contar com a sua ajuda, amado ouvinte, pois nós temos famílias que o pai ou a mãe estão desempregados, estão com filhos pequenos, estão precisando da nossa ajuda. E é através dessa ajuda que nós vamos provar o amor ao nosso próximo. Então, você que tem condições, você pode trazer 1 quilo de alimento não perecível, 1 quilo de arroz, 1 quilo de feijão, 1 quilo de sal, 1 quilo de açúcar, aquilo que você sentir no seu coração. Se você tiver condições de trazer uma cesta básica, glória a Deus. Mas se você só tem condições de trazer 1 quilo, aleluia. Nós vamos agradecer a Deus por sua vida e vamos pedir ao Senhor que multiplique 1000 vezes mais na sua mesa para que nada te falte. Só que nós queremos deixar aqui bem claro para os irmãos prestarem atenção na validade dos alimentos. Pois não é porque nós vamos dar para uma pessoa que está precisando que esse alimento tem que ser vencido. Não. Os irmãos têm que prestar atenção na validade, pois é como se fosse para você, né? Se você não quer um alimento vencido para você, você também não pode dar para o seu próximo. Então a gente frisa bem isso, porque são pessoas, são vidas. Então nós pedimos aos irmãos que prestem atenção na validade. Às vezes a gente vai no mercado e não presta atenção na validade lá no mercado e acaba comprando vencido. Então nós temos que prestar atenção lá no mercado, né, no supermercado, a hora que você for comprar para você, a hora que você for comprar para doar para alguém, preste atenção na validade, porque eu tenho certeza de que a partir do momento que você colocar esse propósito no coração, eu vou ajudar, o Senhor Jesus, ele vai prosperar na sua vida e você vai glorificar o nome do Senhor, não é mesmo, Raquel?
4: Com certeza, meu menino. Esse é um ponto muito importante, né? Nós que estamos à frente e acompanhamos, né, as doações, temos visto isso, infelizmente, né? Um choque, a gente vê que as doações, muitas delas estão vencidas ou às vezes estão com caruncho. Né? Estão ali contaminadas com caruncho. Também não é interessante, né? Se você sabe que ele está vencido, que ele está com caruncho, que está com algum, né, com algum problema ali, o alimento, não traga, né, como doação para a Fundação Reviver, porque infelizmente nós não conseguimos aproveitar esses alimentos, né? Nós não podemos oferecer para o próximo algo que não está dentro do prazo de validade, algo que está impróprio para o consumo, porque querendo ou não, isso cai de responsabilidade, né, da Fundação Reviver, da igreja que está à frente deste trabalho. Então, querido ouvinte, né, nós iremos receber com muito carinho a sua doação, a sua contribuição, mas que ela seja feita, né, com amor, com carinho e também prestando, né, essa atenção na validade, se está próprio para consumo, para que nós possamos alcançar as vidas, né, de uma maneira especial, diferente, com carinho, com amor, com estes alimentos.
1: Nós já vamos aqui a um breve intervalo, momento do break, mas aqui reforçando a palavra da irmã Mirna e também da irmã Raquel, é com carinho, com cuidado, com zelo. Aquilo que queremos para nós é o que nós devemos repartir, compartilhar com o nosso próximo. Assim como a Marilene, ela foi bem acolhida, ela se sentiu ali abraçada, Deus deu vitória, ela recebeu alimentos, recebeu ajuda e ela foi abençoada, o filho dela foi liberto, foi transformado. Imagina se ela fosse mal recebida, ela não seria abençoada, não retornaria mais, mas é isso que Deus quer, que as pessoas se sintam tocadas pelo poder de Deus, pelo amor, e o nosso gesto fala mais do que muitas palavras. Daqui a pouquinho nós retornaremos falando mais da Reviver, das instituições, aqui no boletim informativo da Reviver. Daqui a pouco retornaremos com você, querido ouvinte, não sai daí.
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0: 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Compra mensal ou semanal? Dicas de como economizar na hora de fazer o mercado. Em um cenário onde os preços dos alimentos impactam diretamente o orçamento familiar, entender como economizar no supermercado deixou de ser um diferencial para se tornar uma necessidade. Ir ao mercado pode ser uma oportunidade para aplicar o seu conhecimento em finanças pessoais e ver resultados imediatos. A economia começa muito antes de você pegar o carrinho.

0: desnecessários e compras por impulso, que são os grandes vilões do orçamento. Ignorar essa etapa é como viajar sem um mapa. Você até chega a algum lugar, mas provavelmente gastará mais tempo e dinheiro. A ideia de fazer uma única compra grande mensal pode parecer prática, mas nem sempre é a mais econômica. Comprar em menor quantidade e semanalmente permite que você aproveite as ofertas de produtos frescos, como frutas e hortaliças que mudam toda semana. Além disso, evita o desperdício de alimentos que estragam antes de serem consumidos e te força a reavaliar suas necessidades constantemente, ajudando a economizar mais. Escolher o momento certo para ir ao mercado é uma estratégia poderosa e muitas vezes subestimada. Financiar um imóvel, será que vale a pena? Quais são os prós e contras? Uma dúvida muito comum entre quem está em busca da casa própria é se financiar um imóvel vale realmente a pena. Embora essa forma seja a mais utilizada aqui no Brasil para esse objetivo, principalmente diante da dificuldade de juntar o valor total para uma compra à vista, ela não é a única alternativa. Em geral, os bancos aplicam taxas de juros de 10,49% e 11,49%. Muita gente recorre ao financiamento como alternativa para conquistar a casa própria, especialmente quando não há recursos para comprar um imóvel à vista. Dependendo do seu momento de vida, renda disponível e objetivos a longo prazo, financiar pode ser a melhor opção. Quanto maior o prazo, menores serão as parcelas. Porém, é importante se atentar à incidência de juros e ao valor total do financiamento. Financiar um imóvel em 30 anos pode valer a pena para quem precisa de parcelas menores e mais acessíveis. Em resumo, funciona dessa forma. Quanto mais longo for o financiamento, maior será o custo final do imóvel. Apesar de ser uma alternativa acessível para muita gente, o financiamento também tem pontos negativos que precisam ser avaliados com atenção. Juros elevados, comprometimento da renda por vários anos, custos extras, além das parcelas, a cobrança de taxas de cartório, seguros obrigatórios e tarifas bancárias. Além de risco de inadimplência, menor flexibilidade, pois ao assumir um financiamento, o comprador pode ter menos liberdade para mudar de cidade ou ajustar grandes planos pessoais.
1: Amém. 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
2: Amor. 21:35.
3: Já estamos de volta com mais adoração.

0: 21h35. Você está em sintonia com o programa informativo Reviver. Voltando ao assunto das doações de alimentos. Nós não chegamos ainda no inverno, né, irmã Raquel? Mas o friozinho chegou. E não é só alimentos. Nós queremos pedir para você doação de cobertores, amados ouvintes. Você que tem um cobertor aí guardado na sua casa, que você não usa. Se você tiver condições, passa um amaciante, né? Às vezes ele está guardado há tanto tempo. Passa um amaciante e traga essa doação. Porque os irmãos do PEMU, eles também têm atendido aos moradores em situação de rua. E essas pessoas, elas são carentes da nossa ajuda também. Então, você que tem um cobertor aí sobrando, traga, entregue ali na livraria, que as irmãs da livraria estarão entregando para a nossa irmã Raquel. E eu tenho certeza que o Senhor Jesus irá te abençoar de uma forma especial. Não é verdade, irmã Raquel?
1: Com certeza, irmã Mina, com certeza. Como você puder contribuir, né? A Fundação Reviver, além dos alimentos, né? Também recebe itens de higiene pessoal, né? Por exemplo, pasta de dente, sabonete, fraldas geriátricas também. Inclusive, né? Semana passada nós tivemos, né? Atendemos a um irmão, né, da nossa igreja, idoso, que estava, né, necessitando dessa atenção, desse auxílio, e nós tínhamos, né, uma quantidade ali para disponibilizar.

0: passar, mas não é sempre. Então, tendo essas doações, né, nós conseguimos atender escova de dente, todos esses itens de higiene pessoal que você sabe que você tem, que você precisa, nós também aceitamos como doação para que nós possamos estar disponibilizando para essas famílias que são mais carentes. E reforçando, né, sobre os alimentos, que eles sejam alimentos não perecíveis, né? Então, arroz, o feijão, o macarrão, sal, açúcar, óleo, vinagre, leite. Leite também, leite em pó, nós recebemos os leites de caixinha também, né? Eles têm uma longa vida também, dá para ser doado. O que mais? Água também, as garrafinhas de água, café, né? A gente sabe que o café tá caro, né? Mas é um item que tá na mesa dos brasileiros. E para as doações também, né? São muito bem-vindas. Chá também, né? Então, aquilo que você usa ali na sua casa, aquilo que você, né, gosta de usar e sabe que é do dia a dia, você pode trazer também para ser doação na Fundação Reviver.
1: Irmã Raquel, eu vou dar uma dica, Emaline, para o ouvinte. Temos espalhados pela grande Curitiba e região metropolitana os armazéns da família. Nesses armazéns, o valor dos produtos, ele custa 30% menor do que nos mercados. Então, você que tem o desejo de ajudar, você pode procurar um armazém da família próximo da sua casa. Com certeza, o que você compra no mercado grande, lá você vai comprar o dobro, entendeu? E o Senhor Jesus vai prosperar a sua vida. Faça um voto com o Senhor de ajudar. Aí você pode trazer aqui o dia que você vier no culto, né? Temos culto todos os dias, em todos os horários. Você pode trazer também no culto da Fundação Reviver. E as pessoas, as famílias que já são ajudadas mensalmente, tenho certeza que elas estarão orando a Deus ao seu favor, estará entregando a sua vida, agradecendo a Deus pela ajuda que você tem colocado, né, na mesa de cada um. Então, não perca tempo. Deixe Deus trabalhar no seu coração, deixe o Espírito Santo tocar no profundo do seu coração e ajude com amor e com alegria.
0: Nós temos certeza que o Senhor não vai deixar faltar, né, irmã Mirna? Para quem está doando de coração, para aqueles que estão ajudando a obra do Senhor, o Senhor não deixa faltar. Muito pelo contrário, né? Multiplica para que essas pessoas continuem ajudando, né? E a gente não sabe o dia de amanhã, né? Um dia a gente está ajudando, outro dia a gente está sendo ajudado. E é assim que funcionam as coisas, né? E Deus está contemplando todas as coisas.
1: E a palavra do Senhor diz que é melhor dar do que receber.
0: Com certeza.
1: Com certeza, se você estiver ajudando, o Senhor Jesus irá abençoar. E, Maline, temos o cofrinho também.
2: Sim, irmã Mirna, temos o cofrinho, é um propósito especial que o ouvinte pega entre ele e Deus, né? A pessoa que vem até a igreja vai apanhar ali o cofrinho e vai depositando moedas e vai ajudar com amor. Não é simplesmente pegar o cofrinho e depositar as moedas, mas é fazer um propósito com Deus, irmã Mirna. Não que a pessoa vai comprar a bênção, até porque bênção de Deus não tem dinheiro, não tem nada nesse mundo que pague. As bênçãos de Deus são totalmente de graça, né? São gratuitas, são bênçãos, são dádivas que não temos como pagar, mas é uma forma da pessoa ajudar a obra de Deus, estar semeando com alegria. E assim que o cofrinho está cheio, a pessoa traz, entrega ali na livraria durante o culto, e Deus tem abençoado através dos cofrinhos. Esses valores são revertidos para ajuda de toda a ação social da Reviver, das instituições, irmã Mirna, muito bem lembrado.
1: Sim, irmã Aline, e às vezes a pessoa vai lá na panificadora, vai no açougue, vai no supermercado e sobra aquelas moedas. Então, ao invés de você guardar, você coloca no cofrinho, e a partir do momento que você pegar esse cofrinho, você faz um propósito com Deus: Senhor, eu vou ajudar as pessoas necessitadas, mas eu preciso, Senhor, de uma bênção. Eu tenho certeza que o Senhor Jesus, ele vai ouvir o seu clamor e vai te abençoar de uma forma especial. Eu já tenho um cheio lá. Laurinha, cada vez que vem uma moedinha, mãe, posso colocar no cofrinho? O cofrinho já está cheio. Temos que trazer a Laurinha, entregar lá na livraria o nosso cofrinho. E eu tenho certeza, Deus até aqui tem nos ajudado. Com certeza, daqui para frente, ele continuará nos abençoando. E Maline, qual é o número do WhatsApp? Será que tem alguém nos ouvindo neste momento, Emaline?
2: O WhatsApp aqui é o 987474513. Tem sim, tem ouvinte ligadinho conosco, participando, irmã Raquel. E ouvinte, inclusive, quero mandar aqui a paz do Senhor, agradecer carinho da audiência do nosso irmão Oswaldo do SIC. Ele não mandou mensagem no WhatsApp, mas ligou aqui no telefone fixo. E ele está atento, né, ouvindo a programação. Também, sempre que pode, participa dos cultos da Reviver. Tem mais ouvinte, irmã Raquel, aí conosco nas mensagens.
0: Sim, irmã Aline, presbítero Paulo Guzmão está nos acompanhando, né? Irmã Rosane também, Guzmão está nos acompanhando. Deus abençoe a audiência. E são um casal que ajudou muito, né, na obra do Senhor, tem contribuído, né, de diversas maneiras. Que Deus continue abençoando e multiplicando na vida de vocês.
2: Amém, irmã Raquel. A irmã falando aqui do casal querido, né? Presbítero Paulo Guzmão e irmã Rosane. E eu lembrei o seguinte, tem pessoa que não pode estar no culto da manhã e da tarde, mas nada impede, irmã Raquel, da pessoa estar em outro horário do culto e ajudar esta obra. Amanhã, por exemplo, será quarta-feira, nos 4 horários de cultos podem ajudar a obra, né, trazer os alimentos, cobertores, entregar o cofrinho diretamente na livraria. E na quinta-feira à noite o vocal Shekinah está aqui, presbítero Paulo Guzmão, família Guzmão presente aqui, e ouvinte também pode trazer as suas ajudas.
0: Com certeza, irmã Aline, com certeza, ali na livraria, né, as irmãs estão à disposição, tanto para receber ali os cofrinhos, quanto as doações, né, depois nós direcionamos ali o estoque da Reviver, mas está ali nos três horários, né, tanto no culto da manhã, no culto da tarde e à noite também, né, o vocal Shekinah louvando ao Senhor, irmã Leacir, né, Ribas trazendo a palavra, Pastor Arita Borda também trazendo a palavra do Senhor. Está sendo uma bênção os cultos da noite. E também é uma oportunidade de você, querido ouvinte, vir ouvir a palavra do Senhor e também ajudar, né? Trazendo sua contribuição, o seu alimento, aquilo que você sentiu no seu coração de realizar a doação, né, irmã Mirna?
1: Sim, com certeza. Ouvinte, eu pelos olhos da fé, eu posso ver. Ouvinte em sintonia, já fazendo um propósito com Deus no seu coração de ajudar esta obra assistencial e ser abençoado por Deus. Porque aquele que semeia com amor e com alegria, ele colhe, né, irmã Aline?
2: Colhe muitas vezes mais. Inclusive, temos aqui a contribuição da nossa ouvinte. Ela é de São Paulo, a Odete. Ela sempre ajuda a obra da Reviver e manda aqui o comprovante para que seja ali colocado, né, nos relatórios aqui de Curitiba, e Deus tem abençoado. E também temos outros projetos ao longo aqui das programações, nas próximas semanas estaremos detalhando aqui, são muitos projetos, é amplo esse trabalho, trabalho lindo, rico, que Deus tem abençoado e prosperado em todos os sentidos, em todos os âmbitos, Deus tem prosperado a cada um que tem aberto a mão aí para ajudar. A mão de Deus também está aberta, irmã Mirna.
1: Isso mesmo, Aline. Nós temos vários projetos, nós vamos citar alguns agora, e nas próximas semanas, nas próximas programações, nós estaremos dizendo o que cada um faz, para que você que ainda não conhece, você passe a conhecer e ajudar com segurança, né? Porque a partir do momento que você conhece, você sabe para onde está indo a sua ajuda, você ajuda com segurança, com amor, com alegria, não é nada forçado, né? Nem por força, nem por violência, mas com amor, e o Senhor Jesus estará abençoando a sua vida. Nós temos a unidade Sarutaiá, que atende os idosos. Também temos a unidade César Fredo Fagundes, que atende aos idosos também. Temos a creche Rosa Tenório, que atende aquelas crianças que os pais saem para trabalhar, são famílias carentes, e essas crianças ficam ali aos cuidados, né? Dos profissionais, das professoras, da creche, e no final do dia os pais vão lá buscar, as crianças já estão limpas, alimentadas, e elas não aprendem somente o ABCD, né? Como diz, eles aprendem de Jesus também, então eles vão crescendo, né?
2: São evangelizadas, né?
1: São evangelizadas, vão crescendo na graça e no conhecimento, né, irmã Aline?
2: As crianças e também as famílias, né, os responsáveis, sempre que tem os eventos, inclusive na sede mundial, eventos voltados para as crianças, a gente vê ali a participação, e também nos cultos especiais da Reviver, tem aquela participação dos alunos, das crianças que participam ali, que frequentam, que são alunos da creche Rosa Tenório, irmã Mirna.
1: Isso mesmo, e é um trabalho lindo, porque o ouvinte que tem ajudado esta obra, você está ajudando também essa criança, né? Crescer, ser um adolescente, ser um jovem, um adulto, né? Porque ela já cresce ali, ouvindo falar de Jesus. Então, com certeza, quando ela crescer, ela vai saber que ela foi ajudada, né? O que o Senhor Jesus teve um amor tão grande que colocou pessoas para ajudar, e ela estará ali firme na presença do Senhor, porque alguém semeou, porque alguém olhou, né, que uma alma vale mais do que o dinheiro. Então, aquela pessoa, aquela criança foi alcançada com muito amor e com muita alegria. Quais os outros projetos, irmã Raquel, que nós temos?
0: Além desse, né, que a irmã citou, a creche Rosa Tenório, né, a unidade Sarutaiá, unidade César Fredo também, né, que atende os idosos, a irmã já falou. Também tem o projeto de consultórios odontológicos, né, sabemos que em alguns lugares tem aquela carreta, né, de consultórios odontológicos, a distribuição das cestas básicas, o projeto ASAF também, né, que ensina as crianças e os jovens a tocar instrumentos musicais. Temos muitos outros, né, projetos abençoados da Reviver, né? Esses são da Reviver, mas também tem o da Reviver Help, que é a Casa Aberta, né, que nós conhecemos, estamos, né, aprendendo cada dia mais e sabemos que tem alcançado muitas vidas, pessoas em situações de rua que conseguem, né, ter uma oportunidade ali de fazer suas refeições, de ter ali, por exemplo, um cuidado especial, um corte de cabelo, uma atenção diferenciada que, né, muitas vezes eles não têm ali estando em situações de rua. Temos também a arrecadação das tampinhas, né, na Reviver Help, que vai ser revertido para ajudar ali na Casa Aberta, a água para o Nordeste, né? Temos o 60 Mais da Reviver, que é bem ativo aqui, né, em Curitiba, nós temos bem ativo aqui em Curitiba, que é esse olhar mais voltado para os idosos, né? Para a terceira idade. Temos também o Amparo, a Mãe Reviver, que é um projeto muito bacana, que acolhe essas mães em situação de vulnerabilidade, né, oferecendo apoio emocional, espiritual, tudo aquilo que elas precisam nessa fase, né, tão, tão importante, que é ali da gestação, de quando o bebê nasce, esse apoio que elas precisam. Também tem diversas, né, missões pelo Brasil, missões pelos pequenos, né? E são alguns, né, umas pinceladas nos projetos que tanto a Reviver quanto as instituições, a Help, fazem, né? E você pode contribuir tanto com os seus cofinhos, quanto com os carnês, quanto com os votos que você faz. Tudo isso estará ajudando esses projetos a se manterem, né, abertos, em pé, funcionando da melhor forma possível, né, meu menino?
1: Isso, nas próximas programações estaremos informando, né, os irmãos, aonde esses projetos já estão funcionando, para que você possa ter ciência de onde está indo a sua ajuda. E não é somente ajuda financeira ou com alimento, Maline. Nós precisamos também que os ouvintes orem em favor desses projetos, para que o Senhor Jesus abençoe as documentações, né? Para que o Senhor Jesus abençoe todas as frentes, todas as pessoas que são responsáveis por esses projetos, diretores, pastores, esposas de pastores que estão à frente desses projetos, para que o Senhor Jesus venha dar graça, força, conhecimento, sabedoria, para que eles possam continuar firmes, né? E muitas vezes as documentações, elas são barradas, são impedidas, tem barreiras, né? A gente sabe que quando a obra do Senhor, o inimigo, ele tenta, né, barrar, mas o sangue de Jesus tem poder para dar a grande vitória. Então nós contamos com a oração dos irmãos também em favor desses projetos, para que esta obra possa continuar crescendo, irmã Aline.
2: Isso mesmo, irmã Mirna, é muito importante, e é a oração, né? Às vezes a pessoa no momento não tem condições financeiras de ajudar, mas já pode ir começando através da oração, ajudar esta obra, e Deus vai abrir as portas, Deus vai prosperar, porque todos que estão envolvidos nesse trabalho são necessitados, assim, carentes das nossas orações. É uma obra, é um trabalho espiritual, e com certeza o inimigo, o adversário da obra de Deus, ele vai se levantar para tentar impedir, colocando obstáculos, atrasos, e todos que estão ajudando, né, que estão envolvidos na oração, no jejum, no clamor, para que Deus venha abrir as portas, prosperar, Deus, ele tem se agradado. Então, a ajuda, ela é tanto física, material, bem como espiritual, principalmente, irmã Mirna.
1: É verdade, amado ouvinte. Então, não perca tempo. Não perca a oportunidade de estar ajudando esta obra assistencial, porque Deus, ele vai te recompensar. E por falar em oração, irmã Aline, amanhã é quarta-feira. Você, amado ouvinte, que ainda não sabe, nós temos a intercessão global, onde a nossa irmã evangelista Maria Lorena, ela é responsável por esta intercessão global, todas as quartas-feiras, às 7 da manhã até as 9h30, nós estamos em oração, né? Pastor Júnior, irmã Raquel, evangelista Maria Lorena, todos aqueles que desejam buscar ao Senhor, todas as quartas-feiras, a partir das 7h da manhã até as 9h30 da manhã. E às 17h, até as 19h30, temos também esta oração. Na sexta-feira também, irmã Raquel, das 7 às 9h30 e das 17 às 19h30. Você que gosta de buscar ao Senhor, você que gosta de clamar a Deus, é o nosso convidado especial para comparecer e buscar ao Senhor. A palavra do Senhor nos diz: clama a mim, responder-te-ei e anunciar-te-ei coisas grandes e firmes que não sabes. Por isso, você não pode perder a oportunidade de estar aqui clamando ao Senhor. Nós sabemos que é de joelho, é através da oração que nós alcançamos a nossa vitória. E logo após, às 9h30, já vai dar início ao culto, onde a nossa irmã evangelista Maria Lorena estará pregando a palavra de Deus e orando em favor de todos. O tema da campanha é o Deus que despedaça todos os jugos. Você é o nosso convidado especial. Traga um convidado, traga o seu familiar, traga o seu parente, seu vizinho, para ser abençoado por Deus, para ser liberto e para ser salvo. Ouvir a palavra de Deus e aceitar a Cristo como salvador da sua alma. Rua Pedro Ivo, 744. Às 14 horas, irmã Raquel, quem estará pregando a palavra de Deus? Nosso irmão Diácono Alexandre, irmã Raquel. Ele estará pregando a palavra de Deus às 14 horas e às 19 horas. Às 19 horas, irmã Raquel, será o pastor Júnior Rúbio. Mesmo tema de campanha. Pastor Júnior Rúbio estará pregando a palavra de Deus às 19 horas. Você não pode perder. Quem estará pregando, irmã Raquel, às 9h da manhã?
0: Irmã Maria Lorena, evangelista internacional Maria Lorena.
1: E às 14 horas?
0: Pastor Alexandre.
1: E às 19 horas?
0: Nosso pastor aqui estadual, Júnior Rúbio.
1: Endereço, irmã Raquel?
0: Rua Pedro Ivo, 744, centro de Curitiba, a uma quadra do terminal do Guadalupe.
1: O Deus que despedaça todos os jugos, irmã Aline.
2: É, campanha poderosa, campanha que tem abençoado tantas vidas, uma multidão tem comparecido. E sobre a oração, tem pessoas, irmã Mirna, que vem cedo, bem cedinho, antes do trabalho, passa aqui, ora um momento, depois não podem ficar no culto, mas tem aproveitado o momento da oração e já une útil ao agradável, já coloca aí na bolsa, no carro, o alimento, as doações que estará trazendo para reviver. E Deus estará abençoando. A palavra do Senhor diz em Provérbios, irmã Mirna, que aquele que dá ao pobre empresta ao Senhor. E Deus fica devendo algo para alguém, irmã Mirna?
1: De forma alguma. Nós é que devemos ao Senhor, né? Não temos nem como pagar, né? Como pagar de Senhor, né? Não temos fortuna e nem riqueza que tenha valor para pagar todas as bênçãos que o Senhor Jesus tem feito por nós, irmã Raquel.
0: Bênçãos essas que nós recebemos de graça, né? Recebemos de graça, às vezes sem merecer, mas o Senhor tem misericórdia, né? A graça dele nos alcança e nós recebemos essas bênçãos. E eu sempre, a gente fazendo esses convites, né, para os cultos, eu me lembro e me recordo quando a gente estava passando pela Covid, né? Que o povo tinha vontade, desejo de estar na casa de Deus e não podia, por quê? Porque é algo que a gente não imaginava que ia acontecer. As portas da igreja fechadas e o povo querendo vir para a igreja. E agora que estamos aqui, né, com as portas abertas, muitos não vêm. Não porque não podem, então estão trabalhando, né, tem outros afazeres. Mas às vezes porque simplesmente não querem, né, Mamirna?
1: Tem pessoas que estão doentes, acamadas, nós entendemos. Mas você que está com perfeita saúde, Você não tem desculpa para estar aqui presente na casa do Senhor, agradecendo a Deus pela vida, agradecendo a Deus pela saúde, pela família, pelo trabalho, pelos livramentos, irmã Raquel. Nós temos que agradecer a Deus todos os dias, acordar já agradecendo, né? Acordar agradecendo e dormir agradecendo, né, irmã Aline?
2: Sem dúvida, irmã Mirna, fazer exatamente dessa forma. Vai dormir agradecendo, já acorda, amanhece agradecendo e passa o dia todo na graça e na gratidão, irmã Raquel.
0: É isso mesmo, irmã Aline. Já estamos nos direcionando para o momento final, né, desta programação. Olha só, uma hora passou rápido, né? Muitas vezes a gente fica pensando, meu Deus, uma hora, né? O que que eu vou falar? Mas o Senhor, Ele nos direciona, né? E olha só, faltou tempo para a gente falar de tantos projetos, né, das instituições Reviver, mas eu tenho certeza que nós teremos os próximos programas e outras oportunidades, né, de falar mais sobre esses projetos e também agradecendo aos ouvintes que estão participando, irmã Aline, né?
2: Sim, pedindo oração, estaremos
0: isso,
2: aqui apresentando.
0: Isso, a irmã Maria ali de Curitiba, aqui de Curitiba, né? A irmã Isaíra também, seu esposo Josué, a irmã Graciane, tantos ouvintes, né? Que bom, né? Não estamos falando sozinhos aqui, né, irmã Mirna?
1: Ainda bem, nós estamos falando sozinhos. Irmã Raquel, irmã Aline, por falar em oração, nós temos o relógio da oração, irmã Aline. Já vamos encerrar, mas eu não posso deixar de falar do relógio da oração, onde eu quero convidar você, amada irmã, que ainda não faz parte desse relógio da oração, que comece a partir de hoje. Faça um propósito com Deus de orar. É apenas 30 minutos por dia. 30 minutinhos. Passa tão rápido. É, você vai escolher o melhor horário para estar na presença do Senhor. Só que é todos os dias o mesmo horário. Se você escolher às 22 horas, todos os dias tem que ser das 22 horas às 22 horas e 30 minutos. Se você escolher às 5 da manhã, todos os dias das 5 às 5h30 da manhã. Então você escolhe o melhor horário para estar buscando ao Senhor. Nós já temos quase 300 irmãs que estão cadastradas. Fora aquelas que estão na campanha, mas não deram o seu nome, não entraram no grupo de oração, mas nós temos ciência de que elas já estão orando conosco também. E você que ainda não está, não fez esse propósito, Deus está te dando essa oportunidade para você buscar a face do Senhor Jesus. Vou deixar aqui o número do WhatsApp para que você deixe o seu nome e receba o link para entrar no grupo. No grupo você só pode colocar pedidos de oração e também contar testemunhos. Nada de figurinhas. Tem irmãs que ficam bravas, né? Chegam até a sair do grupo, mas não pode, né, irmãs? Nós estamos ali, o foco é oração. É, muitas irmãs reclamam que o celular trava com tantas figurinhas. Então, se o foco é oração, é só pedido de oração e testemunhos. É, o código é 41, número 99924-2405. Vou repetir mais uma vez. 419-9924-2405. Sábado passado, o irmão Edmar fez um teste. Ele colocou, né, essa solicitação, convite para as irmãs entrarem. Irmã Aline, 10 irmãs, em menos de 5 minutos entraram no grupo. A audiência
2: que
1: bênção, grande,
2: a dezena de irmãs.
1: A audiência é grande e as irmãs estão com esse desejo de buscar ao Senhor. Então não perca tempo, irmãs, entre no relógio da oração conosco para que você e sua casa e sua família sejam abençoados por Deus. Irmã Lili, chegamos no momento final, vamos agradecer a Deus?
2: Sim, irmã Mirna, por gentileza, faz aquela oração da gratidão, quando são agora 22 horas, programa Voz da Libertação. Vamos primeiramente aqui aos prefixos, na sequência a irmã já ora, depois as considerações finais, e assim prossegue a bênção de Deus no ar, alcançando toda a audiência, a Voz da Libertação.
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3: Boa 10 noite. 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
1: Senhor, meu Deus e meu Pai, em nome do Teu Filho Jesus, te agradeço, Senhor, por esta oportunidade de estarmos aqui, Senhor. Essa oportunidade que o Senhor nos concedeu de falarmos, Senhor, das instituições reviver, Pai. Te dou graças, meu Deus, porque o Senhor levantou homens e mulheres cheios da graça do Espírito Santo com desejo de ajudar ao próximo, Pai. Eu apresento todos os ouvintes que estão em sintonia conosco, que têm ajudado esta obra, que o Senhor possa abençoar, prosperar, que o Senhor possa livrar, guardar e proteger de todo mal, que o Senhor possa visitar a cada casa, a cada família, que o Senhor possa enviar saúde, Senhor, que o Senhor possa enviar prosperidade, abrir a porta do emprego para aquele que está desempregado, que o Senhor possa curar aquele que está desenganado pela medicina, que o Senhor possa salvar aquele que está perdido, Senhor. Visita, Senhor, aquele lar que está com briga, contenda, que o Senhor possa enviar paz, união, que o Senhor possa abençoar de uma forma especial, meu Deus, esta obra, Senhor, que tem ajudado os carentes e necessitados. Abençoa os pastores, as suas esposas, a diretoria, Pai, dessas instituições, ó Pai. Abençoa também a tua serva, irmã Irene Miranda, Pai, que com amor, Pai, fez com que essa obra pudesse crescer, Pai, pudesse nascer e crescer, Pai, para ajudar vidas com amor. Recompensa cada um de uma forma especial. Abençoa o teu servo, pastor Júnior Rúbio, e toda a sua família. Abençoa a evangelista Maria Lorena, Pai. O culto de amanhã, que o Senhor possa usar todos os teus servos, que o Senhor possa enviar as almas para serem salvas, Pai. Abençoa todas as concentrações já marcadas. Abençoa a irmã Aline, a irmã Raquel. Abençoa a minha casa, a minha família. Fica conosco, Pai. Toca no profundo de cada coração, para que eles possam continuar ajudando. E que o Senhor possa, Senhor, ver o esforço de cada um e recompensar segundo a tua vontade. Obrigado por tudo, fica conosco, em nome do Pai, do Filho e em nome do Espírito Santo de Deus. Amém, Jesus. Amado ouvinte, muito obrigado pela sintonia, que Deus te abençoe, te guarde, te proteja e que você possa comparecer em nossas igrejas Pentecostal Deus e Amor. Nossa sede está aqui em Curitiba, na Pedro Ivo 744, que você possa ajudar esta obra assistencial, que eu tenho certeza que logo, logo você estará contando as bênçãos para a glória do nome do Senhor Jesus. Deus abençoe a todos, fiquem na paz do Senhor, se despede a sua irmã em Cristo, Mirna dos Santos.
0: Se despede também sua irmã em Cristo, Raquel Santos.
2: Deus abençoe a irmã Raquel, Deus abençoe a irmã Mirna e até a próxima terça-feira estarão de volta aqui. Que bênção.
1: Isso mesmo, todas as terças-feiras, a partir das 21 horas, estaremos aqui falando das instituições Reviver.
2: Iremos agora ficar com o louvor Quero Ganhar Almas, na voz de Ângela Gonçalves. É o mais recente lançamento da cantora Ângela Gonçalves, o álbum Toque com Fé. O louvor Quero Ganhar Almas, e daqui a pouquinho nós teremos aqui o boletim do Projeto Cura. 10:05.

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Muito bem, ouvintes do programa Voz da Libertação, 22 horas, 12 minutos, 10 da noite, 12 minutos, aqui Sermão em Cristo, presbítero Mateus de Moura. Uma alegria, uma satisfação poder me dirigir a todos vocês nesta hora da programação. Esse é o quadro especial, informativo, Projeto Cura, Curitiba Unida, resgatando almas. Estaremos ao longo dessa programação atualizando as informações e também entrevistando a fé, a expectativa de todos os pastores e também alguns dos pastores que estaremos entrevistando hoje ali da região de Araucária, local onde será ali o evento, primeiro evento desse projeto Curitiba Unida, resgatando almas.

Lembrando, irmãos, que esse é um programa A Voz da Libertação, da Igreja Pentecostal Deus e Amor, nossa sede aqui em Curitiba, está na rua Pedro Ivo, 744, responsável estadual, pastor Júnior Rúbio. Esse é o programa que traz as informações até você. E hoje era para estar aqui o nosso querido pastor Júnior Rúbio, e estamos aqui no lugar do pastor nesse programa específico. Quem sabe teremos aí até a participação do servo de Deus ao longo da programação, que está a viagem, que amanhã já está com vocês aqui em Curitiba. Por isso estamos aqui no programa, nesse quadro informativo Projeto Cura. Quando são ouvintes, 22 horas 14 minutos, 22 horas 14 minutos, já daqui a pouquinho também teremos aqui a participação pastor Fernando Zelinski, aqui juntamente comigo na programação. Quero deixar um versículo da palavra de Deus, que está em Salmos 33, versículo 20, que diz assim: a nossa alma espera no Senhor, Ele é o nosso auxílio e o nosso escudo, pois nele se alegra o nosso coração, porquanto temos confiado no seu santo nome. Seja a tua misericórdia, Senhor, sobre nós, como a ti, como em ti, esperamos. Este é um salmo que traz a esperança. Estamos trazendo aqui, ouvinte, todos os dias, das 22 às 23 horas, o quadro informativo do Projeto Cura, Curitiba Unida, Resgatando Almas. Esse evento, vale lembrar, que acontecerá primeiramente em Araucária, dia 28 de junho, na Praça da Bíblia, às 15 horas. Um culto que se estende até às 16h30. 16h30, uma hora e meia, palavra, louvores e libertações, curas, explosão de milagres nesse culto especial. Então, junho será em Araucária. Já em julho, teremos a programação em Rio Verde. Todos os meses, uma programação especial voltada a este projeto que acontecerá todos os meses, em todas as centrais já pré-estabelecidas, aqui com o pastor Júnior Rubio, nosso pastor estadual. Por isso, é o Encontro com a Esperança. O Encontro com a Esperança é o dia 28 de junho, ali na Praça da Bíblia, em Araucária. Aqui.

0: Muito bem, quando são 22 horas, mais 17 minutos, 10 da noite, 17 minutos. Já temos na linha, ao vivo, a participação do pastor Vilmar, lá do Tropical. A paz do Senhor, pastor Vilmar.
1: Paz do Senhor, pastor Matheus de Moura.
0: Que maravilha, varão de Deus, nós estamos ao vivo aqui no programa Voz da Libertação, boletim informativo, projeto Cura, em prol desse grande mega evento, dia 28 de junho, na Praça da Bíblia, em Araucária. Queremos saber, pastor Vilmar, primeiramente aí o endereço da Igreja Deus e Amor, aí do Tropical, e os dias de culto, pastor Vilmar.
1: Ali no Tropical está situado o endereço Sandro Fiala, 366, aonde você está todos convidados para uma grande vitória nos cultos. Os cultos ali é de segunda, quartas-feiras, sextas-feira e também aos domingos, pela manhã, no sábado e pelo domingo à noite, às 19 horas, os cultos iniciais.
0: Maravilha, pastor Vilmar. Estamos aqui incentivando, encorajando a toda amada audiência, agora uma audiência grande nesse momento, e estamos aqui para trazer esse convite especial, estender o nosso convite especial. Eu queria que o senhor também nos encorajasse, junto com o povo aí do Tropical, como está a expectativa, a preparação, o comentário do povo, a oração, o jejum, o preparo para o dia 28, pastor Vilmar.
1: Ali do Tropical, nós estamos na oração, na segunda-feira, a favor deste dia 28. Estamos ali já orando, jejuando também, estamos aí. Eu tenho a certeza que o povo ali do Tropical já estão fazendo já visita, comentando já para o povo neste dia 28 comparecer ali nesse grande evento, que vai ser uma maravilha.
0: Pastor Vilmar, eu agradeço a sua participação ao vivo aqui no programa Voz da Libertação, e obviamente que seguiremos informando aos ouvintes, também encorajando para esse grande evento do dia 28 na Praça da Bíblia. Deus abençoe, pastor Vilmar, pela participação.
1: Deus te abençoe, pastor Matheus.
0: Maravilha. Ouvintes, são 22 horas e 20 minutos, também aqui nos estúdios da Rádio Deus e Amor de Curitiba. E queremos também mandar um abraço, né? Uma saudação especial a todos os ouvintes que também nos acompanham pelo rádio 1210 AM e também através da internet. Está aqui conosco o pastor Diácono Fernando Zelinski. Deus abençoe, pastor. Seja bem-vindo.
2: Paz do Senhor, pastor Matheus, a paz do Senhor Maline, a paz do Senhor todos os ouvintes. Que Deus abençoe a todos. É um prazer estar aqui juntamente com os irmãos falando do amor de Deus e falando a respeito desse grande evento que teremos no dia 28 de junho ali na Praça da Bíblia. Eu creio que vai ser benção, presbítero Matheus.
0: Maravilha, com certeza. E nós estamos atualizando aqui aos ouvintes, porque ouvintes temos, obviamente, bastante tempo, mas para que seja massificada, intensificada, cada vez mais intensamente as divulgações, nós estamos aqui para lhe encorajar e também lhe informar a respeito desse evento. Teremos evangelismo, pastor Fernando, teremos evangelismo ali as semanas que antecedem ao evento, teremos orações, jejum, toda a preparação já está acontecendo nos bastidores, já estamos com toda a organização da estrutura do evento, já temos o local do evento, a Praça da Bíblia, um local amplo, bem centralizado, bem no centro da cidade de Araucária, no coração da cidade, ali na Roxade, Capela Velha, bem próxima ali, a menos de 300 metros da sede central de Araucária, Rua Pedro Gés, 158, e você é o nosso convidado especial. O que teremos nesse dia? O que teremos nesse dia, pastor Fernando, que também pastor Fedalto, o que teremos nesse dia? O que o ouvinte pode esperar nesse dia, pastor Fernando Zelinski?
2: Eu creio, pastor Matheus, que primeiramente a presença de Deus estará conosco nesse grande culto evangelístico que acontecerá no período da tarde. Eu creio que Deus derramará da sua graça e do seu poder. essa pessoa, pastor Mateus, presbítero Fedalto, que estará neste local com alguma enfermidade, se esforçar para ir até a Praça da Bíblia, Deus tem o poder de curar. Sabemos você que esteja paralítico, você que não consegue mais enxergar, você, quem sabe, você já foi desenganado pelo médico, mas o médico dos médicos estará nesse local, presbítero Mateus, e a glória do Senhor vai ser derramada. Presbítero Fedalto, está aqui conosco, já receba a paz do nosso Senhor Salvador Jesus Cristo.
3: A todos os ouvintes do programa A Voz da Libertação, também deixo a paz do Senhor Jesus Cristo a todos os ouvintes. Com certeza, esse vai ser um dia muito impactante, né? Para aqueles que ali estiverem, né? Que depositarem a sua fé no nome do nosso Senhor e Salvador Jesus Cristo, para receber as grandes bênçãos do Senhor Jesus, né? Porque tudo que nós recebemos tem que ser através da nossa fé. E ali vai ser um momento propício para nós exercitarmos a nossa fé no nosso Salvador e receber os milagres de Jesus.
0: Maravilha, pastor Fedalto, pastor Fernando, já estamos na linha também agora com o pastor Márcio, lá do Jardim Califórnia. A paz do Senhor, pastor Márcio.
4: Paz do Senhor, pastor Matheus de Moura. Paz do Senhor, ouvinte.
0: Maravilha.
4: Do programa.
0: Seja bem-vindo, pastor Márcio, o irmão é o pastor ali da local do Califórnia. Qual o endereço ali, para iniciarmos já a nossa conversa aqui, pastor Márcio, endereço, os dias de culto, por gentileza.
4: Então, nossa igreja da IPDA Jardim Califórnia, está no endereço da rua Saracura, 1213.
0: Maravilha.
4: Os dias de culto, temos culto segunda, terça, quarta, quinta, sexta, sábado, seguir oração pela manhã, e domingo temos o culto da família.
0: Maravilha. Pastor Márcio, como está a expectativa, a fé do povo aí na local do Califórnia em prol do dia 28, projeto Cura, Curitiba Unida, resgatando almas, pastor Márcio?
4: Grande expectativa de fé, pastor Matheus de Moura. Estamos aí divulgando esse evento que acontecerá dia 28 de junho. A expectativa é muito grande aí, que acreditamos que haverá grandes explosões de milagres.
0: Maravilha. Essa pessoa que nos escuta agora, pastor Márcio, aí em Araucária, nas adjacências, né? Os ouvintes que nos acompanham agora, eles conseguem encontrar a Praça da Bíblia facilmente ali, pastor Márcio?
4: Com certeza, pastor Matheus de Moura, é um acesso bem direcionado, fica localizado ali na próxima Câmara dos Vereadores aqui de Araucária. Então é muito fácil, ouvinte, o endereço da bênção, o endereço do milagre para a vossa vida e também para toda a vossa família.
0: Maravilha. Então tá bom, pastor Márcio. Ficamos gratos pela participação do irmão, pela pontualidade e também no empenho junto aí com a Igreja do Califórnia, que se une conosco, e não somente conosco, mas com toda a Grande Curitiba, e principalmente esse evento que abrange todo o estado do Paraná, um projeto que Deus revelou de uma forma tremenda e especial, nosso querido pastor Júnior Rúbio. Com certeza veremos os frutos, os milagres, porque é Curitiba Unida resgatando as almas, e vemos a grande necessidade desse resgate, e mais do que importante é nos unirmos para que isso aconteça. Então, o encontro é com a esperança. Tá certo. Pastor Márcio, Deus abençoe.
4: Eu já agradeço ao pastor Matheus de Moura, e estamos na expectativa aí, agradeço também a todos os ouvintes, e estamos esperando esse momento logo já.
0: Maravilha. Deus abençoe, pastor Márcio, que na paz do Senhor Jesus, e a todos os ouvintes também, os demais irmãos e irmãs de toda a região lá de Araucária.

0: Muito bem, ouvintes, são 22 horas e 27 minutos. Nós vamos a um pequeno intervalo aqui no programa Voz da Libertação. Na sequência, voltamos, Pastor Fernando, Pastor Fedalto, demais irmãos, ao vivo aqui para continuar com a atualização no Projeto Cura Informativo, Boletim Informativo Projeto Cura Curitiba Unida Resgatando Almas. 22 horas e 27 minutos, já voltamos.
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6: Já estamos de volta com mais adoração.

farmácia. A gente vai para mais informações aqui. Relação entre pais e adolescentes. Fortalecer vínculos afetivos gera segurança, confiança e autonomia nos jovens. Ter um vínculo saudável com os pais proporciona um ambiente

0: expressar as dúvidas, os medos e opiniões. Isso contribui muito para o desenvolvimento de habilidades socioemocionais, como a empatia, o respeito e a comunicação assertiva. Além disso, a presença ativa dos pais ajuda a fortalecer a autoestima dos filhos, orientando na tomada de decisões e na construção de valores, o que se reflete em um crescimento mais equilibrado e preparado para lidar com as complexidades da vida adulta. E segundo um estudo, o apoio familiar social tem extrema importância, principalmente no desenvolvimento saudável do adolescente. Os resultados mostraram que os jovens que cresceram em ambientes acolhedores demonstraram comportamentos mais empáticos e responsáveis na vida adulta. Então, para fortalecer o vínculo com os adolescentes, é fundamental conhecer profundamente a rotina deles, os interesses, cultivar a presença real e demonstrar interesse de fato, né, na participação do desenvolvimento na vida, na rotina, além, claro, de dedicar tempo de qualidade para atividades juntos e sem distrações. É fundamental praticar aí a escuta ativa, né, para validar as emoções e tornar-se a principal referência de segurança e de apoio para esses adolescentes. Monitor de dor para bebês. Inteligência artificial desenvolvida por pesquisadores brasileiros ajuda a medir a dor em recém-nascidos. Que é a tecnologia, não é mesmo? Uma ferramenta de inteligência artificial desenvolvida por engenheiros de um centro universitário em parceria com pediatras é capaz de identificar o nível de dor de recém-nascidos internados em unidades de terapia intensiva. Essa tecnologia utiliza modelos multimodais de linguagem e visão, que integram imagens e textos para interpretar expressões faciais dos bebês com mais precisão e menor grau de subjetividade. Então, diante desse cenário, os pesquisadores avaliam que a ferramenta de inteligência artificial pode transformar sinais subjetivos em parâmetros mais objetivos, contribuindo para uma avaliação clínica mais precisa. A expectativa é que, no futuro, esse sistema possa emitir alertas em tempo real, funcionando como um monitor de dor ao lado de equipamentos cardíacos e respiratórios, além, claro, de auxiliar na definição de prescrições mais seguras de analgésicos. Um dos profissionais envolvidos aí nesse projeto, ele diz o seguinte, que o impacto da inteligência artificial vai além do desempenho técnico e pondera que cada ganho em precisão representa um efeito concreto na qualidade do cuidado oferecido aos recém-nascidos.
1: 10:55.

0: Maravilha, ouvintes do programa Voz da Libertação, já estamos ao vivo para a continuação do programa informativo em prol Projeto Cura, Curitiba Unida, Resgatando Almas. Esse é o programa Voz da Libertação, da Igreja Pentecostal Deus é Amor. Queremos também mandar uma saudação especial aos nossos irmãos que nos acompanham através da internet, também através do rádio. Nosso irmão Marcelo Prado e toda a sua família nos acompanhando lá na Igreja do Pelanda, na Fazenda Rio Grande. Deus abençoe grandemente. Um abraço também todo especial a toda a minha família, que também nos acompanha através da internet. Juntamente ali está o meu sogro, pastor Dr. Adilson, acompanhando o programa Voz da Libertação. Toda a minha família, minha esposa, minhas três princesas, também acompanhando o programa Voz da Libertação. Que maravilha. Pastor Fernando, temos já a participação do pastor Claudionir, já na sequência, pastor Fernando.
1: Com certeza, presbítero Mateus, ele já está na linha, já para falar conosco e a todos os ouvintes. A paz do Senhor, pastor Claudionir.
2: A paz do Senhor, pastor Fernando Zelinski, também pastor Mateus de Moura e a todo ouvinte do programa.

0: Programa, aí a Voz da Libertação, da Super Rádio Deus é Amor, de Curitiba. É uma alegria estar falando com todos vocês neste momento.
1: Estamos ao vivo aqui, Pastor Claudinir. Conte para nós e para todos os ouvintes como estão as expectativas para esse grande evento do Projeto Cura, que será o primeiro, a inauguração ali na Praça da Bíblia, em Araucária. Como está aí o campo do Boqueirão?
0: Maravilha, Pastor Fernando. É, amado ouvinte, nós aqui do campo do Boqueirão estamos aí a todo vapor com as divulgações, fazendo reuniões com os pastores, trazendo as orientações que estamos recebendo, porque não é um pequeno evento, é um grande evento que estará acontecendo em prol de salvação de almas. E nós, além de estarmos envolvidos, também estamos comprometidos com o reino de Deus. E você, amado ouvinte aqui do Boqueirão, que está acompanhando a Super Rádio Deus é Amor, aqui de Curitiba, também já convidamos vocês, porque você não pode ficar de fora. Será um dia inesquecível que vai marcar a nossa capital paranaense, Pastor Fernando e Pastor Matheus de Moura, tenha certeza absoluta que Deus moverá de uma forma sobrenatural. E o objetivo, eu creio que teremos almas sendo alcançadas, vidas sendo resgatadas e o reino de Deus avançando sobre a capital paranaense.
1: Olha aí, queridos ouvintes, não fique de fora desse trabalho missionário evangelístico. Irmão Claudinir, conte para conosco, para todos os ouvintes, qual o endereço ali da Igreja do Boqueirão, da sede central?
0: Pastor Fernando e amado ouvinte, nós estamos localizados ali na rua Anne Frank, 6067, bem ali próximo do terminal do Boqueirão. É muito fácil, endereço muito fácil, e onde todos os dias está acontecendo cultos, nas quartas e nas sextas-feiras, de manhã, tarde e noite, e terça, quarta, quinta, sexta, todas as tardes, e todo dia a partir das 19 horas. Estamos ali com grandes concentrações de fé e nós convidamos as pessoas para estar comparecendo ali no Boqueirão. E também não podemos esquecer, né, Pastor Fernando, deste grande projeto maravilhoso que é o Projeto Cura, né? Já aprovado por Deus e também, né, neste dia que estará acontecendo, o povo não pode ficar de fora, que vai ser bênção de Deus. Você, amado ouvinte, não marque outro compromisso, venha estar conosco ali no Araucário, porque vai ser algo sobrenatural, né, Pastor Fernando?
1: Com certeza, Pastor Claudinir, eu creio que Deus vai salvar almas, Deus vai libertar pessoas possessas, Deus vai curar os enfermos, e grandes coisas o senhor fará. Pastor Matheus de Moura, a expectativa está muito grande ali em Araucária.
2: Maravilha, Pastor Fernando Zelinski, com certeza, Pastor Diácono Claudio Nir, estamos acompanhando a fé dos pastores em prol desse evento e queremos também convidar as pessoas que nos acompanham agora, quem sabe essa pessoa está ali procurando uma emissora, procura para a direita, procura para a esquerda e de repente você sintoniza 1210 AM. Temos a certeza que não é manifestação nenhuma da causalidade que você se encontre agora com esse programa Voz da Libertação. O Senhor tem bênçãos para a sua vida, para o seu lar e para a sua família. Pastor Fernando, temos então a participação, o empenho do povo do Boqueirão, Pastor Fernando.
1: É, uma benção, Pastor Matheus de Moura. Pastor Claudinir, já agradecemos desde já a tua participação e toda a tua equipe, todo o seu campo. Eu sei que está se preparando para esse grande evento no dia 28 de junho, ali em Araucária. Que Deus abençoe, Pastor Claudinir.
0: Amém, Pastor Fernando Zelins, que Deus o abençoe. E estamos em grande preparação, estamos movendo o povo para este grande dia. Que Deus abençoe, amado ouvinte, Deus abençoe, presbítero Matheus de Moura. Deus abençoe a todos vocês, em nome de Jesus.
2: Maravilha, 22 horas 42 minutos. Esse é o programa Voz da Libertação, informativo em prol ao projeto Cura, Curitiba Unida, resgatando almas. Pastor Fernando, pastor Fedalto, ouvintes e demais pastores também acompanhando o programa Voz da Libertação. Presbítero Marcos Souza, também ligado aqui no programa Voz da Libertação. Se formos abrir aqui, temos bastante irmãos acompanhando. Eu quero aqui, pastor Fernando, dentro também da permissão dos vossos senhores, atualizar os demais eventos, tendo em vista que temos aí aproximadamente um mês e uma semana do evento. Eu queria aqui atualizar, porque teremos, em dia 26 de julho, será ali na Igreja do Rio Verde, onde terá também as anfitriãs Colombo Centro, Bocaiúva, Guaraituba, Campina Grande e Andrianópolis. 30 de agosto, São José dos Pinhais, Aristocrata e Centenário e Boqueirão. Então, no dia 27 de setembro, Rio Negro com Fazenda Rio Grande. Dia 25 de outubro, Fazendinha, portanto, ali com a sede anfitriã Fazendinha, juntamente com Pinheirinho, Campo Largo, Santa Felicidade, deixe-me ver, e Campo Magro. 29 de novembro, Almirante Tamandaré, juntamente com Itapeiro Sul, Rio Branco, Boa Vista e Cerro Azul. E finalizando o ano de 2026 com Pinhais, Antonieta, juntamente com Isaura e Piraquara. Portanto, projeto Cura já desenhado com todos as centrais ligadas aqui nessa agenda pré-determinada, e temos a certeza que será uma bênção esse evento.
1: Com certeza, presbítero Matheus, vai ser maravilhoso esse trabalho a qual o Senhor tem preparado para a Igreja Pentecostal Deus Amor. E você aí, queridos ouvintes, não importa seu credo religioso, não importa qual igreja tu pertence, esteja conosco, venha participar, vai ser maravilhoso esse culto. Pastor Matheus, já está conosco o nosso irmão Edilson, ali do Tatuquara.
2: Maravilha, pastor Fernando Zelinski, pastor Edilson, linha aberta, varão de Deus, a paz do Senhor Jesus, seja bem-vindo ao programa Voz da Libertação.
3: A paz do Senhor Jesus, pastor Matheus, a paz do Senhor Jesus, pastor Fernando, é um imenso prazer, imensa alegria estar com vocês aqui neste programa tão abençoado, tratando o assunto desta grande festividade que acontecerá no dia 28/6.
2: Maravilha, pastor Edilson, né?
3: Isso, pastor Edilson Machado.
2: Maravilha. Maravilha. O senhor acompanha pela internet ou pela programação de rádio mesmo?
3: Pela internet no momento.
2: Que maravilha. Como é que está a expectativa, a fé do povo, o comentário do povo em prol desse grande evento, pastor Edilson, dia 28 de junho, que iniciará, dará abertura, portanto, nesse projeto em Araucária. E como eu mencionei agora há pouco, a escala anual se estende em todas as centrais, já predeterminada pelo pastor Júnior Rúbio, projeto Curitiba Unida, Resgatando Almas. Como está a expectativa, a fé do povo para esse evento, pastor Edilson?
3: Com certeza, pastor Matheus, a expectativa é uma só. Temos a certeza que Deus, nesse dia, mais uma vez, vai estar operando, curando, libertando, um dos fatores mais essenciais, salvação de almas, né? Então, um projeto que veio para acrescentar, um projeto que vem de Deus, e nós aqui, o campo de Tatuquara, o pastor Ciderli, demais pastores, eu aqui do campo do Rio Bonito, regional do Rio Bonito, estamos todos empenhados para este grande trabalho, que vai acontecer neste dia, e não há dúvida em nossos corações, do povo daqui, estamos todos alegres, contentes, trabalhando para que esse dia venha a ser um dia marcante na nossa vida, ali na praça da Bibra, no centro de Araucária, né? Então, para nós é um prazer, é uma alegria, e estamos, como se diz, todo vapor se desempenhando para esse grande dia que Deus vai operar prodígios e maravilha.
2: Maravilha, pastor Edilson, agradecemos a participação do irmão aqui no programa Voz da Libertação, na pessoa e também do pastor Cederli, que é o pastor da região, da central do Tatuquara. Deus abençoe.
3: Deus abençoe, pastor Matheus, Deus abençoe, pastor Fernando, um abraço a todos vocês.
1: Que Deus abençoe, pastor Adilson, Deus continue te usando, te abençoando, guardando, alcançando a sua casa, sua família, que Deus te use aí nessa igreja a qual o senhor tem, está no, na regional, cuidando de vários locais. Então eu creio que Deus vai te usar, grandes caravanas sairão daí, almas serão alcançadas e Deus continua abençoando. Que Deus abençoe, pastor Adilson.
3: Amém, pastor Fernando. Deus abençoe, um grande abraço. Pode contar conosco que estamos aí para ajudar em tudo que for preciso.
1: Que Deus abençoe. Fique na paz, Senhor Jesus.
3: Amém.
2: Maravilha, quando são 22 horas, 40 minutos, nós não conseguimos entrar em contato, obviamente, com todos os pastores, principalmente da Lapa, Tatuquara, Araucária. Durante a programação, durante o mês, estaremos sim mantendo contato com os demais pastores que não conseguiram entrar em contato aqui conosco durante também essa programação, devido ao nosso curto espaço de tempo. Pastor Fedalto, nós vamos iniciar uma oração agora. Pastor Fernando, nós vamos iniciar esta oração. O senhor pode iniciar esta oração, por gentileza, né? Nós temos pouco tempo, mas vamos dirigir-nos em oração agora, querido ouvinte. A Bíblia diz: clama a mim e responder-te-ei, anunciar-te-ei coisas grandes e firmes que não sabes. Oremos ao Senhor.
4: Soberano Deus, maravilhoso, eterno Pai, queremos nesse momento maravilhoso de oração pedir, Senhor, para este evento do Projeto Cura, que o Senhor venha derramar um grande milagre na vida daqueles que lhe comparecerem. Senhor, meu Deus, estenda as tuas mãos, ó Pai, para a vida daqueles que estão necessitados, aqueles que estão procurando ajuda, Senhor, espiritual, ajuda às suas enfermidades, que venham, Senhor, estar nesse local, Senhor, para receber a grande cura, o grande milagre, Pai, através do teu poder. Abençoa, Senhor, meu Deus, a todos os nossos irmãos que estão, Senhor, aleluia, incumbidos de levar as caravanas, Pai, aleluia, glórias a Deus, até ali a Praça da Bíblia. Todos os nossos irmãos que estão convidando o povo ali em Araucária, região Tatuquara, Curitiba, fazendo Rio Grande, Senhor, Campo Largo, enfim, toda a região metropolitana que vai estar ali nesse grande evento no qual o seu nome será glorificado, Senhor. Abençoa-me, Pai, em nome de Jesus Cristo, derrama do teu poder.
1: Senhor, meu Deus e meu Pai, damos continuidade à oração do teu filho, meu Deus. Senhor, eu apresento a todos aqueles que têm trabalhado em prol dessa obra. Eu apresento o Pai Idealizador, o nosso irmão pastor Júnior Rúbio. Eu apresento toda a sua casa, toda a sua família. Senhor, eu apresento a todos os grupos evangelísticos que estarão apoiando esse trabalho maravilhoso. Eu apresento, Senhor, a todos aqueles que estão envolvidos em prol dessa obra, em prol, Senhor, resgatar as almas, Senhor. Todos os impedimentos, todas as barreiras, todas as muralhas, tudo aquilo, Senhor, que tem tentado impedir o crescimento, o andar dessa obra, coloca por terra, alcança as vidas, alcança as almas, todos os pastores, ó Pai, que estão trabalhando em prol dessa obra, Senhor, os anfitriãs, Senhor, desta obra, vem alcançar, Senhor, vem derramar da tua unção, da graça e do teu poder.
2: Em nome do Pai, do Filho e do Espírito Santo, nos dirigimos agora, Senhor, diante de Ti, a clamar, a interceder, porque cremos, ó Pai. A Tua palavra diz, em Salmos 30, versículo 5, que o choro pode durar uma noite, mas a alegria vem ao amanhecer. Quantas pessoas, ó Pai, que se encontram agora neste processo, talvez sem entender, sem compreender a realidade, os desafios, a dor, a aflição, a perda, e diante de tantos fracassos, tentativas, acertos e erros, idas e vindas, quantas pessoas, ó Pai, se encontram desesperançosas agora, mas cremos, ó Pai, pois para Ti nada é impossível. Meu Deus, eu creio, Senhor, que o Senhor é poderoso para fazer um milagre, grandes milagres, prodígios e maravilha. Eu apresento também, ó Pai, guarda o Teu servo, pastor Júnior Rubio, ó Pai, livra ele nas viagens, usa poderosamente, tremendamente em Tuas mãos, ó Pai, que eu creio que nesta quarta-feira ele estará já aqui, ó Pai, nesta programação, para dar continuidade a este programa especial. Meu Deus, eu te louvo e eu te engrandeço por esse momento especial de oração. Abençoa os ouvintes, guarda, livra-os do mal e prepara-os para este grande encontro com a esperança do dia 28 de junho, em nome do Pai, do Filho e do Espírito Santo de Deus. Amém e amém, Jesus. Maravilha, ouvintes, 22 horas 52 minutos, 10 da noite 52 minutos, nessa terça-feira, 19 de maio. Mais uma programação, quadro informativo, Curitiba Unida, resgatando almas. Vamos aos prefixos, pastor Fernando, por aqui me despeço, presbítero Matheus de Moura.

0: Pastor Fernando Zelinski, também as suas despedidas aqui, pastor Fedalto.
1: Que Deus abençoe presbítero Mateus, que Deus abençoe irmã Aline, presbítero Fedalto, que Deus abençoe queridos ouvintes. Amanhã estamos de volta para a glória do Senhor. Fiquem todos na paz do Senhor Jesus.
2: Que Deus abençoe presbítero Mateus de Moura, diácono Fernando e a irmã Aline, irmão Mateus, que também está aqui. Que Deus abençoe todos vocês. Agradeço essa oportunidade em nome do Senhor Jesus.
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0: E chegou o momento de informação aqui na Rádio Deus é Amor. Separar a roupa. Classificar as peças antes de lavar evita estragos. Olha, jogar tudo na máquina de lavar pode arruinar as roupas, as preferidas suas. A regra básica é separe tudo por cor. Isso evita, né, que uma peça solte tinta e manche todas as outras. Separe brancas, coloridas, escuras. Agora é importante separar por tipo de tecido e sujeira. Roupas delicadas não devem bater junto com jeans pesado ou toalhas. O atrito pode causar bolinhas e rasgar tecidos finos. Panos de chão e de prato jamais devem ser lavados juntos. Isso é uma questão de higiene básica para evitar contaminação. E verifique os bolsos antes de colocar na máquina para tirar papéis, moedas. Fechar zíperes e botões ajuda a manter a forma da roupa. Use sacos de proteção para peças íntimas e meias. Isso é super importante. Ler a etiqueta da roupa ensina a temperatura e o modo de lavagem. Não sobrecarregue a máquina. A roupa precisa de espaço para mover. Então, usar a quantidade certa de sabão evita manchas e resíduos. O cuidado na lavagem faz a roupa durar muito mais tempo. Organização na lavanderia é economia no seu guarda-roupa. Lei do silêncio. Respeitar horários é fundamental para a boa vizinhança. Viver em comunidade exige respeito ao descanso do outro. A lei do silêncio varia por cidade, mas o bom senso é universal. Geralmente, entre 10 da noite e 7 da manhã, o barulho deve ser mínimo. Mas o barulho excessivo é proibido a qualquer hora do dia. Som alto, obras e gritaria incomodam quem trabalha em casa ou descansa. Quem mora em apartamento deve ter cuidado com sapatos de salto e móveis. Usar fones de ouvido para ouvir música alta é a melhor solução. Se for fazer uma festa, avise os vizinhos e respeite o limite de horário. O diálogo amigável é o primeiro passo para resolver conflitos. Antes de chamar a polícia ou o síndico, tente conversar. O barulho constante causa estresse e problemas de saúde. O seu direito de fazer barulho termina onde começa o sossego do seu vizinho. Cães que latem muito quando só precisam de treinamento ou atenção. Respeitar as normas do condomínio evita multas e inimizades. A paz na vizinhança depende da atitude de cada morador. Silêncio também é sinônimo de educação e cidadania.
1: The heart of Jesus.
2: E eu espero que você possa tocar no coração de Jesus também.
1: And I hope that you can also touch Jesus's heart.
2: Porque quando você toca no coração do Senhor,
1: because when you touch the heart of the Lord,
2: coisas grandiosas sempre acontecem.
1: Amazing things will always happen.
2: Eu preguei uma mensagem uma certa ocasião.
1: I preached a message on a certain occasion.
2: E a minha esposa fez um hino em cima dessa mensagem.
1: And my wife wrote a song on this message that I preached.
2: Chama-se O Toque da Cura.
1: It is called The Touch of Cure.
2: Aquela mulher que tinha uma hemorragia.
1: The woman with the issue of blood.
2: E ela estava quase à morte.
1: Was nearly in death.
2: A Bíblia fala que ela já não tinha mais recursos financeiros.
1: The Bible tells us she had no longer financial resources.
2: E também não tinha recursos médicos, físicos, mais nada, ela estava acabada.
1: She was completely hopeless.
2: E essa mulher também tocou o coração do Senhor Jesus.
1: And this woman also touched the heart of Jesus.
2: Eu fiz um propósito com Deus, meus irmãos, de acabar com todo tipo de coisa que teologicamente não edifica nada.
1: I made a purpose with God to end all the things that do not aggregate anything to your lives.
2: Ontem eu falava a respeito de Adão e Eva quando Deus perguntou: Adão, onde estás?
1: Last night I spoke about Adam and Eve where God asked them where they were.
2: E não é uma questão física, fisicamente onde você está. A questão era espiritual.
1: It's not a physical matter, it's where they spiritually were.
2: E às vezes tem matérias, assuntos para meses. Será que Deus sabia? É espiritual. Nós temos de parar com bobagem e pegar o que nos serve. Amém.
1: We need to only use that which is useful for us. Amen.
2: A questão da mulher do fluxo de sangue não é ela ter tocado o manto do Senhor.
1: And the matter of the woman with the issue of blood was not the matter of touching the cloak of Jesus.
2: Ela tocou o coração do Senhor.
1: She touched the heart of Jesus.
2: E é o que Deus quer que você faça, que você toque o coração de Jesus.
1: Which is what God wants you to do, for you to touch the heart of Jesus.
2: E esse homem leproso que nós estamos falando sobre ele tocou o coração de Jesus.
1: This man with leprosy in which we read touched the heart of Jesus.
2: Você pode tocar o coração do Senhor?
1: Can you touch the heart of the Lord today?
2: O ladrão que foi salvo na cruz.
1: The thief that was saved on the cross.
2: Não é questão das palavras apenas que ele disse, é a questão que ele tocou no coração do Senhor e foi salvo.
1: It wasn't what he said to Jesus on the cross, it was that he touched the heart of Jesus.
2: Toca no coração do Senhor.
1: Touch the heart of the Lord today.
2: Esse leproso, meus irmãos.
1: And this man with leprosy, dear brothers.
2: Primeiramente gostaria de dizer a vocês que para se tocar no coração do Senhor.
1: First of all, in order to touch the heart of the Lord.
2: Não existe nenhum pré-requisito no sentido você ter que ser rico.
1: There is no prerequisite as an example of being rich.
2: Você ser um aristocrata.
1: For you to be an aristocrat.
2: Você ser político.
1: For you to be a politician.
2: Você ser famoso.
1: Or even to be famous.
2: Você ser influente.
1: Or influential.
2: Aqui nós vemos um homem simples.
1: Here we see a simple man.
2: Afetado por uma enfermidade terrível.
1: Affected by this terrible infirmity.
2: E mesmo assim não foi o estado da enfermidade, ou seja, não foi o estado de enfermidade ou o grau de enfermidade que o fez tocar o coração do Senhor.
1: And even it wasn't his infirmity that made him touch the heart of the Lord.
2: O que fez ele tocar no coração do Senhor foi a sua maneira de conduzir-se perante o Senhor.
1: The way that he touched the hearts of the Lord was the way he approached the Lord.
2: O que comoveu o Senhor Jesus foi a maneira, a sua atitude humilde quando ele veio à presença do Senhor.
1: It was his humble ways when he came to the presence of Jesus.
2: Existem coisas que destacam o que vai tocar e o que não vai tocar o coração do Senhor.
1: There are things that make a difference if you are going to touch or not touch the heart of the Lord.
2: Eu poderia, meus irmãos, falar tanta coisa, né?
1: I could say so many things.
2: Esse homem leproso.
1: This man with leprosy.
2: A primeira coisa que ele fez foi adorar o Senhor.
1: The first thing he did was he knelt before the Lord.
2: Adorar a Deus.
1: He worshiped God.
2: Recentemente nós fazíamos, meus irmãos, uma explicação do que é adorar.
1: Recently we explained what worshiping is.
2: Muita gente confunde adorar com louvar e vira um angu de caroço.
1: Many people confuse worshiping with praising, which is a completely mistake.
2: A palavra adorar, primariamente.
1: The word worship.
2: Ela significa prostrar-se.
1: Means to kneel before.
2: No sentido reverenciar.
1: To give reverence to.
2: No sentido entender, você é maior do que eu. Aliás, muito maior, por isso eu te adoro.
1: To understand that God is so much greater than us and that's why he needs worship.
2: A palavra adoração significa eu entendo.
1: The word worship means I understand.
2: Que devo reverenciar.
1: That I owe you reverence.
2: Que eu devo prestar obediência.
1: That I must obey you.
2: Que eu devo prestar reverência.
1: Reverence and completeness.
2: A um que é maior do que eu.
1: To someone who is greater than I.
2: A um que tem autoridade.
1: To someone who has authority.
2: A um que tem poder.
1: To whom he has power.
2: Isso é um resumo do adorar.
1: This is what summing up what worshiping is.
2: Esse homem na situação que ele estava.
1: This man in the situation that he was.
2: Que nós poderíamos considerar uma situação de tragédia.
1: We consider a complete tragedy.
2: A condição desse homem leproso.
1: This man with leprosy.
2: As situações que levavam leproso a ser, eu diria, discriminado.
1: And in those days, those who leprosy were discriminated.
2: A doença que eles tinham era uma doença de fácil propagação.
1: It was this, the infirmity that was catching on everyone.
2: Lepra pega.
1: Leprosy catches on to those who are close.
2: Hoje em dia nós chamamos de hanseníase.
1: Today we have a different name for this disease.
2: Porque foi entendida melhor por Hansen.
1: Because it was better understood by the Dr. Hansen.
2: E primariamente também se chamava mal de Hansen.
1: It was also called the disease of Hansen.
2: Então depois passou, hoje nós conhecemos na medicina como hanseníase.
1: And now today it is called Hansenism.
2: É uma doença que ela é transmissível facilmente.
1: It is an easily transmittable disease.
2: Então as pessoas eram tiradas para fora das cidades para conviver em sociedades leprosos.
1: So those with leprosy were taken away from society.
2: E era uma doença também difícil de se perceber que se tinha essa doença.
1: There was also a disease that was hard to perceive its presence.
2: Algumas pessoas chegam a dizer que por causa disso a lepra é considerada ou é levada como se fosse um tipo de significado de pecado.
1: Some people even consider it as a result of a sin.
2: Na década de 70, no tempo da ditadura,
1: during the 70s,
2: havia uma propaganda que era veiculada pelo próprio governo.
1: There was a propaganda from the government.
2: Uma pessoa estava no fogão fazendo ali o seu alimento.
1: Whereas a person was near the stove preparing his food.
2: E o fogo aceso começava a pegar no braço da pessoa.
1: And the fire from the oven caught the arm of that person.
2: Estão entendendo isso? A pessoa estava lá na panela e a primeira chama estava acesa aqui, a pessoa, o fogo pegava no braço e a pessoa não sentia.
1: And the fire would catch that person's arm and the person would not perceive it.
2: Aí a propaganda dizia, olha, é melhor você procurar um médico porque pode ser lepra.
1: And the person in the propaganda would say you better seek a doctor because it might be a leprosy.
2: Uma enfermidade quase imperceptível, a pessoa quase não se dava conta que estava afetada.
1: An infirmity that was hardly perceived and the person would not know she would have it.
2: E eu vou falar melhor, por isso a lepra é comparada ao pecado, porque às vezes as pessoas não conseguem perceber o pecado.
1: And this is why leprosy is so many times compared to sin because people do not perceive their sins.
2: A condição desse homem era, ele era leproso em primeiro ponto.
1: And this man's condition was that he was with leprosy.
2: Passaria então a viver uma situação de solidão.
1: So he would start to live a life of loneliness.
2: Para que outras pessoas não fossem contaminadas.
1: So that other people would not be contaminated by his disease.
2: E a Bíblia Sagrada nos diz que a primeira coisa que ele fez perante o Senhor.
1: And the Bible tells us that the first thing that he did before the Lord.
2: Observe você que ele não estava curado ainda.
1: Observe that he wasn't cured yet.
2: Ele adorou.
1: He knelt down before God.
2: Você é capaz de adorar antes mesmo de ser curado?
1: Are you able to worship God even before you're cured?
2: Porque isso toca o coração de Deus.
1: Because this touches the heart of God.
2: Adorar a Deus depois que fomos curados, amém, é bom, claro que sim.
1: It's great to worship the Lord after we receive our blessing.
2: Mas você vai tocar o coração de Deus se você o adorar mesmo antes de conseguir o que você veio buscar.
1: But you will touch the heart of the Lord if you worship him even before receiving your blessing.
2: Você consegue sentir a diferença entre uma coisa e outra que eu estou falando?
1: Can you see the difference between these two things which I speak of?
2: Você é capaz de adorar mesmo antes de ser curado?
1: Are you able to worship even before being cured of your disease?
2: Você é capaz de adorar mesmo antes de ser liberto?
1: Are you able to worship even before being delivered?
2: Você é capaz de adorar mesmo antes de ser prosperado?
1: Are you able to worship even before being prospered?
2: Se você é capaz, você está dando o primeiro passo para tocar no coração de Jesus Cristo.
1: If you are able to do so, you are taking the first step to touch the heart of the Lord.
2: Esse homem, meus irmãos, leproso.
1: This man with leprosy.
2: Ele deu mais um passo. O passo dele foi a decisão de vir à presença do Senhor Jesus.
1: He took another step and his decision was to come to the presence of Jesus.
2: Vocês que estão aqui, Deus está feliz com a presença de vocês aqui.
1: Those who are here, God is happy with your presence here today.
2: Já é uma forma de tocar o coração de Deus.
1: It's another form to touch the heart of the Lord.
2: Quantas pessoas buscam tantos meios e deixam Deus para o último lugar?
1: How many people seek so many resources and leave God as the last resort?
2: Vocês estão aqui, vocês deram um grande passo para tocar no coração do Todo-Poderoso nessa tarde.
1: You are here, took a great step to touch the heart of the Almighty this afternoon.
2: E se você tocar no coração de Deus, eu garanto a você biblicamente, Deus vai tocar na sua vida para melhor.
1: If you touch the heart of the Lord, God will touch your life for better.
2: Deus vai tocar na sua vida para melhor.
1: God will touch your life for better.
2: Esse homem tomou a decisão.
1: This man took this decision.
2: De vir até a presença do Senhor.
1: To come to the presence of the Lord.
2: Este homem sabia das dificuldades.
1: This man knew of his difficulties.
2: Este homem sabia dos impedimentos.
1: He knew of all the barriers in his life.
2: Das normas.
1: All the norms of those times.
2: Mas ele rompeu barreiras.
1: But he broke through those barriers.
2: Ele optou.
1: He chose.
2: Para ter, por ter uma oportunidade na presença do Senhor.
1: To have an opportunity in the presence of the Lord.
2: E se arriscou.
1: And he took a risk.
2: Porque não é fácil você saber que tem uma lepra e poderá ser discriminado, expulso, até punido.
1: It is not easy knowing that you can even be punished for your leprosy.
2: Era uma atitude temerária.
1: It was a decision that he took.
2: Era uma atitude que poderia prejudicar outras pessoas, eu diria.
1: A decision that could affect so many other people.
2: Mas ele tomou essa decisão de vir à presença do Senhor.
1: He took the decision to come to the presence of the Lord.
2: Ele poderia ser repreendido.
1: He could have been reprehended.
2: Ele poderia ser, quem sabe, até mesmo expulso de forma violenta.
1: He could even be cast out violently from that city.
2: Mas ele tomou a decisão de vir à presença do Senhor.
1: He took the decision to come to the presence of the Lord.
2: Eu não sei a circunstância que você teve de enfrentar para estar aqui hoje.
1: I don't know the circumstances you had to face to come here today.
2: Mas eu sei que aqui tem muita gente, tem muitos ouvintes que enfrentaram a fúria da família para vir à presença do Senhor.
1: I know that so many people had to face even their own families to come to the presence of the Lord.
2: Conheço testemunhos de pessoas que dizem que foram excomungadas da família porque se decidiram por servir ao Senhor Jesus.
1: I know so many people that were excluded from their own families for choosing to follow Jesus.
2: Quantas pessoas aceitam o risco de serem discriminadas no meio em que vivem?
1: How many people take the risk of being discriminated where they live?
2: Mas decidem vir à presença do Senhor.
1: But they decide even though to come to the presence of the Lord.
2: E Deus se agrada desse passo que você dá para vir à presença dele.
1: And God is pleased with the step that you take to come to His presence.
2: Você que aceita o desafio.
1: Those who accept this challenge.
2: Você que corre o risco.
1: Those who run the risk.
2: Você que sabe que poderá receber zombarias dos seus melhores amigos.
1: Those who know that even be mocked by their best friends.
2: Você que sabe que se tornará alvo de gozação na sociedade que você vive.
1: Those who know they will be target of mocking in their society.
2: Mas você aceita o desafio.
1: But you accept the challenge.
2: Você aceita o risco.
1: You take the risk.
2: Você toma a decisão de vir a Cristo.
1: You take the decision to come to Christ.
2: Isso toca o coração do Senhor.
1: This touches the heart of the Lord.
2: E haverá recompensa de Deus pelo seu esforço. Haverá recompensa de Deus pela sua atitude. Esse homem chegou na presença do Senhor e o adorou.
1: This man came to the presence of the Lord and worshipped him.
2: Agora definitivamente, meus irmãos.
1: Now definitely, dear brothers.
2: Essa atitude que ele tomou.
1: This decision that he took.
2: De se humilhar perante o Senhor.
1: To humiliate himself before the Lord.
2: Observe vocês.
1: And please observe.
2: A forma que ele se acercou ao Senhor.
1: The way that he approached the Lord.
2: Era um homem de coração totalmente quebrantado.
1: He was a man with his heart broken.
2: Ele adorou o Senhor.
1: He worshiped the Lord.
2: E a forma que ele colocou as suas palavras diante do Senhor.
1: And the words that he used before the Lord.
2: Nos mostra que o coração deste homem.
1: Show us that the heart of this man.
2: Era um coração totalmente humilde perante Deus.
1: It was a completely humble heart before the Lord.
2: Era um coração que comovia o Senhor.
1: It was a heart that moved the Lord.
2: E Deus de maneira nenhuma despreza um coração quebrantado.
1: God will never despise a broken heart.
2: Na presença de Deus não se chega de nariz empinado.
1: In the presence of the Lord there is no room for corruptness.
2: Na presença de Deus não se chega achando que você é maior do que Deus.
1: There is no room for stubbornness.
2: Na presença de Deus não se chega achando que se dá ordem a Deus.
1: In the presence of the Lord there is no room for orders given.
2: Deus continua e continuará no trono, e nós seremos servos ou não seremos, mas servos é o que somos.
1: God will always continue to be on the throne, but we can choose to be his servants or not.
2: Não há Deus tão grande como o nosso Deus. Se você quer ser tocado por Deus e quer tocar a Deus, seja humilde perante Deus.
1: If you want to touch the heart of the Lord, be humble before him.
2: Essa atitude de humilhação.
1: This decision to be humble.
2: O levou a tomar mais um passo, fazer a sua petição.
1: Took him to take another step and make his plea.
2: Quero que vocês observem, meus irmãos, o quanto é importante nós sabermos como nos colocarmos perante Deus.
1: I'd like for you to observe how important it is the way we approach the Lord.
2: Nós não podemos chegar perante o Senhor e achar que nós podemos sair determinando.
1: We cannot approach the Lord and think that we can determine anything.
2: Já vi muita gente determinando diante de Deus. Senhor, eu determino agora que o Senhor tem, não sei o que lá.
1: I've seen so many people determine conditions before the Lord.
2: Mas não conseguem determinar nem a hora que os seus filhos chegam em casa.
1: They can't even determine the time their children will come home from.
2: Não conseguem determinar nem a hora que o padeiro deixa o pão.
1: They can't even determine the time their bread maker will make their bread.
2: Chegam na presença de Deus e querem ser chefinhos ou chefões.
1: They come to the presence of the Lord and think they can give orders.
2: Deus é Deus, se você pode crer, creia.
1: God is God, and if you believe, then believe so.
2: Se você não pode crer que Deus é Deus, eu sinto muito por você, mas Ele continua sendo Deus. E Deus só vai atender as petições de um coração que se humilha. De um coração humilde. A Bíblia Sagrada nos mostra, meus irmãos, a situação de pessoas que quiseram ser maiores do que Deus.
1: The Bible tells us of situations of people who wanted to be greater than God.
2: Houve que a Bíblia Sagrada diz que ao receber a ordem de dar 7 mergulhos de rio sujo.
1: There was one that when received the order of deeping down 7 times in a dirty river.
2: Ele tentou argumentar.
1: He tried to argue his way out.
2: Na cidade que eu moro tem rios limpíssimos.
1: In the city that I live there are so many clean rivers.
2: São praticamente rios de águas minerais.
1: Practically rivers of clean waters.
2: Por que eu mergulharia nesse rio?
1: Why do I need to go to this dirty river?
2: E os servos desse homem,
1: and the servants of this man,
2: disseram para ele,
1: he told them,
2: obedeça,
1: just obey.
2: Faz o que Deus mandou e vai dar tudo certo.
1: Do what God is telling you and everything will be worked out.
2: Esquece a sua ideia e a sua maneira de enxergar as coisas.
1: Forget the way that you see things.
2: Deus não se interessa pelo seu ponto de vista.
1: God is not interested in your point of view.
2: Nós nunca vivemos, meus irmãos, tempos de uma sociedade tão educada academicamente.
1: We never lived in a time where the society was so educated.
2: Mas Deus não está interessado no seu ponto de vista.
1: God is not interested in your point of view.
2: Deus não está interessado na sua opinião.
1: He is not interested in your opinion.
2: Quando Deus fala, você ouve. Se você não ouvir, você jamais será tocado pelo braço poderoso de Deus.
1: When God speaks, we have to hear his word.
2: Você pode discutir com pessoas, opiniões.
1: You can even discuss opinions and argue with people.
2: Agora, chegar na presença de Deus com o coração exaltado não funciona.
1: But when you come to the presence of the Lord, your heart needs to be humbled before.
2: Homens é o que nós somos.
1: We are completely men.
2: Deus é somente aquele que está lá em cima sentado no trono.
1: God is the only one who sits on the throne.
2: Ele foi quem nos fez e não nós que o fizemos.
1: He is the one who made us and not the other way
2: around. Não confunda a situação.
1: Don't get confused with your situation.
2: Esse leproso chegou.
1: And this man with leprosy.
2: Ele sabia que Deus podia curá-lo.
1: He knew that God could cure him.
2: Na pessoa de Jesus Cristo.
1: Through Jesus Christ.
2: Mas ele adorou.
1: But he first worshiped the Lord.
2: E disse.
1: And he said.
2: Senhor.
1: Lord.
2: Se quiseres.
1: If you are willing.
2: Pode tornar-me limpo.
1: You can make me clean.
2: Ele não veio com exigência ou com exaltações.
1: He did not make any demands with stubbornness.
2: Ele veio com coração humilde perante o Senhor.
1: He came with a humble heart before the Lord.
2: Com uma atitude que Deus não deixa de perceber.
1: With a decision that is not overlooked by God.
2: Não é questão de lábio.
1: It is not a matter of what you say.
2: Às vezes nós de lábios podemos falar, Senhor, porque o Senhor é grande, mas o nosso coração está muito longe de fazer dessas palavras, palavras verdadeiras.
1: Sometimes our hearts are not according to our words.
2: Deus contempla a veracidade das palavras que saem do seu lábio.
1: And God will always check the truthfulness of the words that come out of your lips.
2: Indo diretamente até a fonte das suas palavras, que é o seu coração.
1: Going directly to the source of your words, which is your heart.
2: O que fala sua boca é o que procede do seu coração. O que fala sua boca é o que o seu coração está cheio.
1: Whatever the mouth speaks is what the heart is full.
2: Mas existem momentos na vida em que os nossos corações estão dissociados dos nossos lábios.
1: There are moments where our hearts are not according to our words.
2: E a Bíblia Sagrada fala.
1: And the Bible tells us.
2: Que são momentos que nós só apenas falamos.
1: There are moments that we only speak the words.
2: Mas os nossos corações estão muito longe das nossas palavras.
1: But our hearts are so very far away from the words that
2: quando
1: we speak.
2: Quando Jesus se dirigia a escribas, fariseus e hipócritas.
1: When Jesus spoke to the scribes and hypocrites.
2: Ele disse isso.
1: This is what he said.
2: Falam com o lábio,
1: you speak with your mouth,
2: mas o coração está longe do que diz os lábios, dizem os lábios.
1: But your hearts are so far away from your words.
2: Você quer tocar o coração do Senhor Jesus?
1: You want to touch the heart of the Lord Jesus Christ.
2: Alinha o seu coração com as palavras da sua boca.
1: Get your heart straight with what your mouth says.
2: Se você quer se colocar diante de Deus com humildade,
1: you want to put yourself before the Lord with humbleness.
2: É mais passo para tocar o coração do Senhor.
1: There's another step to touch the heart of the Lord.
2: Mas Deus vai atentar para o seu coração.
1: But God will look first into your
2: e vai ver se as suas palavras são verdadeiras.
1: And you will see if your words are true.
2: E se elas forem verdadeiras, verdadeiras.
1: They are indeed true.
2: Haverá ação de Deus na sua direção.
1: God will surely act towards your way.
2: A Bíblia Sagrada está dizendo.
1: This is what the Bible tells us today.
2: Que esse homem leproso tocou o coração do Senhor.
1: That this man with leprosy touched the heart of the Lord.
2: Quando ele tomou essa decisão,
1: when he took this decision,
2: de dirigir-se ao Senhor,
1: to approach the Lord,
2: de dirigir-se com as palavras certas,
1: to approach the Lord with the correct words,
2: com a atitude certa,
1: with the right decision,
2: e com a humildade que Deus quer ver,
1: and with the humbleness in the heart that God wants to see.
2: Se o Senhor quer,
1: if you are willing,
2: o Senhor pode me limpar.
1: You can make me clean.
2: Vocês acham que Deus quer ou não quer, meus irmãos?
1: You think that God wants to make you clean this afternoon?
2: Mas tem de ser feita a vontade dele, é ou não é, meus irmãos?
1: God will, it must be done.
2: Se o Senhor quiser, o Senhor pode me limpar.
1: If you will it, you can make me clean.
2: E Jesus estendendo a mão.
1: And Jesus reaching out with his hand.
2: Eu quero que vocês entendam, meus irmãos, a grandeza do que aconteceu no versículo 3.
1: Don't you understand the greatness of verse 3?
2: Ninguém tocava leprosos.
1: No one would touch people with leprosy.
2: Porque como eu disse a vocês, era uma doença extremamente contagiosa.
1: As I said, it is a disease that is easily contagious.
2: E Jesus estendendo a mão.
1: And Jesus reached out his hand.
2: Tocou-o.
1: And he touched this man.
2: Jesus tocou aquele homem.
1: Jesus touched this man with leprosy.
2: Às vezes você se acha tão indigno disso ou daquilo.
1: Sometimes we think we are so unworthy of everything.
2: Existem ambientes, meus irmãos, que nós participamos que as pessoas nos olham com tanto desdém.
1: There are circumstances where people look down on us.
2: Às vezes você vai em ambientes onde tem pessoas muito ricas.
1: Sometimes we go to places where so many people are so rich.
2: Às vezes pessoas muito influentes.
1: Or people with so influence.
2: Ou às vezes pessoas que não são nem ricas nem influentes, mas têm um rei na barriga.
1: Or people with so much great stubbornness in their heart.
2: Dá um sentimento da gente tão de tristeza quando a gente vê pessoas olhando pra gente com desprezo, dá ou não dá?
1: And it feels so horrible when people look down upon us.
2: Aquelas pessoas olham pra gente assim tipo, né? Faz aquela cara tipo assim, que nojo.
1: They look at us with disgust.
2: Que nojo. E tem aqueles que chegam e dizem, pobre, tem o pavor de pobre.
1: And people even discriminate people for not having any money.
2: Imagine você se você estivesse leproso.
1: Now imagine if you are a man with leprosy.
2: Imagine você se você tivesse com o corpo cheio de coisas feias que se coçando com um caco de telhas.
1: Imagine if your body is full of diseases.
2: As pessoas iriam olhar para você e não iam só ter nojo, iam sair correndo.
1: And people would look at you and flee far away.
2: Mas a Bíblia Sagrada nos diz que esse homem havia tocado o coração do Senhor Jesus.
1: The Bible tells us that this man had touched the heart of Jesus.
2: Ele havia adorado o Senhor Jesus.
1: He had worshipped the Lord Jesus.
2: Ele havia colocado as palavras do jeito que o Senhor Jesus quer ouvir.
1: He had put his words in the way that Jesus wants to hear them.
2: Ele havia tomado a decisão correta na sua vida.
1: He had taken the right decision in his life.
2: E o Senhor Jesus já havia sido tocado.
1: And the Lord Jesus had already been touched in his heart.
2: E quando o Senhor Jesus é tocado,
1: and when the Lord Jesus is touched in his heart,
2: ele devolve o toque.
1: He gives you back his touch.
2: Ele não olha para você com nojo de você.
1: He does not look at you with disgust.
2: Ele olha para você com amor pela sua vida e pela sua alma.
1: He looks at you with love for your life and for
2: ele não olhou para aquele leproso.
1: He did not look into this man with leprosy.
2: Como um homem leproso, tipo, que nojo, vou tocar nele, vou pegar a doença dele, não.
1: He did not look at this man with disgust.
2: Se o Senhor quiser, ele disse, eu quero.
1: And Jesus said, I am willing.
2: O Senhor pode me limpar, eu quero.
1: Can make me clean, and Jesus.
2: E a mãozinha do Senhor Jesus já foi indo na direção dele. Você pode sentir essa mãozinha vindo na sua direção hoje? Pode.
1: Jesus,
2: se você tocou Jesus, a mãozinha de Jesus já vem na sua direção. Olha a mão, olha a mão, olha a mão do Senhor aí, olha aí, ó. Olha a mão do Todo-Poderoso aí, olha aí.
1: His hand will be reached out to you.
2: É a mão do Senhor que não te discrimina, é a mão do Todo-Poderoso que não tem nojo de você.
1: It's the hand of the Almighty that has no disgust in you.
2: Jesus não tem medo de tocar em você só porque você é uma pessoa de alta periculosidade.
1: Jesus is not afraid to touch you because of your sins.
2: Se o seu coração está humilhado perante o Senhor,
1: if your heart is humbled before the Lord,
2: você pode estar aqui dizendo, eu sou o maior assaltante, o maior criminoso do mundo. A mãozinha do Senhor vem e te toca e te limpa.
1: You can be the worst man on the face of the earth.
2: Transforma você numa pessoa nova, diferente.
1: Jesus will reach out and touch your life and transform you.
2: Você pode ser a pessoa considerada a pessoa mais ruim do planeta.
1: You can be considered the worst person on the planet.
3: A pessoa mais pecaminosa do planeta.
1: The most sinful person on this world.
3: Você pode ter praticado tanta injustiça.
1: You could have committed so many injustices.
3: Mas se o seu coração é humilde perante Deus hoje.
1: But if you humble your heart.
4: Olha a mãozinha do Senhor na sua direção para te limpar e te levantar e te perdoar. Olha a mãozinha do Senhor aí. Olha, olha a mãozinha de Deus aí.
1: Look for the hands of God reaching towards you.
4: Olha a mão do Todo-Poderoso aí. Deus te toca, Deus te toca, Deus te toca.
1: Jesus can touch you this afternoon.
4: Você tocou o coração de Jesus, ele vai tocar na sua vida.
1: If you touch the heart of the Lord, he will touch
4: your life. Ele vai tocar na sua vida.
1: He will change you and transform you.
4: Tocou nele dizendo, se eu quiser, mas é claro que eu quero.
1: And Jesus said, of course that I am willing.
4: É claro que eu quero.
1: Of course that I want to bless you.
4: Você acha que Deus quer que você volte para sua casa canceroso hoje?
1: You think that God wants you to return to your home with your infirmity?
4: Você acha que Deus quer que você volte para sua casa com pneumonia hoje?
1: You think that God wants you to return home with pneumonia?
4: Você acha que Deus quer que você volte para sua casa com o seu lar destruído do jeito que está hoje?
1: You think that God wants you to return to your home that is destroyed?
4: Não.
1: Of course not.
4: Ele não quer.
1: Of course he doesn't want this.
4: O Senhor Jesus não quer.
1: The Lord Jesus does not want this.
4: O que ele quer é tocar na sua vida.
1: What he wants is to touch your life.
4: O que ele quer é colocar a sua vida na rota da vida.
1: He wants to put your life on a straight path.
4: Ele quer perdoar os seus pecados.
1: He wants to forgive you for your sins.
4: Ele quer curar as suas doenças.
1: He wants to cure your infirmities.
4: Ele quer curar AIDS.
1: He wants to cure your AIDS.
4: Ele quer curar câncer.
1: He wants to cure your cancer.
4: Ele quer curar tuberculose.
1: He wants to cure your tuberculosis.
4: Ele quer curar miomas.
1: He wants to cure all the diseases.
4: Ele quer curar todo tipo de câncer.
1: All types of cancer.
4: Ele quer curar os seus rins.
1: He wants to cure your kidneys.
4: Ele quer curar o seu fígado.
1: He wants to cure your kidneys.
4: Ele quer curar você das suas doenças espirituais.
1: He wants to cure you of your spiritual
4: Ele
1: diseases.
4: Quer colocar esses demônios que te afetam para correr hoje.
1: He wants to put away all demons that affect
4: Ele
1: you.
4: Quer abençoar a sua vida.
1: He wants to bless your life.
4: Ele quer tirar você do buraco da miséria.
1: He wants to take you away from your misery.
4: Ele quer escrever o seu nome no livro da vida.
1: He wants to write your name in the book of life.
4: Ele quer a reintegração da sua família.
1: He wants your family to come back together.
4: Ele quer que você desfrute o bem dessa terra.
1: He wants you to enjoy this world.
4: E quer que você desfrute os benefícios das mansões celestiais.
1: He also wants you to enjoy the celestial mansion.
4: É isso que ele quer.
1: This is what God wants.
4: Toca no coração do Senhor Jesus, toca.
1: Touch the heart of the Lord Jesus.
4: Toca no coração do Senhor Jesus e deixa ele abençoar a sua vida.
1: Touch the heart of the Lord Jesus and allow him to bless your life.
4: Viva na presença dele, deixa ele cuidar da sua vida.
1: Live in his presence and allow him to change your world.
4: Senhor, se o Senhor quiser, o Senhor pode me fazer uma pessoa bem clara. Eu quero.
1: If you are willing.
4: Deixa eu ler o seu coração.
1: Let God read your heart.
4: Deixa eu ver a sua vida.
1: Let him look into your life.
4: Vejo humildade em você.
1: Does he see humbleness in you?
4: Vejo sinceridade nas suas palavras.
1: Does he see sincerity in your words?
4: Vejo uma decisão concreta na sua vida.
1: Does he see a concrete decision
4: Eu aprovo a sua atitude.
1: Does he approve your
4: Então
1: decision?
4: Pode pedir.
1: So you may ask.
4: O que você pedir.
1: Whatever you ask.
4: O que você for capaz de pedir.
1: Whatever you are able to ask.
4: Nem se compara a quantidade do que eu quero te
1: It is not even compared to what God wants to give you.
4: Nem se compara às coisas grandes e maravilhosas que eu quero te anunciar.
1: It is not compared to the great things that he will announce your life.
4: Apresenta-te a Deus e toca o Senhor com o seu coração humilhado, porque Deus não resiste a coração que ele humilha.
1: Reach out to the Lord with a humble heart, for he will not resist a humble heart.
4: E deixa Deus tocar você.
1: And allow God to touch you today.
4: E pode começar a colher, os benefícios de ser servo de Deus.
1: Start to enjoy the benefits of being
4: você é servo,
1: God.
4: Você não é chefinho, você é chefe, você é servo.
1: You are a servant of God.
4: Deixa Deus abençoar você.
1: Allow God to bless your life.
4: Toca o coração do Senhor Jesus e deixa Deus abençoar você.
1: Touch the heart of the Lord Jesus and allow him to bless
4: Sai
1: you.
4: Dessa miséria que você está.
1: Leave this misery in which you are living.
3: Sai dessa vida desgraçada que você está vivendo.
1: Let behind this horrible life you have been living.
3: Sai dessa vida onde nada dá certo para você.
1: Leave the life where nothing goes right for you.
2: Deixe esse Deus vivo e poderoso tomar conta da sua vida.
1: And allow this God who is alive and powerful to take care of you.
2: Receba essa palavra.
1: Receive this word.
2: É através da palavra de Deus que a fé cresce no seu coração.
1: It's through the word of God that your faith will grow in your heart.
2: É através da palavra de Deus que você vai vendo acrescentar-se fé à sua vida.
1: It's through the God's word that you will see.
2: Receba essa palavra.
1: Receive this word.
2: Essa palavra não é do irmão Lorival e muito menos da igreja Deus e Amor.
1: This word is not from me or from this church.
2: É da essa palavra é do Senhor Deus Todo-Poderoso.
1: This word is from God.
2: É a boca de Deus falando convosco.
1: It's God who is speaking to you today.
2: Receba essa palavra e seja feliz.
1: Receive this word and be happy.
2: Seja salvo.
1: Be saved.
2: Seja abençoado.
1: Be blessed.
2: E que Deus siga abençoando você.
1: And that God may continue to bless you.
2: Até o dia que nos encontrarmos com Deus.
1: Until the day that we meet
2: lá na glória.
1: In glory.
2: Até o dia em que nos encontrarmos com o Senhor.
1: Until the day that we meet God.
2: Nas mansões celestiais.
1: In the celestial mansions.
2: Que Deus te abençoe, Deus te guarde. Toque no Senhor nessa
1: God
2: tarde.
1: Bless you and keep you.
2: Amanhã, hoje, nessa tarde.
1: Touch the heart of the Lord.
2: Coloca-te de pé em nome de Jesus Cristo.
1: Please stand up in the name of Jesus.
2: Como está o seu coração?
1: How is your heart before the Lord?
2: Toma uma decisão que toca o coração de Deus hoje.
1: Make a decision that touches the heart of the Lord today.
2: Esse homem tomou uma decisão.
1: This man made this decision.
2: Eu vou ao encontro de Jesus Cristo.
1: I will go towards the Lord.
2: Toma uma decisão que toca o coração do Senhor Jesus.
1: A decision that touches the heart of the Lord.
2: Você que está aqui que ainda não teve um encontro com o Senhor.
1: Those who are here and haven't had this encounter with God.
2: Eu vou pedir a você.
1: I will ask you today.
2: Saia do seu lugar e venha aqui à frente.
1: Leave your place and come forward.
2: Entregar-se ao Senhor nesse dia.
1: Deliver yourself to God today.
2: Sai do seu lugar e venha para esse encontro que toca o coração do Senhor.
1: Leave your place and come towards the God.
2: Vem cá aceitar Jesus como seu Salvador. Toca o coração do Senhor. É um passo que você dá.
1: Take the step and accept Jesus Christ.
2: Sai do seu lugar e venha para o encontro com o Senhor. É uma decisão que toca o coração do Senhor. Sai do seu lugar e vem aqui.
1: Leave your place and come to the encounter of the Lord.
2: Você vai se entregar ao Senhor hoje. Você vai tocar o coração de Deus se houver sinceridade em você.
1: You will touch the heart of the Lord if there is sincerity from you.
2: Deus vai tocar na sua vida.
1: God will touch your heart today.
2: Você quer que Deus toque na sua vida? Você seria capaz de prostrar-se?
1: You want God to touch your life? Are you able to worship Him?
2: De adorar a Deus antes mesmo de receber alguma coisa do Senhor.
1: To worship the Lord even before receiving anything from Him.
2: Se você é capaz, você está dando outro passo importante.
1: If you are able, you are taking another important step.
2: Para que você seja tocado por Deus.
1: So that you may be touched by God.
2: Deixa Deus tocar a sua vida.
1: Allow God to touch your life.
2: Venha aqui à frente receber Jesus como seu Salvador.
1: Come forward, receive Jesus as your Savior.
2: Venha com o coração humilde. Você vai tocar o coração do Senhor hoje. Deus vai tocar a sua vida.
1: Come with a humble heart and you will touch the heart of the Lord today.
2: Você que se afastou dos caminhos do Senhor.
1: Those who have gone astray from the path of the Lord.
2: Volta para o Senhor agora mesmo. Vem cá, vem.
1: Return to the Lord today.
2: Volta para o Senhor agora mesmo.
1: Return to God today.
2: Toca o coração do Senhor Jesus.
1: Touch the heart of Jesus.
2: Não endureça o seu coração.
1: Do not harden your heart.
2: Você quer sua vida transformada?
1: You want your life transformed.
2: Toca o coração do Senhor.
1: Touch the heart of the Lord today.
2: A vida é difícil, meus irmãos.
1: Your life is hard.
2: Às vezes nós desprezamos momentos como esses.
1: Sometimes we despise moments such as these.
2: Às vezes não damos a mínima atenção ao que está acontecendo aqui agora.
1: Sometimes we don't give the due attention to what is happening.
2: Mas daqui uma hora poderemos estar chorando.
1: But in a few minutes we can even be crying.
2: Sendo sufocados por momentos de depressão.
1: Being overtaken by depression.
2: De desesperança.
1: Of despair.
2: Olha, você precisa de Deus e aqui tem um Deus que quer adotar você.
1: You truly need God and God is here today to adopt you as His child.
2: Ele quer perdoar os seus pecados.
1: He wants to forgive your sins.
2: Toca o coração de Deus.

0: Você diga, eu sou um drogado, irmão Lourival.
1: Those who are here sometimes are addicted to drugs.
0: Deus liberta você das drogas. God, se você quiser, God, Deus quer.
1: God can deliver you from drugs and God wants you to deliver you.
0: Você vai dizer, eu sou a pessoa mais profana que existe no planeta.
1: You may think that you are the worst person on this planet.
0: Deus perdoa também a sua profanidade. Ele perdoa também.
1: But God can forgive you for all of your sins.
0: Você desviou dos caminhos do Senhor, você vai dizer, mas eu afrontei o Senhor, meu Deus.
1: Those who have gone astray from the path of the Lord.
0: Deus perdoa você, levanta você também, mas toca o Senhor com a sua atitude.
1: God can forgive you and raise you, but touch the heart of the Lord with your decision.
0: Deus não resiste coração humilde.
1: God will not resist a humble heart.
0: Quantas pessoas, meus irmãos, morrerão ainda no dia de hoje?
1: How many people will die today?
0: Eu não sei quantos.
1: I don't know how many.
0: Estão nos ouvindo até que estão aqui.
1: Are listening to us here today.
0: Que não fecharão o dia de hoje vivos.
1: That will not end today being alive.
0: E será triste demais saber que você teve a oportunidade de tocar o coração do Senhor Jesus.
1: It'll be sad to know that you had the opportunity to touch the heart of Jesus.
0: Mas você não foi humilde o suficiente para tomar uma atitude vencedora.
1: But you weren't humble enough to take this decision that will lead you to victory.
0: Diante de Deus não tem, meus irmãos, grandão.
1: There are no great people before the Lord.
0: Diante de Deus não tem quem o corrompa.
1: There are no people who can corrupt God.
0: Entrar no céu só existe um caminho.
1: There is only one path to heaven.
0: Não tem atalho.
1: There are no shortcuts.
0: Não tem jeitinho.
1: There are no other ways.
0: Se você quer ir morar no céu e desfrutar uma vida abundante aqui,
1: if you want to live a life in heaven and an abundant life here on this earth,
0: aceita Jesus como seu Salvador.
1: Accept Jesus as your Savior.
0: Reconcilia-te com Deus e toca o coração do Senhor Jesus.
1: Return to God and touch the heart of the Lord Jesus Christ.
0: O nosso adversário não quer prisioneiros.
1: Our enemy does not want any prisoners.
0: Ele quer vítimas.
1: He wants victims.
0: Ele não vem senão roubar, matar e destruir.
1: He does not only come only to steal, cheat and destroy.
0: O texto de João 10:10, meus irmãos.
1: John 10:10 tells us.
0: Muitas
1: brothers,
0: pessoas tentam dizer não, mas não é o diabo, é. Vamos contextualizar. Para de besteira.
1: Many people don't accept this.
0: É evidente que a Bíblia está fazendo uma alusão ao diabo, sim.
1: But it is clear what the Bible is telling us regarding the devil.
0: O diabo vem para te matar, sim. Ele vem para destruir você, sim. Ele vem para acabar com você, sim.
1: The devil comes to destroy and kill you.
0: Você precisa de Jesus. Toca o coração dele hoje.
1: You need Jesus, touch his heart today.
0: Tá ouvindo a voz do Espírito? Não endureça o teu coração. Vem para Jesus hoje.
1: You are hearing the voice of the Holy Spirit. Do not harden your heart.
0: Eu sou pregador da palavra de Deus. Eu sou ganhador de almas, meus irmãos.
1: I am a preacher of the word of God and I enjoy
0: o meu negócio
1: souls.
0: É ganhar almas.
1: This is my business to win souls.
0: E
1: over
0: eu não
1: to
0: vou
1: God.
0: Desistir da sua alma hoje não.
1: And I will not give up on your soul today.
0: Jesus está chamando você. Levanta, sai do seu lugar. Vem aqui à frente hoje receber Jesus.
1: Jesus is calling you today. Reach out to God.
0: Toca o coração do Senhor Jesus.
1: And touch the heart of the Lord Jesus Christ.
0: Ele levanta você.
1: He can raise you.
0: Ele ajuda você.
1: He can help you.
0: Recentemente eu estava no programa à noite.
1: Recently I was on a radio program at night.
0: E um irmão do Guarujá entrou em contato por telefone.
1: And this brother reached out through phone.
0: E ele falava, irmão Lourival.
1: And he said, dear Pastor Lourival.
0: Eu tive alguns problemas com a lei.
1: I had some problems with the law.
0: Eu fui condenado a alguns anos de prisão.
1: I was sentenced to some years in prison.
0: E eu acabei fugindo da prisão.
1: And I ended up escaping prison.
0: Mas nem tudo deu certo porque aconteceram vítimas.
1: But there were so many victims to the things that I did.
0: E eu vivi fugitivo até me encontrar com Deus numa igreja pentecostal, Deus e Amor.
1: And I led a life of a runaway until I met God in a Pentecostal church.
0: E ele disse no seu testemunho.
1: And he said in his testimony.
0: Irmão Lourival, Deus falou comigo.
1: Dear Lourival, God spoke to me.
0: Você não vai voltar para aquela prisão.
1: And he said that I would not return to prison.
0: Deus não estava dizendo, você não tem débito com a sociedade ou coisa assim. Não, Deus estava dizendo, você não vai voltar para aquela prisão.
1: God said that I wasn't going to return to prison.
0: E ele nos contou, meus irmãos.
1: But he told us.
0: Que um advogado advogando a sua causa.
1: That when a lawyer was acting towards him.
0: Conseguiu se utilizando legitimamente da lei.
1: He used legitimately of the law.
0: Depois de algum tempo, a sua liberdade.
1: After a while, he achieved his freedom.
0: E ele disse que ele não tinha nem um chinelo furado para colocar nos pés.
1: And he didn't even have sandals to put on his feet.
0: Eu não sei se alguém ouviu esse testemunho. Eu estava no programa à noite. Alguém ouviu? Os irmãos ouviram.
1: Did anyone hear this testimony?
0: E ele disse, irmão Lourival.
1: And he said, dear Lourival.
0: Deus me deu duas empresas.
1: God gave me two companies.
0: Deus me deu casas.
1: He gave me houses.
0: Os melhores carros.

0: cars.
1: Apartamento de frente pro mar.
0: An apartment in the front of the
1: sea. Ele mora na Baixada.
0: And he lives near the sea.
1: Eu estou tão feliz.
0: And I am so happy.
1: Ele tocou o coração de Deus.
0: He touched the heart of the Lord.
1: No dia que humildemente ele reconheceu que precisava de Deus.
0: On the day that he recognized that he needed God.
1: E dobrou os seus joelhos na presença de Deus.
0: And he knelt his knees before the presence of God.
1: Era um homem marginal.
0: This man who used to be a criminal.
1: Era um homem que tinha dívidas com a lei.
0: This man that had so many debts with the law.
1: Era um homem que havia feito tantas coisas ruins.
0: This man that had done so many wrong things.
1: Mas ele tocou o coração do Senhor Jesus.
0: But he touched the heart of the Lord Jesus Christ.
1: Pagou as suas dívidas com a sociedade.
0: He paid his debts to society.
1: A dívida que ele tinha com Deus foi paga na cruz do Calvário, cravada na cruz do Calvário.
0: Was paid on the cross of Calvary.
1: E ouvir um testemunho como esse, poder passar esse testemunho para vocês.
0: When I heard this testimony, I felt that I had to pass it on to you.
1: É dizer a vocês, meus irmãos,
0: to tell you all, dear brothers,
1: que Deus quer limpar as nossas vidas.
0: That God wants to cleanse your lives.
1: Toca o coração do Senhor Jesus.
0: Touch the heart of the Lord Jesus Christ.
1: Ele quer purificar vocês da lepra do pecado.
0: He wants to purify you from the leprosy of sin.
1: Não importa se os vossos pecados sejam como a escarlata.
0: It doesn't matter if your sins are as a scarlet.
1: O mais profundo da cor vermelha.
0: The most deep red color.
1: O Senhor fará das vossas vidas vidas limpas e branquíssimas como a lã.
0: But the Lord will make your lives as white as snow.
1: Ele purifica vocês.
0: He can purify you all.
1: Olha, meus irmãos, deixa eu dizer uma coisa para vocês.
0: Let me tell you something, dear brothers.
1: Eu já vi gente maravilhada ao ser curada de câncer.
0: I've seen so many people wonderful at being cured by cancer.
1: Eu tenho visto pessoas maravilhadas por serem ex-paralíticos e caminhar para a glória de Deus.
0: I've seen so many people marveled for being cured of their paralysis.
1: Mas eu nunca vi tanta alegria na vida de pessoas.
0: I've never seen so much happiness in the lives of people.
1: Que tendo vivido uma vida realmente muito ruim.
0: That having led a horrible life before.
1: Um dia entenderam que a mão de Deus tocou nelas e elas foram perdoadas.
0: Having understood that the hands of God had touched them and they were forgiven.
1: Uma pessoa que entende que foi perdoada.
0: A person that understands that he is forgiven for his sins.
1: Não existe alegria maior e eu posso dizer isso aos irmãos.
0: There is no greater joy than those who are forgiven.
1: Você pode ficar feliz por ser curado da sua doença.
0: You can be happy for being cured of your disease.
1: Mas meus irmãos, quando você vê que realmente Jesus te perdoou.
0: But when you understand that God has forgiven you.
1: Que vai embora aquele peso.
0: That burden goes away.
1: Que vai embora aquela nuvem de acusação.
0: That accusation that over your
1: life. Que vai embora aquele medo.
0: That fear leaves you.
1: E entra a esperança e vem aquela leveza pela presença do Espírito Santo.
0: And into your heart comes hope.
1: Ah, não tem alegria que se compare a essa alegria.
0: There is no joy that can be compared to this.
1: Um paralítico foi trazido à presença do Senhor.
0: A paralytic was brought to the presence of God.
1: Jesus olhou para ele e disse: filho, perdoados são os teus pecados.
0: And Jesus said, your sins are forgiven.
1: Não tem coisa melhor do que ser perdoado pelo Senhor.
0: There is no greater thing than being forgiven by the Lord.
1: Não te detenhas, vem aqui à frente, Deus está te chamando.
0: Do not wait any longer. God is calling you forward here today.
1: Tem perdão de Deus para sua vida hoje.
0: There is forgiveness from God for your life here today.
1: Deus perdoa você.
0: God can forgive you.
1: Você que está em casa, Deus perdoa você.
0: Those who are at your home, God can forgive you.
1: A vida do perdoado, meus irmãos, é uma vida livre da acusação, do peso, da morte.
0: The life of the forgiven are free of burden than death.
1: Que Deus abençoe vocês.
0: That God may have blessed you all.
1: Nós vamos orar por essa congregação que aceita Jesus aqui.
0: We are going to pray for this congregation that is accepting Jesus here today.
1: Deus abençoe vocês.
0: May God bless you all.
1: E vocês que choram, que Deus enxugue dos vossos olhos todas as lágrimas.
0: And those who are crying, God
1: que Deus
0: will take all the tears.
1: As vossas lágrimas.
0: He will take all the tears away.
1: Vocês estão tocando Deus com as vossas lágrimas.
0: You are touching the hearts of God with
1: Feche
0: your tears.
1: Feche seus olhos em nome de Jesus Cristo. Igreja, coloca-te de pé em nome do Senhor. Coloca-te de pé.
0: Please stand up, dear church.
1: Senhor meu Deus, Senhor meu Pai. Essas vidas se apresentam ao Senhor nessa tarde. Estão tomando uma atitude vencedora. Estão tocando o coração do Senhor Jesus. Senhor Jesus, estão tocando o Senhor. Toca nelas de volta, meu Pai. Toca nessas vidas de volta, meu Deus. Vidas, ó Deus, que o passado fica no passado a partir de agora. O passado se torna passado. Vidas, Senhor meu Deus, que o Senhor está limpando, o Senhor está lavando, purificando no sangue de Jesus Cristo. Receba essas vidas, ó Deus. Essas vidas servirão o Senhor a partir de hoje. essas vidas não deixarão os teus átrios, essas vidas não deixarão a tua presença. Lava, limpa, purifica, cura, Senhor meu Deus, essas vidas. Purifica essas vidas. Escreva o nome dessas pessoas no livro da vida e dê a elas a leveza dos salvos. Dê a elas a leveza dos perdoados. Receba essas vidas que servirão ao Senhor. Meu Deus, essa é a nossa, e a alegria do Senhor verá uma salva. Esse ouvinte que se entrega ao Senhor, receba, meu Deus, receba. Essa reserva nesse coração era para o Senhor, meu Deus. Entra nesse coração, entra nessas vidas, receba esses que o recebem. Venha morar na vida desses que o convidam. Venha morar nesses corações. Venha morar nessas vidas. Em nome de Jesus Cristo, ó Deus, purifica, perdoa, ajuda, esteja com essas pessoas hoje e para sempre, até o dia que o Senhor fizer a chamada, ou a coletiva ou a individual, até o dia em que o Senhor chamar, seja com essas vidas, seja com essas pessoas, ó Deus, em nome de Jesus Cristo, amém, Senhor, amém. Louve a Deus, meus irmãos, com palmas, dê glórias a Deus e louve a Deus com as palmas.
2: Glory to God.
1: Oriente aqui, meus irmãos. Irmãos, vocês vão receber orientação daquilo que vocês estão fazendo aqui. Bem-vindos à vida. E vocês já vão receber orientações também e ensinamento para o batismo. Já vão receber o livretinho do batismo também. Providencia tudo aí, viu? Vocês do movimento de recepção, providenciem tudo para esse povo. É uma verdadeira congregação que aceita Jesus aqui, sem falar os que estão em casa. É isso que vale a pena, meus irmãos. É isso que nos enche de alegria. Louvado seja Deus. Aleluias. E agradeço de coração todos vocês que vieram aqui. Obrigado, viu, meus irmãos? Vocês da nossa igreja, vocês que não são da nossa igreja, vocês que estão desigrejados, vocês, muito obrigado a todos vocês. Aquele abraço, vamos dar um abraço simbólico aqui. Vamos lá, um abraço, olha lá, ó. Abração gostoso. Amém? Digam comigo assim, olha. A paz do Senhor Jesus. Mais uma vez. A paz do Senhor Jesus. Mais uma vez. A paz do Senhor Jesus. Vão em paz para as vossas casas, que Deus os guarde, que Deus os prospere em tudo. Ouvintes amados, fiquem na companhia alegre do programa Voz da Libertação. Fiquem todos com Deus. Eu sou o vosso irmão em Cristo, o pastor Lourival de Almeida.
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5: 23 horas e 51 minutos.
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8: Que não pode faltar, que é um milagre do perdão do Senhor sobre nós. Precisamos do teu perdão, ó Deus de compaixão. Precisamos do teu perdão, ó Pai, para continuar. Precisamos do teu perdão para alcançar a renovação. E agora nós pedimos, ó Pai, perdoa a tua igreja.

para que nenhum dos sentimentos, ah, Pai, dos pensamentos, para que nenhuma das setas e dos males venha bloquear, ó Pai, a nossa oração de chegar até o Senhor. Ó Pai de amor, eu te apresento, Pai de amor, esta campanha que está, Senhor, ó Deus, já se iniciando. Clamamos, ó Pai, pelo aniversário dos 64 anos da Igreja Pentecostal, Deus e amor. Alamastecanda Alamaia, Senhor, queremos também entregar nas tuas mãos, Rei da Glória, aqueles que estão, Senhor, no propósito do jejum, da oração, não se deixaram prender pelos seus problemas, não se deixaram levar pelas suas lutas, não se deixaram deter pelas dificuldades, ó Pai Santo, mas agora, Senhor, eles já estão buscando a tua presença, a tua face, até que venha a resposta,

Perdoa-nos, ó Pai, em todas as nossas fraquezas, é no nosso cair, é no nosso falhar. Oh, meu Deus, está escrito na tua palavra, Senhor, ainda que fale falte o justo 7 vezes e em seus tropeços venha pecar, o Senhor é poderoso para perdoar e para levantar a cada um deles. Pai Santo, nós oramos, meu Deus, pela quarta-feira deste grande mover, e nós pedimos, ó Pai, que nesta quarta-feira a tua graça venha nos envolver, a tua misericórdia venha nos alcançar. Pai, nós entregamos nas tuas mãos

celebração espiritual deste aniversário, Pai, da tua obra, Pai Santo, vai removendo tudo, Senhor. Alemara surimikalamai de candalamaia, Senhor, nós cremos. E é por isso, meu Pai, que nós fazemos a nossa oração, lançamos diante de Ti as nossas súplicas, colocamos, Senhor, os nossos gemidos, os nossos pedidos, aqueles conflitos, ó Pai, que atormentam o ser, que atormenta o viver, daqueles que escolheram ao Senhor, daqueles que tomaram a decisão, ó Pai de amor, alamandaraia, de viver para Ti, oh Pai Santo, vai operando maravilhosamente, vai operando prodigiosamente, Pai, e enquanto os Teus filhos estão orando, estão clamando, que o Teu poder, oh Pai, vai se revelando e jogando por terra todas as trevas, e vai jogando por terra todo o bloqueio do inferno, impedimento do mal, meu Deus, para que haja, Senhor, caminho direito, para que haja, Senhor, uma condução espiritual celestial.

todas, ó Pai, em todas as obras deste novo dia, em todos os nossos afazeres deste novo dia, em toda a atuação dos teus filhos, dos teus servos, Pai Santo, aqueles laços colocados, aqueles males preparados, aquelas redes ocultas, ó Deus, colocadas à beira do caminho, ó Deus, para atrapar, ó Deus, esta vida, esta alma, para fazer perder esta pessoa, para fazer, ó Deus, cair este teu filho, que o teu espírito possa desarmar todos estes laços, Pai, através do clamar, Espírito Santo. Ah, Senhor, aqueles danos que já estava projetado, que já estava programado, meu Pai, contra a vida dos teus, contra a vida da tua igreja.

prodigiosa, perfeita e maravilhosa dos céus, como precisamos, ó Pai, da intervenção divina do Senhor, como necessitamos, meu Salvador, da tua ajuda a cada manhã, a cada tarde, a cada noite, a cada madrugada, Senhor, que aquelas vidas que foram separadas, foram escolhidas por ti para estar aqui, meu Pai, neste santuário, para estar nesta transmissão, para estar, ó Pai, acompanhando esta oração. Não é deles mesmos, ó Pai, foi o Senhor que os escolheu. Foi o Senhor que os elegeu, foi o Senhor, ó Pai, que os despertou para estar buscando, e agora nós clamamos a ti que o Senhor possa usar a vida de cada um deles, que o Senhor possa, Pai, manusear, ó Deus, com poder, com autoridade, assim como faz o oleiro com o barro, ó Deus poderoso, ó Deus maravilhoso, para que seja eficaz a oração da tua filha, para que seja, meu Pai, de resultados o clamor do teu servo. Meu Deus, nós clamamos a ti, pedimos ao Senhor para que as tuas mãos poderosas te

está tomada. Ó Deus, pelas aflições da vida, pelos problemas que limitam, Senhor, ó Deus eterno, e nós entregamos tudo nas tuas mãos, meu Salvador, para que o teu Espírito, que sabe como trabalhar, que sabe como operar, que sabe como atuar em nós, ó Espírito Santo, ó Espírito de glória, de poder, agora nós entregamos, Pai, aqueles que estão se humilhando, reconhecendo, Pai, que somente através do teu poder é que eles podem vencer. Aqueles que estão orando a ti, se humilhando, Pai, pedindo forças, reconhecendo as suas fraquezas, reconhecendo as suas debilidades, reconhecendo os seus pecados e maldades, e estão pedindo piedade ao Senhor. Tenha de piedade de nós, tenha de compaixão, Rei eterno, da tua obra em toda a terra, da tua obra, Senhor, em todos os continentes. Meu Deus, nós queremos apresentar aqueles que estão entrando é neste propósito, ó Pai, de clamar a ti sem cessar até o dia 14, meu Deus. É deste mês de junho que o Senhor vem agraciar o teu povo, ó Deus poderoso, na saúde, que o Senhor vem agraciar a cada um deles no vigor, que o Senhor vem agraciar, ó Deus eterno, com teu poder sobrenatural, para que eles comecem este propósito, mas consigam terminá-lo, para que eles iniciem este propósito, mas consiga concluir. Incluí-lo, Senhor, enche da graça sobrenatural do teu amor a tua igreja, Pai, e derrama, Senhor, aquela unção de união, meu Pai, de entendimento nos corações, para que todas as divisões, para que todas as discrepâncias, para que toda, Senhor, é uma obra no meio dos teus, venha ser.

conhecimento, Pai, de comunhão, de intimidade celestial contigo, Pai bendito. Aqueles que não estão suportando as lutas espirituais, ó Pai, estão gemendo, estão chorando no caminho, querendo parar as lutas que lhes cercam, ó Deus, na vida emocional, na vida espiritual, na vida financeira, Senhor, ó Pai de amor, mas nós oramos a ti, para que o Senhor venha queimar, para que o Senhor venha jogar por terra estas trevas malignas do inferno, estas trevas malignas do inferno e do mal. Meu Deus, nós entregamos aqueles que estão orando, pedindo força, pedindo graça, Pai, ó Deus, para não deixar, para não renunciar, para não tirar as mãos do arado. Pai amado, que o Senhor venha confirmar o renovo, o vigor do teu amor sobre eles, para que possam avançar na tua força, para que possam, ó Pai, prosperar com a tua ajuda. Espírito Santo, nós apresentamos, ó Pai, aqueles que estão cansados, desgastados, aqueles que estão enfermos, sem vigor para continuar, sem vigor e sem força, Pai, para avançar, mas agora eles estão indo a ti em oração, e a tua palavra diz que o Senhor é a nossa fortaleza, o Senhor é o nosso vigor, o Senhor é a nossa força. Oh, Deus da glória, renova, Pai, renova gloriosamente.

palavra, de ações realizadoras da tua obra. Renova, Rei da Glória, renova, Deus poderoso, aqueles que estão suplicando renovo, aqueles que estão esperando teu poder se revelar e se derramar sobre as suas vidas, para que eles possam avançar. Meu Deus, que este milagre espiritual para a vida dos teus possa acontecer.

para retroceder, não para perder, não para aceitar o fracasso, o desânimo e a derrota, porque diz a tua palavra que o Espírito que o Senhor nos dá, alamaste calamassúria, não é, Senhor, o Espírito de temor, mas é o Espírito de vigor e de fortaleza. Enche-nos do teu Espírito Santo, enche aqueles que estão perseverando, Pai, enche aqueles que cada dia estão melhorando mais e mais na intimidade, na comunhão, na oração, aqueles que estão buscando mais de ti, aqueles que estão querendo mais comunhão do Senhor, aqueles que estão desejando mais entendimento e crescimento na tua graça, que o Senhor possa acrescentar enquanto estamos orando, vai nos acrescentando, Pai, em revestimento, em madureza espiritual, ó Deus, para suportar toda e qualquer luta, para suportar e vencer toda e qualquer oposição, sem murmuração, sem dar lugar à carne, sem dar lugar, ó Pai, aos nossos impulsos, ó Espírito Santo. Que seja a tua graça sobrenatural, ó Deus, nos alcançando, e que este revestimento que estamos recebendo do Senhor espiritualmente para as nossas vidas, para as nossas casas, para as nossas famílias, Pai, até os filhos que não buscam, reveste a eles, Pai, para suportar as provas e lutas que lhes tocam, até aqueles, Pai, que não têm perseverado em buscar a ti, reveste eles também para que eles possam suportar, e aqueles que estão 100% na carne, Pai, ó Deus, que a tua porção do teu Espírito possa se derramar sobre eles.

que o Senhor pede, ó Deus, para abençoá-lo. Senhor, nós te agradecemos, Pai de amor, pelas almas que estão em oração, pela diretoria deste ministério, pelos intercessores desta igreja, que o Senhor possa ouvi-los e respondê-los a tempo, ó Deus, e fora de tempo. Oramos por eles, que seja o Senhor recompensando aqueles que cada madrugada, Pai, estão apresentando as vidas, as famílias dos intercessores, a família, Pai, daqueles que estão, ó Pai, na missão de te conduzir a tua obra, de dirigir aquela igreja da maior até a menor. Que o Senhor possa abençoá-los e recompensá-los em suas orações. Sim, meu Pai, dai um coração espiritual unido, oh Espírito bendito, dá um coração preparado, Pai, para amar os irmãos, Pai, independente da situação, da condição, dai um coração preparado a ele para vencer todas as cisanhas do inferno, meu Deus, e fazer o que o Senhor nos manda, que é amar ao Senhor sobre todas as coisas e o nosso próximo como a nós mesmos. Pai, aquela esposa que está odiando aquele marido, Pai querido, aquele filho que deu lugar às setas do inimigo e está odiando aquele pai, aquela ovelha, Pai, que pela fraqueza da carne deu lugar às setas de Satanás e está odiando seu pastor e está odiando meu Salvador, aquele que milita pela sua alma, que o Senhor alabadorimicalamaia é nesta madrugada venha fazer esta obra gloriosa, poderosa, Espírito Santo, tirando do coração daquela pessoa, Pai, que nem conhece a tua obra, que nem conhece a tua igreja, que nem conhece o teu filho, mas já lhe odeia, mas já lhe deseja mal, porque há, Senhor, um alimento, há, Senhor, espiritual do inferno, há uma seta, uma cizanha maligna sendo alimentada todos os dias, para que este ódio seja renovado, mas no poder do teu sangue, que seja queimado esta seta do inferno, que seja queimado esta seta do ódio, que seja queimado esta seta do furor do inferno. Paralisa, Pai, este inferno maligno que tem conduzido, Pai, aquelas almas, ó Deus, aos sacrifícios, aos espíritos, às obras malignas, às oferendas a Satanás, para atingir aquela casa, para atingir aquela família, para separar aquele matrimônio. Mas o Senhor está nos dando, ó Deus, uma madrugada perfeita para clamarmos a Ti, para buscarmos a Tua face, para nos rendermos ao Senhor. E nós pedimos, meu Salvador, venha desfazer estas obras do inferno, venha desfazer estas obras das trevas, venha desfazer estas obras do mal, venha colocar por terra esta legião infernal, ó Deus.

0: Senhor. Ó Senhor, naquele acidente, naquele laço preparado, naquele dardo que foi lançado, naquela madrugada, naquele local de trabalho, dentro da casa ou na rua, mas nós pedimos, Senhor, corta todos os laços. Alebara suribicandaia, pepalabacanda labaia, corta este laço do inferno, corta este laço das trevas, corta este laço de Satã, meu Pai, para que esta vida escape, para que este desânimo, este sono, este peso que está caindo sobre ela, para que não clame aquele peso maligno do inimigo, Pai, para que ele não abra a boca, para que ela não glorifique, para que ele não busque a Ti nesta madrugada, que todas estas ataduras, ó Pai, que todas estas algemas caia por terra, é nesta hora diante do Teu poder e o Teu Espírito Santo possa socorrer da criança até o ancião de Calamandaraia, de Palabassuri Alamaia. E Rei da Glória, obrigado, Senhor, porque o Teu Espírito Santo já está tomando pelas mãos e já está levantando, dando paz àquele coração, ó Deus, que estava atribulado, dando, Senhor, ânimo àquele que já estava prostrado, desanimado, sem esperança, sendo consumido, destruído de dentro para fora, mas que agora a Tua misericórdia, a Tua graça está, Senhor, lhe visitando. A Tua graça agora está operando o milagre espiritual do impossível na vida dele. Pai de amor, nós pedimos, meu Salvador, que o Senhor neste dia e neste novo dia possa livrar a Tua igreja de toda a confusão. Ah, meu Pai, de toda a acusação, de toda a obra maliciosa do inferno. Oh, meu Deus, é o Senhor o guardador da Tua noiva, é o Senhor Alamassurimicalamaia, o protetor dos teus, porque seja onde for, Senhor, aonde ele está, dá esta fé, esta esperança de que ele não está só nesta luta, de que ela não está só nesta batalha. O teu Espírito Santo está com ele pelejando, o teu Espírito Santo está com ela batalhando, Pai eterno. Esta é a nossa esperança e confiança, meu Pai.
1: Sim, meu Deus e meu Pai, temos certeza absoluta que nesta madrugada o Senhor vai responder a nossa oração, porque, ó Deus, nós estamos orando em nome de Jesus Cristo. Nós acreditamos, ó Deus, no sacrifício perfeito de Cristo do Calvário. Nós acreditamos, ó Deus, que através do sangue de Jesus Cristo, todos os nossos pecados serão perdoados, a nossa alma será limpa, oriande ela basuri cande clama suribiriande ela bastis. Se tu observares a iniquidade, quem subsistirá? Mas contigo está o perdão para que sejas temido. Por isso, meu Pai, perdoa, perdoa, perdoa os nossos pecados e as nossas falhas. Não olhe para os nossos erros, Senhor, mas venha santificar o nosso corpo, a nossa alma, o nosso espírito, para que as nossas orações não sejam impedidas. O Senhor se coloca em pé no seu trono para ouvir o clamor dos pobres, os gemidos dos necessitados. Temos certeza, meu Deus, que nesta madrugada o Senhor vai ouvir e responder o nosso clamor. Não é porque merecemos ou porque somos dignos, mas por causa da Tua misericórdia. As Tuas misericórdias não têm fim, as Tuas misericórdias são novas a cada manhã. Oriando ela basuricando, clamas Tu, meu Deus e meu Pai, olha para nós nesta madrugada. O Senhor diz a Sua palavra: eu amo os que me amam e os que de madrugada me buscam me encontrarão. Nós queremos encontrar a Sua face, nós queremos encontrar a Tua presença, nós queremos sentir as Tuas mãos tocando em nossos corpos. Foi o

com o Senhor no vale de Jaboque, ele disse: eu não te solto enquanto tu não me abençoares. Nós precisamos da tua bênção, nós precisamos do teu auxílio, do teu socorro. Por favor, meu Deus, por favor, olha para nós com olhar de misericórdia, olha para nós com olhar de perdão, olha para nós com olhar de compaixão. Nós somos totalmente dependentes do Senhor. Meu Deus e meu Pai, atendei a oração da tua igreja, atendei a oração do teu povo nesta madrugada. Deus é o nosso refúgio e fortaleza, socorro bem presente na hora da angústia. Pelo que não temeremos, ainda que a terra se mude, ainda que os montes se transportem para os meios dos mares, há um rio que alegra a cidade de Deus, o santuário das moradas do Altíssimo. Deus está no meio dela.

Ainda que um exército me cercasse, o meu coração não temeria. Ainda que a guerra se levantasse contra mim, no Senhor confiaria. 1.000 cairão ao teu lado, 10.000 à tua direita, mas tu não serás atingido. O Senhor é o nosso ajudador. O Senhor é o nosso auxílio, nosso socorro, bem presente na hora da necessidade. Os que confiam no Senhor serão como o monte de Sião, que não se abala. Nesta madrugada, Senhor, venha renovar as nossas forças, venha renovar as nossas forças como águia. Sim, meu Deus, nós acreditamos na veracidade e na autenticidade da sua palavra. O Senhor prometeu estar conosco todos os dias.

serão contra a sua igreja sempre será vencedora, sempre será triunfante, sempre levantará o estandarte da vitória. Temos certeza que nesta madrugada o mar vai se abrir, a porta vai se abrir, a vitória vai chegar.

Nenhuma muralha pode ficar em pé diante do Senhor, porque o Senhor é o Deus que derrubou as muralhas de Jericó, e essas muralhas que estão diante desse irmão, dessa irmã, essa luta, essa situação desesperadora, angustiante, agora, meu Pai, vai cair por terra, porque o braço do Senhor é poderoso.

pobres e os gemidos dos necessitados. Levante-se do seu trono agora, meu Deus, tira a sua espada da bainha e vem guerrear as nossas guerras, vem lutar as nossas lutas, vem enxugar as nossas lágrimas. Olha, meu Deus, para essas lágrimas quentes que rolam por essa face.

chegou, a noite foi embora, o novo dia está nascendo, uma nova esperança, um novo milagre, uma nova vitória está chegando até a vida dessa pessoa. Venha responder o clamor do seu povo, venha atender a oração da tua igreja, venha levantar os caídos, venha fortalecer os fracos, venha dar alegria ao triste, venha dar paz ao atribulado, orientação.

O Senhor é o Deus que nunca chega tarde, e no seu vocabulário não existe a palavra impossível. Ela está borrada, ela está apagada, porque o Senhor é o Deus que

também o nosso pedido de socorro, o nosso pedido de auxílio, o nosso pedido de ajuda. Meu Pai, nós estamos orando convictos da Tua resposta. Nós temos certeza absoluta que o Senhor já está tomando as devidas providências e visitando todas as pessoas carentes, necessitadas, que esperam e aguardam receber o milagre. Os médicos já disseram, agora só um milagre, e o Senhor é especialista em fazer milagre, como está escrito na sua palavra. Ele foi ferido pelas nossas transgressões, ele foi moído pelas nossas iniquidades. Verdadeiramente, ele levou sobre si todas as nossas dores, todas as nossas doenças. Ah, meu Deus e meu Pai, agora o Senhor está levando do corpo dessa pessoa toda a enfermidade, toda doença está sendo banida e queimada pelo seu poder. Todos os problemas agora estão sendo solucionados e resolvidos da melhor maneira. Seja problema, meu Deus, conjugal, espiritual, físico, financeiro, emocional, seja problema jurídico, não importa qual é o problema, o Senhor é a solução, o Senhor é a resposta para todas as perguntas. O Senhor é o Deus que tudo faz, tudo pode, tudo acontece. Realiza, meu Deus, uma obra gloriosa e poderosa. Venha curar toda sorte de males, doenças patológicas, congênitas, hereditárias, doenças espirituais, emocionais, síndrome do pânico, esquizofrenia, surto psicótico, ânsia, desespero, aflição, medo, angústia, seja o mal que for, demônio da morte, do suicídio, do homicídio, do parricídio, do matricídio. Tenha misericórdia, demônio do fratricídio. Nós repreendemos esses demônios agora. E essa pessoa, meu Pai, que muitas vezes não consegue dormir à noite, que está em grande depressão, pensando até mesmo em sair de casa, em abandonar tudo, em deixar tudo, agora o Senhor já está entrando com a devida da providência e repreendendo esses demônios, e essa pessoa está tendo paz e alegria, e nesta madrugada vai dormir tranquilamente, como

filho e das suas filhas. Atende-nos agora. O Deus que responder com fogo, esse será Deus. Vindo inimigo como a corrente de águas, o Espírito Santo.

bandeira gloriosa do Espírito Santo contra Satanás, contra todas as forças do inferno, contra todas as forças do diabo. Nem o mal pode resistir. O nome de Jesus Cristo, nosso Senhor. Ah, porque Deus deu a Jesus um nome que está acima de todos os nomes, para que todos possam se dobrar diante de Jesus Cristo, nosso Senhor. Todos os nomes que estão no céu, na terra, embaixo da terra, se dobram diante de Jesus.

das nossas vidas, nós queremos navegar, mergulhar nas águas profundas do Espírito. Nós queremos que as águas do Espírito possam cobrir a nossa cabeça, como está escrito: aquele que crê em mim, rios de água viva fluirão do seu ventre. Que essas águas vivas possam jorrar dentro de nós, possam jorrar em nós, possam jorrar em nossa casa, em nossa família. Meu Deus e meu Pai, nós queremos orar agora também em favor da diretoria da Igreja Deus e Amor, diretoria deliberativa, a nossa irmã Helene Miranda, a nossa irmã Débora, pastor Lorival, presbítero Davi Miranda Neto, também toda a diretoria executiva, diretoria da Fundação Reviver, da Reviver Help. Sim, meu Deus, queremos orar também em favor de todos os pastores, presbíteros, diáconos, cooperadores, membros, frequentadores, simpatizantes, frequentantes, novos convertidos. Queremos orar, meu Deus, em favor dos grandes eventos que teremos no dia 13 e 14 de junho aqui no Templo da Glória de Deus. Envia os povos, envia as multidões, abençoa as caravanas.

0: Filho do Espírito Santo.
1: Senhor Jesus, estamos nesta madrugada orando, clamando ao Senhor, meu Deus, porque entendemos a importância da oração, sabemos que a oração nos conecta com o Senhor, sabemos que quando oramos, Senhor, demonstramos a nossa dependência para com o Senhor. Sim, tenha misericórdia de nós, tenha misericórdia dos nossos ouvintes. São milhares, centenas de pedidos que chegam diariamente em nosso chat, em nossa caixa de mensagem, através do nosso WhatsApp, pessoas desesperadas, pessoas em situação de vulnerabilidade, pessoas, meu Deus, que já não sabem mais o que fazer, tantas lutas, tantas provações, tantas adversidades estas pessoas têm enfrentado, Senhor Jesus, e nós oramos ao Senhor, intercedemos, clamamos agora para que o Senhor envie o socorro, para que o Senhor envie o refrigério para estas pessoas que se encontram em estado crítico, estas pessoas que se encontram, meu Deus, tristes, abatidas, pessoas que passaram por grandes perdas na sua vida, sofreram grandes decepções, grandes frustrações, meu Deus, e hoje se encontram aí cabisbaixa, perderam até mesmo a esperança de viver, perderam até mesmo, Senhor, a esperança de dias melhores, mas nós oramos ao Senhor e clamamos que o Senhor visite estas pessoas agora, renove as forças, renove as esperanças destas pessoas, meu Deus. A tua palavra nos diz que o choro pode durar uma noite, mas a alegria vem pela manhã. Sim, meu Deus, toca agora na vida dos nossos ouvintes, através do rádio, aqueles que estão nos acompanhando, através dos rádios, Senhor, da nossa cadeia de emissoras, aqueles que nos acompanham pelas redes sociais, no YouTube, no canal Direto com Deus e também no canal oficial da nossa Igreja Pentecostal Deus de Amor. Visita todos neste momento, que onde houver uma pessoa que estiver conectada conosco, esta pessoa possa sentir o toque do teu Espírito Santo, esta pessoa possa sentir o abraço e o conforto e o consolo do teu Espírito Santo. Senhor, eu oro neste momento, eu clamo agora, sim, renova as forças deste irmão, renova as forças desta irmã, deste

nós enfrentamos momentos turbulentos, momentos tenebrosos em todas as frentes, em todas as áreas da vida, na área financeira, na área da saúde, na área familiar, nos relacionamentos, meu Deus, mas eu creio na providência divina, eu creio que o Senhor é poderoso para nos fortalecer, para nos revestir, para nos renovar, para nos encher do Teu Espírito Santo e preparar as nossas mãos para o combate, para as pelejas do dia a dia, ó Deus de poder. Derrama sobre a nossa vida o revestimento. O que nós precisamos é revestimento do Teu Espírito Santo. O que nós precisamos é mais e mais da Tua graça, é mais e mais do Teu poder. Sim, meu Deus, precisamos do Teu poder, precisamos da Tua graça, precisamos do Teu Espírito Santo, precisamos da Tua presença no nosso caminhar, como Moisés orou ao Senhor lá no capítulo 33, do versículo 15 do livro de Êxodo. Ele disse: se a Tua presença não for conosco, não nos faça sair daqui. Nós precisamos de Ti, meu Deus, somos carentes, somos necessitados do Teu milagre, da Tua vitória e principalmente da direção do Teu Espírito Santo, principalmente da Tua presença em nossa caminhada. Ó Deus, derrama o Teu Espírito agora, derrama o Teu Espírito, Senhor, ilumina-nos, enche

de fortalecimento, prepara as nossas mãos para a peleja, como o salmista orou, como o salmista reconhecia a dependência dele no Senhor, e ele orou e ele disse: é o Senhor quem fortalece as minhas mãos, é o Senhor quem prepara as minhas mãos para a peleja. Senhor, tenha misericórdia, Senhor, tenha misericórdia deste pai de família que ora comigo neste momento, que está preocupado com a situação familiar. Este pai de família que ora comigo agora e está preocupado com a situação financeira, as portas estão fechadas, Senhor, o orçamento está curto, os boletos estão chegando, estão se acumulando, e este pai de família não sabe de onde tirar recursos para honrar com seus compromissos, para saldar as suas dívidas. Eu oro ao Senhor, envia providência agora, envia providência divina para este pai de família, meu Deus, para este empresário, para este empreendedor, esta pessoa de negócio, Senhor, que não está conseguindo prosperar, já fez várias tentativas, tentou de várias formas, meu Deus, tentou várias estratégias, mas ainda não conseguiu prosperar, não conseguiu ainda, meu Deus, sair do vermelho. Mas em nome do Senhor Jesus eu oro, em nome de Jesus Cristo eu peço que o Senhor tenha misericórdia, que o Senhor tenha misericórdia, assim como o Senhor enviou o profeta Eliseu, meu Deus, para multiplicar o azeite daquela viúva, enviou a providência para aquela viúva. Tenha misericórdia, meu Deus, tenha misericórdia, envia providência agora para esta pessoa que se encontra passando por um momento turbulento na vida financeira. Eu oro em favor desta dona de casa, eu oro em favor desta mãe que está preocupado com o jovem, com o adolescente, que está sendo influenciado por más companhias, que está sendo direcionado para o mau caminho, meu Deus, tenha misericórdia desta mãe que ora por libertação, esta mãe que ora por livramento para os seus filhos agora, neste momento. Eu peço que o Senhor repreenda, que o Senhor afaste todo laço maligno, toda cilada de Satanás contra este jovem, contra este adolescente. Afasta agora os laços malignos, os laços de morte, liberta este jovem, meu Deus, liberta esta pessoa, este familiar, cujo nome foi deixado em nosso chat, cujo nome foi enviado para oração. Liberta agora o jovem do vício do crack, liberta agora do vício da cocaína, do vício da maconha, da heroína, meu Deus, do cigarro, liberta do álcool, liberta do vício dos jogos eletrônicos, Senhor, meu Deus, esse vício que tem prejudicado a vida social desta pessoa, este vício que tem prejudicado a vida profissional, a vida financeira desta pessoa, em nome do Senhor Jesus eu oro. Eu clamo, eu suplico, meu Deus, que o Senhor envie a libertação, que o Senhor opere um grande milagre agora, libertando, que essas algemas sejam quebradas, que essas cadeias caiam por terra, conforme o profeta Isaías disse, que o Senhor veio para libertar os cativos, o Senhor veio para tirar da prisão aquele que se encontra preso nas garras de Satanás, meu Deus. Sim, o evangelista João escreveu lá no capítulo 8, no versículo 32, e conhecereis a verdade, e a verdade vos libertará. Ó Deus maravilhoso, ó Deus de poder, tenha misericórdia. Olha esta mamãezinha orando agora, derramando lágrimas, fazendo um propósito, intercedendo pela sua família. Talvez esta esposa está intercedendo pela salvação do seu esposo, pela transformação do seu esposo. Tenha misericórdia, Senhor, tenha misericórdia agora das mamães, das esposas, das famílias, Senhor. Este casamento que se encontra num estado de desestruturação, o relacionamento está desequilibrado, o relacionamento conjugal está desgastado, mas eu oro ao Senhor, eu creio na restauração. Eu creio, a tua palavra contém a receita de um casamento sadio, de um casamento vitalício, um casamento firmado na tua palavra, o amor sacramental.

0: social do marido, o amor em submissão da esposa. Sim, meu Deus, a tua palavra contém todos esses preceitos para um casamento feliz, para um relacionamento saudável. Eu peço que o Senhor restaure o amor neste casamento, restaure agora, Senhor, um relacionamento sadio nesta família, esta família que está conturbada, o seu relacionamento se encontra desgastado, relacionamento entre pais e filhos, Senhor, ninguém entende mais ninguém, há um espírito de contenda, há desavenças acontecendo nesta família, mas em nome do Senhor, pelo poder e autoridade da tua palavra, eu peço que o Senhor faça cessar essa tempestade, que o Senhor acalme essa tempestade que se levantou no seio desta família. Ó Deus, entra com a providência divina agora, visita, meu Deus, esta pessoa que está doente, esta pessoa que está enferma, esta pessoa que se encontra passando por um tratamento médico agora, Senhor, em nome de Jesus Cristo, nós intercedemos pelo nosso próximo, pelo nosso irmão, pela nossa irmã, porque a intercessão é a maior expressão de amor que podemos ter, meu Deus, pelo nosso próximo. Tenha misericórdia desta pessoa que foi diagnosticada com câncer, esta pessoa que tem um nódulo canceroso no seu corpo. Repreenda agora este nódulo canceroso, porque nós cremos no milagre, nós cremos que o Senhor é o Deus que opera maravilhas, o Senhor é o Deus que faz milagres, que faz o sobrenatural acontecer. Repreenda agora, dos pés à cabeça, aonde houver uma enfermidade cancerosa, aonde houver uma célula cancerígena, em nome de Jesus Cristo, agora eu peço, eu clamo pela cura divina, eu clamo pelo milagre, Senhor, meu Deus, o Senhor é o Deus do impossível, o Senhor é o Deus que pode fazer do nada, meu Deus, o Senhor cria tudo. Ó, tenha misericórdia, Senhor Jesus. O apóstolo Paulo escreveu lá no capítulo 4 da carta aos Romanos, no versículo 17, ele disse que o Senhor traz à existência aquilo que não existe. Senhor, eu creio que o Senhor pode agora, neste momento, pelejar por esta pessoa e trazer saúde. Se ela não tem mais saúde, se a sua saúde está deteriorada, se a sua saúde, meu Deus, está totalmente limitada, está totalmente comprometida, o Senhor pode restaurar a saúde desta pessoa, repreendendo esta enfermidade, seja uma enfermidade no coração, seja uma enfermidade no pulmão, a pneumonia, meu Deus, a infecção, que o Senhor possa curar neste momento. Nós oramos por cura divinas, porque nós cremos que o Senhor tem poder para curar, que o Senhor pode mudar o quadro desta pessoa, o Senhor pode reverter esta situação. Talvez para os médicos não há muitas esperanças, talvez para os recursos da terra não há muito o que se fazer, mas o Senhor pode reverter, o Senhor pode agora mudar essa situação, trazer cura para este doente, esta pessoa que sofre de uma enfermidade na coluna, talvez uma hérnia de disco, talvez um problema colocou esta pessoa numa cadeira de rodas, talvez um problema na coluna cervical, na coluna lombar, colocou esta pessoa em cima de uma cama, meu Deus, talvez uma doença degenerativa fez com que esta pessoa, com que o familiar desta pessoa entrasse num estado vegetativo, mas o Senhor tem poder, todo poder foi lhe dado nos céus e na terra. O próprio Jó reconheceu isso, após ele passar por uma grande crise na sua vida, após ele passar por uma provação tão grande, ele reconheceu, e no capítulo 42 do versículo 1, ele disse: bem sei que tudo podes, e nenhum dos teus pensamentos pode ser impedido. Oh Deus maravilhoso, o profeta Isaías, corroborando com essa ideia, no capítulo 43 do versículo 13, ele afirmou também que ainda antes que houvesse dia, eu sou, diz o Senhor, e ninguém há que possa fazer escapar das minhas mãos, e operando eu, disse o profeta, disse o Senhor, através do profeta, quem impedirá, quem pode impedir a ação do Senhor, quem pode pode impedir o trabalhar do Senhor. Meu Deus, eu creio sim que este ouvinte que está me acompanhando agora, ele está recebendo, ele está sentindo a tua presença, ele está sendo tocado pelo teu Espírito Santo. Eu creio, meu Deus, eu creio, em nome do Senhor Jesus, confirme a tua bênção, a tua vitória.
1: Soberano Deus e eterno Pai, Pai de nosso Senhor e Salvador Jesus Cristo, em continuidade, Senhor, a oração do teu filho, meu Pai, nós nos colocamos diante da tua presença, meu Deus, nesta manhã, nesta oportunidade que o Senhor nos concede, oportunidade esta, meu Deus, que é ímpar, meu Pai, porque, meu

de transformar. A tua palavra tem poder para curar. A tua palavra, meu Deus, tem poder de dar vida para aquele que já está morto. Porque quando Jesus Cristo chegou, meu Pai, ali onde Lázaro estava sepultado, ele disse: tirai a pedra.

E o Senhor não confunde as nossas vozes, meu Pai. Mesmo nessa multidão de vozes que clamam a Ti nesta hora, o Senhor consegue discernir cada pedido de Seus filhos. Ah, como isso faz o meu coração se alegrar, meu Pai. Porque o Senhor conhece os detalhes da minha existência. O Senhor conhece os detalhes da vida desta mulher. É o Senhor que conhece os detalhes da vida deste homem, Senhor. E é o

promessa, meu Pai, que o Senhor cuidaria de nós. E nós temos certeza que o Senhor está cuidando. O Senhor tem manifestado este cuidado para com a vida dos teus filhos, Senhor. E eu peço nesta hora, meu Pai,

vida. Esta mulher diz consigo mesmo que ninguém liga para ela. Mas eu te peço aqui agora, Senhor, toca nesta alma.

que aqueles que confiam no Senhor renovarão as suas forças como a águia. Oh Espírito Santo da verdade, que este

0: não para que nós nos gloriemos, mas para que o teu nome seja glorificado, Senhor. Eu apresento em tuas mãos, meu Pai, de modo geral, cada internauta, cada ouvinte, Senhor, cada um dos teus filhos, meu Pai, que estão aqui dentro do santuário agora, e eu peço a proteção divina, Senhor, que o Senhor continue guardando teus filhos, que o Senhor continue os abençoando, e que o Senhor responda a petição de cada um, meu Pai. O propósito com o qual eles vieram, meu Pai, buscar a tua presença nesta manhã, que seja respondido segundo a tua graça e misericórdia, é o que eu lhe peço, meu Deus, em nome de Jesus Cristo. Amém, Senhor Jesus. Amém, Senhor Jesus. Querido internauta, querido ouvinte do programa A Voz da Libertação, você que orou conosco nesta manhã, tenha certeza, Deus, Ele está atento ao nosso clamor. A palavra de Deus nos diz que os ouvidos do Senhor não estão agravados para que não nos possa ouvir. E Jesus Cristo foi aquele que criou a ponte, Ele criou o elo de ligação entre nós e o nosso Deus. Então tenha certeza, as suas petições, elas foram ouvidas e Deus está pronto para nos responder. Neste final de live, eu quero te fazer um convite especial. Você que nos acompanha pela rádio Deus e Amor, você que nos acompanha pelo YouTube, você que nos acompanha pelo canal Direto com Deus, e durante esta oração você sentiu o toque sobrenatural do Espírito Santo e sentiu a necessidade de entregar a sua vida ao Senhor, porque você sente um vazio na alma que não é preenchido por nada, mas durante esta oração você entendeu que este vazio só pode ser preenchido pela pessoa de Jesus Cristo. E agora você quer tomar uma decisão, e eu te convido, você que deseja tomar esta decisão, eu te convido a aceitar Jesus Cristo como único e suficiente Salvador da sua alma. Você que nos acompanha agora e quer tomar esta decisão, eu peço que onde quer que você esteja, você ligue o teu pensamento no céu. Não importa se você está dentro do seu carro dirigindo, em pensamento mesmo, você pode fazer essa declaração de fé. Repita essas palavras comigo. Diga assim: Senhor Jesus, eu te aceito como único e suficiente Salvador da minha alma. Perdoa os meus pecados e escreve o meu nome no livro da vida. Senhor, me dê forças para permanecer em ti, em meio às dificuldades desta vida, até o dia da sua vinda. Querido irmão, você que tomou esta decisão, seja muito bem-vindo à vida, e tenha certeza, esta é a melhor decisão que você podia tomar. Você que nos acompanha pelo YouTube, vai aparecer aí, está aparecendo aí agora, na sua tela do seu celular ou da sua Smart TV, aqui os nossos canais de contato. Você que nos ouve pela rádio, anote aí agora o nosso e-mail: queroaceitarjesus@ipda.com.br. Envie neste e-mail que você aceitou a Jesus através desta oração e você será bem recebido, será recepcionado e direcionado para uma equipe que cuidará de você. Eu também tenho aqui o nosso WhatsApp. WhatsApp para aqueles que aceitaram Jesus, DDD 11 95094 4645. Vou repetir: DDD 11 95094 4645. Envie neste WhatsApp que você aceitou a Jesus, você será bem recebido, bem recepcionado. E tenha certeza, Deus, Ele tem cuidado de você. Você que está aqui nas redondezas da sede mundial, aqui pertinho da Avenida do Estado, venha cultuar conosco nesta quarta, a grande quarta do mover de Deus. Eu tenho certeza que Deus, Ele manifestará a sua graça sobre a sua vida. Nós temos o culto às 9 horas da manhã e também às 15 horas. Venha cultuar conosco na quarta do grande mover de Deus. Eu sou o Esmílio Moreira e que Deus, Ele permaneça abençoando toda a sua casa e família. Você continua na rádio Deus de Amor, a programação ela continua, e pelo YouTube você continua no canal Direto com Deus, oração 24 horas. Quem vos despede, seu irmão em Cristo Esmílio Moreira, fica na paz de nosso Senhor e Salvador Jesus Cristo.
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9: Uma e três.

0: Eu moro aqui no Embu das Artes, especificamente ali no Jardim Irene. Eu cresci dentro do Evangelho, mas aos 15 anos de idade eu me desviei da presença do Senhor. E eu queria ser famoso, queria ser jogador de futebol ou cantor de pagode. E eu fiz um pacto com Satanás com 18 anos de idade para ser famoso, para ganhar muito dinheiro e para ter muitas mulheres. E com isso Satanás não dá nada de graça para as pessoas. Eu comecei a entrar no mundo das drogas, no mundo do álcool. E quando eu fiquei desempregado, eu comecei a roubar dinheiro de dentro de casa, dinheiro da minha esposa, dinheiro da minha mãe. Nada parava em casa que eu roubava para vender, para comprar droga, né? Para comprar droga, para me usar, para tentar sustentar o meu vício e manter a minha pose, né, de que eu era cantor. Meus irmãos, isso é tudo ilusão. A Bíblia diz que um abismo puxa um outro abismo. E eu fui parar no fundo do poço, meus irmãos já não tinham mais nome, né, ninguém mais me respeitava. Eu começava a andar sujo, ficava 5 dias sem dormir, perambulando. Mas chegou um momento da minha vida em 2011, em agosto de 2011, eu começava a ouvir uma voz: seja um Gideão com a Bíblia na mão, levanta e vá. E isso me comia por dentro, porque eu cresci dentro do Evangelho, eu vim aqui na sede mundial, aleluia, ver os milagres que acontecia, né? E ouvia esse grupo cantando, aleluia. Louvado seja Deus. E sempre quando eu me drogava, sempre vinha esse hino: seja um Gideão com a Bíblia na mão, levanta e vá. Há muitos jovens que são a bênção na mão do Senhor. E eu pensava, foi, eu preciso de alguma coisa. E quando eu cheguei no fim, meus irmãos, quando você chega no fim, que é o crack, que a gente olha para um lado, não vê mais saída, olha para o outro, mas não vê mais saída, mas Jesus estava vendo uma saída para a minha vida. E eu corri para a igreja, meus irmãos, porque uma noite antes eu dobrei o meu joelho, ouvi na voz da libertação, e eu falei: Senhor, me ajuda, eu preciso da tua ajuda. Se o Senhor não me ajudar, eu vou descer a sepultura sem um Senhor. Aleluia. E eu senti algo diferente na minha vida. E com isso, meus irmãos, eu fui para a igreja com a minha mãe. 19 de dezembro de 2011, eu levantei as minhas mãos para a glória do Senhor. Né? O Senhor foi me transformando, o Senhor foi me limpando para a glória de Deus. Eu me batizei naquelas águas. E eu fui batizado com o Espírito Santo ali na fila do batismo. Um homem que andava a drogar, um homem que não tinha mais nome, que não era mais bem visto pela sociedade. E o Senhor começou a mudar a minha vida. O Senhor restaurou o meu casamento. Eu e a minha casa servimos ao Senhor. Meu nome é Anderson Alves Santos Laboredo. Moro ali no Embu das Artes, na rua Rude Ramos, 192, no Jardim Irene.
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2: 1 hora e 8 minutos.

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2: A paz do Senhor, a paz do Senhor e Salvador Jesus Cristo, povo de Deus, que Deus abençoe as vossas vidas, que Deus abençoe todos vocês, amados e queridos ouvintes do programa Voz da Libertação, 1:13, hoje, quarta-feira, 20 de maio de 2026, que tenham todos vocês uma ótima madrugada na presença de Deus. Esta é a Madrugada do Socorro de Deus, e com toda certeza, certamente, como todas as madrugadas, Deus tem enviado o socorro para o seu povo, para a sua igreja. Contudo, sejam todos bem-vindos a esta programação. Diácono Lindenberg Araújo falando com todos vocês. Na mesa, nosso querido irmão e amigo Hamilton. Prosseguiremos durante esta madrugada falando com vocês, orando, ouvindo as canções, aquelas canções que têm marcado a nossa vida ministerialmente, espiritualmente, tem trazido fortalecimento espiritual para as nossas vidas, para a glória de Deus. Teremos palavra de Deus, oração e tudo mais para a glória e a honra do nosso Senhor e Salvador Jesus Cristo. E você, amado ouvinte, você que já está ao vivo, diretamente aqui da Rádio Deus é Amor, sintonizado, já quiser entrar em contato comigo, já anote estes dois contatos, estes dois telefones, porque estarei atendendo vocês nesta madrugada, orando e também anotando todos os pedidos de oração. DDD 11-3208-2790, e o outro, DDD 11-3208-2743. E também você que está por enviar mensagem por WhatsApp, prefixo 11-98292-3392. Este é o WhatsApp da Rádio Deus é o Meu. Envie sua mensagem e estaremos anotando todos os pedidos de oração para também estarmos orando por todos vocês. 1:15.
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2: 1:16. Que bênção, que maravilha, amados ouvintes, que bênção de Deus. Olha, nós estamos nesta madrugada, os servos do Senhor estavam em oração por vocês. Vocês que acompanharam nos canais de comunicação da nossa igreja Deus e Amor, pelo YouTube, Facebook ou Instagram, ao vivo, em áudio e vídeo, ou também vocês que acompanharam pela rádio, que bênção. A oração é a chave da vitória. Já temos uma pessoa aqui já entrando em contato conosco. Alô? Alô? A paz do Senhor Jesus?
3: Paz do Senhor.
2: A paz do Senhor, tudo bem? Com quem eu falo?
3: Com a Ailton Evangelista.
2: Que bênção, tudo bem?
3: Tudo bem.
2: A senhora está pedindo oração?
3: É o Ailton.
2: Ailton, perdão. Sim. Tudo bem, meu irmão?
3: Tudo bem.
2: O senhor quer oração, né?
3: Isso, oração.
2: Que bênção. Estou aqui anotando o seu pedido de oração, já bom, tá bom?
3: Pai de São Bernardo do Campo.
2: Amém, São Bernardo do Campo, que maravilha. Família, oração pela família?
3: Pela família, Ailton e família.
2: Glória a Deus, está aqui anotado.
3: Eu vou estar na festa da Saúde Mundial.
2: Ah, você vai estar no aniversário da nossa igreja? Que bênção, que bênção, será muito bem-vindo e estaremos aqui já também recebendo o Senhor e toda a sua família.
3: Tá bom.
2: Será uma bênção, uma honra, um grande prazer em recebê-lo aqui, tá bom?
3: Tá bom, eu vou de caravana.
2: Deus abençoe, glória a Deus. Obrigado. Que bênção, ouvintes do programa Voz da Libertação. Muitas pessoas já estão aqui já enviando a sua mensagem para nós no WhatsApp também da nossa Rádio Deus e Amor. Então, se você já quer enviar seu pedido de oração, já envie agora para o prefixo 11 982 923 92 e você poderá já entrar em contato comigo também, estará ligando para diretamente aqui no Estúdio C, Central de Produção Internacional, e também fazendo o seu pedido de oração. Estarei orando por tua vida, clamando ao nome do Senhor. Amém? Através desta programação, desta madrugada, é onde nós estaremos orando por você, clamando ao nome santo do Senhor, e a tua vida certamente será abençoada por nosso Deus, em nome de Jesus. Olha, 1:18, eu quero chamar este quadro aqui agora, Pão Diário. Vamos ouvir uma palavra de Deus com o nosso pastor Lourival de Almeida. Vamos ouvir, vocês serão edificados através da palavra de Deus com o tema Saúl. Já já voltamos com vocês.
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5: Em determinado culto, o texto era aquele episódio em que Saul transgride a orientação que Samuel havia dado a ele. E eu posso até dizer que, de repente, Saul era uma figura bastante patética, poderia ser, né? E era bastante mesquinho também. E a vaidade era o ponto máximo da sua vida, sem falar na soberba. E a Bíblia Sagrada fala, então, que o profeta foi lá e advertiu. Ele disse para ele, olha, Deus já recusou você. Deus já escolheu outro para pôr no seu lugar. Lá em 1 Samuel 15. É uma palavra triste, né? Uma palavra dura. Deus recusou você. E Deus já tem um para colocar no seu lugar. Porque Deus dá oportunidades. Deus dá oportunidades. E se nós não aproveitarmos a oportunidade, o que acontece é que nós podemos, de uma hora para outra, ver Deus colocar outro em nosso lugar. E às vezes, quando se perde a oportunidade, é que se valoriza. E em muitos casos já é tarde demais. Pode até voltar uma oportunidade, mas aquela que você perdeu não volta nunca mais. Nunca mais. Nós comentávamos que Saul pede que Samuel vá com ele até as tropas para honrá-lo diante das pessoas. Quanto à questão de que Deus o rejeitara e que o trono seria de outro, ele parece nem se importar muito, desde que ele fosse colocado, não é, e exaltado diante das tropas, que fosse honrado. Então a gente vê, ouvinte amado, que é uma questão, eu diria, de cabeça realmente. É uma questão de uma vaidade que não se sustenta. Preocupou-se apenas com a sua autoimagem. É uma coisa tão fútil, né? De um homem tão vaidoso. Como era soberbo, meu Deus. Não prestou atenção nem um pouquinho nas consequências do seu ato. Mas o negócio dele era tipo assim, como que as pessoas vão me ver? O que as pessoas vão pensar de mim? Como tem gente assim, né? Enfiando os pés pelas mãos, fazendo bobagem na vida, mas preocupada apenas com a sua imagem, não com o resultado dos seus atos. Pessoas que fazem as mais profundas tolices, as mais obscuras loucuras. Mas tudo que querem é que não pensem mal da minha pessoa. Que não pensem, olha, minha reputação. Não ligam para o seu caráter, nem para Deus, mas para a opinião pública. As pessoas devem pensar bem a respeito delas. Ficam agitadas se recebem algum tipo de censura. Como Saul. Fazem bobagem, mas não querem que se diga o que foi feito. A bobagem que foi feita. Tá vendo? É trágico quando a opinião pública pesa mais que o caráter para uma pessoa. Isso é trágico. Quando uma pessoa se diz seguidora de Jesus Cristo, é pior. não se preocupar com o juiz de Deus, e sim com o juiz dos homens. O pior é quando uma igreja se preocupa mais com o aplauso do mundo do que com a avaliação de Deus. Nesse presente século, nós estamos vendo pairando no ar e cheira podre a preocupação de algumas igrejas que querem ser igrejas amigáveis às pessoas. São igrejas que querem se manifestar alinhadas com as questões do mundo presente, do mundo que estamos vivendo. Querem ser mais isso do que leais a Deus. Nós vimos a opinião de uma pessoa que era uma autoridade nas questões vaticanologas, ou questões Vaticano, né? Vaticanologas, eu estou brincando com os ouvintes, é claro. Ele pronunciou o quê? Não só ele, como grande parte da Igreja Católica na época que se buscava um Papa, né, antes do Francisco, não, que a igreja tem que se preocupar em buscar um Papa mais próximo das pessoas, que compreende mais as pessoas, que faz as pessoas se sentirem bem, que não dê tanta ênfase à moral da igreja. Bom, claro que cada igreja tem a sua maneira de interpretar cada situação. Mas a gente vê que essas pessoas queriam dar uma agenda para a Igreja Católica, né? E a Igreja Católica, é claro, teve que se virar com as questões dela, enfim. Nós vimos também outras questões relacionadas a isso. Algumas pessoas do meio evangélico, como algumas igrejas, até mesmo igrejas inglesas, né? Muito preocupadas em se alinharem com os novos movimentos, com as novas tendências. E para isso chegaram a dizer que não, a igreja tem que ser mais alinhada com o povo e deixar um pouco de lado essa questão de nós estarmos apregoando coisas que fazem mal aos ouvidos daqueles que têm uma vida mais light. Quantas igrejas evangélicas estão fazendo isso? Estão dando às pessoas o que as pessoas querem e não o que elas precisam. As pessoas precisam ouvir o evangelho. Mas infelizmente nós estamos vendo muito entretenimento em nossas igrejas. Eu tenho batido na tecla. Podemos fazer eventos sociais na igreja? Podemos. Podemos nos reunir com juventude, com senhoras, com crianças? Podemos. Podemos fazer congressos? Podemos. Podemos fazer louvorzão? Podemos. Mas eu tenho alertado a igreja para as questões evangelísticas. Eu tenho alertado para o viés de entretenimento em detrimento do evangelho verdadeiro alcançando corações, porque senão a igreja não cresce, senão chega no dia do batismo, ninguém se batiza. E o pior, chega no dia do juízo. Eu estou dizendo dia do juízo. Você que entende a Bíblia está entendendo o que estou dizendo. Deus vai perguntar para você: escuta, eu mandei fazer entretenimento, eu mandei fazer churrascão, eu mandei fazer evento pastoral na fazenda, não sei o que lá, e vamos matar 50 boi enquanto almas vão perecendo. Eventualmente, é claro, podemos fazer isso. Mas a gente vê que se volta a igreja, e não todas, é claro, mas muitas delas só para isso. Somos nós uma ONG e não uma igreja. Somos nós um ponto social e não uma igreja. As pessoas precisam ouvir o evangelho. As pessoas precisam ouvir o evangelho. Se você acha que eventos e eventos fazem parte de um plano para atrair pessoas para a igreja, vou dizer a você uma coisa: você está enganado. Nós não devemos, de forma alguma, criar nenhum tipo de plano que não esteja nos planos do nosso Deus. Para atrair pessoas às igrejas, nós devemos pregar o evangelho, e os convertidos virão. Os que buscam a Deus virão. Observe vocês que eu não estou dizendo que a igreja não deva ter coisas sociais. Deve. O que eu estou dizendo é que não se pode ter somente coisas que promovem uma atração ilegítima, que não tem sustentação, não tem base. Vocês vão entender o que eu estou falando. A nossa filosofia de ministério é trazer pessoas à à presença de Deus e não aderentes festeiros. Porque isso não funciona, isso não dá certo. Público passante é público passante. Agora, pessoas que se convertem dão firmeza à igreja. Exalam o crescimento para a igreja. Mas gente festiva pula fora quando os problemas surgem. Fora as pessoas que vêm em busca de Deus se convertem. Esses vão participar daquele evento festivo que a igreja pode fazer sim. Mas aqueles que vêm e se convertem, esses ajudam no fortalecimento da igreja, no crescimento da igreja, na missão da igreja, ajudam no crescimento, ajudam no encorpamento da igreja. A igreja não deve se preocupar em agradar o mundo. A igreja não pode deixar que o mundo paute a sua ética e os seus valores. A igreja não pode ter essa visão deturpada e medíocre de Saul. Sua preocupação deve ser a lealdade a Deus, exatamente o que Saul não teve nem um pouquinho. Me honra diante dos homens, me honra diante dos anciãos. O que vão falar de mim? O seu problema, Saul? Claro que estou aqui colocando de uma forma apenas e tão somente como parte da retórica. Não eram as pessoas, estava preocupado com as pessoas erradas. Sejamos fiéis a Deus e nos preocupemos com o que Deus pensa a nosso respeito. Prezado ouvinte, prezado pastor, preocupa-te com uma vida correta, santa, decente, honesta, evangelística. Você não foi chamado para a popularidade, mas sim para a fidelidade. Ser fiel. Igreja, Deus e amor. Igrejas de modo geral. Sejamos fiéis e façamos aquilo que Deus quer que nós façamos. E Deus nos abençoará. E Deus fará que a nossa igreja seja uma igreja verdadeira. A seu tempo, é claro, podemos comemorar, sim. Mas não fazer dos nossos cultos, dos nossos eventos, esse movimento de atração, a atração fatal para o descarrilamento da igreja, não para o crescimento. Evangelismo, seriedade. E de tempos em tempos, é claro, a gente pode sim se alegrar com o corpo a seu tempo.
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2: Uma hora e 35 minutos. Deus abençoe, amados e queridos ouvintes do programa Voz da Libertação. Você que chegou agora, seja muito bem-vindo. Esta é uma programação ao vivo, diretamente do Estúdio C, aqui, nossa sede mundial, coração de São Paulo. Você que ainda não conhece a nossa sede mundial, anote o endereço, Avenida do Estado, 4568, aqui, bairro da Liberdade, São Paulo, capital. Você que vende carro, vende moto, entrada principal para veículos e pedestres, é Avenida Prefeito Passos, número 10. Você poderá entrar gratuitamente, pode deixar o seu carro, seu automóvel no estacionamento aqui na nossa sede mundial, que inclusive é um amplo estacionamento, e você poderá vir cultuar a Jesus tranquilamente, ser abençoado. Porém, todavia, não venha sozinho, não. Venham e tragam a sua família também, seu esposo, seus filhos, sobrinhos, netos, toda a família. Você que traz também, você que trouxe teus filhos, teus netos, teus sobrinhos, temos aqui Escola Bíblica do Pequeno Galileu. Então elas também serão instruídas, totalmente ensinadas através da palavra de Deus na linguagem. Isto é o reino de Deus, isto é evangelho, porque o evangelho de Cristo, ele é transformador. E nós temos anunciado a palavra de Deus, temos proclamado o evangelho genuíno, não somente para adultos, idosos, não, mas também para crianças, para que elas possam crescer na graça e também no conhecimento da palavra de Deus. Bom, temos aqui nosso querido irmão Antônio. Paz do Senhor Jesus, irmão. Aqui é o irmão Antônio, peço oração pela minha família. Ele está pedindo oração por ele e também pela família. Nossa irmã Lucilene também está pedindo oração. Toda a família também, ela está incluindo, não somente ela, mas também toda a família em oração. Nosso irmão Regis, a paz do Senhor, irmão, ora por mim, por cura. Eu estou com dor no peito e tem hora que é no braço, palpitação. Eu sou Reginaldo, de Novo Olímpia, Mato Grosso. Amém, meu irmão? Estarei aqui já anotando seu pedido de oração. Olha, durante a madrugada, o inimigo, ele luta constantemente para roubar a paz, para tirar o sono, colocar insônia, crise de ansiedade, depressão, angústia. Mas estaremos orando por todos vocês, clamaremos ao nosso Senhor e Ele ouvirá tua oração e Ele repreenderá esta opressão maligna, esta enfermidade, esta seta que você está sentindo. Talvez esta opressão, esta enfermidade, esta dor, ela cairá por terra, porque Deus pelejará por nós. Temos aqui nossa irmã Joana, peço oração pela minha vida espiritual, saúde e também cura na coluna, oração pela minha família também e livramento. Joane Cândido Mendes, bairro Alvorada, cidade de Betim, estado de Minas Gerais. Olha, povo mineiro, que bênção, que Deus abençoe nossos irmãos aí de Minas Gerais, que Deus abençoe a cada um de vocês. Nossa irmã Aparecida, bom dia, paz do Senhor Jesus, peço oração para mim, não estou passando bem. Amém, minha irmã, já estou aqui anotando o pedido de oração, tá bom? Em nome do Senhor e Salvador Jesus Cristo. Bom, muitas mensagens. Informe, querido ouvinte, de onde você está nos acompanhando.

0: acompanhando, tá bom? Seja bairro, cidade, estado, país, quero te conhecer. Quero saber onde nossa programação também está alcançando, onde você está nos acompanhando, nos ouvindo nesta madrugada de quarta-feira. Amém? Que Deus abençoe. 1h40. Envie a sua mensagem para mim também, se você quiser já ligar. Nós estarei atendendo você que está precisando de oração. Olha, anote aí. E já temos aqui uma pessoa, meu Deus, que bênção, hein? Que bênção. Alô, a paz do Senhor Jesus.
1: A paz do Senhor Jesus.
0: Tudo bem? Com quem eu falo?
1: Fala com a Maria do Carmo, aqui do Jardim Guaraú.
0: Tudo bem, minha irmã Maria?
1: Eu tô pedindo oração pra mim, pra toda a minha família. Eu tô com problema sério de coluna.
0: Meu Deus.
1: E eu muito sério mesmo, tô com hérnia de disco. E peço oração também, especialmente para a mãe do meu neto, que está lá no hospital Mandaki, no balão de oxigênio.
0: Como ela se chama, minha irmã?
1: A situação dela não é muito boa, não. É Sônia Cristina Gonçalves.
0: Sônia Cristina Gonçalves.
1: É. Ela está com pneumonia, está com vários problemas de saúde.
0: Meu Deus.
1: Mas eu creio que Deus está trabalhando.
0: Senhora, queira o poder da oração, minha irmã?
1: Eu acredito, eu já passei muita graça nessa rádio.
0: Amém.
1: O meu irmão teve entre a vida e a morte. Aí eu era tão difícil para ligar aí, mas Deus foi tão bom que eu liguei, consegui, falei com o pastor, fiz oração com meu irmão. Meu irmão estava na UTI, fez uma cirurgia no meu irmão e perfurou o intestino do meu irmão. Foi uma luta, mas Deus. Deus salvou, meu irmão.
0: Amém. Olha, eu vou fazer um minuto de oração aqui pela senhora agora, tá bom?
1: Tá bom.
0: Mas eu peço que a senhora continue sintonizada, porque 2 horas estarei fazendo aquela oração também da madrugada, tá bom?
1: Ah, sim, todo dia eu tô acompanhando a oração.
0: Que maravilha. Olha, fecha os olhos aí, eu vou orar pela senhora e pela família também.
1: Tá bom?
0: Poderoso Deus, bendito e eterno Pai. Meu Deus de maravilha, Senhor, eu clamo ao Teu Espírito Santo, ó Pai, neste momento, apresentando a vida da nossa querida irmã Maria. Senhor, abençoa a Tua filha. Pai, ela testemunhou do grande milagre, não só para ela, mas também para toda a família. Senhor, toca agora na coluna. Repreenda, meu Pai, toda a enfermidade, todas as dores que ela tem sentido, que ela sente. Pai, em nome de Jesus Cristo, o Senhor é poderoso, Senhor, para realizar o grande milagre. Por isso também, ó Deus, eu clamo ao Teu Espírito que visite a nossa irmã Sônia, que está no hospital. Está, ó Deus, totalmente, ó Pai, enferma, está em uma situação difícil naquele hospital. Visita ela agora, Espírito Santo. Realiza, Senhor, o Teu grande milagre. Livra, meu Pai, ela desta situação, deste estado difícil, ó Pai, debilitado. O Senhor é Deus que traz a restauração na saúde. Realiza, Senhor, a Tua obra. Abençoa, Pai, e honra a fé da nossa querida irmã Maria, que entrou em contato conosco porque acredita no poder da oração. Eu creio, Pai, que esta madrugada o Senhor já está enviando socorro e enviando livramento e o milagre em nome de Jesus.
1: Amém.
0: Amém, minha irmã.
1: Graças a Deus. Amém.
0: Que bênção, que bênção.
1: Deus abençoe.
0: Daqui a pouco nós vamos continuar orando, tá bom?
1: Tá bom.
0: Eu anotei aqui o pedido de oração da senhora e continuaremos em oração. Amém?
1: Tá bom.
0: Que Deus abençoe.
1: Deus, que Deus abençoe vocês. E... muito obrigada.
0: Amém.
1: Por ter pedido, tá?
0: Eu
1: obrigada,
0: que agradeço, tá? A senhora. Deus abençoe.
1: Fica na paz.
0: Amém. 1h44, olha que bênção. O povo de Deus está sintonizado, o povo de Deus já está com muita fé nesta madrugada. Inclusive, enquanto o diabo, Satanás, está lutando, não é? para roubar a fé do povo, existem pessoas remanescentes que acreditam no poder da oração. E falando de oração, como havia dito a princípio, para a serva de Deus, às 14h estaremos fazendo aquela oração, a oração da madrugada. E você, amado ouvinte, você que está ainda não enviou seu pedido de oração, já envie agora para o WhatsApp DDD 11 98292 3392, porque nós estaremos entrando neste propósito de oração. Eu creio que nesta madrugada Deus fará maravilhas pelo poder da oração. É Deus que te alcançará, é Deus que te visitará. Onde você estiver, seja no trabalho, na estrada, na tua casa, se você está acompanhando pela rádio ou pelo aplicativo no teu celular, não tem nenhum problema. O Espírito de Deus te abençoará onde você estiver, em nome de Jesus. 1h45.

0: É isto, amado ouvinte. Que Deus abençoe a sua vida. Vamos agora ouvir um breve testemunho. Vamos ouvir aquilo que tem marcado a nossa rádio Deus é Amor. E também seremos edificados, fortalecidos através de testemunhos, relatos. Então, vamos ouvir este breve testemunho e já voltamos com todos vocês.
1: Meu nome é Carlos Roberto Leal. Eu quero contar o testemunho, irmãos, que eu, minha conversão na Deus é Amor. Eu não criei em Deus, eu não criei em esse Deus dos crentes. Então, certa vez eu estava muito angustiado, comecei a mexer até com drogas e já estava numa vida muito angustiada mesmo. Aí, certo dia, eu liguei o rádio para procurar uma música e foi quando eu ouvi o programa Voz da Libertação. O missionário Davi Miranda estava ouvindo os testemunhos e através desse testemunho eu resolvi vir na igreja para saber realmente se isso aqui era mentira ou se era verdade. Aí, quando eu cheguei na igreja, irmão, para a glória de Deus, que há 30 anos atrás, Deus revelou para o homem de Deus tudo que estava acontecendo comigo. Eu ia comprar uma arma para matar uma pessoa, que estava tudo isso na minha cabeça, já estava planejado fazer isso. Foi quando Deus revelou para ele e tirou aquilo ali do meu coração. Eu saí aqui da igreja, graças a Deus, parece que tinha tirado uns 1.000 quilos assim das minhas costas, um peso muito grande, saiu. E desde aquela hora, aquela vontade de matar que eu tinha, acabou tudo na hora, em nome de Jesus Cristo. E se eu encontrasse aquela pessoa na minha frente, eu pediria até perdão, porque realmente Deus revelou. E na hora aconteceu o milagre. Aí eu vi que sim, que realmente na igreja Deus é Amor, Deus faz milagre. Eu moro em Betim, Minas Gerais.
0: Glória a Deus! Louvado seja o nome do Senhor. Olha só, Deus realiza milagres. A maior libertação do homem, querido ouvinte, é a libertação, o milagre, o maior milagre do homem é receber a salvação, amém? É ser salvo por Cristo, é ter o prazer de declarar, eu sou salvo por Cristo Jesus. Então, este é o maior milagre, a libertação, a cura para a alma. Você que está agora, talvez, está desviado dos caminhos do Senhor, está afastado, está em uma situação difícil da sua vida, hoje você tem esta oportunidade de voltar para a casa de Deus, de voltar para a presença do Senhor. A Bíblia Sagrada, ela nos afirma que o filho pródigo, ele pediu a herança que lhe era pertencido e ele foi para uma terra distante e lá ele gastou tudo o que tinha. Quando ele gasta tudo o que tinha e começa a se alimentar agora juntamente com os porcos que ali estavam, ele se arrepende e ele disse, voltar-me-ei e irei à casa de meu pai. Na casa do meu pai eu tinha tudo, eu tinha alegria, não era uma alegria passageira, era algo permanente. Na casa de meu pai eu tinha comida, banquete, eu tinha paz, vou voltar para a casa do meu pai. Sabe o que é isto? Eu entendo com esta palavra que não vale a pena você se distanciar de Deus para provar ou experimentar os prazeres momentâneos. Não vale a pena você provar os prazeres que o mundo lhe oferece, porque longe da casa do pai tem opressão, longe da casa do pai tem depressão, longe da casa do pai tem angústia. Mas quando você se encontra na casa do pai, perto do pai, você é restaurado por Cristo. Volte hoje para a presença de Deus e o Senhor o receberá de braços abertos em nome de Jesus. 1:50, vamos para este quadro. Psicólogo Jesse Ávila, presbítero Jesse Ávila, Clínica da Alma, com tema Solidão na Era das Redes Sociais.
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4: Olá, seja muito bem-vindo a mais um episódio do Clínica da Alma, um espaço para falarmos sobre saúde mental, qualidade de vida, inteligência emocional e desenvolvimento interior, sempre de forma leve, prática e com base científica. Você sabia que o aumento do uso de redes sociais está associado ao crescimento da sensação de solidão? Por essas razões, hoje nós vamos falar sobre a solidão na era das redes sociais. Quando está conectado, não preenche o vazio. Interações digitais não substituem vínculos profundos. E isso é fato. A ausência de conexão emocional real pode gerar um vazio, mesmo com alta interação online. Por exemplo, alguém que passa o dia todo conectado e está sempre conversando com pessoas nas redes, mas não tem com quem compartilhar momentos difíceis. Então, estar cercado de contatos não significa estar conectado emocionalmente. E é por essa razão que eu tenho aqui 5 dicas práticas que pode lhe ajudar a lidar com a conexão e, ao mesmo tempo, com a solidão digital. Número 1, priorize encontros reais. Por exemplo, marcar conversas presenciais em vez de apenas mensagens, em vez de só estar conectado, conversando com amigos dentro do digital. Os encontros reais podem fazer muito mais sentido. Número 2, reduza o uso automático das redes. Evite entrar por hábito quando se sente sozinho. Número 3, desenvolva vínculos profundos, isto é, invista em relações com troca emocional real. A interação social de verdade. Penúltimo, pratique presença nas relações. Então, estar junto exige atenção, não apenas proximidade. Você já deve ter visto esse exemplo, onde muitas pessoas estão próximas, mas ao mesmo tempo distantes, porque estão cada uma com o seu smartphone. Então, estão juntas no mesmo ambiente, porém desconectadas do mundo real e das questões emocionais. Por último, busque ambientes de pertencimento. Grupos, igreja e comunidade ajudam a reduzir os episódios de solidão. Como disse Johan Harry, o oposto da depressão não é felicidade, é conexão. E aí? Você gostou desse conteúdo? Então compartilhe a nossa programação com amigos e familiares e continue nos acompanhando. Fique atento porque a qualquer momento estaremos de volta com mais reflexões que podem transformar a sua vida. Forte abraço e até breve.

1:59. Deus abençoe, ouvintes. Que lindo louvor, nossa querida irmã Débora Miranda, gravadora MC Music. Que Deus em Cristo abençoe a todos vocês. Vamos agora para a identificação das emissoras e logo após, preparando teu coração, teu interior, a tua alma, para nós falarmos com Deus na oração da madrugada, em nome de Jesus.

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8: Duas e um.

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1: 2:06 na capital paulista. Que Deus abençoe, amado ouvinte. Vamos agora orar a Deus, falar com o Senhor. A oração da madrugada, onde nós colocaremos tudo nas mãos do Senhor. Portanto, convido todos vocês a orarem juntamente comigo. Oremos ao nosso Deus. Poderoso Deus, maravilhoso, bendito e eterno Pai, Deus de maravilhas, ao Espírito Santo de Deus, nos colocamos, ó Pai, agora em Tua presença, meu Deus, para Te render graças, Pai, para Te louvar, para Te glorificar na beleza da Tua santidade. Senhor Deus, rogamos ao Teu Espírito Santo, ó Pai de amor, a Tua misericórdia, a Tua graça, a Tua bondade, porque está escrito na Sua palavra, meu Deus, sem mim nada podereis fazer. É pela Tua graça, Senhor, é pela Tua misericórdia, é a causa de nós não sermos consumidos. Nós inclinamos o nosso coração para Te buscar, para Te glorificar, para Te adorar, Senhor. Espírito de Deus, olha para o Teu povo, ó Pai, que está orando juntamente comigo agora, que está orando juntamente, ó Pai, juntamente conosco nesta madrugada. Vai visitando os Teus servos, vai visitando, ó Pai, esta pessoa que está orando, esta pessoa que Te clama agora. Senhor, vai dando livramento para esta pessoa, dá livramento para esta vida que está orando, que está clamando e pedindo socorro do Senhor. Jogue por terra, meu Pai, esta seta maligna, esta dor no corpo, esta enfermidade, meu Pai, que está sufocando esta pessoa, que está oprimindo esta mente, que está oprimindo, ó Pai, em nome de Jesus Cristo, jogue por terra, ó Espírito Santo de Deus, todas as setas do mal, todas as setas de enfermidade, Pai da glória, que coloca, meu Pai, aprisionamento, para que esta pessoa, meu Pai da glória, não venha orar, não venha, Senhor da glória, buscar a Tua face, mas eu rogo ao Teu Espírito, ó Deus poderoso, para que jogue por terra todas as investidas satânicas, todas as investidas satânicas do inimigo que está lutando agora. Caia por terra em nome de Jesus Cristo, caia por terra a enfermidade, caia por terra a seta maligna, caia por terra a enfermidade diabólica que está lutando contra esta pessoa. Ah, meu Deus tremendo, aquele que habita no esconderijo do Altíssimo, a sombra do Onipotente descansará. Direi do Senhor, Ele é o meu Deus, o meu refúgio, a minha fortaleza, e nele confiarei. Ó meu Pai da glória, vai dando livramento, ó Pai, vai dando grande livramento para esta pessoa que está orando. Talvez, Pai, está enfermo, está desenganado pela medicina. Meu Deus, tenha misericórdia. Como anda, Senhor, este coração? Como se encontra, meu Pai, esta mente? Este coração, ó Pai, aflito, este coração desesperado, este coração aguardando a providência do Senhor, aguardando, ó Pai, o milagre da parte do Teu Santo Espírito. Pai, está escrito na Tua palavra, não temas, porque eu sou contigo, não te assombres, porque eu sou Teu Deus. Pai, nós oramos ao Teu Espírito Santo, Senhor, porque eu creio, ó Pai, Eu creio, Espírito de Deus, que o Senhor já está ouvindo a oração dos teus servos nesta madrugada gloriosa, nesta madrugada poderosa. Eu creio, ó Pai, eu creio, Espírito Santo, vai guardando, meu Pai, a vida deste ouvinte, vai guardando a casa, guarda a família. Senhor, dá-nos a paz para descansar, porque está escrito: em paz me deito e logo adormeço, porque tu me faz viver em segurança, meu Deus Todo-Poderoso, para esta pessoa que está ansiosa, que está enfrentando esta crise de ansiedade, este medo, esta preocupação, Pai da Glória, meu Deus, que possamos, ó Pai, estarmos confiantes na Tua Palavra, na Tua mão poderosa. Renova as nossas forças nesta madrugada, renova, Senhor, a força deste ouvinte, deste querido irmão, desta irmã, que está conosco, sem força, está desanimado, está frustrado, está com o coração abatido. Pai, esta tristeza, esta amargura, este, meu Pai, esta dor, meu Deus da Glória, o Senhor é Deus que traz o consolo para esta alma. Sai agora, espírito da tristeza, angústia, depressão, opressão diabólica, sai desta casa agora, sai desta vida agora, desta pessoa que está aprisionada neste mundo de opressão. Meu Deus, queima, meu Pai da Glória, vai queimando esta obra maligna, vai queimando esta obra de feitiçaria, de bruxaria, que foi feita, Pai, para destruir esta casa, que foi feito, Senhor, para destruir este casamento, esta família. Em nome de Jesus Cristo, caiam por terra agora. Tira, meu Pai, deste coração este medo. Tira, meu Deus, deste coração esta tribulação, ó Pai, na mente, esta tristeza, esta opressão diabólica. Cai por terra, enfermidade. Sai da coluna, sai dos nervos. Sai agora, em nome de Jesus Cristo. Pai, eu creio, Espírito Santo da verdade, meu Deus da Glória, confirma, meu Pai, as grandes bênçãos para os teus servos. As grandes bênçãos, ó Pai, meu Deus da Glória, para esta família, para esta casa. A Tua Palavra, meu Pai, ela nos afirma que o Senhor levou sobre si as nossas dores, as nossas enfermidades. Sim, meu Pai da Glória, visita cada área que precisa, meu Pai, do milagre. Esta pessoa que está no hospital, esta pessoa que está na UTI, esta pessoa que está agora internado, está desenganado pela medicina, Senhor, esta pessoa que não pode gerar filhos, não pode engravidar, meu Pai, visita agora, em nome de Jesus Cristo, este ventre. Pai, vai tocando agora e realiza, Senhor, o grande milagre. Traz, ó Deus, alívio para esta dor, fortalecimento para os que estão cansados, a esperança para os que estão com o coração abatido. Visita a nossa casa, Senhor, visita a nossa família, esta pessoa que está em vícios, Pai, constantemente, em práticas, ó Pai, errôneas, mas o Senhor tem misericórdia. O Senhor tenha misericórdia desta pessoa. O Senhor tenha misericórdia desta vida. O Senhor tenha misericórdia desta casa. Em nome de Jesus Cristo, Salvador, eu creio, ó Pai, no poder do clamor, da oração, da súplica, que nós estamos orando, porque a Tua Palavra também nos afirma que a oração feita com fé salvará o doente. Senhor, esta pessoa que está enferma, ore com fé. Ore com fé, meu irmão, minha irmã, porque você receberá o milagre de Deus para a tua vida agora. É Deus quem vai enviar a cura para a tua alma. É Deus quem enviará o milagre para a tua vida. em nome de Jesus Cristo, Pai da Glória. Senhor, meu Deus e meu Pai, o Senhor é Deus que real renova, meu Pai, esta família. O Senhor é Deus que joga por terra esta maldição hereditária, esta maldição maligna, meu Deus, que está destruindo esta casa, que está destruindo esta pessoa. Eu te repreendo, Satanás. Eu te repreendo agora em nome de Jesus Cristo. Pai, esta pessoa que está enfrentando, Senhor, estes sintomas, Pai da Glória, que está com câncer, que está, meu Pai, desenganado pela medicina. Meu Deus, o Senhor é Deus de milagre. O Senhor é Deus que move, meu Pai, as Tuas mãos poderosas para operar milagres e maravilhas. Eu creio nisto, Senhor. Eu creio nisto, Espírito Santo. Vai confirmando o grande milagre, a grande bênção, Senhor da Glória, para esta pessoa. Ó, meu Deus, concede sabedoria, meu Pai, a esta vida. Ó Espírito Santo de Deus, eu clamo ao teu Espírito Santo, ó Pai, que o Senhor possa enviar, meu Pai, a Deus, o fortalecimento espiritual. Restaura, restaura esta vida, restaura esta casa. Pai da Glória, abençoa, Pai, os nossos irmãos ouvintes, abençoa a família. Abençoa a casa, abençoa o trabalho, abençoa, meu Pai, os estudos, a faculdade, concursos públicos, concursos, Pai, universitários, que esta pessoa, ela possa entregar em Tuas mãos e possam receber a aprovação, Pai, e contar testemunho de que o Senhor abriu esta porta. Meu Deus, eu creio nisto, ó Pai, na grande providência. Abençoa os ofertantes, abençoa, meu Pai, os dizimistas da Tua casa, abençoa os projetos, Pai, da nossa igreja pentecostal Deus e Amor, abençoa a Fundação Reviver, abençoa, meu Deus, todos os projetos. Em nome de Jesus Cristo, meu Senhor da Glória, vai confirmando a Tua obra, vai confirmando a bênção completa também para os evangelistas, os missionários, os presbíteros. Pai, em nome de Jesus, os mantenedores da Tua casa, entra com providência, realiza a Tua obra, realiza, Senhor, o Teu grande mover, abençoa esta casa, abençoa esta família, este pastor, esta irmã que está orando também com conosco, pela sua família, que está orando em prol do seu esposo, que está orando em prol dos seus filhos. Vai libertando, meu Pai, este jovem, liberta da droga, este jovem que experimentou, ó Pai, esta bebida, que experimentou, ó Pai, esta droga por causa da amizade, falsas amizades, falsos companheiros, falsos amigos, mas o Senhor disse na sua palavra, Espírito Santo de Deus, vigiai e orai, para que não caís em tentação. Pai da Glória, ensina-nos a orar, ensina-nos a vigiar, dá-nos força, Pai da Glória, dá-nos forças, ó Deus, para perseverarmos, para confiarmos em Ti, mediante a Tua palavra. Meu Deus, desperta a Tua igreja, Pai. Desperta-nos, ó Pai da Glória, para clamarmos pelo Teu Santo Espírito, ó Deus. Abençoa, meu Pai de amor, os Teus servos, as Tuas servas, ó Pai, que deitaram na cama, mas estão em oração, estão clamando, estão recebendo este clamor, estão recebendo esta oração, esta súplica. Meu Deus, renova a nossa fé, renova, Pai, a fé dos Teus servos, renova mesmo, ó Espírito Santo, que o Senhor possa convencê-los, meu Pai, de que estão agora vazios de Ti e que necessitam voltar para a Tua presença e que necessitam, precisam ser preenchidos com Teu Espírito Santo. meu Deus da glória. Vai, ó Deus, libertando esta vida, vai transformando esta pessoa, vai restaurando, vai restituindo, vai trazendo, ó Pai, a libertação, a transformação para esta pessoa que está afastado, que está, meu Pai, cabisbaixo, mas eu acredito na grande libertação, ó Deus, porque está escrito, e conhecereis a verdade, e ela vos libertará, e se pois o Filho vos libertar, verdadeiramente sereis livre, está escrito, é a tua palavra, que é inerrante, é inefável, é infalível, é inspirada pelo teu Espírito, fala com teu povo, ó Pai, fala por meio da tua palavra, em nome de Jesus Cristo, salva esta pessoa, salva esta vida, nesta madrugada, para a tua glória e para o teu louvor, nós queremos te agradecer, meu Pai, por tudo quanto o Senhor tem feito, em nome de Jesus. Muito obrigado, ó Pai, recebe a nossa oração, a nossa súplica, nesta madrugada, em nome de Jesus.

0: 2 horas e 25 minutos. Amado ouvinte, você que orou conosco, orou com fé e crê na intervenção divina e que acredita no socorro de Deus para a tua vida, eu quero convidar você agora, que está afastado dos caminhos de Deus, que está em uma situação difícil, escravo do pecado, mas que quer sair desta situação. Hoje, Jesus Cristo, ele traz a libertação para a tua vida e a transformação. Você que deseja reconciliar com Jesus ou entregar a vida para Jesus, você talvez nunca aceitou a Cristo, aceite a Jesus agora. E eu quero fazer este convite para você. Você é dependente de Deus, a tua alma precisa de Deus. Se você continuar nesta situação, você vai sofrer, tua alma vai sofrer. Talvez você está neste momento pedindo socorro. E nós vamos agora fazer esta oração de confissão. Você estará entregando a tua vida para Jesus e você agora servirá a Cristo como teu Salvador. Amém? Ore comigo. Repita essas palavras juntamente comigo. Senhor Jesus, eu estou voltando para a tua presença. Me perdoa pelos meus pecados, pelas minhas falhas, as minhas fraquezas. Perdoa-me, Senhor. Escreve o meu nome lá no céu, no livro da vida. Sela com o teu sangue. Me ajuda, Senhor, a perseverar, a continuar firme na tua presença. Me dá forças para que eu possa ser liberto, ser transformado, e que o Senhor possa fazer a obra por completo na minha vida, em nome de Jesus. Amém? Que Deus abençoe a sua vida. Seja muito bem-vindo à Igreja Pentecostal Deus e Amor. Sempre costumo dizer, mais que uma igreja, somos uma família. Então você que aceitou a Cristo, envia sua mensagem, DDD 11 98292-3392, este é o WhatsApp da nossa Rádio Deus e Amor. Nós estaremos dando continuidade, andamento à oração, acompanhamento espiritual, para que você permaneça firme com Cristo, em nome de Jesus. Seja muito bem-vindo, amém? 2 horas e 28 minutos na capital paulista. 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
2: 2:32. Deus abençoe a sua vida, amado ouvinte. E continue enviando as suas mensagens, porque esta madrugada é uma madrugada no qual nós estaremos também intercedendo por todos vocês, daremos continuidade à oração. Nós não paramos por aqui, nós vamos orar, nós vamos buscar a Deus ainda. Então, você pode continuar enviando a sua mensagem para o nosso WhatsApp e estaremos intercedendo, apresentando os vossos pedidos em oração ao nosso Deus. Amém? 2:33, vamos para este quadro Bíblia em Foco. Presbítero Reginaldo Neto, trazendo este tema, medo, sobre medo. Então vocês ficarão com esta palavra e vocês serão também abençoados por Cristo.
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4: A paz do Senhor Jesus, meus amados irmãos. Aqui quem vos fala é o seu irmão em Cristo, pastor Reginaldo Heleno Neto. E queremos, em poucas palavras, fazer um momento de reflexão. O tema a ser abordado é o medo. Não é possível imaginar um herói de face pálida, ombros caídos e peito encolhido. Não há herói sem a virtude da coragem e da iniciativa em seu caráter. Nessa oportunidade, refletiremos o quanto é importante superar o medo para vivermos uma vida marcada pela significância. Sabemos que o medo é definido como desejo sufocante de nos esconder, nos defender ou fugir de algo ou de alguém que nos incomoda ou nos ameaça. O medo racional é um importante mecanismo de defesa que temos. Porém, quando se torna exagerado e irracional, passa a ser um sentimento terrivelmente destrutivo. A Bíblia relata em Marcos, capítulo 6, versículo 49 e 50, quando Jesus apareceu de madrugada para os discípulos,

Deus. Andando sobre as águas do mar, eles ouviram como um fantasma. Ao perceber que eles estavam dominados pelo medo, Jesus disse: "Tem de bom ânimo, sou eu. Não temais." Note que o medo paralisa. Outro sim, na parábola dos talentos, em Mateus capítulo 25, versículo 20 ao 26, Jesus disse que o homem que tinha recebido um talento, por causa do medo, enterrou o que recebeu, enquanto os outros negociaram e duplicaram o valor do que tinha recebido. O servo negligente enterrou o seu talento. Observamos aqui que o medo impede as pessoas de crescer. O medo aqui é um limitador do crescimento. O medo faz a pessoa fugir em vez de enfrentar os desafios. Nós temos como base bíblica um texto muito importante em 1 Samuel capítulo 17, versículo 1, que quando Davi chegou no acampamento onde estava o exército de Israel, olhidos, escondidos, com medo das ameaças do gigante Golias, que representava o exército dos filisteus. Observe que o medo paralisa, o medo impede o progresso, o medo traz pavor. E essa era a situação do exército de Saul. E para o cristão, o medo impede de ir mais além, de ir para o território do sobrenatural. Nós temos uma passagem bíblica que, quando Pedro, ele teve o privilégio de andar sobre as águas, e nós sabemos que homem nenhum teve essa oportunidade. E agora Pedro, ele vai entrar para o campo do sobrenatural, e quando ele começa a andar sobre as águas, a caminhar sobre as águas, ele começa muito bem, mas de repente vem o vento e ele começa a oscilar, começa a afundar. E aí ele clama, ele pede socorro para Jesus. E logo Jesus estendeu a sua mão, segurou e disse-lhe: "Homem de pequena fé, por que duvidaste?" Então nós podemos observar que o medo é um gerador de outros sentimentos. E sentimentos até mesmo destrutivos. O medo é o sentimento que dá a origem ao desânimo, à insegurança, à desconfiança, ao isolamento, ao desgaste emocional e à ansiedade. E aí vem a pergunta: e como superar o medo? É simples, meus amados. Servo de Deus, serva de Deus, coragem. Coragem é o foco principal para superar o medo. Coragem, nós sabemos que não é a ausência de medo, e sim a superação do medo. Lembre-se de que ninguém pode fazer nada que valha a pena sem coragem. A Bíblia nos dá as instruções necessárias para vivermos uma vida de excelência, superando o medo e alcançando grandes vitórias. Uma delas é: não desvie os seus olhos de Jesus. Lemos que em Mateus capítulo 14, versículo 30, que enquanto Pedro se manteve olhando para Jesus, caminhou sobre as águas do mar. Mas quando ele tirou os olhos de Jesus e passou a reparar a força do vento, teve medo e começou a afundar. Quando o cristão deixa de olhar para Jesus, a coragem dá lugar ao medo.

0: pessoa ter domínio da situação. Ela é que é dominada pela circunstância da vida. E para encerrar, o escritor aos Hebreus escreveu: olhando para Jesus, autor e consumador da nossa fé. A verdade é que, enquanto o cristão estiver olhando para Jesus, nunca será dominado pelo medo. Que Deus abençoe a todos e vos guarde. Amém.
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3: Meu nome é Daniela, sou de uma cidade do interior de Bom Jesus Perdões, uma cidade pequena, onde eu tinha uns 12 anos, eu participava de desfile, né, campeonato de meninas, onde toda menina dessa faixa de idade tinha um sonho, né, e eu gostava de desfilar, participar de concursos. Mas assim, eu nunca tive um apoio, né, da minha mãe, do meu pai, essas coisas que eles me impediam de fazer isso, né, onde eu ia eles me impediam. Então assim, eu comecei a, das companhias que eu andava que eram boas pra mim, eu comecei a andar com umas companhias. Eu comecei a optar por um outro tipo de mundo, onde eu comecei a conhecer as drogas, eu comecei com a maconha primeiro, depois eu comecei a usar a cocaína, e eu fiquei anos assim sendo viciado pela cocaína e pela maconha, onde depois de um tempo eu conheci um rapaz e fiquei 9 anos e meio amigada com ele, tive 3 filhos, hoje eu tenho 3 filhas, uma portadora da síndrome de West, uma doença raríssima no Brasil, devido à maconha, o uso da maconha, e assim, eu comecei a só usar maconha, depois de um tempo eu comecei a conseguir ficar sem a cocaína, e aí eu comecei a optar por uma vida mais fácil, que o inimigo começou a usar a mente, né, fazendo com que eu começasse a vender a droga, né, que eu comecei a viciar no tráfico de droga. Eu gostava de vender droga, eu optava por essa vida, o inimigo usava a minha mente, né, onde eu comecei a vender a desgraça para as pessoas, né, de fora, onde eu acredito que eu fiz muita mãe chorar. E eu tive essa cobrança depois de um tempo, onde eu só participava de tráfico, eu fazia trocas de armas, eu comecei a colocar pessoas para vender drogas para mim, na minha casa, comecei a montar o meu lar, uma destruição, que o inimigo ele veio e se apoderou da minha família, onde eu tinha um lar abençoado, eu não tinha sabedoria, né, assim, da palavra do Senhor, né, eu sei que minha mãe sempre orava e falava do Senhor para mim, mas eu nunca queria saber, o inimigo ele possuía a minha mente. Então eu comecei a vender a desgraça para todo mundo, eu achava que aquilo tava, o inimigo tava me enganando, me dando tudo, que ele falava onde eu tinha, tava vendendo, eu ia conseguir muita coisa, e realmente eu comecei a conseguir. Só que até aí, entanto, eu comecei a perceber que o inimigo, ele vem, ele te dá tudo, ele te engana fácil, ele te dá, mas ele vem a buscar. Ele te dá e depois ele vem buscar o que é dele. Ele vem e te dá rasteira e quebra suas pernas e te deixa no fundo do poço. Eu cheguei a ser internada, porque eu comecei a ficar desanimada com esse mundo das drogas. Eu não aguentava mais vender, polícias invadindo a minha casa, destruindo a minha família. Minhas famílias que gostavam, né, da gente, elas começaram a se distanciar da gente. É, você começa a perder as famílias, você tem um monte de amigo que bate nas suas costas e diz que são seus amigos, mas na verdade eles são os inimigos, né, que estão querendo ver sua desgraça e não sua felicidade, mas são poucos, e foi um tempo que eu comecei a ficar desanimada e oprimida, e comecei a ficar desgostosa da vida, porque o inimigo começou a colocar destruição dentro da minha casa, onde ele começou a fazer meu próprio marido virar contra mim, me bater, me ameaçar com as armas que o inimigo tinha colocado dentro. Foi aí que eu comecei a ficar desgostosa da vida e comecei a usar a droga, eu comecei a cair no mundo das drogas, de vender as drogas, que eu achava que eu tinha tudo, todo mundo tinha um medo, às vezes até mesmo medo da gente, andava com a companhia da gente por causa de medo, não era porque era seu amigo, eles tinham medo do que a gente podia ser capaz de fazer. Então assim, eu tinha esses amigos, só que foi um tanto que eu comecei a ficar desgostosa e comecei a usar, e eu caí no mundo das drogas. Aí eu não conseguia mais vender, eu só queria usar todos os dias. Foi quando eu comecei a deixar meus filhos, que eu era uma mãe cuidadora, eu não tinha nem forças para levantar e levá-los para uma escola. Aí eu comecei a desdeixar, minhas famílias ficaram longe de mim, distante, onde eu comecei a abandonar meu lar, eu deixei meu marido, porque ele me batia. Aí eu optei para ficar pra rua, comecei a ficar pra rua, tendo casa, fiquei pra rua, andando sujo, usando drogas. É uma cidade do interior muito pequena, mas onde tem muitas pessoas viciadas e drogadas, onde é difícil alguém apoiá-las. E comecei a ficar, assim, porque o inimigo estava se apoderando tanto da minha vida que ele colocava muitas coisas na minha vida. Sua família não te ama, só esses amigos que são bons. Até então, um dia eu comecei a ficar na rua desgostosa e eu falei, Senhor, o que eu faço? Mas eu tinha confiança em Deus, eu sabia que um dia Deus ia me libertar. Só que eu não tinha pessoas que chegavam em mim e falavam da palavra do Senhor. Até que um dia eu parei na rua e veio uma senhora e um senhor e olhou para mim e falou, olha minha filha, Deus te ama. Eu não sei porque eles me falaram isso, mas eles falou, Deus te ama, minha filha. Vá para a igreja que Deus está te esperando lá. Se nesses lugares ninguém quer te aceitar, mas Deus te ama, lá você vai ser bem aceitada. E era uma senhora dessa igreja, da Deus é Amor. Ela me chamou para ir para a igreja. E graças a Deus eu fui parar numa clínica de recuperação para viciados. E eu fiquei internada 6 meses lá numa clínica psiquiátrica, onde eu não era louca, mas eu fui considerada uma louca. Me jogaram no meio de loucos lá, me amarravam, me dopavam. Mas assim, graças a Deus, com toda a força, eu comecei a seguir ao Senhor Jesus Cristo. E assim, com tudo isso, eu falei, não, Senhor, eu não vou mais continuar, porque hoje eu conheci a palavra do Senhor. Foi quando eu fui na igreja e um pastor veio e tocou na minha cabeça e falou, olha, minha filha, tudo que você tem passado nesse mundo, Deus manda te dizer que Deus tem algo maravilhoso na sua vida, que através do seu testemunho você vai salvar muita gente. E eu confiei nisso, eu acreditei. Então, assim, eu entreguei minha vida de corpo e alma para o Senhor. Hoje eu tenho, assim, faz 2 anos que eu tô na igreja, mas eu era viciada nas drogas, no cigarro também, e eu rasguei o cigarro, pisei em cima e eu falei, não, Satanás não vai tomar mais conta da minha vida. Agora hoje eu sou aberta para um Deus Todo-Poderoso na minha vida, e hoje assim, para a honra e a glória do nome do Senhor, o Senhor tem feito só coisas boas na minha vida, e cada dia mais e mais Ele me levanta e me abençoa cada dia mais, eu creio nisso. Depois que Jesus entrou na minha vida, eu tinha um sonho assim, que eu não tinha condições de pagar um curso para me tornar uma cabeleireira, que era meu sonho. E quando eu comecei a ir para a igreja, aceitar Jesus, Jesus colocou isso, Ele me deu a chance de se tornar uma cabeleireira, e hoje eu sou uma cabeleireira. E assim, eu não sinto vontade de usar droga, não sinto vontade do cigarro, não sinto falta do álcool. E assim, Deus tem transformado cada dia mais a minha vida, e me deu um bom esposo, e hoje eu agradeço, eu sou inteiramente grata ao Senhor. Senhor. Meu nome é Daniela, sou da cidade de Bom Jesus Perdões, no interior de São Paulo.
4: Duas horas e 54 minutos, é isto que Deus faz na vida do ser humano. Quando nós entregamos a nossa vida para Cristo, quando nós nos rendemos aos pés do Senhor Salvador Jesus Cristo, Ele transforma as nossas vidas para a glória de Deus. Então, assim como Deus fez na vida desta jovem, desta irmã, Deus também pode fazer na sua vida a grande transformação, a grande mudança que você precisa, a libertação. Talvez você não consiga se libertar, mas está precisando urgentemente ser liberto do álcool, da bebida, do cigarro, das drogas. Cristo, Ele te libertará. Entregue a sua vida para Cristo. O nosso Deus, certamente Ele não mudou. Ele continua operando milagres e maravilhas. E nós estamos vendo, contemplando e ouvindo os milagres de Jesus em nossa igreja pentecostal. Deus é Amor. Estamos na quarta-feira no grande mover de Deus. E você pode nos fazer uma visita especial e visitar a nossa sede mundial, onde nós estaremos juntos, reunidos, glorificando e exaltando o nome do Senhor. Não perca esta oportunidade de contemplar e também vivenciar os milagres de Jesus. Não fique em casa. Não perca esta oportunidade de ser livre, liberto das correntes que te aprisionam. Talvez você está aprisionado, está escravo do pecado, das doenças, das enfermidades, não percebeu ainda. Mas Jesus, Ele te liberta em nome de Jesus. Amém? Olha, temos aqui pessoas enviando mensagens. Nossa irmã Fabiana Vigário Ela está enviando mensagem pedindo oração pela família, Luana, Sofia, Emanuel, Alex Araújo, Alzira Rufino, enfim, toda a família. Ela está colocando aqui no pedido de oração. Nossa irmã Aparecida, glória a Deus, após a oração, estou me sentindo bem melhor. Deus abençoe todos vocês, continua sendo esse canal de bênção nas nossas vidas. Deus abençoe grandemente, olha só que bênção. Irmã Aparecida está testemunhando que está se sentindo melhor após a oração da madrugada. Temos aqui nosso irmão Sérgio também, está pedindo oração. Malu Barros e está enfrentando enfermidades, está sentindo atrofiamento, né, muscular, espinhal, e o médico já disse que não tem cura. E eu creio no milagre, eu creio na providência. Nós já estaremos aqui orando daqui a pouquinho, recebendo a oração do pastor Lorival de Almeida. Então fique conosco ainda, permaneça, porque nós estaremos em oração por todos vocês nesta madrugada. Olha, nosso irmão Renato, a paz do Senhor Jesus. Meu nome é Renato, sou de Artur Nogueira, São Paulo. Estou ouvindo a Rádio Deus e Amor neste momento. Peço oração para minha mãe, o nome dela é Maria Rodrigues Alves e ela tem 82 anos de idade. Ela caiu, escorregou, caiu no chão, machucou o dedo do pé, bateu as costas. Orem para Deus abençoar e dar o livramento. Amém, irmão. Já estou aqui anotando o pedido de oração e estaremos orando por ela, tá bom? Temos aqui nosso querido irmão Alex. A paz do Senhor, meu irmão Alex. Eu sou o Alex, de Aguaí, interior de São Paulo, e peço humildemente oração pela minha mãe Márcia Cristina e meu pai Alexandre e meu irmão Alisson e a minha irmã Juliette e o meu sobrinho Miqueias. Amém. Já estou aqui anotando o seu pedido de oração e nós estaremos clamando ao nosso Senhor e Salvador Jesus Cristo. Nosso irmão José Rodrigues, ele está falando lá de Mogi Mirim, interior de São Paulo, e ele está acompanhando aqui a nossa programação, programa Voz da Libertação, e estaremos também intercedendo por ele, pela família, pela casa. E certamente eu creio, amado ouvinte, que o Senhor abençoará não somente estas pessoas que eu estou citando aqui, não, você também, que talvez não consegue enviar sua mensagem, mas acredita que pelo poder da oração, do clamor, Deus abençoará a tua vida também. Amém? Então creia, fique conosco, permaneça, porque esta madrugada é uma madrugada de vitória, é uma madrugada de revestimento, é uma madrugada de livramento para as nossas vidas. Vamos para a identificação das emissoras e logo após a identificação vamos também receber a oração com o pastor Lourival de Almeida.
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0: promete em sua palavra no livro de João, capítulo 14, versículos 13 e 14.
1: E eu farei o que vocês pedirem em meu nome, para que o Pai seja glorificado no Filho. O que vocês pedirem em meu nome, eu farei.
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2: Prezado ouvinte, nós vamos orar a Deus nesse momento, buscar a presença de Deus. Ore, vamos orar juntos, vamos. Deus tem tanta coisa a fazer na nossa vida ainda hoje, hein? Vamos lá? Prepara o seu coração aí.

0: Grande Deus, poderoso Pai, estamos na presença do Senhor mais uma vez. Só temos a agradecer pelo privilégio de ainda estarmos aqui, enquanto tanta gente já tem ido, Senhor. E sabemos que agradeceremos o Senhor ainda por muito tempo, porque o Senhor tem sido a nossa fortaleza, o nosso socorro, a nossa ajuda. Muito obrigado, Senhor meu Deus, muito obrigado mesmo de todo o nosso coração. Senhor, nós glorificamos o nome do Senhor porque o Senhor é grande. Sabemos que o Senhor é o único Deus verdadeiro. Senhor meu Deus, eu sei que eu estou orando neste momento com muita gente, Senhor. Muitas pessoas em situações diferenciadas, algumas pessoas, ó Deus, com problemas familiares, algumas pessoas com problemas de enfermidade, algumas pessoas com problema de desemprego, alguns, ó Deus, sofrendo terrivelmente, problemas espirituais, enfim, Senhor, são tantas questões que para mim me parece impossível colocar diante do Senhor a situação de cada um. Eu sei que eu posso generalizar, ó Deus, colocando diante do Senhor os problemas do povo. Mas sei também, ó Pai, que cada pessoa que ora pode colocar diante do Senhor pessoalmente a sua questão, o seu problema. Senhor meu Deus, Senhor meu Pai, eu agradeço o Senhor pelos cultos que nós estamos realizando, pelas almas que foram tocadas, por vidas que vieram à sua presença. E peço ao Senhor que o Senhor continue fortalecendo essas pessoas no seu amor, na sua graça. Deus de poder, Senhor da glória, em nome de Jesus Cristo, nós queremos ver o Senhor operando maravilhas, nós queremos ver o Senhor fazendo sinais, nós queremos ver o Senhor fazer tudo, Senhor, que lhe é próprio, para alcançar tantas vidas, tantas pessoas em necessidades extremas, tanta gente, ó Deus, num estado de sofrimento sem igual. Perdoa os nossos pecados, meu Deus. Nós somos pecadores e sabemos, ó Pai, que não são poucas as vezes que nós oramos, mas parecemos estar batendo, ó Deus, em algo que não permite subir a nossa oração diante do trono da tua misericórdia. Por isso, ó Deus, purifica-nos de todo mal. Perdoa os meus pecados, ó Deus, perdoa os pecados desse ouvinte, porque nós queremos orar e saber, ó Deus, que o Senhor está recolhendo a nossa oração. Queremos orar, ó Deus, e saber que o inimigo está sendo envergonhado, acima de tudo, ó Deus, pela sua bondade. Não é porque nós temos feito alguma coisa que nos faça merecer a atenção do Senhor, ou quem sabe sejamos nós, ó Deus, portadores da basófia de dizer que estamos merecendo o milagre do Senhor, a cura ou coisa assim. Não, Senhor, sabemos muito bem que acima de tudo nós estamos, ó Deus, fazendo com que a misericórdia do Senhor aconteça na nossa vida. Estamos, ó Deus, abrindo os nossos corações, permitindo agir da sua misericórdia. Deus de poder, Deus de misericórdia, obrigado por ser o nosso Deus, obrigado por ser a nossa fortaleza, o nosso socorro presente na hora da angústia. Bem sabemos, ó Pai, que realmente, Senhor, são tantas situações que se nós não contássemos com a sua graça, se nós não contássemos com a sua misericórdia, nós já estaríamos mortos. Já estaríamos acabados de uma vez por todas. Senhor, eu quero começar a apresentar ao Senhor situações tão difíceis, ó Deus, mas que eu sei que muita gente está passando por essas situações. A situação desse corpo ainda infantil, que não sabe se expressar, que tem buscado a medicina, mas a medicina também não tem conseguido diagnosticar o que esse corpo está vivendo, o que essa vida está vivendo. Senhor meu Deus, Senhor meu Pai, em nome de Jesus Cristo, queremos ver a cura acontecer nessa criancinha. Queremos ver, ó Deus, se necessário for, um milagre acontecer nesse corpinho, Senhor meu Deus. que basicamente jaz nessa cama, nesse leito de hospital, trazendo as lágrimas dessa mãe, desse pai, dessa família. Senhor meu Deus, nós queremos ver o Senhor curando agora, porque sabemos que isso glorificará o nome do Senhor, isso exaltará o nome do Senhor. Queremos ver, ó Deus, o Senhor realmente fazendo coisas grandes, tremendas, abençoando, Senhor. Queremos ver o Senhor abençoando essa vida. Queremos ver o Senhor levantando da morte esse corpo abatido e basicamente sem nenhum fôlego. Senhor, meu Deus, eu já agradeço antecipadamente as operações que o Senhor faz. Claro, ó Deus, que apresento a fragilidade infantil, mas não posso deixar de apresentar, Senhor meu Pai, as pessoas de um modo geral. Tanta gente viciada, Senhor. Tanta gente que todo dia atravessa um vale. Quantas pessoas que todos os dias sabem que se chegarem ao final dele, terão vencido diretamente a morte. E mais uma oportunidade, mais uma ocasião. Nós estamos lutando, ó Deus, em oração. Estamos com o batalhão da fé, Senhor. Estamos com o exército da libertação, ó Deus. Na verdade, são grupos designados para estar orando e jejuando em prol da libertação de tantas vidas. Senhor, nós estamos em jejum e oração, não por nós mesmos, ó Deus. Nós estamos agindo altruisticamente, Senhor, pedindo ao Senhor para agir em favor de outras pessoas. Meu Deus, nós queremos do seu poder, Senhor. Queremos mais e mais de ti. Vem com o seu poder, ó Pai. Vem com a sua misericórdia, ó Deus. Fazer com que estas vidas sejam abençoadas, com que essas vidas sejam tocadas pelo Senhor. Quanta gente, ó Deus, tinha uma vida normal. Até o dia, Senhor, que foram enganadas. Até o dia, ó Deus, em que uma ação fora daquilo que deveria ser, em que o domínio próprio deveria estar imperando, essa pessoa experimentou o crack, experimentou a maconha, experimentou a cocaína, o ônix, o ópio, experimentou a morfina, experimentou a cola de sapateiro, experimentou, ó Deus, qualquer tipo de barbitúrico. E agora, meu Deus, essa pessoa já não vive mais. Depois de experimentar, aí sim, meu Pai, de uma vez por todas, foi o domínio dessa pessoa e passou a imperar sobre ela e nela o poder das drogas. Eu sei, ó Deus, que o diabo disse a ela: bem-vindo ao meu império, o império das drogas, o império da morte, o império da destruição. Meu Deus, eu sei, Senhor, que não são somente as pessoas que estão nas ruas, não são somente as pessoas que abandonaram as suas casas e vivem nessa vida miserável. Eu sei, ó Deus, que nessa mansão também tem droga. E eu sei que nesse apartamento finíssimo também tem droga. Eu sei, Pai. Eu sei, ó Deus, que nessa escola riquíssima, nessa escola onde está a nata da sociedade, também estão ali as drogas, levando gente, ó Deus, de possessão, gente de futuro, também a esse mundo de destruição. Sei, ó Deus, que não são só os miseráveis nas praças que estão sendo involucrados, massacrados, dominados pelas drogas, tanto as lícitas como também as ilícitas. Sei, Senhor, que na mansão tem o álcool. Sei, ó Deus, que na pobreza também tem o álcool. Se alguns abusam do scotch, do uísque, da cerveja, dos vinhos mais caros, tem também aqueles que se deixam levar pela pinga, pela cachaça, pela manguaça. Sim, Senhor meu Deus, quantas pessoas tomam o próprio álcool puro e quanta gente está morrendo. Se as autoridades declaram a Deus uma questão não só social, mas uma questão a Deus de saúde pública. Senhor, eu diria muito mais. Eu diria, ó Deus, que é uma questão de vida e morte. Eu peço ao Senhor que o Senhor nos use, Senhor. Que o Senhor use, ó Deus, aqueles que batalham, aqueles que oram, jejuam, para que nós possamos alcançar essas vidas. Para que nós possamos, ó Deus, alcançar essa pessoa miserável, pobre, que nada tem, e faz das ruas a sua casa, e que nós possamos alcançar também essas pessoas que têm tudo, mas ao mesmo tempo não têm nada, Senhor. Porque a realidade é que elas estão no mesmo patamar de escravidão. Senhor, meu Deus, Senhor, meu Pai, eu peço ao Senhor em nome de Jesus. Eu sei que as minhas palavras, se o Senhor não ouvi-las, serão apenas palavras. Mas sei, ó Deus, que as nossas palavras, eu digo as minhas, juntamente com as palavras de oração que todo o povo está fazendo comigo agora, se o Senhor atender, não serão apenas palavras, mas serão orações ouvidas. E sei, Senhor meu Deus, que o mistério das libertações, das curas, ele estará acontecendo, Senhor, em tantas vidas, em tantas situações, em variadas situações, e o nome do Senhor estará sendo glorificado. Quanta gente, ó Deus, tem buscado tanta coisa. Eu sei que a necessidade, Senhor meu Deus, juntamente com a ignorância, leva tanta gente a buscar tantos lugares. E essas pessoas têm se aprofundado cada dia mais num labirinto de horrores. Senhor meu Deus, essas pessoas têm acumulado cada dia mais sobre si demônios e mais demônios, enfermidades e enfermidades. Sei, ó Pai, que um pai, uma mãe, um filho fariam qualquer coisa pelo bem-estar da família. E que essas pessoas tomem a atitude correta, ó Deus, não buscando em demônios a libertação da opressão que ele mesmo impõe. Não buscando em lugares errados com os próprios demônios a libertação para a prisão que ele mesmo impõe. Ah, meu Deus, o meu coração se estremece perante o Senhor e se entristece diante da situação que tem levado tantos jovens, mesmo os não jovens, a essa situação promíscua, a essa situação, Senhor meu Deus, de violência. Quantos jovens têm falecido tão cedo, Senhor? Recentemente, ó Deus, tivemos questões de jovens que não alcançaram nem a sua adolescência, morrendo prematuramente por causa de drogas, por causa da violência, por causa do caos social que nós estamos vivendo. Bem entendemos, ó Pai, que os que deveriam dar exemplo não dão. Bem entendemos, ó Deus, que a corrupção, que nesse país já chegou a ser chamada de endêmica, e eu me recuso a acreditar nisso, meu Pai. Senhor, meu Deus, infelizmente nós temos visto muita coisa ruim que remete à nossa juventude, o nosso país, à desesperança completa. Mas, Senhor Jesus, o Senhor é a nossa esperança. Que o Senhor seja o nosso socorro. Venha em nosso socorro, ó Deus. Fazendo, ó Deus amado, vir à tona todas as artimanhas satânicas, para que possamos reconhecer o adversário e lutar contra o adversário certo. Quanta gente, meu Deus, está apanhando do João e lutando contra o Joaquim. Quanta gente está levando safanadas de Satanás e está lutando contra o adversário errado. Meu Deus, nós queremos ver, ó Pai, a revelação do Senhor. Revela, ó Deus, revela, ó Pai, a esse coração, a essa vida, a essas pessoas, quem é realmente o adversário, para que nós possamos unir as nossas forças e dentro desse exército do Senhor, tendo o Senhor como nosso Senhor, o nosso general, que nós possamos, ó Deus, saber que a nossa luta não é contra a carne nem também contra o sangue, mas é contra toda potestade e principados, todas as hostes espirituais, contra os demônios, contra esses espíritos malignos, destruidores de famílias, que destroem também ministérios pastorais, contra os pastores, ó Pai, quantos daqueles que nós já os consideramos há tanto tempo, ou considerávamos homens de Deus, quantos valores, quantos jovens, quantas pessoas promissoras na sua obra, foram vencidas por demônios, por setas do ganho fácil, da fornicação, do adultério, pelas mentiras, pelo orgulho, pela sedução de uma vida política. Senhor meu Deus, Senhor meu Pai, a sedução da fama. Nós queremos ver o Senhor agindo, Senhor. Eu não conheço os corações, mas eu conheço o Senhor, meu Deus. Eu bem conheço o Senhor. Eu sei que quando o Senhor age, Senhor meu Deus, o Senhor levanta o caído. Eu sei que quando o Senhor age, Senhor meu Deus, e há espaço para agir no coração, o Senhor tira da miséria extrema o miserável que jaz à beira da morte e o transforma num arauto do Senhor. Nesse momento, ó Pai, eu sei que o Senhor é poderoso para visitar essa pessoa que se encontra largada depois de ter conhecido a sua palavra. Eu sei que o Senhor é Deus poderoso para levantar essa pessoa. Esse que Satanás, ó Deus, está fazendo dele um verdadeiro tapete, um capacho. E sei que o Senhor é poderoso para transformar esse farrapo humano num servo do Senhor, numa serva do Senhor. Meu Deus, meu Pai, eu creio nas ações do Senhor. Eu creio no agir das tuas mãos. Vem agir, ó Deus, eu creio que o Senhor está ouvindo a minha oração. Sei, ó Pai, quem sou. Sei, ó Deus, da minha vida. Sei, ó Deus, que sou carente da sua misericórdia. Sou carente do seu amor. Mas conheço o meu coração, ó Deus. Sinceramente, ó Pai, o único coração que a mim interessa conhecer é o meu mesmo. Sei, ó Deus, que tenho me esforçado na sua obra. E sei que a minha oração é sincera, Senhor. Sei, ó Deus, que não estou orando para me apresentar, para me fazer passar por melhor do que qualquer um. E sei que o Senhor está ouvindo o meu clamor. Sei que o Senhor está visitando essa casa agora, esse manicômio. Sei que o Senhor está visitando essa pessoa que está no mundo das drogas. E sei que lágrimas estão rolando por esse rosto. Esse rosto cansado do sofrimento, meu Deus. Esse rosto, ó Deus, que mostra o seu abatimento depois de tantos anos carregando esse fardo, fazendo sofrer essa família. Ah, Senhor meu Deus, eu sei que o Senhor está agindo também nas minhas lágrimas. Eu sei que o Senhor está agindo, Senhor meu Deus, na minha oração. Eu peço ao Senhor que o Senhor visite essa pessoa que está, Senhor, no emaranhado do mal. Essa pessoa, Senhor meu Deus, que está à beira da morte. Essa pessoa, meu Deus, que quer sair da situação que está. Essa pessoa que não quer continuar, ó Deus, nesse vale onde já não bate mais o sol. Essa pessoa, Senhor meu Deus, que quer sair desse deserto onde a semente já não mais germina. Essa pessoa que quer, meu Deus, sair da escravidão imposta pelo inimigo. Eu te repreendo, inimigo. Meu Deus, eu estou repreendendo o inimigo, em nome de Jesus. Caia por terra, Satanás. Caia por terra, espírito imundo. Você colocou essa pessoa nesse leito. Os médicos já estão desesperados porque não acham essa enfermidade. E em muitos casos, quando acham a enfermidade, entendem que a medicina já não tem mais condições de fazer com que esses corpos sejam reanimados. Meu Deus, são mortos vivos. É, meu Deus, são mortos vivos. São vidas que já não vivem mais. São vidas, ó Deus, que já desistiram da vida. O Senhor é poderoso. O Senhor é poderoso para agir agora. Quanta gente envolvida, meu Deus, nesses processos de morte. Quantas pessoas envolvidas no processo também, ó Deus, não da enfermidade da carne. Mas quantos mentirosos contumazes insistem em mentir contra a verdade, tentando deturpar o andamento da sua obra. Quantas pessoas são vítimas dessa língua ferina, invejosa, mentirosa e maligna. Meu Deus, o Senhor é poderoso, Senhor. Sei que do Senhor não se zomba. Eu sei que o Senhor é Deus vivo. Em nome de Jesus, ó Deus, toma posição agora. Eu repreendo esse demônio que levou essa vida para a cama, o leito da morte. Essa vida, ó Deus, desenganada. Cura essa doença agora, meu Pai. Eu sei que o Senhor pode fazer estremecer essa carne agora, porque o Senhor é Deus. E eu peço ao Senhor, em nome de Jesus, e evoco as suas promessas, Senhor. Eu sei, ó Deus, que pedindo ao Senhor, em nome de Jesus, o Senhor fará e o nome do Senhor será glorificado. Opera agora, ó Deus, nos encarcerados, pessoas que são vítimas delas mesmas, mas também vítimas do diabo, também vítimas de uma sociedade injusta, vítimas de tanta coisa, mas ao Senhor. E eu sei, ó Pai, ao Senhor reservará, Senhor, a Deus, a ação de libertação dessas vidas, primeiramente passando pelo processo espiritual, libertando essas vidas, ó Deus, e dando a elas, ó Deus, não a sensação, mas a certeza que os pecados foram perdoados e que elas podem vislumbrar agora a esperança da sua glória, do seu poder, dos benesses do Senhor. Guardai as famílias, ó Deus, a minha família, minha esposa, os meus filhos, os cultos anunciados. Meu Deus, em nome de Jesus, que a bênção do Senhor esteja sobre nós. Nós glorificamos o Senhor, nós exaltamos o nome do Senhor por tudo quanto o Senhor está fazendo nesse momento, em nome de Jesus Cristo. Amém, Senhor. Que Deus abençoe grandemente vocês. Sou vosso irmão Lourival de Almeida. Até a próxima oportunidade. Fiquem com Deus.
1: 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Todo aquele que não permanece no ensino de Cristo, mas vai além dele, não tem Deus. Quem permanece no ensino tem o Pai e também o Filho. 2 João 1:9.

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1: Paz do Senhor Jesus, amados ouvintes do programa A Voz da Libertação. Quem vos fala é o vosso irmão em Cristo, pastor André Martins Matias. Há 37 anos atrás já nasci nesta igreja. Meu papai, saudoso presbítero Hildebrando, e minha mamãe, irmã Marinês, há 5 décadas, encontraram Jesus por intermédio deste Ministério Santo, onde hoje toda a minha família serve a Jesus. 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
3: Lembre-se do seu Criador enquanto você ainda é jovem, antes que venham os dias maus e cheguem os anos em que você dirá: não tenho mais prazer na vida. Lembre-se dele antes que o tempo em que você achará que a luz do sol, da lua e das estrelas perdeu o seu brilho e que as nuvens de chuva nunca vão embora. Então os seus braços que sempre o defenderam começarão a tremer e as suas pernas que agora são fortes ficarão fracas e os seus dentes cairão e sobrarão tão poucos que você não conseguirá mastigar a sua comida. A sua vista ficará tão fraca que você não poderá mais ver as coisas claramente. Você ficará surdo e não poderá ouvir o barulho da rua. Você quase não

conseguirá ouvir o moinho moendo ou a música tocando, e levantará cedo quando os passarinhos começam a cantar. Então você terá medo de lugares altos e até caminhar será perigoso. Os seus cabelos ficarão brancos e você perderá o gosto pelas coisas. Nós estaremos caminhando para o nosso último descanso, e quando isso acontecer, haverá gente chorando por nossa causa nas ruas. A vida vai acabar como a lamparina de ouro cai e quebra quando a sua corrente de prata se arrebenta, ou como um pote de barro se despedaça quando a corda do poço se parte. Então o nosso corpo voltará para o pó da terra de onde veio, e o nosso espírito voltará para Deus que o deu. O fim de todas as coisas é: teme a Deus e obedeça a sua palavra, porque este é o dever de todo ser humano. 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

Senhor Jesus, quero contar uma experiência que eu tive com Deus quando eu estava procurando uma igreja que eu já sentia no meu coração de servir a Deus. Eu andei em algumas igrejas, em vários ministérios, porque eu queria uma igreja que eu pudesse me encontrar com o Senhor. E visitei alguns ministérios, mas nenhum deles me tocou. Certo dia, eu entrei na sede mundial e lá eu sentei e fiquei observando o culto. E veio as irmãs, cooperadoras, obreiras, e me chamou, né, para ir na frente aceitar Jesus na hora que o missionário estava pregando. Lembro eu que era um dia de quarta-feira, mas eu não quis ir, estava sozinha. Aí no outro, quando foi no domingo, eu voltei para a igreja novamente. Eu sentia o Espírito Santo de Deus falando comigo no meu coração: vai ser aqui que eu tenho grande obra para fazer em sua vida através do Espírito Santo. E ali, irmão, eu sentei. Aí as irmãs, na hora do apelo, elas vieram me chamar. Eu estava toda cheia de pintura, eu estava com cheias de bijuterias, pulseiras, de calça comprida. E ela falou: vamos lá na frente, vamos aceitar Jesus. E eu fui. O missionário estava pregando, era na época da sede mundial, né? Na igreja antiga. E eu fui, irmão. Aceitei Jesus. E aí, quando eu cheguei em casa, eu já fui tirando as coisas que não era do agrado de Deus da minha vida. Os

E um dia o missionário falou assim, que as pessoas que estivessem já se preparando para o batismo, se quisessem entrar na fila para ser batizada com o Espírito Santo, ele ia descer do púlpito e ia colocar as mãos sobre as nossas cabeças. Irmãos, eu senti uma vontade muito grande de entrar na fila, mas nesse dia eu estava com meu filho de 8 anos e a minha filha de 6 meses no colo. Mas mesmo na oração eu senti uma graça de Deus sobre a minha vida. Eu falei, mas eu não vou na fila, vou esperar para o próximo domingo. E quando terminou o culto, eu vim embora, cheguei em casa, falei para meu esposo, falei, olha bem,

0: Eu queria que você fosse comigo na igreja, porque ele não ia. Eu queria que você fosse comigo no culto, porque o missionário está fazendo, mandando ficar na fila, que eu batizo com o Espírito Santo. E ele desce do púlpito e põe a mão na cabeça das pessoas. E eu queria ir para a fila, mas com as crianças não dá. E ele foi, irmãos. Quando foi no próximo domingo, ele foi comigo. E assim começou a oração, né? Eu falei para ele ficar com as crianças e entrei na fila. Quando eu entrei na fila, eu fui sentindo um poder muito grande do Espírito Santo sobre minha vida. Mas eu não estava batizada ainda, mas eu sentia que eu ia ser batizada naquele dia. E assim foi, irmãos. E eu vi o missionário descendo do púlpito e colocando as mãos sobre as cabeças das irmãs, e as irmãs cheias do Espírito Santo. E eu estava orando, orando, e eu comecei a sentir algo diferente sobre o meu corpo, sobre a minha vida naquele momento. Mas ali eu estava assim, quando o missionário foi chegando perto de mim, eu parecia que algo estava impedindo, porque parecia que eu estava me sentindo acanhada naquele momento. E eu não me soltava para ser batizada. Aí o servo de Deus, missionário Davi Miranda, ele se aproximou de mim, colocou a mão na minha cabeça e falou assim: minha serva, você já está batizada com o Espírito Santo. Naquele momento, eu comecei a sentir o poder tão grande de Deus sobre a minha vida, que eu sei que dali me tiraram, levaram lá para o púlpito. Eu fiquei lá, irmão, cheio do Espírito Santo, falando em línguas estranhas. E quando foi naquele momento, o culto foi, chamaram todo mundo para ir para frente receber oração. E eu ali já estava ajoelhado no púlpito. Eu sei que terminou o culto, irmãos. Chegou meu filho e falou: mãe, o culto já terminou. Já acabou, já está na hora de ir embora. Já deu o Pai do Senhor. Irmãos, eu não vi. Eu estava tão cheio do Espírito Santo e Deus que eu nem vi o culto terminar. Eu ali de joelho, dobrado ali na beira do púlpito, só recebendo o poder do Espírito Santo de Deus. E essa é uma experiência que eu tive. Então eu agradeço a Deus por esse ministério e que Deus abençoe e todos aqueles que estão na frente desse trabalho. Deus abençoe a todo mundo e que aquele irmão que tem um chamado do Senhor e que abra seu coração e faça a obra do Senhor. Deus abençoe por essa oportunidade em nome de Jesus Cristo.
1: Quanto sofrimento, desilusão, tristeza e angústia na sua vida, caro amigo ouvinte. Você vive chorando, pensando: Deus se esqueceu de mim. Deus me abandonou. Deus não quer mais nada comigo. Você está enganado. Deus te ama. Deus te quer bem. Deus quer abençoar a sua vida. Você está pensando em tirar a sua própria vida? Você pensa em fugir de tudo e de todos? Dizer: ninguém gosta de mim? Você está debaixo de uma depressão? Preste muita atenção. Deus te ama, porque de tal maneira ele enviou seu único filho para que todo aquele que nele crê não pereça, mas tenha vida eterna. Jesus, ele morreu. Morreu pelos teus pecados em uma cruz de dor, sofrimento e angústia, para te dar a paz e a tranquilidade. Ele mesmo disse bem claro: eu sou o bom pastor e o bom pastor dá vida pelas suas ovelhas. Ele chegou a dizer mais ainda: vinde a mim todos que estão cansados e oprimidos e eu vos aliviarei. Caro amigo ouvinte, lembre-se de uma coisa: Deus nunca vai te desamparar. Esforça-te, tem bom ânimo e venha participar de uma concentração na Igreja Pentecostal. Deus é amor e a sua vida não será mais a mesma. 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

0: Por natureza, o homem é esquecido. Esquece dos fatos, datas, pessoas e compromissos. Por outro lado, a tendência humana é para não esquecer certos fatos que ocorrem na vida. Principalmente quando se trata de perdoar ou pedir perdão. Vemos e ouvimos muitas pessoas afirmarem: eu perdoo, mas não esqueço. Perdoo, mas não quero mais amizade com ele ou com ela. Isto não é perdão. O perdão que a Bíblia ensina é cheio de amor, misericórdia. E normalmente, se perdoando, se esquece, se sepulta no passado. Isso é possível se a pessoa experimentar o perdão divino, tornando-se revestida do grande amor de Deus. Deus é onisciente, é onipresente, é onipotente, mas, sem dúvida alguma, ele esquece dos nossos pecados. Pois eu mesmo, o Senhor de Israel, apago as tuas transgressões por amor de mim, e dos teus pecados eu não me lembro mais. O Senhor Deus lança os teus pecados perdoados para trás de suas costas e joga nas profundezas dos mares. Caro amigo ouvinte, o sangue de Jesus Cristo nos purifica de todo pecado. Através do seu sangue que temos a comunhão uns com os outros. E o sangue do Cordeiro de Deus, o Filho de Deus, nos purifica de todo pecado. Isso se conhecermos a Jesus Cristo e sabermos que Ele é o Senhor. Mantemos a comunhão uns com os outros. E o sangue do Cordeiro nos purifica, nos lava e nos limpa de toda iniquidade. Amigo ouvinte, pare, pense, confesse os seus pecados. E a partir de hoje, você será uma nova pessoa em Cristo Jesus, o Filho de Deus. Aprenda a perdoar e serás perdoado. Pois quem conhece a Deus, sabe perdoar. 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

0: E naquele dia da Santa Ceia eu estava sentada e uma angústia, aquela respiração difícil, eu não estava bem. E de repente uma irmã teve oportunidade e começou a orar. E eu recebendo aquela oração: Senhor, sou eu, Senhor, me dá a cura do meu coração. E a minha oração, eu me senti muito aliviada, senti assim, leve, eu conseguia respirar bem, eu vim embora. E eu fiz a bateria de exame, todos os exames, um check-up. Quando eu cheguei no médico, o médico olhou os exames todos e falou assim: seu coração tá bem, seu coração tá normal, tô muito feliz.
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2: Quatro horas e quatro minutos. Deus abençoe, povo de Deus, ouvintes. Programa Voz da Libertação, que Deus abençoe a sua vida. Para a glória de Deus, nós retornamos com vocês nesta manhã. Um bom dia a todos vocês que chegaram agora e estão sintonizados com a nossa programação, nossa rádio Deus é Amor. Estamos ao vivo aqui no Estúdio C, Central de Produção Internacional, nossa Igreja Pentecostal Deus é Amor. E este quem fala com todos vocês, Diácono Lindenberg Araújo. Deus abençoe a vocês. Olha, podem enviar as suas mensagens para nós aqui no WhatsApp da nossa rádio Deus e Amor, e nós estaremos continuamente dando prosseguimento e também anotando todos os pedidos de oração, porque certamente nós estaremos orando, estaremos lendo palavra de Deus e também ouvindo louvores, programações também da nossa Igreja Pentecostal Deus e Amor, porque hoje é a quarta-feira do grande mover de Deus. Não tem. Vamos ouvir agora esta programação, este bloco, nesta manhã gloriosa, saúde mental, e vocês ficarão agora nesta manhã e serão abençoados. E já já retornaremos com todos vocês, porque teremos mais programações e testemunhos também para sermos edificados e abençoados por Deus.
1: Obrigada pela sua audiência. A gente vai para mais informações aqui. Descanso vital. Dormir bem é o primeiro passo para uma mente forte e equilibrada. A privação de sono afeta diretamente a capacidade de lidar com emoções. Muitos brasileiros dormem menos do que 8 horas recomendadas por noite. A falta de descanso crônica eleva os níveis de irritabilidade e de estresse. Durante a noite, o cérebro processa as informações e repara as células do corpo. Cortar horas de sono é o mesmo que não dar manutenção a uma máquina complexa. Com o tempo, a memória falha e a clareza mental desaparece por completo. Criar um ambiente escuro e silencioso é fundamental para o relaxamento. A recomendação médica é evitar refeições pesadas logo antes de deitar. Ter um horário fixo para dormir também ajuda a regular o relógio biológico humano. Um sono reparador devolve a disposição necessária para os desafios diários. O cansaço mental se dissolve quando o corpo descansa de forma profunda. Priorizar a noite bem dormida é um grande ato de cuidado consigo mesmo. Limite profissional. O esgotamento no trabalho adoece trabalhadores em todo o Brasil. A sobrecarga de tarefas diárias tem levado profissionais ao limite extremo. O esgotamento mental gerado pelo trabalho intenso é uma realidade bem preocupante. A pressão por resultados imediatos tira a paz de milhares de brasileiros. Os sintomas começam com um cansaço que não passa nem aos finais de semana. A pessoa perde a motivação e sente um vazio em relação às suas funções. Dores de cabeça constantes e tensão muscular acompanham esse quadro emocional. Reconhecer que se está trabalhando além da conta é uma atitude de proteção. O período de descanso e os horários de almoço devem ser respeitados sempre. Nenhum trabalho vale a perda da paz de espírito e da saúde do trabalhador. O tratamento exige uma reorganização da rotina e acompanhamento médico adequado. O descanso mental não é preguiça, é uma necessidade do organismo. Trabalhar com saúde exige pausas e respeito aos próprios limites humanos.

0: 4:08. Vamos agora, vocês que estão sintonizados conosco nesta manhã gloriosa. 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
0: 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Pastor Milton Almeida ministrando a poderosa palavra de Deus às 9 horas da manhã. Inclusive, temos culto em 5 horários. Então, mas este horário, às 9 da manhã, é onde o servo de Deus, Pastor Milton Almeida, estará trazendo uma mensagem do céu para os nossos corações, estará orando por explosão de milagres, orando por libertação, orando por renovo, e todo o batalhão da fé também estarão presentes para ouvir e também receber você e toda a sua família. Deus está operando milagres e maravilhas na Igreja Pentecostal Deus e Amor.
3: Tantos irmãos novos convertidos passando pela prova, passando lutas.
4: Há tantos recentes convertidos que passam lutas.
3: E o inimigo está lutando aí constantemente para tirar da tua mente. Não precisa, não vai se batizar não, não vai descer as águas.
4: E o inimigo luta para que não te bautizes ou descendo essa água.
3: Não precisa.
4: Não é necessário, vice.
3: Irmãos, o batismo é importante.
4: Irmãos, o batismo é importante.
3: Porque nós confessamos a nossa fé em Cristo.
4: Porque confessamos nossa fé em Cristo.
3: E para nós que somos batizados.
4: E para os que somos bautizados.
3: Alegria imensa quando vemos irmãos que estão na fila para se batizar, que são irmãos valentes vencedores.
4: A alegria é imensa ao ver irmãos que se vão batizar vencedores. São.
3: Satanás, ele não brinca.
4: E Satanás não juega.
3: Ele trabalha constantemente para levar vidas à derrota.
4: Ele trabalha constantemente para levar à derrota as vidas.
3: Mas saiba, meu irmão, minha irmã.
4: Pero sepa, irmão, irmã.
3: Você que é novo convertido.
4: Tu que eres recente convertido.
3: Ou você que ainda está pensando em se entregar a Jesus.
4: Porque estás pensando em entregar-te a Jesus.
3: Há uma igreja que está orando e intercedendo por você.
4: Há uma igreja que ora e intercede.
3: Há uma igreja que está orando e intercedendo pela sua vida.
4: Há uma igreja que intercede por tua vida.
3: E não adianta fugir da presença de Deus. O Senhor está te vendo, Ele está te olhando e está te dando a oportunidade hoje.
4: Não tem caso que queira subir, senão Ele te vê e te dá a oportunidade.
3: Não somente receber a cura do físico.
4: Não só de receber sanidade do físico.
3: Mas receber o milagre, a bênção espiritual.
4: Sino o milagre, a bendição espiritual.
3: O que vai lhe adiantar, irmão?
4: De que servirá, irmãos meus?
3: Você vai ser curado hoje de todo tipo de enfermidade que incomoda seu físico?
4: Ser sanado de toda enfermidade que perjudica teu físico.
3: Mas espiritualmente você está em uma guerra dentro de si constante.
4: Mas espiritualmente tienes uma guerra constante dentro de si.
3: Aí eu vou na igreja para receber o milagre.
4: E vou à igreja para receber o milagre.
3: E deixa Jesus depois.
4: E deixa Jesus depois.
3: Lembra, irmão, dos 10 leprosos.
4: Recuerda os 10 leprosos.
3: Os 10 foram curados.
4: Os 10 foram sanados.
3: Somente um voltou a agradecer.
4: Solamente
3: um
4: voltou para agradecer.
3: O que voltou a agradecer permaneceu servindo ao Senhor.
4: O que voltou a agradecer permaneceu servindo ao Senhor.
3: Então digo a vocês, irmãos.
4: Os digo, irmãos.
3: Que não há nada que se compare lá fora com o que Jesus tem para nós, o que Ele está fazendo nesse momento em nossa vida.
4: Não há nada lá fora que se compare com o que Deus está fazendo neste momento em nossa vida.
3: Vocês estão sentadinhos aí, atentos, ouvindo a palavra do Senhor.
4: Estamos sentados atentos à palavra do Senhor.
3: E você não tem a dimensão, não imagina o quanto o Senhor está preparando tantas coisas boas para a sua vida.
4: Você imagina quanto de bueno Deus prepara para a tua vida.
3: E eu quero que vocês participem disto.
4: Quero que participem disto.
3: Eu quero que vocês, que cada dia que passa, vocês possam criar uma intimidade com Deus.
4: Quero que cada dia criem intimidade com Deus.
3: Para ter a sensibilidade da voz do Espírito Santo.
4: A sensibilidade do Espírito Santo.
3: Quando o Espírito Santo age na nossa vida, meus irmãos.
4: O Espírito Santo atua na nossa vida.
3: Os crentes se levantam e dizem: não, já estou preparado para a guerra. Vamos que vamos, porque a vitória é nossa.
4: Se levanta e diz: eu estou preparado para a guerra, porque a vitória é nossa.
3: Crente cheio do Espírito Santo, não ande cabeça baixa, não.
4: Espírito Santo não ande cabeça baixa.
3: Crente cheio do Espírito Santo, ele tem motivo de glorificar, exaltar e comemorar. Ai, em nome de Jesus. Saia em nome de Jesus. Eu te repreendo, espírito da paralisia. Esta paralisia que está no corpo desta pessoa, eu te repreendo agora. Sai dessas pernas, sai esta enfermidade, sai paralisia em nome de Jesus. Em nome de Jesus, em nome de Jesus. Isso, igreja, vai expulsando, vai expulsando. Deus te deu poder para expulsar agora todo o mal. Saia, saia, saia em nome de Jesus Cristo. Esta pessoa que chegou aqui com fortes dores de cabeça, esta pessoa que chegou aqui com ânsias, com o Senhor Jesus, que esse mal está, eu repreendo agora. Sai dessa vida, sai desse corpo agora. Há poder do sangue de Jesus, há poder do sangue de Jesus. Vai queimando, Jesus, vai queimando agora, com este fogo inteligente, com este fogo que queima, que queima, que queima. Vai queimando agora esta obra do diabo. Saia, sai, sai em nome de Jesus, sai em nome de Jesus. Sai desta vida, Satanás, sai desse jovem, sai desta criança. Eu repreendo agora pelo sangue de Jesus toda a opressão, toda a enfermidade que está escondido no corpo desta pessoa, esta enfermidade que está no corpo desta pessoa há tanto tempo, esta pessoa que já não sente mais paz, não sente mais alegria, esta pessoa que já tentou suicídio no dia de hoje. Satanás, o sangue de Jesus te repreenda, o sangue de Jesus te repreenda. Saia, saia agora pelo sangue de Jesus, sai, sai, sai, sai em nome de Jesus Cristo. Vai queimando, Jesus, toda a opressão, o câncer que está no corpo desta pessoa, o câncer que está consumindo esta pessoa dia após dia. Eu repreendo o câncer, seja maligno, benigno, eu te repreendo. Tumor, sai desta vida agora, sai desta vida agora. Tumor, sai, sai, sai, sai, sai, sai, sai, sai em nome de Jesus. Sai, sai, enfermidade, eu te repreendo agora. Sai desta vida, sai desse corpo agora. Vai queimando, Jesus, vai queimando com esse fogo abrasador. A enfermidade não pode resistir. Vou levar.
5: vamos lá.
6: Pastor Milton, Jesus está curando aqui no Templo da Glória de Deus, na quarta do grande mover de Deus. Como é o seu nome?
7: Cleuber.
6: Cleuber, o que que você estava sentindo, Cleuber?
7: Uma dor.
6: Dor aonde?
7: No quadril.
6: No quadril? Quanto tempo a senhora estava com essa dor?
7: Desde ontem à noite.
6: Estava incomodando?
7: Tava.
6: Tava forte?
7: É, eu...
6: A senhora chegou aqui com essa dor?
7: Cheguei, eu vim de Santos.
6: Veio de Santos, lá do litoral. E agora, na hora da oração, o que aconteceu?
7: Sumiu para a glória de Deus.
6: Acho que está aí ainda.
7: Não, está não.
6: Não. Glória, ela chegou aqui com dor no quadril, ela disse que veio lá de Santos sentindo muita dor, subiu a serra com a dor, chegou aqui, recebeu a oração e a dor sumiu para a glória de Deus. Levanta a mão e glorifica a Deus, igreja.
8: Agora vai descer a serra sem dor.
6: Vai subir a serra sem dor.
7: Agora eu vou descer a serra.
6: Sem dor.
7: Sem dor.
8: Vai descer, subiu com dor, agora vai descer com dor.
7: É isso.
6: Vai descer curada em nome de Jesus.
8: Já está curado. E Bolotinha, vamos lá.
9: Pastor Milton, estou aqui com uma irmã que no momento da oração sentiu a cura instantânea. Minha irmã, qual o seu nome?
10: Edith.
9: Irmã Edith, conte para o pastor e os ouvintes do programa Voz da Libertação o que aconteceu no momento da oração.
10: Na hora que ele falou que tinha uma bola assim do lado... Estava enorme, eu já não aguentava mais respirar, mas Jesus curou na hora.
8: Era, era do tamanho de uma laranja?
10: É, se duvidar, maior, porque vai crescendo a costela.
8: E a senhora chegou com isso hoje aqui? Chegou na igreja com essa...
10: Eu já tive outras vezes.
8: Mas hoje
10: mas
8: a senhora
10: hoje,
8: chegou com
10: hoje
8: isso.
10: Foi terrível.
8: Aham. Uhum.
10: Porque tira toda a minha respiração.
8: E agora?
10: Sarei.
8: Dá pra respirar?
10: Graças a Deus.
8: Quem te curou, minha irmã?
10: Jesus Cristo.
8: Pode dar glória a Deus, então.
10: E a irmã também.
8: Quem mais? Vamos lá, Molevi.
6: Jesus está fazendo milagres, pastor. Eu estou aqui com a irmã Sandra e ela está emocionada, chorando, porque ela disse que entrou aqui com muita dor. Vamos ouvir ela. O que que aconteceu, irmã?
11: Eu tava com uma dor muito forte aqui. Já tinha uma semana. Não tava aguentando nem dormir.
6: No antebraço aqui atrás.
11: É aqui, a gente não sei o que que era.
6: Sim.
11: Aí o irmão tava orando.
6: Há quanto tempo você tava com essa dor?
11: Uma semana.
6: Pastor, uma semana que ela tava com muita dor.
8: Ela foi ao médico?
6: Foi ao médico, Sandra?
11: Não.
6: Não chegou aí ao médico. E hoje você veio aqui, recebeu a oração, o que aconteceu?
11: Sumiu.
6: Sumiu?
11: Sumiu.
6: Tava forte?
11: Muito, não tava aguentando de dor.
6: Gente, ela não aguentava de dor, a dor estava muito forte e a Sandra está dizendo que a dor sumiu para a glória de Deus. Cadê a dor, irmã Sandra?
11: Sumiu.
6: Quem te tocou?
11: Jesus.
6: Jesus a tocou para a glória de Deus.
8: Quem dá glória a Deus, igreja?
12: Quarta-feira, pastor do grande mover de Deus, esta senhora está com as documentações, veio do médico para testemunhar, segundo ela, foi atingida por uma dengue e ela diz que todos os da família foram atingidos, mas não superaram. Ela foi atingida e buscou do Senhor e veio hoje só para testemunhar. Minha irmã, o nome da senhora?
13: Maria José.
12: O que que a senhora sentia depois que contraiu o vírus da dengue? Era dor? Hã?
13: Me deu febre, eu fiquei travada na cama, o corpo ficou doendo, todinho os ossos doendo, mas eu respondi, eu falei, eu não aceito, nem quando tinha dengue eu vou aceitar, nem quando tinha corona eu vou aceitar agora, eu juro.
12: Colocou a fé em ação.
13: Os médicos não entendeu nada, eu só fiquei só 2 dias.
12: Como está se sentindo agora? Hã?
13: Eu não tenho mais nada.
12: Recebeu alta, está curada.
13: Aqui, ó.
12: Esse aqui são os laudos que a senhora trouxe para... Hã?
13: Me deram alta.
12: Agora vamos lá, cadê essas dores na coluna, na nuca, no corpo que a senhora diz que sentia? Não tem mais.
13: A capeta levou embora.
12: Foi derrotado.
13: Foi derrotado.
12: A senhora não tem dor nenhuma mais.
13: Tá aqui, ó. Eu dei um agarro na médica, a médica falou assim, vai com Deus e não esquece de orar para mim, não.
12: Aí está.
8: Quem dá glória a Deus, igreja? O que aconteceu, Molevi?
6: A irmã Marisete quer contar o seu testemunho. O que aconteceu, irmã?
14: Eu cheguei aqui com a garganta muito doendo e bem arranhando. E quando o senhor começou a orar, que eu comecei a orar, orar forte, e aí Deus me deu a cura, eu recebi a cura na hora.
8: Quem dá glória a Deus por isto?
12: Mais um milagre aqui tremendo.
5: Vamos,
12: pastor,
5: lá.
12: O nome da senhora?
15: Evanda de Jesus Moura.
12: O que que aconteceu agora depois da oração e da revelação do Espírito Santo?
15: Na hora que o irmão, que o Espírito Santo usou o irmão da revelação que estava sentindo aqui, mas só que eu não vim à frente porque na verdade eu não sinto que é do tamanho de uma laranja, mas a dor eu estava sentindo constantemente, sabe? Aí agora nessa última oração agora, eu creio que eu tô curada, porque eu tô...
12: O que que a senhora crê? Tô vendo, só ouvindo a senhora apertando?
15: É uma dor que eu tava sentindo aqui nessa região, não tô sentindo mais.
12: Foi embora a dor?
15: Creio em nome de Jesus Cristo.
12: Pastor Milton e ouvintes, tá apertando, tá buscando e não encontrou.
15: Encontro, porque eu tava sentindo constantemente. E eu creio em nome de Jesus que ela sumiu, em nome de Jesus.
5: Quem te curou, minha irmã?
15: Jesus Cristo.
5: Então dá glória a Deus.
15: Deus.
5: Aleluia, louvado seja o nome do Senhor pelos milagres.
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17: Glória a Deus, que maravilha, que bênção, olha, milagres extraordinários acontecendo em nossa Sede Mundial. E você, ouvinte, vai ficar apenas ouvindo ou vai vir também receber o seu milagre? Ou vai vir também receber o seu milagre, o seu livramento, a sua cura, aquilo que você necessita? Então, já coloque no seu Waze aí, Avenida Prefeito Passos, número 10, é o endereço aqui do Templo da Glória de Deus. A partir das 9 da manhã, pastor Milton Almeida. Caso você não pode estar pela manhã, também temos à tarde uma outra grande concentração de fé e milagre. É quarta-feira do mover de Deus, é a quarta-feira onde você pode separar todos os dias para buscar revestimento e bênçãos para a tua vida. Presbítero Wilson Siqueira ministrará a palavra de Deus e estará orando por todos vocês aqui nesta tarde de quarta-feira, a partir das 3 horas da tarde. Então não percam esta oportunidade de receber de Deus a tua bênção, o teu milagre, em nome de Jesus.
18: Bartimeu entendeu que Jesus podia mudar a sua história. Bartimeu se levanta para ir até Jesus, sabendo que aquele momento na vida dele seria o momento e a hora do seu milagre. E alguém vai rompendo a multidão, levando Bartimeu, e quando ele chega diante de Jesus, Jesus está ali aguardando por ele, e ele ouve uma voz suave, uma voz de amor, uma voz que transmite tranquilidade, uma voz que traz paz, uma voz que traz alegria, uma voz que muda a situação. Esta voz que você ouve aqui hoje é a voz de Jesus falando ao teu coração. Só existe um que traz esperança, só existe um que traz paz, só existe um que traz a solução dos problemas, e o nome dele é Jesus. Ele está falando com você, ele está falando com você. Comece a ouvir a voz dele, comece a receber aquilo que você veio buscar. Ai meu Deus, já tem pessoas sendo curadas aqui. Comece a receber o que você veio buscar nessa tarde.
19: Aí está pastor Wilson Siqueira, Deus operando milagres e maravilhas. Temos uma irmã que foi curada. Seu nome, irmã?
20: Dionila Maria de Jesus.
19: Irmã Dionila, a senhora chegou aqui como?
20: Eu cheguei aqui com falta de ar. Eu não falava, não falei nada com ninguém, mas eu vim falta de ar e pedindo a Deus me dar livramento no meu pulmão. E eu senti um fogo me queimando no meu pulmão, e aí eu estou sentindo bem, graças a...
19: A senhora chegou aqui com falta de ar, com fadiga. fadiga, cansada, mas no momento da oração de explosão de milagres, o que aconteceu?
20: Saiu.
19: Sumiu a fadiga.
20: Jesus curou.
19: Curada por Jesus. Cadê a dor, minha irmã?
20: Saiu, graças a Deus.
19: Diga obrigado, Jesus.
20: Obrigado, Jesus.
19: Aí está pastor Wilson, o Espírito de Deus operando aqui nesta tarde.
1: Glória a Deus, mais um testemunho.
19: Aí está pastor Wilson, mais um irmão que foi tocado por Jesus. Qual o seu nome, irmão?
21: Meu nome é Davi.
19: Irmão Davi, o senhor chegou aqui como?
21: Eu estava com crise de ansiedade, inquietação, inclusive eu faço até, tomo medicação para controlar a ansiedade, e na hora da oração eu senti um alívio, eu senti aquela inquietação, aquela ansiedade indo embora.
19: Já sentiu a libertação de Deus?
21: Senti a libertação, estou ótimo.
19: Está contente pelo fato de Cristo ter te libertado, ter realizado um milagre aqui nesta tarde?
21: Estou muito contente.
19: Aí está pastor Wilson, Jesus libertando, arrancando a inquietação e garantindo a vitória. Diga obrigado, Jesus.
21: Obrigado, Jesus.
19: Aí está pastor Wilson Siqueira.
1: Que lindo, glória a Deus, é o poder da palavra de Deus, fazendo a obra nos corações, fazendo a obra nas pessoas, através da palavra de Deus. Mais um testemunho, vamos lá.
19: Pastor Wilson, mais um irmão que foi curado no momento da oração de explosão de milagres. O seu nome, irmão?
22: Edinaldo.
19: Irmão Edinaldo, o que aconteceu com o senhor aqui nesta tarde?
22: Eu vim com uma dor aqui na nuca aqui, que parece que dá um infarto. O meu tudo doendo, aí eu falei, meu Deus, eu vou lá naquela igreja hoje, da sede. Aí o senhor hoje está tudo de graça, eu vim hoje aqui visitar aqui a igreja, e na hora aqui da oração, a luz sumiu.
19: Veio com uma dor na nuca, como se fosse um começo de infarto, mas no momento da oração,
22: Deus curou.
19: Curado por Jesus.
22: Por Jesus.
19: Não está mais sentindo dor?
22: Não.
19: Procura a dor, irmão. Procura aí, vê se realmente não está a dor aí, não está mais a dor.
22: Sumiu.
19: Diga obrigado, Jesus.
22: Obrigado, Jesus.
19: Aí está, pastor Wilson, Jesus curou este rapaz aqui nesta tarde, através da oração de explosão de milagres.
1: Quem dá glória a Deus?
23: Aqui quem fala é o irmão Rafael Almeida. Estou aqui para convidar os irmãos a vir nos cultos de quarta-feiras. As quartas tenham vindo, está uma maravilha do Senhor, uma bênção. A glória do Senhor tem se manifestado aqui entre nós. E com toda certeza você irá sair daqui glorificando o nome do Senhor. Você não vai sair diferente daqui, vai sair melhor com a presença do Senhor Jesus Cristo.
24: Sandra de Carapicuíba. Eu vim na quarta-feira, é do grande mover de Deus e fui muito abençoado. Estou saindo aqui com posse de vitória. Em nome de Jesus.
25: Meu nome é João Batista, estou sendo muito abençoado para a glória de Deus. Eu convido vocês também que estão aí do outro lado para vir ouvir a palavra do nosso Deus. Pode vir, você que é católico, você que é espírita, venha ouvir a palavra de Deus para ser muito abençoada para a glória do Senhor Jesus. Amém.
26: Eu sou o Silvinei, eu tenho ouvido na quarta-feira do grande mover de Deus. Eu tenho sido abençoado, a minha família. Venha você também receber a sua bênção.
17: 4:30, olha que bênção, que maravilha, é a quarta do mover de Deus, amém? É a quarta-feira onde Deus tem operado sinais e maravilhas. E olha, já abrindo aqui um espaço para este momento que é muito importante, eu já quero deixar o meu convite especial para todos vocês e também estarem preparados, porque certamente serão um convite especial também da nossa diretoria, da nossa presidente Ereni Miranda e de todos os nossos pastores da nossa igreja pentecostal Deus e Amor estão empenhados nisto. E o que é, irmão Lindenberg? Bom, nós começaremos dia 22 de maio um grande clamor, uma campanha poderosa que serão 21 dias de clamor que antecedem os 64 anos da nossa igreja pentecostal Deus e Amor. Será uma campanha de 21 dias de oração, o horário às 23h30 até 1h da manhã, com sempre os pastores ao vivo, participação da nossa diretoria, pastores convidados, muito mais. Também será uma transmissão ao vivo em todos os canais, em todas as plataformas digitais da nossa igreja pentecostal Deus e Amor. Sendo este YouTube, Facebook, Instagram, o aplicativo e em toda a nossa rede de rádio, nós começaremos. Então, convoco todos vocês. Estou enviando uma uma convocação e convidando todos vocês também a participarem conosco desta grande campanha. Esta campanha, ela começará dia 22 deste mês, dia 22 de maio, e esta é uma preparação espiritual também em oração. Toda a igreja no Brasil e o mundo estarão em clamor, em súplica, nesses dias que antecedem o aniversário de 64 anos da nossa igreja pentecostal Deus e Amor. Então convido todos vocês também a participar desta grande campanha poderosa de oração e de clamor em nossa igreja pentecostal Deus é Amor. 4 horas e 33 minutos, vamos agora para o projeto Eu e Mais Um. Nossa querida irmã Débora Miranda estará trazendo este tema, o crente e a idolatria. Fique agora com este projeto, já voltamos com todos vocês, já com a oração do clamor por portas abertas.
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2: O programa Espaço Eu e Mais Um está chegando através desta emissora e também do aplicativo Rádio Deus é Amor. Vos saúda na paz o senhor Débora Miranda. Nós estivemos falando nos últimos 6 programas sobre o crente e a idolatria. Hoje eu faria então um resumo daquilo que nós começamos há 6 dias atrás, para que você possa recordar, marcar alguns versículos também e, podemos dizer assim, absorver, se alimentar desta palavra e crescer no conhecimento de Deus. Nós, nesses dias, aprendemos que a idolatria consiste em prostrar-se perante imagens e adorá-las. Está em Êxodo 20, versículo 5. Aprendemos também que adorar outros deuses é uma prática de idolatria. Deuteronômio, capítulo 30, versículo 17. Adorar os exércitos dos céus, também como o sol, a lua, as estrelas, os planetas, os astros, também é uma prática desse pecado de idolatria. Está em Deuteronômio 4, versículo 19, versículo 3 também do capítulo 17. Adorar os homens também é uma prática de idolatria, tomando o lugar de Deus. Está em Salmos 106, versículos 19 e 20. Adorar os demônios. Mas como adorar demônios, irmã Débora? A Bíblia fala em Apocalipse 9:20 e Mateus 4, versículos 9 e 10. Adorar os anjos. Há muitas igrejas que fazem cultos aos anjos, elevando o nome dos anjos acima do nome de Cristo, né? Isso é adorar os anjos. Está em Colossenses 2:18. Aprendemos que a idolatria é uma abominação a Deus. Guarde bem isso, é uma abominação a Deus, é pecado. Leia em Deuteronômio, capítulo 7, versículo 25. Aprendemos que a idolatria é vã e insensata. Marque mais um versículo, Salmos 115, versículos 4 a 8. Aprendemos também que a idolatria é irracional. Atos 17, 29. É contaminadora. Ezequiel 20, versículo.

0: 9 é contaminadora. Ezequiel 20, versículo 7. Aprendemos que devemos fugir da idolatria. Guardemo-nos dos ídolos, disse João. Guardemo-nos dos horóscopos, pirâmides de cristais, de gnomos, dos duendes e de tudo que possa nos afastar de Deus. Você, novo convertido, tenha um momento de louvor e adoração a Deus, voltando a sua mente, seu coração para Deus, deixando que só Jesus seja o Senhor da sua vida. Vejam que esse pecado de idolatria no Antigo Testamento era mais para o feitio, né, de bezerro de ouro, imagem de escultura. Agora no século 21 também temos isso, né, através de festividades de em comemoração do dia de São João, de Santo Antônio, São Pedro, que geralmente é colocado nas festas juninas. Falamos também que isso é uma adoração a ídolos. Não somente isso, tudo que venha separar você de Deus e você dar preferência a esta coisa, a este objeto, a esta situação, a esta festividade, ao invés de dar lugar a Deus e substituir o lugar de Deus com estas práticas, é um pecado, é uma idolatria, você está sendo idólatra. Então preste atenção. Muitas vezes no século 21 não vemos uma imagem de escultura à nossa frente, não estamos adorando ela, não estamos nos prostrando, mas há coisas em nossa vida que amamos mais do que a Deus. Amamos mais um homem ou uma mulher, algum objeto mais do que a Deus. É um pecado de idolatria. Vamos fugir disso? Vamos nos atentar a isso? Vigiar para que não venhamos cair nesta prática pecaminosa de sermos idólatras e sofrermos consequências devido a este pecado.
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0: Atenção, discipuladores, gostaríamos de receber comentários de vocês, o quanto está sendo eficiente o seu estudo com eles, a sua convivência diária, o que você está vendo de diferente, você está vendo uma diferença nesses novos convertidos, na sua prática diária de da vida mesmo, né? Na conversa, no dia a dia, nas atitudes do novo convertido. Nós queremos ouvir vocês. Mande aí seu comentário. 11 982 923 92, que é o nosso WhatsApp, tá certo? Até a próxima edição, então. Se despede com um forte abraço, sua mãe Cristo, Débora Miranda, e aguardamos então o seu contato através do nosso WhatsApp. Até lá, na paz do Senhor.
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3: E 40 minutos. Deus abençoe, ouvintes. Deus abençoe, povo de Deus. Vocês que estão em sintonia, programa Voz da Libertação. Convido vocês também a orarem comigo agora. Clamaremos ao nosso Deus por portas abertas. Sim, Deus é o Deus da provisão. A Bíblia Sagrada diz que Ele é o Jeová Jiré, é o Deus da provisão. Portanto, clamaremos ao nosso Deus em nome de Jesus. Poderoso Deus, bendito e eterno Pai, Senhor, mais uma vez entramos na Tua presença para querer, meu Pai, Te adorar, para Te glorificar, meu Deus, para bendizer o Teu santo e poderoso nome. Senhor, meu Deus, Rei da Glória, Senhor, suplicamos ao Teu Espírito, ó Pai, a Tua providência, a providência para esta casa, a providência para esta família, a providência, Senhor, para este lar, para esta pessoa que anela

a tua presença, porque, ó Pai, nós não sabemos muitas vezes o verdadeiro significado da prosperidade. Sim, ó Pai, a prosperidade verdadeira é termos comunhão com teu Espírito Santo, é termos vínculo com o Senhor, Pai, e nós queremos externar esta gratidão ao Senhor, Pai, porque até aqui o Senhor tem nos sustentado, o Senhor tem nos ajudado, o Senhor, meu Pai, tem nos fortalecido. Senhor, traz bonança para esta casa. Abre portas aonde não há portas, abre portas de escape, abre portas de livramento. O Senhor é Deus que dá livramento, o Senhor é Deus que guarda esta família, o Senhor é Deus que guarda este homem, Pai, que está precisando de uma porta de escape, de direcionamento. Senhor, eu creio nisto, que o Senhor é o Deus que dá direção, é o Deus que traz sustento para esta família. Meu Deus da glória, multiplica, meu Pai, o mantimento, multiplica, Senhor, a farinha da panela e o azeite da botija, multiplica mesmo, meu Pai, para esta família. Ah, Senhor, meu Deus, abre as portas, ó Pai, de emprego que este irmão, esta irmã tem buscado dia após dia na tua presença, na tua casa. Senhor, meu Deus, prepara, meu Pai, um trabalho, prepara um serviço para que eles possam desfrutar também, ó Deus, do fruto do seu trabalho, do fruto do seu trabalho, Senhor, possam vir as bênçãos de Deus, porque está escrito que a bênção do Senhor enriquece e não acrescenta dores. Eu creio, Pai, que a prosperidade para esta casa o Senhor está entregando, o Senhor está enviando, meu Deus, a multiplicação para esta pessoa, a multiplicação dos pães e peixes. O Senhor deu graças, o Senhor deu graças e houve a multiplicação. Meu Deus, nós te damos graças nesta manhã, nós te damos graças porque o Senhor é bom, o Senhor é misericordioso e tem sido, ó Pai, compassivo, tem sido justo e fiel para com a sua igreja. E nós clamamos ao teu nome, ó Pai, e te agradecemos, porque o Senhor é fiel. Obrigado, meu Deus, pela providência para esta família. Obrigado, Senhor, pela multiplicação para esta casa, para este matrimônio. Multiplica mesmo, Senhor, o amor. Multiplica mesmo, meu Pai, Deus da glória, a humildade. Deus, ah, Senhor, a simplicidade. Felicidade para esta casa, mas que haja a tua presença, mas que haja a presença do teu divino Espírito Santo. Nós queremos externar a nossa gratidão. Obrigado, Senhor, por ter sido bondoso e fiel para conosco nesta manhã. Graças a Deus, porque até aqui o Senhor tem nos ajudado e tem nos sustentado para a tua glória. Em nome de Jesus.

0: 4:50. Que Deus abençoe, povo de Deus, ouvintes do programa Voz da Libertação. Vamos agora para o bloco de notícias. Saúde em Foco. Já já voltamos com vocês.
1: E chegou o momento de informação aqui na Rádio Deus é Amor. Alimentação infantil. Ganho de peso acelerado em bebês eleva o risco de obesidade na infância. Confira cuidados essenciais para reverter o quadro. A velocidade com que uma criança ganha peso nos primeiros 2 anos de vida pode indicar o risco de desenvolver sobrepeso e obesidade mais tarde. É o que aponta um estudo brasileiro que acompanhou a trajetória de crescimento de aproximadamente 1.700.000 crianças. Essa pesquisa observou que aquelas que ganharam peso de forma acelerada, isso até os 2 anos, apresentam trajetórias médias de índice de massa corporal mais elevadas dos 3 aos 9 anos. Entre elas, a prevalência de sobrepeso foi de 18,62% e de obesidade de 6,77%, em comparação a crianças sem esse padrão de crescimento. Nos primeiros 1.000 dias de vida, período que vai da gestação até os 2 anos de idade, são decisivos para a saúde infantil. Entre outros processos fundamentais de crescimento, é nessa fase que acontece a chamada programação metabólica fundamental, que inclui o desenvolvimento do tecido adiposo, que é da gordura, a formação dos padrões alimentares e também a consolidação dos sistemas que regulam o apetite e o metabolismo. Rotinas adequadas de sono, estímulo à atividade física como compatível com a idade e também o respeito aos sinais de fome e à saciedade do bebê também são fundamentais. Os cuidados, porém, não devem se restringir aos primeiros 2 anos. O monitoramento rigoroso na atenção primária durante toda a primeira infância, do 0 aos 6 anos, permite identificar precocemente trajetórias de risco e intervir em um momento de maior plasticidade metabólica, quando os quadros ainda são reversíveis. Mortalidade infantil no Brasil. Menor taxa de mortalidade infantil é alcançada em 34 anos, segundo o Unicef. Fundo das Nações Unidas para a Infância, o Unicef, um conjunto de políticas adotadas pelo país, tem diminuído as mortes preveníveis de crianças em consonância com a tendência global. Em 1990, a cada 1.000 crianças nascidas, 25 morriam, ainda recém-nascidas, antes de completar 28 dias de vida. Em 2024, o número caiu para 7 a cada 1.000. O mesmo aconteceu com a probabilidade de morrer antes dos 5 anos de idade. Aqui no Brasil, em 1990, a cada 1.000 crianças que nasciam, 63 faleciam antes do 5º aniversário. Nos anos 2000, a taxa caiu para 34 a cada 1.000 e em 2024 chegou a 14,2 mortes. O levantamento mostra que as mortes de crianças menores de 5 anos no mundo caíram em mais da metade. Globalmente, desde 2000, mas desde 2015, há pouco mais de uma década, o ritmo de redução da mortalidade infantil desacelerou mais de 60%. Citando apontamentos do relatório, o Unicef reforça que as evidências mostram que investimentos em saúde infantil estão entre as medidas de desenvolvimento com melhor custo efetivo. Intervenções comprovadas e de baixo custo como vacinas, tratamento de desnutrição e profissionais de saúde qualificados na gestação, parto e pós-parto dão alguns dos maiores retornos em saúde global, aumentando a produtividade, fortalecendo economias e reduzindo gastos públicos futuros.
0: E 4:55. Que Deus abençoe, ouvintes. Olha, já quero externar aqui minha gratidão a Deus pela vida de cada um de vocês que permaneceram conosco durante esta madrugada, sim, esta madrugada do socorro de Deus. E agora eu venho me despedir, porém, teremos agora culto no lar com o pastor Kleber de Oliveira, com o tema Sendo Puro na Babilônia. Logo após a identificação das emissoras, vocês ficarão com este culto no lar. Palavra de Deus poderosa aos nossos corações e vocês certamente serão abençoados por Jesus. Que Deus abençoe todos vocês, a família, a casa, projetos, propósitos, enfim, que Deus abençoe e multiplique as bênçãos do Senhor sobre a tua vida, sobre a tua família. Amém? Esteve com todos vocês, Diácono Lindenberg Araújo, na mesa, nosso irmão Hamilton. Tenha um ótimo dia na paz do Senhor Jesus.
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6: 4:57.

0: aleluias. Que Deus abençoe o ouvinte, Senhor, Senhora, você que está em casa, você que está aqui presente, receba a paz de Cristo Jesus, o nosso Senhor. Alegrei-me quando me disseram, diga comigo, alegrei-me quando me disseram. Quem está na casa do Senhor, na casa do Pai? Livro do profeta Daniel, e quando dizemos profeta, muito mais do que profeta, aquele que enxergou além das janelas, muito depois dos tempos, alguém que tem uma visão tão ampla, dada por Deus, que a Bíblia relata que foi o único daquele então que teve uma visão dos últimos dias, muito mais do que um cumprimento do livro de Apocalipse e dos acontecimentos vindouro. Daniel é examinado como aquele que tem se colocado como um exemplo para os que querem vencer nesta vida. Quem quer vencer todas as guerras nesta vida, para entrar na vida de Deus, diga glória a Deus. Então Deus vai falar com você. Livro do profeta Daniel, capítulo de número 1, e diz assim a palavra do nosso Deus. Capítulo de número 1, quem encontrou a palavra do Senhor? Depois do livro de Ezequiel, você vai encontrar antes do livro de Oséias, entre Oséias e entre Ezequiel, está o livro do profeta Daniel. Já podemos ler a palavra do Senhor? Hã? Então diz assim, capítulo 1, versículo de número 8. Capítulo 1, versículo 8, você pode compartilhar aí com alguém, se você pode ficar de pé em reverência à palavra de Deus, não a nós, mas a Deus seja dado toda a glória. Diz assim a palavra do Senhor, e Daniel assentou no seu coração não se contaminar com a porção do manjar do rei, nem com o vinho que ele bebia. Portanto, pediu ao chefe dos eunucos que se lhe concedesse não se contaminar. Ora, deu Deus a Daniel graça e misericórdia diante dos chefes dos eunucos. E disse o chefe dos eunucos a Daniel, tenho medo do meu senhor, o rei, que determinou a vossa comida, a vossa bebida, porque verias ele os vossos rostos mais triste do que os dos demais jovens que são vossos iguais. Assim, arriscareis a minha cabeça para com o rei. Então disse Daniel ao dispenseiro, a quem o chefe dos eunucos havia constituído sobre Daniel, Ananias, Misael e Azarias, experimenta, peço-te, os teus servos, 10 dias, fazendo com que nos deem legumes a comer e água a beber. E diz assim, versículo de número 13, então se veja diante de ti a nossa aparência e a aparência dos jovens que comem a porção do manjar do rei, e conforme vires, te haja com os teus servos. E ele conveio nisso e os experimentou 10 dias. Diga comigo, e os experimentou 10 dias. E ao fim dos 10 dias pareceram os seus semblantes melhores. Eles estavam mais gordos do que todos os jovens que comiam porção do manjar do rei. De sorte, o dispenseiro tirou a porção do manjar deles, o vinho que se devia beber, e lhes dava legumes. Ora, a esses 4 jovens deu Deus conhecimento, inteligência em toda letra, sabedoria. Mas a Daniel deu entendimento a toda visão e sonhos. E ao fim dos dias em que o rei tinha dito que trouxesse, o chefe dos eunucos trouxe diante de Nabucodonosor. E o rei falou com eles. E entre todos eles não foram achados outros tais, iguais como Daniel, Ananias, Misael e Azarias. Por isso permaneceram diante do rei. E em toda matéria de sabedoria, de inteligência, sobre que o rei lhes perguntava, os achou 10 vezes mais doutos do que todos os magos, do que todos os astrólogos que haviam em todo o seu reino. E Daniel esteve até ao primeiro ano do rei Ciro. Levante as tuas mãos, diga comigo: meu Deus, a tua palavra, mais alto, diga: a tua palavra é a única que pode falar na minha alma para me abençoar. Soberano Deus, pela tua palavra nos rendemos, pela tua palavra, Pai. Queremos hoje, Senhor, que pela tua graça e misericórdia, o teu Espírito bendito, o teu Espírito de amor, Senhor, abra o nosso coração, aumente a nossa percepção espiritual. Sabemos que estamos, ó Pai, em uma guerra, em uma batalha de reinos, em uma guerra infernal, e que só a tua palavra pode nos constituir, só a tua palavra pode nos definir, ó Deus. Ó Pai, como firmes, como fiéis, como servos, e aqui estamos, Senhor. Ó Pai, colocamos o nosso coração nas tuas mãos, colocamos o nosso ser, ó Pai, à disposição da tua vontade. Não deixe o homem falar, não deixe o querer humano, Pai, ó Deus, defraudar a tua palavra. Somos apenas o barro, o vaso, a cinza, o pó, mas que o Senhor pode, por intermédio dos teus, meu Deus, por intermédio de nós, falar aos corações. Ministre em nosso ser o teu poder, em nome de Jesus, amém. Tome a sua, o seu lugar, o seu assento, e para Deus, pela sua palavra, vamos glorificar, vamos dar uma forte salva de palma. Ele é digno de ser adorado, ele é digno de ser louvado, ele é digno de ser exaltado pela sua palavra. Irmãos, considerando esta visão, considerando esta palavra, e muito mais, considerando o texto que Deus nos dá para meditar, eu quero te convidar a aplicar o teu coração, a tua mente, o seu tempo, porque o que Deus tem para dizer pode fazer toda a diferença. O que depende aqui é a maneira em que você vai receber esta palavra e de como ela atuará na sua vida. Nós entendemos que o texto que nós lemos trata de um exemplo de homem, de um exemplo de jovem, de um exemplo de servo, de um exemplo de profeta, mas também de um exemplo de alguém que vai crescendo e que vai tendo a cada degrau no seu estágio da sua vida pessoal, da sua vida social e da sua vida espiritual, uma ajuda divina, uma ajuda dos céus. Não porque ele era iluminado, não porque ele tinha os seus olhos azuis, não porque ele tinha ou era encantado ou tinha encantamentos sobre ele. O único encanto que diz a Bíblia que Daniel conseguia era o propósito que ele tinha diante de Deus. E quando nós temos com Deus propósito, a Bíblia diz que Deus faz propósito conosco. Quando nós aplicamos o nosso coração em Deus, Deus passa a ser o Senhor no nosso coração, e ele começa a dominar sobre a nossa vida e a nossa visão. E a Bíblia diz que a primeira coisa que acontece na vida de Daniel, que faz toda a diferença, é um propósito. Ele tinha tudo para estar revoltado com Deus, amargado com o Senhor, porque primeiro a Bíblia diz que foi Deus que permitiu aquela nação que entrou no meio da sua geração e tomou a todos como escravo, os jovens para padeiras, os jovens para trabalhar, os de robustos e de forças para edificar. E a Bíblia diz que aos sábios de valor e os jovens de boa aparência e sem nenhuma especialidade, não vamos colocar defeito, porque a Bíblia diz defeito, eles eram colocados em um lugar reservado, privilegiado, chamado um lugar aonde eles seriam preparados e ensinados para que o rei não sofresse dano. Então consideramos que Daniel não estava lá simplesmente por estar, e a primeira coisa que Daniel entende é que não adiantaria se revoltar contra a situação, contra a condição da sua nação, a não ser colocar a boca no pó e se humilhar e clamar. E ele começa a fazer, e quando ele começa a buscar a Deus, ele entende o tempo, ele entende o momento, ele entende que foi Deus que tirou a ele da sua terra, foi Deus que tirou a ele da sua nação, e foi Deus que também colocou a ele naquela posição. E ele começa a louvar a Deus. Nós entendemos pela Bíblia que nós nos revoltando contra Deus, contra a situação, e deixando o nosso coração agir por revoltas, ser impulsionados. Veja, Daniel estava num lugar que ele não escolheu, ele foi colocado. A Bíblia diz que ele não foi levado, ele foi arrastado até lá. Mas quando ele chegou, ele conseguiu considerar no seu coração que era o próprio Deus que permitiu aquela situação. Diga: Deus permite. Está fraco? Diga comigo: Deus permite situações para que os nossos corações se volte para Ele. Quem sabe você não aceite. Eu já vivi situações, você também. Nós já vivemos condições, nós já passamos por estágios, por estados, que às vezes fomos convidados a nos revoltar contra Deus. Se Deus está na causa, por que está acontecendo? Se Deus está fazendo, por que nós estamos vivendo esta adversidade? Se nós somos povo de Deus, por que que Deus está permitindo esta assolação sobre a nossa nação? Daniel não entra em questão, ele aproveita a oportunidade. Daniel não entra em conflitos, ele aproveita a porta que o bendito Deus havia colocado diante dele. Saia destes conflitos. O maligno é especialista em te colocar em conflitos e colocar interrogações para que você busque resposta. Por que você está sofrendo? Por que você está vivendo desse jeito? Por que a tua vida não tem mudança? Por que não acontece do jeito que você projetou? Por que não está acontecendo do jeito que você planejou? Você é formoso, você é fiel, você tem condição, você tem potencial. Por que você ainda está aqui? Mas diga para você mesmo: eu estou aqui porque Deus tem um propósito comigo. Deus tem um propósito na minha vida. Levante a tua mão e diga: glória a Deus. Diga: Deus tem um propósito comigo. Você precisa aceitar esta realidade se quer mudar, ou se precisa chegar a uma mudança que pode resultar na sua vida. Às vezes nós deixamos a situação, a condição, as circunstâncias nos dominar. Como já dizia o sábio pensador, não é o que a vida fez de você, é o que você vai fazer com que a vida te fez, com que a vida te deu, com que a vida a preparou e te entregou. Se você se amar, se você se colocar em ressentimento, isso vai destruir as oportunidades que Deus tem te dado. Então Daniel louva a Deus no seu coração, não questiona, mesmo estando contrariados, porque às vezes nós somos levados a momentos, a situação que nós nos contrariamos. Mas o Evangelho, ele prepara que nos momentos das nossas contrariedades, quando as nossas vontades não se cumprem, quando alguém da nossa família se perde, quando temos que sepultar um parente, quando deixamos a nossa casa, o nosso lar, e sabemos que não podemos voltar, nós nos contrariamos. Mas é nesse momento que Deus está trabalhando lá no fundo do nosso coração, dizendo: eu tenho toda a condição, eu vou te colocar num lugar melhor para que você possa desfrutar da minha bênção. Você recebe esta palavra? Olhe para cá. E a Bíblia diz que Daniel deixa o ressentimento de lado. Diga comigo: ressentimentos de lados. Você tem que vencer sentimentos e ressentimentos que te pode tirar da presença dele. E sabe o que ele faz? Diga comigo: propósito com Deus. Diga comigo: propósito com Deus. Mas não era qualquer propósito, era um propósito de coração, era um propósito para comunhão, era um propósito que faria e que mudaria a vida de Daniel para sempre. E o primeiro propósito que ele faz era não se dar, não se deixar levar pela vida que ele agora tinha recebido, que ele tinha herdado, mas que não era uma vida que propriamente Deus havia colocado. Ele podia se acomodar, dizendo: todo mundo tem fome na minha terra e eu posso tomar o melhor do vinho. Todo mundo come um bocado de pão e eu tenho nas minhas mãos carne em abundância. E ele podia se deixar levar pelas circunstâncias e se acomodar, como muitos fazem. Tá ruim, mas tá bom. Tá ruim, mas ainda tem condição. Tá ruim, mas ainda dá para fazer alguma coisa. Daniel não. Ele não é um destes, não. Não é um destes acomodados. Ele está colocado em uma visão espiritual. espiritual, e ele faz um propósito espiritual dizendo: Senhor, me destes carne, me destes vinho, me deste tudo, mas tudo que o Senhor me deu, eu quero renunciar para viver uma vida que te agrada, para viver uma vida que te exalta e para viver uma vida que te louva. Sabe o que é isso? Diga comigo: uma vida de propósito. Hoje Deus vai falar conosco. Levante a tua mão e diga: fala, Deus. Uma vida sem propósito não é uma vida. Uma vida sem direção não pode desfrutar da comunhão. Uma vida sem uma aliança de coração com Deus não vai chegar a nenhum lugar. Tem pessoas que estão em uma guerra, e a guerra deles é como a guerra de Sansão. Eles estão se esforçando, eles estão caminhando, mas em círculo, porque não querem permitir Deus atuar por meio deles. A Bíblia diz que Sansão teve nas mãos toda a oportunidade, mas ele as desperdiçou porque se adaptou ao costume dos homens daquela terra, que não era a terra dele, que não era o povo dele. E isso é um perigo. Quando você começa a se adaptar a este corpo, a esta terra, a este mundo, a estas ideologias, a estes costumes malignos, você vai ficando fofo, balofo, acomodado, e você fica despreparado para reagir segundo a vontade de Deus. Daniel toma uma decisão e disse: no meu coração eu proponho, não vou me contaminar, e tudo aquilo que em minha volta existe para me fazer pecar, eu quero renunciar para agradar a Deus sobre todas as coisas. Não há como você triunfar, escute isso, se você não tiver um propósito com Deus. A vida não se conquista com oportunidades, a vida não se conquista com palavras, a vida não se conquista com meias verdades, a vida não se pode conquistar porque você está se esforçando. Não, é necessário ter um propósito, mas estar perseverando neste propósito diante de Deus. Às vezes as pessoas questionam e perguntam: pastor, por que eu não consigo chegar? Por que a minha vida parece que não vai prosperar? Por que parece que a minha fé não resulta? Parece que o que eu creio não acontece? O que está vendo? Deus está dizendo: você está perseverando no propósito com ele, ou você está buscando por buscar, andando por andar, vindo por vir? Deus está dizendo: quem tem um propósito com ele não ficará no meio do caminho. Quem tem um propósito com Deus não vai ficar sem Deus na hora das suas necessidades e ansiedades. Quem tem um propósito com Deus come do bocado e da porção de Deus. Quem alimenta ele é Deus. Agora, quem vai nos alimentar nos dias de fraqueza? Quem vai nos alegrar nos dias de tristeza? Quem vai nos tomar pelas mãos para nos dar graça? Anote que Deus não deu graça a Daniel enquanto Daniel não deu o coração para ele. Note que Deus não fez a sua vida prosperar, e a Bíblia diz: se colocar acima dos astrólogos, encantadores, feiticeiros e bruxos daquele então, a menos que ele entregasse o coração. Tem pessoas que quer ser curada, quer ser usada, quer ser abençoada, mas não se entrega para Deus. Tem pessoas que quer ser honrada, mas não se entrega para honrar a Deus. Tem pessoas que quer ser prosperada, mas não entrega os seus caminhos e as suas mãos nas mãos de Deus para Deus lhe fazer prosperar. É igualitário, segundo a tua entrega, assim será a sua vida abençoada. Se nós dermos 10% do nosso ser, é o que nós vamos ter de Deus, de forma que a medida da porcentagem não está em Deus, está em você. É a maneira que você se entrega, é a fé que você expressa, é aquilo que você põe no altar, que Deus usa para fazer a sua vida resultar e para fazer a sua vida avançar. A Bíblia diz que quando Daniel assentou no seu coração não se contaminar, a primeira coisa que Deus deu para ele, diga comigo, foi graça. Ó, eu não tinha graça para orar, eu não tinha graça para orar, eu não tinha força para jejuar. Eu fui fazer 3 dias de jejum quando era novo convertido, tomando água, quase morri. Fui fazer 3 dias de jejum das 6 até as 6, quase morri. Foi um calvário. E eu ia orar, não tinha palavras. Eu ia ler a Bíblia, não entendia nada. Chorava, mas não entendia nada. Aí um dia assim, eu orando a Deus, disse: meu Deus, por que que o Senhor não me dá força para orar? E aí eu ia orar com o saudoso missionário, ele orava uma hora, duas horas, e continuava orando. Disse: meu Deus do céu, que graça é essa? E eu não tinha graça para orar nem 10 minutos, a oração era a coisa mais sem graça, o jejum era o sacrifício mais horrível, vir na igreja era uma batalha. E aí eu fui questionar Deus. Eu estava numa madrugada, já comecei a falar com Deus de outra maneira, com ousadia. Disse: meu Deus, eu estou na tua casa. Meu Deus, eu estou buscando como eu nunca busquei. Eu estou tentando como eu nunca tentei. Eu estou querendo como eu nunca quis. Por que que o Senhor não me ajuda? Por que que o Senhor não me dá graça? Aí Deus falou assim comigo: é porque você não tem me dado o que eu tenho pedido para que a minha graça se derrame sobre a sua vida. E eu então, naquela aflição, perguntei: Senhor, o que o Senhor quer mais, meu Deus? Renunciei a minha vida, renunciei os meus sonhos, renunciei o que eu queria, o que eu fazia. E agora eu estou aqui diante de ti. E Deus disse assim: isso aí não são renúncias, são apegos, são pesos que você conseguiu deixar para alcançar esse degrau na minha presença. Dê-me o teu coração e eu vou te dar graça para a comunhão. Dê-me o teu coração e eu vou te dar entendimento das coisas espirituais. Dê-me o teu coração e eu vou te mostrar o que você precisa. Irmãos, naquele dia Deus já começou a me dar graça. Eu dei para Deus o meu coração, crente eu já era, eu tinha nascido na igreja, era um criado do evangelho, só não era crente, mas era um criado do evangelho, um criado da igreja, um criado dos pais crentes. Mas Deus não me dava graça, a graça não vinha, não tinha graça nem diante dos homens e nem diante de Deus, até o dia que houve uma entrega. Eu disse: então, Senhor, toma nas tuas mãos não só o coração, mas o corpo, a alma e o espírito, e eu quero vencer pelo seu poder. A primeira coisa que eu recebi foi vitória contra as minhas guerras que outrora me dominavam, me humilhavam. A segunda coisa que eu recebi foi vitória e domínio sobre mim mesmo. E a terceira coisa que eu recebi foi graça diante de Deus e dos homens. Quando houve um propósito com Daniel, Deus começou a lhe dar graça. Agora você pode pedir, porque a sua petição vai sair. Agora você pode propor ao eunuco, porque ele vai aceitar. Senhor, mas a cabeça dele pode rolar. Deus disse: pede, porque os homens vão obedecer o que você quer fazer, porque agora você vai achar graça diante dos homens também. Pode pedir. Sabe o que é isso? Quem sabe você está aqui dizendo assim: eu não tenho força para ser fiel, eu não tenho força para ser sincero, eu não tenho força para vencer esta guerra, para vencer o pecado, para vencer a influência deste mundo do diabo. É porque você não se entregou a Deus de coração, é porque você ainda está em reserva, é porque você ainda está no estado de espera. Você não fez a entrega que Deus espera, porque no momento que você entregar o que Deus quer da sua vida e da sua alma, a primeira coisa que você vai alcançar é vitória contra as suas guerras, é vitória contra o mal, é força espiritual, é força para orar, é força para buscar, força para pregar a palavra, força para obedecer a Deus. Ó, que derrota, irmão. Ó, que derrota. Você vem para a igreja, pode ser qualquer culto, e não é só na nossa igreja não. Você está cantando, o povo não canta. Você está orando, o povo não ora. Você está chorando, pastor Humberto, o povo não chora. Você chora sozinho, entre o alpendre e o altar. Todo mundo ainda fica assim: ih, pastor está chorando, que molão. Ih, se o pastor está chorando, que nem eu. Você está sentindo, o povo não sente. Você está vivendo e o povo não vive. Você está recebendo e o povo não recebe. Parece que você é um extraterrestre. Quem está entendendo, diga glória a Deus. Aí você pergunta assim: mas é porque Deus não está usando, é porque Deus não está falando. Não, não, Deus está dando, Deus está falando, Deus está ministrando e Deus está pedindo.
1: pedindo. Enquanto você não entregar a sua vida na proporção que eu falei ao teu coração, eu também não posso te dar graça. Deus vai te dar graça para orar de madrugada. Deus vai te dar graça para buscar a Ele pelas almas. Deus vai te dar graça para você pregar. Deus vai te dar graça para você calamassurianda vencer as tuas guerras. Deus vai te dar graça para você vencer as tuas batalhas. Mas esta graça virá quando o seu coração se entregar. Diga comigo: eu entrego o meu coração. Prova disso que eu vou perguntar: quem já entregou o seu coração, levante as tuas mãos. Primeiro sinal que se isso é verdade, você é selado com graça. Quem já foi batizado com aquele batismo de graça? Se não foi, você pensa que entregou, mas você não entregou seu coração. Segundo sinal, Deus começa a te dar condição. Diga comigo: condição. Porque as tuas petições agora entram, mas a resposta agora sai. O que você pedia e não tinha, agora você pede e recebe. Agora você clama, e antes que você grite, a Bíblia diz em Isaías 58 que o Senhor diz: eis-me aqui, eu estou aqui para te ouvir, eu estou aqui para te responder, eu estou aqui para te abençoar. Alabacanda labaia, eu estou aqui para operar na sua vida, porque eu sou teu e você é meu. Agora, a Bíblia diz que Daniel recebe não só graça de resposta dos homens, mas ele recebe entendimento. Diga comigo: entendimento. Só tem uma coisa que pode te guardar para o diabo não te manusear. Só tem uma coisa que pode acontecer com você para te libertar: o teu entendimento alcançar as grandezas do Deus de toda graça. Se o teu entendimento não alcançar a graça que há em Cristo Jesus, você vai se deixar dominar, você vai se deixar vencer. Eu acabo de chegar do país de Angola, e quando nós estávamos lá 2004, 2005, conheci muitas pessoas. Até então a religião da morte não tinha chegado. Pastor, qual é a religião da morte? Depois eu te falo em off. A religião da morte não tinha chegado. Havia muito espiritismo, havia muito ocultismo, havia muita magia, havia muito vodu, mas a religião da morte não havia chegado. E na igreja do amplo e próprio templo que Deus nos deu, um pouco para baixo, eu cheguei e chamei o pastor. Eu disse: pastor, vem cá, está vendo aquilo ali? Ele disse para mim: o que que é? Eu falei: aquela é a religião da morte. Quem não serve a Deus voluntariamente vai ter que servir a eles obrigadamente. Quem não põe a boca no pó para se humilhar, para adorar, vai ter que colocar a boca no pó e plantear. Quem não quer guardar a doutrina de Jesus vai ter que se guardar de pano de saco, de cinza e de coberturas para não mostrar a não ser os olhos. E ele falou: pastor, para de me assustar, eles estão entrando com força aqui agora. Eu disse: então pode preparar, porque a morte está mais perto de vocês do que vocês imaginam. Isso é por quê, pastor? Eu disse: porque Deus visitou com graça. Deus visitou a vossa nação com misericórdia. Deus visitou a nossa nação com o evangelho. Deus visitou o nosso povo com misericórdia. Mas não houve a entrega que ele esperava. Não houve a entrega que ele guardava. Cheguei na recepção do hotel, o jovem aparente falava idioma, eu falava com ela em outro idioma, ela entendia, ela me falava comigo em quibundo, eu buscava entender. E aí eu disse assim para ela: façamos o seguinte, vamos na igreja, domingo tem uma grande concentração, Cine São Paulo, vamos lá. Ela disse: ah não, pastor, olha para mim, eu nova, moça, bonita, eu não me vejo na igreja. Ah, pastor, eu não me vejo, a igreja não é para nós, pastor. Imagina que eu vou lá ficar cantando. Ah, para com isso, pastor. Domingo é dia do meu descanso. Eu falei: você não quer ir agora? Ela disse: não. Eu disse: outros vão te tomar pelas mãos e você vai ter que ir contra a sua vontade. Ela disse: nunca. Aqui em Angola, nunca. Nunca vai entrar esta religião da morte. Nunca vão dominar sobre nós. E quer saber, pastor, se entrar e dominar, eu prefiro morrer. Eu prefiro ir visitar Jesus mais cedo. Eu falei, mas você acabou de dizer que prefere visitar Jesus do que servir a religião da morte. E você não está fazendo isso agora? Você vai conseguir dizer não na aflição? Você vai conseguir dizer não no momento da pressão? É claro que você não vai conseguir. Ela disse, não, mas se for para mudar as minhas vestimentas, os meus costumes, ninguém pode obrigar ninguém a nada. Eu disse, aí é o ponto que eu queria chegar. Jesus não está te obrigando, Ele está te chamando. Jesus não está te obrigando, Ele está te convidando. Mas outro virá que vai te obrigar e você vai ter que fazer contra a sua vontade. Porque o diabo é assim. Deus sugere para mim e para você, dizendo, eu quero viver no teu ser, eu quero operar no teu coração, entrega a tua vida, eu vou te dar entendimento, eu vou te dar graça, eu vou te dar comunhão. Às vezes nós não dizemos nem sim e nem não, e a inércia é a mesma coisa de que não, e vem a destruição, e somos obrigados a nos prostrar quando não queremos, somos obrigados a fazer o que não queremos, e aí perguntamos para Deus, porque todo este mal nos sobreveio, e Deus responde, eu te dei toda a oportunidade. Então, se hoje você tem oportunidade de recebê-lo no seu coração, recebe. Se hoje você tem oportunidade de fazer, faça. Se hoje você tem oportunidade de se entregar ainda mais, entregue-se ao Pai, porque é Ele que cuida da nossa vida. Olhe para cá, eu não perdi a visão da mensagem. Diga comigo, Deus deu entendimento. Mais alto, diga, Deus deu entendimento. Deus deu sabedoria. Quando Deus quer exaltar o homem, Ele visita a mente, que é o mesmo produto do coração. Quando Deus quer exaltar o homem, Ele dá entendimento. E quando Deus quer abater o homem, Ele tira o entendimento. Você recorda-se do rei Nabucodonosor? Quando Deus o abateu, a Bíblia diz que o Senhor o cortou. Deus não cortou dedo, Deus não cortou cabeça, Deus não tirou reino, Deus não tirou a prata, o ouro. O que que Deus tirou dele? Diga comigo, o entendimento. Se Deus tirar o entendimento, você não vai saber quem é você, você não vai saber para onde você vai, você não vai se lembrar das coisas que podem colocar ou gerar em você diretrizes para te fazer vencer. Agora, quando Deus quer exaltar, Ele começa a nos dar entendimento. Sabe o que eu estou compreendendo por esta palavra e considero esta verdade? Que quando você faz uma entrega total a Deus, Ele começa a te dar entendimento que você não deu nada. Na verdade, a sua alma foi tocada para receber o que não tinha, para possuir aquilo que você não recebia. A tua vida foi colocada no altar para desfrutar das bênçãos de Deus. E a Bíblia diz que Daniel começou a perseverar. Diga comigo, perseverar no propósito. Ele não deixou ninguém lhe manusear, ninguém lhe dominar. A Bíblia diz que, pelo contrário, ele começou a levar todo o seu ser em oração, manhã, tarde e noite. Ó, tem pessoas que têm propósito, mas não têm perseverança. Ele anda 5, 10 quilômetros hoje, depois ele anda daqui 10 anos e quer ter saúde. O tratamento é 6 meses, ele faz 6 dias e quer ser curado. O propósito é orar no mínimo 7 sexta-feira. Ele faz 3 sexta-feira e já falei, cadê minha resposta? E cadê minha vitória? Não persevera no propósito. Daniel é um exemplo de graça, não porque Deus deu força, não porque Deus deu entendimento, mas Deus deu a ele condições, diga comigo, de perseverar no seu propósito. Ou você crê que você pode terminar casado depois que casar, se você não perseverar no teu casamento? Você sabe qual é a fase mais difícil do casamento? 25 para 30 anos, quando os filhos estão criados. Ou você pensa que você pode continuar no evangelho, se você não tiver um propósito de perseverar no evangelho? Ou você pensa que você pode prosperar e continuar na prosperidade, ser abençoado e continuar na bênção, ser exaltado e continuar sendo exaltado, ser honrado e continuar sendo honrado, se você não orar e não perseverar na oração? Olha para nossa nação, o povo não ora mais, irmão. Verdade ou mentira? O nosso culto é uma hora e meia. Antigamente você não podia subir nesse altar sem orar uma hora. As últimas vezes que eu passei para o pregador aqui no domingo, eu orei, a última vez eu orei uma hora e 12 minutos. E 45 minutos foi transmitido ainda no ar. Você não podia pregar aqui sem antes uma hora de oração. E o povo agarrava junto. E o povo orava junto, não é o pregador orando sozinho. Cadê a nossa perseverança? Aí começamos a culpar a igreja. É culpado é a diretoria, culpado é o pastor, culpado é o pastor Milton, culpado é o Bertrano, culpado é o Ciclano, culpado é os escândalos, culpado, tudo isso é mister. Culpados somos nós que não perseveramos mais diante do Pai em oração, não perseveramos mais lutando pela comunhão. E quando oramos 15 minutos, parece que vai matar o povo. Parece que o povo vai morrer, pastor Jorge. Você já viu ou não? Você coloca o estabelecimento, meu Deus, sexta-feira. Diz, pastor Humberto, nós temos que começar. Eu vou começar a orar uma hora antes no altar, depois uma hora com o Senhor, meia hora com o Senhor, e depois mais meia hora no altar. Você começa a orar 15 minutos. Depois de 15 minutos, você já está sozinho. Ah, pastor, mas está lamentando? Não, eu estou mostrando e declarando o nosso estado. Quem sabe você foi um homem de oração, quem sabe você foi uma mulher de oração, não tinha temor no teu coração, era só vitória. Você não olhava para as sagas, para as mazelas, para o cansaço, você estava preparado para encarar toda a guerra, porque a tua vida estava no altar da oração e Deus te dava graça para lutar e para vencer. Agora Deus está dizendo, você vai perseverar em orar ou não vai? Parece que as pequenas lutas tornaram-se grandes lutas. Parece que os pequenos problemas tornaram-se gigantes problemas. Porque nós paramos de alimentar, dinamizar a nossa vida na oração. Daniel propõe no coração não se contaminar. Ele propõe no coração orar 3 vezes por dia. E agora as férias de 15 dias, de 20 dias que ele tinha, ele usava para orar. Não tinha férias, não tirava férias da oração. 69% dos cantores brasileiros, não sou eu que estou falando, é a mídia eclesiástica do Brasil, estão desviados. Mais de 72% dos pastores que um dia Deus usou, não sou eu que estou falando, é a mídia, se afastou do altar. Aí você pergunta, mas por que começa a cantar e não termina cantando? Por que começa a pregar e não termina pregando? Por que começa a exortar e não termina exortando? Por que começa bem e termina mal, pastor? Termina nessa situação deplorável. Cheia de tatuagem, cheia de piercing na orelha, na boca, no nariz, parecendo um boi de carga. Nasceu na igreja, estava na igreja, o que aconteceu? Diga comigo, deixou de perseverar. Você pode ter um propósito com Deus, Deus pode ter um propósito com você, mas só vai acontecer o que Ele está falando se você perseverar. Tome a tua cruz de cada dia e siga, persevera, não dê lugar ao diabo, não dê lugar à carne, não dê lugar a Satanás, persevera. Esses dias, um senhor da grande mídia dizia a uma cantora, mas por que você desviou? Ela falou, não estou desviada. Ela falou, mas agora você está gravando filmes pornográficos? É, mas eu não estou desviada. Mas por que que é? Não, eu só não vou mais na igreja. A igreja não salva ninguém. Eu concordo.
0: Mas se você deixar de congregar, você vai perder a salvação da tua alma. O único lugar para marcar sua estadia de perseverança é aqui, ó, é na igreja. E todos aqueles que

em Deus. O diabo é astuto. Aí perguntou segunda vez para ela, dizendo assim: mas por que assim você deixou a sua vida se levar? Ah, não, porque foram muitas contrariedades, foram muitas mentiras, eu fui usada. Oh, miséria! Oxalá Deus pudesse usar esse meu barro. Oxalá Deus pudesse usar esse meu pó, essa minha cinza. Mas não, eles não querem ser usado. Oxalá a igreja possa te usar. Oxalá este calabassúria, o Espírito Santo possa te usar. Oxalá Deus possa te usar. Eu fui usada, eu fui enganada, eu fui iludida. Agora está na mão do cão e não está sendo usada. Agora está na mão do mundo, está sendo abusada, humilhada e não está sendo usada. Quem está entendendo, levante as mãos. Eu volto ao início da mensagem. É a proporção, é igualitário. É o que você dá para ele. Eu estou orando e no meu espírito eu estou clamando que Deus te use hoje para se entregar a Ele, que Deus fale contigo hoje para você se submeter a Ele, que Ele te convença hoje para você se lançar aos braços dEle. Mas sabe qual é o mal? Quando Deus começa a dar graça diante dos homens, Deus começa a dar entendimento, Deus começa a dar força para orar, Deus começa a dar força para destruir as fortalezas do inferno, o nosso coração começa a se exaltar. E eu fecho a mensagem. Capítulo de número 10. Daniel diminuiu o ritmo da oração, ele intensificou como o Senhor. Por isso que ele é um tipo de Cristo. Ele intensificou nos últimos dias a oração. Não é porque você está de coco branco que você não tem que orar, agora você tem que orar mais. Não é porque você já tem experiência com Deus que você não tem que orar, agora você precisa orar mais. Não é porque você não tem visões ou tem visões e revelações que você já não tem que orar, agora é que você tem que se agarrar na veste do Cordeiro. Ó, e vem o anjo, Daniel trava uma guerra contra o inferno. Já não estava orando mais só manhã, tarde e noite. Estava orando manhã, tarde, noite e madrugada. Já passava uma semana, duas semanas, três semanas. Quando se completou 21 dias, o anjo se manifestou e trouxe uma palavra que deveria ser dirigida para todos nós. Desde o dia em que aplicaste o teu coração, Deus recebeu a tua decisão. Desde o dia em que aplicaste o teu coração a compreender e a humilhar-te diante de Deus. Não adianta ter entendimento de Deus, não adianta conhecer a Deus, se você não está disposto a se humilhar diante dele. Ora, basta, clama, labaia. Sabe o que vai te livrar da queda? Sabe o que vai te livrar da exaltação? Sabe o que vai te livrar do abismo? É a tua humilhação diante dele. Eu vou estar aqui, pastor, passe o que passe. Deus pode me abençoar, eu vou continuar no mesmo lugar. Deus pode me exaltar, eu não vou deixar o meu coração se exaltar, ele vai continuar humilhado. Deus pode me honrar, eu não vou querer honra, eu vou continuar. Mandaraya se arabassuri bikanda lamaya. Recebe esta palavra, é a única forma da mensagem que está sendo revelada para a tua alma ser guardada. Guarde-se em oração, guarde-se no teu entendimento, guarde-se em humilhação diante de Deus. E o diabo é astuto. Ele é mestre. Ele fala: você está abençoado, você está salvo, pode se exaltar, pode fazer, porque Deus vai ser contigo. E não vai, porque é um engodo. Quem está entendendo, diga glória a Deus. Quem já viu pessoas que Deus começou a abençoar, Deus tirou daquele mundo, Deus arrancou das trevas, começou a exaltar, e ele deixou o seu coração se elevar e caiu? Quem conhece pessoas assim? Um claro exemplo. Hoje parece que é o dia dos cantores, né? Um cantor

brasileiro, estava no topo da mídia, cantando em todo lugar, fazendo shows, e de repente ele começou a se exaltar. Eu estava neste então no exterior, e o irmão aqui que trabalhava no mercado, e disse assim, ó, cumpriu-se a palavra de Deus. Ele mostrou assim, CD do Bertrano de Tal, R$28, hoje em promoção, R$5. O CD dele que custava R$28 caiu para R$5. Ele se exaltou, até o produto daquilo que Deus usou para exaltar ele foi humilhado. Num dia para o outro, papum, lá de cima ele caiu lá embaixo. E às vezes você não entende o que está te sabotando. Você não entende o que está dando. Você não entende porque Deus está segurando para você não ser exaltado. Ele está dizendo, é porque você não tem guardado o teu coração na simplicidade e na humildade. Guarda o teu coração na humilhação e Ele vai te exaltar, Ele vai te abençoar, Ele vai te colocar lá no lugar que a tua alma deseja. Você crê nesta palavra? Cuidemos a nossa alma. Fica de pé. Aleluia, aleluia.

você. Ah, se você soubesse e recebesse entendimento agora o que está impedindo a vitória, o que está impedindo o exaltar dele, o que está impedindo o trabalhar dele, o que está impedindo a operação de Kalamassuri Mikandalamaya. Aleluia. Oramaya Suri Mikandalamaya. Olha agora para o teu coração enquanto a banda canta e vai dizendo: purifica o meu coração, limpa o meu coração, prepara-me para a exaltação, prepara-me para a tua resposta. Pai, esta palavra não veio em vão, esta palavra veio para me

você não podia fazer, com Deus você vai fazer. Aquilo que você não podia vencer, com o Espírito Santo você poderá vencer. Só você pode dizer sim ou não. Só você pode dizer sim ou não agora. Eu quero te chamar aonde você está. Você que reconhece que para Deus te abençoar falta uma entrega. Para Deus te batizar com o Espírito Santo falta uma entrega. Para Deus te usar falta uma entrega. Para Deus te levar para o lugar que Ele prometeu que vai te colocar falta uma entrega. E você quer fazer esta entrega hoje. Você quer fazer esta entrega na oração. Você quer fazer esta entrega de consagração. Você quer fazer esta entrega de corpo, alma e espírito. Eu te chamo, querido ouvinte, você que está em casa agora, nada pode impedir a tua entrega de corpo e de alma. Eu sei que você está sofrendo, faz tempo que você está esperando o que Deus está prometendo e nada acontece, mas vai passar a acontecer. Até onde não estava acontecendo, a partir de hoje vai acontecer. Saia do teu lugar, homem, mulher, venha, a igreja vai orar por você. E depois desta entrega você vai ver, a primeira coisa que Deus fará, Ele te encherá de graça. Você vai começar a ter força para vencer o pecado. Força para vencer o diabo. Força para vencer as artimanhas do inferno. Força para chegar ao lugar que Deus te prometeu que vai te colocar. Agora a entrega é contigo. Vem, vem, nós vamos orar por você. Vem, pode vir, nós vamos orar. Ouvintes de casa, prepare-se também para esta entrega. Você que está aí dizendo assim, para mim não tem mais jeito. Você que está aí dizendo assim, pastor, para mim não tem mais perdão. Para mim não tem mais, eu tenho sim. Jesus está aqui. Ele está te ajudando agora. Ele só está esperando a tua entrega. Vem. Você que precisa se reconciliar. Você que precisa recomeçar. Vem também. Isso, vem, minha irmã. Jesus te ajuda. Jesus te toma pelas mãos dele. Jesus te leva ao lugar que você precisa chegar. Tem mais alguém? Levante do seu lugar. Senhor, senhora, vem.

0: se você soubesse o que ele faz depois desta entrega. Ah, se você soubesse, você que não consegue vencer o cigarro, a bebida, você que não consegue vencer as vaidades do teu ser, os desejos do seu coração, faz essa entrega agora, você vai ver a mudança, a transformação. Você que está lutando contra portas fechadas e não sabe que o problema está na vida espiritual, você que está se esforçando, trabalhando, estudando, mas não chega, não prospera, não é uma questão de tempo, é uma questão de decisão. Tem decisões que a gente toma que muda as direções, são as decisões que mudam as direções, não é as direções que nos despertam para decisões, é as nossas decisões. Decida-se hoje viver para ele. Está vindo mais uma jovem senhora, está vindo mais uma jovem senhora, vem, vem, tome esta decisão. Eu estou aqui com toda a paciência, com todo o amor do mundo, eu estou aqui com todo o amor do mundo te esperando. Jesus está falando, a tua alma custou o sangue dele. Jesus quer a sua alma, Jesus quer a sua vida, e você não dá glória a Deus, e você não agradece esse Deus que liberta, que transforma, que salva. Vamos orar por estas almas, fica de pé. A maior libertação é esta aqui, ó. É a decisão do nosso entendimento, é a decisão do nosso ser. Levante as mãos, vamos orar pelas almas que estão se entregando. O teu trabalho é te se entregar. Quem te aceita é Jesus. Nós não aceitamos Jesus, nós nos entregamos, é Ele que nos aceita. Levante as mãos, igreja. Oramos agora por todas estas almas, por todas estas vidas, soberano e eterno Pai. Pela tua palavra eu quero te louvar. O teu Espírito Santo acabou de ministrar desprendimento, libertação, transformação. E agora, Pai eterno, eu entrego nas tuas mãos estas vidas que estavam, Senhor, sofrendo, que estavam vivendo momentos terríveis e amargos. Mas agora, Pai, o teu coroar vem sobre eles. Ó Deus, a purificação no teu sangue. Alabastecanda lamaia. O perdão segundo a tua graça que nos levará. Lebanduribicanda lamaia. Aquele momento tão tremendo de viver na tua presença. Recebe estas almas aqui, Pai, diante do altar. Que elas recebam uma vida nova. Ó Pai, que eles recebam pensamentos novos. Que eles recebam decisões de coração. Debaci clama lamaci andarabasterianda lamaia, e a tua obra seja feita e o teu milagre apareça, e eles recebam graça diante de ti, diante dos homens. Que eles recebam graça, Pai, para vencer o pecado, o inferno, o mundo, todas as forças do diabo, e possam descansar debaixo das tuas mãos. Eu peço esta bênção. Levante as mãos, casal que está aqui, jovem senhor, jovem senhora, moça, levante as mãos, levante as mãos, os que estão diante do altar. Que lindo, Jesus está operando, Jesus está salvando. Diga comigo, Senhor Jesus, não tenha medo, homem e mulher, diga comigo, Senhor Jesus, me recebe na tua presença, escreve o meu nome com o teu sangue no livro da vida e me sela com o teu Espírito Santo para a vida eterna. Diga, Senhor Jesus, me toma pelas tuas mãos, me enche de graça, de poder e unção, porque a partir de hoje eu viverei para fazer o seu querer. Ó, todos os combates e guerras que lutava, que falava que você não conseguia, vai conseguir. Quem vai orar por eles, diga glória a Deus.
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7: 5:59.
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1: Em São Paulo, capital, Brasil. Hoje, quarta-feira, 20 de maio. Clima hoje tá aqui, tá abençoado, Medina. 16 graus.
2: Olha,
1: eu acho que tava menos, viu?
2: É, eu acho que a sensação térmica deve tá menos.
1: Meio uns 5 graus.
2: É. Tá congelando o pé do velhinho.
1: Tá congelando?
2: É, tá congelando
1: esse
2: o pé do velhinho.
1: Quando hoje...
2: é assim, é verdade. É. Desse jeito. Então,
1: desse
2: vamos
1: jeito.
2: Que vamos?
1: Não, vamos. Então hoje você, ó, você que tá pelo canal do YouTube, pelo canal Direto com Deus, você que agora acabou de entrar pelo rádio Deus e Amor, gente, em todas as plataformas digitais, YouTube, Facebook, Instagram, oficial da Igreja Pentecostal Deus e Amor, pois é, estamos aqui com o programa Sertão Evangélico. Então aproveita, compartilhe, curte, deixe o seu comentário, o seu pedido de oração, porque agora, aqui, nesse exato momento, nós entraremos em oração para nós buscarmos a presença de Deus. É assim, pastor César?
3: É isso mesmo. Vamos prosear com Deus em nome do Senhor Jesus Cristo. Senhor meu Deus, meu amado Pai, aqui estamos na tua presença, Senhor, para te louvar, te engrandecer e te glorificar. E assim, Senhor, que todas as nações, tribos e línguas reconheçam que só o Senhor é Deus. E só Deus é o Senhor. Aleluia. Meu Deus Todo-Poderoso, aqui estamos, ó Pai, também para te agradecer. Te agradecer pela vida, te agradecer pela família, te agradecer pelo trabalho, pelo emprego. Te agradecer, meu Pai querido, sim, Senhor. Te agradecer por tudo que o Senhor tem feito, por tudo que o Senhor está fazendo e por tudo que o Senhor fará nas nossas vidas. Pai, muito obrigado, Senhor. Já neste momento, aproveitando o ensejo, ó Pai, peço-te agora que o Senhor venha abençoar o internauta que está pelo Facebook, pelo YouTube, pelo Instagram, Senhor Jesus, abençoa. Abençoa o rádio ouvinte que está pela rádio Deus e Amor. Está buscando a tua presença, clamando, suplicando, orando, ó Pai, neste momento conosco. Os irmãos do canal Direto com Deus Oficial, Senhor meu Deus, nos unimos a eles que já estavam buscando a tua presença, a tua graça, o teu poder, a tua misericórdia, Senhor. Venha abençoar agora cada lar, cada família, cada mãe, cada pai, cada filho, cada filha, sejam abençoados. Abençoados no dia de hoje, Pai querido. Eu te peço, Senhor, confirma a vitória. Senhor, neste momento eu te peço que o Senhor venha abençoar, Pai, a nossa diretoria mundial, nossa presidente, irmã Irene Miranda, nossa vice-presidente, a irmã Débora Miranda, pastor Lorival de Almeida e o presbítero Davi Miranda Neto, Senhor. Abençoa, Pai, os membros da nossa diretoria deliberativa, Senhor. Abençoa o lar, a família, os familiares. Abençoa, Senhor, sim, o trabalho de cada um deles, a função de cada um deles. Senhor Jesus, abençoa, ilumina cada dia mais, sim, dando-lhes cada dia mais sabedoria, entendimento, Pai querido, sim, sabedoria divina, Senhor meu Pai, entendimento divino, Senhor. Abençoa, abençoa pastor Milton de Almeida, abençoa também pastor Osmar de Oliveira, abençoa também, Senhor amado, presbítero Marco Magno, presbítero Fabrício Beata, presbítero Wilson Siqueira, presbítero Gerry Adriane, a irmã Maria Josefina, Senhor abençoa. Sim, componentes da nossa diretoria executiva. Dá a bênção para eles, para o lar deles, para a família deles. Abençoa, Senhor. Eu te peço, maravilhosamente, ó Pai. Abra as janelas dos céus e derrame uma bênção tal que dela advenha a maior abastança na vida de todos, meu Pai. Sim, abençoa os membros da Igreja Pentecostal, Deus e Amor. Todos os irmãos e as irmãs que estão em comunhão, participam da Santa Ceia, dai o fortalecimento, guarda, livra e opera na vida deles. Os cooperadores, as cooperadoras, abençoa também os diáconos, abençoa, Senhor, os presbíteros, abençoa, Senhor, os evangelistas, os pastores e também os missionários, Senhor. Abençoa cada um, Senhor Jesus, eu te peço agora. Pai Celestial, dai a bênção, guardando, livrando, abençoando, fortalecendo, ó Pai. Eu te peço agora, abençoa. Senhor Jesus, eu te peço também, para que o Senhor possa abençoar, Senhor Jesus, o braço assistencial da nossa Igreja Pentecostal, Deus e Amor, a Fundação Reviver, a Associação Reviver Help, Deus e Amor. Senhor meu Deus, abençoa o projeto Casa Aberta, abençoa, Senhor Jesus, eu te peço agora, confirmando a vitória, Senhor Jesus. Abençoa o setor administrativo, abençoa o setor de imóveis, o setor de compras, abençoa, Senhor, o setor do RH, Senhor, recursos humanos, abençoa, Pai Celestial, e eu te peço agora, confirmando a vitória na vida de cada um deles. Pai, abençoa, Senhor Jesus, eu te peço, os assessores, Senhor Jesus, que trabalham para assessorar os nossos diretores, ó Pai. Confirma, Senhor Jesus, eu te peço agora, confirma a vitória na vida de cada um deles. Abençoa os irmãos que trabalham no TI, abençoa, Senhor Jesus, quem trabalha nos estúdios, Senhor Jesus, aqui, também na nossa sede mundial, no estúdio, no primeiro andar, abençoa, Senhor, os operadores de rádio, os operadores de áudio, os editores, abençoa, Senhor Jesus, os locutores, os apresentadores, abençoa, Senhor Jesus, eu te peço, venha confirmar a vitória, venha confirmar a bênção na vida de cada um deles, ó Pai. Sim, Senhor, abençoa, Pai amado, o programa Voz da Libertação, abençoa o Garagem Cristã, abençoa, Senhor Jesus, eu te peço, abençoa, Pai, abençoa também, Senhor Jesus, o Decrentes, abençoa, meu Deus Todo-Poderoso, e todos os envolvidos do IPDA Play, Senhor, abençoa o nosso irmão André Miranda, Senhor, abençoa também o Bruno Pedrosa, abençoa, Senhor Jesus, cada um deles que estão à frente deste trabalho, Senhor, dai a bênção e a vitória, Senhor. Abençoa, Senhor Jesus, eu te peço agora, confirmando a vitória. Pai amado, abençoa a nossa equipe, Senhor, confirmando a vitória. O Daniel, a Bruna, a Bia, o Lucas Rione, abençoa, Senhor Jesus, Lucas Coutinho, abençoa o Camuri, o Valdir, abençoa a Leia Lopes, abençoa, Senhor Jesus, o Bruno, Senhor Jesus amado, o Bruno Zamboni, abençoa, Senhor, o presbítero Iris Vanzaqueu, Senhor Jesus, abençoa-nos nesta manhã poderosa, dando-nos vitória, Senhor. Abençoa esta quarta-feira do grande mover de Deus, ó Pai. Abençoa, Senhor Jesus, os cultos da manhã, 7 horas, às 9 horas. Abençoa, Senhor Jesus, o culto das 11 horas, das 15 horas ou 3 horas da tarde. Abençoa o culto das 19 horas ou 7 horas da noite. Abençoa os pregadores que estarão ministrando a Tua palavra no dia de hoje, Senhor. Abençoa todos os cultos das nossas igrejas Pentecostal, Deus e Amor, espalhada pelo Brasil e pelo mundo, meu Pai. Aleluia. Venha confirmar a vitória, Senhor. ajudando, guardando, livrando, operando, Senhor. Eu te peço neste momento que o Senhor venha visitar todos os países que estão em guerra, como a Ucrânia, Senhor, a Rússia. Trata com eles, meu Deus. Trata com estes países, com estes governantes, meu Deus Todo-Poderoso. Neste momento, eu te apresento também aqueles que não permitem que o Evangelho seja pregado nos países onde o comunismo, Senhor, onde o socialismo tem tomado conta, onde a ditadura tem tomado conta. Visita estes países e liberta das garras do diabo pelo poder do sangue do Senhor Jesus Cristo. Em nome de Jesus eu te peço, meu Deus. Aleluia. Glória a Deus.
1: Sim, Senhor. É verdade, ó Deus, que só o Senhor tem o poder de libertar esse país, ó Deus, aonde eles vivem aprisionados, ó Deus, oprimidos e totalmente, ó Deus, fechados. Estes países, ó Deus, aonde os seus governantes, eles já se intitulam, ó Deus, dono do povo, ó Deus, aonde não há liberdade para adorar o Senhor, aonde nesse país, ó Deus, eles fazem, a população só faz o que esse governante quer, ó Papai. Liberta este povo deste governante opressor. Liberta, ó Deus, esse homem, essa mulher que serve a ti e vivem, ó Deus, dentro deste país, alguns deles até mesmo trancados em cadeias, alguns deles, ó Pai amado, vivem até mesmo presos, ó Deus, em subsolos, outros escondidos, ó Pai, sem a sua liberdade. Porque sabem, se eles saírem às ruas, ó Pai, eles são mortos, massacrados, açoitados. Pai amado, mas a tua igreja aqui, ela clama em favor das missões, em favor dos pastores, em favor dos missionários, em favor daqueles que se disponibilizaram, ó Pai, para ir ao Ide, ó Pai amado, às missões. Aqueles que deixaram a sua casa, deixaram o seu lar, deixaram a sua família, os seus parentes, deixaram a sua cidade e foram para lugares tão longe, outros países, outros continentes, ó Deus, aonde a cultura é totalmente diferente, aonde, ó Deus, lá até o idioma totalmente diferente, ó Deus, meu Deus. Que o Senhor esteja com estes pastores e missionários, aqueles que já estão, ó Deus, com tanta saudade dos seus amigos, tanta saudade dos seus parentes e familiares. Ó Senhor, nós sabemos que as missões não é fácil, fazer missão não é fazer turismo. Nós sabemos, ó Deus, que fazer missões é um trabalho árduo, é uma missão quase impossível. Fazer missão, ó Deus, o inimigo, ele luta de todas as formas para tentar parar, ó Pai. Ó Senhor, mas nós sabemos também que quando o Senhor chama e quando a igreja, ela diz, eis-me aqui, envia-me a mim, nós sabemos, ó Deus, que o Senhor acampa os teus anjos ao redor, protege, guarda e livra, Senhor. Ó Deus, esse homem que está pregando, ó Deus, nessa praça, esse pregador que vive agora, nesse exato momento, em lugares tão perigosos, mas está lá pregando o teu evangelho. Esta mulher com este homem, juntar esse grupo, ó Deus, estão ministrando a palavra de Deus, mesmo embaixo de chuva, mesmo embaixo, ó Deus, desse frio, mas estão lá. Outros estão, ó Deus, em lugares tão quentes, em lugares, ó Deus, aonde são dominados por facções, são dominados, ó Deus, por tráficos, são dominados, ó Deus, por aqueles homens e mulheres que se dizem ser dono desta comunidade. Senhor, mas esses pregadores, mas esse pastor, mas esse evangelista, ó Deus, mas essa mulher de Deus está lá enfrentando, ó Deus, o inimigo cara a cara, podemos dizer, dizendo e pregando e levando a tua palavra, levando a semente, ó Deus. Senhor, eu peço a ti, neste exato momento, ó Deus, que o Senhor venha, ó Pai amado, ser com esses pastores. Seja, ó Deus, com estas mulheres de Deus. Seja, ó Deus, com eles, ó Deus, nesse lugar tão perigoso. Que o Senhor venha livrá-los, ó Deus, de acidentes. Livra-os, ó Pai, de tudo aquilo que o inimigo tem preparado, até mesmo para tentar tirar a vida deles. Senhor, eu peço a ti neste exato momento, Pai, que o Senhor venha juntamente com eles, nesse morro, nessa comunidade, ó Deus, até mesmo nesse lugar que aonde estão confinados devido esse grupo de pessoas que cometem tanta coisa errada, ó Deus, não podem sair desta casa, dessa comunidade. Mas os pregadores, mas os pastores, mas os missionários, mas os evangelistas, eles vão lá porta a porta pregando, evangelizando, ó Deus, e falando que o Senhor salva, que o Senhor cura, e é o Senhor que dá sim a segunda oportunidade. Essa pessoa que ora comigo agora, ó Deus, mas nesse exato momento está totalmente drogado, está totalmente, ó Deus, eu posso dizer alcoolizado, mas essa pessoa que ora juntamente comigo, ouve a oração, ó Deus, mas essa pessoa se encontra agora trabalhando para as coisas erradas, até mesmo planejando fazer coisas tão errôneas, tão pecaminosas, ó Deus, que o Senhor venha livrar, ó Pai, que o Senhor venha, ó Pai amado, no exato momento, quebrar todas as correntes do inimigo. Sim, livra-os, ó Pai, livra-os de cometerem coisas tão erradas, coisas errôneas, livra-os de cometerem crimes, livra-os, ó Deus, essa pessoa de nesse dia que pensou até mesmo em tirar a sua vida, que o Senhor vinha livrá-lo do mal, Pai. Livra, Senhor, livra essa pessoa que está planejando cometer tantos assaltos, planejando matar, planejando fazer, ó Deus, a maldade contra o seu próximo, que o Senhor venha, ó Pai amado, proteger essas pessoas. Não, sim, Senhor, livrar, ó Pai amado, que eles venham ser livre, ó, livre, ó Pai amado, das correntes malignas, livre, ó Deus, ó Pai amado, dessa cadeia do inferno, que os planos do diabo possam sim cessar, que os planos do inferno possam cair por terra, que tudo aquilo que o inimigo ofereceu, lhe mostrou, planejou, que não venham a amada continuidade, porque há o poder no teu sangue, ó Deus, há poder no teu nome, ó Deus, esse homem, essa mulher, essa senhora, esse pai, essa mãe, esse avô, essa avó que ora nesse exato momento, em favor desse parente, ó Deus, só o Senhor sabe o que tanto eles têm passado, só o Senhor sabe, ó Deus, o quanto esta família tem sofrido, ó Pai, oh, aleluias. Só o Senhor sabe, ó Pai amado, o quanto essa família tem chorado. Só o Senhor sabe, ó Deus, o quanto essa mãe, ela entra neste quarto e pela madrugada, ela começa, ó Deus, a derramar as suas lágrimas. Ela começa a pedir ao Senhor que o Senhor venha livrar, que o Senhor venha libertar o seu esposo, que o Senhor venha libertar o seu filho, a sua filha, que o Senhor venha libertar o seu irmão, o seu parente. Essa pessoa, ó Deus, que chora tanto, chora tanto, pedindo por libertação do seu familiar, ó Pai, oh, aleluias. Liberta dos vícios do álcool, liberta dos vícios, ó Deus, de jogos online, liberta, ó Deus, dos vícios, ó Pai, de drogas lícitas e ilícitas. Essa pessoa que é viciada num baralho, que é viciada em jogos de apostas, essa pessoa que é viciada, ó Deus, em tantos tipos de outros jogos, ó Pai, e tanta aquilo que tem tirado o sossego da família, essa pessoa que demorou tanto para construir os seus bens, mas agora, ó Deus, está dissolvendo tão rápido. Agora, ó Deus, o inimigo está tirando tudo tão rápido, ó Deus, já vendeu até mesmo, ó Pai amado, aquilo que ele construiu ao longo da história, ao longo da sua vida, já vendeu o carro, até mesmo colocou a sua casa já à venda, ó Deus, tudo isso para satisfazer o seu vício, ó Deus. Ó Pai, livra, Pai, liberta essas vidas, ó Pai, liberta, ó Pai amado, essa pessoa que ela está te implorando, está chorando agora, pedindo ao Senhor que o Senhor venha libertar ela desses vícios malignos, ó Deus. Essa pessoa que já diz, ó, não tenho forças, eu já tentei, eu já fiz de tudo, mas não consegue, ela não tem força, ó Pai, ajuda essa pessoa a ser livre, ó Deus, desses vícios, desse mal, ó Pai. Senhor, eu oro também em favor dessa pessoa que está doente, essa pessoa, Deus, está acamado, essa pessoa que vive, ó Deus, dentro de um quarto trancado e não quer ver a luz do dia, já há semanas, meses, até mesmo anos, ó Deus, acometido, ó Deus eterno, doenças, ó Pai amado, na sua mente. Essa pessoa que está depressiva, está com ansiedade, essa pessoa, Deus, que está com esse problema em sua mente, que o Senhor nesta manhã, o Senhor venha libertar, que o Senhor venha visitar esta casa, ó Deus, com a tua luz, e a tua luz, ó Deus, possa sim repreender todas as trevas, repreende todas as trevas, ó Deus, que tem atrapalhado, que tem levado essa família a estar estagnado, ou mesmo dando um passo para trás, ó Senhor. Que o Senhor, nesta manhã, sim, o Senhor venha proteger esta família e livrá-lo de todo mal. Livra, o Pai amado, essa pessoa que está sendo vítima de obras malignas. Essa pessoa que está sendo vítima, ó Deus, de orações ao contrário. Esta família, ó Deus, esse casamento que está sofrendo com tantas setas malignas do inferno, nós repreendemos em nome do Senhor Jesus Cristo. Essa pessoa, ó Deus, que amanheceu já doente, estava tão bem ontem à noite, essa pessoa que agora está com febre, está deitada, ó Deus, com o corpo todo dolorido, ó Senhor, que o Senhor venha repreender uma seta maligna, repreende, ó Deus, tudo aquilo que é mandado para deixar essa pessoa doente, acamado, triste, ó Deus, que o Senhor venha livrar essa casa, livra esta família, livra esta criança que agora está saindo de sua casa para a escola, para a creche, para o berçário, ó Deus. Libra, Pai amado, durante o trajeto, libra esse homem que está dirigindo, esse motorista, esse homem que está na carreta, ó Deus, essa pessoa está na BR, na rua, na estrada, na avenida, Pai amado, libra o seu mal, libra de acidente, libra de assalto, ó Pai, protege, ó Pai, e o guarda todo mal. Senhor, a tua igreja clama, esse homem, ó Deus eterno, que clama pela sua casa, essa pessoa que ele é o líder da sua casa, ele é o que está orando, intercede, ó Deus, para o Senhor guardar, para o Senhor livrar, que o Senhor venha proteger, livra de assalto essa casa, livra de acidentes, livra do homem sanguinário, livra, ó Pai amado, de tudo aquilo que o inimigo planeja, guarda a nossa equipe, a nossa produção, livra, ó Senhor, todo o mal, Pai amado, que o Senhor esteja conosco, Pai amado, guardando, livrando, ó Deus eterno, abençoa Poliano, Deus, está hoje, Pai amado, meu doente, que o Senhor venha proteger, guardar, Pai amado, que o Senhor venha repreender toda a seta, repreende, Senhor, tudo aquilo, Pai amado, que o inimigo havia levantado e preparado, guarda e livra, ó Deus, assim te pedimos, em nome do Senhor Jesus, amém e amém, Senhor Jesus, amém e amém, Senhor Jesus,
2: amém. Querido irmão, querida irmã, você já recebeu a oração e nesta manhã Deus já está te abençoando. Certeza. Você tem fé? Você crê? Você acredita? Pois então a bênção é sua, em nome de Jesus. Você que está aguardando uma porta aberta, hoje Deus está abrindo essa porta para você. Se você crê, tudo é
3: impossível para aquele que crê. Portanto, você que está aguardando uma chamada telefônica, porque você levou o seu currículo, entregou na empresa e tem esse desejo de trabalhar nessa empresa, o Senhor está abrindo as portas para você no dia de hoje. Hoje, o grande mover de Deus está sobre a tua vida, em nome de Jesus. Portanto, neste momento, meu irmão, minha irmã, você que acompanhou, você que orou, você que buscou juntamente conosco, neste momento eu quero fazer um apelo para você, um convite para você aceitar o Senhor Jesus, você que está afastado dos caminhos do Senhor, para você reconciliar-se com o Senhor. Isso mesmo, reconcilie-se com o Senhor neste momento. Vamos orar? Diga comigo assim: Senhor Jesus, neste momento eu te aceito como meu único e suficiente Salvador da minha vida, da minha alma. Senhor Jesus, perdoa-me todos os meus pecados, lava-me e purifica-me de toda iniquidade já praticada. Senhor, escreva o meu nome no livro da vida, sela com teu sangue, para que nunca mais Satanás, o inimigo da minha alma, tenha poder ou influência sobre mim. Me ajuda, me fortaleça, me guarda e me livra, para que eu possa estar firme até o dia da tua vinda, ou até o dia em que o Senhor me chamar para a glória eterna. Amém. Agora você, que vai reconciliar com o Senhor Jesus, já está reconciliando. Diga comigo: Senhor Jesus, me perdoe todos os meus pecados. Pai, lava minhas vestes e purifica-me, Senhor, com teu sangue. Neste momento, eu me reconcilio com o Senhor. Eu estou voltando para o aprisco do Senhor. Senhor, me ajuda, me dê forças para que eu possa permanecer firme a partir de hoje na tua presença. Me cobre com teu sangue, Senhor meu Deus, para que nunca mais o inimigo tenha poder sobre mim, sobre minhas atitudes, sobre a minha pessoa. Senhor, me ajuda e me fortaleça até o dia da tua vinda, ou até o dia em que o Senhor me chamar para morar com o Pai Celestial na glória eterna. Amém e amém, Senhor Jesus. Amém.
1: Amém. Isso mesmo. Olha, você que tomou essa decisão de fé, de coragem, queremos ouvir você. Quero aceitar Jesus, @ipda.com.br. Eu disse: quero aceitar Jesus, @ipda.com.br. Este é o nosso e-mail. E o nosso WhatsApp é 11 9 5094 4645. Eu disse 11 9 5094 4645. Manda uma mensagem de texto ou de áudio, né? E diga que você aceitou a Jesus na oração do amanhecer ou se reconciliou. Fale o seu nome, isso mesmo, se você está se reconciliando ou aceitando a Jesus, a sua cidade, estado, e um pastor que está agora de plantão, ele vai retornar o contato e vai te direcionar para o pastor mais próximo da sua cidade. E esse pastor da sua cidade vai te acompanhar, ele vai te dar as orientações e em seguida vai já marcar a data do seu batismo ou a data para você voltar a ceiar e fazer parte da Santa Ceia do Senhor Jesus. Olha, parabéns para você, quero dizer para você, essa foi a melhor decisão, a melhor coisa que o homem faz é ele aceitar a Jesus, entregar o seu caminho ao Senhor. Então, parabéns, continua firme. Sabe por quê? Porque nós aqui vamos continuar orando por você. Igreja, Deus e amor é mais do que uma igreja, pastor César. Somos
2: uma família. A família que vai morar no céu.
1: É assim? E muito mais, rapaz.
3: É isso mesmo.
1: Já amanheceu aqui, né?
2: Parabéns pra você que amanheceu já.
1: Já amanheceu.
2: Rapaz, já amanheceu.
1: O sol já raiou.
2: Já. Ele tá meio nublado, né?
1: Tá meio...
2: Tá com bruma.
1: Tá com bruma.
2: É, tá com bruma, tá, verdade.
1: Como o pastor Paulo, pastor Marina, tá meio nevoado.
2: É, verdade.
3: Vamos que vamos. Hoje, quarta-feira, campanha O Grande Mover de Deus.
1: Isso mesmo.
3: 7 horas da manhã começa o primeiro culto. Às 9 horas da manhã, pastor Milton de Almeida, nosso diretor, presidente da diretoria executiva. E às 15 horas, quem?
1: Presbítero Wilson Siqueira
3: estará
1: ministrando a palavra de Deus.
3: Aqui, viu? Isso mesmo. Vamos que vamos, então. Vamos que vamos. Vamos esquentar o pelo no Guatambu.
1: Será que já compartilharam?
2: Bárbaro.
1: Já mandou foto, será? Eu acho que não.
2: É, tem gente que tá meio com preguiça. Tá abaixo da coberta, esse friozinho aí, né?
1: É só ir lá. Tem uma setinha lá, né?
2: É.
1: Compartilha a gente no grupo do condomínio, no grupo da faculdade.
2: É isso.
1: Da escola. Compartilha com o maior número de pessoas. Ou melhor, compartilha nos seus estados aqui. Gente, isso é ser evangelismo.
2: É
1: evangelizar. Você compartilha tantas informações, até fake, né?
2: Verdade.
1: E não compartilha, oração, louvor.
2: Cuidado com fake news.
1: É verdade.
2: Cuidado.
1: E aqui tudo fala que é verdadeiro.
2: Aqui é verdadeiro.
1: Aqui é palavra.
2: Nós estamos ao vivo.
1: É ao vivo.
2: Bonito.
1: Emocional.
2: Bonito e a cores.
1: Ah, a cores tá agora bonito, não sei, né? Então, gente, não deixe de compartilhar. Deixar o seu like.
2: Isso
1: é essencial. Porque como você deixa o seu like e comenta, gente, o YouTube, ele entende que essa live, que essa programação é de grande relevância e ele automaticamente ele compartilha para outras pessoas que nem foram, ninguém mandou para eles.
2: Verdade.
1: O próprio YouTube já, gente, tem uma live boa aí para você assistir, viu? Então, faça essa missão, tá?
3: Isso mesmo, manda sua mensagem, 11 982 923392. Mensagem de texto, foto, vídeo, áudio. Manda tudo pra gente compartilhar juntos. E dessa forma nós seguimos subindo a colina com a nossa irmã Eleni e Débora Miranda.
1: É verdade, canta.

0: manhã, mais 36 minutos na capital paulista. Horário oficial de Brasília.
1: Hoje eu tô bravo, rapaz.
0: Tá bravo?
1: Tô bravo.
0: É.
1: Tem um, ó, tem uns tocos pra arrancar.
0: E crente é bravo também?
1: Não, com uns tocos, rapaz.
0: Crente é bravo também?
1: Não, mas com uns tocos.
0: Ah, com uns tocos.
1: É, com uns tocos.
0: Rapaz. Então, se você tá bravo com os tocos, você vai ter que levar um xadeco.
1: Não, mas é por isso mesmo. É que você pegou meu xadeco, aí o toco não quer mais me obedecer. só vou sair se tiver xadeco.
0: Bom dia, bom dia, bom dia, minha gente. Vamos pegar o caminho da roça. Tá na hora de sair debaixo da coberta.
1: A Bruna gosta desse som.
0: Tá na hora de sair debaixo da coberta. Ó, você também que tá na beira do fogão a lenha aí. Rapaz. Olha.
1: Rapaz. O cabo da Lima já foi embora.
0: Já foi. Olha, o cabo da Lima já foi,
1: meu. Isso por ser.
0: Olha só o que você fez aqui.
1: Quebrou o cabo da Lima.
0: Olha, o que você fez aqui? O que é isso? Vai ter que comprar uma Lima nova.
1: Foi proposital aqui.
0: Vai ter que comprar uma Lima nova, meu.
1: Enquanto
0: mas
1: isso,
0: vamos que vamos.

0: da Lima Quebrada, não. Nós temos que fazer o seguinte.
1: Acordar o Bruno.
0: É verdade.
1: Ô, Bruno Zamboni, acorda, homem. Rapaz,
0: Josué de São Paulo. Bom dia. Bora pra mais um dia na lida, né?
1: É.
0: Acompanhando o programa enquanto tomo um café reforçado. Que Deus abençoe.
1: Josué, tá aqui pertinho, viu?
0: Certinho.
1: Gabriela, lá de MG, Minas Gerais, a paz do Senhor, acompanhando a oração. Já esquentei a água pra tomar café. Um café. Logo após o clamor abençoado, irmã Gabriela. Ponda pra cá só um cadinho só pra mim, viu?
0: Meu
1: copo tá.
0: Amanhã, Eliane Oliveira, paz do Senhor, bom dia. Chama o galo nervoso.
1: Ó, pra aí.
0: Chama o galo nervoso aí pra mim, filha Mariana. Vocês são bens. O galo nervoso, rapaz.
1: Marlene.
0: Não sabe o galo nervoso, não.
1: Pois é.
0: É.
1: De Diamante do Norte, lá do Paraná. Pai do Senhor, povo de Deus. Aqui é a irmã Marlene.
0: Aham.
1: É, ela fala que é de Diamante do Norte do Paraná.
0: E é, homem.
1: Quero que você jogue um balde de água na minha irmã Lúcia, que está dormindo e precisa tratar da bicharada.
0: Olha. A bicharada vai passar fome, irmão.
1: Né,
0: irmã Marlene? É, irmã Marlene tá preocupada.
1: É verdade. Tá dormindo, irmã Lúcia? Dormindo?
0: Mas desse jeito, não.
1: Acorda, irmã Lúcia.
0: Como é que vai engordar as galinhas?
1: Pro Natal.
0: É, pro Natal. Ah, é verdade.
1: Ai,
0: olha. Quem tá com a gente? Tá liberada a porteira aí.
2: Senhor, pastor César.
0: Pode
2: é a vovó Alice aqui de alumínio.
0: Diga, mãe.
2: Dá com o berrante aí pra nós.
0: Tá bom. Vou chamar o berranteiro bom agora pra tocar. Cadê esse aqui?
1: Cadê você, Miguel?
0: Cadê o berrante?
1: Tá lá o berrante.
0: Ah, é? Ah, já, já chegou.
1: Tá, Miguel tá fugindo.
0: O Lucas Rione já é mineiro, sabe? Mineiro raiz, sabe tocar berrante também, ó.
1: Sabe?
0: É.
3: Bom dia, pastor. Aqui é o Clédio, um gaúcho que tá morando em Petrolina, Pernambuco.
0: Tá, é verdade.
3: Um balde de água fria no meu irmão Clédio, que tá lá em Viamão, no Rio Grande do Sul, pra ele acordar.
0: Saiu do sul pra ir morar lá do outro lado do planeta.
4: Rapaz, irmão, tem um Zé Carlos Confresa, Mato Grosso.
1: Mato Grosso?
0: É.
4: Olha a água aí de todos os confresenses que ainda estão no Rio Grande.
1: Eu tô achando.
4: Esse maravilhoso programa. Glória a Deus, louvado seja Deus pela vida de cada um de vocês.
1: Ê, César.
0: Tá debaixo da conversa.
1: Explica agora,
0: esse Mato Grossense. Tá debaixo da conversa.
1: Vai dar amanhã, tá acordado? 3 da manhã?
0: 3 da manhã.
1: Não parece não.
2: Bom dia. Aqui é uma Júlia de Nova Friburgo.
0: Diga.
2: Joga um balde d'água no meu filho Zaqueu.
0: Oba.
2: Pra ele caçar o caminho da roça.
0: Oba.
2: Tá na hora. Bom dia. O programa tá maravilhoso.
1: Tô aqui já, ó.
0: Chama o Zaqueu pra pegar o caminho da roça, menino. Oxente.
1: Só depois da noite.
0: É. Bora que bora. Tem mais gente com a gente.
1: Tem. Vamos. O Brasil inteiro conectado no sertão evangélico.
0: Verdade.
1: Ó. Rio Grande do Sul, Santa Catarina, Paraná,
0: é verdade.
1: São Paulo, Rio de Janeiro, Vitória do Espírito Santo.
0: Aham.
1: Vai. Mais aí.
0: Menino, tem
1: Minas Gerais.
0: Goiás, Minas Gerais, tem também Mato Grosso do Sul, tem também
1: Brasil.
0: Ceará, tem também Paraíba, Piauí,
1: Tocantins,
0: Bahia,
1: Acre,
0: Maranhão.
1: Maranhão.
0: Meu Deus, se nós for falar tudo.
1: Rapaz, Roraima, muito, rapaz, o Brasil inteiro conectado.
0: É verdade.
1: Enquanto isso, 40 dias no deserto, e aí?
0: Ah, você gostaria de passar 40 dias no deserto?
1: Só se for com o meu Cristo Jesus, rapaz.
0: Eita, aí sim, aí é força e fortaleza. Dito do Evangelho, cantando 40 dias no deserto. Bom dia!
1: Eita, glória.

0: 6h44 em São Paulo, capital Brasil.
1: Barbaridade! Ah, é?
0: Segura o relógio.
1: O sol se escondeu, né?
0: Já.
1: Por quê? Você tá sem chapéu?
0: Ih,
1: rapaz. Se escondeu.
0: Cadê
1: o sol?
0: Meu chapéu? Ah, ele tá por aqui. É a idade, menino.
1: É a idade. Não. Rapaz.
0: É porque o Camuri Zamboni, rapaz, me distraiu.
1: Ah, te distrai, foi, né? É. Mas é assim mesmo. Vamos que vamos, minha gente! É desse jeito. Você que tá com a gente, compartilha, curte, comenta, fala com a gente, que a bênção de Deus é grande pra você também, sabia? É verdade. Quem é de Minas Gerais já mandou seu áudio? Quem? Ah, rapaz.
0: Estão agarrados lá.
1: Estão agarrados, né?
0: Estão
1: agarrados no fogão. Olha. Estão agarrados na coberta. Olha. Sai da cama, rapaz. Pula. É verdade.
0: Pãozinho de queijo. Fogão a lenha.
1: É bom. Sabe,
0: agora lembrei agora do pastor Nelson, rapaz.
1: O pastor Nelson?
0: Nelson sumiu.
1: Sumiu. Não, ele tá lá
0: onde?
1: Pro lado do Piauí pra lá.
0: Também?
1: É. Tá também.
0: Ô, pastor Nelson.
1: É.
0: Cadê você?
1: O capataz, então?
0: Foi todo mundo.
1: Foi todo mundo lá pro Nordeste lá, meu filho. Foram todo mundo pro Nordeste, estão lá.
0: Sabe por quê? Porque lá a seara é grande.
1: Lá é, né?
0: A seara é grande, poucos são ceifeiros.
1: E um projeto bonito que a Igreja Deus e Amor tá fazendo lá, meu filho. Água e água jorrando, sabe? Dos poços artesianos, da canalização que tá acontecendo.
0: As plantações.
1: Não, sabe, o projeto de criar galinha.
0: Sim.
1: Projeto de criar cabra. Projeto de plantação de mandioca, de milho, meu filho, que a Fundação Reviver e a Reviver Help, Deus e Amor, tá fazendo lá no Nordeste.
0: Costuras também.
1: Eita, meu
0: rapaz,
1: Deus. Corte e costura. É verdade mesmo.
0: Parabéns a todos os envolvidos nesse projeto lindo, maravilhoso.
1: Você vai ter que ir pra lá, sabia?
0: Parabéns aos pastores que iniciaram, né? Eu lembro que o pastor Paulo Paz, ele foi um dos pastores que estavam lá no início do projeto. Parabéns a todos os pastores que estão empenhados e que já estão em outras fazendas,
1: sim,
0: já, né?
1: Sim, sim.
0: Parabéns a todos aqueles que estão empenhados nessa grande obra, que é muito grande, é extensa demais.
1: Verdade.
0: Né? Sim. E Maria Lúcia tá aí.
1: Quem é Maria Lúcia?
0: Vamos saber quem é?
1: Vamos?
0: Maria Lúcia.
1: Quem é Maria Lúcia?
0: Conte a bênção.
2: Posso dizer que eu sou um milagre nas mãos de Deus. 23 de setembro de 2024, eu tive um mal súbito aqui dentro da Igreja Deus e Amor, não nessa, mas na outra, antes de inaugurar essa. Tive um mal súbito, eu caí ali, para mim foi o fim. Mas eu estava com diabetes muito alto, a pressão alta, e foi tipo de repente, né? Eu não senti nada, de repente eu caí de costas. Aí o irmão presbítero Querol, a irmã Maria das Graças, esposa, me socorreu. Aí eu fui pro UPA, fiquei lá das 10 da manhã às 10 e meia da noite. Muito mal, né? Mas para a glória do Senhor, o Senhor me deu vida. 45 dias imobilizada. Hoje ainda tem um pouco de sequelas, né? Mas Deus deu a vitória. O que eu passei, Deus foi uma bênção muito grande, a cura é maravilhosa. Esse livramento que eu não sei nem como agradecer a ele.
0: Mal súbito, era pra ela estar fazendo igual você falou ontem.
1: Na cidade dos pés juntos.
0: Na cidade lá dos pés juntos. Sete palmos da terra.
1: Rapaz.
0: Ela falou assim, ó, mas ela tá adorando ao Senhor, glorificando ao Senhor e na casa do Senhor.
1: Verdade.
0: Eu tô aqui na hora, oraram por ela. Passou mais de 40 dias internada, mas a igreja clamando por ela.
1: Clamando por ela.
0: É igual Pedro. Pedro na prisão.
1: Sim.
0: E a igreja clamando por ele.
1: Clamando por ele.
0: Rapaz.
1: Eu no hospital.
0: E a igreja aqui clamando.
1: E a igreja, a equipe.
0: Brasil
1: clamando por mim, o Brasil inteiro clamando por mim.
0: Então, o poder da oração, gente, é algo que qualquer tipo de letras, palavras dentro de um vocabulário não é o suficiente para descrever o que é um milagre, o que é o poder da oração. Então, você, meu irmão, você, minha irmã, que está acompanhando esta programação, talvez você esteja até mesmo preocupado, né? Será se eu vou passar com essa enfermidade? Será se essa enfermidade vai ceifar a minha vida? Será se essa situação, será se este vendaval, será se essa prova vai tirar, arrancar a minha vida? Ei, acredite, o Senhor está no barco, o Senhor está contigo. Ele te livrará, sim, do laço passarinheiro. Ele te livrará do laço de morte. Ele fechará e já fechou qualquer tipo de covas, de caixões, de projetos malignos preparados para haver tristeza, luto na tua casa. Te prepara, porque o melhor de Deus está chegando na sua vida. Te prepara, porque você contará e testemunhará o que Deus fará na sua vida. Você acredita? Você crê? Então, já te convido a você hoje, aqui, 7, 9, 11, 15 e às 19 horas, aqui na Avenida do Estado, 4568 Liberdade, São Paulo, entrada principal pela Avenida Prefeito Passos, número 10, isso mesmo, aqui na Liberdade, São Paulo. Lembrando que às 9 horas nós temos um culto especial com o pastor Milton de Almeida, isso mesmo, vai estar lá no Santo Altar de Deus, ministrando, trazendo uma palavra rema vinda da parte de Deus, essa palavra que transforma, liberta. Então você não pode ficar de fora. E às 15 horas, o nosso presbítero Ilson Siqueira estará ministrando a palavra de Deus. Então, você vai ficar só olhando? Ficar só ouvindo? Não. Venha conosco adorar ao Senhor aqui em nossa igreja pentecostal. Deus é amor.
1: Avenida do Estado, 4568, aqui na Liberdade. Entrada principal é pela Avenida Prefeito Passos, número 10, para pedestres e automóveis também. Venha receber a bênção de Deus. Hoje é a quarta do grande mover de Deus para a tua vida, em nome de Jesus.
0: Eita glória, pastor César.
1: Vamos que vamos.
0: Tá chegando uma festa arretada.
1: Ah, pai.
0: Tá chegando uma festa, homem.
1: Vai ter forró?
0: Rapaz, num sertão vai ter.
1: Ah, é? Vai ter sertanejo?
0: Vai ter a Casa do Sertão.
1: Ah, não acredito.
0: Eita, rapaz, a Casa do Voz.
1: Olha.
0: Vai ter a Casa do IPDA Play. A barraca do IPDA Play.
1: Verdade?
0: Gente, mas que lindo. 14, viu?
1: 13 e 14 de que mês?
0: Do próximo mês. Mês de junho, rapaz.
1: Olha.
0: E a festa tá com um tema maravilhoso.
1: É 2 dias de festa.
0: 2 dias.
1: Oh, que vida maravilhosa que nós vamos passar no dia 13, no dia 14, no aniversário da igreja.
0: 64 anos, uma igreja firmada na rocha, rapaz.
1: É isso.
0: E essa rocha é o Senhor Jesus. Gente, ó, é só uma vez por ano essa festa.
1: É verdade.
0: É só 2 dias, vai ser 2 dias.
1: Sim, sim.
0: Mas só ocorre, acontece uma vez por ano.
1: Por ano, verdade.
0: Ó, imagina só, você se prepara o ano todo pro Natal, às vezes.
1: Prepara a caravana aí.
0: Né? Prepara, às vezes, o ano todinho pra uma festa específica. E por que não preparar a sua caravana?
1: Verdade.
0: Se não preparar, ó, chama o vizinho. Você tem um carro aí, ó, aquele carro grande, né?
1: É verdade.
0: Ah, vez você é sozinho, ou você é sua esposa, ou você é uma outra pessoa. Gente, enche o carro, traz as pessoas pra cá, porque aqui, ó, milagres acontecerão. Serão 2 dias de bênçãos, aonde terão as mulheres de fé, que elas estão mostrando ali, né?
1: Sim, sim.
0: A força das mulheres de Deus.
1: Também.
0: A força das mulheres que buscam, que oram. Terão aqui, sábado vai ser arretado de bom, né?
1: É.
0: Separação dos novos diáconos, novos pastores, novos presbíteros. Meu amigo.
1: Que lindo.
0: Quem vai ficar em casa vai perder. Será?
1: Vai perder, exatamente. Por isso que você já pode preparar, você que mora longe daqui da sede mundial, prepara a caravana, juntem-se aí com os irmãos da igreja, juntas os anexos, as congregações, é verdade, as igrejas, se juntem aí para vir para cá participar desta festa maravilhosa. Você não vai se arrepender, porque quem estará aqui para te abençoar é o nosso Senhor e Salvador Jesus Cristo.
0: Eita glória! Então já prepara aí, 13 e 14 de junho. E tá chegando uma nossa presidente.
1: Olha,
0: irmã Ereni Miranda cantando Transformação.
1: Canta, mulher de Deus, para louvar o Senhor.
0: Eita glória!

0: 7h56. Vamos para o momento da palavra de Deus.
1: E eu tiro o meu chapéu para a palavra de Deus. Amém.
0: No livro de Provérbios, no capítulo 16, e o versículo 20, nós temos a palavra do Senhor que diz: o que atenta prudentemente para a palavra achará o bem, e o que confia no Senhor será bem-aventurado. Prudentemente é aquela pessoa que ela rebusca detalhes, ela é uma pessoa que quer entender, saber sobre a palavra de Deus. Aquela pessoa que busca prudentemente, o que atenta, o que olha. A palavra de Deus não é somente para se ouvir, não é somente pegar a Bíblia e ler de capa a capa. Ah, eu já li de Gênesis a Apocalipse, mas continua a mesma pessoa, sem transformação, sem câmbio de vida. Então, a pessoa que atenta prudentemente para a palavra achará o bem, porque a palavra do Senhor, ela nos orienta, ela nos ajuda, ela nos modifica, ela nos transforma até nas nossas atitudes. Se você atentar prudentemente para a palavra do Senhor, você vai achar o bem, só o bem. E a palavra ainda continua: e o que confia no Senhor será bem-aventurado. É aquele, é aquela que entrega totalmente o seu coração, a sua vida, tudo nas mãos de Deus. Porque muitas vezes nós dizemos que confiamos ao Senhor, no Senhor, e aí nós dizemos assim: mas será que Deus vai me abençoar? Será que Deus vai me ajudar? Na dúvida, não opera a palavra de Deus, a vontade de Deus. Você tem que ter fé, confiança, com firmeza. Por isso, eu te convido você para vir para a Igreja Pentecostal Deus e Amor, a entender a palavra do Senhor, a aprender a confiar, porque bem-aventurado é o homem e a mulher que confia no Senhor. Ou seja, felicíssimo é o homem que confia no Senhor, felicíssima é a mulher que confia no Senhor. Portanto, é só bênção que te aguarda se você atentar prudentemente para a palavra de Deus. Amém? Contigo, comigo, conosco, palavra de Deus. Amém, Jesus. Amém.
2: Eita, palavra abençoada.
0: Aleluia. Você viu só?
2: Prudentemente, rapaz.
0: Menino.
2: E prudentemente é uma palavra, sabe, que podemos dizer aquele que é prevenido também.
0: Sim,
2: né?
0: Sim.
2: Aquele que,
0: verdade,
2: ó, já se atenta antes, rapaz. E aí?
0: Verdade.
2: Pegou a palavra? Não pegou? É. Rapaz, por dessa, viu? Eita, glória. Parabéns, obrigado pela palavra, que Deus te use mais e mais.
0: Você... Amém, muito obrigado.
2: Eita glória.
0: Em nome de Jesus, você, meu irmão, você, minha irmã, venha para aprender da palavra de Deus da Igreja Pentecostal Deus e Amor.
2: Avenida do Estado, 4568, Liberdade, São Paulo. Entrada principal pela Avenida Prefeito Passos, número 10, também Liberdade, São Paulo, Brasil.
0: E um cadinho só, nós volto com vocês, porque chegou a hora do break, menino.
2: Eita glórias!
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1: Mais 2 minutinhos da capital paulista. Bom dia, presbítero Levi Muniz, da paz do Senhor Jesus. Menina abençoada de Deus, rapaz. Você sabe que eu te amo em nome de Jesus, né? É. Eita glória! Bom dia, bom dia, Zaqueu.
2: Bom dia, Zaqueu.
1: Bom dia, Zé. O Zaqueu saudando o Zaqueu. Olha, que é
2: isso? Bom dia, Levi. Tá bem, Levi?
1: Daqui a pouco o presbítero Levi Muniz estará na Rádio Deus e Amor, depois do programa Sertão Verde.
2: É,
1: e depois às 10 horas da manhã, lá no Voz da Libertação, áudio e vídeo ainda, meu filho.
2: Viu aí, né?
1: É uma máquina.
2: Rapaz.
1: Olha
2: o pessoal
1: do trator, Levi Muniz,
2: rapaz.
1: Só dá Levi Muniz na Rádio Deus e Amor.
2: Rapaz.
1: É, parece uma patrola esse homem, bebê.
2: Rapaz. O homem trabalha 24/7.
1: É verdade, olha. Sim, desse jeito aí mesmo. Homem trabalha demais, rapaz. Mas... só não sabe molar enxada. Não, aí, outro dia ele tava com o chapéu assim, ó. É assim o chapéu, assim, sabe? Aí ele colocou o chapéu desse jeito, de trás pra frente.
2: E nem põe o microfone, sabe?
1: É verdade, tava assim, de chidir. É o caipira da cidade, né? Fazer o quê?
2: É da cidade. Gente, um abraço pra nossa irmã Josiane.
1: Quem?
2: Josiane. Uhum. Ela fala aqui no YouTube, ó. Quem? Hoje é meu aniversário.
1: Eita.
2: Sou Josiane de Belém do Pará.
1: Olha, irmã Josiane, um abraço pra tu. Um abraço pra tu, menina.
2: E também a nossa irmã tá falando assim, ó.
1: Quem?
2: Ó, eu estou costurando e acompanhando o Sertão Evangélico.
1: Mas e é?
2: Um abraço às irmãs que trabalham, né?
1: Sim.
2: Costurando.
1: Costura, é verdade.
2: O que faz acabamento,
1: consertos,
2: o que faz aqueles bolsos, sabe? Cada um tem a sua função.
1: Sim, é verdade.
2: Aquelas que trabalham em grandes fábricas, pequenas fábricas.
1: Sim.
2: Os que fazem bolsas, os que fazem sapatos, aqueles que
1: misturam
2: couro.
1: Diversidade.
2: É muita gente trabalhando na costura. Então um abraço a todos os irmãos que estão agora trabalhando e ralando agora na costura. E
1: é
2: os que
1: verdade.
2: Fazem crochê, viu, também, João?
1: Também, né? Olha! O que é?
2: Fala aí, vai.
1: Hoje, a
2: nossa irmã hoje pôde caprichou.
1: Caprichou, rapaz. Que é isso, menino?
2: Liga.
1: Desse jeito aí eu vou engordar, hein?
2: Pão de quê? De milho?
1: É, aqui, não. Ó. Tem bolo de milho.
2: Bolo de milho.
1: Tem bolo de coco.
2: De coco.
1: Tem pão de queijo.
2: Pão de queijo.
1: Pão caseiro.
2: Pão caseiro.
1: É, pão francês.
2: Pão francês.
1: É, manteiga. Queijo.
2: Na tua cidade, pão francês, que nome é?
1: É pão francês.
2: Então, João Mauro, é pão de sal.
1: E é?
2: É pão de sal.
1: Mas olha, menino, toma aí pra
2: tu. E alguns estados, ele também lá é pão massa grossa. São dois nomes.
1: Olha, menino.
2: No Rio Grande do Sul, já é outros nomes.
1: É, cacetinho.
2: É cacetinho, ó.
1: É.
2: Entendeu?
1: É verdade.
3: É verdade, tio.
1: Vai barbaridade, homem.
2: Tá chegando quem, ó? Também aí, ó.
1: Quem?
2: Estão te chamando aí, meu querido.
1: Eita. Olha, Cristine. Tava esquecendo você, menina. É. Bom dia, Cristine.
4: Bom dia! Chegou o momento de informação aqui no programa Sertão Evangélico. Vamos trazer as principais notícias do campo, curiosidades e informações quentinhas do agronegócio brasileiro. Genética no campo? Conheço por Unã, gado 100% paranaense que está conquistando o Brasil. Purunã é um gado originário exclusivamente do estado do Paraná e está conquistando cada vez mais espaço e reconhecimento pelo Brasil. Esta raça está se destacando não apenas pela qualidade da carne, mas também pela sua resistência e eficiência na produção pecuária. O Purunã foi desenvolvido para se adaptar às condições climáticas do Paraná, mantendo uma carne de excelente qualidade e sabor. Criadores e pecuaristas estão cada vez mais interessados na raça, que promete não só suprir as necessidades locais, mas também competir em mercados exigentes que valorizam qualidade e sustentabilidade na produção de carne bovina. Além das suas qualidades físicas, o Purunã também oferece benefícios econômicos e sustentáveis para a pecuária. A resistência reduz os custos com manejos e tratamentos veterinários, enquanto enquanto a sua adaptação ao clima tropical minimiza impactos ambientais. O potencial da raça para contribuir positivamente com a pecuária nacional é claro, indicando um futuro promissor para o Purunã como uma opção competitiva e sustentável no mercado de carne bovina brasileiro.
1: Muito bom, rapaz. Agora nós temos um gado, né?
2: Habitante?
1: E não especificamente 100% brasileiro.
2: Então, conta agora como habitante.
1: Ah, é? Não, mas falar em habitante, você sabia que no Brasil tem mais gado do que habitante, do que ser humano?
2: É verdade?
1: É mais de 200 milhões de cabeças de gado.
2: Mas as aves estão ganhando também.
1: Não, mas o que eu tô te falando é dessa forma, na parte do
2: bovino,
1: da criação de bovinos. Ah, tá. Entendeu? É verdade.
2: Então é muito gado.
1: Rapaz,
2: é gado. E a maioria tá onde? A maioria,
1: gente? Rapaz, a maioria é no Mato Grosso.
2: Ah, olha, fala agora.
1: É a maioria do Mato Grosso. E aí pega a região de Goiás, Minas Gerais, sabia? As maiores fazendas de gado é no Mato Grosso.
2: Regina, agora, gado é raça bovina Purunã. É para
1: 100% brasileiro e paranaense.
2: Paranaense,
1: sim.
2: E no, eu vou criar uma raça no Piauí.
1: É o quê?
2: Tem que criar algum nome de raça no Piauí.
1: Quem?
2: Tem um jumentinho lá.
1: Rapaz. Ah, jumento. Aí não, é diferente,
2: rapaz,
1: né?
2: Rapaz, lá é retado o jumento.
1: Mas
2: lá.
1: Ele pra comer carne de jumento? Come?
2: Não.
1: Não se come carne
2: come
1: de jumento?
2: Não.
1: Rapaz.
2: Não.
1: Não faz salame, não?
2: Mas a gente come.
1: Eu acho que faz salame.
2: Cavalo não é bom, cavalo.
1: Mas é isso mesmo. O que vai acontecer agora, Zaqueu, enquanto... Rapaz, hoje você colocou quantas colheres de café?
2: Rapaz, coloquei 4, mas você não comeu, não tomou, eu tenho que tomar, né?
1: É porque eu tô, numa dieta, tô tomando chá. É, chá, sabe por quê? É pra ajudar os rins.
2: Justifique.
1: É para ajudar os rins.
2: Limpar os
1: rins. É verdade. Porque como eu tive uma intervenção cirúrgica pra arrancar umas predas no rim, sabe? E aí, então, agora tem que tomar chá.
2: Eu vou te trazer
1: Eu fico triste, sabe?
2: Aqueles matinhos de quebra-pedra.
1: Opa! Aí sim.
2: Conhece, né?
1: Conheço.
2: Rapaz.
1: Menino. Verdade.
2: Priscila Lima tá chegando aí, ó.
1: Tá chegando?
2: Filha do irmão Dejalma.
1: Então já pode abrir Priscila. A porteira pra ela. Pode abrir a porteira.
2: Pode falar.
0: Bem-vindo ao quadro Utilidade Pública.
3: Você já recebeu uma notícia chocante e teve vontade de compartilhar imediatamente? Mas será que ela era verdadeira? Vivemos na era da informação, mas também da desinformação. Notícias falsas podem se espalhar rapidamente e causar grandes prejuízos, especialmente na saúde e na política. Mas como saber se uma notícia é real ou falsa? Aqui estão alguns passos simples para checar se uma informação é verdadeira. Leia além do título. Manchetes chamativas podem enganar. Leia a notícia completa antes de acreditar ou compartilhar. Verifique a fonte. O site ou o perfil que publicou a notícia é confiável? Pesquise em outros veículos. Se a informação for verdadeira, grandes portais de notícias também estarão publicando sobre o assunto. Cheque a data. Notícias antigas muitas vezes são compartilhadas como se fossem atuais, causando confusão. Desconfie de mensagens alarmistas. Se uma notícia pede para ser compartilhada urgentemente sem citar fontes confiáveis, é um grande alerta de fake news. Fake news sobre saúde podem levar pessoas a tomarem remédios perigosos ou a ignorarem tratamentos essenciais. Na política, podem influenciar eleições e dividir a sociedade. Quando você compartilha algo sem verificar, pode estar contribuindo para isso. Então, antes de apertar o botão de compartilhar, faça uma pausa e reflita. Essa notícia é realmente confiável? O poder da informação está nas nossas mãos e usá-lo com responsabilidade faz toda a diferença. Obrigada por estar conosco na Utilidade Pública. Fique ligado para mais informações úteis e lembre-se, somos cidadãos dos céus, mas enquanto estamos na Terra, exerçamos nossa cidadania.
1: Obrigado, Priscila Lima, pelas informações. Fake news é crime. Será que é? Uhum. Barbaridade? É. Mas é assim, primeiro de abril.
2: Sim.
1: Diz que é o dia do quê? Dizem aí.
2: Do capeta.
1: É dia da mentira, que não sei o quê. Então, mas e aí? Se você passa uma fake news no dia 1 de abril, aí não é crime.
2: É isso.
1: Eita, mas aí é que tá. Por isso que temos que tomar atento em tudo, não é verdade? É. Muito obrigado, Priscila. Nós vamos fazer o seguinte. Zaqueu, como Deus preparou esta riqueza, abundância para nós aqui na nossa mesa do Sertão Evangélico, vamos dirigir uma pequena oração para Deus abençoar também e colocar na mesa daquele pai, daquela mãe, que não tem hoje até um grão de arroz para apresentar para os filhos, né? Uma dificuldade financeira e alimentar. Vamos buscar o Senhor nessa parte para Deus operar e multiplicar para eles também. Em nome de Jesus. Papai querido, aqui estamos na tua presença, te agradecendo pelo pão de cada dia, te agradecendo pelo café da manhã abençoado e farto que o Senhor nos preparou no dia de hoje. Senhor, assim como o Senhor preparou para nós, peço-te que o Senhor prepare para esta mãe, prepare para este pai, Senhor, que hoje precisa de apresentar alimento para os seus filhos e não tem, não sabe de onde tirar, não sabe onde ir buscar. Senhor Jesus, visita este lar, visita esta casa, visita esta pessoa, visita esta família. Abra, Senhor, as janelas dos céus e multiplica tudo. O pão de cada dia, a saúde, o emprego, o salário. Abençoa, Senhor. Coloca o pão na mesa deles, assim como o Senhor pôs na nossa mesa no dia de hoje. Amém e amém, Senhor Jesus. Amém.
2: Amém. Amém. Pastor César, oi. Tem um canal aqui do YouTube chamado Vovó Lulu Oficial.
1: Ah, é tá a minha aqui. Rainha, é a minha rainha.
2: Olha o que tá falando. Deus abençoe grandemente a vida do pastor César com muita saúde.
1: Amém.
2: E chuvas de bênçãos, rapaz.
1: Obrigado, vovó Lulu. Deus te abençoe. É a minha rainha.
2: Tá pelo YouTube, viu?
1: Ela fica acompanhando a gente, rapaz.
2: Rapaz.
1: E depois se a gente fala alguma coisa assim, sabe, meio pra lá de Bagdá.
2: Então se preparou.
1: Aí ela fala assim,
2: se
1: rapaz.
2: Se prepara que hoje ela...
1: Tu vigia, Medina. Tu vigia.
2: Medina.
1: Gente, Deus abençoe, tá bom?
2: Débora Miranda tá chegando aí.
1: Sim. Tá liberado.
2: Tua glória!
1: Eita maravilha!

0: 7:19. 7:20. Já pulou o relógio. Relógio não espera não, meu filho.
1: Um abraço aos irmãos da fronteira oeste, rapaz.
0: É.
1: Ali do Rio Grande do Sul.
0: Vai, barbaridade.
1: Alegrete, Santana do Livramento, Uruguaiana, Santa Maria.
0: Olha.
1: É, que, rapaz, todos aqueles irmãos estão acompanhando o sertão evangélico, chamado Pampas, né?
0: É.
1: Pampas.
0: Jumba dos Pampas, né? É, lá nos Pampas, é verdade. E eu quero saludar-lhe a todos os hermanos de Habla Hispana, a la hermana Cristina Ruiz. Dios te bendiga muchísimo por tu participación en el YouTube. Dios te bendiga muchísimo. Muchas gracias por tus palabras y estaremos, sí, orando por ti y por todos los hermanos de habla hispana. 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
1: eu entendi tudo, rapaz.
0: Os irmãos paraguaios e os irmãos de indígena, principalmente Guarani, Kaiowá, falam em Guarani. Verdade, isso mesmo. Desse jeito aí.
1: Roberto, ele fala assim, olha o trânsito de São Paulo. Bora pra mais um dia na lida, rapaz. Aí não tá trânsito, não.
0: Pista tá lisa.
1: Tá livre. Tá livre aí.
0: É, tá?
1: Porque se ele entrar aqui na radial, meu amigo, você não vê nenhum assalto.
0: Na marginal.
1: Na marginal?
0: Agora também não, aqui na Avenida do Estado. Que é isso. Você faz praticamente o quê? 500 metros em 2 horas.
1: É quase isso. Não anda, rapaz, meu amigo. Então você já tá no trânsito. Deus abençoe ao nosso irmão Roberto e a todos aqueles que estão no trânsito, que Deus deu livramento, viu?
0: Amém. Manjo Célia da Bahia, vai um café aí. Opa! Cadê a xícara? Me convida aqui. Oh, é verdade. Grande, bora começar o dia da melhor forma. Isso mesmo, na presença de Deus com um cafezinho. Opa,
1: eita, rapaz.
0: Bênção de Deus, hein?
1: Benção.
0: Ei, Manjo Célia. Isso mesmo.
1: Milton de Jequié, lá da Bahia.
0: Também da Bahia.
1: Um bolinho de farinha de trigo. Servidos.
0: Rapaz, bolinho de farinha de trigo, olha. É, a gente lá no Paraguai fala tortilha.
1: Tortilha.
0: Tortilha, é bolinho de farinha de trigo, sabe? É, farinha de trigo, mistura com ovo, pouquinho de sal, meu filho. E aí você pode colocar cheiro verde se você quiser e tal, entende? Se você não quiser, assim mesmo, frita ele bem fritinho no óleo quente, fica meio torradinho assim.
1: Será que a vovó Lulu sabe fazer?
0: É, lá no Paraguai fala cocido, sabe? Chá. Chá de erva mate, cocido.
1: É
0: cocido com tortilha.
1: A vovó, sabe fazer isso aí? Sabe fazer?
0: Mas sim, senhor.
1: Eu só acredito em trazer.
0: Ah, é? Vovó Lulu, mas é profissional no, na tortilha, meu. Você não imagina. Menino de Deus.
1: Isaquiel.
0: Olha.
1: Bahia. Bom dia, paz. Todos estamos aqui
0: Baiano
1: na
0: peleia também.
1: Do mercadinho. Olha, tem bolo de todos os sabores, viu?
0: Eita.
2: Os irmãos aqui, eu tô mais na peleia. Olha, tem um bolinho aqui, ó.
0: É pra tu esse aqui.
2: De leite,
0: tá querendo engordar você? Assim.
2: De gado
0: bom, Isaquiel.
2: Lá. Paraíba, paulista. Oh. Mas aqui é o presbítero Isaquiel. Aqui no projeto Maniçoba, Bahia.
1: Projeto
2: Juazeiro, viu? Juazeiro, Bahia.
0: Lá no Juazeiro.
1: Já tive em Juazeiro, Bahia. Já tive aí nos projetos. Já tive nas agrovilhas. Já tive aí em Petrolina, na Zen, rapaz.
0: Rapaz.
1: N10. Deus abençoe os irmãos, viu?
0: Tu é andado mesmo, hein, Zaqueu?
1: Mas já andou.
0: Tu é andado mesmo, hein, menino? Quem é a irmã que falou assim que ela tá pedindo oração pra Deus abençoar a velhice dela?
1: Rapaz, esqueci o nome da irmã.
0: É.
1: Mas a irmã comentou aqui, Silvia.
0: Ah, irmã Silvia?
1: É.
0: Ô, irmã Silvia, eu também apresento minha velhice já para o senhor também. Deus abençoe pelo seu comentário e a gente vai continuar orando até Jesus levar nós, vai. Ô, gente, Montônio de Irecê lá na Bahia também. Ó, a Bahia tá em peso, meu filho.
1: Baiano.
0: Paz, meus irmãos, toca o galo para acordar os irmãos. Bora que as horas não esperam. Bora alimentar a bicharada para mais tarde começar a plantação de alface. Opa, eu gosto dentro de uma alface, rapaz, com tomate, menino, salsinha, cebolinha. É, rapaz.
1: Americano.
0: Pode vir um alface do tipo que for, meu filho. É alface do tipo que é roxo, é crespo, é lisa, entende? É americana. É menino.
1: Maria.
0: Rapaz.
1: Distrito Federal. Bom dia, Paz do Senhor Jesus.
0: Bom dia.
1: Sou Maria aqui do Distrito Federal. Estou na sintonia da programação.
0: Olha, lá da capital.
1: Capital do Brasil.
0: É verdade. Vamos que vamos. Ângela Santa Luzia, Minas Gerais. Bom dia, pastor. Sou Ângela de Santa Luzia, Minas Gerais. Deus abençoe a todos os irmãos. Amém. Deus abençoe pela participação, Ângela, pelo comentário aí no, nas nossas redes sociais. Tá
1: Marcelo Yana de Ananindeua, lá no Pará. Paz, pastores, tomando café para ir pro culto das nove.
0: É isso mesmo. Marcelo, aproveita, irmã Ana também, aproveita e ora por nós, tá?
1: Orem pelo Gabriel, nosso neto, viu,
0: mano? Nós vamos orar sim, porque eu também sou vovozinho, né? Eu sou vovozinho, então eu sei o que que é um vovô, uma vovó. Meu Deus, que tem um neto como xodó, meu filho. Eita! Paulo de Vargem Alta, Espírito Santo, Paz do Senhor Jesus, a todos da rádio e ouvintes. Manda um alô pra família Anastácio. Alô, família Anastácio. É um alô do tamanho do coração de Deus pra vocês aí. Uai,
1: gente. Josiane de Belém do Pará, falamos aqui, hoje é meu aniversário. Né?
0: Parabéns.
1: Parabéns pra você, Josiane. Já te parabenizei aqui na programação.
0: É isso mesmo, Josiane. Parabéns, muitos anos de vida. É, prosperidade, paz, alegria e felicidade. Felipe de João Pessoa, paz do Senhor Jesus Cristo. Pastor, amém. Estou trabalhando, mas ouvindo o Sertão Evangélico na minha humilde oficina em João Pessoa, Pernambuco. Bairro de Mangabeira, oi. Deus abençoe, é. Ajusta bem, trabalha bem.
1: Carol de Santa Bárbara, lá do Pará. Bom dia, pastor César Medina, meu irmão, meu pai, irmão Carlos Dutra. Pede pra você colocar a música O Filho do Pródigo, da irmã Irene Miranda e Débora.
0: Tá bom.
1: A primeira música do primeiro sertão evangélico.
0: Foi mesmo.
1: Do 2024. Coloca o berrante.
0: Coloca o berrante, toca o berrante aí. Eita, berranteiro bom, ao invés de chamar o gado espanta, é verdade, esse é o Zaqueu, tocando berrante pra chamar o gado, mas acabou espantando todo mundo, verdade, olha, chegou a hora boa?
1: Chegou, rapaz, irmão, estou indo trabalhar, esse é o programa, edifica muito a minha alma. Adoro o irmão Zaqueu, irmã Eliane Muniz, rapaz.
0: Rapaz, eu vou dizer, irmã Eliane.
1: Opa!
0: Não adora não, menina. Você tem que adorar somente a Deus, hein?
1: É. Oxe, adoro é muito falar.
0: Tá dividindo a glória aí? É. Brincadeira, brincadeira. Vamos fazer o seguinte.
1: Ô, vovó Lulu.
0: É.
1: Chama ela, viu? Chegou a hora boa.
0: Vamos que vamos.
1: Vou pra cá, vim pra cá.
0: É. É trocar de lado de vez em quando, né? É senão fica igual o mula velho, meu filho. Só pela esquerda ou pela direita. Vamos que vamos!
1: Hora boa!
0: Hora boa! Zaqueu, Deus te use, menino de Deus.
1: Maravilhoso Deus, te agradecemos ao Pai por mais uma manhã na tua presença. Senhor, eu sei e acredito sim, ó Deus, que existem pessoas que agora acompanham a programação, que estão necessitados, precisando de ti e de um socorro urgente. Aqueles que estão a caminho do trabalho, aqueles que estão, ó Deus, voltando do trabalho, aqueles que estão indo ao médico, ó Deus, fazer um exame, ou até mesmo, ó Deus eterno, fazer um procedimento cirúrgico, que o Senhor venha abençoar. Pai, livra-nos de mal notícias, livra-nos do mal. Livra-nos, ó Pai, a tua igreja de tudo aquilo, meu Deus eterno, que o inimigo planeja contra ela. Senhor, eu peço a ti, guarda a nossa produção. Deus, abençoa o Daniel, a Bruna, a nossa irmã Beatriz, o Camuri, ó Deus, o nosso irmão Bruno, nosso irmão Lucas Rione, Lucas Coutinho, nossa irmã Leia, nosso irmão, ó Deus eterno, Valdir, ó Deus, aqueles que estão lá no estúdio, Levi Muniz, ou aqueles que estarão agora nesse exato momento, ó Deus, trabalhando, aqueles que estão lá trabalhando na parte operacional, ó Deus, na mesa, no WhatsApp, Senhor, todos aqueles que estão empenhados nesta obra, guarda, protege e a questão de todo mal. Em nome de Jesus, amém. E amém, Senhor. Todos estão empenhados nesta obra. Guarda, protege e livra de todo mal. Em nome de Jesus, amém. Amém e amém, Senhor Jesus Cristo.
0: Amém! Eu quero agradecer a pessoa responsável, Luquinhas. Quem é que está no WhatsApp hoje? Eu quero agradecer ela pelo trabalho.
1: Raquel,
0: muito obrigado pelo seu excelente trabalho ali na hora de ouvir e selecionar os áudios para enviar aqui para o Sertão e a gente divulgar, tá bom? Muito obrigado pela sua colaboração profissional em nome de Jesus. Amém? Vamos que vamos. Aqui não tem mais jeito, não.
1: Mas não.
0: Tem mais jeito, não.
1: Aproveita e chama a Raquel para tomar um café aqui.
0: É mesmo, vamos
1: Raquel,
0: chamar. Vamos
1: lá. Desce aí, Raquel, com café aqui, ó.
0: Vamos que vamos. Se Jesus não voltar, amanhã a gente volta.
1: Isso mesmo.
0: Você volta comigo?
1: Eu volto.
0: Bom, então vambora agora, porque na rádio Deus é amor.
3: Vambora, meu pastor.
0: Bora. Estão apressando a gente. Estão apressando a gente. Hoje fica... Na hora, meu pastor, a gente fica apressando.
1: A lima está quebrada.
0: Não. A pega tá enxada. Oxe, que sem lima. Já está amolada. Está amolada. Está vendo? Está vendo como é peão? É ligeiro, né? Peão é ligeiro. Se você bobear, passa rasteiro em tudo e vai embora.
1: Bora.
0: Vamos que vamos. Deus abençoe. Fique com Deus.
1: 10 horas.
0: Até amanhã, em nome de Jesus.
1: Então, Siqueira, Gabriel Araújo e Thiago Santos e Levi Muniz.
0: Bora, Zaqueu. Bora, menino.

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1: Nós agradecemos a principal pessoa do rádio. Você, ouvinte, número 1. 7:31.

0: Sino Bonito, o Galileu, já está no ar a programação local, a voz da libertação.
1: Este Galileu veio evangelizar e...
0: Programa este da Igreja Pentecostal Deus de Amor, com a direção geral da irmã Irene Miranda, presidente desta obra. Em São Paulo, a sede mundial está na Liberdade, né, ouvintes, onde você também pode visitar o Templo da Glória de Deus. Aqui na cidade de Curitiba, temos a nossa sede na rua Pedro Ivo, número 744, sobre a responsabilidade do pastor Júnior Rúbio. E nesta manhã de quarta-feira, hoje dia 20 de maio do ano 2026, cumprimentando vocês nesta manhã com a doce paz do Senhor Jesus, locução, sonoplastia, seu amigo e irmão Edmar dos Santos. Que Deus abençoe a sua vida.

Agradecendo também lá em Piraquara o nosso companheiro Diácono Abraão Ribeiro. Que bom estarmos juntos aqui mais uma manhã para louvar e agradecer o nome santo do nosso Senhor e Salvador Jesus Cristo. Fique conosco, ouvintes. Estaremos te fazendo companhia até o horário das 11 horas da manhã.

mais 35 minutos, 7h35. Hoje, quarta-feira, é mais um dia de bênçãos na Igreja Pentecostal Deus e Amor. Ouvintes, hoje nós estamos prosseguindo com o clamor a Deus. Sim, já está em andamento a intercessão global. Já está ali de joelhos dobrados, orando a Deus, a evangelista Maria Lourene. Já está orando com a igreja, com os irmãos que estão chegando na manhã para orar. Todas as quartas-feiras temos a intercessão global, das 7 às 9:30 da manhã. Portanto, a casa de Deus sempre em oração, o povo do Senhor sempre orando. E é mais um momento importante para a igreja estar buscando ao Senhor. É a campanha de oração, é o momento da intercessão global que já ocorre aqui na cidade de Curitiba na manhã desta quarta-feira. E você, ouvinte, está convidado a vir orar conosco. A minha irmã está convidada a vir orar conosco das 7 às 9:30 da manhã. E também temos o período da tarde, o período das 17 até o horário das 19:30. Então são dois horários da intercessão global, das 7 às 9:30 da manhã e também das 17 às 19:30, aqui na rua Pedro Ivo, número 744. A presença da evangelista Maria Lourena, que está responsável, né, pela intercessão do clamor aqui em Curitiba, né, também no Brasil, a serva de Deus que tem se dedicado à oração, a buscar a presença do Senhor. Então, venha, meus irmãos, venha, minhas irmãs, entrar nesta oração, neste clamor, para você também ter bênçãos de Deus na tua vida e no nome de Jesus orar, né, por aqueles que já não conseguem mais fazer o mesmo, orar por aqueles que estão fracos na fé, por aqueles que já não reagem mais, né, não buscam mais a Deus, estão desanimados completamente,

a fé, orando para que o Senhor venha dar força, graça e levantar os caídos. Porque quem levanta o caído é o Senhor, é o Espírito Santo que fortalece, que dá graça. Então vamos buscar mais e mais ao Senhor, não porque somos melhor do que ninguém, é porque o dever do cristão é buscar ao Senhor, é pedir misericórdia ao Deus da glória, e Ele vai te ajudar com certeza.

a voz da libertação. Estamos ao vivo no ar com toda a amada audiência na manhã desta quarta-feira, hoje dia 20 de maio de 2026. Como o tempo está correndo, né, ouvintes? Está passando rápido, depressa. E damos graças ao Senhor, porque é mais um dia que temos para louvar a Deus. É mais um dia que temos para sermos gratos ao Senhor, como Deus tem nos abençoado, nos guardado. Por isso devemos louvar a Ele, agradecer a Ele por tudo, pelos benefícios gloriosos do Senhor para conosco.

Muito bem, agora o relógio está marcando na capital do estado, 7:43. Ouvintes, nós vamos já orar a Deus, como sempre fazemos, né? Pela manhã, na quarta, pastor Júnior sempre ora com os ouvintes, mas pelo fato de ele estar em viagem, né? Não será possível hoje ele estar em oração aqui pelos ouvintes, mas vamos ver se conseguimos orar com a evangelista Maria Lorena, ela que está lá no altar já orando com a igreja, com os irmãos. Então nós vamos tentar aqui ver se é possível nós conseguirmos aqui o áudio da irmã Lorena orando ao vivo lá da nossa igreja Deus e Amor. Então nós vamos já para esse momento de oração e ela vai orar pelos ouvintes do programa A Voz da Libertação. Vamos ver se a gente consegue esta comunicação com a serva do Senhor para que ela possa então orar, buscar a presença do Deus Todo-Poderoso nesta manhã. Sei que tem muitos irmãos, muitas irmãs que estão na oração, estão clamando também pelo rádio, pessoas que moram tão longe, não podem vir aqui orar, né, presencialmente, mas estão na oração, estão no clamor. Então damos graças ao Senhor pela vitória de termos aí esta possibilidade de alcançar os irmãos também, as irmãs, através da comunicação do Daio, né, e também na internet. Além de orar pelo rádio, também nós temos agora a possibilidade de orar com os ouvintes também pela internet. Inclusive temos aí um novo site, né, da nossa emissora. Se você ainda não sabe, nós temos aí o site, né, para que você possa navegar por ele. Lá temos maneira de você fazer seu pedido de oração, né? Enfim, entra lá. É Super Rádio de Curitiba .com.br. 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Pronto, você acessou esse endereço, já estará dentro do site da nossa emissora. 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

Agora, meu Deus e meu Pai, nesta manhã, Senhor, de oração, em que estamos aqui na Tua presença, ó Deus, pedindo a Tua grande e infinita misericórdia, Senhor, orando pelos amados ouvintes que agora estão, meu Pai, Te agradecendo, estão na Tua presença, Te louvando, Senhor, por mais um dia, por mais uma oportunidade que o Senhor dá de falarmos com o Senhor. Ó Altíssimo e Poderoso Deus, visita nesta manhã os que oram conosco, os que buscam com fé. Ó Deus Poderoso, ó Senhor, aceita, Senhor, o nosso humilde clamor. Eu creio, Senhor, que as nossas orações não estão sendo em vão.

0: Senhor maravilhoso, Senhor Jesus Cristo, venha, meu Pai, responder o clamor deste irmão que faz o voto a Ti agora, esta irmã que faz o voto a Ti agora, Senhor, responde mesmo, operando em suas vidas, ó Pai. Sim, Senhor da glória, fica conosco, abençoa, Senhor, os cultos já marcados desta manhã, usa nossa irmã Maria Lorena, usa à tarde os teus servos, o nosso irmão Ellison, meio-dia, o irmão Diácono Alexandre, às 14h, e o pastor Júnior Rúbio, hoje à noite, Senhor, faz maravilhas no meio do teu povo, glorifica o teu santo nome, operando poderosamente, Senhor, tudo está nas tuas mãos, abençoa as campanhas, abençoa, meu Deus, para que o teu nome seja glorificado. Muito obrigado, Jesus, obrigado, Senhor, por essa oração que fazemos, muito embora ela é breve, mas é sincera, em nome de Jesus.
1: Um momento de informação aqui na Rádio Deus é Amor. Proteína no ovo. O alimento acessível é um grande aliado na nutrição diária. O preço das carnes sempre variando, né? Buscar alternativas é fundamental. O ovo de galinha, por exemplo, se consolida como a proteína mais barata e nutritiva do mercado. Ele contém todas as vitaminas essenciais e ajuda na construção dos músculos. É um alimento completo que deixou de ser visto como vilão para virar herói. Durante muito tempo, inclusive, acreditou-se que o ovo aumentava o colesterol ruim. Estudos modernos já provaram que ele é seguro e muito benéfico para o coração. O consumo diário melhora a memória e fornece energia de longa duração. Ele é versátil, fácil de preparar e agrada ao paladar de todas as idades. Cozido, mexido ou em omeletes, ele salva a refeição quando o tempo é curto. Misturado com legumes e verduras, transforma-se em um jantar rico e leve. É a mistura perfeita para acompanhar o tradicional prato de arroz e feijão. O ovo garante saciedade, evitando a fome fora de hora e beliscos desnecessários. A recomendação é evitar preparos afogados em óleo com o ovo frito. A simplicidade do ovo cozido preserva seus nutrientes sem adicionar gordura. E ter sempre uma cartela na geladeira é sinônimo de segurança alimentar. É a natureza entregando um pacote perfeito de saúde e por um preço acessível.
2: É ovo, filho!
1: Lavagem correta. A higiene das verduras evita contaminações e doenças graves. A segurança alimentar começa na pia da cozinha, antes mesmo do preparo. Lavar bem as folhas, legumes e frutas é essencial para proteger o estômago. Eles carregam terra, pequenos insetos e bactérias vindas desde a lavoura. Uma higienização mal feita pode causar infecções intestinais fortíssimas. E não basta apenas passar as verduras rapidamente debaixo da água da torneira. É preciso mergulhar as folhas em uma solução com água com hipoclorito de sódio. 15 minutinhos de molho já são suficientes para eliminar os perigos invisíveis. E depois, um bom enxágue e retira o produto e deixa o alimento pronto para o prato. Frutas que são comidas com casca exigem o mesmo rigor na limpeza diária. Esse cuidado simples previne idas desnecessárias aos postos de saúde. A higiene rigorosa é um ato de amor de quem prepara a refeição para a família. A água limpa e a paciência são ferramentas de prevenção poderosas. As esponjas de louça devem ficar longe dos alimentos durante a lavagem. Elas acumulam bactérias e podem contaminar o que antes estava limpo. A bancada e as tábuas de corte também precisam de limpeza constante. Cozinha limpa e alimento bem lavado são a garantia de um corpo protegido.
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0: Agora, faltando 5 minutos para as 8 da manhã. Programa A Voz da Libertação no seu rádio. Ouvintes, então hoje, quarta-feira, temos cultos logo mais às 9:30 da manhã, porque estamos em oração agora das 7 até as 9:30, depois já teremos o culto aqui 9:30 e a presença da evangelista Maria Lorena pregando a palavra de Deus, orando pelos dons do Espírito Santo. No culto das 12 horas, temos também aqui bênçãos de Deus, né? Aquele culto de 1 hora de duração, das 12 às 13 horas, irmão Elison Miranda. Às 14 horas, o nosso irmão diácono vai estar com a Igreja do Senhor, né? Nosso irmão Alexandre Costa, pregando a palavra e orando em favor de todos. E à noite, às 19 horas, presença confirmada do pastor Júnior Rúbio, pregando a palavra de Deus e orando também pelos dons do Espírito Santo. Anote o endereço: Igreja Pentecostal Deus de Amor, Rua Pedro Ivo, 744, bem no centro da cidade de Curitiba. Anotou? Rua Pedro Ivo, ouvintes, é a rua movimentadíssima, é a rua central de Curitiba. Venha para cá. Deus tem uma grande vitória para a tua vida. E hoje estamos dentro da poderosa campanha com o tema Deus despedaça todos os jugos. É esta campanha que Deus vai despedaçar o jugo. Com certeza, todo mal será destruído, vencido pelo sangue de Jesus. O mal não vai resistir o poder de Cristo. Vem para cá, Rua Pedro Ivo 744, é aqui no centro da cidade de Curitiba, Igreja Pentecostal, Deus é Amor.

0: agora 7h59, não perca a hora. Ouvintes, nós vamos agradecendo a audiência de todos que estão conosco, lembrando que a igreja já está em oração, viu? Olha o som já da oração aí, ó.
1: Oração, Pai, a oração é a chave da vitória, Pai. Vai nos dando palavra, Pai, em oração, Pai. Quantos estão
0: desapercebidos, a igreja está orando,
1: Pai.
0: O povo está orando na manhã desta quarta-feira. Vem pra cá, ouvintes, orar conosco. Vem pra cá sentir a graça do Senhor. Rua Pedro Ivo 744. Claro que vamos voltar logo mais com a sequência da cobertura, falando mais dos cultos, ouvindo milagres. Fique aqui, fique aqui. Agora nós vamos aos prefixos e vem aí a programação diretamente da sede mundial. Nosso irmão presbítero Levi vai seguir com vocês e eu volto logo mais. Bom dia.
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3: 8h01.
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9: Agora 8h01 em São Paulo, 8h01. Bom dia!
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9: Muito bem, vamos atualizando a temperatura aqui na capital paulista. É manhã de quarta-feira, é manhã do dia 20 de maio de 2026. Estamos com 16 graus aqui no centro da cidade. Está garoando, é uma manhã garoosa. E tem previsão de mais chuva, viu, o irmão Lucas Iones? Tem previsão de mais chuva. A mínima é de 16, a máxima é de 19 graus aqui na manhã. Hoje não tem sol aqui em São Paulo, é aquele dia nublado e com chuva. Eu estou abrindo aqui o mapa do meu querido, do meu lindo Brasil que eu amo. Gente, estou em Porto Velho, Rondônia. Porto Velho tem 24 graus e a máxima é de 29. Belém, capital do estado do Pará, tem 26 e a máxima é de 32. João Pessoa, capital da Paraíba, tem 25 e a máxima prevista é de 29 graus. O Rio de Janeiro tem 20 graus e a máxima é de 22 graus na capital do Rio de Janeiro. Gente, Porto Alegre amanheceu com 5 graus agora de manhã, Lucas. 5 graus, agora tem 9 e não vai passar dos 16 graus. Eita! Olha, Curitiba também, estamos agora com 13 graus em Curitiba e a máxima prevista é de 19 graus na capital paranaense. Deixa eu dar uma olhadinha na belíssima Salvador. Salvador tem 25 e a máxima de 29 graus. Recife, a capital do Pernambuco, tem 26, a máxima prevista. Olha, 32 graus em Recife, muito calor na capital do estado do Pernambuco. Informações do tempo, da Clima Tempo para a Rádio Deus e Amor, são 8h03. Bom dia!
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0: Meu nome é Helena Aparecido Maciel. Eu quero contar uma grande bênção que eu recebi em 1981. E dou esse testemunho sempre para a glória do Senhor. Tenho uma filha que hoje ela está com 39 anos. Ela tinha uma doença nas vistas que eu tinha 4 carros. Eu fiquei só com um, porque ninguém descobria. Então eu comecei a gastar dinheiro com oftalmologista particular. Não resolveu. E um dia, passeando no rádio Botão, procurando uma oração, eu escutei a igreja Deus é Amor. Eu, na época, não lembro quem estava falando, mas eu me lembro que eu peguei o endereço da igreja em São Paulo e fui até no médico, né, que toda terça-feira eu levava ela em São Paulo, na Vila Mariana, e pedi para uma irmã minha que morava no Jabaquara me levar nessa igreja do Glicério. Chegando lá, tinha mais ou menos umas 12 mil pessoas, ou mais. Então, para entrar dentro da igreja foi muito difícil. Foi empurra, empurra, e eu fui com aquela fé que a minha filha ia sair curada de lá. E o missionário Davi Miranda estava lá, mas ninguém conseguia chegar perto dele porque era muita gente. Eu falei, não, daqui aonde eu estou, Jesus vai curar minha filha. E ela vertia pus, muito pus e muita lágrima. Ela perdeu muita lágrima, os dois olhos dela ficou afundado de tanto perder as lágrimas do saco lacrimal. Depois foi agravando, começou a sair até ramas de sangue e os médicos não descobriam o que era. Eu falei, mas Jesus vai curar ela, eu vou só entrar lá dentro e ela vai sair curada. Mas como estava muita gente, a minha irmã ficou atrás de mim, não dava para a gente se mexer. Então ela falou, Helena, olha para trás na neném. Eu falei, ah, ela está vomitando de novo? Ela falou, não, olha para trás, mas não dava para mim me virar, era muita gente. Aí com muito esforço eu ergui lá para cima para poder virar ela, para mim ver o que estava acontecendo. Quando eu olhei, irmãos, para a honra e a glória de nosso Senhor Jesus Cristo, Deus seja louvado, ela estava com as duas vistas secas no lugar, porque estava todo deformado as duas vistas dela, como se ela nunca tivesse uma doença na vista. Nunca mais ela teve aquela doença. Foi entrar na igreja, não pedi oração para ninguém, não toquei em ninguém, mas Jesus tocou em nós. E ela foi curada imediatamente. Eu louvo a Deus, e quem tem problema na vista, onde quer que seja, vai com fé, porque Jesus conhece o nosso coração. E ela foi curada e eu estou muito agradecida ao Senhor. Muito obrigado.
1: Glória a Deus, aí está, ouvintes, mais um testemunho que prova que o nosso Deus é poderoso, é maravilhoso, trabalha para aquele que nele espera e não desampara aqueles que o buscam. Como é glorioso, ouvintes, nós cremos que o nosso Deus, ele é um Deus que nunca desampara aqueles que o buscam. Ouvinte, não sei qual o problema que você está enfrentando aí, não sei qual a luta que você está passando, mas eu sei que Deus, ele faz infinitamente mais além daquilo que pedimos ou pensamos. O nosso Deus, ele é poderoso para mudar a sua história. Nosso Deus, ele é poderoso para transformar esta situação. Talvez você está passando uma situação complicada, difícil, uma situação aí de muita adversidade. Mas eu quero te dizer que há um Deus nos céus que pode mudar esta situação. Há um Deus que pode quebrar cadeias do inferno. Eu sei que eu estou falando com alguém, você está aí vivendo em prisões, em correntes, em amarras. Hã? Quantas pessoas, Lucas, vivendo em prisões? O nosso Deus é o Deus que quebra as cadeias. E nós da Igreja Pentecostal Deus e Amor estamos aqui exatamente para orar em favor das pessoas que mais precisam e pedir ao Senhor que mude a história do homem e da mulher. Onde você estiver neste momento, vamos falar com Deus. Vamos orar, vamos buscar a face do Senhor. Clama a mim e responder-te-ei, diz o Senhor nosso Deus. Eu sou o Deus que te sara, é o tema desta oração. Vamos falar com Deus em oração.
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1: Nosso Deus, Pai de amor, Pai de bondade, Pai de infinita misericórdia, mais uma vez, ó Pai, nós nos colocamos na Tua santa e gloriosa presença. Te louvamos, ó Pai, pela oportunidade que o Senhor nos dá de, através da rádio, falar de Ti, falar da Tua bondade, falar da Tua misericórdia. Te louvamos porque o Senhor é bom. Te louvamos porque o Senhor não desampara aqueles que te buscam. Te louvamos porque o Senhor é o nosso socorro bem presente na hora da adversidade, na hora da luta, na hora da tribulação, na hora em que os problemas vêm, o Senhor está sempre conosco. Meu Pai querido, visita agora esta casa, este lar, esta família. Visita agora, Senhor, esta pessoa que precisa de um milagre em alguma área da sua vida. Senhor, olha para este homem que está aflito, que está nervoso. Olha para esta mulher que está atribulada. Olha para esta pessoa, meu Pai, que já perdeu até mesmo a vontade de viver, a vontade de lutar, a vontade, ó Pai, de fazer algo. Meu Pai, olha para esta vida agora. Olha para esta casa. Olha para esta família. Senhor, cobre esta pessoa com o Teu sangue. Senhor, repreende agora toda obra maligna, toda obra de Satanás, toda obra do inferno, toda opressão, toda perturbação, toda depressão, toda ansiedade. Meu Deus, olha para este enfermo e traga cura. A Tua palavra diz, o Senhor é o Deus que cura, e eu sei que o Senhor pode fazer infinitamente mais além daquilo que pedimos ou pensamos. Meu Pai, guarda os Teus filhos debaixo das Tuas asas. Senhor, eu quero Te apresentar esta pessoa que está oprimida pelo diabo, esta pessoa que está desesperada, desesperançada, esta pessoa, meu Deus, que está aflita e não sabe mais o que fazer. Ó, meu Pai querido, meu Deus maravilhoso, Criador dos céus e da terra, estenda agora a Tua mão para curar. Estenda agora a Tua mão, Senhor, para arrancar agora toda a enfermidade, toda a opressão, toda a depressão, toda a ansiedade, toda a síndrome do pânico, toda a obra maligna, caia por terra agora em nome de Jesus Cristo. Pai, eu Te peço em favor das nossas crianças. Oh, meu Deus, guarda as crianças, Pai. Ó, Senhor, quantas crianças que estão sendo vítimas de tantas coisas más. Guarda, Senhor, os nossos jovens, visita, Senhor, os nossos adolescentes, visita os nossos idosos. Senhor, guarda os Teus filhos, eu oro agora pelos filhos dos Teus filhos. Ah, o Senhor é o Deus que trabalha para aquele que em Ti espera, e o Senhor não desampara todos aqueles que buscam a Tua face. Senhor, meu Deus, eu Te apresento agora aqueles que nesta manhã estão desesperados. Aqueles que acordaram com dores, ó meu Pai. O tema desta oração é, eu sou o Senhor que te sara. E quanta gente com dor. Senhor, esta pessoa que está com náusea, com vômitos, com diarreia. Esta pessoa, meu Deus, que pegou, Senhor, uma virose. Senhor, cura agora pelo poder do Teu sangue, pelo poder da Tua palavra. Meu Deus, abençoai aqueles que nos acompanham em todo o território nacional e em outros países. Ah, Senhor, assim como o Senhor levantou Lázaro depois de 4 dias. Meu Deus, assim como o Senhor curou a mulher do fluxo de sangue. Assim como o Senhor levantou, meu Pai, Dorcas, que já estava morta. Assim como o Senhor ressuscitou o filho da viúva de Naim. Meu Deus, agora em nome de Jesus Cristo, traga vida para esta casa. Traga vida para esta família. Traga saúde para este corpo, Deus. Em nome de Jesus, eu repreendo agora toda dor. Eu sei que tem alguém com dor, porque o Espírito Santo me faz saber que tem alguém com dores nos rins, dores nos pulmões, dores no esôfago, no intestino, no útero, na bexiga, dores na garganta, mas eu repreendo agora toda dor em nome de Jesus Cristo. Pai, guarda os teus filhos, Senhor. Abençoe, ó Pai, aqueles que no dia 14 de junho virão ao templo da tua glória, 13 e 14, para comemorar o aniversário dos 64 anos da Igreja Pentecostal, Deus e Amor. Senhor, traga o teu povo. Senhor, meu Deus, todo o teu povo que ouve esta programação, todos aqueles, ó Pai, que me escutam nesta manhã, que eles possam ser tocados e abençoados pelo Deus Espírito Santo. Senhor, obrigado por tudo. Obrigado pelo teu amor. Obrigado pela tua bondade, obrigado pela tua misericórdia, obrigado, Pai, porque o Senhor não desampara aqueles que te buscam. Fica conosco neste dia e continua com os ouvintes, e a ti damos a honra, a glória e o louvor para todo sempre, em nome de Jesus. Amém e amém, Senhor Jesus.

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1: Muito bem, visite a Igreja Pentecostal Deus é Amor, mais próxima da sua residência, da sua casa. Que Deus abençoe você que está aí acompanhando a rádio. Olha só, gente, em São Francisco do Guaporé, em Rondônia, a Igreja Deus é Amor está na rua Tiradentes, número 3638, em São Francisco do Guaporé, estado de Rondônia, em Japeri, no Rio de Janeiro. Japeri, Rua Sheik Rejane, 161, Rua Sheik Rejane, 161. Em Santa Helena, no MT, Rua Pedro Ferreira, 257. Em Padre Leonardo, Goiás, Igreja Deus e Amor, na Rua dos Angicos, quadra 15, lote 22. Em Ibirarema, São Paulo, Igreja Deus e Amor, na Capitão Pedro Messias, 778. Em Taipas, no Tocantins, na Rua José Tocantins, sem número. Em Cosmorama, São Paulo, Igreja Deus e Amor, na Domingos Baggio, 257. Igreja Pentecostal Deus e Amor, mais que uma igreja, uma família. 8:21, bom dia. Agora 8:21, Deus abençoe você que está acompanhando a rádio Deus e Amor. Gente, olha, ninguém pode ficar de fora, hein? Dias 13 e 14 de junho, aniversário da Igreja Pentecostal Deus e Amor. Os irmãos de todo o Brasil formem as suas caravanas e venham estar conosco aqui na sede Deus e Amor, tá bom? Olha, gente, o crente e a idolatria é o tema que a irmã Débora Miranda está abordando aí no projeto Eu e Mais Um. Hoje é o episódio de número 7. Vamos lá, o crente e a idolatria, Débora Miranda, projeto Eu Mais Um.
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3: O programa Espaço Eu e Mais Um está chegando através desta emissora e também do aplicativo Rádio Deus é Amor. Vos saúda na paz o senhor Débora Miranda. Nós estivemos falando nos últimos 6 programas sobre o crente e a idolatria. Hoje eu faria então um resumo daquilo que nós começamos há 6 dias atrás, para que você possa recordar, marcar alguns versículos também e, podemos dizer assim, absorver, se alimentar desta palavra e crescer no conhecimento de Deus. Nós, nesses dias, aprendemos que a idolatria consiste em prostrar-se perante imagens e adorá-las. Está em Êxodo 20, versículo 5. Aprendemos também que adorar outros deuses é uma prática de idolatria. Deuteronômio, capítulo 30, versículo 17. Adorar os exércitos dos céus, também como o sol, a lua, as estrelas, os planetas, os astros, também é uma prática desse pecado de idolatria, que está em Deuteronômio 4, versículo 19, versículo 3 também do capítulo 17. Adorar os homens também é uma prática de idolatria, tomando o lugar de Deus, está em Salmos 106, versículos 19 e 20. Adorar os demônios. Mas como adorar demônios, irmã Débora? A Bíblia fala em Apocalipse 9, 20 e Mateus 4, versículos 9 e 10. Adorar os anjos. Há muitas igrejas que fazem cultos aos anjos, elevando o nome dos anjos acima do nome de Cristo, né? Isso é adorar os anjos. Está em Colossenses 2, 18. Aprendemos que a idolatria é uma abominação a Deus. Guarde bem isso, é uma abominação a Deus, é pecado. Leia em Deuteronômio, capítulo 7, versículo 25. Aprendemos que a idolatria é vã e insensata. Marque mais um versículo, Salmos 115, versículos 4 a 8. Aprendemos também que a idolatria é irracional. Atos 17, 29. É contaminadora. Ezequiel 20, versículo 7. Aprendemos que devemos fugir da idolatria. Guardemo-nos dos ídolos, disse João. Guardemo-nos dos horóscopos, pirâmides de cristais, gnomos, dos duendes e de tudo que possa nos afastar de Deus. Você, novo convertido, tenha um momento de louvor e adoração a Deus, voltando a sua mente, seu coração para Deus, deixando que só Jesus seja o Senhor da sua vida. Vejam que esse pecado de idolatria no Antigo Testamento era mais para o feitio, né, de bezerro de ouro, imagem de escultura. Agora no século XXI também temos isso, né, através de festividades de em comemoração do dia de São João, de Santo Antônio, São Pedro, que geralmente é colocado nas festas juninas. Falamos também que isso é uma adoração a ídolos. Não somente isso, tudo que venha separar você de Deus e você dar preferência a esta coisa, a este objeto, a esta situação, a esta festividade, ao invés de dar lugar a Deus e substituir o lugar de Deus com estas práticas, é um pecado, é uma idolatria, você está sendo idólatra. Então preste atenção. Muitas vezes no século XXI não vemos uma imagem de escultura à nossa frente, não estamos adorando ela, não estamos nos prostrando, mas há coisas em nossa vida que amamos mais do que a Deus. Amamos mais um homem ou uma mulher, algum objeto mais do que a Deus. É um pecado de idolatria. Vamos fugir disso? Vamos nos atentar a isso? Vigiar? Para que não venhamos cair nesta prática pecaminosa de sermos idólatras e sofrermos consequências devido a este pecado.
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3: Atenção, discipuladores, gostaríamos de receber comentários de vocês. O quanto está sendo eficiente o seu estudo com eles, a sua convivência diária, o que você está vendo de diferente, você está vendo uma diferença nesses novos convertidos, na sua prática diária da vida mesmo, né? Na conversa, no dia a dia, nas atitudes do novo convertido. Nós queremos ouvir vocês. Mande aí seu comentário. 11 982 92 33 92, que é o nosso WhatsApp, tá certo? Até a próxima edição, então. Se despede com um forte abraço, sua irmã em Cristo, Débora Miranda, e aguardamos então o seu contato através do nosso WhatsApp. Até lá, na paz do Senhor.
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3: Vai ser o irmão que está falando, é a irmã Neuza de Itacoatiara.

0: Sou todos vocês.
1: Que é Monastro do Maranhão, que Deus abençoe grandemente essa rádio e a Igreja Deus e Amor. Parabéns, que Deus abençoe grandemente.
2: Quero parabenizar a Igreja Deus e Amor. Deus abençoe esta obra. Meu nome é Saulo Alves Carvalho, Campinas, São Paulo.
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0: 8h35.
1: 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Amém.
2: Aí está a nossa irmã evangelista Maria Lorena, convidando toda a amada audiência para estar conosco na Igreja Pentecostal Deus e Amor, na rua Pedro Ivo, 744. Chegou, ouvintes, a quarta-feira, então, dos sinais de Deus que vão se cumprir, com certeza, né? Deus vai operar, Deus vai usar a sua serva nesta manhã. O endereço é aqui na rua Pedro Ivo, 744, centro da cidade de Curitiba. Muito bem, e agora 8h36, lembrando que o povo está em oração aqui na igreja. É, hoje estamos na grande campanha do clamor a Deus, a intercessão global, desde as 7 da manhã, que a oração já está em andamento. E a evangelista Maria Lorena está orando, os irmãos estão orando ali, nesse exato momento o diácono Alexandre está clamando. Vamos ouvir um pouquinho da oração.
3: Pai amado, que nós possamos voltar, Senhor, a essa sede espiritual, a essa sede pela tua palavra, a esta sede pela tua presença. Ó Pai querido e Pai amado, nós clamamos a ti, Senhor, nós clamamos a ti e pedimos, vai tocando, Senhor, vai tocando.

0: Senhor, vai fortalecendo a tua igreja, vai fortalecendo, ó Pai, o teu povo, vai nos ajudando, Senhor, a orar, vai nos ajudando, ó Pai, a clamar, vai nos ajudando, ó Pai, a interceder, ó Pai querido e Pai amado, ó Deus poderoso, ó Deus maravilhoso, nós clamamos a Ti, Espírito Santo, nós clamamos a Ti, Espírito Santo de Deus, e pedimos, ó Pai, e pedimos, Senhor, e pedimos, ó Pai, vai à frente de nós, Senhor, porque Tu és o nosso bom capitão, é o Senhor o nosso bom capitão, é o Senhor que vai à frente de nós, frustrando, ó Pai, os planos do adversário, colocando por terra todo plano maligno, colocando por terra toda muralha, todo impedimento, ó Senhor, Senhor, vai à frente de nós, ó Pai. Vai à frente de nós, Senhor, nos mostrando o caminho, Senhor, vai à frente de nós, ó Pai, pelejando ao nosso favor, vai colocando por terra toda a muralha, Senhor, toda a muralha do inimigo, toda a muralha satânica, que seja quebrada em nome de Jesus Cristo, em nome de Jesus Cristo.
1: É a oração já nesta manhã, aqui na rua Pedro Ivo 744, é a intercessão global. É o povo orando, ouvintes, até 9:30 da manhã, até 9:30, oração, oração.
0: Nós clamamos a Ti, ó Pai, nós clamamos a Ti, Senhor, vai nos dando mais e mais, ó Pai, do Teu Santo Espírito, vai nos dando mais e mais do Teu Santo Espírito, vai derramando, ó Pai, os dons espirituais.
1: E eu lembro aos nossos amados ouvintes que hoje também teremos o clamor, logo mais, às 17 horas, a segunda etapa da oração intercessão global, a partir das 5 horas da tarde e vai até o horário das 19:30. Então vamos aqui informar para os irmãos que não puderam vir de manhã, para que então você possa estar à tarde orando, das 5 da tarde até as 7:30 da noite. São 2 horas e meia de manhã e mais 2 horas e meia à tarde, totalizando 5 horas de oração. Que maravilha, né? É bênção, é bênção. Vem orar conosco, vem aclamar ao Senhor aqui na Igreja Pentecostal Deus é Amor, na rua Pedro Ivo, número 744.

0: Muito bem, 8 horas e 41 minutinhos e você, ouvinte, pode participar do nosso programa, interagir aqui com a nossa programação. Vamos lá, o nosso contato é 419-8747-4513. Pegou aí certinho? Vamos de novo? 9-8747-4513 é o nosso contato para você falar aqui conosco, para você pedir um louvor, para você adorar o nome do Senhor. Fique à vontade, ouvinte, fique à vontade nesta manhã, tá bom? Vamos então interagir com você.
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0: 8h43 em Curitiba.
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0: Programa A Voz da Libertação, ao vivo nesta manhã. Estamos juntos glorificando também o nome santo do Senhor. Vamos adorar a Deus? Vamos, claro! Ele é santo, ele é poderoso, ele é digno do meu, do seu, do nosso louvor.

0: Vamos lá então, povo de Deus, atendendo aqui as participações dos nossos ouvintes pelo nosso WhatsApp. O nosso irmão Birajara já está conosco aqui, né? Agradecendo ao Senhor. Pai do Senhor, irmão Edmar, agradeço a Deus por tudo que Ele faz por nós. Esse programa é uma igreja na minha casa, ore por nós. Amém. É, está aqui o irmão Birajara ouvindo o programa e sendo grato ao Senhor, né, irmão Birajara Firmino? Muito obrigado, meu irmão. Deus abençoe. Maria José, também dando um bom dia aqui para nós. Oi, irmã Maria, bom dia. Deus abençoe também a sua vida. A nossa irmã Ediana, lá de Belém do Pará. Olha, ela está ouvindo a gente lá, hein? Ah, maravilha. Ediana de Santa Bárbara do Pará, participando aqui, pedindo orações também, né? É, em favor do trabalho dela. Amém, irmã Diane Raposo. Vamos orar, tá bom, minha irmã? Aí em Belém do Pará, lá em Santa Bárbara. Obrigado, Deus abençoe pela audiência. A irmã Olívia, também na audiência aqui do programa A Voz da Libertação, né, irmã Olívia?
1: Oi, Iracema, já cheguei na minha casa.
0: Que bom, que bom, já está em casa e ouvindo o programa A Voz da Libertação.

0: Paz do Senhor, irmã Edmar. Escutando agora o pedido de oração em favor da irmã Lavinha, esposa do Pedro Gomes. Sim, eu conheço essa irmã, ela é do coral. Sempre foi de louvor, uma voz muito linda. E eu conheço muito bem ela. Até o casamento dos dois, eu assisti. Foi muito lindo o casamento deles, que até hoje eu a lembro. Então, irmã Edmar, vamos orar em favor da nossa irmã, né? Que seja a vontade do nosso Deus, porque a nossa vida está na mão dele, é verdade. Então, vou orar também em favor dela.
1: Amém.
0: Tá bom, irmão? Deus abençoe ela, a sua família também. O irmão Pedro Gomes, que é o presbítero. Deus abençoe. Fica com Deus, irmão.
1: Amém, amém, irmã Olívia. É que ela estava mandando mensagem quando eu anunciei ontem aqui para nós orar pela irmã Lavínia, né? E vamos continuar assim, irmãos, nas orações pela vida da nossa irmã Lavínia, né? Que está hospitalizada. Oremos para que logo lá que se recupere, né? E esteja de volta aqui na convivência dos irmãos da igreja, né? Com a família também. É um momento de dificuldade, mas Deus é fiel e eu tenho certeza que Deus está cuidando da sua serva lá no hospital, tá bom, irmãos? Continue em oração pela recuperação da irmã Lavínia Gomes. Em nome de Jesus, vamos confiar na bênção do Senhor para a sua serva.
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1: Temos aqui as participações dos ouvintes mandando suas mensagens nesta manhã e nós agradecemos de coração a sua audiência, viu, irmãos? Agradecemos você que está participando, você que está glorificando aqui nesta manhã o nome do Senhor.

0: Temos a nossa irmã Jacimara, lá de Minas Gerais. Diga, irmã Jacimara.
1: Oi, irmão Edmar. A paz do Senhor Jesus, aqui é Jacimara de Ervalha.
0: Amém.
1: Eu quero pedir oração para minha família, para o meu esposo Mauro, para minha filha Tainara, para o meu filho Gustavo, para os meus parentes. E eu estou aqui ligadinha. E se tiver como, passo o hino subindo a colina. Fica na paz do Senhor Jesus. Que Deus abençoe todos os ouvintes. E você aí na rádio.
0: Obrigado, obrigado.
1: Deus.
0: Obrigado, irmã Jacimara, lá de Ervalha, Minas Gerais. Ela quer ouvir o hino Subindo a Colina, com Ireni e Débora, né? Já, já, vamos tocar aqui o louvor para nossa irmã. A Marina Martins está ouvindo o programa. É, bom dia, sou eu, a Marina Martins, aqui de Matinhos. Mais uma vez estou aqui para agradecer a Deus pela rádio abençoada, que é um culto, né, todos os dias no meu lar. Isso mesmo, irmã Marina, amém. E ela está dizendo que é um culto todos os dias lá, e ela pede oração pelo neto dela, né? Vamos orar pelo neto da irmã Marina, que é o Daniel Vinícius. Está completando mais um ano de vida hoje. Amém. Parabéns pro Daniel, então, que hoje está de aniversário. E o bolo, a vovó já está fazendo lá, preparando tudo, né? Eita glória. Falar em bolo, gente. Meu Deus. Eu tenho que agradecer aqui aos irmãos, né, que ontem fizeram uma surpresa para nós lá no Rio Verde, né? Eita, Jesus bom, hein? Quero mandar aqui a minha saudação a todos os irmãos que compareceram ontem lá no Rio Verde, no culto de ações de graças ao nosso Deus, né? E ontem os irmãos cantaram parabéns para nós e fizeram uma surpresinha lá para nós. Olha, muito grato mesmo, viu? Muito grato à nossa irmã que preparou o bolo. Deus abençoe em nome do Senhor Jesus. A mamãe também dela, esqueci agora o nome da irmã, meu Deus. Mas quero agradecer de coração aqui esse carinho tão grande dos nossos irmãos aí que ontem festejaram conosco mais um ano de vida do irmão Edmar. Foi dia 18, mas ontem foi o dia que a gente, né, estivemos lá e os irmãos, né, oraram por nós e foi muito maravilhoso, foi um momento marcante, um momento de alegria. Deus abençoe ao povo aí do Rio Verde, em nome do Senhor. Pastor aí também, Deus abençoe, Deus guarde.
2: Te adoramos, ó Senhor.
0: E que Deus nos dê graça para continuar adorando a Ele, né? Enquanto vivos estivermos aí com vida aqui, ó, enquanto formos vivos, vamos adorar o Senhor, claro, porque Ele é o dono das nossas vidas, Ele é quem tem cuidado de nós, Ele é que nos protege, Ele é que nos guarda, né, ouvintes? Então, meu carinho aqui a todos que lembraram de mim aí, no dia 18 de maio, Deus abençoe, Deus recompense a cada irmão, a cada irmã, em nome do Senhor Jesus.

0: Eli, louvando a Deus no seu rádio.
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0: Agora são 8h57 na capital do estado, 8h57. Você está bem, você está na companhia do programa Voz da Libertação, ao vivo.
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0: Vamos juntos até o horário das 11 horas da manhã. Anunciando que daqui a pouco temos transmissão, viu? Após as 10 horas da manhã, culto no seu lar, transmissão na voz da evangelista Maria Lorena. Então fique ligado, você acompanha a transmissão logo mais. Vamos ouvir mais um pouquinho da oração ao vivo. É a manhã da oração, é a intercessão global, o povo orando. Vamos lá.
3: 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Espírito de Deus, levanta a bandeira da vitória em favor da tua igreja, meu pai, alcança, meu pai, cada vida, Senhor, repreende os acidentes, meu pai, aleluia, nas embarcações, meu pai, nos navios, nos aviões, repreende a turbulência, meu pai, repreende a morte, meu pai, pelo poder do teu sangue, Jesus querido, guarda a tua igreja na terra e salva as almas, meu pai, vai

Jesus querido, que estão ali a trabalhar, Senhor. Oh, meu Deus, alcança, meu Pai, cada um, Senhor. Salva, Jesus querido. Abençoa os programas, meu Pai. O programa Voz da Libertação, meu Pai. As 460 emissoras transmitindo o programa Voz da Libertação. Alcança as almas, meu Pai, através das ondas, meu Pai. Aleluia. Do programa A Voz da Libertação.

0: A oração nesta manhã, o povo orando, o povo clamando ao Senhor. Que maravilha, né? Nosso irmão Orival Machado agora está orando também ali no momento da intercessão global. Lembrando, ouvintes, que a intercessão global começou às 7 da manhã e vai até às 9:30. Temos mais meia hora ainda pela frente de oração. E hoje à tarde, das 5 da tarde até às 19:30, das 17 às 19:30, a segunda etapa da oração global. Quem não pôde estar aqui agora de manhã, venha participar da intercessão global à tarde, então, das 5 da tarde até às 7:30 da noite.
1: 9 horas.
0: Então vamos aos prefixos.
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5: Segurança na internet. Dicas importantes para você se manter longe do perigo. Usar a internet para fazer compras, para acessar dados bancários, até mesmo navegar nas redes sociais e assistir a vídeos é prático, rápido, fácil e já está interiorizado no dia a dia da maioria das pessoas com fácil acesso ao mundo digital. Entretanto, é preciso realmente ter muito cuidado com os riscos que essa facilidade pode causar. Algumas maneiras de se proteger de vírus e se manter seguro na internet. Essa é uma dica importante. Aprenda sobre o mundo virtual. Informe-se. Não há nada melhor do que você saber a maneira de se prevenir das ameaças desse universo digital. Procure sempre informações na internet, cursos, palestras e maneiras de se proteger. E caso haja algum problema com o seu computador, leve o seu equipamento a um especialista em TI, pois esses profissionais são os mais indicados para resolver qualquer problema operacional ou de contaminação que seus aparelhos venham a ter. Outra dica, não salve as suas senhas. Elas são restritas e de uso pessoal. Por isso, não salve as senhas no computador, nem muito menos aí de uso compartilhado. O mundo da internet, ele é muito perigoso. E um deslize pode fazer você ter seus dados descobertos. Então, portanto, melhor prevenir do que remediar. Altere suas senhas periodicamente. Passar muito tempo com uma única senha é um erro muito cometido. Altere sempre as senhas para que seja mais difícil que outras pessoas descubram os seus dados confidenciais. Também lembre-se de usar letras, números e símbolos na criação das suas senhas. E não esqueça de evitar usar a mesma palavra-chave para serviços diferentes. Download seguro, coisas que você deve fazer antes de baixar um arquivo na internet. Fazer um download sem tomar certos cuidados pode trazer prejuízos ao computador e até ao seu celular. Isso porque é comum que criminosos escondam malwares nos arquivos justamente para infectar o dispositivo e roubar dados e até dinheiro. Felizmente, medidas simples podem ajudar você a se proteger dessas ameaças. Busque por fontes oficiais. Essa dica é muito importante. Uma boa forma de evitar surpresas desagradáveis quando você baixar arquivos na internet é recorrer a fontes oficiais. Então, se você quer baixar um instalador de Chrome, por exemplo, faz mais sentido você fazer o download do instalador direto do site oficial do navegador, o que por meio de uma página desconhecida. Assim você diminui muitos riscos de acabar baixando malwares disfarçados. Confira se o antivírus está ativado. Os antivírus disponíveis no mercado oferecem mecanismos de defesa capazes de analisar o seu tráfego de rede e detectar arquivos suspeitos justamente durante o processo de download. Então, a função, ela impede que o arquivo seja baixado integralmente, mesmo que você tenha clicado onde não devia e iniciado o download do material sem querer.
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0: Nove horas da manhã na capital, com mais 5 minutos, 9 horas. 5 minutinhos, bom dia! Estamos ao vivo nesta manhã, te fazendo companhia nesta quarta-feira. Hoje é dia 20 de maio, né? Isso, dia 20 de maio, mais uma quarta-feira abençoada e preparada por Deus para que o ouvinte venha para a casa do Senhor adorar a Deus conosco na Igreja Pentecostal Deus e Amor. Vem pra cá, Deus tem vitória pra você, viu, ouvinte? Temos aqui a participação do irmão Wellington. É, irmão Wellington vai falar aqui nos microfones da Super Rádio. Vamos ouvir o áudio dele aqui nesta manhã. Pai do Senhor, irmão Wellington.
7: Graça e paz do nosso Senhor e Salvador Jesus Cristo. Aqui quem vos fala é o diácono Wellington, aqui no estado de Goiás. Manda um alô para nós aí, varão de Deus. Nosso irmão pastor Abraão, manda um alô para nós aqui no estado de Goiás. Estamos aqui firme e forte na batalha, buscando a presença do Espírito Santo de Deus.
0: Que bom, que bom. Bom, Wellington, ele está falando com o pastor Abraão, porque ele falou com o irmão Abraão lá, né, do outro lado. E aí o irmão Abraão certamente passou aqui o WhatsApp do estúdio. Mas aqui era o irmão Edmar, tá bom, irmão Wellington? Irmão Edmar dos Santos falando agora com o irmão aí também, direto aí de Goiás. Obrigado, viu, pelo carinho da audiência. Vai o nosso abraço ao povo de Goiás. Aliás, temos uma audiência muito grande aí em Goiás, né? Eita glória, hein? A audiência é maciça aí para a glória do Senhor. A paz do Senhor Jesus, tudo bem aí, irmão Edmar? Tudo bem, estou ligadinha na programação, né? A irmã Maria Antônia, estou ligadinha, aquele testemunho da irmã que a menina era cega. Ah, sim, que rodou ali na programação de São Paulo, né? Realmente, eu fiquei também maravilhado, viu, irmã? Um testemunho forte, né? Foi um milagre que todos vivenciaram na hora ali. Foi na hora do culto, na hora da concentração, momento que o missionário Davi Miranda estava lá orando pelo povo. A menina recebeu o milagre, gente. A mãe levou ela lá na sede mundial. Não podia nem se mexer, tanta gente que tinha. Aí a pessoa que estava atrás dela, uma parente, falou: olha, fulano, olha aqui. O que foi? Ela está vomitando? Não, não. É que começou um milagre na hora. O olho da menina voltou no lugar na hora, porque os olhos dela já estavam, né, fora do lugar, já estavam deformados. E aquela hora Jesus fez um milagre nas vistas da menina. E aí a mãe ficou emocionada. Meu Deus do céu. É um milagre para não esquecer nunca mais. Nunca mais. É obra do Senhor. Milagre de Jesus, né? Glória a Deus. Aleluia. Maravilha. Manuel Ramos está conosco, né, Manuel? Paz do Senhor. Lá de Rio Brilhante. A paz do Senhor Jesus a todos. Sou de Rio Brilhante, Mato Grosso do Sul. Queria ouvir o hino Vaso de Honra. Ei, irmão Manuel, obrigado, meu querido. Direto lá de Rio Brilhante, Mato Grosso do Sul também, na audiência. Amém. Célio também conosco aqui, obrigado pela audiência. Temos aqui o Diego, lá de Paraí, Paraí, Rio Grande do Sul. Ele mandou áudio para nós, né, irmão Diego? Diga lá, meu querido. Alô, Rio Grande do Sul.
8: A paz do senhor, irmão de Mário Santos, aqui é o Diego, cidade de Paraí, Rio Grande do Sul. Estou aqui na oficina, onde eu trabalho com moto, escutando a programação. E queria ouvir o louvor A Última Morada Cristão.
0: Eita.
8: Que Deus possa abençoar a cada um. Em nome do Senhor Jesus.
0: Obrigado. Obrigado, irmão Diego. Deus abençoe, viu? Tá lá na oficina trabalhando e ouvindo a programação. Olha que alegria, hein? Estamos lá na oficina do irmão Diego, lá em Paraí, Rio Grande do Sul. Que bênção. Obrigado, tá bom? Irmão Diego, vou tocar já já o seu louvor. Última Morada do Cristão. Maravilha, maravilha. É o povo participando, é o povo aqui mandando suas mensagens. Você também pode enviar sua mensagem 987474513.
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0: Hora do ouvinte, você pode enviar sua mensagem. Vamos repetir o número do WhatsApp, 41 é o código de área. E o telefone 987474513, tá certo? Envie sua mensagem e vamos lhe atender com muito carinho. 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Que bom. Vamos lá, são 9:13. Vamos de milagres, vamos ouvir milagres que Jesus opera na Igreja Deus e Amor. O povo conta as bênçãos, o povo agradece a Jesus, né? Vamos ouvir. Escuta, a pessoa faz campanha e Deus honra. Por exemplo, a Bruna, ela fez campanha e o Senhor abriu a porta. Vamos ouvir o testemunho da Bruna nesta manhã.
9: Eu me chamo Bruna Gonzaga Toledo da Silva. Eu sempre fui de ir na igreja, né, irmãos? Deus é amor. E Deus ali sempre me deu a vitória, me deu a bênção, me deu os livramentos. Que eu tava desesperada, irmãos, atrás de um emprego. Um dia eu fui, né? Ali tava começando uma campanha de 14 dias, irmãos, de portas abertas. Peguei um voto e fiz a campanha que Deus ia me dar uma porta aberta, um emprego novo, Senhor. Cheguei na minha casa, irmãos, ajoelhei na minha cama e clamei ao Senhor. Falei, Deus, eu creio, Pai, que eu vou fazer essa campanha com o Senhor e o Senhor há de me dar um emprego, Deus. Antes dessa campanha acabar, Pai. Aí, irmãos, ali meu celular tocou. Era uma moça, né, falando pra mim que era pra me fazer uma entrevista na segunda-feira, 9 horas da manhã. Aí no domingo fui na igreja, irmãos, levei a minha carteira pro pastor orar. Aí ele orou, né, irmãos, falou assim: Bruna, vai em paz, irmã, o emprego já é seu, Deus confirmou. Ah, irmãos, ali meu coração expandiu de alegria. Fui, né, na entrevista. Aí eu fui a segunda ali entrar na entrevista, conversei com o gerente e tudo. Aí eu falei pra ele: eu tô em paz. Ele falou: mas como assim em paz? Eu tô em paz porque eu fiz um voto com Deus, Deus já confirmou pra mim que esse emprego é meu. Aí ele pegou, ficou olhando assim na minha cara, então tá bom, então, né? Aí fui lá, preenchi a folha, irmãos. Quando foi na terça-feira, irmãos, era umas 10 horas da manhã, ligou pra mim, que era pra me levar todos os meus documentos, porque eu tava empregada, pra honra e glória do Senhor Jesus. Deus me deu essa bênção, irmãos. Deus é maravilhoso, irmãos. Eu me chamo Bruna Gonzaga Toledo da Silva, sou da cidade de São Manuel. Fiquem todos com o nosso Deus maravilhoso. Amém.

0: maravilha, que bênção, está aí o milagre da nossa irmã, que Deus abriu as portas para ela, irmã Bruna, né, que estava desempregada, mas o poder de Deus é tão grande, que o Senhor faz o melhor pelos seus filhos e abençoa de verdade, está aí o testemunho dela, ela pediu com fé e tudo que você pedir com fé, crendo no Senhor, você recebe, ouvinte. Você recebe. O testemunho fala mais alto do que as nossas próprias palavras. E está aí o testemunho da nossa irmã Bruna, que está feliz, que está louvando a Deus, feliz pela obra que o Senhor realizou. E nós também damos glória a Deus juntamente com ela, porque foi uma obra bonita de Jesus na vida da nossa irmã. Foi uma obra bonita do Senhor Jesus. Então, ouvinte, isso é milagre, isso é para provar que Deus, ele está presente, operando na vida das pessoas que vem à igreja Deus é Amor, que faz as campanhas com fé. Deus tem poder para fazer o milagre. Vamos ouvir mais um. Maria Auxiliadora tinha câncer no útero. E a Maria Auxiliadora recebeu a bênção. Câncer no útero, gente. Mas Jesus cura o câncer no útero. Vamos ouvir o testemunho desta irmã.
1: Maria Auxiliadora, eu fui no médico, o médico falou assim que eu estava com câncer no colo do útero para morrer. Você só tem 6 meses de vida. Você não vai sobreviver com esse câncer. Eu não tinha dinheiro para pagar um hospital. Eu fiquei assim desesperada, porque eu tinha que arrumar alguém para cuidar dos meus filhos. Então a família dos meus filhos pegou eles para cuidar e eu só esperando a morte. Parei de trabalhar, porque eu já não tinha mais força para trabalhar. Aí eu tomava 2 banhos por semana, porque eu não aguentava pentear meu cabelo, já estava fraca. Pesando 38 quilos, magrinha, pele e osso. Eu só esperava a morte. Então eu frequentei centro espírita e o pai de santo não me curou. Era em Chumarueira, em Chum da Mata, era o Tranca-Rua, que eu ia ficar curada. Aí saiu uma igrejinha lá perto de casa, um salãozinho com as 5 pessoas. Eu fui naquele salãozinho. E chegando lá, eu fui a primeira pessoa a ser revelada. O Espírito Santo está revelando uma irmã, que o médico falou para você, que você só tem 6 meses de vida, que você está com câncer no colo do útero. E que você ainda não desceu a sepultura, porque Jesus tem uma obra na sua vida. E eu levantei a mão e fui na frente. Crente naquela cura, eu recebi a cura, recebi libertação. Naquele mesmo dia, aceitei Jesus na igreja pentecostal Deus e Amor e desci as águas, recebi o batismo com o Espírito Santo e hoje, graças a Deus, Jesus me salvou e me libertou.
0: Glória a Deus, irmã Maria, que testemunho tremendo, hein? Jesus curou a senhora do útero e ainda salvou a sua alma. Você sabe, ouvinte, que se a gente for analisar, o maior milagre da irmã Maria Auxiliadora não foi a cura do útero, não. O maior milagre dela foi conhecer a Cristo e aceitar a Jesus. Não tem milagre maior do que esse, ouvinte. A salvação da alma. Porque enfermidades, Jesus tem poder de curar e ele cura mesmo. Quando ele quer curar, é claro, ele cura de verdade. Agora, salvação da alma, gente, é algo muito precioso, é algo muito importante. É. Então, queridos ouvintes, foi o maior milagre, foi a maior obra, a salvação dela. Agora ela está transformada. Além disso, também Jesus curou o câncer dela, quer dizer, arrancou o câncer dela do útero que ela sofria. E a irmã está feliz, abençoada. Parabéns, irmã Maria, pela sua fé, minha irmã. Que o nome do Senhor seja louvado na sua vida, porque foi uma obra bonita, uma obra maravilhosa do Senhor. Que bênção. Agora 9h21, 9h21 na capital do estado do Paraná.

vamos atender aqui o pedido do nosso irmão, né? Que pediu o louvor à Última Morada do Cristão. Vamos ouvir esse louvor, então. É o baú da MC Music.

0: cantando Os Irmãos em Cristo. Linda melodia, né? E atenção, eu tenho aqui um aviso para os irmãos lá de Piraquara. Atenção, Piraquara, atenção, região metropolitana. Vamos ouvir este áudio muito importante, este comunicado. Vamos lá. Vamos lá.
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0: Tá aí o recado, então, com a nossa irmã Carol Pérez falando deste trabalho. Agora, onde que fica esse local, hein? Faltou aí o endereço, né? Para que os ouvintes possam, então, estar presente lá nesse local aí que a irmã falou, mas só o local. Mas onde que é? Hã? Vamos ver se os irmãos mandam o endereço aí para que a gente possa divulgar, tá bom? É importante o endereço, presbítero Ricardo, para que os ouvintes, então, estejam lá adorando a Deus, glorificando ao Senhor por mais esta festividade. 9h26 em Curitiba, 9h26, programa A Voz da Libertação, informando as atividades da obra do Senhor, as campanhas, né? Os cultos, você convidado, ouvinte, para estar conosco recebendo as grandes bênçãos do Deus Todo-Poderoso.

As nossas igrejas, Deus de amor, o ouvinte pode comparecer ainda hoje para receber a bênção. É verdade, você vai procurar uma igreja Deus de amor para você participar de um culto e alcançar a bênção de Cristo. Então não fique de fora não, viu? Faça-se presente ainda hoje, nesta quarta-feira, cultue a Deus conosco e sejam abençoados.

0: paz, Senhor Jesus, irmão. Que Deus abençoe grandemente a vida de todos vocês. E eu estou aqui ouvindo a programação. Se for possível, tocar para mim é o Jardim de Oração, né? Da Débora Miranda. Que Deus abençoe grandemente a vida de cada um dos irmãos aí, de todos que estão ouvindo esta programação abençoada. É a Rosana de Porto Ferreira, São Paulo.
1: Amém! Deus abençoe. É o povo participando, né? É o povo participando e pedindo aqui os louvores nesta manhã. Vamos tocar o vaso de honra. Foi pedido aqui esse louvor já. Vaso de honra com Débora Miranda. E vamos então adorar ao Senhor neste momento, tá bom? Vamos lá, vamos lá. Vaso de honra é o hino que chega agora no seu rádio.

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2: Deus é Amor. 9:33.
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3: Nove e 37 agora, hein? 9:37.

0: O Hino Jardim de Oração, nas vozes de Débora e Leia, no seu rádio. É ouvinte interagindo conosco, louvando o nome do Senhor nesta manhã. Que maravilha. E os ouvintes estão aqui, ó, participando, adorando o nome do Senhor nesta manhã. Quem está aqui, vamos lá, atendendo aqui participações. É, já atendemos aqui o nosso irmão Wellington. A Vanessa, da Fazenda Rio Grande, está ouvindo o programa. Ela está pedindo aqui oração. Pai do Senhor, irmão Edmar, gostaria de pedir oração aos ouvintes pela minha sogra Aparecida, que é membro da igreja há anos, congregava na Fazendinha. A memória dela já não, né, não lembra mais nada, mas, né, ela foi desenganada lá no hospital, meu Deus, muito forte a pneumonia, o marca-passos parou, e o médico falou que é questão de horas. Ô, Jesus, vamos pedir oração, sim, irmã, pela irmã Aparecida, né, o nome dela é Aparecida. Então vamos orar, tá bom, irmã Vanessa? Ela está pedindo, por favor, aqui, para ajudar em oração. Amém. Em nome de Jesus. É o povo participando nesta manhã. A irmã Mirna mandou aqui o endereço lá do evento, lá em Pinhais, né? Sem Forp, é o nome do lugar, Avenida Iraí, 696, planta Veisópolis. Então é esse o endereço, Avenida Iraí, 696, planta Veisópolis, certo? Em Pinhais. Então está o local para você ouvinte estar lá recebendo a bênção do Senhor. Avenida Iraí, 696. Planta Veisópolis, Pinhais. Sem Forp. Então você pode comparecer lá para receber a bênção em nome do Senhor Jesus, certo? É o evento que vai ter lá, a nossa irmã Carol vai mais uma vez falar aí o evento. Vamos lá, irmã Carol.
1: A paz do Senhor Jesus.

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1: Tá dado o recado então, hein? Tá dado o recado então. Vamos seguindo com o programa A Voz da Libertação. O povo participando nesta manhã, glorificando também o nome santo de nosso Senhor Salvador Jesus Cristo. E hoje, quarta-feira, hoje é o dia do milagre. Hoje, quarta-feira, a poderosa campanha Deus despedaça todos os jugos. E agora pela manhã, evangelista Maria Lorena pregando a palavra do Senhor, orando pelos dons do Espírito Santo e Deus operando, hein? Daqui a pouquinho, a evangelista Maria Lorena já no altar do Senhor. E hoje temos mais horários: meio-dia, cooperador Wellison Miranda, 14h, diácono Alexandre Costa, e à noite, às 19h, pastor Júnior Rúbio. Pastor Júnior estará pregando a palavra de Deus e orando pelos dons preciosos do Espírito Santo.

0: É hoje, então. Hoje, nesta quarta-feira, o grande dia, né? Do mover de Deus aqui na Igreja Pentecostal Deus de Amor. O Senhor estará usando tremendamente o pastor Júnior Rúbio nas revelações, usando na palavra. Você não pode perder. Venha participar. Ele já está de viagem daqui a pouco mais para Curitiba para pregar nesta noite a palavra do Senhor. Pastor que precisou ir a São Paulo, né? Mas já está retornando e hoje à noite, então, vai orar em favor de todos e Jesus operando poderosamente. Agora são 9h48, 9h48, hora de Brasília. E quem está conosco aqui é a nossa irmã Natália. A irmã Natália apareceu aqui, né? É, e ela vai falar com os ouvintes direto de Corbélia, lá no norte do Paraná. Alô, irmã Natália, paz do Senhor.
1: Paz do Senhor, pastor Dimar, tudo bem?
0: Tudo bem, tudo em paz, irmã.
1: Na escuta do programa, pastor.
0: Opa!
1: Dando uma passadinha aí, pedindo oração, a irmã Natália de Corbélia, Paraná. Pedindo oração para mim mesmo, pastor. Muita dor nos ossos, muita dor nos músculos. E daí toma remédio para passar dor. Daí não fica bem, que a gente fica muito... muito sonolenta, muito ruim.
0: Sim.
1: Então, estou pedindo oração para a minha saúde, pastor.
0: Positivo.
1: E também, pastor, para toda e serva do grupo de oração. Para que Deus venha dar força para nós, saúde para nós prosseguir nas orações, pastor. Ora em favor da minha família, pastor. Estou orando aí para o pastor. Edmar, para Mamir, para toda a serva de oração, para todo o grupo. Põe meu nome na oração, pastor. Manatália Corbelli, Paraná, para Deus me dar saúde. Deus abençoe muito a saúde do pastor diante dessa obra, de todos os ouvintes que estão ouvindo, de todos os servos que são responsáveis pela obra do Senhor.
0: Amém.
1: Pastor, se for possível... é, pastor, dá aquela, aquele louvor, toque da cura. Deus abençoe, pastor Dimar, tenha um lindo dia, pastor, e toda a família, todos os ouvintes.
0: Obrigado.
1: Meu abraço. Uma Natália de Corbelli, Paraná, paz do Senhor.
0: Amém. O nosso abraço também aí
2: abraço.
0: Para os irmãos aí de Corbelli. Obrigado, irmã Natália. E por falar em oração... continua avante o grupo de oração, relógio de oração, né? O nome do grupo, relógio de oração. Ô minha irmã, você não entrou ainda? Ô Jesus, mas é agora que eu vou passar o contato aqui para você também fazer parte do relógio de oração, tá bom? Isso, tá esperando lá, o reloginho tá esperando você entrar para você também continuar ajudando a girar o ponteirinho do relógio, né? O relógio vai andando conforme as irmãs vão participando, uma orando pelas outras, né? Isso é maravilhoso. Então, a minha irmã que não entrou ainda no grupo Relógio de Oração, entra nesse grupo. A irmã Maria Lorena também está lá no grupo, orando com as irmãs, buscando a Deus. Vamos lá. Ó, para você entrar no grupo, fazer parte... você vai mandar uma mensagem para a irmã Mirna Santos. Isso, você vai mandar uma mensagem para Mirna Santos. O WhatsApp dela é bem facinho. Eu vou passar para você tomar nota. E ainda hoje você vai mandar uma mensagem para ela e falar: olha, irmã Mirna, eu quero entrar no grupo Relógio de Oração. Eu quero orar de tal horário, é meia hora. Por exemplo, eu quero orar das 4 às 4:30 da manhã. É um exemplo, tá? Mas você é quem vai escolher o horário que você vai orar. Se é de manhã, se é à tarde, se é à noite, se é madrugada, aí é você, tá bom? A minha irmã escolhe o horário, fala pra irmã Mir no horário que você vai orar, ela vai colocar lá e você vai fazer parte do grupo. Mas um pedido aqui pras irmãs, não é? para que não usem figurinhas no grupo. Não, o grupo está focado para oração. Então você pode colocar lá pedidos de oração, né? Você pode até mesmo fazer uma oração sentindo por Deus, é claro. Você pode orar lá também no grupo, pode participar. Então, vamos usar o grupo para a finalidade dele, que é a oração, tá? Vamos evitar figurinhas para que não venha ter aí um travamento nos celulares, porque teve irmãs que reclamaram que acaba travando quando entra no grupo por causa das figurinhas. Então, vamos evitar colocar figurinhas lá no grupo, tá bom? Coloca o pedido de oração, participa, interaja lá no grupo, é uma bênção. Então anote aí o contato da irmã Mirna para você enviar mensagem para ela e ela vai te colocar no grupo. Vamos lá. 41 é o código. E o telefone é o WhatsApp. 9 9924 2405. Vamos de novo. Irmã Mirna Santos. 41 9 9924 2405. Esse é o contato dela. Pode mandar agora mesmo mensagem pedindo a ela que você quer orar no grupo Relógio de Oração. E ela vai colocar você lá e será uma bênção as irmãs orando a Deus, tá? Somente falando aqui, somente irmãs, tá? Somente as irmãs que vão aí deixar lá o nome tudo certinho no grupo. Os irmãos podem orar sim, com certeza, vamos continuar orando. Mas para participar do grupo lá, somente as mulheres, tá bom? Está bem claro, em nome do Senhor.

Parabéns, aniversariantes do dia 20 de maio. Muita paz, alegria, sucesso para você, em nome de Cristo.

0: muitos aplausos para os aniversariantes. Oh, maravilha, hein? Deus te cubra de muitas bênçãos. Tá bom, meu irmão? Tá certo, minha irmã? Muitas bênçãos dos céus. E olha, seja feliz e pode comemorar essa data hoje. Pode glorificar a Deus por tudo, tá bom?
1: Hoje tem café?
0: Quê?
1: Tem.
0: Hoje tem.
1: Café?
0: Não, hoje tem água.
1: Deixa eu tomar um pouquinho.
0: Claro que eu deixo tomar.
1: Deixa eu tomar um pouquinho.
0: Água.
1: Tomar um pouquinho de café?
0: Não.
1: Pode?
0: Pode tomar aguinha, tá bom? Vamos tomar uma aguinha aqui comigo nesta manhã. Assim, ó. Aqui, ó. Essa água aqui, ó. Essa aqui é da boa, é da pura, né, senhorinha? Essa aqui é da fonte dos Taborda. Vamos tomar mais um copo, mais um. Oh, maravilha. Pronto, está aí a nossa homenagem a todos os irmãos que estão hoje, então, comemorando mais um ano de vida. Parabéns, parabéns. Felicidades. Maravilhoso Deus, eterno e querido Pai, na tua presença, Senhor, nós estamos orando, Pai amado, te louvando, Senhor, pedindo ao Senhor nesta manhã, mais uma vez o teu socorro, porque sem ele não podemos continuar, precisamos do teu socorro divino, glorioso, da tua ajuda, Senhor, oh Pai querido. Senhor, vem ouvir o clamor nesta manhã da tua igreja, dos ouvintes. Senhor, abençoa, Pai, os aniversariantes do dia de hoje, acoberta com o teu sangue precioso, Jesus. Cada irmão, cada irmã, Senhor, eu oro por aqueles que têm pedido orações, aqueles que têm clamado, Senhor, têm orado conosco também, mas têm fé que o Senhor fará um milagre. Senhor, eu te apresento nesta manhã a vida da tua filha, a irmã Lavínia Gomes. Senhor, visita ela lá naquele leito agora. Oh, Senhor, tu és poderoso para realizar um milagre. Tu és poderoso para fazer a obra do Senhor. Senhor Jesus, olha também a nossa irmã Maria, que está desenganada, Senhor. Oh, meu Pai, tu pode mudar, Senhor, esta situação. Senhor, tenha compaixão, tenha misericórdia. Pai amado, quantas pessoas precisando agora de um socorro urgente. Socorre, Senhor. Socorre, Senhor, e opera nestas vidas. É agora, meu Pai, neste momento em que estou orando, certos da resposta, que o Senhor já está com as tuas mãos estendidas. Abençoa, meu Pai, esse irmão, esta irmã que irá passar pela cirurgia. Vá lá agora nesta UTI, Senhor. Oh, Pai amado, opera mesmo. Glorifica o teu santo nome. É o que pedimos, certos da resposta do Senhor. Obrigado, Jesus. Amém, Jesus.

0: 9:59.
1: O relógio já vai marcar 10 horas da manhã. Já marcou. 10 em ponto.
0: 10 horas.
1: 10 horas da manhã, vamos aos prefixos.
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1: Já voltamos com o segmento da nossa programação.
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2: Escrito está na palavra de Deus:
3: portanto, agora já não há condenação para os que estão em Cristo Jesus. Porque por meio de Cristo Jesus, a lei do Espírito de vida me libertou da lei do pecado e da morte. Romanos 8, 1 e 2.
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2: Dez e dois.

0: 2:02, programa Voz da Libertação, divulgando as bênçãos de Deus para você. E não esqueça, ouvintes, não esqueça que hoje, quarta-feira, temos cultos em todas as igrejas Deus de Amor, para você participar e receber a bênção do Pai. É, procure a nossa igreja Deus de Amor ainda hoje e cultue a Deus conosco, receba a grande vitória do Deus Todo-Poderoso. A evangelista Maria Lorena já está no altar de Deus e os ouvintes vão passar a escutar agora a transmissão do culto ao vivo. Vamos transmitir ao vivo o culto a partir de agora. É o culto no seu lar, a mensagem de Deus, a palavra do Senhor, as orações chegando para você a partir de agora. Evangelista Maria Lorena, no altar de Deus.
1: Aleluia, mais alto, mais alto. Adora, adora, adora. Manda glória, vai. Dá o meu glória, reclama de reclama. Quem ama ele, dá o meu glória. Bem bonito, glória. Dá um abraço na irmã, dá um abraço no irmão, pede pra ele, tá tudo bem com você, tô orando por você, dá um glória, se alegra, Deus está neste lugar, quem crê, dá um glória. Quero saudar a noiva do Cordeiro, com a gloriosa paz do Senhor Jesus. Só quem é noiva.

Nos vamos. Vamos a adorar. Nos vamos.

que aquele isso?

0: Esse lugar agora e uma glória sobrenatural, porque não vale reclama. Pai, derrama, derrama, derrama, derrama tua graça, Senhor. Realiza uma grande obra, Pai. Renova, renova, renova. Oh, rique, louva, rique, leva. Pai, repreenda agora toda a fúria do diabo, todo levante maligno, meu Pai. Joga por terra, meu Deus, toda barreira maligna, meu Pai. Confirma teu milagre em nome de Jesus. Fala, meu Deus, não ouve, meu Deus, repreenda a Satanás. Sai agora, sai a opressão maligna. Fala, meu Deus, repreenda toda bruxaria. Sai agora, sai a barreira, todo dado do inimigo seja queimado, seja destruído pelo poder que há no sangue da cruz. Põe uma mão na tua cabeça, levanta outra em direção à tua casa. Deus vai passar com uma vassoura espiritual lá dentro da tua casa. Deus já está me revelando 97 obras maligna jogada contra a sua família. Quem crê que o diabo tem que sair, grita, meu Deus, repreenda toda bruxaria, toda inveja contra minha casa. Fala, Satanás, sai agora, sai do meu lar, sai da minha família, toda enfermidade maligna, sai agora, saia pelo sangue. Fala, meu Deus, repreenda toda bruxaria, sai agora, sai do meu lar, sai do meu casamento, saia da minha família. Fala, meu Deus, repreenda toda ira de Lúcifer, sai agora, saia, enxuda a morte, saia, pessoas que te arrepiou tudo. Tudo. E que obra de macumba. A ordem é matar, mas a ordem de Deus dá vida. Que é o livramento, levanta a mão. Deus vai te livrar aqui hoje. Dá uma glória, já te arrepiou tudo. Levanta a tua mão e venha depressa. Não é um e dois, não. Grita, queima eles. Pode gritar, queima. Pode gritar, queima. Pode gritar, queima. São 32 lares. Grita, queima eles. Que é o livramento da família. Saia do teu banco e venha correndo. A ordem é mata, mas a ordem de Cristo é da vida. Te dou a última oportunidade. E esse demônio aqui ganhou muito. Ganhou muito para deixar ela na miséria. Quem odeia ele, grita, queima ele. Todos com a mão na cabeça. Tá faltando gente. O diabo quer te ver no leito. Essa enfermidade é maligna no teu corpo. Levanta tua mão e venha. Tem pessoas que têm um espírito de enfermidade e está alojado lá dentro da tua casa. Levanta a mão e grita, queima. Pode gritar, queima, queima, queima. Todos com a mão levantada. Vamos expulsar essas legiões. Levanta a mão e grita, queima. Vamos expulsar, grita, queima. Espírito da morte, pode gritar, queima. Sai agora toda bruxaria. Vai expulsando, vai gritando, queima. Toda obra maligna, há poder no sangue. Pode gritar, queima. Enche da morte, saia da casa dela. Toda obra da bruxaria, pode levantar a mão e gritar, Satanás, sai agora, saia do lar e da família, saia da casa. Senhor, há poder no teu sangue, repreenda a bruxaria, repreenda toda obra maligna, enche da morte, pode gritar, queima ele, pode gritar, queima, sai agora, sai a enfermidade. Levanta a mão e dá uma glória. Grita, meu Deus. Pode gritar, queima. Saia da casa dela. Sai! E não volta mais. Levanta a mão e repreenda, igreja. Vocês estão com medo do diabo, igreja? Levanta essa mão ungida. Manda o diabo pro inferno. Grita, Satanás, sai agora. Sai da vossa família. سجد لسجد سجد لشيو بادي غريتا كيما ودا عمر عملو الشريجة لبطا موي داون يو لورد داون يو لورد داون يو لورد غريتا كيما غريش غريتا كيما ودا عملو الشريجة Down your Lord. Down your Lord. Down your Lord. Grita came, my grace. Oh, the opera da macumba. Saia agora. E não volta nunca mais. Senhor, há poder no teu sangue. Pode gritar queima esse. Pode gritar queima. É você, Satanás. Saia da casa dela. Sai. Em nome de Jesus. Coisa terrível. Pode orando, pastores, tem uma pessoa que te arrepia sempre a nuca. E é uma obra de macumba jogada pelas tuas costas. Quer um livramento? Levanta a mão. Dá um glória. Sempre dá aquele frio na tua nuca. E te dá um desespero, uma vontade. Tarde de morrer, cadê essa pessoa? Quer o livramento? Uma oportunidade. Dá o meu Lord. Dá o meu Lord. Se não levantar a mão, vai vir carregado. Ou se você já estaria com a mão lá em cima. Grita, queima ele. Te dou a última oportunidade. O diabo ele pega na tua nuca. E ele quer te deixar louca. Dá uma glória e é uma mulher. Te dou a última oportunidade. Se tá todo arrepiado, grita queima ele. Tá lá atrás, grita queima eles, grita queima eles, que a vitória levanta a mão e venha correndo. É uma irmã que a vitória levanta a mão, te dou uma última oportunidade, dá um glória, dá um glória. Dá uma glória. Tem uma mão que levantou e abaixou. Não que a vitória de Deus está lá atrás. Levanta a mão. Deus quer te libertar hoje. Dá uma glória, igreja. Tem uma mão levantada, mas não é essa. Isso, venha, minha irmã. Dá um glória. Dá um glória. Grita, queima eles. Samacumba vai sair hoje. Se demônio não vai te deixar louca. Quem crê, dá um glória. Dá um glória, levanta a mão. E é um centro de macumba que desafia a fé dela. Mas o inimigo não vai desafiar, porque aqui tem um exército de oração. Quem crê, dá uma glória. Tô toda arrepiada, levanta a mão. Grita comigo, Satanás. Sai agora. sai das costas dela, saia legião, saia da nuca dela, você não vai deixar ela louca e nem paralítica no Lúcifer. Pode gritar, queima toda bruxaria. Pode gritar, queima, sai agora, saia da vida dela, só em nome de Jesus. Fala amém. Quanto tempo isso?
1: Já faz muito tempo, tá com 2 semanas que eu sinto gosto de sangue.
0: E gosto de sangue. Tudo oferenda. Tudo oferenda. O diabo está desafiando os crentes. Mas quem crê que nós temos um que é maior? Levanta tua mão. Não te preocupa. Espírito da morte. Espírito da morte, eu estou falando contigo. Solta o coração dela. Se quer matar ela numa parada cardíaca, podem gritar, queima. Cadê o exército? Levanta a mão e grita, Satanás, sai agora. Sai da casa dela, sai agora, só. Pronto, tá livre, não vai sentir mais, dá um abraço, mãe. Dá um glória, tudo bom, filha, grita, queima ele, pode gritar, queima. É você que pôs esta enfermidade, né? Pode levantar a mão e grita, queima. Toda enfermidade maligna, saia do corpo dela agora. Só! Pronto, tá livre. Faça teu exame que não tem mais nada. Levanta a mão e dá um glória. Fala comigo, meu Deus. Repreenda toda a enfermidade. Sai agora. Sai do meu caminho. Fala, meu Deus. Eu creio no meu milagre. Quem crê, dá um glória. Eu tenho uma boa notícia para quarta-feira próxima. Quem crê em boa notícia, dá um glória. Vai ser uma notícia muito boa. Dá glória. Vamos ver se a igreja de Curitiba é guerreira ou não é? Quem crê que você é um guerreiro? Dá um glória. Todos com a Bíblia aberta, vamos ler a palavra do Senhor. Deus acabou de falar. Eu nunca preparo mensagens. Deus sempre me dá tudo na hora. Abra a vossa Bíblia no livro de Gênesis, capítulo 17, verso 15. Dá um glória, porque Deus conhece o seu rebanho, as suas ovelhas. Quem crê que Ele te conhece? Ele te conhece e Ele te ama.
2: Glória a Deus.
0: Palavra do Senhor. Disse Deus, mas Abraão, a Sarai, tua mulher, não se chamará mais pelo nome de Sarai, mas Sara será o seu nome. Porque eu a dei te abençoar. Porque eu hei te abençoar e hei te dar a ti dela um filho, e abençoarei, serás mãe das nações, reis dos povos sairão dela. Então caiu Abraão sobre seu rosto e riu-se e disse no seu coração: há um homem de 100 anos, há de nascer um filho, e conceberá Sara na idade de 90 anos. E disse Abraão a Deus: oxalá que viva Ismael diante do teu rosto. E disse Deus: na verdade, Sara, tua mulher, te dará um filho, e chamarás o seu nome Isaque, e com ele estabelecerei o meu concerto, por concerto perpétuo, por sua semente depois dele. E quando Ismael também tenho, e quanto a Ismael também tenho ouvido, e eis a que eu tenho abençoado, e falo em frutificar, e aleluia, falo em multiplicar grandissimamente, 12 príncipes gerará e dele farei uma grande nação. Fala comigo, meu Deus. Não ouvi, meu Deus. Eu creio que o Senhor fará maravilha, porque para ele o impossível será possível. Fala, meu Deus, eu creio que tu és soberano. Fala, meu Deus, eu creio na tua vitória. Palma e glória, glória e palma. Palma e glória, glória e palma mais alto. Adora, adora, adora. Adora pela promessa. Adora pela bênção. Adora pela salvação. Só quem adora ele dá glória. Aleluia, irmãos e irmãs. Quando eu olho o texto dessa palavra, eu vejo de uma maneira bem clara que para Deus nada é impossível. Nada. O tempo do Pai não é o nosso tempo. O tempo de Deus é um. O relógio de Deus é um. Aleluia, levanta a mão e dá um glória. O relógio de Deus não é o nosso relógio. Ele tem hora marcada para te abençoar e te dar a vitória. Quem crê, levanta a mão e dá um glória. Tibel será mais Sara. Será Sara. Tem horas que Deus tem que agir conosco. Tem hora que Deus tem que mudar o nosso nome. Da glória. Deus tem que dar aquela sacudida. Dá uma glória. Mas por que, irmã Lorena? Porque duvidamos da promessa. Dá uma glória. Aleluia, irmã Lorena. Faz 50 anos que eu espero. Continua. Continua. O tempo do Pai é o tempo do Pai. Da glória. Às vezes não temos tempo nem para cultuar. Não temos tempo nem para prestar um culto. Não tiramos um dia para adorar. Da glória. Deus disse a Abraão: eu te darei um filho. E quem vai gerar é Sara. Da glória, igreja. Senhor, olha o obstáculo. Senhor, tô velho, 100 anos. Sara, 90 anos. Já é tarde demais. Aí Deus deu aquela sacudida. Deus disse: Abraão, há algo impossível para mim. Da glória. Se eu falei, Abraão, está falado. Que coisa linda, levanta a mão e dá uma glória. Se Deus te prometeu, está prometido. Se Deus falou que vai dar, Ele vai dar. Saia do nosso caminho, porque o nosso Deus, Ele vela pela sua palavra. Ah, Senhor, Ismael já está grandinho. Deixa ele, Deus, encerrar. Dele eu vou fazer uma nação. Ele vai gerar 12 príncipes. Mas a minha promessa não está nele. O que eu prometi, eu cumpro. A tua mulher. Aquela que não pode gerar. Deus, Ele gosta das coisas impossíveis. Deus não gosta de coisa fácil. Levanta a mão. Se Deus gostasse de coisa fácil, nós não precisaríamos orar. Nós não precisaríamos se humilhar. Levanta a tua mão. Pregador muito fácil não dura. O diabo dá aquela rasteira. Deus gosta de coisa difícil.

Deus fala, não vai dar certo. Aquilo que o diabo já falou mil e uma vez, não adianta lutar. Você não vai conseguir, pois eu tenho uma boa notícia. Você vai conseguir, porque foi Deus que prometeu. Levanta a mão e dá um glória. Dá um glória. Levanta a mão, Deus falou. Está falado, Deus prometeu. Está prometido. Ele falou que vai dar, ele vai dar. Levanta a mão e dá um glória. Dá um glória. Dá um glória. Dá um glória. Eu com os meus olhos já vi pessoas gerar sem útero. Me explica agora. Dá glória, me explica. Dá glória.

faz. Abraão, da glória, eu creio que Deus pegou e deu uma sacudida. Ele disse: Abraão, é do ventre de Sara que vai nascer a minha promessa. Na glória, dúvida é uma barreira terrível. A dúvida pode te jogar no leito. A dúvida pode te levar à sepultura. A dúvida, ela pode trazer consequência. Eu tenho uma palavra, queira você ou não queira, ele vai cumprir o que ele prometeu. Levanta a tua mão, dá um glória, e lá vem Isaac, dá glória. Como nós somos limitados, como nós somos tão pequenos, tudo nós colocamos obstáculo, tudo. Senhor, será que é o Senhor que fala? Será que vai dar? Será que é o Senhor mesmo? Irmãos, você serve ao único Deus. Se ele falou, dá glória. Porque exatamente no tempo dele. Levanta a tua mão. Eu já vi tanta coisa. Quando Deus disse para o saudoso missionário, estava ele, a mãe e a irmã. Falou aí uma grande obra. Creio que o missionário olhou e disse: com três? Três? Com três? Passou um tempo, a casinha começou a mexer. E tudo aqui, ó, tudo no joelho. E hoje os quatro cantos da terra tem a plaquinha Igreja Pentecostal Deus é Amor. Levanta a tua mão, dá um glória. Eu creio que na hora que Deus falou, Deus já colocou a semente no ventre. Foi na hora, levanta a tua mão. Se Deus quer te honrar, irmã, com útero sem útero, ele vai te honrar. Se Deus quer te abençoar, meu irmão, não olha para a idade, não olha para quem você é, olha para o tamanho do teu Deus. Glorifica ele, deixa ele se apoderar da tua vida, do teu caminho e da tua família. Levanta a mão e dá glória, grita comigo: meu Deus, eis-me aqui, realiza o teu desejo em minha vida. Fala: meu Deus, tudo que o Senhor quiser fazer, faça para a tua glória, em nome de Jesus. O diabo vai ter que engolir seco. Na vida de 184 pessoas.

0: promessa vai se cumprir neste ano. Levanta a tua mão. Levanta a tua mão. Queira ele ou não queira, ele vai ter que ver a tua vitória. Quem crê, levanta a mão. Toda a igreja em pé. Na hora que eu estava pregando, eu vi o Senhor movendo o teu, que está para cima e nunca ia girar. E o Senhor simplesmente fez isso aqui. E você sentiu o toque do teu ventre. Dá um glória. Dá um glória. Dá um glória. Dá um glória. Levanta a mão e dá um glória. Quem crê, levanta a mão e dá um glória. Grita, meu Deus, eu creio na tua promessa. Em nome de Jesus, tu vai trazer e vai ser lindo. Só consagra inteiramente a Deus. Aqui tem três pastores, te prepara, porque o que Deus tem é muito grande. Vai ter barreiras, vai ter levante, mas vai ter vitória. Três, prepara a tua mala, porque não é perto. Uma oportunidade. Dá o meu glória, receba. Receba, não é perto. Receba, é longe. É longe. Mas escolha é de Deus. Dá glória. Deus diz que ainda não acabou o que Ele tem para você. Muitas vezes, até alguém fala, será? Deus diz, não dá ouvido para ninguém. Ouve a minha voz. Porque a jornada é muito longa. Muito longa. Muito longa. Deus fará uma limpeza. Dá glória. Dá glória. Dá glória. Tem 38 pessoas, te preparem oração em jejum. Põe no plumo a tua casa, porque a unção que Deus tem para te dar, ela é muito linda. Levanta a tua mão. Pode levantar a mão, homem. Pode levantar a mão, é algo muito grande. Dá glória. Deus vai virar o cativeiro. Quem crê, dá glória. Aleluia. Reclama-se. Oh, reclama-me. Reclama. Ah, se reclama tu. Tu de reclama-me. Reclama. Assim, clama, clama, clama. Não duvida, reclama, sim, reclama. Apenas clama, tudo e reclama. Porque eu serei glorificado, reclama. E eu te darei, reclama. Assim, reclama. Assim, reclama, reclama, reclama, assim, reclama, porque duvidas da minha promessa, reclama, oh, reclama, reclama, assim, reclama, oh, que coisa maravilhosa. Levanta a mão e dá glória. Deus, ele já 74 pessoas aqui essa manhã. Levanta tua mão e é milagre. Milagre, livramento de morte. Levanta tua mão. A farmácia não vai demorar. O que Deus te deu esta manhã, saúde. Quem crê, dá uma glória. Eu vi três cirurgias e todas três é no coração. Cadê essas três pessoas? Muito mal do coração, Senhor, é um, venha. Cadê as outras duas pessoas? Você entrou com dor no peito, venha dar a glória tão jovem. Dá uma glória, falta uma pessoa. Dá uma glória, igreja. Dá uma glória, igreja. Dá uma glória, igreja. Quem crê em milagre, dá uma glória. Levanta tua mão, 28 irmãs, com o canal da bexiga toda amarelada, inflexionada, já é mais do que uma inflamação. Levanta a mão e venha, minha filha, venha que hoje acaba o sofrimento desse problema. Venha com a mãozinha levantada, essa dor vai sair agora. Hoje, pastores, levanta a mão e dá uma glória. Quem crê, dá uma glória. Tem 27 pessoas com problema sério na coluna. Essa altura, levanta a mão, te dói demais. Receba, receba, receba, receba, receba. Levanta a mão e venha correndo. Venha correndo buscar a vitória. Grande livramento, vem vocês dois à glória. Deus vai acampar os seus anjos em volta da vossa casa. Ia ter um confronto de muito tiro e Deus quer livrar vocês. Venha depressa, venha. Deus está limpando teu fígado. Vem aqui, minha linda, vem, minha irmã. Dá uma glória, igreja. Dá uma glória. Posso orar por vocês duas? Dá uma glória. Vem buscar a vitória. 32 pessoas com problema sério no intestino. Levanta a mão, Jesus Cristo. Ele te dará saúde intestinal. Levanta a tua mão e venha correndo. Pode vindo rapidamente para a frente. Dá glória. Dá glória. Dá glória, levanta a mão. Todos com a mão levantada. Que diz, Senhor, vem buscar a tua resposta. Vem depressa. Vem, vem. Grande a vitória. A porta já está aberta. Vem. E é grande a porta. Tem 5 pessoas que fizeram concurso. E Deus tem uma surpresa. Aprovado. 5 levanta a mão. E o salário não vai ser pouco, não. Pode vir. Levanta a mão, são 5. Que é a vitória, por isso que o diabo está desesperado. Falta 3 ainda, concursos. E Deus diz que não foi agora que vocês fizeram. Já faz algum tempo. Pois o teu nome agora vai ser chamado. Que crê, dá um glória. Levanta a mão, dá um glória. Telefone vai tocar. tu vai te alegrar, quem crê dá o melhor. Todos com a mão levantada. Deus diz que muitos vão querer sentar naquela cadeira. Mas o que Deus preparou para ti? Levanta a tua mão. Coisa linda quando Deus fala. Deixa eu orar por ti, filho. Vem cá. Na glória. Pai, se filho tem sofrido, Deus, lembra da tua promessa. Eu creio, reclama-se. Confirma teu milagre. Em nome de Jesus. Deus mostrou 113 libertação. Pessoas da família. Pessoas que bebem, jogam, usam droga, levanta a mão. Levanta a mão, tu vai te alegrar muito pelo que Deus está fazendo. Levanta a mão e dá o glória. Grita, meu Deus, eu creio no meu milagre. Fala, meu Deus, eu creio na minha vitória. Fala, Senhor Jesus, repreenda todo vício no meio da família. Sai agora, sai agora. Fala, meu Deus, eu creio na minha vitória. Deus acabou de falar, eu irei restituir o que o diabo tomou da mão de 163 pessoas. Irmãos, desde o primeiro centavo até o último. Levanta a tua mão e será uma bênção só. Levanta a tua mão, tu vai te alegrar muito. Quem crê, levanta a mão. Claramente Deus falou. Irmãos, eu quero hoje, Ariane, ora, entrega três revelação, pastor, o pastor da glória. Hoje tem quatro para me apoiar. Os demais me apoiam na outra quarta. Então hoje cada um entrega três, dá para todo mundo orar. Eu já gosto de pegar cedo para dar oportunidade. Quem crê que isso é bom, levanta. Já fico aqui, filhos. Um vai passando o microfone para o outro, naquela família maravilhosa. Levanta a tua mão. Poderia fazer a oferta antes. Vamos então fazer a primeira oferta. Levanta a mão para depois nós apoiar a obra, a oração da carta. Bem lembrado, filha. Então levanta a tua carta, levanta teu voto. A cabecinha branca que esquece muita coisa na minha cabeça. Levanta a mão. Fim de semana, em 4 dias, preguei 8 cultos. E culto, estou exausta. Estou entregue. Mas Deus me dá força. Levanta a tua carta. Já levanta teu voto. Quem ainda não pegou esta carta aqui? Quem ainda duas? Quem mais não pegou a carta? Filho ali não pegou, outro lá não pegou. Esta carta tem um papel dentro. Simão, você vai escrever a tua cartinha. Vai fazer o teu pedido. Mas não deixa ninguém ler. É você e Deus. Deus e você. Quem crê, dá o meu nome. Você vai escrever o que você quer. pede unicamente a Deus. Porque se a gente deixar alguém ler, alguém vai dizer, será? Será que vai conseguir? Não deixa. É você e Deus, Deus e você. A esposa pede, põe a cartinha, o esposo, não põe a cartinha do outro, para não ter aquela dúvida, aquela insegurança. Você tem que pedir com certeza. Deus vai me dar. Quem crê que Ele vai te dar? Pego a cartinha. E dentro da cartinha tem um envelope para você fazer o teu voto. Todos com a carta levantada, a oferta e o voto levantado. Mano Lorena, quando que eu entrego essa carta? Você vai fechar ela, colar ela. No último dia da campanha, eu recolho todas as cartas e elas serão apresentadas no santuário em São Paulo. Quem crê, dá um glória. Grita comigo, meu Deus. Não ouvi, meu Deus. Repreenda o devorador, a miséria. Sai agora, sai do meu caminho. Fala, meu Deus, abençoa a minha vida financeira. Fala, meu Deus, repreenda toda inveja. Sai agora, sai do meu caminho. Fala, meu Deus, eu e a minha casa seremos abençoados. Levanta a carta e começa a dar glória. Senhor, meu Deus e meu Pai, eu sei que o Senhor já leu cada carta que está aqui, meu Pai. Eu sei exatamente que o Senhor já deu a vitória. Pai, mas aqueles que ainda não viram a vitória, meu Pai, realiza a tua grande obra. Pai, aqui tem pedidos de casa própria, tem pedidos de um carro, Senhor, tem pedidos de saúde, meu Pai, tem pedidos de salvação, tem lágrimas, meu Pai. Eu já vejo papel com lágrima. Senhor, soluciona cada causa e dê a vitória em nome de Jesus. Põe na salva com muito amor. Quanto recolhe as ofertas, Ariane já vai entregando. Três revelações, já ficou aqui perto, para um passando para o outro. E logo mais eu volto. Vamos receber a Arianinha com palma, aquela pequenininha, que nunca desce.
1: Glória a Deus. Saúde a todos com a paz do Senhor Jesus. Amém. Levante as mãos ao céu. Levante as mãos ao céu. Diga assim: a minha vida, a minha casa, a minha família está escondida em Deus. Quem crê que a tua vida, a tua casa, a tua família está escondida em Deus? Quem está com a oferta aí, sinaliza assim, ó, para o obreiro ver, para a obreira ver. Tem alguém ainda que você não depositou na salva?
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0: 11:08.
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2: Paz, Senhor, aqui na Silva Luciana, cidade de Boituva. Todo dia eu escuto o programa A Voz da Libertação. Deus tem falado fortemente no meu coração através desse programa. Que Deus venha abençoar cada dia mais vocês. Na paz do Senhor Jesus. Amém.
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5: Meu nome é Sueli e eu sou de Belo Horizonte. Eu quero cumprimentar todos os ouvintes com a santa e gloriosa paz do Senhor Jesus. Já quero também parabenizar a esse ministério maravilhoso do qual eu faço parte. E é por isso que eu vou contar um testemunho maravilhoso aqui, meus irmãos. No ano de 2009, em fevereiro, eu entrei passando muito mal num pronto-socorro de um hospital. Ali foi feita uma cirurgia de emergência e foi constatado um câncer, meus irmãos. Eu usei bolsa de colostomia e, saindo daquele hospital, eu já dei início no tratamento com a quimioterapia. Porém, meus irmãos, logo depois surgiram novos nódulos no pulmão esquerdo e no pulmão direito. E eu continuei fazendo a quimioterapia. Porém, meus irmãos, passava muito mal, porque eu fazia quimioterapia, ela me deixava muito debilitada. Eu ficava de 4 a 5 dias em cima de uma cama passando mal, mas mesmo assim eu ia na igreja, fazia campanha, ficava pouquíssimo tempo, mas o pouco tempo que eu ficava, eu pedia ao Senhor para me curar. Em 2010 foi feita as cirurgias nos dois pulmões. Em dezembro do ano de 2010, o meu oncologista, que me acompanha até hoje, me chamou e me falou que o câncer que eu tinha não tinha cura, que ele iria começar a fazer um tratamento comigo paliativo, porque era um câncer com metástases. Você faz cirurgia num lugar, ele aparece em outro. Faz em um lugar, em um órgão, ele aparece no outro. E que enquanto eu tivesse vida, eu iria ter que fazer quimioterapia. E aí, meus irmãos, eu continuei a orar ao Senhor. Mesmo ele me falando isso, eu continuei a orar. E em maio de 2011, o Senhor Jesus usou um servo dele para me revelar e me dizer que eu estava desenganada da medicina, mas que Jesus estava me curando. E eu tomei posse da minha vitória. E pela honra e glória do Senhor Jesus, eu fui curada. Eu só tenho a agradecer a esse Deus maravilhoso. Nunca mais eu fiz quimioterapia, nunca mais eu senti mais nada. Até hoje, graças a Deus, eu estou muito bem. Meu nome é Sueli e eu sou de Belo Horizonte. Esse é o meu grande testemunho para a honra e glória do Senhor. Amém.
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9: Meditação do dia. Aquele, porém, que se gloria, glorie-se no Senhor, 2 Coríntios capítulo 10, versículo 17. Com a ascensão da questão da comunicação, a facilidade de se divulgar o que se faz, a gente vê que tudo isso pode ajudar bastante o evangelho, pode ajudar não só o evangelho, mas pode ajudar em tudo, né? Comunicação, globalização, tudo isso tem a sua parte boa. Agora tem também a questão daqueles que têm a habilidade de se utilizar de todo tipo de veículo de comunicação para promover-se a si mesmo. Se tornar grandão, né? Nós vivemos uma época que exaltados, eles existem em todos os lugares, de todas as formas, e se manifestam, né? Se manifestam com mais facilidade em nossos dias, porque hoje basta você ter um celular, você já tem como mandar uma mensagem e se viralizar, o mundo inteiro vai ver você, mesmo que você esteja falando abobrinha, né? Como a maioria das inserções que se tornam virais, a maioria é de abobrinha mesmo, né? As pessoas gostam de abobrinha misturado com salsinha, e aí vai. Agora, essa questão de querer se aparecer, querer, preste atenção, não estou dizendo divulgar um bom trabalho, divulgar um bom trabalho é necessário, não é? Eu estou falando dessa ambição mundana que é condenada em toda a palavra de Deus. Os profetas chegavam a amaldiçoar os que ajuntam casa a casa, os que acrescentam campo a campo. Jesus, em frisantes exemplos, admoestou seus discípulos contra esse perigo, dizendo: os reis dos gentios dominam sobre eles, mas vós não sereis assim. Antes, o maior entre vós seja como se fosse o menor, ou seja, como se fosse o mais novo. É claro que nem toda ambição é má, de modo algum. Por exemplo, Salomão pediu a Deus o quê? Sabedoria. Deus se agradou. Por quê? Pelo motivo do seu desejo. Dá, pois, a teu servo um coração entendido para quê? Para julgar o teu povo. O objetivo era nobre. Se ele de repente tivesse pedido: não, Senhor, dá a mim sabedoria. Por quê? Para que você quer isso? Quero ser famoso, quero ser o grande Salomão, né? Para engordar a minha glória pessoal. Ele não teria agradado a Deus, mas o motivo, o objetivo era nobre. O próprio Jesus, admoestando os discípulos a brilhar, deu-lhes um motivo: para que vejam as vossas boas obras e glorifiquem o vosso Pai que está nos céus. Por isso que eles deveriam ser luz nas trevas, sal na terra, e aí vai. As honras que atingiam Daniel significavam a exaltação de Deus diante dos olhos do povo pagão. O sucesso e a vitória de qualquer crente verdadeiro devem servir apenas para glorificar o nome do Deus poderoso diante dos olhos do mundo. Se não for assim, se não o fizerem, é porque algo existe em oculto que não agrada ao Senhor. Eu acredito que toda a família deseja ver os seus membros, né? Todos os pais ver os seus filhos buscando coisas boas, coisas nobres. Mas é preciso tomar muito cuidado com o motivo. O motivo. Já falei sobre o motivo em várias pregações. né? Baseado em Hebreus 4, versículo 12 para frente. Deus conhece as intenções do coração. Então, o motivo. Por que razão? Qual é o motivo que você quer, de repente, adquirir conhecimento, ser intelectual? Qual é o motivo? Se é para servir a Deus, se é para servir ao povo, é um motivo grandioso. Deus vai abençoar. Agora, se o motivo do seu querer, do querer das suas conquistas, não leva a uma causa nobre, se há desejos em seu coração que não passam por levar uma mensagem de Deus e atrair almas ao Senhor, é preciso tomar cuidado e não fomentar esses sonhos, porque são sonhos de ambições egoístas. Eles tendem a sufocar os sagrados sentimentos da alma. Então é preciso ser cauteloso, é preciso ser cautelosa. É preciso falar como Paulo. Tenho, portanto, motivo para me gloriar em Cristo Jesus nas coisas concernentes a Deus. Então essa facilidade em se criar um canal para exaltação do próprio ego, do próprio eu, é um perigo. O motivo não agrada a Deus. E a Bíblia Sagrada fala que Deus conhece os pensamentos e as intenções do coração. Agora, se você quer crescer para servir, se você quer crescer mais gloriando-se no Senhor, se você entende que maior é o que serve, e Deus então vai te abençoar, aí sim, aí é outra história. Agora, para exaltação, e cuidado, porque exaltação é um tipo de coisa que a gente não consegue perceber na gente mesmo. A gente consegue perceber nos outros. Nós achamos o fulano exaltado, nós achamos a fulana exaltada, mas a gente nunca acha que a gente mesmo tem esse sentimento maligno, diabólico, satânico, mentiroso, hipócrita, ladrão, assassino, caluniador, e vai por aí, porque o egoísta, infelizmente, é a pessoa que só pensa em si mesmo e quer se tornar grandão, grandona, que eles falam assim, né? Olha o grandão aí, né? E eu sempre falo, grandão é Deus. Não tem esse negócio de grandão no meio do povo de Deus. No meio do povo de Deus, grande é o que serve. Maior é o que serve. A Bíblia é quem fala. A Bíblia é quem retrata isso. Então, se você tem esses sentimentos egoístas, tome cuidado, porque o seu fim vai ser o lago de fogo, perdição eterna. Agora, se você tem causas nobres e precisa, eu diria então, divulgar, e precisa então que Deus lhe dê recursos, como Salomão pediu, Senhor, dá-me um coração entendido, porque o meu objetivo é esse. Pode pedir que Deus vai dar e você vai ser uma bênção.

0: Agora em São Paulo, 11 da manhã com 20 minutos. Hoje, dia 20 de maio de 2026. Este é o dia que o Senhor fez para nós, queridos irmãos. Estamos felizes e grato a Deus por tudo que Deus tem feito. Uma pergunta eu te faço neste momento: você já agradeceu a Deus pelo dia de hoje? Já agradeceu a Deus pelas lutas e também pelas vitórias? Ainda não? Então agradeça a Deus agora mesmo, meu querido irmão, porque tudo, tudo, queridos irmãos, provém para que o nome do Senhor, ele venha a ser glorificado. Esta foi a palavra que o próprio Jesus, ele trouxe para Marta e para Maria, que estava questionando acerca da morte do seu irmão. A resposta foi única. O Senhor disse: esta enfermidade não é para a morte, mas é para que o nome do Senhor venha a ser glorificado. E quando Lázaro veio entrar em óbito, Jesus apareceu na cidade. E a pergunta, queridos irmãos, que muitos fazem: mas se Jesus deu a palavra, por que que Lázaro morreu? Jesus permitiu tudo aquilo para mostrar o poder, a sua glória e a sua unção sobre aquele momento, queridos irmãos, que ele mesmo, ele disse: o teu irmão há de ressuscitar. E Marta disse: se o Senhor estivesse aqui, meu irmão não teria morrido. Naquele momento, Jesus disse: me leva onde ele está. Pediu para remover a pedra e bradou dentro daquele sepulcro, devolvendo a vida para aquele que não tinha. Por isso, nesta manhã, já quero te convidar para agradecer a Deus por tudo. Porque, queridos irmãos, porque o nome do Senhor vai ser glorificado no meio desta prova que você está enfrentando, no meio desta luta, no meio desses desafios. Não reclame, somente agradeça, e você passará a entender que tudo, tudo provém para que o nome do Senhor venha a ser glorificado. 11 da manhã com 22 minutos, o senhor irmão em Cristo Rivaldo Silva, nos trabalhos técnicos, nosso querido irmão Lucas. Vamos neste momento já nos prepararmos para dirigir uma palavra de oração com o tema Aliança com Deus. Você já fez uma aliança com Deus? Ainda não? Então faça agora mesmo, volte aos caminhos do Senhor. Volte, meu querido irmão, aos braços do Pai. Você está como o filho pródigo, abandonou a casa do Senhor, não adora mais a Deus, não busca mais a Deus. Volte, meu querido irmão, aos caminhos do Senhor e faça uma aliança com Deus. Fazendo uma aliança com Deus, a história da sua vida, sem sombra de dúvida, ela vai mudar. Vamos falar com Deus. Hoje é quarta-feira do grande mover de Deus. Daqui a pouquinho, 15h, estaremos com vocês ministrando a poderosa palavra de Deus e orando também em favor de todos que já estão presentes aqui no Templo da Glória de Deus. Vamos falar com Deus através da oração.
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0: Maravilhoso, eterno e soberano Deus, aqui estou mais uma vez entrando na tua presença, ó Deus. Hoje, Senhor, para entregar tudo em tuas mãos e pedir para que o Senhor venha estender também as tuas mãos e ajudar aqueles que estão necessitando muito de um milagre das suas mãos. Senhor, hoje, meu Deus, eu entro na tua presença, Senhor, apresentando esses lares, estas vidas, estas famílias, estas pessoas, ó Deus, que estavam aflitas e necessitando muito da tua ajuda. Senhor, quantas pessoas que ainda não tiveram, ó Deus, esta decisão de fazer uma aliança.

E por isso aqui estou neste momento, orando com pessoas que estão em lágrimas, de joelhos dobrados, Senhor, clamando pela tua misericórdia, a tua misericórdia, Senhor, para a vida desta pessoa doente, para a vida desta pessoa que está aflita, no fundo do poço, cabisbaixo, angustiada e desesperada, Senhor, ela já pensou em tirar até a sua própria vida. Senhor, não permita que o inimigo venha vencer esta batalha. Não permita, ó Deus, que o inimigo venha destruir estes sonhos, estes projetos que o Senhor fez para esta família. Senhor, traga a tua graça, a tua presença, a tua unção para dentro deste lar, mudando, Senhor, a história de vida daquele que chora, mudando a história de vida daqueles que estão em lágrimas, gritando pelo socorro dos céus. Socorre, ó Deus, alivia, ó Deus, a dor desta alma, Senhor, que estava afastada dos teus caminhos, já não tinha mais força de orar, já não tinha mais força de clamar, já não tinha mais força, ó Deus, de vir para a tua casa, mas agora neste momento eu já posso contemplar o teu povo fazendo uma nova aliança contigo, renovando uma aliança contigo, ó Deus. Estão, Senhor, neste momento com a sua voz embargada pelas lágrimas, pedindo perdão dos seus pecados. Perdoa, ó Deus, perdoa, Senhor. Perdoa, meu Deus, neste momento, tudo aquilo que estava impedindo esta pessoa prosseguir nesta jornada, a jornada cristã, a jornada da fé, ó Deus, que o Senhor venha renovar os sonhos, os projetos e trazer alegria a este coração. Senhor, eu te peço neste momento, aproveitando este momento de oração, Senhor, eu te peço, visita mesmo, Senhor, aqueles que estão no leito, aqueles que estão acamados em uma UTI, em uma CTI, aqueles que estão hospitalizados há meses. Senhor, quantas pessoas que estão em tratamentos, são remédios caríssimos, ó Deus. Senhor, esta vida te pede mais uma oportunidade. Esta vida te pede, Senhor, a tua graça e a tua misericórdia, o teu livramento. Estende as tuas mãos e conceda mudança à história de vida de cada um, que a partir de agora, Senhor, viverão as suas promessas, abraçado por ti. Recebe, Senhor, cada um que está tomando esta decisão de fazer uma aliança contigo, cada um que está tomando esta decisão, ó Deus, de ficar firme na tua presença, renova mesmo e traz a tua paz, a tua alegria ao coração de todos que estão orando juntamente comigo. É o que eu te peço e te agradeço em nome de Jesus. Amém e amém, Senhor Jesus.

0: 11 da manhã com 29 minutos. Livro de Gênesis, capítulo 17, versículo 7. Estabelecerei a minha aliança entre mim e ti e a tua descendência. Que bênção, queridos irmãos. Esta oração, ela moveu as mãos de Deus. Você já pode sentir a graça de Deus secar as suas lágrimas, levantar a sua cabeça e se preparar para viver dias diferentes. Deus está preparando dias novos. Deus está preparando para você e também para a sua querida e amada família. Queridos irmãos, nós somos a Igreja Pentecostal Deus e Amor. Nós estamos em clima de festa, estamos nos preparativos para o 64 anos de existência desta igreja, que traz o tema, queridos irmãos, um tema maravilhoso, raízes na rocha. Que coisa impressionante é saber que nós estamos de pé porque a graça do Senhor permanece sobre as nossas vidas. Quem olha para esta igreja, queridos irmãos, já sabe um pouco da sua história, dos grandes desafios que enfrentou em 64 anos. Podemos levantar as nossas mãos e dizer: até aqui nos ajudou o Senhor. Já estamos em clima de festa e por isso já quero convidar cada um de vocês para estar daqui a pouquinho, 3 da tarde, aqui no Templo da Glória de Deus em São Paulo. O tempo está um pouco fechado, mas eu creio, queridos irmãos, que você não vai olhar para o mau tempo, mas vai olhar para a bênção de Deus que está sendo reservada para a sua vida neste dia de hoje. Queremos convidar todos que estão aflitos, desesperados, angustiados, que querem colocar um ponto final no teu sofrimento, deixa tudo e venha para a Avenida do Estado 4568, porque nós estamos em clima de festa, porque no dia 13 de junho celebraremos 64 anos. Nós temos muito para agradecer no dia 13 e no dia 14. Temos muito para agradecer, porque o Senhor tem sido fiel com as suas promessas e ele tem trazido para nós, queridos irmãos, grandes bênçãos. Por isso, você não pode perder o tema desta grande festa, uma igreja firmada na rocha, e você faz parte desta história. 11 da manhã com 30 minutos, bloco de notícia, Cristão pelo mundo, e voltaremos com vocês dentro de 2 minutos.
1: 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Trabalho missionário. Evangelho avança em Moçambique através de crianças que evangelizam os pais. O trabalho missionário em Moçambique tem sido uma importante ferramenta de transformação social e espiritual, especialmente por projetos que têm acontecido, resultando na construção de templos e na implantação de novas igrejas na região. Um dos pastores responsáveis pelo projeto, Timóteo Mateus, relatou que o projeto tem se tornado um exemplo na cidade e até mesmo na província, com o aumento tanto no número de crianças atendidas quanto na qualidade do atendimento oferecido. Em entrevista, ele compartilhou como o evangelho está impactando a vida das crianças e suas famílias. E é justamente através das crianças que eles alcançam a família e Jesus é glorificado. Ele explicou que inicialmente as crianças do projeto não tinham perspectivas de futuro, mas a ajuda proporcionada pela igreja tem gerado transformações significativas na vida de cada uma. Além do trabalho espiritual, o projeto também desenvolve atividades sociais, como a distribuição de cestas básicas e a melhoria de moradias com recursos provenientes dos próprios membros da congregação. Segundo Timóteo, toda a igreja está envolvida nessas ações e o impacto tem sido tão grande que o projeto atraiu a atenção de autoridades locais, como o governo distrital e provincial. Expansão do evangelho. Tradutores usam a internet via satélite para levar Bíblia a lugares remotos. Wycliffe Associates, uma organização internacional que capacita tradutores da Bíblia de língua materna e colabora com igrejas locais para avançar na tradução da Bíblia, anunciou que vai usar a tecnologia para fornecer acesso à internet aos tradutores da Bíblia em regiões remotas. Na maioria das vezes, os tradutores enfrentam a falta de acesso à internet e sofrem com interrupções no fornecimento de eletricidade. Então, eles dependem de energia solar para alimentar os equipamentos. Contudo, segundo a organização, a tecnologia vai proporcionar aos usuários em regiões distantes, remotas, velocidades de internet comparáveis às dos serviços terrestres. A tecnologia beneficiará as equipes de tradução da Bíblia, cujos membros geralmente vivem e trabalham em algumas das áreas mais difíceis de alcançar do mundo. Um membro da equipe relata a felicidade em poder compartilhar as boas novas. A tecnologia terá um grande impacto no sentido de encorajar os tradutores e ajudará a manter uma conexão constante, onde pode realmente falar ao telefone em vez de ter que depender de uma mensagem de texto ou de e-mail.
2: Onze horas e 35 minutos.

Agora em São Paulo, 11 da manhã com 40 minutos. Bom dia, São Paulo. Bom dia, Brasil. Deus abençoe a vida de cada um de vocês que estão em sintonia com o programa Voz da Libertação. Queridos irmãos, hoje é quarta-feira aqui no Templo da Glória de Deus. Você já sabe, é um local onde Deus preparou para as bênçãos dos céus chegar até você através da oração. E hoje, quarta-feira, já tivemos um culto 7 da manhã, outro culto às 9 da manhã e agora 11 da manhã já está em andamento mais uma concentração. 3 da tarde teremos mais um grande culto, aonde a mão de Deus vai estar estendida para abençoar a vida de cada um de vocês. E no horário das 7 da noite, mais uma grande concentração de fé e de milagres. Você que está em busca

0: você que está em busca de uma palavra diretamente do céu, você não pode ficar de fora. Nós estamos situados neste endereço, Avenida do Estado 4568, lembrando a todos que a entrada do templo, ela acontece pela Avenida Prefeito Passos, número 10, aqui mesmo, no coração de São Paulo. Queridos irmãos, é só você colocar, isso, coloca aí agora, Igreja Pentecostal, Deus e Amor, e Deus vai fazer algo muito grande acontecer na sua vida através da sua chegada neste local. Talvez você conheça a Igreja Deus e Amor pelo lado de fora e ainda não teve aquela experiência como muitos estão tendo de conhecer a Igreja Deus e Amor pelo lado de dentro. A sua história de vida será marcada através de você colocar os seus pés neste santo lugar. Saiba de uma coisa, nós servimos a um Deus que está com as mãos estendidas, pronto e preparado para ajudar você e socorrer a sua alma desta aflição que você está vivendo. Então deixa tudo e vem para cá, porque 3 da tarde, uma palavra do coração de Deus já está sendo reservada para o seu coração. Deus mudará o cenário que você está vivendo através da sua decisão. Saiba de uma coisa, meu irmão, Deus já decidiu. Decidiu o quê? Te abençoar. Deus já decidiu em mudar a história de vida que você está vivendo, mas agora precisamos saber de você. E você já tomou esta decisão de receber esta mudança na sua vida? Ainda não? Então tome agora mesmo, meu irmão, deixa tudo e venha para o templo da glória de Deus. Eu não tenho dúvida do que Deus irá fazer em prol da sua vida. Aqui não é um lugar, meu querido irmão, de perder o seu tempo. Aqui é lugar de você ganhar tempo, porque a história da sua vida ela vai mudar. Nós não estamos te convidando para um culto qualquer, nós estamos te convidando para uma oportunidade de mudança de vida. Tentativa você faz em outro lugar, nós não estamos te convidando para tentativa, nós estamos te convidando para uma mudança de vida. E é isso que nós iremos ouvir, pessoas que tomaram a decisão e vieram ao templo da glória de Deus, foram agraciadas pela palavra do céu e tiveram a história de vida transformada pelo poder do nosso Deus. Quem vai te ajudar? É Deus. Quem vai te socorrer? É Deus. Por isso, quando você chegar aqui no templo da glória de Deus, não precisa você compartilhar o seu problema com ninguém. Você vai contar diretamente para Deus e Deus vai estender as mãos e vai te ajudar a sair dessa situação que você está vivendo. Preste muita atenção neste depoimento de fé e eu volto com vocês dentro de 2 minutos.
1: Paz do Senhor Jesus, eu me chamo Edna Salina, moro aqui no distrito de Carambé, cidade Itaporã, Mato Grosso do Sul. Eu estou enviando este áudio para cumprir um voto que eu prometi a Deus. Eu estava enferma e eu sofri 3 anos, estava tentando engravidar e não conseguia. Daí durante 1 ano que eu passei com muita dor, eu ia no médico, eu tinha uma dor terrível na minha barriga e os médicos pediam exame, faziam exame, não parecia, não via nada. E aí ele suspeitou que eu estava com endometriose, disse que endometriose não aparecia em ultrassom, somente em ressonância. E eu fui, marquei pelo SUS, fiquei 1 ano esperando pelo SUS para fazer essa ressonância. Durante esse ano foi um ano de muita luta. Eu levantava com aquela dor terrível, eu dormia, deitava para dormir, aquela dor era terrível, chorava de dor, só eu e Deus sabia a dor que eu sentia. Ia no médico, ele me dava remédio, tomava os remédios, mas já não estava fazendo efeito, ele trocava de remédio, não fazia efeito. Aí durante esse ano eu esperando para fazer essa ressonância, e meu esposo sempre fazendo voto em meu favor, campanha em meu favor. Um dia veio uma irmã de Dourados, e essa irmã pregou a palavra de Deus, orou por revelação e disse que Deus estava me curando de um câncer. E passou mais uns meses, chegou o dia de me fazer essa ressonância, eu fui para Campo Grande fazer essa ressonância. E foi ali o dia do milagre que Deus operou na minha vida. Saí daqui de casa 4 horas da madrugada, eu tava sentindo a dor. Chegando lá na clínica, ficamos esperando. Eu fui a última pessoa a fazer a ressonância.

0: que antes de eu entrar na sala para fazer a ressonância, eu entrei no banheiro e ali eu escutei uma voz que orava por mim. E era 11h30 da manhã. Eu olhei para todos os lados, não vi ninguém. Aquele barulhão que estava lá dentro da clínica, de TV ligado, gente conversando, mas ali dentro daquele banheiro, eu escutando aquela voz orando por mim, que era a voz do meu esposo. Eu conheci que era a voz dele orando por mim. Daí saí dali, só que eu saí dentro daquele banheiro, já saí aliviada. Logo me chamaram para a sala, fiquei ali mais 40 minutos fazendo exame. Eu cheguei em casa, já não estava sentindo mais nada. E aí eu queria contar para ele, estava ansiosa para contar para ele o que eu tinha escutado. E aí eu não me aguentei, eu perguntei para ele assim: você orou por mim hoje? Ele disse: sim, eu orei. Falei: que hora? Ele falou assim: era umas 11h30, eu estava orando por você. Eu falei, eu não estou sentindo mais nada, não sinto mais nada. E passou daquele dia, com 7 dias, veio o resultado do exame. O médico pegou o exame, olhou, falou pra mim: ah, você não tem nada, não tô vendo nada aqui no teu exame. Ele falou: mas eu vou fazer outro exame, era pra ter aparecido na ressonância, não apareceu nada. Aí eu saí daquela sala, ele falou assim: você sente muita dor? Eu falei: doutor, eu sentia dor, graças a Deus não tô sentindo mais nada, porque Jesus já me curou. E dali eu saí, fui embora pra casa, oremos a Deus, eu disse: Senhor, se realmente eu fui curado nesse dia, que o Senhor permita que eu venha engravidar. O Senhor me presenteou com uma gravidez, uma menina linda, a minha linda Radassa. Graças a Deus. Então aí está meu testemunho, cumprindo o meu voto que eu fiz com Deus. Para aquelas pessoas que estão sofrendo, estão esperando por um milagre, Deus faz maravilha na nossa vida, basta a gente acreditar, confiar e não desistir, continuar buscando, porque Deus, ele é fiel. E Deus abençoe os irmãos do programa Voz da Libertação. Nós estamos no Mato Grosso do Sul. Deus abençoe a todos, fique na paz do Senhor Jesus.
1: Que coisa linda, queridos irmãos, é nós ouvirmos o que Deus está fazendo através da chegada do povo aqui na Igreja Pentecostal Deus e Amor. Esta igreja, queridos irmãos, foi levantada por Deus para socorrer aqueles que estão em aflições. Você sabia que para o seu problema existe uma saída? E a saída não é o suicídio, não. A saída não é você ficar aí na dependência de remédios fortíssimo, não. A saída não é você abandonar tudo e sair caminhando por este mundo afora sem dar endereço para ninguém. Não, não, não. A saída se chama Jesus Cristo. E é por isso que nós estamos aqui convidando vocês. É você que está em sintonia com o programa Voz da Libertação. Talvez você está achando: é obra do acaso, tudo que eu estou vivendo, esse irmão está falando aí agora, não é obra do acaso, meu irmão, é Deus preparando esta oportunidade para você tomar esta decisão de vir ao templo da glória de Deus. Saiba de uma coisa: quando você chegar neste lugar, você não vai compartilhar o seu problema com ninguém. Com ninguém. Você vai contar exclusivamente para o Senhor Jesus. E como que eu vou fazer? Você vai dobrar o seu joelho, você vai vir, vai dobrar o seu joelho, vai se expressar a Deus a sua dor, e Deus, por intermédio da sua palavra, por intermédio do dom, dos dons da palavra, o dom da revelação, dons de maravilha, ele vai trazer até você o milagre que você tanto almeja. Olha, queridos irmãos, tudo isso só pode acontecer quando nós tomamos uma decisão de sair do comodismo, de sair do ambiente aonde nós estamos. Quem sabe estou falando com pessoas que estão dentro de um casulo, pessoas que estão aí praticamente cabisbaixo, trancado dentro de um quarto, pensando: o que que eu vou fazer da minha vida diante de tantos problemas? A Bíblia diz: esforça-te, tem de bom ânimo, que eu serei contigo. Então, meu irmão, minha irmã, agora está diante de você, está diante da senhora, está diante do Senhor. Não culpar a Deus, mas está diante de ti. Olha, Deus preparou a oportunidade. Agora você vai se levantar, ainda dá tempo de você se reorganizar, se programar para estar agora, meu querido irmão, no Templo da Glória de Deus, ou no horário das 3 da tarde, se você achar melhor, ou no horário das 7 da noite. Tem estacionamento? Temos estacionamento totalmente gratuito para você colocar o seu automóvel, coberto com segurança. Pode vir, meu irmão, pode vir, minha irmã. Você vai ver o que Deus está fazendo através da oração. Os demônios caem por terra, as obras do mal caem por terra. Quem sabe estamos falando com pessoas, Lucas, que trata aquele problema espiritual como algo físico. Está tentando na força do braço, está tentando na força das suas palavras, está tentando com a sabedoria humana. Eu já quero te adiantar, desse jeito você não vai conseguir chegar a lugar nenhum. Você está perdendo tempo tentando fazer algo, queridos irmãos, algo que é espiritual, tentando tratar como mundo físico normal. Não, não, não, não. Deixa tudo e venha lutar juntamente conosco, porque nós vamos te ajudar em oração. Os obreiros desta igreja vai te ajudar em oração, as obreiras vão te ajudar em oração, o ministério em geral vai te ajudar em oração, a nossa diretoria vai te ajudar em oração, e você vai ver, meu irmão, você vai ver de perto, minha irmã, a manifestação do poder de Deus, e vai existir um antes e um depois na história da tua vida. Um antes totalmente aflito, desesperado, deprimido, e um depois abençoado pelo poder do céu, e você vai ser a próxima pessoa que irá testemunhar, como nós iremos ouvir mais um testemunho neste momento. Então prepare a fé. Igreja Deus e Amor está aqui mesmo, ó, na Avenida do Estado, 4568, no coração de São Paulo. Nós estamos, é a igreja, queridos irmãos, que comporta mais de 17 mil pessoas sentadas. É o maior templo do mundo, conhecido como Templo da Glória de Deus. Daqui a pouquinho, 3 da tarde em ponto, a oração de explosão de milagres, a oração da libertação, a oração que vai transformar a história da tua vida. E tudo isso será possível porque nós estamos na fé, pedindo em nome do Senhor Jesus para que ele venha mudar o cativeiro que você está vivendo. Avenida do Estado, 4568, aqui mesmo no coração de São Paulo, na Liberdade. A entrada do templo acontece pela Avenida Prefeito Passos, número 10. Vamos de testemunho e eu já volto falando com vocês, e já vai se preparando, porque daqui a pouquinho, meio-dia em ponto, teremos aquela oração, a oração do encontro com Deus, a oração do meio-dia, mais oração. Sim, quanto mais oração, mais bênção chegará aí para dentro do teu lar. Vamos lá de testemunho e eu já volto com vocês.
2: A paz do Senhor Jesus, aqui é a Fátima da cidade de Joia. Queria deixar uma bênção que Jesus me concedeu. Faz 6 anos que eu passei por uma cirurgia de emergência. A apendicite rompeu e ficou 15 dias com a apendicite rompida. Eu ia na igreja, até chegava na igreja, limpava a igreja. Às vezes chorava de dor, ficava internada. Sempre a dor era forte. Não podia mais me alimentar. O médico estava tratando para rim, e não era rim, era apendicite. Chegando ali ao médico, fizeram os exames e o médico constatou que não tinha mais volta. Eu ia fazer a cirurgia, mas não tinha mais volta. E o médico ali explicou para as minhas filhas e disse: pode preparar toda a tua família, porque a sua mãe vai entrar para a sala de cirurgia. Da sala de cirurgia, se ela resistir à cirurgia, ela vai entrar para a UTI. Mas, com certeza, ela não vai sair viva dessa. Eu entrei às 10 para as 4 da tarde. Às 10 horas eu já estava no quarto. Jesus me deu a vitória. E já faz 5 anos que eu estou trabalhando na obra de Deus novamente. E aqui está meu testemunho em nome de Jesus para edificação. Você que tem problema, coloca nas mãos de Deus. Ele pode todas as coisas. Ele é o autor do corpo humano. Ele é a vida. E ele me devolveu a vida para a glória do Senhor Jesus. Amém.
1: Da manhã com 55 minutos. É sobre isso que nós estamos falando. Nasceu de novo. Milagres. E milagres não se explica, milagres testemunha. Milagres você vive ele. E para viver o milagre, pastor, é vindo para a igreja pentecostal Deus e Amor. Que coisa linda, queridos irmãos, ela mesmo já te orientando. Quer viver o milagre? Quer desfrutar do milagre? Deixa tudo e venha para a igreja Deus e Amor e coloque nas mãos do nosso Deus. Quando nós colocamos nas mãos de Deus, a resposta, ela chega na mesma hora. Por isso que o salmista Davi, ele mesmo diz: o meu socorro vem do Senhor que fez os céus e a terra. E nós estamos aguardando por vocês aqui no Templo da Glória de Deus. Hoje é quarta-feira do Grande Mover de Deus. Daqui a pouquinho, no horário das 3 da tarde, tá ok? Não fique de fora, prepare a sua fé e venha desfrutar daquilo que somente Deus pode trazer para a sua vida. Agora são 11 da manhã com 57 minutos. Já iremos nos prepararmos agora, queridos irmãos, para as identificações das emissoras e logo em seguida já estaremos em cadeia nacional e internacional para a oração do grande clamor do meio-dia. Que Deus abençoe a todos. Quem despede todos vocês dentro deste horário, senhor irmão em Cristo Rivari Silva, na locução e nos trabalhos técnicos, nosso querido irmão Lucas. Deus abençoe a audiência de todos. Deus abençoe todas as capitais do Brasil que estão conectadas juntamente conosco e todas as cidades também, cidades pequenas, cidades grandes, aonde o programa Voz da Libertação tem chegado. Queridos irmãos, Deus tem feito coisas maravilhosas e extraordinárias. Que Deus abençoe a todos. Estamos aguardando por vocês no horário das 2 da tarde aqui no Templo da Glória de Deus. E chegando também para ficar com todos vocês, nosso querido irmão em Diadiara, Armando Medina. Que Deus abençoe a todos em nome do Senhor Jesus.
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2: 11 horas e 59 minutos.
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2: 11 horas e 59 minutos.
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0: Vamos agora para a oração do meio-dia. Hoje é dia 20 de maio de 2026, quarta-feira, a quarta-feira do grande mover de Deus. Daqui a pouco, em nossa sede mundial, às 15 horas, o presbítero Wilson Siqueira vai estar pregando a palavra de Deus. Você que está pela internet, já vai compartilhando esta live, deixe os seus nomes nos comentários, porque eu vou orar por você e também vou orar pela sua querida e amada família. Vamos buscar a presença de Deus com fé. Maravilhoso Deus, soberano Pai, Senhor, te louvamos, meu Deus, por mais um momento especial de oração. Meu Deus, queremos te agradecer, te glorificar, meu Pai, por tudo que o Senhor está realizando em nossas vidas, no nosso meio, meu Pai. Deus, muito obrigado pelo pão de cada dia. Nos prostramos, ó Pai, em gratidão a Ti, pelas vitórias, pelos livramentos, meu Pai, pelo ar que respiramos, Senhor. Meu Deus, queremos entregar tudo nas Tuas mãos nesta oração, meu Pai. Quantas vidas estão, meu Pai, orando conosco, pedindo milagre, pedindo, meu Pai, a provisão que vem da Tua parte, Senhor, meu Deus. Senhor, levanta os caídos, pessoas que estão, meu Pai, triste, angustiadas, aflitas, meu Deus. Senhor, que o Senhor possa fazer uma grande obra, meu Pai. Deus, nós oramos agora porque nós cremos no Teu agir, no Teu trabalhar, Senhor. Meu Pai, alcança essa pessoa que está orando na sua casa, no seu local de trabalho, que está orando conosco, meu Pai, em um hospital, no presídio, meu Pai. Que a Tua mão forte possa tocá-lo, tocá-la e abençoar de uma forma maravilhosa e gloriosa, Senhor. Meu Pai, nós cremos, ó Pai, no Teu amparo, nós cremos na Tua misericórdia, Senhor, meu Deus. Perdoa todos os nossos pecados em palavras, em pensamentos, em obras. Meu Deus, colocamos a Ti, meu Pai, tudo o que nós, meu Pai, falamos, ou pensamos e não for do Teu agrado. E estamos aqui, meu Pai, confessando que nós precisamos da Tua misericórdia, do Teu perdão, da Tua ajuda, Senhor. Olha para nós com olhar de misericórdia, Senhor. Somos dependentes da Tua misericórdia, meu Deus. Senhor, faça tudo novo, meu Pai. Renova a nossa vida. Senhor, eu quero orar nesse exato momento para que o Senhor possa dar ânimo para esta pessoa que se encontra desanimado, desanimada, Senhor, meu Pai. Meu Deus, que o renovo do Teu Espírito possa ser derramado, Pai, em cada coração, em cada vida. Essa pessoa que no íntimo, no seu coração, está dizendo: meu Pai, o fardo está pesado, eu não aguento mais, meu Pai, essa situação. Senhor, ouve esta vida. Ajuda ele, ajuda ela, meu Pai. Essa pessoa que está no vale do sofrimento, da angústia, meu Deus, socorre agora, Senhor. Tu és socorro bem presente na hora da angústia. Senhor, meu Deus, inclina as Tuas misericórdias, Senhor, meu Pai. Essa pessoa que está nessa situação de vícios, de pecado, presa e não consegue sair, meu Pai, não consegue abandonar a bebida, o cigarro, as drogas, meu Deus, entra com libertação agora, Jesus Cristo. Nós cremos na obra maravilhosa da Tua parte, que o Senhor veio para libertar os cativos, o Senhor veio para dar vida e vida em abundância. Essa pessoa até mesmo já foi numa clínica de recuperação, Senhor, e não conseguiu. Mas eu oro para que o Senhor entre, Jesus Cristo, com libertação, porque se o Filho do Homem libertar, verdadeiramente estareis livres. Sim, meu Pai, a libertação vem do Senhor Jesus Cristo. Senhor, meu Pai, ajuda essa pessoa que está desesperada, meu Deus, que não tem prazer na vida, meu Deus, quantas pessoas estão decepcionadas. Senhor, meu Pai, entra agora com mudança, entra agora, meu Pai, com uma vida abundante, com a paz do Senhor, com a tua graça maravilhosa, mudando a vida deste homem, desta mulher, meu Deus. Senhor, muda o cativeiro desta pessoa, assim como Jó orava, e através da oração de Jó, o Senhor mudava o cativeiro de Jó. Muda, meu Pai, este homem, esta pessoa que está enfrentando enfermidades, está passando por tratamentos de quimioterapia, radioterapia, essa pessoa que está na fisioterapia, meu Pai, meu Deus, põe as tuas mãos, ó Pai, nesse tratamento, meu Pai. Deus, que haja cura, que haja milagres, que haja a tua mão poderosa, Senhor, fazendo milagres, ó Deus. Senhor, o Senhor se revelou no livro do Êxodo, dizendo: eu sou o Senhor que te sara. Senhor, cura mesmo. Restaura, Senhor, a saúde desta pessoa que outra hora era uma pessoa bem, fazia o seu trabalho, estava com a sua família, e agora essa pessoa se encontra numa cama, se encontra numa UTI de um hospital, com essa paralisia, até mesmo está, meu Pai, Senhor, respirando por aparelhos, ó Deus. Senhor, cura, meu Pai. Visita esse hospital, visita esta UTI, esse leito, esse quarto. Meu Deus, põe as tuas mãos, ó Pai. Põe de pé este homem, põe de pé esta mulher. Em nome de Jesus Cristo, toda enfermidade sai agora. Meu Pai, tem de misericórdia, Senhor. Cura, Senhor, restaura essa pessoa, meu Pai, que até mesmo foi desenganada pela medicina, Senhor, meu Pai. Cremos que o Senhor tem cura. Cremos, ó Pai, que o Senhor tem poder de surpreender, meu Pai, esta equipe médica que trouxe o laudo desfavorável, meu Pai. Vai curando para a tua glória, Senhor, da saúde esta família que está orando conosco nesse exato momento, está desesperada, pedindo misericórdia, pedindo a intervenção divina da tua parte, ó Pai amado. Senhor, cura, Senhor, meu Pai, que hoje este homem, esta mulher receba alta, porque todo o poder está nas tuas mãos, Senhor. O Senhor tem poder, meu Pai, de reverter o quadro, de reverter a situação, meu Pai, de arrancar esse nódulo, esse câncer, esse tumor, meu Pai, que já está, meu Pai, se espalhando pelo corpo. Meu Deus, tende misericórdia, cura, meu Pai, dá saúde agora, Senhor. Tende compaixão, meu Deus. O teu nome é poderoso, o teu nome é maravilhoso, Senhor. Senhor, cremos, ó Pai, que o Senhor vai dar um basta nesse sofrimento, que o Senhor, meu Pai, vai atender a aflição, atender as lágrimas, a oração da tua filha, do teu servo que ora conosco, que pede, meu Pai, ó Deus, ajuda do Senhor, essa pessoa que já buscou ajuda, auxílio por todas as partes e não veio ajuda, não veio auxílio, mas o Senhor pode ajudar, o Senhor pode atender, meu Pai, o Senhor tem, meu Pai, esse poder de realizar esse milagre na vida do teu povo que te clama, meu Pai. Deus, ajuda, Senhor, atende conforme o Senhor falou, meu Pai. Se o povo que chama pelo meu nome a orar, se humilhar, Pai, estamos aqui reconhecendo que sem ti nada somos, ó Pai. Estamos aqui, meu Pai, na total dependência, pedindo ajuda do Senhor, milagre da tua parte. Senhor, eu creio, meu Pai, que pessoas vão ser curadas, meu Pai. Senhor, repreenda essa enfermidade que está no fígado, nos rins, meu Deus. Vai curando enfermidade que está alojada, meu Deus, no esôfago desta pessoa, vai queimando essa enfermidade, vai arrancando este mal agora, em nome do Senhor Jesus Cristo, meu Pai, dá saúde agora, Senhor meu Deus, repreende a enfermidade nos pulmões, essa enfermidade que está no ouvido, na garganta, nos olhos, Pai, essa pessoa que até mesmo precisa fazer uma cirurgia, meu Pai, nas suas vistas, catarata, meu Deus, põe as tuas mãos, o Senhor é o médico dos médicos, o Senhor pode operar, meu Deus, e cremos na ação sobrenatural da tua parte, vai curando esse senhor, essa senhora, meu Deus, vai restituindo a visão, meu Pai, esta pessoa que está perdendo a visão, meu Pai, tem de misericórdia, Senhor. Cura ele, meu Pai, cura ela para a tua glória. Senhor, guarda esta criança na creche. Livre esta criancinha da violência, meu Pai. Guarda esse bebê, esse recém-nascido, que está com muitas dores, meu Pai. Põe as tuas mãos, dai a proteção. Guarda esse jovem, guarda esse adolescente no curso, na escola, na faculdade. Esse homem, esta mulher, meu Pai, livra, Senhor, para a tua glória, meu Pai. Abençoa esta pessoa que está conosco nesta oração, no seu automóvel, que está, meu Pai, dirigindo, mas falando contigo em pensamento. Guarda a sua viagem, guarda a sua trajetória, livra do acidente, da violência, do assalto. Meu Deus, abençoa esse motorista de aplicativo, esse taxista. Pai, abençoa esse viajante, meu Deus, dá a vitória, dá a proteção. Meu Deus, abençoa o teu povo que ora conosco, meu Pai, em todas as partes do nosso querido e amado Brasil. Eu oro, meu Pai, pelo norte, eu oro pelo nordeste, eu oro pelo sul, eu oro, meu Pai, pelo sudeste, centro-oeste, meu Pai. Põe as tuas mãos, Senhor, abençoa os quatro cantos da nossa pátria brasileira, meu Pai, que o Senhor possa ajudar, Senhor, meu Pai, o órfão, a viúva, e o Senhor possa ajudar esta pessoa que está passando grandes provações, necessidades, meu Pai. Meu Deus, conceda a grande vitória, a provisão. O Senhor é o nosso pastor e nada nos faltará. É o Senhor que tem cuidado. Eu sou o que está cuidando de tudo, meu Pai. Muitas vezes essa pessoa não entende o porquê está passando isso, o porquê está passando aquilo, mas o Senhor está no controle de todas as coisas. Que essa pessoa possa confiar, que essa pessoa possa descansar o seu coração em ti, meu Pai. Meu Deus amado, visita essa pessoa que está com problema financeiro, precisa pagar as suas dívidas ao Pai, precisa quitar o seu aluguel, meu Deus, prepara condições, essa pessoa que precisa trazer o alimento para a sua mesa, meu Pai, prepara, Senhor, tu és o Deus provedor, tu és o Deus que ajuda, tu és o Deus que surpreende aqueles que buscam a ti de todo o seu coração em oração. Sim, meu Pai, venha providenciar a bênção nesta casa, o alimento, meu Deus, venha providenciar o dinheiro para pagar os boletos. Senhor, meu Pai, venha cuidar desta família que está, meu Pai, desesperada, Senhor, para a tua glória, meu Pai, envia vitória agora, envia a bênção, envia a prosperidade, a multiplicação. O Senhor multiplicou na vida daquela viúva que estava com seu filhinho, o azeite, a farinha, multiplica nesta casa, Pai, abençoa, Senhor, conceda, meu Pai, grande vitória para a tua glória, meu Deus. Senhor, quero orar para esta pessoa que está, meu Pai, desempregada. Prepara, meu Pai, um emprego. Prepara, meu Deus, uma bênção especial, meu Deus. Senhor, vem honrar a fé desse homem. Vem honrar a fé desta mulher, meu Pai, que está pedindo, meu Pai, esta porta de trabalho. Meu Deus, venha conceder esta vitória, porque escrito está: pedir, pedir, dá-se-vos-á. Aquele que pede, recebe. Estamos aqui pedindo, Senhor, meu Pai, o Deus que tudo podes, o Deus de maravilhas, Senhor, meu Pai, abre as portas que estão fechadas, Senhor, para que o teu nome seja glorificado, meu Deus. Glorifica teu nome nesse problema, glorifica o teu nome nessa enfermidade, nessa situação. Senhor, eu oro por esta família que está no luto, eu oro por esta mãe, por este irmão, por esses familiares, Pai. Venha conceder o consolo, ajuda do Senhor, meu Deus. Eu oro, meu Pai, por esta pessoa que está nos vícios, ó Pai, do pecado, da prostituição, nos jogos online. Quantas pessoas, ó Pai, estão gastando todo o seu recurso, seu dinheiro, para, meu Pai, estar nesses jogos, ó Pai. Meu Deus, liberta esta vida agora. Essa pessoa até tenta sair desse vício e não consegue, mas o Senhor é um Deus que traz a grande libertação. Liberta, Pai, para a tua glória. Liberta essa pessoa do mundo do crime, meu Pai. Esta mãe que tem chorado, que tem derramado lágrimas, que tem feito campanha conosco. Meu Deus, liberta, meu Pai. Liberta esse jovem, esta jovem, meu Pai. Traz a libertação na vida do esposo, da esposa. Olha aí, meu Pai, o teu filho, a tua serva, meu Pai, orando pelo seu casamento. Meu Deus, que o Senhor possa guardar, meu Pai, esta vida, esta família, que o Senhor possa restituir a paz nesta casa, Senhor. Eu oro, meu Deus, para que esses filhos que estão rebeldes, que estão, meu Pai, até mesmo, Senhor, violentos, agressivos, ó Pai, que ele possa ser alcançado por ti, que essa criança possa ser alcançada, que esse jovem seja alcançado por ti, meu Pai. Meu Deus, que esses filhos possam honrar os seus pais, possa amar os seus pais. Meu Deus, que esses pais possam amar os seus filhos e cuidá-los e ensiná-los nos caminhos, nos estatutos, nos mandamentos do Senhor Jesus Cristo. Meu Deus, eu oro, meu Pai, para que esta família seja abençoada, para que esse lar tenha paz, meu Deus. Quantas famílias estão em pé de guerra, Senhor, meu Pai. Repreende todos os demônios que têm atuado para colocar um contra o outro. Que caiam por terra agora todos os males, em nome do Senhor Jesus Cristo. Meu Deus, que esse lar, meu Pai, possa ter paz, que esse lar possa ter alegria, possa projetar, possa planejar juntos e ser abençoados por ti, meu Pai. Senhor, meu Deus, entrega, meu Pai, vitória, saúde, essa pessoa que está, meu Pai, na sua casa, orando conosco, com muitas dores, ó Pai, já tomou remédios, e até agora esta dor não foi embora. Meu Deus, toca agora nesse homem, toca agora nesta mulher, em nome de Jesus Cristo, meu irmão, minha irmã, seja curado agora, através da sua fé em Jesus Cristo. Sim, meu Pai, assim como Pedro falou para Enéas, Jesus Cristo te dá saúde, Pai, vai curando agora, meu Pai. Abençoe esse idoso, esta idosa. Visita, meu Pai, os asilos, meu Deus. Visita o asilo em Sarutaiá, aqui em São Paulo. Meu Deus, abençoa agora de uma forma especial todos que estão, meu Pai, trabalhando, os colaboradores. Meu Deus, abençoa todos que estão atuando com muito amor, cuidando dos velhinhos. Meu Deus, dá recompensa, dá a benção, Pai. Abençoa a creche, meu Deus, guarda as criancinhas, ó Pai. Que elas possam ser, meu Pai, abençoadas. Que elas possam aprender a ler, escrever. Meu Deus, guarda o futuro dessas crianças, ó Pai. Visita os orfanatos, ó Pai. Prepara uma família, prepara um lar, Papai amado. Em nome do Senhor Jesus Cristo, meu Deus, o Senhor abençoa esta fábrica, esta indústria, esse comércio, meu Deus, que esse ambiente de trabalho que está tão difícil, que há briga, discórdias, um querendo passar a perna no outro, que todos os males possam cair por terra, que haja o amor do Senhor, que haja, meu Pai, ó Deus, a Tua presença nesse local de trabalho, meu Deus, que o Senhor possa dar livramento para este homem, para esta mulher de toda calúnia, meu Deus, joga por terra agora todos os projetos do inimigo, toda a ferramenta preparada, que caia por terra agora, no nome do Senhor e Salvador Jesus Cristo, meu Pai. Senhor, meu Deus, socorre esta empresa que está à beira da falência, essa pessoa que trabalha, meu Deus, ó, meu Pai, com vendas, que o Senhor possa enviar, meu Pai, compradores desse comércio, esse autônomo, meu Pai, que precisa trazer sustento, venha abençoar, papai, essas vendas, ó Pai, venha honrar a fé do meu irmão, da minha irmã, meu Pai, que é fiel a Ti, que ajuda a Tua obra, venha prosperar, venha abrir a janela dos céus e derramar bênçãos de tamanha abastança, Senhor, meu Pai. Senhor, meu Deus, muito obrigado por tudo, meu Deus, abençoa todo o povo que ora conosco, Senhor, meu Pai, essa pessoa que está, meu Pai, angustiada no vale do sofrimento, Deus, livra esta vida, meu Pai, essas enfermidades psicomáticas, meu Pai, Deus, repreende essa depressão, repreende essa crise do pânico, essa ansiedade, esse medo, meu Deus, joga por terra agora, Senhor, tem de misericórdia, essa pessoa que está trancada no quarto, que não quer sair desse quarto, que não tem prazer na vida, não tem prazer, meu Pai, oh Deus, tem de misericórdia agora, tira todo o sentimento de angústia, tira todo o sentimento de medo, de morte, sai agora todo mal, em nome do Senhor Jesus Cristo. Deus, repreende, Pai, todos os males, ó Pai, todas essas setas que estão atingindo esse jovem, essa jovem, esse senhor, essa senhora, repreenda essa depressão, meu Pai. Deus, traz a paz, traz o alívio. Eu quero orar, meu Deus, para esta pessoa que escuta vozes, que vê vultos na sua casa, nesse ambiente, nesse local, meu Pai. Repreenda toda a perseguição maligna, Senhor, meu Deus. Que essa pessoa seja liberta, em nome do Senhor Jesus Cristo, Pai, liberta esse homem, esta mulher, meu Pai, desta opressão maligna, que essa pessoa que tem insônia, que a partir de hoje possa dormir em paz, possa ter uma noite de sono e descanso tranquilo, Senhor, porque eu creio que o Senhor está tocando nesta vida, o Senhor está abençoando, o Senhor está repreendendo todas as obras do mal, Senhor, o Teu nome é poderoso para desfazer todo o feitiço, toda a macumba que está atingindo esta casa, este homem, esta mulher, meu Deus e meu Pai, alegre esse coração, põe paz, ó Pai, nesse coração que está, meu Deus, atribulado. Senhor, meu Deus, essa pessoa que está, meu Deus, sendo perseguida, meu Pai, que o Senhor possa dar o escape, que o Senhor possa dar o grande livramento, meu Deus. Senhor, abençoa todos que oram conosco. Eu quero apresentar, meu Pai, cada pedido de oração que está chegando nessa transmissão, que o Senhor possa resolver esse problema, que o Senhor possa resolver a situação, que o Senhor possa visitar essa família, esse ente querido, com vitória, com transformação, com libertação, meu Pai, meu Deus, essa pessoa que está, meu Deus, sendo, meu Deus, ó, meu Pai, afligida por palavras, ó Pai, ó, meu Deus, negativas, ó Pai, o inimigo está atingindo a mente, colocando setas ao Pai, que essa pessoa não vai conseguir, que essa pessoa não vai estar firme na tua presença, que essa pessoa não vai prosperar na vida, meu Pai. Repreende todas as palavras contrárias, Senhor meu Deus, que o Senhor possa, meu Deus, revestir esta pessoa da tua graça, do teu poder, do teu Espírito Santo, meu Pai. Deus, eu quero orar por esse novo convertido, esta mulher, esse homem que agora te aceitou como Salvador, que o Senhor possa capacitá-lo, capacitá-la e entrar com a libertação completa, meu Deus. Abençoa todos que estão se preparando já para o próximo batismo, meu Pai. Confirma esta bênção, esta vitória. Meu Deus, abençoa, meu Pai, a grande festividade que está se aproximando, o aniversário de 64 anos da nossa querida e amada igreja pentecostal, Deus de amor. Meu Deus, abençoa as caravanas que estão sendo preparadas, formadas, ó Pai, que o Senhor possa preparar tudo. Meu Deus, eu oro para que o Senhor possa repreender todo impedimento. Meu Deus, repreende agora, meu Pai, todos os impedimentos, que as caravanas estejam conosco aqui, naquela alegria maravilhosa, e o Senhor derramando as tuas bênçãos aqui na sede mundial, meu Pai. Vai abençoando, meu Pai, essa pessoa que não tem condições, tu és o Deus provedor. Eu creio que o Senhor vai prover essa passagem para que este homem e esta mulher esteja aqui jubilando e glorificando e agradecendo o Senhor por esta igreja maravilhosa. Meu Deus, eu quero orar, meu Pai, pela nossa diretoria deliberativa, executiva, a nossa presidente mundial, a nossa querida irmã Irene Miranda, meu Pai. Abençoa tua filha, guardando, visitando com saúde, usando nas tuas mãos, ó Pai. Abençoa nossa irmã Débora Miranda, meu Pai, guarda a tua filha, dando vitória para ela em todas as suas decisões, usando como o Senhor tem usado, dando saúde para a tua filha, meu Pai. Abençoa ela. O nosso pastor Lolival de Almeida, meu Pai, dando vitória, dando saúde, guardando e sustentando o teu filho nas tuas mãos poderosas, ó Pai. Abençoa o pastor Davi Miranda Neto, meu Pai, guarda o teu servo, a sua família. Família, usa nas tuas mãos, ó Pai, guarda ele, livra ele, meu Pai. Meu Deus, abençoa toda a nossa diretoria executiva, meu Pai, guardando teus filhos, ó Pai, a tua filha, nas tuas mãos, abençoando os passos, as decisões, meu Deus, guardando de toda a fúria do adversário, Pai. Meu Deus, abençoa os presbíteros, pastores, diáconos, cooperadores, membros. Abençoa, meu Pai, os visitantes, meu Pai. Abençoa, Senhor, as sedes estaduais, setoriais, centrais. Meu Pai, abençoa desde a menor até a maior. Visita, meu Pai, cada igreja pentecostal, Deus amor, do Brasil e no mundo. Senhor, eu quero orar, meu Pai, pelos países, Senhor, da Europa, da África, da Oceania, da América Central, do Sul e do Norte. Abençoa as igrejas, ó Pai. Abençoa os pontos de pregação. Meu Deus, abençoa os missionários que estão levando a tua palavra com amor. Essa pessoa que está enfrentando dificuldade, lutas, ó Pai. Que o Senhor possa dar um renovo, um refrigério, a graça, a unção. Meu Deus, que eles sejam renovados no nome do Senhor Jesus Cristo, ó Pai. Abençoa e recompensa a todos de uma forma especial. Meu Deus, muito obrigado. Abençoa, meu Pai, a cada ouvinte, cada internauta, a cada família. Guarda também a minha família, meu Pai. Eu te agradeço, eu te louvo, eu te exalto. Eu creio na resposta dessa oração, para que o teu nome seja glorificado. Amém, amém, amém, Jesus. Glória a Deus. Deus te abençoe, querido irmão, querida irmã, que orou conosco com muita fé, que você receba a sua vitória, receba a sua bênção no nome do Senhor e Salvador Jesus Cristo. Você que ainda não aceitou Jesus, ou você está afastado, chegou o momento de você entregar a sua vida para Deus. Salmos 37, versículo 5. Entrega o teu caminho ao Senhor, confia nele, ele tudo fará. Você que vai aceitar Jesus, você que vai reconciliar, repita comigo essas seguintes palavras: Senhor Jesus, eu reconheço os meus pecados e entrego a minha vida para o Senhor. Escreve o meu nome no livro da vida e sela com teu sangue para a vida eterna. Amém. Amém, Jesus. Deus abençoe. Sejam todos bem-vindos à família Deus é Amor. Entre em contato conosco agora, estamos aguardando o seu contato. Você que aceitou Jesus, está aí no rodapé da tela o nosso e-mail, nosso correio eletrônico é queroaceitarjesus@ipda.com.br. Nosso WhatsApp, prefixo 11 950 94 46 45. Prefixo 11 950 94 46 45. Mande uma mensagem agora dizendo que você aceitou Jesus ou reconciliou, que a nossa equipe está te aguardando para te dar todo o suporte espiritual. Procure também o pastor da igreja Deus de Amor mais próximo da sua casa e fale que você aceitou Jesus. Ele vai te ajudar, te acompanhar. Queridos irmãos, Deus abençoe a todos. Nós vamos agora ficar por aqui, mas você que está no rádio, você vai continuar, porque temos uma programação toda especial com a nossa querida irmã Débora Miranda, mensagens cantadas. Deus abençoe a todos. Quem fica por aqui, sua irmã em Cristo, presbítero Alan Feitosa.
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3: Deus é Amor. 12 horas e 31 minutos.
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1: Com vocês já o programa Mensagens Cantadas. A paz do Senhor a todos, os nossos cumprimentos e também os nossos votos de uma tarde abençoada por Deus para a sua casa, para a sua família e também para a sua vida individual, né? Falando assim. E eu sei que com certeza esse programa vai trazer alento, palavras de coragem, de avivamento para a sua vida espiritual. Também dicas, informações, notícias do que está acontecendo em todo o mundo, nós sempre trazemos aqui para vocês estarem bem informados. E hoje é quarta-feira. Né? Nós teremos daqui a pouquinho a sessão da criança, uma história linda, verdadeira, para vocês acompanharem a gente. E também momento da família e a meditação, que não pode faltar no programa. Paz do Senhor, Lourival, tudo bem?
2: Pai do Senhor, como vai? Tudo bem? Pai do Senhor, ouvinte, sim, é verdade, tudo isso que a Débora falou. E tudo para edificação das nossas vidas, tudo para que nós possamos crescer em todos os sentidos da vida. É o programa Mensagens Cantadas da gravadora MC Music, há mais de 35 anos levando a palavra de Deus para o seu coração. E a gente já começa, como sempre, presenteando você, dando aí as boas-vindas a todos vocês que estão na audiência do nosso programa. Quem vem, Débora, presenteando os ouvintes?
1: Nós vamos ouvir agora um lançamento da gravadora MC Music, álbum Novos Valores, volume 4. E nós vamos ouvir a Daniela cantando esta bela música, Intercessão.

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1: E olha, Débora, hoje na nossa meditação, a gente vai falar de uma coisa que parece às vezes corriqueira, insignificante.
2: Uhum.
1: O que nós queremos falar é que coisas que a gente não espera, coisas tão pequenas às vezes podem nos conduzir pelo caminho da morte, né?
2: É verdade.
1: E se a gente lê a Bíblia no segundo livro de Samuel, capítulo 1, versículo 9, nós temos aqui uma versão que pode até não ser verdadeira, né? Porque um amalequita, ele chegou para Davi e disse: olha, eu matei Saul e também Jônatas, né? Na realidade, o que aconteceu foi que Saul disse: arremete sobre mim e mata-me, pois me sinto vencido pela cãibra. Então, cãibra a gente sabe que é, não chega a ser uma doença, é um tipo de um espasmo muscular, né? Quando a pessoa já se cansou ali, ele começou a faltar a ela potássio, começou a faltar ácido lático, sei lá, começou a faltar alguma coisa, a pessoa tem cãibra. Eu tenho prazer de dizer que eu nunca tive cãibra na minha vida, mas conheço algumas pessoas que facilmente têm cãibra. Talvez seja por essa
2: falta de potássio, talvez?
1: É, e talvez seja, eu nunca tinha tido cãibra por essa vontade minha, sei lá, eu gosto muito de banana, eu como muita banana. Se deixar, eu como cinco por dia, né? De qualquer forma, o que aconteceu foi que o grande Saul, homem alto, fisicamente falando, né? Um homem que fez um governo mediano.
2: Mas era guerreiro, né?
1: Era um bom guerreiro, é isso que eu ia dizer. Então era um homem forte, era um homem de batalha, era um homem, né, que de repente nunca esperou que, não é, uma cãibra fosse deixá-lo impossibilitado de, empunhando a sua espada, seguir na direção das vitórias que precisava. Claro que tinha todo um processo, não é, e o que estava acontecendo não era por acaso. Saul não pôde se levantar, não podia mais fugir, não podia mais lutar. Ele ficou totalmente imobilizado, justamente porque estava com cãibra, vencido pela cãibra, imóvel, parado, derrotado, vencido por um, eu vou dizer, um espasmo muscular. Agora, ouvinte, nós às vezes achamos que são coisas que não, comigo nunca vai acontecer uma coisa tão corriqueira assim e tal, mas a verdade é que quando nós falamos de cãibra nesse exato momento, nós estamos falando de algo simplesmente físico. Às vezes você não é vencido pela cãibra, mas é vencido pelo sono, não é? Teve um rapaz que faleceu, ele e a esposa, que esse rapaz era um tremendo guerreiro, tal, mas fazendo um culto numa certa ocasião, voltando, teve sono, não teve de repente habilidade ou quem sabe a sabedoria, vou parar um pouquinho, dormir um pouco, não. Acabou caindo numa ribanceira, morreu ele e a esposa. Quem é que não se lembra daquele jovem chamado Eutico? Não é? Eutico era um jovem que, numa certa ocasião, a Bíblia fala que Paulo estava pregando, né? Uma mensagem que estava sendo extremamente longa, né? É mais de horas essa mensagem, passava da meia-noite. E aquele jovem Eutico estava sentado ali na janela, né? E eu entendo que olhava para dentro, olhava para fora, enfim, vai, vem, aquela conversa de Paulo. Tem gente que não gosta de 20 minutos de mensagem. Uma pessoa chegou para mim uma vez e falou: pastor, a mensagem hoje dos pastores modernos é 20 minutos. Eu falei: eu não sou pastor moderno, porque na verdade as pessoas, não é, tem que entender que enquanto Deus está falando, enquanto está sendo útil, tem que alimentar, alimentar daquele, comendo. Eutico, por alguma razão, ele foi acometido por sono, e a Bíblia fala que

0: capítulo 20. O versículo não me lembro exatamente, mas está no capítulo 20. Não é? Às vezes você não é vencido pelo sono, mas é vencido, de repente, pela bebida alcoólica. Às vezes você não é vencido pela bebida alcoólica, mas é vencido pelo homem adúltero, pela mulher adúltera. Ah, aquilo que a Bíblia fala em Provérbios, né? A mulher que destila favo de mel, em cujos pés não param em casa. São tantas coisas, ouvintes, que podemos comparar a cãibra, não é? Ninguém sai para uma batalha dizendo você é vencido pela cãibra. Não é? A gente pode dizer, não, se você é vencido por uma flecha, você é vencido por um tiro, vencido por uma espada, mas pela cãibra, ninguém sai com esse pensamento. Talvez você seja uma pessoa que esteja sendo vencida por esse mau gênio que você tem. Tem uma pessoa muito familiar. Essa pessoa chegou para mim um dia fazendo entrevista para o emprego, e a pessoa perguntou: mas escuta, por que disso aqui? Ele se voltou para quem estava entrevistando e falou: não, eu que te pergunto, por que isso de você? E a pessoa, evidentemente, foi dispensada na hora, né? As pessoas chegou para mim e falou: não, comigo é assim. Eu falei: você está errado. Esse mau gênio seu vai fazer você se tornar uma pessoa cada vez mais complicada na vida. A pessoa achou que estava saindo bem. Ao invés de responder a pergunta do entrevistador, achou que o entrevistador não teria direito de perguntar aquilo e rebateu a pergunta. É o mau gênio. Muitas pessoas, pela ira, às vezes o assunto vai bem, a pessoa se ira com facilidade e vira aquele angu de caroço que ninguém aguenta. Pelo ódio, pela inveja, enfim, aí você vai colocando. É a carne, é o custo desse mundo, às vezes pelo diabo, às vezes pela multidão, enfim. A situação não é confortável, também não é saudável, a situação não é boa. Você ser vencido por qualquer força estranha tem que gerar em você tristeza, porque é uma derrota. Tem que gerar, sei lá, uma dor, um certo remorso. Deve gerar em você desânimo, sentimento de inferioridade, vergonha, confusão, culpa, desespero, medo, impossibilidade de atravessar do presente para o futuro. Por quê? Porque você está sendo vencido por algo que é ruim. E você não pode, de repente, ser vencido por coisas que você pode controlar ou que você pode, de repente, prever. Então essa rotina de derrotas por coisas que você não prevê, que você deixa fluir ou que acontece pela mera repetição, ela pode ser vencida. E enquanto você estiver sendo vencido por isso, você vai terminar da forma que você está. O insucesso total. É você quem tem de vencer a cãibra e não a cãibra vencer você. Você quem tem de vencer o sono. É você quem tem que vencer as drogas, a preguiça, essa ilicitude sexual, a incredulidade, a amargura, inveja, o maligno, enfim. Olha, ouvinte, insista na oração. Insista no conhecimento de si mesmo. Débora, eu tenho uma sensação que a pessoa que não conhece ela mesma é uma pessoa fadada totalmente ao desastre.
1: Vulnerável, né? Porque ela vai se expor naquilo em que ela é fraca. E Satanás sempre vai alcançar e sempre vai tentar nos alcançar aonde somos fracos, não onde somos fortes, porque ele será vencido. Por isso temos de conhecer os nossos pontos débeis, né? Vamos dizer assim.
0: A gente tem que conhecer os nossos tendões de Aquiles, né?
1: Os nossos pontos fracos.
0: Exato. Então, ouvinte, olha, assim, eu conheço muita gente que fala: não, porque eu estava lá, mas eu me conheço, então eu já fui saindo porque eu me conheço, eu ia sair na pancada. Meu Deus do céu, se você se conhece, você tem que justamente não sair na pancada, não é verdade?
1: É
0: Débora?
1: Verdade.
0: Você tem que prever uma atitude sua que vai te levar à derrota.
1: E fugir também da aparência.
0: Fugir.
1: Então, existiu o diabo e ele fugirá de vós, né?
0: Olha, ouvinte, insista na oração. Insista no dizer não a você mesmo, no seu domínio próprio, no controle da sua vida. Lembre-se, não tem vitória sem renúncia, sem disciplina. Eu não conheço nenhum indisciplinado ganhar em nada. Aparentemente pode parecer que está ganhando, mas na hora que ele mesmo tiver que tomar atitude por si próprio, a gente vai ver o resultado da indisciplina. Tá? Então, assim como a criança começa a andar, comece a ceder, comece a abrir mão daquilo que o torna vencido. Abra mão dessa sua ira, comece a se acostumar com a vitória. Abra mão dessa inveja, essa cãibra, e você vai ver que você deixará de ser um vencido para ser um vencedor. Por meio daquele que sempre nos conduz em triunfo, conforme diz a Bíblia, segundo o livro dos Coríntios, aos Coríntios, capítulo 2, versículo 14. Aquele que sempre nos conduz em triunfo, em nome dele, que Deus abençoe você e vença. Não é a questão da cãibra, vença esse mau gênio, vença essa coisa dentro de você mesmo que precisa ser controlada e você sabe disso.
1: E no bonito a gente ouve...

André Alexandre, siga em frente, meu irmão. CD Coração Adorador. Não, nada de parar. A luta vem, a cruz está pesada, mas a Bíblia diz, siga em frente, o Senhor te ajuda. E no bonito para você meditar.

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1: Será que comer carne vermelha todo dia faz mal? É mito ou é verdade? Olha, apesar do exagero poder contribuir com o aumento do colesterol e aumento do peso, uma dieta com esse alimento todos os dias não vai fazer mal, mas deve ser de medida equilibrada. Quem afirma é o nutricionista Tiago, aqui em São Paulo. Ele diz assim, abre aspas, porém, seu consumo deve acontecer dentro de um plano alimentar equilibrado, com nada de exageros, dando preferência por carnes magras, mesmo sendo vermelha, mas carnes magras com menor teor de gordura e colesterol possível. Olha que interessante, para concluir esta pesquisa, 20% dos brasileiros têm excesso de gordura no fígado, que pode ser reversível, né? E cerca de 30% desses casos evoluem para a cirrose, ou seja, aquela doença do fígado terrível, né? Então, quem tem gordura no fígado, nós chamamos essa doença de esteatose. Esteatose. Ela pode ser revertida, sim, comendo menos gordura, comendo mais alimentos integrais. Isso é muito importante saber. Esteatose tem cura, você mudando os seus hábitos alimentares. Falamos um pouquinho de saúde aqui no MC.
2: E falando de saúde, Débora, voltando ao assunto do alho, que o alho frito, ele é muito melhor para combater os radicais livres.
1: Uhum.
2: Tem uma outra coisa também que é muito interessante no alho, né? Ferver alho com limão e mel destranca o peito carregado e alivia a gripe.
1: Já ouvi falar, tem gente que gosta de fazer esse chá, né?
2: Exatamente. Então basta ferver bem o alho com limão. Pode ser um limão cortado ou espremido.
1: Fatias.
2: Pode ser cortado em fatiazinhas e tal. Um dente de alho com um copo de água, ferver e adoçar com mel. Toma um copo à noite depois de um banho antes de dormir. É bom que depois de tomar, você não sai de... Ué, quem vai tomar um banho e sair de casa depois tomar um banho quente,
1: mas
2: tomar um chá
1: que,
2: desse?
1: Mas tem gente que toma banho de manhã e vai pro ponto de ônibus, fica 40 minutos lá tomando vento.
2: Então assim, a gente sempre fala que depois que toma uma coisa como essa,
1: não,
2: né?
1: Não pode sair, né?
2: Um caldo, né? É bom não tomar nenhum tipo de friagem.
1: Exatamente.
2: Nem tomar depois de sair, depois mamãe, traz um copo de água gelada com 3 pedras de gelo.
1: Meu
2: não
1: Deus.
2: Vai funcionar, claro que não.
1: Perigoso, né?
2: Mas são coisas naturais, né? Que são bons, são coisas boas para a saúde.
1: Exatamente, ajuda, né, nos sintomas, né?
2: E está ao alcance de todos os nossos irmãos.
1: E o MC apresenta mais uma de suas mensagens musicais. Nós vamos ouvir com a Cristina Santana, do CD Deus no Controle. A gente vai ouvir o hino O Meu Socorro, para você que está perto, longe, receba a mensagem do Senhor.

0: Então você acredita que existam profissões que o cliente deve evitá-las? Você acredita ou não?
1: Acredito, piamente.
0: Algumas profissões realmente não...
1: Que não convém. É lícito, mas não convém, né?
0: Exatamente. Por exemplo, um cliente abrir uma... uísqueria, por exemplo. Eu acho bastante estranho, né? De qualquer forma, alguém vai dizer assim, bebe quem quer. Se a gente não vender, outra pessoa vai vender. É a mesma coisa com cocaína, usa quem quer. Se você não vender, alguém outro vai vender. É a mesma coisa.
1: É bom exemplo.
0: Então, assim, tipo, eu acho que o cliente deve realmente... antes de escolher a sua profissão, ele deve dar uma verificada. Será que é isso? Será que Jesus faria isso, por exemplo, né? Será que é um bom testemunho e tal? O que aconteceu é o seguinte, um casal, esse casal evangélico, tinha um negócio, né? E o negócio é, assim, você vai julgar, e agora, né? Você vai julgar. Então, o negócio desse casal era um motel. Então, esse casal construiu um motel, que vai dizer, mas não tem nada a ver, tal. Eu estou colocando a questão aqui, tá? Então, esse motel, as pessoas atendiam todo mundo ali. De repente, o que acontece é o seguinte, esse casal disse, não, nós atendemos aqui todo mundo, qualquer tipo de casal, a gente não pergunta nada. Mas se vier aqui se vierem homossexuais, nós não vamos aceitar. Conclusão, tiveram que vender o motel, além dos grandes problemas, né, que causaram, ainda, depois de se recusarem, eles ainda foram à justiça, né, tiveram que, foram convidados a se explicar na justiça e tal, porque é preconceito, resolveram então nós vamos vender o nosso motel para que a gente não tenha, e olha, Débora, não foi só isso, eles foram ameaçados de morte, inclusive, o hotel foi vandalizado, virou alvo de vandalismo, e as pessoas, porque não quiseram, agora aí que tá a questão, né, é aparência do mal, realmente, né? A aparência do mal. Você, ouvinte, na sua opinião, né? Você pode comentar aí, você acha que existe algum tipo de profissão, vai? Que algum tipo de, não vou nem dizer profissão, alguma coisa, algum tipo de atividade que você acha que não seja conveniente para um crente? Eu já vou dizer que eu acho que tem muitas atividades, né, que não são condizentes, não é?
1: Mas é bom pro a gente ativar a consciência do ouvinte, né? Ele pensar aí e tirar suas próprias conclusões, é claro, pela palavra, que ela é nosso manual, nosso guia, né? E você tirar sua conclusão conforme a nossa pergunta aqui.
0: Não é? Porque se for para você é crente, mas você faz tudo que o mundo faz, não tem que modificar nada. Você acha que você tem toda a liberdade para fazer tudo igual. Então, eu pergunto a você, onde é que há a diferença, não é? Onde é que houve a transformação?
1: Aquele que serve a Deus e que não serve, né?
0: Onde é que existe a renúncia dentro de você? Que tipo de transformação você passou na sua vida? O tema é polêmico, realmente o tema é polêmico, né? Mas eu deixo você, ouvinte, à vontade, não é? Para discutir a questão, se quiser colocar nas redes sociais, discuta a questão. Porque, na minha opinião, tem muita gente que está se deixando levar por pessoas que não estão preocupadas com a sua alma. Pessoas que estão preocupadas, às vezes, com a sua frequência na igreja, com o seu dízimo, com a sua oferta, preocupadas com o volume de pessoas, mas não estão preocupadas realmente em falar algo que seja transformador, né? A gente sabe que o evangelho é a verdadeira revolução na vida da pessoa. Então, o que você acha? No caso desse casal aqui, esse casal achava que não, se lares estão sendo destruídos, está tudo bem. Ah, se a vizinha está traindo com o vizinho no meu motel, não tem problema nenhum. Se a filha menor do fulano, sei lá, está com uma pessoa lá sofrendo ataques pedófilos no nosso motel, um exemplo, claro, não estou dizendo que isso estivesse acontecendo. Está tudo bem, mas o casal, agora, homossexuais eu não aceito. Quer dizer, eu acho que entendo isso, Débora, como uma coisa meio que uma falsa moral, você não acha?
1: É. Todos estão, não é questão do tipo, né? Mas é o pecado em si que ali é realizado, que é permitido por
0: atividade
1: você.
0: Atividade imoral, enfim, né? Não é? Então, nesse caso aqui, ele foi levado à justiça, acredito até com razão. Nesse caso, a gente vê um determinado preconceito, né? De qualquer maneira, ouvinte, é para você aí questionar, entre
1: meditar,
0: você,
1: né?
0: Meditar. De repente, apareça algo na sua vida que você vá pensar, devo ou não devo, não é? É lícito, convém, tá bom? O MC deixa você pensando aí. Eu já tenho a minha opinião formada a respeito do assunto, mas eu quero que você também, à luz da palavra de Deus, em reflexão profunda, você também tire as suas conclusões.
1: A irmã Ângela chega para cantar mais uma mensagem musical, Princípio e Fim, que está no CD Holocausto Vivo.

0: É, Jesus é o alfa e o ômega, princípio e fim. E no bonito está no CD Holocausto Vivo, com playback, à disposição de vocês aí na sua cidade. Lorival, agora nós vamos para os prefixos.
1: Exatamente, vamos para os prefixos.
0: E já já voltamos.
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2: 13 horas e 3 minutos.
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2: 13 horas e 3 minutos.

0: 31 de maio está chegando, nós vamos ter um culto especial em todas as nossas igrejas Deus de Amor aqui do Brasil e no exterior. Preste atenção, é o culto Me Aquecendo no Rebanho. É um culto onde nós vamos receber os membros que deixaram o nosso ministério, seja pastor, seja cooperador, seja membro. Este dia é o dia para você retornar à Igreja Deus de Amor. Não estou falando aos desviados. É claro que desviado pode voltar, mas esse dia é específico para as pessoas que deixaram o nosso ministério. Talvez porque foram maltratados ou porque aconteceu alguma coisa na congregação. Inclusive, eu estava lendo em pesquisas que a maioria das pessoas deixa a congregação por falta de um relacionamento bom, uma palavra que aferiu, um relacionamento que não deu certo entre duas pessoas ali da congregação e houve um desentendimento e a pessoa sai. A pessoa não quer congregar mais. E Satanás se aproveita dessa oportunidade e começa a esfriar essa pessoa. Ela não vai mais à igreja. Ah, eu não vou mais lá porque aquela pessoa falou assim de mim. Ah, aquela pessoa me olhou feio. Ah, o pastor não me deu oportunidade. Ah, o pastor não me atendeu. Gente, isso é tão pequeno em relação à nossa salvação. É claro que não é indo para a igreja que você vai ser salvo, mas faz parte da sua fé, faz parte da caminhada cristã. É necessário congregar. Agora, se a gente for olhar pessoas que falam mal da gente, pessoas que não aceitam a nossa opinião, a nossa postura, a maneira que a gente penteia o cabelo, ou que a gente coloca o sapato, ou que a gente... a nossa opinião em relação a tantas coisas, a gente não congrega em lugar nenhum, porque sempre haverá situações assim. Por que você não deixa o trabalho? Tem gente falando mal de você lá. Por que você não deixa a escola? Tem gente lá que você também teve uma discussão. Mas deixa a igreja, que é muito mais fácil, não é verdade? Então, preste atenção. Deus está dando essa oportunidade. Não é uma igreja em si que está te dando oportunidade de você regressar. Você não foi para o mundo, mas está em casa ferido. Quem que ganha com isso? Você está só perdendo. A sua alma está enfraquecida. Você está fraco na fé. Você está triste. A sua alma está necessitada de alimento. Então chegou a oportunidade. Anote aí, dia 31 de maio, às 15 horas, em todas as nossas igrejas do Brasil e do mundo, haverá este culto Me Aquecendo no Rebanho. Vamos voltar. Você está frio. Você que é ovelha, precisa se aquecer no rebanho novamente. Estamos aqui para receber vocês de braços abertos. Não é uma frase de efeito. Não é uma frase de jargão. Não, nós queremos que você volte a congregar conosco. Você que deixou a congregação, você que era obreiro da nossa igreja, volte. Nós estaremos analisando sua situação direitinho. Dia 31 de maio, no horário das 15 horas, na sede mundial e também na Igreja Deus e Amor, aí pertinho da sua casa. Você vai voltar. Nós vamos receber você, vamos anotar o seu nome e você vai fazer parte novamente do corpo de Cristo no nosso ministério Igreja Deus e Amor, tá certo? Dia 31 de maio, Me Aquecendo no Rebanho.
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0: Este é mais um lançamento MC Music. Nós vamos ouvir na voz de Débora Miranda, Deus Vê Muito Além.

0: aqui é a Rita de Muriaé, estou ligadinha aqui nos irmãos. Gosto muito de ouvir esse programa. Que Deus abençoe a senhora, a família da senhora, o esposo, esse programa tão abençoado que fala com nossos corações, né?
1: Eu tenho escutado sua programação e estou escutando agora, nesse momento. Gosto da sua programação. Meu nome é Maria Corrêa dos Santos, de Bebedouro, estado de São Paulo.
2: Aqui é Lúcia de Itambi, Rio de Janeiro. Eu gosto muito do programa de vocês, do MC. Gosto muito da palavra do irmão Lorival, meditação. Gosto de todas as coisas dos programas do MC.
3: Eu sou Lael Jorge, daqui de Colatina, Espírito Santo, moro no bairro São Marcos. Sou um ouvinte assíduo do programa. Programa esse que tem, de certa forma, edificado minha casa também. A paz do Senhor a todos, fico na paz do Senhor Jesus.
4: Olha que coisa linda, né? Obrigada a todos vocês que tiveram um tempinho aí para mandar a sua mensagem, o que esse programa está trazendo para todos vocês. Isso nos motiva, né? Nos dá ânimo para prosseguirmos nesta programação. Obrigada a todos vocês mesmo, de coração.
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6: E hoje nós vamos falar com os adolescentes. Atenção, adolescentes, jovens que estão ouvindo o nosso programa. Sou adolescente e agora? Não é? A palavra de Deus em 1 João 2,14 diz, Deus trazendo essa mensagem a vocês, jovens. Eu vos escrevi, jovens, porque sois fortes e a palavra de Deus está em vós e já vencestes o maligno. Esta é a palavra de Deus que João dirige aos jovens. Se a palavra estiver em você, você já venceu o maligno. Mas a pergunta que a maioria dos adolescentes deve estar fazendo agora é, irmã Débora, pastor Olival, e agora, como servir ao Senhor na adolescência, já que cheguei a este ponto da minha vida? E eu creio, jovem, que muitos gostariam de pular esta fase da vida, como também muitos não gostariam de ver esta fase chegar ao fim, que gostam demais dela, né? Há sempre dois conceitos em todas as nossas decisões, o certo e o errado. E nós temos de ter a sabedoria para tomar a decisão mais acertada para cada tempo da nossa vida. E assim colheremos o melhor em nosso tempo. Salomão diz que o sábio conhece o tempo e o modo. Conhece o tempo e o modo. Seja na infância, adolescência ou velhice. Agora, o que o escritor João quis dizer é que em todas as coisas a palavra tem que nortear nossas decisões, nos guiar em nossas opções e decisões. Nós vemos na Bíblia vários exemplos de homens de Deus que, mesmo ainda muito jovens, eles puderam ser chamados assim, homens de Deus. Quando dizemos homens, estamos nos referindo ao gênero humano num todo, mulher e homem, né? E a maior dificuldade hoje em dia, eu vejo assim, que no meio dos jovens de nossas igrejas, é achar alguém para liderá-los como espírito jovem. Né? Eu não quero dizer líderes como Roboão, que negligenciou a sabedoria dos mais antigos para se valer da inexperiência dos jovens da sua idade, não. A gente tem o nosso ministério e a gente cresce na igreja, a gente passa por aquela fase e a gente vê que o jovem de hoje não é diferente dos jovens de antigamente. Nós somos jovens, né? E como muitas pessoas dizem ou pensam, hoje o jovem não é diferente daquele que quando éramos jovens antigamente. Nós vemos o tempo do profeta Samuel, a sua total dedicação ao Senhor. Podemos olhar por outro lado a falta de temor de Deus nos filhos de Eli. Veja, meu amado jovem ou irmã jovem que está nesse período tão difícil, mas também tão maravilhoso em suas vidas. Não pense que um homem ou uma mulher não pode ser adolescente. Não pense você que para ser um instrumento de Deus você precisa ser um idoso. Que Deus só vai usar você quando você for maduro. Não. Davi disse para Saul que ele não precisava da armadura dele. Você se lembra quando Davi foi lutar contra o gigante? Davi tinha suas próprias armas para a sua época. E você, adolescente, jovem, também tem as suas armas. E vocês sabem que naquela época Deus usou Davi e destruiu o gigante que afrontava Israel. E João diz hoje para você, jovem, vós sois fortes e já vencestes o maligno. Agora, um jovem que aceita Jesus, ele não deixou de ser jovem. Ele fez uma escolha. E nós não podemos pôr sobre ele um jugo de uma pessoa de 40. se ainda ele tem 20. Jesus disse ao jovem rico: vende tudo o que tem, dá aos pobres e depois vem e me segue. Ele não fez isso. A Bíblia diz que ele era dono de muitos bens. Mas Jesus não o repreendeu quanto a ele ter falado que praticava os mandamentos. Nós podemos deduzir que se ele estivesse mentindo, certamente Jesus o teria repreendido. Agora, hoje, quando um jovem vem a Cristo, ele está deixando para trás todo o seu conceito de riqueza na juventude para viver para Deus. Só isso já é bem difícil, já que muitos velhos que guardam o mandamento ainda não estão vivendo uma vida em Cristo, fechados em suas teorias de um cristianismo que visa mudança exterior e não interior, criticam toda a atitude tomada pelos nossos adolescentes de hoje, chamando até na maioria das vezes os escolhidos de Deus de filhos de Belial. Davi era um jovem e sábio que não podia lutar com as armas do velho Saul. A armadura de Saul estava tão profanada pela sua falsa santidade que Davi nem conseguiu levá-la. Mas a palavra que tenho para você, adolescente, é que você pode vencer no seu tempo este mundo tenebroso. Você não precisa de uma capa de pessoas que não conheceram a Deus na sua adolescência e acham que você tem que servir a Deus como homem e perder o melhor de sua vida juntamente com Deus. Deus confia na nossa mocidade e tanto confia que Ele está chamando uma geração de Samuel em nossos tempos, para que a roupa ou a maneira de ser não seja a viga mestra de santidade, mas no todo, de dentro, fora, de cima, de baixo, ser santo em tudo, mesmo sendo adolescente. A Bíblia tem sido a nossa referência nesses dias para essa geração, mas somente aquilo que a Bíblia diz que nós devemos realmente confiar. Você, como disse, está em tempo de decisões. Como eu já disse, você está em tempo de decisões. Algumas delas vão valer a pena para a vida toda. Por exemplo, quem escolher para o casamento, que carreira escolher na faculdade, enquanto que outras somente terão significado em tempo real. Alguns jovens hoje em dia decidiram errado e estão pagando por suas decisões atrás das grades. Outros estão carregando um filho, uma filha nos braços e assim por diante. Para finalizar, diante de tudo isso, não se esqueça, Deus diz que vós sois fortes. Suas desculpas não molestarão a Deus. Ele já pronunciou uma palavra a teu respeito: vós sois fortes. Sempre se aconselhe com seus pais, que amam a você, os pastores de confiança, antes de qualquer decisão. A palavra de Deus e também aqueles que já foram jovens em Cristo e viveram suas vidas com Deus na mocidade vão saber como te aconselhar no caminho a seguir. Você, adolescente, é o futuro pastor, líder e também a esperança de amanhã. Portanto, decida sempre pelo melhor. Decida sempre pelo correto, ainda que tenha alguma coisa a perder. Saiba que Deus lhe recompensará. Que Deus os abençoe, querido jovem. O MC traz para vocês CD Oração no Santuário. Nós vamos ouvir esta mensagem e você vai meditando aí. E com certeza Deus vai falar ao seu coração.

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1: Débora, você sabe que esse já foi tema nosso no programa. A gente tem que respeitar tudo, né? Tem que respeitar tudo. A gente não pode sair desrespeitando as coisas. Você vai entender porque eu estou dizendo as coisas, né? Achando que não, é assim mesmo, coisa assim. A verdade é que a gente tem que respeitar as situações, respeitar o ser humano, respeitar. Eu gosto muito de animais, tenho pavor de pessoas que maltratam animais e coisas assim. Isso que eu estou dizendo, tem que respeitar tudo. Agora é interessante, Débora, é interessante que uma pesquisa mostra que as pessoas têm mais empatia por animais maltratados do que por seres humanos. Recentemente eu fiz uma pergunta em casa para os nossos filhos, e você vai se lembrar quando eu falar para você, né? Eu perguntei: tudo nesse planeta é habitat desse animal, é habitat desse animal, habitat desse, daquele, daquele. Aí eu perguntei: o habitat do homem onde é?
2: Me lembro.
1: Não é? Para um pouquinho e pensa, onde é o habitat do homem? Você fala, mas São Paulo, por exemplo, você, bom, aqui nós tínhamos macaco prego, tínhamos mico-leão dourado, tínhamos a onça pardo, nós tínhamos aqui a jaguatirica, enfim, não tem mais porque o homem invadiu o espaço do animal. Vai para a selva, bom, as cascavéis estão sumindo, as jararacas também, porque o homem, todo lugar é o homem que é o invasor, não é?
2: Mas onde é o habitat do homem?
1: Não é? Então, vamos voltar para o Jardim do Éden, se alguém puder, né, dizer. A verdade é que a Bíblia fala que o homem foi colocado para dominar sobre todos os animais.
2: Foi isso que eu respondi no dia, né?
1: Não é? Então, veja, Débora, uma pesquisa mostra como cães e gatos são mais valorizados que os seres humanos. Também, esquecer de colocar aqui a arara azul, né? Todos os animais têm de ser respeitados. Claro que tem a sua época de reprodução, tudo, enfim, né? Mas eu acho assim que o ser humano está sendo colocado em segundo plano.
2: Eu falei outro dia aqui no Momento da Família, né? Todo mundo tem aí seus sindicatos, as suas ONGs em proteção aos animais. E quem está protegendo a família?
1: Não é verdade? Veja você, ouvinte, nós estamos aí, tipo, nos vendo, existem, mexeu com questão animal, crime inafiançável. O ser humano, às vezes, você mata o camarada vai, mata outro camarada, não foi flagrante, não vai preso, tem recurso. Enfim, ouvinte, essa pesquisa me chamou a atenção. Foi um estudo que foi divulgado na 108ª reunião anual da Associação de Sociologia Americana, que acabou gerando uma enorme polêmica, porque segundo a pesquisa, as pessoas têm mais empatia ou simpatia por animais maltratados que pelos seres humanos. Eu quero dizer aqui, ouvinte, que não se deve maltratar animal. Eu tenho pavor de ver gente maltratando animal.
2: Nem deve, né?
1: E a Débora está aqui, sabe, uma vez passando num local, um animal estava sendo maltratado, eu parei, entrei na confusão, levei o animal para casa e cuidei do animal. Então, a gente não pode, claro, né? Mas é interessante que o autor desse estudo, né? Um professor universitário, ele veio com essa pesquisa, né? E falava que, chegou a dizer que sobre a violência contra criança, né? E adulto e os animais, foi colocada a situação, todas as situações, e as pessoas acabaram tendo mais grau de empatia em relação aos animais, né? E a relação, por exemplo, a diferença do nível de empatia pela criança e pelo filhote de animal foi quase significante. Então a gente começa a olhar assim, não é? Como é que pode, né? Quando se trata de criança, Débora, é quase igual até a empatia. Mas quando se trata de adulto acima de 30 anos...
2: Não é tão tocante quanto o animal.
1: Não, eles preferem ajudar o animal.
2: Acredito.
1: Então é complicada a situação. Eu trouxe para você, ouvinte, a gente tem que respeitar. Por isso que eu falei, a gente tem que respeitar todo mundo. A gente não pode permitir ver um animal ser maltratado, tal, tal. Mas em detrimento, eu vou tirar a palavra detrimento, porque muitas pessoas não sabem. Mas se você tivesse aí agora vendo um cachorro ser maltratado e vendo uma pessoa com mais de 30 anos sendo maltratada, quem você socorreria? Porque segundo a pesquisa que eu entendo, Débora, que eles deixariam o ser humano passar todas as aflições dos reveses que ele está vivendo e socorreria os animais.
2: É verdade.
1: Que a empatia é maior. Não é? É evidente que tem que socorrer os dois, não é? Mas se tivesse que escolher, eu acredito que nós deveríamos ter a sensibilidade de escolher o ser humano. Embora a gente entenda, poxa, o animal não tem reação, o animal não é um ser inteligente, então vou socorrer o animal. Eu entendo tudo isso, mas o ser humano tem que ser colocado em primeiro lugar, eu diria, nessa cadeia da vida. O que você acha, Débora?
2: Com certeza. como Deus colocou o homem para ser o dominador, não o destruidor, né? Mas ele deve estar no primeiro lugar da hierarquia. Depois,
1: então, essa pesquisa realmente assusta a gente, não assusta.
2: E não é de se indignar-se, né? Mas de se assustar, né?
1: Pois é. Então, ouvinte, olha, é assim, a gente não pode maltratar nada, né? Cuide direitinho dos animais, não fica batendo em animais, coitados. Eles não têm sabedoria como você tem, mesmo que tivessem, né? Não dá pra ficar maltratando os bichinhos. Agora, o ser humano, você vê que Jesus não morreu pela baleia órfã do Pacífico, né? Jesus não morreu, não que ele mandasse matar, assassinar ou maltratar, não, de jeito nenhum.
2: É questão de valor, né?
1: Não é, Jesus não veio morrer pelo seu poodle, pelo amor de Deus, Jesus morreu por você.
2: E tem poodle que tem mais benefício do que um ser humano, de uma criança que está passando fome na rua.
1: É isso que eu tô dizendo, é isso que eu tô tentando chegar.
2: Não, a gente vê poodles dentro de um carrinho de não que ele tenha maltratar o poodle, mas dentro de um mercado tem cachorrinho dentro do carrinho como se fosse uma criança, né?
1: E às
2: é
1: vezes,
2: questão de valores.
1: E às vezes pessoas passando necessidade.
2: Exatamente.
1: Né?
2: É isso que eu acho que é discrepante. Né?
1: Então, ouvinte, preste atenção. Jesus morreu por nós, seres humanos, né? E não que isso, mas talvez eu repito, nós temos que tratar bem os animais e com muito carinho. Se você não tem condições de ter um animal, não tenha, mas não pode maltratar os bichinhos. Agora, em primeiro lugar vem o ser humano, né? Isso não tem a menor dúvida. Mais um hino antes do quadro, São
2: Nós vamos aqui, o grupo Sem Fronteiras vai louvar o Senhor com Ele Amado. E depois, Sessão da Criança.

0: Olá, crianças queridas de todo o Brasil e também de outras partes do mundo. Já está no ar.
1: Sessão da Criança!
0: É isso mesmo! É o nosso programa Sessão da Criança, que está começando agora aí no seu rádio, no aplicativo Rádio Deus e Amor, também na internet pda.com.br. Que bom que você está aí do outro lado! Eu estou muito feliz! E vocês? É isso mesmo, nós estamos trazendo aqui alegria. Nós que somos de Deus, somos alegres. E nada melhor, como a Bíblia fala, que quando a gente está feliz, a gente deve cantar louvores. Então vamos lá, de pé, vamos cantar ao Senhor.

0: gostoso louvar a Deus. Olha, os animais louvam a Deus, os passarinhos louvam a Deus, as águas louvam a Deus quando elas fazem aquele barulho com as suas ondas, rebatem até a areia, voltam. Também a baleia louva a Deus quando ela jorra aquela água lá para cima e dá aquele salto enorme sobre o mar e cai novamente. Enfim, toda a criação louva a Deus. Isso não é maravilhoso? Vocês acompanharam este hino que está no meu CD, Débora Kids, volume 2, que está aí na sua cidade. É na Igreja Deus e Amor. Peça para mamãe. Mamãe, eu quero o CD da tia Débora. Débora Kids, volume 2, é o nome do CD. Se você não pode ir até a igreja, você pode baixar aí no seu celular ou no celular da sua mãe estes hinos. E também a história, mais um pedacinho da história que está nesse CD Débora Kids, que é a história da criação. Vamos lá, vamos a um pedacinho da história? No segundo dia, Deus fez o céu. Ah, que lindo! Como é alto, imenso este céu azul que vemos. E ele o fez com nuvens branquinhas, fofinhas, parecendo flocos de neve. Como estava ficando maravilhoso o mundo de Deus. E agora chegava a noite. E assim passou o segundo dia da criação. Tá vendo que gostoso? Dá vontade de ouvir mais, não é? Então, você pode ouvir a história inteira quantas vezes você desejar, tá bom? Adquira então pelas plataformas digitais ou então na Igreja Deus e Amor aí da sua cidade, tá certo?
1: Ei, tá na hora da historinha. Vamos ficar bem quietinhos pra ouvir, tá?
0: Era noite. O jovem, o Daniel, aquele jovem que estava morando lá na terra estranha, na Babilônia, ele soube que o rei Nabucodonosor havia sonhado um sonho e estava procurando alguém que lembrasse do sonho dele. Ah, peraí, tia Débora, eu não estou entendendo nada. É, o rei Nabucodonosor sonhou um sonho. E ele não lembrava do sonho dele. Então ele começou a chamar os sábios do mundo inteiro, do seu país, da sua nação, para que tentasse saber o sonho que ele havia sonhado e, acima de tudo, além disso, interpretasse o sonho que ele havia sonhado. Ah, tia Débora, isso é impossível. Olha, eu vou dizer que é possível quando uma pessoa ama a Deus, serve a Deus e é homem de Deus, porque Deus fala conosco as coisas que estão escondidas e as coisas secretas. Você sabia disso? É verdade, porque Deus, a Bíblia fala que ele é onisciente. Onisciente? Que palavra é essa, tia Débora? É, onisciente significa que sabe de tudo, do início ao fim, das coisas que vão acontecer ainda. É verdade, tia Débora. É verdade verdadeira. Deus sabe tudo o que vai acontecer com a gente, desde hoje até a nossa morte. Ah, que Deus maravilhoso é esse, não é verdade? E esse Deus que nós servimos hoje, Daniel também o servia. E naquela noite, então, Daniel estava lá na sua cama, dormindo. E ele então sonhou. Vejam, que Deus mostrou para ele o sonho que o rei Nabucodonosor havia sonhado. Sabem o que Daniel sonhou? Ele sonhou o mesmo sonho que o rei tinha sonhado. Ai, Deus é tão perfeito, tão maravilhoso, que não só isso, Deus deu para Daniel o sonho que o rei havia sonhado e também lhe contou

0: coño? Daniel estava muito alegre, alegre, alegre, e ele disse assim:
1: obrigado, meu Deus, porque o Senhor me fez sonhar o sonho do rei e também me deu o significado do sonho.

0: Daniel, quando acordou daquele sonho, imediatamente ele foi depressa ao palácio do rei Nabucodonosor, ao rei. Ele foi correndo ao palácio do rei Nabucodonosor contar ao rei o que ele havia sonhado e também o seu significado. Então, naquele momento, Daniel tocou o sino daquele portão para dizer que ali estava alguém para falar com o rei. Imagino assim, né? Porque eu creio que não havia campainha, tal. Então, Daniel fez assim. E abriu-se o portão daquele imenso palácio. E o rei, então, já sabia que era Daniel, o servo de Deus, que Deus o amava tanto. Assim como ele ama a tia Débora. E ama você também. Ah, tia Débora, às vezes eu sou mal. Às vezes eu peco. E Deus me ama mesmo assim? Claro que ama. Deus não ama as coisas ruins que você faz. O pecado que você faz às vezes. Mas Ele ama você do jeito que você é. E Deus ama você como diz a Bíblia. Porque Deus amou o mundo de tal maneira. Ah, e a palavra de Deus é verdadeira. Se ela falou que Deus ama... Deus ama e ponto final. Ninguém mais pode mudar isso, entendeu? Lá estava o rei sentado no seu trono. Aquele rei Nabucodonosor, mal, muito mal. Mas, como eu falei, Deus também o amava, assim como também amava o jovem Daniel. E assim ele já foi perguntando ao jovem Daniel, assim que ele já foi chegando à sua presença, e foi perguntando assim:
1: Ei, Daniel, que bom que você veio. Agora eu quero saber que... Será que você é mesmo capaz de contar o que eu sonhei naquela noite?
0: Aí então o jovem Daniel respondeu:
2: Não, rei, não. Eu não posso. Nenhuma pessoa pode contar o que o senhor sonhou aquela noite. Mas existe um Deus no céu e ele sabe tudo. E foi ele quem me contou o sonho que o senhor sonhou.
0: E então Daniel começou a contar o sonho do rei Nabucodonosor.
2: Sabe, ó rei, o senhor, no seu sonho, viu uma imagem bem grande, tão grande que o senhor se assustou. A cabeça desta imagem era de ouro e o peito era de prata. A barriga desta imagem era de cobre, as pernas de ferro e os pés de ferro. E também de argila. Naquele sonho, ó rei, ali perto havia um monte. E deste monte rolou uma pedra muito grande para baixo. Rolou contra os pés desta imagem, que acabou derrubando-a e ela se quebrou toda. Não sobrou nada desta imagem. E a pedra foi ficando cada vez maior... Ficou do tamanho do mundo inteiro.
0: Vejam, crianças. Daniel contava o sonho que o

0: rei Nabucodonosor havia sonhado. Como isso é maravilhoso! O nosso Deus revela as coisas ocultas e escondidas para os seus servos e profetas. Isso é o que a Bíblia diz. E hoje, nós somos os servos de Deus, os profetas de Deus. Profeta é aquela pessoa que traz a mensagem que Deus quer que ele fale a uma outra pessoa. E a Bíblia fala que Deus iria revelar para nós, os seus servos e profetas, tudo que fosse escondido e tudo que fosse um segredo e que estivesse escondido. Exatamente isso, crianças. O rei Nabucodonosor ficou espantadíssimo. Esse foi exatamente o sonho que o rei Nabucodonosor havia sonhado. E naquele momento, Daniel perguntou ao rei:
1: Rei, este foi o seu sonho. E o senhor sabe o que significa este sonho?
2: Não, Daniel. Eu não sabia e nem me lembrava do meu sonho, quanto mais o significado dele.
1: Pois bem, ó rei, o meu Deus que vive para sempre, que está vivo, o qual eu sirvo, me disse que este sonho tem um significado, e eu vou lhe contar agora. Deus me falou, ó rei, que a pedra deste sonho que rolou daquela montanha foi mais forte do que a imagem que o senhor viu neste sonho. Esta imagem grande, enorme, que o senhor até se assustou. Esta pedra foi muito mais forte do que esta imagem. E assim também, Deus é mais forte do que todos os reinos deste mundo. Este é, então, ó rei, o significado do seu sonho.
2: Que coisa tremenda!
0: Vejam, crianças, o rei Nabucodonosor ficou admirado. Admirado, porque agora, de repente, quando Daniel começa a contar o sonho, ele se lembra. Ele se lembra daquele sonho que ele havia sonhado aquela noite. O rei Nabucodonosor estava maravilhado. Ele se lembrava. E exatamente tinha sido assim, bem assim, o seu sonho. O sonho do rei Nabucodonosor. Vejam, crianças, aquela imagem que estava no sonho do rei Nabucodonosor era um grande homem feito de gesso. Como nós vemos por aí, quantos santos, quantas coisas, quantas imagens feitas pelas mãos dos homens. E isso nada vale. A Bíblia fala que nós não devemos prestar cultos ou adorar estes deuses, porque isso é pecado contra Deus. A Bíblia fala que nós temos de adorar apenas o Deus verdadeiro. Deus quer você, criança crente, que você adore apenas a Deus. Fale apenas com Deus. Faça cultos apenas a este Deus, a nenhum outro que você venha conhecer nesta terra. Ah, tia Débora, como que eu faço então para saber qual é o verdadeiro Deus? Aquele que fez todas as coisas. É este Deus que estou falando, Deus de Daniel. É este Deus que nós servimos hoje, que criou o mundo, criou as pessoas, que é o verdadeiro amor. Este sim é Deus verdadeiro. Vejam, crianças, que o rei Nabucodonosor não conhecia este Deus. Então, provavelmente ele iria fazer ou havia feito algumas imagens para que o povo pudesse adorar aquele rei. Ah, isso é pecado, não é bom, isso desagrada a Deus. E às vezes nós não adoramos uma imagem, mas a gente xinga, a gente machuca um animalzinho, a gente briga com a nossa mãe, a gente responde mal à professora, não é verdade? E tudo isso desagrada a Deus e Deus fica muito triste. Mas ainda bem que existe uma hoje que criou o mundo, criou as pessoas, que é o verdadeiro amor. Este sim é Deus verdadeiro. Vejam, crianças, que o rei Nabucodonosor não conhecia este Deus. Então, provavelmente ele iria fazer ou havia feito algumas imagens para que o povo pudesse adorar aquele rei. Ah, isso é pecado, não é bom, isso desagrada a Deus. E às vezes nós não adoramos uma imagem, mas a gente xinga, a gente machuca um animalzinho, a gente briga com a nossa mãe, a gente responde mal à professora, não é verdade? E tudo isso desagrada a Deus e Deus fica muito triste. Mas ainda bem que existe uma solução para o pecado. Vejam, crianças, que o rei Nabucodonosor ficou tão admirado, mas tão admirado, que Daniel havia sonhado o mesmo sonho que ele e tinha recebido de Deus o significado do sonho, que o rei Nabucodonosor disse assim:
3: Oh, Daniel, realmente eu posso ver agora que o seu Deus é muito poderoso.
0: Vejam, crianças, que o rei Nabucodonosor ficou tão feliz, mas tão feliz, que falou assim para Daniel:
3: É, Daniel, realmente eu estou assim, muito feliz. Eu vou te dar alguns presentes bonitos e alguns muito valiosos e preciosos. Ah, mas não só isso. A partir de hoje, você vai trabalhar comigo aqui no meu palácio. Você vai ser o meu servo, mas o mais especial de todos os outros, o mais nobre de todos os outros servos que já trabalham comigo aqui no meu palácio.
0: E assim era, crianças. Dentro daquele palácio havia o copeiro, o cozinheiro, aquele que varria os jardins do palácio, aquele que arrumava a cama do rei. Enfim, havia muitos empregados. E Daniel veio trabalhar com ele, mas sendo o mais especial. Porque Daniel era muito sábio. Ele tinha a inteligência que Deus havia dado para ele. Ele era uma pessoa maravilhosa, uma pessoa amorosa, porque ele tinha Deus no seu coração. Ah, crianças, nós podemos ser assim também quando nós servimos o Deus verdadeiro. Deus quer que a cada dia nós louvemos a Deus, o adoremos, o sirvamos. Tudo isso é uma coisa só. Quando você ama a Deus, você o serve, você o louva, você o adora. E assim era Daniel, porque isso agrada a Deus, e Daniel o sabia. Sabia muito bem disso. E vejam que quando nós servimos a Deus, nós começamos a ser abençoados por Deus. Daniel foi abençoado por Deus porque servia a Deus e adorava somente a Deus e nenhum outro Deus. Ah, crianças, não somente Daniel ficou sendo uma pessoa importante ali. Daniel tinha 3 amigos. Vocês já sabem o nome dele, não é? Não se lembram? Então eu vou dizer aqui. Ele tinha 3 amigos: Sadraque, Mesaque, Abidnego. É, aqueles 3 que foram jogados na fornalha ardente, se lembram? Então, eles eram amigos de Daniel e também se tornaram pessoas importantes para o rei Nabucodonosor. Ah, crianças, é tão maravilhoso quando a gente serve a Deus. nós começamos a ser honrados por Deus, abençoados por Deus. Mas não somente isso, mas o mais importante, nós fomos abençoados por Deus quando Jesus morreu na cruz do Calvário e ressuscitou por nós. Ah, peraí, tia Débora, eu não estou entendendo muito bem. Sim, éramos nós que iríamos ser mortos numa cruz do Calvário. E eu fui abençoada porque Jesus foi em meu lugar. Você se tornaria abençoado se você aceitasse Jesus e seria abençoado de não morrer na cruz do Calvário. Todos nós somos abençoados e fomos abençoados porque Jesus foi em nosso lugar, morto, mas ainda bem que ele ressuscitou ao terceiro dia, porque é isso que a Bíblia fala em 1 Coríntios, capítulo 15, versículos 3 e 4. Vejam, crianças, que não somente Daniel, ele foi abençoado, mas também os seus três amigos, porque eles amavam a Deus. É, Daniel, Sadraque, Mesaque, Abednego, esses quatro jovens que tinham sido levados como escravos para a Babilônia, eles continuaram amando a Deus e servindo a Deus e falando com Deus todos os dias. Eles não se misturaram com aquele povo que não servia a Deus. Eles eram até pessoas amáveis umas com as outras, não desprezavam ninguém, mas continuavam amando a Deus e obedecendo às leis que eles haviam aprendido quando eles estavam na terra deles. Agora eles estavam num país diferente, um país onde eles eram escravos, mas eles continuavam adorando a Deus. Isso foi maravilhoso porque eles foram salvos da morte por amarem a Deus. Eles receberam um grande presente do rei Nabucodonosor, sendo servos especiais do rei. Ah, mas nada se compara ao grande presente que Deus nos oferece através da sua palavra. Sabe qual é este presente? A salvação. Através de Jesus, nós conseguimos o maior presente de todos os presentes do mundo inteiro. É, o presente é a salvação da nossa alma, porque um dia este mundo vai se acabar e nós estaremos morando com Jesus. Este é o nosso maior presente, a nossa salvação. Ei, falando em salvação, morar no céu, você já ouviu falar que existe céu, não é? E aí, para entrar no céu, o seu nome tem que estar escrito num livro que a Bíblia chama o livro da vida. Você quer colocar o seu nome neste livro agora? Então ore comigo esta oração.
4: Falar com Deus é tão bom, né?
5: Sim, é verdade.
4: Então vamos orar. Vamos falar com Deus.
0: Senhor meu Deus, eu quero te agradecer por aprender e entender a sua palavra, o seu amor. Obrigada, Jesus. Obrigado por tudo que o Senhor tem feito por mim. Escreve o meu nome, meu Pai, no livro da vida, perdoando os meus pecados, lavando o meu coração. Em nome de Jesus. Amém. Depois desta história linda, gostosa de se ouvir, vamos louvar a Deus com mais um hino do meu CD, Débora Kids, volume 2. Vamos lá, cantando comigo. Música.

É este Deus que nós estamos louvando, é este Deus que nós estamos adorando, este Deus que cuida de mim, que cuida de você quando você está na escola, quando você está deitado na sua caminha, com a luz apagada e vem aquele medinho. Não, não tem de ter medo. Não tenha medo, não fique apavorado. Tem crianças que até cobrem a cabeça. Não precisa disso. Não precisa, porque Deus está cuidando da gente enquanto a gente está dormindo, quando a gente vai para a escola, quando a gente volta da escola. Se você tem Deus, você tem esse amigo que te ajuda, que te encoraja e que cuida de você.

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1: Oi, eu sou Alan Vito, com 7 anos. Eu sou de Belém do Pará. Eu gosto muito das suas historinhas.
2: Eu sou a Cauane de Guarulhos, tenho 9 anos. Eu gostei muito da historinha de hoje.
3: Vamos lá, vamos lá. É isso mesmo, estou aguardando a sua mensagem de voz. É uma das partes que eu mais gosto do programa. É a parte das mensagens que vocês me enviam e também a parte da história. Então, você que ainda não mandou, eu estou aguardando, tá bom? Peça pra mamãe ligar aí o WhatsApp e você envia o seu recadinho de voz, mandando aqui pra mim, tá certo? Olha, neste momento nós vamos para... Ah, não vamos pra nada não, nós vamos embora. Porque o nosso amigo Senhor Relógio está nos dizendo que nós temos de ir embora, porque já acabou o nosso programa. Sessão da Criança!
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8: 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Para você, o senhor e a senhora que estão ligadinhos aí na nossa programação, perto, longe, 41 98747 4513.
9: 14:05.
10: Meu nome é Gláucia, eu moro na Zona Norte de Jaçanã, pertenço à Igreja Congregação Cristã do Brasil. E há muitos anos eu tenho amizade com uma obreira, que ela mora em Terra Preta, o nome dela é Hermínia. E eu não podia engravidar, e ela fez uma campanha no meu lar, e eu engravidei através dessa campanha. No 5º mês de gestação, eu passei um susto muito grande. Nós quase batemos o carro na Fernão Dias. E naquele momento eu liguei para ela e ela fez uma oração e um voto a Deus, que se Deus livrasse nós, e eu, a menina e meu esposo, eu estava esperando uma menininha, ela levantaria e agradeceria a Deus, ela contaria o testemunho. Então hoje eu estou agradecendo a Deus que minha filha, Deus deu um grande livramento através do voto que ela fez pela minha filha. Deus deu um grande livramento, Deus guardou minha filha. Hoje minha filha nasceu com saúde perfeita e minha filha é uma bênção nas mãos de Deus. Também quero agradecer a Deus pela vida da irmã Hermínia de Terra Preta, ela é obreira na central de Terra Preta. Também quero agradecer a Deus pela vida dela, que Deus abençoe. Quero agradecer a Deus pelas obras que Deus tem feito, por tudo que o Senhor tem feito. Agradeço a Deus por tudo. Em nome da minha filha Isabelle, e foi através de muitas orações, através das orações da Vi Miranda, através da Igreja Deus é Amor, que muitas vezes o Senhor deu grande livramento para mim na gestação. Então eu agradeço porque minha filha hoje está com 11 anos. Eu agradeço a todos. Deus abençoe.
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12: O programa Espaço Eu e Mais Um está chegando através desta emissora e também do aplicativo Rádio Deus é Amor. O saúda na paz do Senhor Débora Miranda. Nós estivemos falando nos últimos 6 programas sobre o crente e a idolatria. Hoje eu faria então um resumo daquilo que nós começamos há 6 dias atrás, para que você possa recordar, marcar alguns versículos também, e podemos dizer assim, absorver, se alimentar desta palavra e crescer no conhecimento de Deus. Nós, nesses dias, aprendemos que a idolatria consiste em prostrar-se perante imagens e adorá-las. Está em Êxodo 20, versículo 5. Aprendemos também que adorar outros deuses é uma prática de idolatria. Deuteronômio, capítulo 30, versículo 17. Adorar os exércitos dos céus, também como o sol, a lua, as estrelas, os planetas, os astros, também é uma prática desse pecado de idolatria. Está em Deuteronômio 4, versículo 19, versículo 3 também do capítulo 17. Adorar os homens também é uma prática de idolatria, tomando o lugar de Deus. Está em Salmos 106, versículos 19 e 20. Adorar os demônios. Mas como adorar demônios, irmã Débora? A Bíblia fala em Apocalipse 9, 20 e Mateus 4, versículos 9 e 10. Adorar os anjos. Há muitas igrejas que fazem cultos aos anjos, elevando o nome dos anjos acima do nome de Cristo, né? Isso é adorar os anjos. Está em Colossenses 2, 18. Aprendemos que a idolatria é uma abominação a Deus. Guarde bem isso, é uma abominação a Deus, é pecado. Leia em Deuteronômio, capítulo 7, versículo 25. Aprendemos que a idolatria é vã e insensata. Marque mais um versículo, Salmos 115, versículos 4 a 8. Aprendemos também que a idolatria é irracional. Atos 17, 29. É contaminadora. Ezequiel 20, versículo 7. Aprendemos que devemos fugir da idolatria. Guardemo-nos dos ídolos, disse João. Guardemo-nos dos horóscopos, pirâmides de cristais, gnomos, dos duendes e de tudo que possa nos afastar de Deus. Você, novo convertido, tenha um momento de louvor e adoração a Deus, voltando a sua mente, seu coração para Deus, deixando que só Jesus seja o Senhor da sua vida. Vejam que esse pecado de idolatria no Antigo Testamento era mais para o feitio, né, de bezerro de ouro, imagem de escultura. Agora no século XXI também temos isso, né, através de festividades de em comemoração do dia de São João, de Santo Antônio, São Pedro, que geralmente é colocado nas festas juninas. Falamos também que isso é uma adoração a ídolos. Não somente isso, tudo que venha separar você de Deus e você dar preferência a esta coisa, a este objeto, a esta situação, a esta festividade, ao invés de dar lugar a Deus e substitui o lugar de Deus com estas práticas, é um pecado, é uma idolatria, você está sendo idólatra. Então preste atenção, muitas vezes no século XXI não vemos uma imagem de escultura à nossa frente, não estamos adorando ela, não estamos nos prostrando, mas há coisas em nossa vida que amamos mais do que a Deus. Amamos mais um homem ou uma mulher, algum objeto mais do que a Deus. É um pecado de idolatria. Vamos fugir disso? Vamos nos atentar a isso, vigiar para que não venhamos cair nesta prática pecaminosa de sermos idólatras e sofrermos consequências devido a este pecado.
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12: Atenção, discipuladores, gostaríamos de receber comentários de vocês, o quanto está sendo eficiente o seu estudo com eles, a sua convivência diária, o que você está vendo de diferente, você está vendo uma diferença nesses novos convertidos, na sua prática diária de da vida mesmo, né? Na conversa, no dia a dia, nas atitudes do novo convertido. Nós queremos ouvir vocês. Mande aí seu comentário. 11 982 923 392, que é o nosso WhatsApp, tá certo? Até a próxima edição, então. Se despede com um forte abraço, sua irmã em Cristo, Débora Miranda, e aguardamos então o seu contato através do nosso WhatsApp. Até lá, na paz do Senhor.
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0: 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O trabalhador que fica doente ou sofre acidente tem proteção do INSS. Se o afastamento supera 15 dias, ele pode pedir o auxílio por incapacidade temporária. Para ter direito, é preciso ter contribuído por pelo menos 12 meses. Acidentes de trabalho e algumas doenças graves isentam dessa carência. 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Levar lá laudos, exames e receitas atualizados é fundamental na perícia. O benefício é pago enquanto durar a incapacidade de trabalhar. Se o perito negar, é possível entrar com recurso ou novo pedido. O valor do benefício é calculado com base na média das contribuições. Autônomos, contribuintes individuais também têm direito se pagarem em dia. O auxílio garante o sustento da família durante a recuperação. Então não espere a situação apertar. Agende a perícia logo que necessário. Acompanhe o andamento do pedido pelos canais oficiais. O Seguro Social existe para amparar o trabalhador no momento difícil. Recupere sua saúde com a tranquilidade do benefício. 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

14 horas com mais 19 minutos em Curitiba. 14:19, 19 minutos, queridos ouvintes, e com os acordes musicais do Hino Galileu, nós já estamos chegando com todos, com o programa Voz da Libertação da Igreja Pentecostal Deus e Amor. A direção geral desta programação e Igreja Deus e Amor está a cargo da serva do Senhor, irmã Ereni Miranda, com a sede mundial das Igrejas Deus e Amor em São Paulo, na Avenida do Estado 4568, na Liberdade, São Paulo, capital. A nossa sede estadual do Paraná, Igreja Deus e Amor, aqui em Curitiba, ela está na rua Pedro Ivo, 744, e a supervisão local está a cargo do servo do Senhor, Pastor Júnior Rúbio. Queridos ouvintes, recebam a paz do Senhor Jesus, deste seu amigo, também irmão em Cristo, Sidney Gonçalves. Que a paz do Senhor esteja na sua vida, no seu lar, com a sua casa e com a sua família. Estamos com todos nesta tarde abençoada, tarde de quarta-feira, dia 20 de maio do ano da graça de 2026. Estamos nesta tarde rendendo glórias, louvores e ações de graças ao santo nome do eterno Deus. E eu já vou agradecendo a você, o senhor, a senhora, pelo carinho da sintonia para com a nossa programação. Lá nos transmissores, na Cidade das Águas, que é Piraquara, Oswaldo Vieira coopera conosco. E eu agradeço a todos pelo carinho da sintonia para com a nossa programação local, que está começando agora. Começando bem, 14:21. Cristina Santana, do CD Mais Que Vencedora, A Criança, o lançamento MC Music.

Belíssimo hino de adoração a Deus, a criança. CD mais que vencedora com a cantora Cristina Santana. Ouvinte que está ouvindo, gostou? Você, o senhor, a senhora poderão adquirir este CD no interior da nossa igreja Deus e Amor aqui em Curitiba. Nós estamos na Pedro Ivo 744, no interior da igreja Deus e Amor. 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

Vamos seguindo com a nossa programação, lembrando que o culto desta tarde está em andamento aqui na nossa sede estadual do Paraná. No culto desta tarde, daqui a pouquinho mais, no Santo Altar de Deus, para pregar e orar em favor de todos pelos dons do Espírito Santo, diácono Alexandre, sim, o servo do Senhor, daqui a pouquinho mais estará no Altar de Deus para pregar e orar em favor de todos pelos dons do Espírito Santo aqui mesmo. Igreja Pentecostal Deus e Amor, Rua Pedro Ivo, 744, no centro de Curitiba. A bênção de Deus grande, certa e garantida para a sua vida. Venham para cá, Grande Curitiba. Venham para cá, região metropolitana, pois o culto desta tarde prossegue com as bênçãos e vitórias desde os altos céus. O Senhor nosso Deus, Ele é o abençoador, e por certo que Ele tem uma bênção, e por certo que Ele tem uma vitória grande para entregar em suas mãos. Igreja Deus e Amor, sede estadual do Paraná, aqui em Curitiba, Rua Pedro Ivo, 744, no centro de Curitiba. A bênção de Deus, a vitória de Deus, com certeza, é ela que nos enriquece sem acrescentar nenhuma dor. Venham para cá para o culto desta tarde. Coisas grandes Deus estará fazendo, realizando em sua vida. Venham para a Igreja Deus e Amor no culto desta tarde. Programa Voz da Libertação da Igreja Pentecostal Deus e Amor, que segue no seu rádio em AM 1210 kHz da Super Rádio de Curitiba e também na internet superradiodecuritiba.com.br. Queridos ouvintes que estão ligadinhos aí na nossa programação nesta tarde abençoada, tarde de quarta-feira, eu já quero falar um pouquinho, queridos ouvintes, para todos, acerca do culto de logo mais às 18 horas, hoje quarta-feira. Atenção, Grande Curitiba!

Desperta, ó grande Curitiba e região, porque hoje é quarta-feira. Daqui a pouco mais, no culto das 18 horas, vai começar a oração para o quarto e último culto desta quarta-feira aqui na nossa sede estadual do Paraná. E lembrando a todos, queridos ouvintes, que na noite de hoje nós vamos contar com a presença do nosso pastor estadual, o pastor Júnior Rúbio, conosco aqui pregando a palavra de Deus, orando em favor de todos pelos dons do Espírito Santo na poderosa campanha Deus Despedaça Todo Jugo. A partir das 18 horas começa a oração, começa o clamor para o que o bom Deus e Pai Todo-Poderoso vai realizar, vai fazer por certo em sua vida nesta noite aqui na nossa sede estadual do Paraná. Anotou endereço? Anotou o local da sua bênção? Anotou o local da sua vitória? Igreja Pentecostal Deus e Amor, sede estadual do Paraná, aqui em Curitiba, localizada na rua Pedro Ivo 744, no centro de Curitiba. Deus com certeza nesta noite, uma vez mais, estará usando o seu servo, pastor Júnior Rúbio, para pregar a palavra de Deus e orar em favor de todos pelos dons do Espírito Santo, e por certo que Deus tem uma palavra ao seu coração. Vamos nos alegrar, querido ouvinte, pelo convite, que o querido rádio ouvinte possa se alegrar pelo convite sendo feito, pelo convite sendo realizado aqui, para que você, para que o senhor, para que a senhora possam estar conosco no culto desta noite aqui na nossa sede estadual do Paraná, Igreja Pentecostal Deus e Amor, com as portas abertas. O bom Deus e Pai Todo-Poderoso, ele te espera aqui de braços abertos, porque ele tem uma bênção, ele tem uma vitória para entregar em suas mãos. Bênçãos de Deus, vitórias de Deus para a vida daquele que crê. Quem confia no poder extraordinário que há em Cristo Jesus, o Senhor nosso Deus, não perde o seu tempo, vem pra cá. Pastor Júnior Rúbio, pregando a palavra de Deus e orando em favor de todos pelos dons do Espírito Santo na poderosa campanha Deus Despedaça Todo Jugo. Lembrando que esta campanha acontece na parte da manhã também com a evangelista Maria Lorena, que já pregou, orou em favor de todos, em favor da multidão presente aqui nesta manhã na nossa sede estadual do Paraná. E para o culto das 18 horas, pastor Júnior Rúbio pregando a palavra de Deus, orando em favor de todos. Nesta noite, a bênção de Deus com certeza será muito grande, certa e garantida para a sua vida. E eu chamo a atenção do povo querido ali do Jardim Paulista, Campina Grande do Sul. Atenção, Jardim Paulista, Campina Grande do Sul, nesta noite prossegue a poderosa campanha O Milagre Não Cessou. É a campanha com a nossa irmã Luciane, ali às quartas-feiras, ali pregando e orando em favor de todos pelos dons do Espírito Santo, e também sempre tem convidados nesta campanha de quarta-feira. E hoje, quarta-feira, convidada é a nossa irmã Silmeia, lá de Ribeirão. Atenção, povo querido ali de toda a região de Campina Grande do Sul, Jardim Paulista. Nós estamos ali na Professor Duílio Calderari, 2857, Jardim Paulista, Campina Grande do Sul. Lembrando a todos vocês que nesta noite a nossa irmã Silmeia vai estar pregando a palavra de Deus e orando em favor de todos pelos dons do Espírito Santo na poderosa campanha que prossegue, O Milagre Não Cessou. Por certo, querido ouvinte, que o milagre não cessou. O Senhor Deus continua a operar milagres. O Senhor Deus continua a realizar maravilhas na vida das pessoas que adentram a Igreja Pentecostal Deus e Amor. E nesta noite, a bênção de Deus será muito grande para a sua vida. Professor Duílio Calderari, 2857, no Jardim Paulista, Campina Grande do Sul. Esse é o endereço da sua bênção, esse é o local da sua vitória, local que o bom Deus e Pai Todo-Poderoso preparou para que todos aqui possam comparecer e receber de Deus a sua vitória.

0: Quinta-feira, atenção, Grande Curitiba, amanhã quinta-feira, 9 horas da manhã e também às 14 horas, culto beneficente em prol à Fundação Reviver, culto beneficente em prol à Fundação Reviver, aqui na nossa sede estadual do Paraná, e todos são bem-vindos em nome do Senhor Jesus. O Senhor Jesus, ele tem a bênção, ele tem a vitória para todos que vão se fazer presente aqui na nossa sede estadual do Paraná, 9 horas da manhã e também às 14 horas, culto beneficente em prol à Fundação Reviver, na Pedro Ivo 744. Todos são bem-vindos em nome de Jesus, pois é ele, o Senhor Jesus, quem tem a bênção, é o Senhor Jesus quem tem a vitória, é o Senhor Jesus quem tem o milagre reservado para todos. E atenção, Grande Curitiba, porque sexta-feira, dia 22, nós vamos contar com a presença do servo do Senhor, pastor Jerry Borchard, conosco, aqui pregando a palavra de Deus no culto do PEMU, a partir das 18 horas, grande concentração com o tema, Meu Socorro Vem do Senhor. É o Salmo 121, e para esta sexta-feira, dia 22, nós vamos contar com a presença do servo do Senhor, pastor Jerry Borchard, ele que é membro da diretoria mundial das igrejas Deus e Amor. O servo do Senhor vai estar presente aqui na noite desta sexta-feira. Atenção, Grande Curitiba, atenção, região metropolitana, atenção, povo de Deus, todos são bem-vindos em nome de Jesus, na noite desta sexta-feira, pastor Jerry Borchard, pregando e orando pelos dons do Espírito Santo. O meu socorro vem do Senhor. Por certo, meu socorro, seu socorro, o nosso socorro vem do Deus Todo-Poderoso, que tem a bênção e a vitória certa. Pastor Jerry Borchard, pregando e orando em favor de todos, pelos dons do Espírito Santo, aqui mesmo, na rua Pedro Ivo, 744, no centro de Curitiba. Todos são bem-vindos. Programa Voz da Libertação da Igreja Deus e Amor, que segue no seu rádio, Super Rádio de Curitiba. Queridos ouvintes, eu lembro a todos vocês que dia 14 de junho, 64º aniversário da Igreja Deus e Amor. E a festa vai acontecer na sede mundial.
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14 de junho, no Templo da Glória de Deus em São Paulo, comemoraremos mais um aniversário desta obra, a qual Deus levantou na terra. E aos ouvintes que gostariam de estar presentes no Templo da Glória de Deus em São Paulo, informamos que aqui de Curitiba sairão as caravanas levando o povo de Deus para esta gloriosa festividade. O valor da passagem é de R$190. A saída será no dia 13 de junho, sábado, às 23 horas, da Igreja Deus de Amor, da rua João Negrão, 595. Mais informações, falar com a irmã Luciana. O número do WhatsApp é este: 419-9567-5647. Vamos repetir: 419-9567-5647.

0: Está aí, querido ouvinte, este lembrete para você, o senhor, a senhora que desejam ir para São Paulo, aniversário da Igreja Pentecostal Deus e Amor. A festa vai acontecer na sede mundial, dia 14 de junho, e a bênção e a vitória de Deus é grande. Querido ouvinte, venham para os cultos da Igreja Deus e Amor. Deus o Todo-Poderoso tem bênçãos, tem vitórias para todos. Você, o senhor, a senhora, adentram a Igreja Deus e Amor com os problemas, com as dificuldades, e se deparam com Deus de amor, bondade e misericórdia infinda, que tenha bênção, que tenha vitória para todos. Um rápido break aqui na nossa programação, querido ouvinte, e voltamos na sequência com testemunhos, as pessoas contando, as pessoas relatando em viva voz as bênçãos e vitórias recebidas do nosso Deus. Vamos para um rápido break aqui na Super Rádio de Curitiba, já já eu retorno com todos vocês falando mais e mais das grandezas que é em Cristo Jesus, o Senhor nosso Deus. Não saia daí não.
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2: Como controlar uma crise de ansiedade? Crise de ansiedade é uma reação exagerada do organismo a uma situação desagradável. O gatilho, aquilo que desencadeia a crise, varia de pessoa para pessoa. Coração acelerado, suor excessivo, tremores, dor no peito, tontura e falta de ar são alguns dos sintomas. Normalmente uma crise dura entre 15 e 40 minutos. Mas existem algumas técnicas que podem ajudar a controlar a crise. Tente focar na respiração. A hiperventilação faz com que a sensação de desespero aumente. Procure respirar devagar e de forma tranquila. Desvie a atenção do que está causando a crise. Pense em momentos em que você estava se sentindo bem e relaxada. Busque sons e texturas que a acalmem. Tente ouvir uma música relaxante ou passar a mão em um tecido de que você goste. Relaxe a musculatura. Faça alongamentos e movimentos circulares para aliviar a tensão dos braços, ombros e pescoço. É comum achar que a crise vai durar para sempre e que você vai parar no hospital por conta dos sintomas. Fique tranquila. Toda crise é passageira. Se essas dicas não funcionarem na primeira tentativa, insista, repita cada uma delas. Se as crises estão sendo repetitivas, recorrentes, procure ajuda profissional. Quando não tratadas, elas podem piorar e ter impacto na qualidade de vida.
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2: Meu nome é Thaís Moraes, tenho 32 anos, vim aqui contar o meu testemunho, né?

sem. Cigarro também era... Não, né, não imaginava que eu conseguia ficar sem. Passei uma vida até meus 32 anos, assim, dessa forma. Casei com 14 anos de idade. E tive uma vida muito atribulada, né? Muito atribulada devido a essas coisas. Aí chegou um tempo, começou a ficar cada dia mais pior, né? Mais difícil. A bebida já não tinha mais graça, já começou a virar mais discórdia dentro de casa. Brigas e discussões, até que a gente se separamos. Eu acabei ficando bastante depressiva, né? E amargurada com tudo que estava acontecendo comigo. Aí voltamos, reatei o meu casamento e aquela tristeza, aquela angústia ainda não tinha saído de mim, né, do meu ser. Eu fiquei na cama chorando, depressiva, bastante depressiva, não conseguia mais crer em nada, nem acreditar em mais nada, né, só chorava. E até que minha irmã fez uma campanha, né, na casa dela. E ela trabalhava dia sim, dia não, e eu acabei aceitando os irmãos na casa dela, né, da Deus e Amor. Minha irmã também faz parte, e aí eles, o pessoal do evangelismo, né? E aí eles começaram a fazer essa campanha na casa da minha irmã, como a gente morava no mesmo quintal, eu fiz parte também dessa campanha, né? E aí eu comecei a abrir o meu coração mais para Deus, né? Para aquilo que Ele tinha para a minha vida. E aí comecei a ir na igreja junto com a minha irmã, ainda com o coração bastante fechado, sem aceitar ainda muita coisa. E aí eu fui ministrando, né, devido a essas campanhas. Aí quando acabou a campanha da minha irmã, eu senti vontade de fazer na minha casa, fiz na minha casa também. E aí cada dia foi abrindo, né, o meu coração foi se abrindo mais, até que eu aceitei a Jesus, na Deus e Amor. E ali eu tinha muita preocupação, né, de como seria a minha vida, né, que eu fumava, ainda não estava liberta do cigarro, a bebida já estava mais ou menos liberta, conforme a campanha dos irmãos, eu já fui me libertando um pouco. Mas o cigarro ainda não, então eu achava que eu não ia conseguir, né? Mas aí Deus, né, capacita a gente. Aí eu perseverei na presença de Deus, continuei indo para a igreja, me ajoelhando, pedindo a Deus para que eu fosse liberta, né? Para que Ele me libertasse desse vício. E graças a Deus, para honra e glória, eu consegui me libertar desse vício, do vício do cigarro. E consegui também o meu emprego, hoje eu estou trabalhando, tá só a vitória na minha vida. Tenho uma vida abençoada com Deus, né? Esse é o meu testemunho da minha conversão. Meu nome é Thaís Moraes.

Estamos seguindo com o programa Voz da Libertação da Igreja Pentecostal Deus e Amor. Queridos ouvintes, está aí o testemunho da nossa irmã Thaís. Ela começa o seu testemunho dizendo: eu vou falar um pouquinho de como foi a minha conversão, como foi a minha vida até a minha conversão. Ela começa o seu testemunho dizendo que bebia e fumava muito, principalmente nos finais de semana. Ela conta: hoje eu tenho 32 anos, mas eu comecei a beber e a fumar bem cedo, visto até porque eu comecei, irmã Thaís falando, visto até porque eu me casei com 14 anos de idade. Vivia uma vida atribulada. Vivi uma vida atribulada e angustiada. Brigas, brigas e mais brigas com o esposo, até por fim que aconteceu a separação. Aconteceu a separação porque não dava mais para sustentar aquela vida daquele jeito, através da bebida, do cigarro, a vida angustiada, atribulada. Ela conta que ficou separada por um período de tempo do seu esposo. Mas depois de um tempo eles reataram novamente o casamento. Mas ela conta que ficava angustiada e estava deprimida, estava entrando quase em depressão. E ela conta que a situação para ela não estava nada bem. Porém, a sua irmã, uma serva de Deus, da igreja Deus e Amor, e a irmã Thaís conta que foi morar no fundo da casa da sua irmã. E a sua irmã, como uma serva de Deus, chamou os irmãos da comissão de visita, os irmãos que fazem visita.

0: visitas nos lares, nos presídios, nas casas de detenções, e os irmãos foram lá e começaram uma campanha na casa da irmã Thaís, na casa da irmã Thaís. E terminado a campanha na casa da irmã, da nossa irmã Thaís, a irmã Thaís falou que convidou os irmãos para fazer uma campanha na casa dela. Mas ela estava angustiada e ela começou a frequentar os cultos, primeiro na casa da sua irmã, e terminada a campanha na casa da sua irmã, ela pediu para os irmãos fazer a campanha na casa dela. E mesmo assim ela estava angustiada, aí os irmãos começaram a campanha na casa da irmã Thaís. E começar a expulsar todo o mal, expulsar esta opressão que estava na vida dela, porque ela estava depressiva e ela estava também oprimida. E ela conta que com o passar dos dias desta campanha, ela aceitou a Jesus na casa dela, naquele culto que os irmãos da visita fizeram. Mas ela estava preocupada. Eu aceitei a Jesus, mas eu continuo ainda a fumar, não consigo me libertar do vício do cigarro. Querido ouvinte, a Bíblia diz a palavra do bom Deus: se pois o Filho vos libertar, verdadeiramente sereis livres. Esse Filho aqui é o Senhor Jesus. Se Ele quer te libertar, Ele te liberta. A irmã Thaís fala: eu aceitei a Jesus, mas eu não consigo me libertar do cigarro. Ah, foi questão de tempo, pouco tempo. Jesus libertou ela. Ela que aceitou ao Jesus como Senhor e Salvador da sua alma, pouco tempo ela estava liberto do cigarro, estava liberto da bebida, aquela vida de depressão desapareceu. Aquela vida de angústia, o Senhor Deus preencheu aquele vazio que estava no coração da nossa irmã Thaís, e ela hoje conta: hoje eu sou uma serva de Deus liberta. Hoje eu sou uma serva de Deus transformada. Eu já não bebo mais, eu já não uso cigarro, já não fumo mais cigarro, eu já não brigo mais com o meu esposo, já não tem mais briga na minha casa, reina a paz. A alegria de Deus reina na minha casa. E ela conta: Deus foi tão bondoso, tão misericordioso, que libertou ela da bebida, do cigarro. Deus libertou ela. Deus abriu uma porta de emprego. Hoje ela trabalha. Ela trabalha, o esposo trabalha. Hoje ela vive uma vida de paz. Hoje ela vive uma vida de transformação pelo poder que há em Cristo Jesus, o Senhor nosso Deus. Querido ouvinte que me escuta agora, Deus, o Todo-Poderoso, Ele quer preencher este vazio do seu coração. Sim, Ele quer preencher este vazio do seu coração. Mas para isso depende de você. Depende do Senhor, depende da Senhora em tomar uma decisão. A irmã Thaís tomou a decisão de aceitar ao Senhor Jesus. Eu digo para você, digo para o Senhor, para a Senhora que ainda não serve a Deus, não são crente. A decisão que vocês têm que tomar, primeira decisão, é de estar conosco em um culto da Igreja Deus e Amor. Venham para cá para a Igreja Pentecostal Deus e Amor. A nossa sede estadual do Paraná está aqui mesmo em Curitiba, na rua Pedro Ivo, 744. Nós estamos aqui, ó, 50, quando muito 70 metros do terminal de ônibus do Guadalupe. Quem é de Curitiba, da Grande Curitiba, região metropolitana, todo mundo conhece aqui o ponto de referência que é a Igreja Deus e Amor. Chegando no terminal de ônibus do Guadalupe, vocês estão praticamente na porta da Igreja Deus e Amor, porque estamos a 50, 70 metros do terminal de ônibus do Guadalupe, Igreja Pentecostal Deus e Amor. Venha fazermos uma visita. Ah, mas já estão me convidando para aceitar Jesus. Não. Estamos te convidando para vocês virem para um culto da Igreja Deus e Amor. A irmã Thaís aceitou a campanha na casa dela e aí ela foi tocada pelo Espírito de Deus. Ninguém forçou ela, ninguém obrigou ela, ela tomou a decisão por vontade própria, por iniciativa própria, ela sentiu de Deus em aceitar ao Senhor Jesus. Já foi o próprio Espírito Santo que tocou nela. Querido ouvinte, eu não estou te convidando para vir para a igreja e aceitar a Jesus, não. Eu estou te convidando para vir em um culto da Igreja Deus e Amor. Deus vai entrar com a providência na sua vida, ele vai pelejar por você. Eu não sei qual é o seu problema, que tamanho que está o seu problema, uma certeza eu tenho. O Senhor Deus Todo-Poderoso, ele tem bênçãos, ele tem vitórias grandes para entregar em suas mãos, tá bom? Venham para cá, Igreja Deus e Amor, Rua Pedro Ivo, 744, no centro de Curitiba. Nós temos culto todos os dias, 9 da manhã, 2 da tarde e 7 horas da noite. Você, o senhor, a senhora, aqui comparecem, mesmo com os problemas, mesmo com as dificuldades, mesmo com as adversidades desta vida, e vocês vão se deparar com Deus de amor, bondade e misericórdia infinda, que tenha bênção, que tenha vitória para todos. Isso aconteceu na vida da irmã Thaís, que vivia uma vida atribulada, angustiada, mas Deus o Todo-Poderoso reverteu este quadro negativo da vida dela. Hoje ela dá testemunho do poder que é em Cristo Jesus. Venha para cá, para a Igreja Deus e Amor, nossa sede estadual do Paraná, Pedro Ivo 744, no centro de Curitiba. Ou você, o senhor, a senhora, pode procurar uma das nossas igrejas Deus e Amor, espalhado por toda a grande Curitiba, região metropolitana, Paraná, Brasil, em mais de 100 países, onde temos a Igreja Deus e Amor, com as portas abertas para você, o senhor, a senhora, receber de Deus a bênção e a vitória completa, assim como a nossa irmã Thaís, que deu testemunho aqui no programa A Voz da Libertação. Que o bom Deus e Pai Todo-Poderoso abençoe as vossas vidas. Venham para a Igreja Deus é Amor.
1: 2h54. Pediu.
2: Pediu. 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
0: 14h54. E eu vou aqui agradecendo a você, o senhor, a senhora, pelo carinho da sintonia para com a nossa programação nesta tarde. A Ediana Raposo, lá em Belém do Pará, ouvindo a programação. Deus abençoe, Ediana. Ediana Raposo, acompanhando a nossa programação nesta tarde. Que o bom Deus e Pai Todo-Poderoso abençoe sua vida, abençoe sua casa, abençoe a sua família. Cecílio Vieira, Ibiúna, São Paulo, acompanhando a programação. Maria das Dores, Barbacena, Bahia, ouvindo a Barbacena, Minas Gerais. Barbacena, Minas Gerais. Elaine de Paula da Silva, Natália Câmara, de Corbélia, Paraná, Gilson Prado de Castro, ouvindo a programação. Vanessa, da Fazenda Rio Grande, ouvindo a programação. Deus abençoe. Diego de Paraí, Rio Grande do Sul. Maria Antônia, Santa Catarina. Jacimara, Ervália. Marina Martins, Curitiba. Manuel Ramos, Rio Brilhante, Mato Grosso do Sul, ligadinho na nossa programação nesta tarde. Que Deus abençoe, Deus abençoe, Deus abençoe a todos que acompanham a nossa programação nesta tarde. Que as muitas bênçãos e vitórias dos altos céus seja confirmado para todos. Manuel Ramos, Rio Brilhante, Mato Grosso do Sul, já falei, tá ouvindo a programação. Deus abençoe. Marina Martins, Curitiba. Marilene Mendes, de Curitiba. Ubirajara, Antonina. Olívia, ouvindo a programação. A Vânia, o Anderson Francisco, de Assis, Lapa, Paraná, ouvindo a programação. Edilson Machado, do Vila Evangélica. Paulo Guardamor, ouvindo a programação. Deus abençoe. Paulo Celes, Curitiba. Deus abençoe, Deus abençoe. A Roeni também está ouvindo a programação. A Sandra Mara, em Almirante Tamandaré, também está ouvindo a programação. Sueli Ribeiro. Não, Sueli, Rio de Janeiro, está ouvindo a programação. Deus abençoe, Sueli. Deus abençoe a todos que estão acompanhando a nossa programação nesta tarde. Pediu, tocou, na sequência.
3: Meu nome é Luciane, falo aqui de Portugal. Gostaria de ouvir o louvor Penhor da Salvação, Aparecida Jorge. A paz do Senhor a todos.

Espírito Santo de Deus, tu que habitas dentro do meu ser, consagra-me cada dia mais, pois para ti somente eu quero viver. 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

0: Belíssimo hino de adoração a Deus, é o CD Novos Valores, volume 4. Ouvinte ouviu, gostou? Adquire este CD no interior da Igreja Deus e Amor. Aqui em Curitiba, nós estamos na Pedro Ivo 744. Ouvintes, e assim eu finalizo minha participação aqui no programa Voz da Libertação, porque agora nós vamos nos integrar na cadeia Voz da Libertação com a transmissão do culto desta tarde, tá bom? Programa Voz da Libertação, pertencente à Igreja Deus e Amor. Direção geral, irmã Ereni Miranda. Supervisão local, pastor Júnior Rúbio. Despede-se na comunicação, Sidney Gonçalves, agradecendo Oswaldo Vieira, lá nos transmissores. Não saia daí não, prefixo da emissora e na sequência, a transmissão do culto desta tarde. Fiquem com Deus.
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0: Queridos ouvintes, anotem aí, por favor, o WhatsApp da Super Rádio de Curitiba. Para você, o senhor e a senhora que estão ligadinhos aí na nossa programação, perto, longe, 419-8747-451.

0: 15h01.
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para Jesus. Pode tomar o seu assento. Aleluia. Nós vamos louvar ao Senhor com mais um hino. O poder de um cristão. Hã? Não sei. Oh, glória. Bendito é o Senhor. Aleluia. Esse louvor que nós vamos cantar aqui nessa tarde diz que o poder dos cristãos está na oração. Aleluia. Glória a Deus. Quem gosta de orar ao Senhor? Quem gosta? Aleluia. A oração ainda continua sendo a chave da sua vitória, viu? Aleluia. Glórias a Deus. Vamos louvar ao Senhor aqui nessa tarde.

glória, bate palme da glória. Aleluia. Que tarde gostosa na presença de Deus, aleluia. Só não se engane, nós estamos aqui em guerra, aleluia, glórias a Deus, e você vai vencer essa peleja, você vai vencer essa guerra, você crê nisso? O Senhor dos Exércitos está contigo nessa peleja, Ele não te abandona e não te perde de vista, aleluia, glória a Deus. Vamos louvar mais um pra gente encerrar. Quem gosta de louvar a Deus? Quem quer louvar o Senhor com mais um hino? Glória a Deus, dá um lá maior, aleluia. Cante assim, ó. Às vezes a luta é tão grande. Medita nisso aqui. Parece que não vai resistir. Sabe o que acontece?

Bendito seja o nome do Senhor. Aleluia. Glórias a Deus. Irmão Luiz já está por aí para louvar ao Senhor. Pode louvar. Aleluia. Glórias a Deus. Nós vamos louvando a Deus. Aleluia. Glória a Deus. Coisa boa está na presença do Senhor. Coisa boa é louvar a Ele. Aleluia. Glórias ao nome santo de Jesus. Enquanto você canta aqui, Jesus visita a sua casa lá. Enquanto você adora aqui, Jesus visita o teu problema e te garante vitória. Vitória, vitória, vitória, vitória.

Aleluia. Continue glorificando a Jesus. Quem está me ouvindo aí, dá um glória para ele, para Jesus. Eu quero saudar a amada igreja, a noiva do Cordeiro, na gloriosa paz do Senhor Jesus. As palmas para o Rei da Glória. É um prazer estar aqui para adorar a Deus com os irmãos. Aleluias. E vamos adorar a Deus o hino pela fé. Para quem não me conhece, é Ivan Luiz, o homem que canta o Toca Fogo na Seara. Quem já viu esse louvor? Mas não é isso que nós vamos cantar hoje, não. É pela fé. Né, Rodrigo? Pela fé.

Isso aí, Rodrigão, obrigado. Quem vai cantar, louvar a Deus com mais um louvor? Vamos ficar de pé agora, vamos? Agora mais um louvor ao Senhor Jesus. Pela fé.

0: Já vamos receber o pastor Rivaiz Silva. Depois de umas boas férias, né, pastor?
1: Glória a Deus.
0: Que Deus abençoe. Receba o pastor bem alegre, com as palmas para Jesus.
1: Glória a Deus.
0: Você vai também, pastor?
1: Vamos, em nome de Jesus. Pode bater palma e dar glória para Jesus, igreja. Não. Eu disse, pode bater palma e dar glória para Jesus, igreja. Quem aceita a paz do Senhor Jesus, pode bater palma e dar glória para Jesus. Essas palmas estão muito fracas, é para Jesus, é com mais fé. É palma e glória, é palma e glória, é palma e glória, é palma e glória, é palma e glória, é palma e glória. É sentindo a presença daquele que já está presente neste lugar. Aleluias. Quem vem buscar o milagre das mãos de Deus, já fica em pé. Levanta suas mãos para Deus, levanta suas mãos. Sejam todos bem-vindos na casa de Deus. Posso ouvir um amém? Olha para quem está do seu lado e diga para ele, seja bem-vindo na casa de Deus. Não, tem que ser com mais fé e com alegria. Diga, seja bem-vindo na casa de Deus. Deus tem algo preparado para você. Quem crê que Deus tem algo preparado para você? Então levanta suas mãos para Deus. Esquece os teus problemas, que agora nós vamos entrar na presença de Deus em adoração. E quando nós entramos em adoração, Deus peleja por nós. Quem crê que Deus peleja por nós? Então levanta suas mãos. Adora a Deus assim, ó, em espírito, bem bonito, em verdade, te adoramos, bem bonito, falar, em espírito e em verdade.

versículo 4. Deus tem uma palavra para você, queridos ouvintes. Aceite a paz do Senhor Jesus. Aqueles que nos acompanham pelo YouTube, Facebook, Instagram, compartilhe esta transmissão. Deus vai falar ao seu coração. Livro de Lucas, capítulo 5, versículo 4. E lembrando a todos que já estamos em festa. Já estamos em festa para a maior festa de gratidão a Deus pelos 64 anos da nossa igreja. Quem é grato por esta igreja, diga glória a Deus. Se não fosse Jesus e esta igreja, onde você estaria agora? Estaria vivo? Estaria já debaixo da terra há muito tempo. Quem é grato a Deus por esta igreja? Quem é grato a Deus? Só quem é grato a Deus já vai se programar para estar no dia 13 e dia 14 de junho, aonde iremos celebrar os 64 anos da nossa igreja. Presença de toda a nossa diretoria, nossa presidente, pastor Davi Miranda Neto, vai estar ministrando a palavra de Deus e orando por todos que precisam de um milagre das mãos de Deus. Você sabia que é no dia da gratidão que Deus mais nos abençoa? Então você que faz parte da história desta igreja não pode ficar de fora. E você que não faz parte não pode também ficar de fora. Todos já estão sendo convocado por Deus. Quem quer receber um presente de Deus? Quem faz aniversário é a igreja, mas quem recebe o presente somos nós que fazemos parte desta igreja. Então se programe, forme as suas caravanas. Quem vai se esforçar para trazer pelo menos uma alma? Quem vai se esforçar para trazer pelo menos uma vida? Diga glória a Deus. Quem vai se esforçar? Quem vai se esforçar? Se esforça que Deus vai te ajudar. Lucas capítulo 5, versículo 4. Quem já encontrou, diga glória a Deus. Pastor Wilson não pôde estar presente devido às agendas que tem com a nossa diretoria em reunião, mas na próxima quarta-feira ele vai estar presente. Trago também a sua saudação. Quem recebe a saudação do pastor Wilson, diga glória a Deus. Então vamos lá. Lucas capítulo 5, versículo 4, para a promessa de Deus para a nossa vida, diz assim a boa palavra de Deus. Presta bem atenção. Quando acabou de falar, disse a Simão: faz-te ao mar alto e lançai as vossas redes para pescar. Respondeu Simão: mestre, havendo trabalhado toda noite, nada apanhamos, mas sobre a tua palavra lançarei sobre o quê? Sobre o quê? Sobre o quê? Quem tem a palavra, levanta para Deus. Quem não tem, levanta suas mãos. Levanta e diga: Senhor Jesus, com mais fé, diga: Senhor Jesus, fala ao meu coração, porque eu quero. Diga: eu necessito da tua palavra. Quem necessita da palavra, se assente por alguns minutos. Pode louvar, pode adorar, pode aplaudir, pode glorificar, pode exaltar a Deus. Essas palmas estão muito fracas, é para Deus. E se vir acompanhado do glória, vai melhorar, porque nós somos um povo pentecostal. Aleluias. Queridos e amados irmãos, eu preciso de alguns minutos da sua atenção para compartilhar aquilo que Deus já colocou no meu coração por intermédio de uma revelação que veio por intermédio da oração. E eu tenho certeza que para cada um nesta tarde Deus reservou um milagre para você levar para sua casa. Então você não veio simplesmente por vir, tu veio para levar aquilo que Deus já reservou para você. E não tem coisa melhor do que nós pararmos para ouvir aquilo que Deus está preparando para a nossa vida. Sabemos que os dias pela qual nós estamos vivendo são dias cercados de desafios, são dias cercados de tentativas, são dias cercados de oportunidades que vêm até nós, e muitas vezes perdemos a oportunidade de sermos
sermos mais abençoados porque ficamos distraídos no momento em que Deus está agindo em prol da nossa vida. Olhando para a Bíblia Sagrada, no capítulo 5, nós encontramos a história muito linda de um homem chamado Simão Pedro, que está tendo uma experiência nova com quem? Com Jesus de Nazaré. Após Jesus ter sido convidado para entrar na casa de Pedro para dar saúde para sua sogra, Jesus mais uma vez vai marcar um encontro com esse homem, só que agora não é na casa de Pedro, agora é no ambiente de trabalho que Pedro tinha. A Bíblia Sagrada diz que Jesus se dispõe a ir ao lago de Genezaré no objetivo de apregoar a palavra de Deus e ensinar a palavra que transforma, a palavra que liberta, a palavra que regenera a vida do homem. Jesus está indo para pregar para dois tipos de pessoas que marcavam o

pregar, anunciar as boas novas de salvação aos vendedores de peixe e aos compradores de peixe que vinha pela manhã ao encontro dos homens que saíam de dentro das águas com uma grande quantidade de peixe para fazer a sua venda. Só que neste dia, Jesus está indo já no propósito para salvar uma alma. Jesus está indo em um propósito para libertar uma alma. Jesus não está indo para comprar, Jesus não está indo para vender, mas Jesus está indo para pregar. Jesus não está indo, queridos irmãos, para anunciar o seu peixe que seria mais barato do que os demais, não. Jesus está indo no objetivo de dizer que ele é o caminho, que ele é a verdade, que ele é a vida, e ninguém vai ao Pai se não for por ele. Jesus está pregando, e a palavra que Jesus está pregando está chamando a atenção de um público que nunca tinha ouvido falar acerca do poder do céu, um público que até então não havia tido uma experiência acerca do poder da palavra de Deus. Quando a palavra de Deus menciona que Jesus está anunciando, um grande grupo de pessoas se reúne e as pessoas começam a ter uma dificuldade para ouvir o que Jesus está falando ou ministrando. A Bíblia Sagrada diz que é nesta hora que Jesus vai sair da posição que ele está e vai ao encontro de um homem chamado Simão Pedro. Simão Pedro está cansado, Simão Pedro está frustrado, Simão Pedro está vazio, Simão Pedro está lavando as redes, Simão Pedro está encerrando uma noite de derrota. O detalhe poderoso é que Pedro não estava no mar, Pedro estava nas margens, prestes a desistir da posição do trabalho que ele possuía, porque quando a palavra diz que Jesus vai até Simão, Simão estava lavando a rede, Simão estava com o pensamento de desistir, Simão estava com o pensamento, isto aqui não é mais para mim, eu não sirvo mais para pescaria. É nesta hora que Jesus chega. Só que quando Jesus chega, Jesus não vai perguntar como foi a pescaria, Jesus não vai interrogar como foi o trabalho, não. Jesus vai chegar e vai dizer: você pode me emprestar o seu barco? Simão, não dando muita atenção para o Messias, ele libera dizendo: pode usar. Jesus afasta o barco um pouquinho das margens para o objetivo ser concluído, que era pregar a palavra aos ouvidos daquele público que estava presente, ansioso para ouvir e para receber a palavra. Palavra que transforma. Quando Jesus termina o seu sermão de pregar, Jesus vai devolver aquilo que não lhe pertence, Jesus vai entregar aquilo que não é dele, Jesus vai fazer novamente um diálogo com Simão, e quando ele chega, ele vai dizer: Simão, aqui está o teu barco. Quando Jesus disse: aqui está o teu barco, Simão vai levantar a sua cabeça para ter um diálogo com Jesus, Jesus para recompensá-lo pelo aquilo que ele havia feito em prol da obra. Jesus vai dizer: Simão, eu quero te pedir agora, estou devolvendo o teu barco, estou vendo que a tua rede já está lavada, estou vendo que a rede já está dobrada, mas eu tenho algo para dizer para ti, eu tenho uma palavra para te entregar, eu tenho uma palavra para ministrar sobre a sua vida. E qual é? Pega o teu barco, pega a tua rede e vai ao mar alto, volta para o local aonde você estava, só que agora não quero te ver nas margens, só que agora não quero ver você na mesma posição que estava, agora eu quero que você vá aonde ninguém foi, eu quero que você chegue aonde ninguém chegou. Mas para quê, Jesus? Eu tenho algo preparado para você, eu tenho algo reservado para você, ou seja, você não vai desistir, ou

seja, você não vai parar, ou seja, você não vai jogar tudo pro alto, não. Porque, pregador, eu tô pregando para aquele que Jesus encontrou hoje neste lugar. Eu tô pregando para aquele que Jesus

Jesus não vai deixar a síndrome da desistência dominar o sentimento de Simão. Eu não vim aqui simplesmente por vir, eu venho para trazer uma palavra de Deus para você que já pensou em desistir, naquele sentimento, dá certo para todo mundo e para mim não dá, vai passar a ter, ei meu querido irmão, mudança na história da tua vida. Eu venho hoje ministrar uma palavra ao coração daqueles que está olhando para todo mundo sendo uma bênção e a tua casa está na prova, está no vale. Jesus está levantando a tua cabeça hoje, Jesus está levantando a tua cabeça hoje, Jesus está levantando a tua cabeça hoje. Por quê, pregador? Porque ele tem algo reservado para ti. Não é tentativa, mas é oportunidade de mudança na história de vida que você está tendo. Você não pode parar, você não pode desistir, você não pode abandonar aquilo que o mestre está preparando para te entregar. Então levanta a tua cabeça e prepara para viver o que ele tem preparado para você. Aleluias. Alguém vai olhar o diálogo e não vai entender. Alguém vai olhar para Jesus conversando com Simão e não vai entender. Jesus está dando uma ordem. Pega o teu barco, pega a tua rede e vai a um lugar aonde você não foi. Ou seja, você vai ao mar alto. Parece que estou vendo Simão olhando para Jesus e dizendo: o Senhor conhece a história da minha vida, o Senhor sabe o que tem acontecido comigo, o Senhor sabe quem sou eu. Parece que estou vendo Simão tentando apresentar para Jesus o que havia acontecido no período da noite. Jesus, de uma forma educada, ele vai ouvir, ele vai atender, ele vai parar para escutar Simão respondendo e dizendo: mestre, o Senhor sabe que eu não sou um pescador qualquer, eu já tenho experiência, eu sou uma pessoa que já fiz de tudo e mais um pouco. Mas agora, na área da pescaria, eu entendo muito bem. Mas esta noite foi só frustração, porque eu passei a noite inteira, lança a rede, tira a rede, lança a rede, tira a rede, e não consegui pescar nada. Mas agora eu também sei com quem eu estou falando. Não estou falando com qualquer um, não estou falando com quem não manda, não estou falando com quem não tem autoridade, eu tô falando com quem tem, com quem pode, com quem faz. Eu não tô falando com qualquer um, eu tô falando com aquele que manda no céu, eu tô falando com aquele que manda na terra, eu tô falando com aquele que manda em tudo. Quando Jesus, ele escuta isso, Jesus dá uma olhada e diz: Simão, eu sei das tuas tentativas, mas agora é hora de mudança na história de vida que você está vivendo. Para mim não importa se foi a noite inteira, eu tenho uma palavra para te dar, Simão. Volta ao mar alto, lança a tua rede e prepara para viver de milagre, milagre, milagre, milagre, milagre, milagre, milagre. Jesus não está perguntando acerca das suas frustrações. Entenda uma coisa, aqui nós encontramos dois tipos de histórias. Um homem que tenta sem Jesus e um homem que tenta com Jesus. O homem que tenta sem Jesus, ele é o dono da razão. Eu posso, eu faço, eu domino, eu sei. E o homem... ei, que tenta sem Jesus, ele é o dono de tudo. Ele acha que ele está no controle de tudo. E o homem que tenta com Jesus: eu não posso, mas Jesus pode.
Jesus faz. O homem que tenta sem Jesus é frustrado. O homem que tenta com Jesus, ele é abençoado. Percebe que Simão está sem a presença e sem a palavra. Jesus vai dizer: Simão, eu entendo que você passou a noite inteira, não pescou nada, mas eu venho aqui para te recompensar por aquilo que você fez em prol da obra. E o que é que o Senhor tem para me dar? Pega o teu barco, a tua rede, volta ao mar. Só que agora não é na beirada, agora não é no meio, é no mar alto. No mar alto não é para qualquer um, é somente para quem tem a palavra. No mar alto não é para qualquer um, é somente para quem tem a ordem de Jesus. No mar alto não é para qualquer um, porque, pregador, no mar alto, meu irmão, as coisas são diferentes, o clima é outro, existe ondas, existe ventos, existe tempestade. Se o seu barco não for resistente, ele corre o risco de virar, corre o risco de afundar, mas não precisa ter medo, porque aquele que te deu a palavra, ele não está perguntando qual é a qualidade do barco que você tem, ele não está perguntando o tamanho do barco que você tem, ele não está perguntando se o seu barco é resistente ou não. Ele está dizendo: eu estou dando a palavra, e a palavra que eu estou dando está sendo acompanhada de livramento, a palavra que eu estou dando está sendo acompanhada de bênção, a palavra que eu estou dando está sendo acompanhada de proteção. Pode ir sem medo, porque se o vento vir, eu estarei lá para te guardar. Se a tempestade vir, eu estarei lá para te guardar. Se o vento contrário vir, eu estarei lá para te defender. Você só não pode parar diante da dificuldade e dizer: para mim não dá, não posso. Lembra de uma palavra, meu irmão: todas as coisas podemos naquele que nos fortalece. Deus não quer ver você de cabeça baixa, Deus não quer ver você frustrado, parado, desistindo, não. Deus está dizendo: está na hora de tentar de novo, e tudo será diferente, porque, pregador, a

Pedro foi muito claro, ele disse: Senhor, eu agora não vou na minha experiência, eu agora não vou na minha capacidade, na minha habilidade, eu agora vou sobre a tua palavra. Sabe o que é que ele estava dizendo? A tua palavra não falha. Sabe o que é que ele estava dizendo? A tua palavra não frustra os sonhos, a tua palavra não frustra a fé, a tua palavra não vai voltar vazia, a tua palavra é única, a tua palavra é verdadeira. Senhor Jesus, eu quero dizer, eu não vou porque eu posso, eu não vou porque eu sou habilitado, eu não vou porque eu sou capacitado, não, eu não vou porque eu sei aonde estão os peixes, não, eu vou porque a tua palavra vai me acompanhar, eu vou porque a tua palavra vai me ajudar, eu vou porque a tua palavra é uma ordem que brada do céu sobre a terra, eu vou porque a tua palavra ela vai tomar a frente de tudo, eu vou porque a tua palavra não voltará vazia, e pela tua palavra eu vou lançar a rede e vou voltar a dar testemunho, porque agora eu não vou tentar porque eu quero, eu não vou tentar porque eu posso, eu não vou tentar porque eu sou sábio, eu vou tentar porque eu tenho aquilo que estava me faltando. E o que é que estava faltando? A palavra. Quando temos a palavra, tudo é diferente na história da nossa vida. Quando temos a palavra, nós encontramos o Senhor, ele falando diretamente aos nossos ouvidos e nos levantando para vivenciar o que ele tem nos prometido. O que falta na tua vida, meu irmão, é o poder desta palavra. O que falta na tua casa é o poder desta palavra. O que falta para tua vida ser mais abençoada é esta palavra fazer parte da história da tua vida. Quem tem a palavra, o gigante não vence ele. Quem tem a palavra, a doença não vence ele. Quem tem a palavra não se frustrará. Quem tem a palavra não vai parar. Quem tem a palavra não vai estacionar. Por quê, pregador? Porque esta palavra te levantará, esta palavra criará fé no teu coração para viver aquilo que ele já tem reservado, preparado para a tua vida através da palavra. Aleluias. Porque você já sabe o que deve fazer, é tentar porque agora você tem a palavra. Em outras palavras, Jesus estava dizendo: não tenha medo, Simão. Em outras palavras, Jesus estava dizendo: Simão, o que é teu já está reservado e ninguém vai tirar. Simão, agora só depende de você se posicionar e tomar uma direção na sua vida, e você vai ver o que é capaz, o que eu sou capaz de fazer em prol da sua vida. Senhor, mas eu passei a noite inteira, eu fui frustrado, eu passei a noite inteira, eu não pesquei nada, e não foi somente eu, mas todo mundo. Mas você é diferente, Simão, você não vai ser todo mundo, você é diferente. O que eu tenho reservado é para você e não para todo mundo. Por isso que Simão vai se posicionar, vai pegar o seu barco, vai pegar a sua rede e vai para dentro do mar novamente, em um horário que não era apropriado para o momento de pesca, porque ele vai ao amanhecer de um novo dia. Ele está contando acerca da noite no dia em que ele está começando. Ele está dizendo: sobre a tua palavra. Parece que estou vendo Simão pegando o seu barco e as pessoas que estavam à sua volta não entendendo nada do que estava acontecendo. Um ponto de interrogação na mente de muitas pessoas estavam: o que é que Simão vai fazer dentro do mar? O que é que Simão vai ao mar alto? Fala para o Simão que o barco dele não é resistente. Fala para o Simão que nós não conseguimos pescar, não pegamos nada, a temperatura da água, os peixes e daí por diante. Parece que estou vendo muitas palavras sendo faladas para tentar abater
ter a fé de Simão, mas guarda uma coisa no teu coração: quem tem a palavra de Jesus não para para ouvir palavras que estão à sua volta. Quem tem a palavra de Jesus não está preocupado com o que A acha, com o que B acha, com o que fulano acha. Não, não, não. Por quê, pregador? Porque esta palavra, ela vai permanecer de pé na tua vida. Esta palavra vai fazer toda a diferença na história da tua vida. Esta palavra, meu querido irmão, ela abrirá porta onde não há porta. Esta palavra tirará você do fracasso e te colocará no caminho da vitória. Esta palavra te ajudará. Não precisa se preocupar com o que fulano está pensando ou achando acerca de você. Lembra que você já tem a palavra daquele que fala, a palavra daquele que cura, a palavra daquele que age, a palavra. Ei, Simão não pode perder o foco daquilo que Jesus havia falado. Você está entendendo? Porque tem muita gente que começa bem e para na metade do caminho, porque para ficar ouvindo palavras que estão à sua volta. Você está entendendo que você estava muito bem, só foi parar para ouvir fulano e ciclano, derrotou tudo, parou tudo, estacionou, porque tirou o foco daquilo que Jesus já estava falando ao seu coração. Simão não está olhando, Simão não está ouvindo o que as fulano está falando, ciclano está falando. Todo mundo está olhando e tem algo para criticar, todo mundo está olhando e tem algo para apontar. Simão, você não vai chegar a lugar nenhum, o teu barco é pequeno. Outro, o que você acha? Simão deve ir ou Simão não deve ir? Simão, tua rede não é resistente para o mar alto. Mar alto é outra qualidade de peixe. Cuidado, Simão, porque no mar alto o vento sopra mais forte. Todo mundo tinha algo para dizer, algum ponto negativo para tentar tirar Simão da palavra que Jesus havia falado. Você não percebeu, mas você está cercado de pessoas que têm palavras negativas para tentar te tirar do foco daquilo que Jesus já bradou no teu coração. Mas hoje Jesus vai te dar uma estratégia. Qual é? Olha para Jesus e não olha para a direita. Olha para Jesus e não olha para a esquerda. Olha para Jesus e ouve a voz dele. Quem para ouvir a voz dele não vai parar, não vai estacionar, porque na hora que você pensar em

dias. Saiba que a partir de hoje tudo vai ser diferente na sua vida. Porque o que faltava não falta mais. Quem olha para você, inteligente, sábio, uma pessoa diferenciada, mas faltava esta palavra para completar o que estava faltando na história de vida que você está tendo. Mas não tem mais e nem menos. Quem tem a palavra já está no caminho certo. Quem tem a palavra não está preocupado. Não, pastor. Pedrão está olhando e está dizendo: ei, todo mundo está achando algo, mas eu vou voltar dando testemunho. Ei, meu querido irmão, fica tranquilo. Estão olhando você indo, mas vão olhar você voltando e dizendo: deu certo. Estão olhando você indo. Vai perder, já perdeu a noite. Já não dormiu a noite. Vai fazer o que agora? Agora eu vou com a palavra. Já passou a noite inteira, frustrou, gastou, perdeu, não conseguiu. Mas agora eu vou com a palavra. E quem tem a palavra, questão de segundo, tudo pode mudar na história da tua vida. Olha o que Simão está fazendo, ele está indo, e todo mundo está dizendo: vai perder tempo. Todo mundo está dizendo: vai voltar frustrado. Todo mundo está dizendo: não vai dar em nada. Todo mundo está dizendo: vai perder mais um período do dia, porque o mar não está bom, ou a água não está boa, a temperatura da água. E se Simão está lembrando da palavra. Quem lembra da palavra não desiste, porque tem gigante. Quem lembra da palavra não desiste, porque tem uma palavra que foi falada, não tem mais o que fazer. Lembra que você tem a palavra daquele que manda, desmanda, daquele que faz, daquele que age, daquele que tem autoridade. E Simão está nesta palavra. Simão está indo e chegando, e quando Simão chega no lugar exato que Jesus havia ordenado, a primeira coisa que ele vai fazer é desembrulhar a rede que estava embrulhada, dobrada, e lançou. Quando ele lançou a primeira puxada, ele já começa a sentir o peso da bênção, do poder da palavra. Ele já começa a sentir que na rede dele não está vazia. Ele já começa a sentir a vitória que Deus havia falado que lhe daria. Quando ele começa a sentir que tem algo preso na sua rede, que ele começa a dar sinais para os companheiros. A Bíblia diz que os sinais ele dava, dizendo: vem me ajudar. Quando as pessoas vão chegando e vão dizendo: Pedro, o que é que você pescou? Eu não sei, só sei que tem um peso na minha rede. Ei, Simão, o que está acontecendo? Eu tenho a palavra. Simão, me explica. Não tem como eu explicar, eu só posso testemunhar que agora vai ser tudo diferente. Por quê? Porque eu tenho a palavra do homem chamado Jesus de Nazaré. Até o que era para dar errado passará a dar certo na história da tua vida. Por quê? Tem a palavra, tem a palavra, tem a palavra, tem a palavra. Aleluias. Simão vai pedir ajuda para as pessoas que disseram que não ia dar em nada. Simão vai pedir ajuda para as pessoas que havia falado você vai ficar frustrado. Simão vai pedir ajuda para as pessoas que haviam falado: Simão, já passamos a noite inteira e nada pescando. Mas quando Simão dá um sinal: vem me ajudar, eles vêm. Eles vêm de queixo caído, porque eles não acreditavam que Jesus é poderoso e ele tem poder de mudar o cenário que nós estamos vivendo. Eles vêm de queixo caído, perguntando o que foi que aconteceu. Simão, ô Simão, me diz aonde foi que você conseguiu esta pesca, me explica onde foi que você conseguiu esta conquista, me explica. Simão, parece que estou vendo Simão olhando e dizendo: não tem como eu explicar, eu só posso testemunhar o quê? Eu passei a noite, não pesquei nada, porque eu tentei sem a palavra de Jesus. O dia amanheceu e eu agora tenho a palavra de Jesus. E quem é esse Jesus? É aquele que estava pregando na beira do lago de Genezaré. E qual foi a palavra? Ele mandou eu ir pescar, ele mandou eu ir lançar a rede, ele mandou eu ir ao mar alto. E aí, Pedro, deu certo? Sim, eu não estou voltando com a
minha rede vazia, porque quem obedece a palavra tem vida abençoada, quem obedece a palavra vai ter algo diferenciado na história da tua vida, quem obedece a palavra não voltará para casa com as mãos vazias, não, meu irmão, é esta palavra que te ajudará, é esta palavra que vai te socorrer, é esta palavra que mudará o cenário que você está vivendo, é esta palavra que te colocará de pé, é esta palavra que dará consolo para o teu coração, é esta palavra que te dará paz no meio das tribulações que você está vivendo, é esta palavra que te ajudará, ei meu irmão, a se levantar na presença daquele que vive, daquele que reina. Aleluias, aleluias. Quando Simão vai chegando nas margens, que as pessoas começam a ver a qualidade de peixe que ele pescou, não era as mesmas qualidades que eles haviam pescado nas semanas que passou, a pergunta é: aonde foi que você conseguiu? Ei, entenda uma coisa, o que Deus está preparando para você deixar muitas pessoas assustadas. Porque lá fora estão falando, está derrotada, lá fora estão falando, está frustrado, lá fora estão falando, não vai dar em nada, lá fora estão falando, já perdeu tudo, lá fora está falando, aqui dentro Jesus está dizendo: eu estou contigo, eu estou contigo, eu estou contigo, eu estou contigo, lá fora estão falando, ela não vai conseguir, e aqui dentro Jesus está dizendo: eu já te decretei vitória, quem decreta é os céus. Jesus está dizendo:

você pelo milagre que Ele está preparando para te dar. Porque, pregador, acharam que você estava sozinho no meio deste mar, acharam que você estava sozinho no meio desta tempestade, acharam que você estava sozinho no meio desta guerra. Não está, eles não estão vendo. Porque, pregador, não estão enxergando. Porque, pregador, o diabo cegou os olhos dele. Mas ei, quem é espiritual já está vendo. Você não está sozinho. Existe um batalhão do céu caminhando contigo. E Deus

Você pode até parar, você pode até mudar de profissão, mas vai mudar de profissão honrado. Porque agora você tem a palavra. Agora você não vai tentar do jeito que você acha. Agora você não vai perder mais noites de sono, não. Agora você vai lembrar: eu tenho o que me faltava, eu tenho a palavra. Eu não sou guiado por homens, eu não sou guiado por achômetro, eu não sou guiado por horóscopo, eu não sou guiado por aquilo que é, eu sou guiado pela presença do poder da palavra. E quem é guiado pelo poder da palavra pode descansar o teu coração, porque a promessa de Deus no livro do profeta Isaías é único: eis que vou adiante de ti, endireitando os caminhos tortos para você passar. Quem é que vai na frente? Não é o homem. Quem é que vai na frente? É Jesus de Nazaré, que vai abrindo o caminho para você passar. Entenda que o antes faltava a presença de Jesus, o depois você tem a presença de Jesus. E quem tem a presença de Jesus vai dizer igual o salmista Davi falou no Salmo 23: ele é o meu pastor e nada me faltará. Ei, quem tem a presença de Jesus vai dizer igual Marta, igual Maria: Jesus, se o Senhor estivesse aqui, meu irmão não teria morrido. Mas agora eu sei que tudo que pedires ao Pai, o Pai te dará, porque tem a presença de Jesus. Quem tem a presença de Jesus vai descansar no braço dele. Quem tem a presença de Jesus não está preocupado. Quem tem a presença de Jesus já está

sendo uma bênção neste período de crise. Como é que as coisas estão indo bem para ela? Como é que a história está sendo mudada? Vão tentar descobrir. E você somente vai responder: foi ele. Ele quem? João? Não. Foi ele. Ele quem? Maria? Não. Foi ele. Ele quem? Ele quem? Ele quem? Acabou. Foi ele. Foi ele. Foi ele. Ele quem? Ele, Jesus. Entenda, meu irmão, se for analisar o que você possui, eles vão dizer que você não é capaz de chegar a lugar nenhum. Mas se for analisar por aquilo que Jesus tem, você vai chegar aonde Jesus quer que você chegue. Olha a importância de termos Jesus fazendo parte da história da nossa vida. Simone volta tão maravilhado que ele nunca teve uma pesca tão abençoada igual ele teve aquela noite, igual teve aquele dia. Quando ele volta, ele já volta caindo de joelhos nos pés de Jesus, reconhecendo. O povo não entendia nada. Por que ele está de joelhos ali? Fala para ele que quem deu peixe para ele foi o mar. Mas fala para ele que foi o próprio Jesus que deu a ordem para o mar me dar os peixes. Fala para ele que quem deu peixe para ele foi o mar. Mas fala para eles que quem deu a ordem foi Jesus. Fala para ela que quem deu o trabalho para ela foi o fulano. Mas fala para o fulano quem deu a ordem foi Jesus. Fala para ela que quem deu a casa para ela foi o suor que ela suou para poder conquistar. Mas fala para ele quem deu o fôlego de vida foi Jesus. Fala para ela que foi o médico que curou ela, que arrancou o câncer. Fala para ele que Jesus usou o médico.

mais dias abençoado, melhor do que os dias que você está vivendo. Porque, pregador, ele pode, ele faz, ele age. Já tem alguém querendo voltar, já tem alguém querendo retornar, já

0: apelo já tem a segunda pessoa. Vem, vem, vem, vem. Vem, pode vir em lágrimas, pode vir, vem. Fica em pé, igreja. Fica em pé, igreja. Jesus, sem Ele não dá. O que faltava para você era exclusivamente Ele. Pastor, eu já tenho tudo. Não tem. Se não tem Jesus, não tem nada. Levanta suas mãos que eu quero orar por você. Eu quero orar por você. Vem, jovens. Vem, Jesus está chamando vocês. Vem. Vem. Vem, Senhora. Vem, Jesus está chamando você. Hoje é dia de mudança. Vem que nós vamos orar por você. Vem. Vem, vem. Hoje é dia de mudança. Hoje é dia de mudança. Jesus, Ele entende o que você está passando. Jesus, Ele sabe da dor que você está tendo. E Ele sabia que se você não chegasse aqui, o diabo ia te matar. É por isso que Ele te trouxe aqui. Ele te trouxe aqui. Levanta suas mãos que eu quero orar por você. Eu quero orar por você que precisa. Eu preciso deste Jesus. Nunca ninguém falou desse Jesus para mim com veracidade como o Senhor falou. Vem, vem, Senhor. Vem, Senhora. Vem, Senhor. Vem, Senhora. Vem, vem, vem, Senhora. Vem, vem, vem. Já tem uma, já tem duas, já tem três, já tem quatro, já tem cinco, já tem seis, já tem a sétima, já tem a oitava, já tem a décima. E o inferno perdeu mais uma vez. Vem, vem, já vem vindo mais um, já vem vindo a décima primeira. Cadê o glória desta igreja? Cadê o glória desta igreja? Pastor, mas eu já sou sábio, sem Jesus você não é nada. Mas eu já sou inteligente, sem Jesus você não é nada. Pastor, eu já sou capacitado, sem Jesus você não é nada. Simão se redimiu aos pés de Jesus e fez como esta primeira vida fez. Caiu nos pés de Jesus reconhecendo. Hã? Olha aí.
1: E hoje eu tô quase milionária já.
0: Olha aí. Olha aí, tá vendo? Ela disse que encontrou com Jesus e as coisas começaram a mudar. E é isso que Jesus quer fazer na sua vida. Tem mais alguém? Vem pra cá. Vem pra cá. Vem pra cá. Não adianta você ter a rede. Não adianta você ter o barco. Não adianta você ter o barco. Não adianta você ter o barco, ter a rede e não ter o fundamental, que se chama, que se chama, quem tem Jesus tem, e quem não tem, não tem. Levanta as mãos para cá que nós vamos orar por essas vidas que aqui estão. Lembre-se de uma coisa, como eu iniciei esta mensagem, eu volto a frasear: nós perdemos oportunidades que não deveria ser perdida. Não, nós deixamos as oportunidades passar. Eu me lembro quando eu passei pelo Rio de Janeiro, subindo uma das comunidades mais agitada, eu encontrei com um jovem e eu disse para ele: hoje pode ser sua última vez de ouvir que Jesus te ama. Ele disse: eu não quero saber disso. Naquele mesmo dia, os próprios amigos dele matou pelas suas costas. Quando eu estava pregando, alguém me disse: pastor, sobe para fazer uma oração, fulano acabou de ser baleado. Quando eu cheguei, era ele que estava caído no chão. Poderia ter evitado? Poderia. Por que não evitou? Porque perdeu a oportunidade. A oportunidade. Jesus não quer amanhã, Ele quer agora. E nós não devemos deixar para amanhã. Nós sabemos como está por fora o nosso corpo, mas por dentro só Jesus sabe. Seu coração parece que está bem. Parece que está bem. Só Jesus sabe como ele está. Sua mente parece que está bem. Parece, só Jesus sabe. Não tem coisa melhor do que nós estarmos redimido aos pés de Jesus. Se tiver mais alguém, sai do teu lugar e vem. Afastado dos caminhos do Senhor, não perca a oportunidade. Desistiu da fé, desigrejado, não está congregando, não perca a oportunidade. É hoje. Eu te espero diante desse altar, porque Jesus quer dar um abraço na sua alma. Vem, jovem, Jesus está te chamando. Não deixa para amanhã. Eu vou deixar para depois, pastor. O depois não pode existir mais. O amanhã pode não existir mais. Não estou te amedrontando, estou te falando acerca da pura realidade do que acontece com o ser humano. Amanhã pode ser tarde. Então aproveito hoje para ter uma mudança na história da sua vida. Quem está em Jesus está seguro. Levanta as mãos para cá, vamos orar. Vamos orar por essas vidas, vamos orar por aqueles que estão em casa. Vamos orar por aqueles que estão se redimindo aos pés de Jesus. E reconhecendo como Simão fez, caiu de joelhos e disse: Senhor, Senhor. Naquele momento Jesus disse: Simão, agora que tu estás abençoado, tu já sabe quem sou eu. Tu a partir de hoje não será mais pescador de peixe, mas a partir de agora será pescador de alma. Segue-me! Simão não pensou duas vezes. Ah, meu amigo, ah, meu irmão, meu primo. Não, não, não, não. Simão, ele já fez aquilo que era para ser feito. Não quero saber de mais nada, agora só quero saber de Jesus. Aleluia. Eu só quero saber de... Levanta suas mãos para cá. Tem mais alguém? Levanta as mãos e vem. Tô te esperando, tô te esperando. Vem, vem, vem. Vem vindo mais uma vida, vem vindo mais uma alma. Vem vindo, vem, vem. Cai nos braços daquele que está te chamando. É hoje, não é amanhã. Levanta as mãos, igreja, vamos orar. Levanta as mãos e vamos orar por eles. Vamos orar por elas. Vamos orar por aqueles que já tomaram a melhor decisão da história da sua vida. E se tiver mais alguém, eu tô te esperando aqui. Eu estou te esperando aqui. Eu estou te esperando aqui. Pastor, mas a minha mãe já é crente. Filho de crente não é neto de Deus. Filho de crente não é neto de Deus. Não, eu sou neto de Deus porque minha mãe é crente. E aí? Jesus deixou muito claro: cada um toma a tua cruz e... Tá bom, levanta as mãos para cá. Vamos orar por eles. Não vai depois dizer: não tive oportunidade. Jesus vai dizer: você teve 5 minutos de oportunidade e deixou a oportunidade passar. Levanta as mãos para cá, vamos orar por eles. Já tem 1, 2, 3, 4, 5, 6, 7, 8, 9, 10, 11, 12, 13 vidas. Levanta as mãos e vamos orar por elas. Em casa tem um batalhão. Eu tenho certeza que pelo rádio, dentro do presídio, tem um batalhão que não quer perder a oportunidade que está sendo dada. Então levanta as mãos. Levanta as mãos e diga: Senhor Jesus. Senhor Jesus. Perdoa os meus pecados. Levanta suas mãos, filhinha. Diga: Senhor Jesus.

hoje. Diga: Senhor, salva minha alma, liberta minha alma e transforma para a tua glória, porque a partir de agora

malignas e maléficas. Nós te repreendemos agora, espírito de Lucifer, que todo mal segura o obreiro, segura o obreiro, segura o obreiro, segura o obreiro. Sai do caminho dele agora, espírito de Lucifer. Olha, os demônios já estão caindo desesperados aí. Segura a obreira, segura a obreira, segura a obreira. Olha o desespero dos demônios, diga, queima ele. Senhor, estende as tuas mãos.

0: todas as pragas, sai! Em nome de Jesus, diga amém. Olha aqui para mim, vocês não podem voltar a sentar. Tá vendo essas irmãs que estão à retaguarda de vocês? São duas irmãs agora. E elas vão dar um abraço em vocês de boas-vindas. Dá um abraço nela, dá um abraço neles. Não deixa voltar a sentar. Leva eles aqui que nós vamos anotar os seus nomes. Pastor Humberto já está lá para te atender. Isso, pega seu telefone, moça, por gentileza. Isso, pode louvar a Deus. E você que está em casa, você que está em casa, já está. Hã? Já está curada. Vai lá, deixa o seu nome e você já volta aqui, por gentileza. Pode louvar a Deus, igreja. Você que está em casa e no rodapé do vídeo, já está disponível o WhatsApp para você entrar em contato com a equipe da sede mundial, que já está preparado para te auxiliar também no próximo passo que você vai dar acerca deste momento que você tomou esta decisão de se entregar a Jesus de Nazaré. Fica em pé, igreja. Quem crê que Jesus está aqui ainda, diga glória a Deus. Quem crê que Jesus está aqui, diga glória a Deus. Deixa eu fazer uma pergunta. Quem é que tem um problema para Jesus resolver agora, agora, agora? Quem crê que Jesus resolve, diga glória a Deus. Então já fica em pé. Nós vamos fazer a oração: Deus resolve. Hoje eu vi um testemunho que me chamou a atenção. O Senhor dizia assim: pastor, eu tinha um terreno para vender lá no estado da Bahia e não vendia de jeito nenhum. E de repente eu fiz um voto: Deus resolve tudo. Naquele mesmo dia apareceu um comprador. Quem crê que Deus pode fazer o mesmo? O nome do nosso Deus é amanhã ou é já? Quem crê que ele é já, diga glória a Deus. Me dá um voto aqui, irmão, me dá um voto aqui, rapidinho. Me dá um voto aqui que eu vou entregar na mão daquele que crê. Daquele que crê que ainda hoje Deus pode fazer uma mudança na história da tua vida. Quem crê que Deus pode fazer? Quem crê que Deus pode fazer? Nós vamos fazer um voto com Deus, um voto já. Não é amanhã, é agora. Você vai colocar uma oferta dentro desse voto. Sai do teu lugar e vem pegar das minhas mãos aqui, vem. Vem correndo, porque não vai dar tempo. Eu vou te dar 2 minutos para tu pegar esse voto e fazer com Deus. Você vai ajudar a casa de Deus. Deus vai te presentear, moça. Deus vai te presentear. Você vai ver o porquê que Deus te trouxe hoje aqui. Você vai ver porque é que Deus te trouxe hoje aqui. Pega esse voto. Pastor, eu vou fazer no cartão de crédito, débito, eu vou ajudar com aquilo que eu... Ajuda agora. Não precisa, meu querido irmão, falar valor. É você e Deus. O que Deus colocar no teu coração, você vai colocar dentro deste voto e você vai ver o que Deus, ele é capaz de fazer por você. Deus vai tirar pessoas da UTI. Deus vai tirar pessoas do vale da morte agora. Deus vai julgar causa de pessoas que estava na mão do juiz. Deus vai assinar e vai sentenciar em favor da tua vida agora. Já levanta para Deus, já levanta para Deus, levanta para Deus e diga: sai miséria, diga: sai miséria, saia em nome de Jesus, diga: saia. Me dá mais voto aí, meu irmão, me dá mais voto aí, que a fé desse povo é uma fé tremenda. Por isso que eu sempre digo para as pessoas que São Paulo é a capital da fé. É ou não é, meus irmãos? São Paulo é a capital da fé. Em São Paulo é a capital da fé. Deus vai resolver tudo para você agora. Agora, diga: agora vai ter vitória. Agora, diga aí: perdeu Satanás. Diga: perdeu Satanás. Levanta para Deus, meu irmão, levanta para Deus e diga: sai miséria, sai devorador, sai destruidor. Tá fraco, feio, tem que ser forte e bonito, meu irmão, tem que ser forte e bonito. Já leva o da esposa também, leva o da esposa também. Já isso, levanta para Deus que nós vamos orar. O nome do nosso Deus é... O nome do nosso Deus é... Já está acontecendo um reboliço na história de vida que você está vivendo. Pastor, eu não tenho voto, não tenho dinheiro. Levanta suas mãos que Deus vai te abençoar também. Deus vai te abençoar. Vai ou não vai, igreja? Deus vai abençoar ou não vai, igreja? Eu gosto sempre de contar um testemunho de uma senhora, Frank, que contou. Ela disse: pastor, eu queria a minha aposentadoria. Eu fiz um voto com Deus daquilo que eu tinha. E eu falei para ela, quanto que a senhora tinha? Ela disse, eu tinha 10 centavos, pastor, no bolso. Coloquei no voto e disse, Senhor, se tu és o Deus de já, eu creio que ainda hoje eu vou ficar aposentada. Irmãos, 10 centavos, ela está me ouvindo lá no Rio de Janeiro, ela sabe que eu estou falando dela. Ela terminou o culto, chegou em casa, quando ela foi no local que coloca a carta do correio, já estava lá o documento da sua aposentadoria. Você está entendendo que muitas vezes nos falta um posicionamento diante de Deus, chamado fé. Fé em ação provoca milagre, meu irmão. Quem tem fé chega aonde? Acabou. Quem tem fé chega onde quer, então levanta para Deus. Já está disponível o QR Code na tela para você ajudar a casa de Deus. Fique em pé, você que pode, você que não pode, fique em pé também, que Jesus já te curou, já te deu saúde. Essa igreja é assim, sentou, recebeu milagre, levantou, recebeu dois. Então levanta para Deus. Nós vamos expulsar todo tipo de miséria agora. Eu vou orar para Deus abrir porta onde não há porta. Quem crê que Deus pode abrir? Deus pode ou não pode? Ele vai abrir a porta que está fechada. E Ele vai te dar bênção recalcada, transbordando e sacudida, meu irmão. Diga sacudida. Vai vir uma bênção sem medida. O telefone vai começar a tocar. Vai vir correio eletrônico. Vai começar. Deus vai fazer algo em prol da tua vida. E na próxima semana eu vou estar lá no posto volante para ouvir seu testemunho. Levanta para Deus. Levanta para Deus. Diga sai, miséria. Quero ajudar no cartão de crédito, ali a maquininha de cartão de crédito, débito. Ouvintes de casa, nós temos também um CNPJ da igreja, 43-208-040-1000 ao contrário, dígito 36, tendo por favorecido Igreja Pentecostal, Deus e Amor. Já está disponível no rodapé do vídeo, nossa equipe de GC já disponibilizou para você todas as contas da igreja Deus e Amor e também o QR Code, e já está disponível à minha direita e a minha esquerda também. Levanta para Deus. Dudu, com toda a sua eficiência, já liberou para vocês ajudar a casa de Deus. Levanta para Deus. Levanta para Deus e diga: sai, miséria. Diga: sai, devorador. Sai da minha casa. Sai do meu lar. Porque ainda hoje Deus vai me abençoar. Começa dando glória, glória, glória, glória. Clama porque Jesus já está curando. Clama porque Jesus já está libertando. Clama porque Jesus já está agindo. Move, ó Deus, as tuas mãos que é poderosa. Move, ó Deus, as tuas mãos que é divina. Move, ó Deus, as tuas mãos que transforma a história de vida daqueles que estão clamando juntamente comigo. É agora o momento, meu Deus, do Senhor agir. É agora, meu Deus, o momento em que o Senhor estenderá as tuas mãos e mudará o cenário que esse povo está vivendo. Estende as tuas mãos poderosas, Senhor. Repreende, meu Deus, esse espírito da miséria. Repreende, meu Deus, esse espírito do devorador. Repreende, meu Deus, esta peste, esta praga. Expulsa, meus irmãos, sai, sai, sai, sai. Meu Deus, traga a bênção da prosperidade. Traga a bênção, Senhor, da prosperidade. Abençoa o teu povo, Senhor, que estão semeando com fé. Expulsa, meus irmãos, expulsa lá para fora, não é para frente do altar, não, é lá para fora. Sai, sai, sai, sai daí, espírito de Lucifer, sai daí, espírito maligno. Nós te repreendemos agora, tudo aquilo que foi enviado para parar esta vida, nós te repreendemos agora, Senhor. A colheita vai ser grande, a colheita vai ser enorme, ó Deus. Estende as tuas mãos e o abençoa para a tua glória, em nome de Jesus. Levanta para Deus, como ministro de Deus, eu profetizo a bênção da prosperidade sobre a sua casa. Você diz: ah, você diz: ah, aonde colocar os teus pés, abençoado será. Você diz: ah, aonde colocar as tuas mãos, abençoado será. Você diz: ah. Coloca dentro do alfoli, cantor Ivan Luiz louvando a Deus. E os nossos irmãos colaboradores já entregando o voto para a próxima quarta-feira. Você vai pegar o voto colheita. Quem quer viver colheita? Quem quer viver colheita? Só vai pegar esse voto quem quer ter uma colheita abençoada. Quem quer ter uma colheita abençoada vai pegar esse voto. Vai fazer com Deus. Deus resolve tudo e vai trazer na próxima quarta-feira. Cantor Ivan Luiz louvando. Aleluia. Apenas um hino. Eu já volto orando para Jesus te dar saúde. Diga glória a Deus, igreja.
1: Ô, glória. Vamos louvar a Deus com esse hino. Pastor Francisco em Minas Gerais está ouvindo e pediu oração à irmã Carmelita de 85 anos. Ao pezinho do rádio, pastor. Estão ali sintonizados lá em Belo Horizonte, Minas Gerais.

cantor Ivan Luiz vai louvar a Deus com mais um. Já fica em pé, meus irmãos. Já fica em pé só quem quer milagre. Quem quer um milagre, diga glória a Deus. Você nem percebeu, mas Jesus já te curou. Jesus já te curou. Quem crê que Jesus já te curou, diga glória a Deus. Levanta para Deus o voto que você fez para a próxima semana. Este voto você vai levar para casa. Deus vai te dar uma bênção gigantesca. Quem crê que Deus vai te dar? Você vai viver uma colheita que você nunca viveu. Saiba de uma coisa: Pedro semeou um barco e colheu uma grande quantidade de peixe. Quem crê que Deus pode fazer isso por você? Então abre o voto desse jeito aqui, ó. Abre ele para Deus derramar bênção aí dentro. Saúde, livramento, prosperidade, transformação. Deus vai fazer aquilo que o homem não fez por você. Quem crê assim, diga glória a Deus. Já fica em pé, levanta para Deus e diga: Senhor Jesus. Com mais fé, diga: Senhor Jesus, eu creio que o Senhor já preparou uma grande bênção para a minha vida. Guarda o voto bem guardado para você trazer na próxima semana. Já coloca a mão sobre a tua cabeça que agora Jesus vai te dar saúde. Agora Jesus vai expulsar os bichos que está atormentando sua casa. Ele pode ou não pode? Pode ou não pode? Então agora é hora de batalha. Cadê o batalhão da fé que já está preparado? Ali o pastor Humberto já está ali com a mão ungida por Jesus também. Então levanta as mãos que agora nós vamos orar por vocês. Você que está em casa, põe a mão sobre a tua enfermidade. Jesus já está curando 48 pessoas aqui. 48 pessoas que estava perdendo a sua visão, e esta semana a coisa complicou. Você nem percebeu, mas Jesus já te curou. Cadê você com a mão levantada? Já pode levantar e já vem para cá, já vem para cá, já vem para cá, já vem para cá. Jesus está curando 26 pessoas que me revelam o Espírito de Deus. Sequela da Covid-19. Você não tem mais aquela força que você tinha no seu corpo, inclusive a sua respiração, aquela respiração cansada, aquela falta de ar, você não sentirá mais nada a partir de agora, porque o sangue de Jesus

para cá, vem. Jesus está curando 13 pessoas aqui. É a diabetes, Jesus está repreendendo. Ela quer te levar para a sepultura, mas Jesus está te dando saúde hoje, te curando. Vem para cá, vem para cá. Jesus está curando 29 pessoas. 29 pessoas que sofria de uma enfermidade nas rótulas do teu joelho. Jesus está me dizendo que são vários acidentes causionados por causa dessas dores, porque não tem força nas pernas, não tem firmeza nas pernas, mas Jesus está te curando hoje. Levanta as mãos, levanta as mãos, levanta as mãos, levanta as mãos, vem para cá, vem para cá. Jesus está curando 13 pessoas de um desvio na sua coluna, me revela o Espírito de Deus. O médico disse: operar, vai para a cadeira de roda. Jesus chegou primeiro para fazer a cirurgia. Levanta as mãos aqui, vem, vem, vem, vem. Sai do teu lugar e vem para cá, meu irmão, vem para cá. O negócio está aqui na frente desse altar, o fogo está pegando aqui. Ô, glória! Jesus está me dando uma revelação. São 78 pessoas. Eu vejo o Senhor entrando na batalha dentro da sua casa. O Senhor está dizendo: não diga mais nada, porque eu já estou trabalhando naquele lugar. Levanta as mãos lá, levanta as mãos aqui, levanta a calabasturia, anda lá para Calabasteia, vem. O Espírito de Deus me revela: são 95 pessoas. Eu vejo uma resposta do céu chegando na palma das tuas mãos. Deus está dizendo: seca tuas lágrimas, porque vou eu te exaltar nesta terra. Eu estou vendo Deus fazendo do impossível se tornar possível. Levantou, vem, vem, vem, vem, vem, vem, vem para cá. O Espírito de Deus me revela 119 pessoas. O Senhor manda te dizer que Ele já entrou com restituição total na tua vida. O Senhor está dizendo: só prepara para dar testemunho, porque tudo que o diabo tirou, Jesus está trazendo em dobro para você hoje. Cadê? Levantou a mão lá, levantou a mão aqui, levantou a mão ali, levantou aqui, ó, levantou ali, levantou. Cadê o glória deste povo? Tem 12 pessoas que me revelam o Espírito de Deus. Todas as noites a mesma batalha. O Senhor está dizendo: esta noite, a partir de hoje, vai ser diferente. Tu terá paz para dormir, coisa que você não tinha. Todas as noites o bicho entra nos teus sonhos, entra no teu sono. Queima ele ou deixa ele? Então levanta as mãos e vem para cá, vem para cá, vem para cá, vem para cá. O Espírito de Deus acaba de me trazer uma revelação. 22 pessoas. Jesus te curou agora de uma enfermidade no seu estômago. Jesus está me dizendo que foi selecionado tipos de alimento que você pode se alimentar. Jesus está dizendo: pode comer de tudo a partir de hoje, porque esta enfermidade já saiu de dentro de você. Já levantou, já está sentindo ânsia de vômito ali, olha lá, já começou a colocar para fora as obras do bicho ali. Diga: queima ele, diga: queima ele. Jesus acabou de me dar uma revelação. São 5 pessoas. Foi feito um trabalho, entregue nas mãos de um demônio, espírito da enfermidade. Deus está me dizendo que os nervos do teu braço, você sente, meu querido irmão, aquele peso, já não sente mais aquela força que você tinha. A partir do momento que tu levantar as mãos, vai sentir a cura, porque o projeto do diabo era paralisar partes do seu corpo, mas Jesus chegou primeiro. Levantou, levantou, levantou, levantou. Põe a mão sobre a tua cabeça. É muitas revelações, o horário já não dá mais. Põe a mão na tua cabeça. Tem um demônio escondido aí por nome de Enxu da Morte. Diga: queima ele. Esse demônio prometeu beber o sangue de uma pessoa, da família de uma pessoa que está aqui. Diga: queima ele. O diabo já preparou o acidente, o diabo já preparou o atropelamento, e Jesus preparou o livramento para aquela vida. Jesus já acabou de paralisar aquele demônio. Põe a mão na tua cabeça. Diga: queima ele, Jesus. Cuidado aí, irmãos obreiros. Cuidado aí, irmãos obreiros, que o bicho está desesperado. Começa dando glória, glória, glória, glória. É para clamar com fé agora. Clama com fé agora, ouvintes. Começa clamando. O Senhor vai repreendendo agora. Vai destruindo.

essa mandinga do inferno. Vai segurando aqui, obreira, segura aqui, obreira. Sai do caminho dela, Satanás, o inferno, demônio da morte, diga, queima ele, segura, obreira. Sai do caminho dela agora, espírito da morte. Eu te repreendo, legião do inferno. Tudo que você planejou contra esta vida, tudo que você planejou contra esta casa, meu Deus, leva saúde para Leia. Visita ela agora dentro daquele hospital, Senhor. Estende as tuas mãos e garante o teu grandioso milagre através desta oração. Nós te repreendemos agora, demônio da insônia, demônios da opressão, espírito da paralisia. Larga o corpo dessa pessoa agora. Vai repreendendo. É para orar com fé, meu irmão. É para orar com fé, minha irmã. Clama, Senhor. É o Senhor que liberta. É o Senhor que transforma. É o Senhor que alivia a dor do homem que chora. Repreende, meu Deus, agora, porque há poder do teu sangue. Repreende, Senhor, tudo aquilo que vinha oprimindo, deprimindo, destruindo, há poder do teu sangue agora. Senhor, quantas coisas lindas o Senhor tem reservado para fazer na vida desta pessoa. Eu te repreendo agora, o teu grandioso milagre através desta oração. Nós te repreendemos agora, demônio da insônia, demônios da opressão, espírito da paralisia. Larga o corpo dessa pessoa agora. Vai repreendendo. É para orar com fé, meu irmão. É para orar com fé, minha irmã. Clama, Senhor. É o Senhor que liberta, é o Senhor que transforma, é o Senhor que alivia a dor do homem que chora. Repreende, meu Deus, agora, porque há poder do teu sangue. Repreende, Senhor, tudo aquilo que vinha oprimindo, deprimindo, destruindo, há poder do teu sangue agora. Senhor, quantas coisas lindas o Senhor tem reservado para fazer na vida desta pessoa. Eu te repreendo agora, Satanás. Larga o corpo deste homem. Se estremece, espírito de Lucifer, demônios que

ela vai testemunhar. É agora, meu Deus, que este câncer vai explodir. É agora, meu Deus, neste momento, que esta doença tem que sair. Sai daí, doença, sai daí, espírito do mal, expulsa, meus irmãos, saia. Meu Deus, o Senhor pode estender as tuas mãos agora e repreender, Senhor, esse espírito de Lucifer, demônios que foi pago para atormentar esta mente, demônios que foi pago para levar esta pessoa à morte, demônios que foi pago para destruir, Senhor, este casamento. Nós te repreendemos agora. Larga esta vida, Satanás, sai, sai, sai daí, meu Deus. Que coisa impressionante é o toque da cura. Cura, meu Deus, agora. Repreende, Senhor. Oh Deus, o Senhor pode visitar aqueles que estão hospitalizados. Levanta, meu Deus, agora esta pessoa desta cadeira de roda. Levanta esta pessoa do leito da enfermidade. Levanta, meu Deus, agora. Devolve, Senhor, a saúde para esta pessoa. Tudo que ela precisa é ser tocada pelas tuas mãos. Tudo que ela necessita é ser liberta por ti. Liberta, meu Deus, agora esta opressão do inferno. Nós te repreendemos agora. Expulsa, meus irmãos, sai daí, demônios do inferno, espírito da loucura. O meu Deus já te encontrou escondido aí, demônio das lágrimas, do desespero.

0: este milagre. Realiza, Senhor, agora. Toca mesmo, ó Deus, e conceda esta grande bênção. É o que eu te peço e te agradeço. Sai em nome de Jesus. Pode bater palma e dar glória para Jesus. Já temos milagre, vamos ouvir milagre, vamos ouvir milagre.
1: Pastor Rivaí, queridos ouvintes, Deus está operando aqui na quarta do grande mover de Deus. As mãos de Jesus estão se manifestando. Eu estou aqui com o nosso irmão Lucas, que chegou aqui com dores. Vamos ouvir o testemunho. O que aconteceu, irmão Lucas?
2: Pastor, a paz do Senhor Jesus. Eu tinha diabetes, acabei de ser curado agora da diabetes. As dores no joelho foram embora. E eu estou bem.
1: O senhor chegou aqui na igreja Deus de Amor nessa tarde cheio de dores nas pernas. Nós estamos vendo que ele está com a perna enfaixada, tinha dificuldade para andar, chegou com dores, mas agora, cadê as dores?
2: Sumiu.
1: Movimenta as pernas para a gente ver. Quem está vendo ele movimentando
3: Meu
1: as pernas?
3: Deus.
1: Cadê as dores, irmão Lucas?
2: Sumiu.
3: Ô Lucas.
1: Quem te curou?
3: Você não podia fazer isso não, Lucas.
2: Não, senhor.
3: E agora está fazendo? Quem curou você, Lucas?
2: Jesus de Nazaré.
3: Há quanto tempo você estava com as suas pernas todas travadas?
2: Já tem mais de 20 anos já com as pernas.
3: Meu Deus, mais de 20 anos sofrendo. E hoje decidiu vir aqui.
2: Sim.
3: E agora está voltando para casa com a doença ou sem a doença?
2: Sem a doença.
3: Quem te curou?
2: Jesus.
3: Pode bater palma e dar glória para Jesus. Mais milagres. Quem mais foi curado? Já estou curado, já estou curado. Levanta as mãos que nós vamos ouvir vocês. Pastor, já estou curado, não tenho mais nada. Já está curada, vovó? Já está curada? Vamos ouvir mais um testemunho. Testemunho, já está curada, pode bater palma e dar glória para Jesus, vamos lá.
1: Seu nome, minha irmã? Seu nome?
4: Maria.
1: Irmã Maria, o que foi que aconteceu agora, depois da oração de explosão de milagres?
4: Eu só estou vindo pela misericórdia, meu amado, tu pelo menos mais de uma vez, tenho platina no joelho e tenho os braços quebrados, mas papai do céu nunca deixou... Quando o médico disse que fiquei 3 meses no hospital, que eu não ia escapar e ia ficar na cadeira de roda.
1: Estava no hospital já desenganada pela medicina, ia ficar na cadeira de rodas, mas veio aqui na igreja Deus de Amor nessa tarde, está voltando com posse de cura. Quanto tempo a senhora estava sofrendo assim, minha irmã?
4: 2016, o atropelamento, dois atropelamentos de uma vez só.
1: 2016, pastor Rivair, queridos ouvintes, dois atropelamentos, platina, muitas dores no corpo, mas agora as dores foram embora.
4: É, graças a Deus.
1: Jesus curou.
4: Jesus curou e me deu vitória.
1: Digo obrigado, Jesus.
4: Obrigada, Jesus.
1: Deus está curando, pastor Rivaí.
3: Pode bater palma e dar glória para Jesus.
5: Pastor Rivaí Silva, Deus está operando milagres e maravilhas aqui nessa tarde gloriosa. Esse irmão está relatando que recebeu um grande milagre das suas vistas. Meu irmão, o que aconteceu?
6: Essa semana, eu pensava que eu ia perder minha vista, pastor Rivaí. Embaçou a minha vista e foi sexta-feira, eu fiz um exame de glaucoma, né? Eu tava com começo de glaucoma aí. Eu acho que a notícia, meu Deus do céu, embaçou de vez. Embaçou, eu falei, será que eu vou perder a minha vista? Falei, ah não, não aceito não. Graças a Deus. E agora eu tô, olha, saiu o embaçamento, graças a
3: tá
6: Deus.
3: Tá curado.
6: Tô curado.
3: Tá enxergando.
6: Ouvi a glória do Senhor Jesus.
3: Não enxergava nada, nada.
6: Tava embaçado, muito
3: tudo embaçado.
6: Tudo embaçado.
3: E agora quem limpou a sua visão?
6: Jesus Cristo, rei
3: quem
6: da glória.
3: Quem te colocou pra voltar a enxergar, meu irmão?
6: Oh, meu Deus, só Jesus Cristo a nossa
3: foi Jesus.
6: Jesus.
3: Agora tá enxergando melhor graças até sem o óculos, né, meu irmão?
6: Então, sim, tô vendo o Senhor perfeito.
3: Meu Deus, graças quem te deu esse milagre?
6: Jesus Cristo.
3: Pode bater palma e dar glória pra Jesus. Mais milagres.
1: Pastor Rivaí.

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1: 5 e 5.
0: 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Check-up cerebral. Confira a importância dos exames periódicos. Sabemos que o diagnóstico de um problema de saúde só pode ser feito a partir de uma queixa do paciente ou de um check-up que aponte alguma evidência laboratorial. E isto também é válido para as doenças neurológicas. Desta forma, o check-up neurológico vem se tornando um procedimento cada vez mais frequente na rotina das pessoas que desejam manter aí uma boa saúde e uma vida longa. Doenças, condições genéticas e maus hábitos, quando identificados e tratados de forma precoce, têm menor risco de complicações. Além disso, consultar um médico neurologista de confiança frequentemente para realizar seu check-up é uma oportunidade para reconhecer, até mesmo modificar alguns hábitos individuais que possam estar causando uma agressão neurológica. Durante esses procedimentos de check-up, é possível detectar deficiências de memória, concentração e atenção. Os exames também ajudam a identificar a possibilidade de desenvolver doenças neurodegenerativas. Descontrole financeiro. Confira dicas para evitar o consumismo. Você gasta demais e isso tem atrapalhado as suas finanças? Mesmo que de forma involuntária, todo mundo tem aí um lado consumista. Mas o que não pode é deixar que isso tome conta da sua rotina ou atrapalhe o seu planejamento. Saber como evitar o consumismo é importante e vai fazer bem, acima de tudo, para o seu bolso. Confira agora algumas dicas valiosas para evitar essa prática. Entenda o motivo de cada compra. Antes de sair comprando, que tal tentar identificar o real motivo dessas compras? Dessa forma, você saberá se ela é realmente necessária e deve ser feita. Trace metas financeiras. Quando se tem metas financeiras, fica bem mais fácil de controlar o orçamento e não deixar com que ele seja atrapalhado por compras desnecessárias. Deixe para amanhã. Pensou em comprar algo e não sabe se ele é realmente necessário? Quer adquirir um produto novo e está em dúvida se realmente precisa ou se é só pela circunstância do momento? Então deixe para amanhã. Evite tomar a decisão final antes de ter total certeza da necessidade da compra.
1: 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Vamos juntos até às 18 horas falando do amor que é em Cristo Jesus.

0: 2012. 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
1: Cinco e treze.
0: 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Queridos ouvintes que estão ligadinhos aí na nossa programação nesta tarde abençoada, tarde de quarta-feira, eu já quero falar um pouquinho, queridos ouvintes, para todos, acerca do culto de logo mais às 18 horas, hoje quarta-feira. Atenção, Grande Curitiba.

0: Desperta, ó grande Curitiba e região, porque hoje é quarta-feira. Daqui a pouco mais, no culto das 18 horas, vai começar a oração para o quarto e último culto desta quarta-feira aqui na nossa sede estadual do Paraná. E lembrando a todos, queridos ouvintes, que na noite de hoje nós vamos contar com a presença do nosso pastor estadual, o pastor Júnior Rúbio, conosco aqui pregando a palavra de Deus, orando em favor de todos pelos dons do Espírito Santo na poderosa campanha Deus Despedaça Todo Jugo. A partir das 18 horas começa a oração, começa o clamor para o que o bom Deus e Pai Todo-Poderoso vai realizar, vai fazer por certo em sua vida nesta noite aqui na nossa sede estadual do Paraná. Anotou o endereço? Anotou o local da sua bênção? Anotou o local da sua vitória? Igreja Pentecostal Deus e Amor, sede estadual do Paraná, aqui em Curitiba, localizada na rua Pedro Ivo 744, no centro de Curitiba. Deus com certeza nesta noite, uma vez mais, estará usando o seu servo, pastor Júnior Rúbio, para pregar a palavra de Deus e orar em favor de todos pelos dons do Espírito Santo, e por certo que Deus tem uma palavra ao seu coração. Vamos nos alegrar, querido ouvinte, pelo convite, que o querido rádio ouvinte possa se alegrar pelo convite sendo feito, pelo convite sendo realizado aqui, para que você, para que o senhor, para que a senhora possam estar conosco no culto desta noite aqui na nossa sede estadual do Paraná, Igreja Pentecostal Deus e Amor, com as portas abertas. O bom Deus e Pai Todo-Poderoso, ele te espera aqui de braços abertos, porque ele tem uma bênção, ele tem uma vitória para entregar em suas mãos. Bênçãos de Deus, vitórias de Deus para a vida daquele que crê. Quem confia no poder extraordinário que há em Cristo Jesus, o Senhor nosso Deus, não perde o seu tempo, vem pra cá. Pastor Júnior Rúbio, pregando a palavra de Deus e orando em favor de todos pelos dons do Espírito Santo na poderosa campanha Deus Despedaça Todo Jugo. Lembrando que esta campanha acontece na parte da manhã também com a evangelista Maria Lorena, que já pregou, orou em favor de todos, em favor da multidão presente aqui nesta manhã na nossa sede estadual do Paraná. E para o culto das 18 horas, pastor Júnior Rúbio pregando a palavra de Deus, orando em favor de todos. Nesta noite, a bênção de Deus com certeza será muito grande, certa e garantida para a sua vida. E eu chamo a atenção do povo querido ali do Jardim Paulista, Campina Grande do Sul. Atenção, Jardim Paulista, Campina Grande do Sul, nesta noite prossegue a poderosa campanha O Milagre Não Cessou. É a campanha com a nossa irmã Luciane, ali às quartas-feiras, ali pregando e orando em favor de todos pelos dons do Espírito Santo, e também sempre tem convidados nesta campanha de quarta-feira. E hoje, quarta-feira, convidada é a nossa irmã Silmeia, lá de Ribeirão. Atenção, povo querido ali de toda a região de Campina Grande do Sul, Jardim Paulista. Nós estamos ali na Professor Duílio Calderari, 2857, Jardim Paulista, Campina Grande do Sul. Lembrando a todos vocês que nesta noite a nossa irmã Silmeia vai estar pregando a palavra de Deus e orando em favor de todos pelos dons do Espírito Santo na poderosa campanha que prossegue, O Milagre Não Cessou. Por certo, querido ouvinte, que o milagre não cessou. O Senhor Deus continua a operar milagres, o Senhor Deus continua a realizar maravilhas na vida das pessoas que adentram a Igreja Pentecostal Deus e Amor. E nesta noite, a bênção de Deus será muito grande para a sua vida. Professor Duílio Calderari, 2857, no Jardim Paulista, Campina Grande do Sul. Esse é o endereço da sua bênção, esse é o local da sua vitória, local que o bom Deus e Pai Todo-Poderoso preparou para que todos aqui possam comparecer e receber de Deus a sua vitória. A Amanhã, quinta-feira, atenção, Grande Curitiba, amanhã, quinta-feira, 9 horas da manhã e também às 14 horas, culto beneficente em prol à Fundação Reviver. Culto beneficente em prol à Fundação Reviver, aqui na nossa sede estadual do Paraná. E todos são bem-vindos em nome do Senhor Jesus. Senhor Jesus, ele tem a bênção, ele tem a vitória para todos que vão se fazer presente aqui na nossa sede estadual do Paraná, 9 horas da manhã e também às 14 horas, culto beneficente em prol à Fundação Reviver, na Pedro Ivo 744. Todos são bem-vindos em nome de Jesus, pois é ele, o Senhor Jesus, quem tem a bênção, é o Senhor Jesus quem tem a vitória, é o Senhor Jesus quem tem o milagre reservado para todos. E atenção, Grande Curitiba, porque sexta-feira, dia 22, nós vamos contar com a presença do servo do Senhor, pastor Jerry Borchard, conosco, aqui pregando a palavra de Deus no culto do PEMU, a partir das 18 horas, grande concentração com o tema, Meu Socorro Vem do Senhor. É o Salmo 121, e para esta sexta-feira, dia 22, nós vamos contar com a presença do servo do Senhor, pastor Jerry Borchard, ele que é membro da diretoria mundial das igrejas Deus e Amor. O servo do Senhor vai estar presente aqui na noite desta sexta-feira. Atenção, Grande Curitiba, atenção, região metropolitana, atenção, povo de Deus, todos são bem-vindos em nome de Jesus, na noite desta sexta-feira, pastor Jerry Borchard, pregando e orando pelos dons do Espírito Santo. O meu socorro vem do Senhor. Por certo, meu socorro, seu socorro, o nosso socorro vem do Deus Todo-Poderoso, que tem a bênção e a vitória certa. Pastor Jerry Borchard, pregando e orando em favor de todos, pelos dons do Espírito Santo, aqui mesmo, na rua Pedro Ivo, 744, no centro de Curitiba. Todos são bem-vindos. Programa Voz da Libertação da Igreja Deus e Amor, que segue no seu rádio, Super Rádio de Curitiba. Queridos ouvintes, eu lembro a todos vocês que dia 14 de junho, 64º aniversário da Igreja Deus e Amor. E a festa vai acontecer na sede mundial.
1: Vem aí a comemoração dos 64 anos.

14 de junho, no Templo da Glória de Deus em São Paulo, comemoraremos mais um aniversário desta obra, a qual Deus levantou na terra. 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

0: Está aí, querido ouvinte, este lembrete para você, o senhor e a senhora que desejam ir para São Paulo, aniversário da Igreja Pentecostal Deus e Amor. A festa vai acontecer na sede mundial, dia 14 de junho, e a bênção e a vitória de Deus é grande. Querido ouvinte, venham para os cultos da Igreja Deus e Amor. Deus o Todo-Poderoso tem bênçãos, tem vitórias para todos. Você, o senhor e a senhora, adentram a Igreja Deus e Amor com os problemas, com as dificuldades, e se deparam com Deus de amor, bondade e misericórdia infinda, que tenha bênção, que tenha vitória para todos.
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2: Meu nome é Raquel Moreira, eu sou do Sacomã, São Paulo. Bom, meu testemunho é de cura. Há uns 12 anos atrás, eu sofri uma queda de escada e ali formou na minha cabeça um coágulo de sangue. Eu fui socorrida para um hospital, chegando ali juntamente com os meus pais. Me negaram atendimento, né, dizendo que parecia que eu estava sendo uma criança espancada, porque aparentemente não tinha nenhum sintoma. Surgiu apenas um hematoma no meu rosto. Eu caí no domingo, mas na terça-feira eu fui encaminhada para o Hospital Regional de Osasco, e ali o médico detectou que eu precisava fazer uma cirurgia. O mais rápido possível, porque aquele coágulo estava próximo do cérebro, e se aquele coágulo chegasse perto do cérebro, eu provavelmente vegetaria, iria sofrer muitas sequelas. Mas os meus pais fizeram um voto do livramento na Igreja Deus e Amor, para que o Senhor me devolvesse a vida, para que o Senhor permitisse que eu ficaria sem nenhuma sequela. E ali, para a glória de Deus, eu passei pelo centro cirúrgico, entrei, era meia-noite, saí às 3h30 da manhã, fui para a UTI, ali os médicos disseram que provavelmente eu ia ser uma criança, uma adolescente que teria problema de memória, problema de aprendizado. Levei 30 pontos, mas hoje eu estou aqui, para a glória de Deus, o Senhor me devolveu a vida, não tenho nenhuma sequela. Graças a Deus, estudo, para a glória de Deus. Tenho a minha memória perfeita e eu recebi esta vitória, né, como resposta do propósito que os meus pais fizeram com Deus, com o voto do livramento na Igreja Deus e Amor. Meu nome é Raquel Moreira, eu sou do bairro de Sacomã, São Paulo. Hoje tenho 22 anos, já sou formada e tenho uma vida saudável, para a glória de Deus.

Vamos seguindo com o programa Voz da Libertação da Igreja Pentecostal Deus e Amor. Queridos ouvintes, está aí o testemunho da nossa irmã Raquel. Ela conta que aos 12 anos de idade, ela conta que sofreu uma queda. Aí ela conta, 12 anos atrás, e ela conta, eu recebi uma cura. Ela conta no seu testemunho, no seu depoimento, que sofreu uma queda. Ela subiu uma escada e ela sofreu uma queda daquela escada. Com a queda, ela veio a bater a cabeça no chão. E ela conta que desta queda criou um coágulo de sangue na sua cabeça. Ela diz mais, ela conta que sofreu a queda, foi num domingo. Passou o domingo, o restante do domingo, a segunda, na terça-feira, devido a fortes dores na cabeça, ela foi encaminhada para o hospital. E quando chegou no hospital, foi constatado que ela estava com coágulo de sangue na cabeça. Os médicos até ficaram preocupados e receosos e até um pouquinho desconfiados que o que aconteceu com ela ali provavelmente não seria uma queda, mas seria ferimentos por... Os médicos queriam dizer mais ou menos assim, que seria por espancamento. Mas ela confirma, não, não foi espancamento. Foi uma queda que eu sofri de uma escada. E ela, chegando no hospital, o médico, através de exame, falou deste coágulo. Falou assim, olha, nós temos que fazer uma cirurgia urgente, porque este coágulo de sangue pode atingir o cérebro. E se atingir o cérebro, ela vai, a Raquel vai vegetar pro resto da vida. Os pais da irmã Raquel, que deu testemunho aqui, servos do Deus Todo-Poderoso, fizeram um voto com Deus. Eles contam que fizeram um voto com Deus através do voto, o voto do livramento. Aqui na Igreja Deus e Amor, querido ouvinte, nós temos o voto do livramento, que é aquele votozinho amarelo que todos os irmãos membros da igreja conhecem, os visitantes também da Igreja Deus e Amor conhecem muito bem o voto do livramento. A irmã Raquel conta que seus pais pegaram o voto do livramento e fizeram um propósito com o Senhor, para o Senhor Deus entrar nesta causa, para o Senhor Deus pelejar pela vida da Raquel, que estava correndo um sério risco. E os médicos disseram, olha, nós vamos para a cirurgia urgente. Ela passou pela cirurgia. Os médicos, no entanto, não deram garantia e disseram que, olha, provavelmente que ela vai ficar com sequelas, ela vai ficar com perda de memória, ela vai, a situação dela é grave. É grave no sentido de que ela sobrevivendo aqui, ela vai ter perda de memória, já bastante jovem, já na adolescência ela vai ter perda de memória e tantas outras coisas mais. Ela conta que entrou no centro cirúrgico, era 30h. Ela foi sair passado, a cirurgia passou das 3h. E dessa cirurgia foram 30 pontos na cabeça dela. Por aí dá para se ter uma base, né, querido ouvinte, da proporção da cirurgia. Uma cirurgia muito grande. Uma cirurgia muito grande, acredito que é uma cirurgia com 30 pontos, uma cirurgia bastante invasiva. E ela conta que os pais dela, no período em que ela estava no centro cirúrgico, os pais dela estavam sempre no memorial de Deus, Senhor, lembrando ao Senhor, Senhor, é claro que Deus não precisa a gente estar lembrando, não precisa nós estar lembrando ao Senhor Deus, ele não se esquece. A Bíblia diz que o Senhor nosso Deus é o Deus de ontem, hoje e de eternamente. Mas isso é um modo de dizer que os pais estavam ali, Senhor, a nossa filha está na sua mão. Lembra do propósito que fizemos com o Senhor. Lembra do propósito que fizemos diante do Senhor. A irmã Raquel conta que a cirurgia dela transcorreu tudo bem. Transcorreu tudo bem, não teve nenhum problema. Ela fala, olha, hoje
Hoje eu já tenho mais de 20 anos. Os médicos disseram que haveria sequelas, eu teria perda de memória. Ela conta, hoje não, já passei dos meus 20 anos de idade, nunca tive nenhum problema de memória. Hoje eu já sou formada, eu estudei, hoje eu sou formada, hoje eu tenho formação e perda de memória nunca aconteceu. Eu sou uma pessoa normal, nunca tive nenhum problema. E ela atribui isso, querido ouvinte, ao agir do Deus Todo-Poderoso através de um voto que os seus pais fizeram diante do Deus Todo-Poderoso naquele momento de aflição. Ah, querido ouvinte que me escuta agora, o Senhor Deus Todo-Poderoso é o Deus que tem poder de pelejar por você. Ele tem poder de pelejar pela sua causa. Eu não sei qual é o seu problema. Eu não sei que tamanho que está o seu problema. O que eu quero te dizer, querido ouvinte, que aqui na Igreja Deus e Amor, ao adentrar a Igreja Deus e Amor, você, o senhor, a senhora, ao adentrar a Igreja Deus e Amor, faça votos, firma propósitos com Deus. Os pais da irmã Raquel firmaram votos, propósitos com Deus. Deus entrou com a providência. Deus permitiu a cirurgia? Permitiu. Mas não permitiu que a Raquel tivesse sequelas. Ela não teve nenhuma sequelas. Os médicos disseram, olha, ela vai ter sequelas. Essa cirurgia é uma cirurgia delicada e ela terá sequelas. Ela vai ter esquecimentos, ela vai ter muitos problemas ao longo da vida dela. A Raquel, com mais de 20 anos, conta, eu já sou formada, já tive a formação. Hoje eu já sou formada, estudei, sou formada e não tive nenhuma sequelas, não tive nenhum problema. Ela atribui isso ao agir de Deus. Venha para cá, ouvinte, para a Igreja Deus e Amor. Eu não sei qual é o seu problema. Eu não sei em que área da sua vida você, o senhor, a senhora, precisa do agir de Deus. Uma certeza eu tenho. O Senhor nosso Deus está operando milagres. Ele opera milagres aqui na Igreja Pentecostal Deus e Amor e Ele quer pelejar também, com certeza, em seu favor. Igreja Pentecostal Deus e Amor, sede estadual do Paraná, aqui em Curitiba, Rua Pedro Ivo, 744, bem no centro de Curitiba. Você, o senhor, a senhora, pode procurar uma de nossas igrejas Deus e Amor, espalhado por toda a grande Curitiba, região metropolitana, Paraná, Brasil e mais de 100 países aonde temos a Igreja Pentecostal Deus e Amor, para você, o senhor, a senhora, comparecer e receber de Deus a sua bênção e a sua vitória, tá bom? A Raquel testifica do grande milagre alcançado da parte do Deus Todo-Poderoso. Primeiro, por ter saído com vida do centro cirúrgico e por não ter nenhuma sequela. Ela atribui isso ao agir do Deus Todo-Poderoso. Faça como os pais da Raquel, que são membros da Igreja Deus e Amor. Você, o senhor, a senhora, não precisa ser membro. Venha fazer-nos uma visita aqui na Igreja Deus e Amor. Deus o Todo-Poderoso tem bênçãos, tem vitórias para todos, tá bom? Lembrando que a nossa sede estadual do Paraná, Igreja Deus e Amor aqui em Curitiba, ela está na rua Pedro Ivo, 744. Esse é o local da sua bênção, é o local da sua vitória. Este foi o testemunho da irmã Raquel, aqui no programa A Voz da Libertação, contando, relatando a cura recebida de Deus, o milagre recebido da parte do Senhor Deus Todo-Poderoso. Que o grande Deus e Pai Todo-Poderoso abençoe as vossas vidas. Igreja Pentecostal Deus e Amor, sede estadual do Paraná, aqui em Curitiba, que está na rua Pedro Ivo, 744. Todos são bem-vindos em nome de Jesus. Nesta noite, a bênção de Deus, com certeza, vai ser grande, certa e garantida para a sua vida. O Senhor nosso Deus tem prazer em abençoar. Quer ser o abençoado? Quer ser a abençoada? Então estejam conosco aqui nesta noite, a presença do nosso pastor estadual, pastor Júnior Rúbio, pregando a palavra de Deus e orando em favor de todos pelos dons do Espírito Santo. Deus tem a bênção, Deus tem a vitória. Agora cabe ao querido rádio ouvinte se decidir
está conosco aqui em um culto da Igreja Deus e Amor. Você, o senhor, a senhora, por certo, vão ver o agir de Deus acontecendo em sua vida. E operando Deus em sua vida, quem o impedirá? Ninguém vai impedir o agir do Deus Todo-Poderoso, que por certo vai acontecer em sua vida. Tá bom, ouvinte? E agora no programa Voz da Libertação, quadro Identidade e Propósito. Os dois caminhos. É o tema do quadro desta tarde aqui na nossa programação. Tenha certeza que Deus tem a palavra para o seu coração nesta tarde, ouvinte da Super Rádio de Curitiba. Fiquem atentos aí porque a palavra de Deus vai falar fortemente ao seu coração em mais este quadro da nossa programação. 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
1: A paz do Senhor Jesus para todos os ouvintes do programa A Voz da Libertação. Quem vos saúda é a sua irmã em Cristo, a cooperadora Alessandra Custódio. Nesse momento eu tenho uma palavra de Deus para vocês, que está no livro de Jeremias, capítulo 24. Diz assim: fez-me o Senhor ver, e vi dois cestos de figos posto diante do templo do Senhor. Depois que Nabucodonosor, rei da Babilônia, levou em cativeiro a Jeconias, filho de Joaquim, rei de Judá, e os príncipes de Judá, os carpinteiros e os ferreiros de Jerusalém, e os trouxe à Babilônia. Um cesto tinha figos muito bons, como os figos temporãos, mas o outro cesto tinha figos muito maus, que não se podiam comer, de maus que eram. Olha aí, amado ouvinte, a palavra de Deus que nós acabamos de ler fala sobre a visão que Jeremias, o profeta de Deus, teve. Jeremias foi levantado por Deus para profetizar para o povo de Judá. Em Efésios capítulo 4, versículo 11, a palavra de Deus diz que Deus deu uns para pastores, outros para doutores, outros para evangelistas e outros para profetas. Aqui Deus faz uma comparação. Ele está comparando os figos bons e maus com a casa de Judá. Esses figos bons representam o povo de Judá, os exilados que renderam, que foram para a Babilônia, que escolheram o caminho da vida, o caminho da obediência. Quem são os figos maus? O que representam? Os figos maus representam também o povo de Judá, mas são aqueles que, como Zedequias, o rei de Judá, rejeitaram a palavra do Senhor, ficaram na terra, se rebelaram contra Deus, os desobedientes. Amado ouvinte, nós sabemos que aqui Deus colocou dois caminhos diante do povo de Judá. Em Jeremias 21:8, a Bíblia fala sobre isso. Deus colocou dois caminhos, o caminho da vida e o caminho da morte. Ou seja, o caminho da obediência e o caminho da desobediência. Eu quero dizer para você que diante de nós também há dois caminhos: o caminho da vida e o caminho da morte. Em qual caminho você quer andar? Em qual caminho, amado ouvinte, você está caminhando? A Bíblia diz em Provérbios capítulo 14 e versículo 12 que há caminhos que para o homem parecem ser direito, mas o fim deles conduz à morte. Isso, há caminhos das drogas, caminhos da prostituição, tem levado muitas pessoas à morte, ao abismo. O livro de Mateus, capítulo 7, verso 13, a Bíblia fala sobre duas portas e dois caminhos. A Bíblia diz: entrai pela porta estreita, porque larga a porta e espaçoso o caminho que conduz à perdição, e muitos são os que entram por ela. Amado ouvinte, Deus quer que você entre pela porta estreita e caminhe no caminho estreito, porque é esse o caminho que vai conduzir você até o céu. Agora, o caminho espaçoso, e muitos escolhem caminhar por ele porque é mais fácil, é mais espaçoso. Esse caminho, ele tem conduzido muitas pessoas ao abismo. Amado ouvinte, a palavra de Deus também fala em Mateus capítulo 13, verso 47 ao 50, sobre uma rede que é lançada ao mar, que apanha todo tipo de peixes, peixes bons, peixes ruins, peixes maus. E olha só, nessa passagem bíblica, a Bíblia diz que os peixes bons são colocados no cesto
2: E os peixes maus? E os peixes ruins são lançados fora. É, se representam todos aqueles que desobedecem a palavra de Deus, que não crê no Senhor Jesus Cristo. Todos estes serão lançados na fornalha de fogo ardente. É, mas os peixes bons, que são aqueles que receberam a Jesus, que obedecem a palavra de Deus, estes serão recolhidos no cesto do Senhor Jesus. Em Mateus capítulo 13, verso 38 ao 41, também fala sobre a passagem do trigo e do joio. A semente boa, que é o trigo, será recolhido no celeiro do Senhor, mas o joio, todos aqueles que causam escândalo à obra de Deus, se não se arrependerem, serão lançados no fogo. Olha aí.

ouvimos a palavra do Senhor. Agora, hoje nós somos filhos da luz. É. Por quê? Porque nós estamos obedecendo a palavra de Deus. Voltando ao povo de Judá. Alguns de Judá escolheram o caminho da vida, o caminho da obediência, enquanto que outros do povo de Judá escolheram o caminho da morte, que é o caminho da desobediência. E Deus avisou, Deus falou para eles, Deus avisou para eles que o caminho da vida era eles se renderem e que fossem para a Babilônia, porque receberiam vida. Mas se eles não se rendessem, se eles ficassem na terra, desobedecessem a palavra de Deus, o juízo de Deus viria sobre a vida de todos eles. O juízo de Deus que seria peste, fome, espada. Olha aí, amado ouvinte, nós podemos ver em Mateus, capítulo 24, versos 6 e 7, a Bíblia fala que nos últimos tempos haveria guerra, rumores de guerra, peste e fome. Sempre houve, mas seria com mais intensidade. É, e nós estamos vendo aí. Isso tudo juízo de Deus vindo sobre a terra por causa da desobediência do ser humano. Quero dizer para você que Deus usa isto como uma forma de tratar com o ser humano. É uma forma, um meio que Deus usa para tentar aproximar o ser humano dele. Deus, ele nos quer perto dele. Segundo Samuel 24, a Bíblia fala que Davi enumerou o povo de Israel. Ele pecou. E naquele momento Deus mandou ele escolher entre os três juízos que Deus enviaria sobre o povo de Israel. Peste, espada, fome. Nós vemos que Davi escolheu peste. Cair na mão do Deus Todo-Poderoso, porque ele acreditava que muitas eram as suas misericórdias. Olha aí. Só quando Davi montou o altar e ofereceu o holocausto a Deus, nós vemos que Deus fez cessar aquela praga, mandou que o anjo guardasse a tua espada na bainha. E então aquela praga cessou. Olha aí, amado ouvinte, Apocalipse 6 também fala na grande tribulação sobre os juízos de Deus que virão sobre a terra. E entre eles está lá o cavalo vermelho representando a guerra, o cavalo preto representando a fome. Olha aí, amado ouvinte, Deus, ele vai estar permitindo tudo isso para ver se o homem se arrepende dos seus pecados, se achega até ele, né? Deus vai tratar com o povo impenitente, aqueles que não se arrependeram dos seus pecados. É, Deus, ele quer salvar a humanidade. Deus, ele quer libertar a humanidade da escravidão dos seus pecados. Olha essa pandemia que teve aí, amado ouvinte. Tudo Deus permitiu para que o homem viesse a reconhecer a soberania de Deus, entregar a sua vida para Deus, buscar o Senhor, se humilhar diante dele, clamar a ele, se render a ele. Mas nós vemos que as pessoas, muitos, se distanciaram mais ainda de Deus. Muitos não reconheceram o Senhor Deus como teu Salvador. Eu quero dizer para você, Jesus é o único, é a justiça que nos livra da ira de Deus. É o único que pode nos livrar do juízo que virá, da ira vindoura. Só existe um meio de escapar, de ser salvo, de entrar no céu, de receber a salvação. Através de Jesus Cristo, o Filho de Deus. João 14, verso 6 diz, Jesus dizendo, eu sou o caminho, a verdade, a vida. E ninguém vai ao Pai, a não ser através de mim. Salmo 128 diz, bem-aventurado aquele que teme o Senhor, varão que teme o Senhor e anda no caminho do Senhor. Será feliz e abençoado na tua família. Olha aí, você que ainda não está andando no caminho do Senhor, eu te convido a andar no caminho do Senhor. O caminho que é Jesus Cristo, o caminho da obediência, pois o Senhor quer te dar a salvação, o reino do céu, a coroa da vida. Olha aí. Romanos 6:23 diz que o salário do pecado é a morte, mas o dom gratuito de Deus é a vida eterna. E é isso que ele quer te dar, vida eterna. É só você escolher em qual caminho você está caminhando. Por qual caminho você quer caminhar? É o caminho da vida ou é o caminho da morte? Você tem o livre-arbítrio, assim como eu também tenho. Você tem o direito de escolher aonde você quer passar a eternidade e em qual caminho você quer caminhar. Eu te aconselho, caminhe no caminho da vida, que é Jesus.

0: ande nesse caminho. E que Deus te abençoe com esta palavra, que você seja edificado. Fiquem com Deus.
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2: 5:50.

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0: queridos ouvintes, e assim eu finalizo a minha participação por hoje aqui no programa A Voz da Libertação, da Igreja Deus e Amor, para voltar amanhã, quinta-feira, com todos. A direção geral desta programação, Igreja Deus e Amor, está a cargo da serva do Senhor, irmã Ereni Miranda. Supervisão local, pastor Júnior Rúbio. Despede-se na comunicação, Sidney Gonçalves, agradecendo Oswaldo Vieira, lá nos transmissores. Não desligue o seu rádio, não. Prefixo da emissora e, na sequência, a oração das 18 horas. Que o bom Deus e Pai Todo-Poderoso continue abençoando as vossas vidas. Fiquem todos na paz do Senhor Jesus.
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queridos ouvintes do programa Voz da Libertação. Aceitem a paz de nosso Senhor e Salvador Jesus Cristo. Os cumprimenta Pastor Humberto Ramos nesta oração do entardecer, com milhões de ouvintes que nesse momento confiam na palavra de Deus, confiam plenamente que as mãos do Senhor estão estendida para abençoar todo aquele que nele crê. Eu quero já ler aqui num texto bíblico, na palavra de Deus, no Evangelho de Mateus, capítulo 11, versículo 25, quando Jesus começa já orando, agradecendo a Deus, dizendo: naquele tempo, respondendo Jesus, disse: graças te dou, ó Pai, Senhor do céu e da terra, que ocultaste essas coisas aos sábios e entendidos e a revelaste aos pequeninos. Sim, ó Pai, porque assim te aprouve. Todas as coisas me foram entregue por meu Pai, e ninguém conhece o Filho senão o Pai, e ninguém conhece o Pai senão o Filho, e aquele a quem o Filho quiser revelar. E Jesus continua dizendo, principalmente para os necessitados. Essa programação foi preparada para ajudar o amado ouvinte, o enfermo, problemático, o necessitado. Jesus disse: vinde a mim, todos os que estáis cansados e oprimidos, e eu vos aliviarei. Tomai sobre vós o meu jugo e aprendei de mim, que sou manso e humilde de coração, e encontrareis descanso para as vossas almas, porque o meu jugo é suave e o meu fardo é leve. Amado ouvinte, nós estamos numa batalha espiritual em todo o mundo. A humanidade sofre nas garras do inimigo. É uma batalha diária. Cada dia nós temos que vencer um leão. Temos que vencer legiões. Mas em nome de Jesus Cristo estamos vencendo, porque Jesus Cristo é o nosso ajudador, nosso libertador, nosso salvador. Então você que está aí do outro lado, clame também, porque o diabo tem lutado contra você, o diabo tem lutado contra a tua família, mas Deus está conosco, e se Deus é por nós, quem será contra nós? Então clame ao Senhor agora, segura na mão de Deus, que Ele vai ajudar você a vencer esses ataques malignos, essas enfermidades, essa opressão maligna, em nome de Jesus Cristo. Ó Deus, nós estamos aqui primeiramente para agradecer ao Senhor, porque o Senhor tem batalhado em favor da família, Deus e amor. O Senhor tem batalhado, tem lutado com teu povo, tem batalhado com os obreiros, o Senhor tem ajudado o presbitério, o diaconato, os pastores, dirigente, é o Senhor que tem ajudado, e temos que agradecer ao Pai, porque sem o Senhor não podemos fazer nada. É verdade, Senhor. E agora eu já quero apresentar diante do Senhor essa família que está com preocupação, está inquieta, porque tem alguém da família passando momentos de dor, hospitalizado, outros acamado, outros oprimidos, outros viciado, e estamos na batalha, e o Senhor está conosco, e a partir desse momento o Senhor já começa a repreender todas as legiões malignas. O meu Deus, começa a arrancar agora essa opressão maligna, essa depressão, essa enfermidade maligna, essa seta maligna, esse dardo inflamado do maligno, está arrancado agora pelo poder da palavra de Deus, pelo sangue de Jesus Cristo. O meu Deus já está entrando nesta casa, o meu Deus está abençoando esta família agora, está levando a saúde para os enfermos, levando a libertação para os
Jesus oprimido, levando perdão divino para os pecadores, levando a salvação para milhões de almas nesse momento que estão orando comigo nesta programação pelas redes sociais. Tem milhões de pessoas orando agora, Pai. Ah, também através do rádio, da rede de rádio Deus e Amor, milhões de pessoas em oração. E o poder de um cristão é a oração, é o poder da oração que vai repreendendo todo o mal, toda macumbaria, feitiçaria, toda inveja. É o poder da oração que vai entrando nesse lar agora e abençoando esse casal, abençoando o esposo, a esposa, o filho, o estudante, o professor. Ó Deus, olha só, Senhor, quantas criancinhas também acreditam na tua palavra. Aleluia! E a oração dessa criança, o Senhor tem recebido e curado também as mamães que estavam doentes. Quantas milhões de pessoas foram curadas, libertas e hoje contam a bênção. Quantas pessoas contando bênção, ó Pai, agradecendo, contando bênção aqui na rede de rádio, através dos telefones, nos cultos diários, pessoas contando a vitória. Por quê? Porque o Senhor agiu, o Senhor operou, o Senhor libertou, o Senhor arrancou todo o mal que estava na família. Por quê? Porque eles oraram, eles buscaram a tua presença. Está escrito a Deus na tua palavra, no Evangelho de Mateus, capítulo 7, versículo 7, o Senhor Jesus está dizendo: pedi e dar-se-vos-á, buscai e encontrareis, batei e abrir-se-vos-á, pois todo aquele que pede, recebe, aquele que busca, encontra, aquele que bate, a porta se abre. Aleluia! E o Senhor já está abrindo portas agora. Obrigado a Deus, porque esse irmão confiou no Senhor e está orando, e o Senhor já abriu a porta do emprego, o Senhor já resolveu aquele problema na justiça, o Senhor já falou com aquele juiz, com aquele advogado. Aleluia! E quando o Senhor dá ordem, eles obedecem, até o diabo obedece, porque a ordem vem do Senhor, Criador do céu e da terra. Aleluia! Por isso que Davi, salmista Davi, disse: o Senhor é o meu pastor e nada me faltará. Aleluia! Como o apóstolo Paulo também disse: se Deus é por nós, quem será contra nós? Aleluia! Somos vencedores, mais do que vencedores, por amor que Deus teve conosco através de Jesus Cristo. Ele sofreu, sim, ele apanhou, ele foi pregado numa cruz do Calvário, ele derramou sangue, sim, por causa da minha alma, por causa das almas dos pecadores no mundo inteiro. É verdade, Senhor. Jesus já realizou todo o plano divino, Jesus cumpriu a missão, venceu o diabo, Jesus venceu o pecado, venceu a morte, ressuscitou e está vivo, operando em nome de Jesus Cristo. Nós estamos agora agradecendo. Graças, Senhor, pela tua vitória em nossas vidas, pelas bênçãos, pela saúde, pelo livramento, pelo pão de cada dia, pela família, Senhor. Oh, quantas pessoas têm esquecido de dar graças a Deus, ó Pai. Elas somente querem pedir, pedir e agradecer. É verdade, Senhor. Como o Senhor disse na tua palavra, Jesus, quando 10 leprosos se aproximaram do Senhor Jesus, quando o Senhor descia do monte, o Senhor estava em oração, buscando a Deus em nosso favor. E quando o Senhor desceu, a unção do Senhor tocou naqueles 10 leprosos, e juntamente, numa só voz, eles gritaram: cura, Senhor, a nossa lepra. Estamos leprosos. Os 10 leprosos pediram, clamaram, e o Senhor disse: vai, vai até o sacerdote e mostra para eles o que eu fiz para vocês. Aleluia! E quando eles viraram as costas, começaram a andar,
e procuraram, cadê a lepra? Cadê a lepra da cabeça, do corpo, dos braços, das pernas? Cadê a lepra? Desapareceu. O Senhor deu uma palavra para os 10 leprosos, quando eles começaram a andar em caminho à direção do sacerdote, cadê a enfermidade? Desapareceu. Uma palavra de Deus, uma palavra de Jesus, curou os enfermos. Somente uma palavra. Ó Deus! E depois passou um tempo, aí voltou somente um curado. E o Senhor perguntou: cadê os 9? Não foram 10 curados? Cadê os 9? Só um voltou. E aquele que voltou estava adorando, com o rosto em terra, agradecendo ao Pai. Ele nem foi no sacerdote, ele foi no Rei dos Reis, no Senhor dos Senhores. Ele voltou porque Jesus é mais importante, ao sacerdote do sacerdote. É verdade, ao médico dos médicos. E o Senhor deu ordem, a doença foi embora. E agora, Pai, quantos leprosos estão orando comigo? Agora, Pai, quantos paralíticos estão orando comigo? Agora, meu Deus, quantos cancerosos estão orando comigo? Agora, dá uma palavra para eles agora. Oh, glória a Deus! E o Senhor já deu. O Senhor já deu uma palavra para eles. Vinde a mim, todos vós que estáis cansados e oprimidos, e eu vos aliviarei. E já está aliviando. A enfermidade já está saindo, a depressão já foi embora, os demônios já foi embora, a miséria já foi embora, os espíritos imundos já foram vencidos, derrotados pelo poder do sangue de Jesus Cristo. Aleluia, Senhor! Eu dou glória a Deus, porque o Senhor está conosco todos os dias. Foi o Senhor que prometeu: eis que estou convosco todos os dias até a consumação do século. Aleluia! E por isso, Pai, a tua igreja firmada na rocha, a igreja pentecostal Deus é Amor, que vai completar 64 anos dia 13 e 14 de junho, e estamos em festa. A festa é pro Senhor, festa de oração, festa de jejum, festa da palavra, festa de perdão divino, festa de salvação de alma, festa de libertação dos pecadores. Que lindo é o que o Senhor está fazendo, já fez, mas está fazendo e vai fazer dia 13 e 14 de junho, na grande festa, Senhor, de aniversário da tua igreja pentecostal Deus e Amor, e do programa Voz da Libertação, que estarão unidos aqui na sede mundial, as caravanas. Agora eu apresento os dirigentes, os trabalhadores da tua obra. São trabalhadores escolhidos por Deus, convocados, vocacionados por Deus para fazer a obra de Deus. Aleluia! Para pregar o evangelho de Jesus Cristo. Ó, querido Deus, nós apresentamos todos os dirigentes que já estão trabalhando. Eles têm responsabilidade, eles têm compromisso com as almas, as ovelhas do Senhor. O Senhor Jesus, quando chamou Simão Pedro, disse para ele: Simão Pedro, tu me amas? Ele disse: eu te amo, Senhor. Simão Pedro, tu me amas? Segunda vez. E Simão Pedro respondeu: eu te amo, Senhor. E por que a terceira vez? Simão Pedro, tu me amas? O Senhor sabe que eu te amo. E Jesus respondeu: apacenta, cuida das minhas ovelhas. Eu tenho muitas ovelhas ainda para buscar. Eu preciso de você. E ali começou a busca do Espírito Santo. Os obreiros, discípulos, começaram a buscar o Espírito Santo, a promessa de Jesus, e eles receberam do céu a promessa do Espírito Santo. Aí Deus
desceu fogo do céu, o Espírito Santo desceu e foram batizados com o poder de Deus, com o Espírito Santo, com fogo, línguas de fogo e línguas estranhas, aleluia. E aqueles discípulos foram cheios da tua graça, do teu poder, e começaram a evangelizar, pregar a tua palavra sem medo, sem preguiça, ó Deus. E ali cresceu o evangelho, cresceu a salvação de alma, Senhor. Quando Pedro saiu lá do templo, e lá fora já tinha reunidos 3 mil almas, 3 mil almas, Senhor. Não tinha programa de rádio, não tinha redes sociais, não tinha ali pregação com folheto, mas as almas vieram pelo poder do Espírito Santo. É o Espírito Santo que convence quando o homem, quando a mulher se dispõe na presença de Deus, quando o homem, quando o obreiro, quando o dirigente, quando o pastor se dispõe e dizendo: eis-me aqui, Senhor, envia-me a mim. Aí o Senhor usa, apodera dele o Espírito Santo. É o Espírito Santo que trabalha em nome de Jesus. E agora, Senhor, o teu Espírito Santo está procurando homens e mulher corajosos, ó Senhor. Já está encontrando o teu povo que está em oração comigo, em nome de Jesus Cristo. Já está orando pela família católica, já está orando por aquele irmão que é viciado nas drogas, já está orando por aquele viciado no cigarro, na bebida, no sexo, na prostituição, no adultério, ó Deus, em nome de Jesus Cristo. Ó Deus, visita agora. Visita agora os teus servos, os bons samaritanos, que estão trabalhando já com aquela lista, pegando nome por nome, de casa em casa, porque é ali que estão as almas, Senhor. As almas estão ali presas e precisamos bater em porta, porta por porta. Quando o Senhor ordenou seus discípulos, 70 discípulos, vão de casa em casa, vão de casa em casa, aleluia, porque é ali que está o enfermo, ali está a pessoa presa pelos demônios. Vão de casa em casa, bate de porta em porta. Se eles não receber, bate o pó do vosso pé, porque ali esteve a oportunidade para cada pessoa, oportunidade para cada alma, cada irmã católica, cada irmão católico, cada irmão religioso, em nome de Jesus.

0: céu. É o Senhor, é o primeiro a bater na porta desta pessoa, Senhor, porque o Senhor sabe o sofrimento desta pessoa, acamada no leito de dor, não tem ninguém por ele, Senhor, mas o Senhor já está ali batendo na porta. E se ele abrir, o Senhor vai entrar, vai cear com ele, vai libertar ele, vai curar ele, vai salvar ele, e vai ser uma bênção nas tuas mãos, Senhor. Oh, que maravilha! Usa então, Senhor, os teus escolhidos em cada estado do Brasil, também nas nações, em cada continente, na América do Sul, na América Central, na América do Norte, lá na África, na Ásia, Oceania, nas ilhas do Caribe, Palamanai, ali no presídio feminino, presídio masculino, ali nos hospitais, na UTI. Ó Deus, em nome de Jesus Cristo, abençoa o teu povo. A diretoria deliberativa já está trabalhando com projetos, aleluia. O Senhor já leu alguns projetos, o Senhor já aprovou alguns projetos, é verdade. Eu confirmo aqui agora com oração. Ó Deus, confirma para cada diretor, para a presidente, irmã Irene Miranda, ela também entregou o projeto. Ó Deus, a vice-presidente, irmã Débora de Almeida, pastor Lourival também já entregou esse projeto. Presbítero Davi Miranda Filho, neto, já entregou esse projeto também. Ó Deus, os pastores da sede mundial, da diretoria, pastor Milton de Almeida, toda a família, pastor Antônio Osmar, toda a família, pastor Jorge Tenório, toda a família, Senhor. Ó Deus, ali a diretoria deliberativa executiva também, presbítero Fabrício Biata, Wilson Siqueira, Marcos Magno, Jerry Adriane, Maria Josefina. Ó Deus, a diretoria da Fundação Ribeiro também tem projeto, irmã Ilza Rocha, Regina Tinonim, toda a família, e a família Deus Amor. A família Deus Amor também tem projeto, Senhor. Olha o projeto na mão desta mãe, o projeto na mão desse pai, o projeto na mão desse desempregado. Oh, glória a Deus. Ah, o projeto na mão dos cantores, da gravadora MC Music. A criança também tem projeto, pai. O Senhor já recebeu. Aleluia. Eu agradeço, Senhor, porque o Senhor tem abençoado a Igreja Deus e Amor nesses 64 anos. E agora, dia 31 de maio, é um domingo, o dia da evangelização mundial. Não só em São Paulo, mas em todo mundo. Todo mundo trabalhando. Todo mundo falando de Jesus Cristo. Todo mundo dizendo para o pecador: Jesus te ama. Jesus se liberta, Jesus se perdoa, Jesus te salva, Jesus te cura, Jesus abre a porta, lamacandalá, em nome de Jesus Cristo, ó Pai, uma evangelização mundial contra Satanás, contra esse espírito imundo que está matando pessoa todo dia com enfermidade maligna, Senhor, com vício da bebida, do cigarro, que está matando milhões de pessoas todo ano, ó, das drogas, Senhor, está destruindo família. Tem misericórdia, Senhor. Atende esse irmão que está orando comigo, atende esta mãe, atende esse pai, e dá a resposta da salvação para a família, em nome de Jesus Cristo. Ó Deus, nós agradecemos, Senhor, porque não podemos deixar de agradecer, porque o Senhor cuida de nós, o Senhor cuida do funcionário da sede mundial, das igrejas pentecostal Deus e Amor, que estão trabalhando nas rádios, é de madrugada, é de manhã, é à tarde, à noite, essas rádios não param de funcionar, 24 horas, trabalhando, orando pelo povo, Senhor, é isso que o povo precisa, de homens e mulheres que oram por eles, porque Jesus gastou a vida dele orando por mim, orando por nós pecadores. Jesus não tinha pecado, não merecia sofrer, mas foi por nós, por isso que estamos aqui, agora orando também, e Jesus está conosco, nos usando agora, abençoando essa família, abençoando esse lar, abençoando esse casamento, abençoando essa criança, lamacandalá, abençoando esse funcionário no prédio administrativo, abençoa teu servo também, Diego Almeida, toda a equipe ali na Central de Produção Internacional, ali no Departamento Jurídico, ali, Senhor, no Departamento de Obras, os engenheiros, Pedro, ali a manutenção da Igreja Deus e Amor. Ó Deus, abençoa também no departamento Contas a Pagar, toda a equipe, a diretora Maria Josefina, que às vezes está preocupada com as contas da igreja. Mas entregamos em tuas mãos. O Senhor é o dono do ouro e da prata. É, não vai faltar dinheiro para pagar as rádios, é o funcionário, as manutenção, as reformas da Igreja Deus e Amor. Ó Deus, a construção da Igreja Deus e Amor, porque o povo está pedindo. A obra é do Senhor, o povo é do Senhor. Os teus escolhidos, foi o Senhor que escolheu. Muitos são chamados e poucos escolhidos. É verdade. O Senhor trabalha com homens corajosos, valente, que confia no Senhor, que tem Jesus no coração. E quem tem Jesus já venceu o diabo. Em nome de Jesus, ó Pai, eu apresento também agora nas tuas mãos todos os irmãos que estão nos cultos nessa noite de quarta-feira. Abençoa o presbítero Kleber de Oliveira, que está conosco também. Abençoa o presbítero Rivair da Silva. Eles vão estar na sexta-feira também na campanha da libertação total, porque muita gente precisa ser liberto ainda do cigarro, da bebida, das drogas, da imoralidade, do mundanismo. Ó Deus, e nós estamos fazendo essa campanha para ajudar essas almas. Elas precisam de ajuda. Estamos aqui, Pai. O Senhor tem dado saúde ao teu servo, a dar força ao teu servo nessa noite, em nome de Jesus. E amanhã, quinta-feira, é aquela campanha à tarde. É culto beneficente, a Fundação Reviver, que está cuidando do próximo, cuidando do necessitado, cuidando daquele que não tem roupa para vestir, aquele que está nas ruas, passando frio e chuva, aquele que não tem o pão. A Fundação Reviver é do Senhor, e o Senhor está estendendo a mão através dos teus servos. Que lindo! Quando vemos uma irmã estendendo a mão para o caído, levantando o caído, repartindo pão com aquele faminto, recolhendo aquela pessoa que não tem onde morar, é uma alegria para nós. É a tua mão trabalhando, porque de nós mesmos não temos nada, porque Jesus falou: sem mim nada podeis fazer. Ó Deus, eu agradeço, Pai, pelo teu servo, o diácono Elias Santos, que vai estar à tarde amanhã, e aquele povo também que tem compromisso com a Fundação Reviver, vão trazer as doações, aqueles cofrinhos com as moedinhas, aquele voto do carnê da casa aberta. Os moradores de rua agradece porque estão sendo atendidos, eles são também alimentados, ouve a tua palavra, ali também muitos irmãos são atendidos no sua higiene, e ali são abençoados, muitos já encontraram emprego, outros encontraram família. Ó Deus, que alegria, Pai, é o trabalho do Senhor. Continua abençoando os idosos, os órfãos, abençoa também as viúvas, abençoa também a creche Arco-Íris, as professoras, os professores, a Escola Teológica Deus e Amor, abençoa também, Senhor, a Escola de Órfão lá em Mariporã, abençoa a Carreta 2 Saúde, abençoa o irmão Paulo Martins, que está lá viajando para também inaugurar mais um trabalho da Fundação Reviver nesse domingo. Abençoa a viagem da tua serva, presidente irmã Irene Miranda, também os irmãos que viajarão com ela, em nome de Jesus. Abençoa, meu Pai, todo o trabalho que os teus servos estão fazendo ali, meu Pai, ajuntando as tampinhas, também ajudando o Senhor com as latinhas e ajudando para ajudar o necessitado. Tudo isso para ajudar o próximo, como o Senhor mandou, em nome de Jesus. Abençoa na sexta-feira à noite, na madrugada, a vigília do renovo. Abençoa teu servo pregador, que estará orando com a multidão na sexta-feira do renovo. E no sábado, Senhor, renovo também no sábado na oração com a tua serva Rose, naquele circo de oração, renovando as obreiras, fortalecendo as obreiras, abençoando as obreiras, em nome de Jesus. Abençoa também no sábado à tarde, pastor Jorge Tenório, a sua filha, a doutora Maria Cláudia. Abençoa também no sábado à noite a mocidade, Regenere, Projeto Expansão Jovem, todos aqueles que estão batalhando contra Satanás. Tem muitas almas ainda presas no mundo, no pecado, e o Senhor ainda vai ajuntar cada ovelhinha e congregar elas no seu rebanho, em nome de Jesus, Pai. Eu sei que o seu amor é esse, de ganhar o mundo inteiro. O Senhor morreu para salvar todas as almas. Ninguém pode ficar de fora. Obrigado, Senhor, em nome de Jesus. E domingo, Pai, domingo pela manhã, aquele culto, a família buscando o Espírito Santo para se fortalecer, para se renovar, para continuar na oração, no jejum, na consagração, santificação e ser um ganhador de alma, porque o tempo do fim tá chegando, porque o princípio das dores já chegou. É muita gente gritando ai, ai, doente, é pessoa hospitalizada, é pessoa em casa, é doença, é problema, é ataque maligno, mas o Senhor levantou o teu povo que continua orando e vai continuar orando sem cessar, em nome de Jesus. E agora, Pai, domingo à tarde, aquele culto profetizando no vale. Usa teu servo, pastor Marcos Magno, também os irmãos que estarão ali ajudando, o Wilson Siqueira. Ó Deus, nós entregamos em tuas mãos toda a nossa diretoria, mais uma vez, todo o funcionário, em nome de Jesus, operador de áudio, de som, de câmera, está nas tuas mãos, porque se o Senhor não estivesse com eles, nada disso estaríamos fazendo. Essa transmissão que está entrando em todos os lares, hospitais, presídio, até no carro, essa pessoa está com o radinho ligado, ouvindo, Senhor, graças a Deus, porque tudo vem do Senhor. E agora, Pai, eu vou orar também com o irmão católico, a irmã católica que gosta da oração. É, irmão católico, orar é bom, mas salvação da tua alma é muito melhor. Então você vai abrir o coraçãozinho para Jesus entrar. Jesus já está aí, do teu lado, batendo na porta do teu coração. Não deixe de abrir a porta, é hoje. A sua salvação é hoje. Não deixa para amanhã. Repita essas palavras comigo agora. Senhor meu Deus, eu reconheço que sou pecador. Eu necessito do perdão divino para minha alma. Senhor, salva minha alma. Em nome de Jesus Cristo eu estou pedindo. Ó Deus, tem misericórdia de mim, Senhor. Me liberta do pecado, do mundo. Me liberta dos espíritos imundos agora, porque eu aceito o Senhor e o Senhor entra no meu coração e faz a limpeza agora. Escreve meu nome no livro da vida, lá no céu, para o grande dia do arrebatamento. Eu vou estar com meu Deus para sempre. Obrigado, Senhor, por dar oportunidade a essas almas, que são milhões de almas que reconciliaram, outras aceitaram e estão nas tuas mãos agora, em nome de Jesus. Amado ouvinte, aí na tela está escrito: quero aceitar Jesus, @ipda.com.br, e pelo telefone WhatsApp 011 950 94 46 45. Ali tem um conselheiro de Deus para ajudar você. Orou com vocês, pastor Humberto Ramos, e a paz do Senhor Jesus.
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1: Sorria. E já cheguei hoje espalhando amor, espalhando alegria. Isso mesmo, nós não sabemos quanto tempo temos aqui. Então vamos fazer desse tempo o melhor tempo que nós pudermos. E é com uma imensa, imensa mesma alegria que eu cumprimento a todos vocês com a paz do Senhor Jesus. Lembrando sempre que eu não estou sozinha, porque nós estamos em seis. E por que que nós estamos em seis, Cido?
2: Porque eu, você, Lari, Pai, Filho e Espírito Santo. Glória a Deus, glória a Deus, a paz a todos.
1: É muito bom falar do amor de Jesus Cristo, é muito bom ter experiências para dividir com vocês aqui. E sabe de uma coisa? Foi muito interessante que esses dias uma amiga me contou uma historinha. Ela foi lavar o quintal da casa dela e ali ela encontrou uma borboleta. A borboleta estava com a asinha da borboleta. Ela viu que estava machucada e ela disse assim que ela fez tudo para poder tentar reanimar a borboleta, inclusive ela colocou pão pra borboleta comer.
2: Ah, pão. Bom, tentou, né?
1: Tentou. Tentou ali, eu disse pra ela, tinha que ter dado uma aguinha com açúcar pra ela.
2: Então, né? Um chazinho, né?
1: Exatamente.
2: Borboleta, sabe que você me pegou, borboleta se alimenta o quê? De pólen, também
1: de
2: não?
1: De pólen, né? Das flores. E aí eu comecei a pensar, eu comecei a meditar ali e falei assim, Senhor, que eu posso aprender com essa história, né? Uma pessoa vai limpar o quintal da casa, encontra uma borboletinha lá com a sua asinha quebrada e ela tenta ajudar, mas não teve jeito, a borboleta morreu. E aí eu me lembrei de uma historinha que há muitos anos eu ouvi, que era um homem que ele observava as borboletas que ali no jardim dele, no quintal dele, se reproduziam ali. E ele observou que todas as borboletas que estavam naquele ali no jardim haviam já saído do casulo e elas estavam... E elas já estavam voando, já estavam batendo asinhas ali, enquanto que uma borboleta que ele observou muito, ela não saía. Ela não saía e ele viu que as outras já tinham saído dali, então ele decidiu ajudá-la. E quando ele foi tirar a casca ali em volta, né, do casulo para ajudá-la, ele percebeu que ainda faltava a pontinha de uma das asas para poder estar pronta.
2: Ele abriu no momento errado.
1: No momento errado. E aquela borboletinha nunca voou. E aí, Cido, sabe que a borboleta, ela sofre uma metamorfose. É uma transformação, porque ela é uma lagarta, aí ela se pendura ali no biquinho, né, numa árvore, num pé de flor ali, e ali ela vai se transformar naquela borboleta que vai sair ali, e ela tem um prazo muito curto, né, de vida. E observe bem, existem situações na vida que muitas vezes nós queremos agir da mesma maneira, fazendo o quê? Ajudando a Deus. E se tem uma forma de ajudar a Deus que o ser humano nem percebe que ele faz, e eu já fiz muito isso, né? Hoje aprendi que não devo fazer isso, mas já fiz muito isso, é aquela coisa de, ah, Senhor, faz tal coisa para mim. Mas faz assim, assim, assim. Né? Então, aí quando Deus está agindo, vai lá. Ai, Senhor, mas não era assim que eu tinha pedido. Está sempre ali interferindo no trabalhar de Deus, na criação de Deus. Então diz, Senhor, eu a partir de hoje entrego nas tuas mãos. Dali a pouco está lá. Ah, Senhor, mas do jeito que está, não dá. Precisa fazer isso, precisa fazer aquilo.
2: Entrega para Deus, mas depois toma, né?
1: Exatamente. Sempre querendo ajudar a Deus. Então, preste bem atenção. Sara quis ajudar a Deus. E o desfecho não foi bom, não foi exatamente o que poderia ser, porque Israel hoje era para ser uma nação plena, era para ser a nação que realmente simbolizava a presença de Deus, era para ter aí todo o poder e toda a autoridade. E, no entanto, existe uma guerra constante entre a Arábia Saudita ali, né, entre os países árabes, melhor dizendo, né, e Israel. Por quê? Porque ali entrou o fato dela ter dado Agar por esposa, né, a Abraão, gerou ali as nações árabes, e essas nações árabes, então, não todas, mas existem ali as que vivem em conflito com Israel. Inclusive, o país da Jordânia hoje, né, já tem aí, são neutros, mas no passado, que é vizinho, Samaria era, a antiga Jordânia era Samaria, né? Ou melhor, a antiga Samaria é Jordânia, o país da Jordânia hoje. E ali houve grandes conflitos ali entre eles, e por causa disso. Por quê? Porque sempre querendo ajudar a Deus. E eu fiz muito isso, porque eu falava pro Senhor: Senhor, faz assim, assim, assim na minha vida. Mas quando eu via que não estava indo na direção que eu queria, eu ia lá e interferia.
2: Ah.
1: Eu ia lá e interferia. Mas Deus sabe de todas as coisas. O processo não depende de nós. O processo depende de Deus. Essa metamorfose que a gente precisa viver para poder resolver uma situação, para poder mudar uma situação, ela não depende de nós. Não adianta a gente ir lá e querer colocar o dedinho lá, fazer alguma coisa, porque Deus, ele é quem sabe o que realmente é bom para nós. Então eu vou lá e digo: Senhor, eu quero que faz assim, mas lá na frente ele vai ver, ele tá vendo que eu vou sofrer consequências por causa disso. Então ele quer fazer do jeito dele.
2: É, que é ação e reação, né?
1: É ação e reação. Não devemos nunca sermos precipitados quanto ao trabalhar de Deus. E uma vez que entregamos nas mãos do Senhor, devemos confiar com plenitude, sabe? Assim, plenamente nele, que ele vai resolver o nosso problema, que ele vai nos tirar daquela situação, que ele vai transformar, que ele vai pelejar ao nosso favor, mesmo que a situação pareça contrária.
2: É, porque às vezes a gente precisa passar mesmo por aquele grau de dificuldade muito grande para criar estrutura. Você citou muito bem a borboletinha. Para ela sair do casulo, ela faz tanta força.
1: Exato.
2: Mas tanta força que ela irriga toda a asa. Uhum. Naquele se esforçar.
1: Sim.
2: Aí quando ela sai,
1: o esforço é necessário.
2: Exatamente, o esforço, o sofrimento. Ela fala: não, sofrimento não é necessário. É, muitas vezes é. E a gente nunca vai chegar perto de entender, mas a gente tem a possibilidade de receber a bênção através da fé, através da confiança.
1: Exatamente. É. E perseverando, se você entregou algo para Deus, deixa Deus cuidar, porque Deus sabe o que é melhor. Eu já disse aqui e volto a repetir, viu, gente? Todos os dias eu recebo grande livramento, e o maior livramento da minha vida que Deus tem me dado até hoje é me livrando de mim mesma. Porque se fosse do meu jeito, gente, eu vou falar
2: pra vocês. Meu Deus do céu! Não tinha mais história.
1: Não tinha testemunho pra contar, não.
2: Então.
1: E você sabe que a gente tem que tomar muito cuidado, viu? Tem inclusive aí uns hinos que já observei, não aqui da nossa gravadora, graças a Deus, né? Mas tem uns hinos aí de vingativos, uns hinos, né, que estimula o cristão a esperar que Deus vá ser aquele Deus rude, aquele Deus que vai se vingar. O Deus do Antigo Testamento, sabe? Aquele Deus vingativo que ia lá e fazia na hora.
2: Castigava.
1: Me preste bem atenção, tome muito cuidado, que às vezes as pessoas criam essa expectativa, não porque Deus vai agir, porque Deus vai derrubar os meus inimigos, mas preste bem atenção, a palavra de Deus nos diz o quê? Diz o seguinte, ó: não lutemos contra carne nem sangue. Então a sua luta não é contra o seu irmão, não é contra o pastor, não é contra alguém do seu trabalho, não é contra o motorista do ônibus, não é contra... Lembram que eu já contei aqui que a minha companheira de trabalho lá me humilhou e eu cheguei e falei para Deus, não, o Senhor precisa me justificar, o Senhor precisa, né? E Deus falou, não, você vai chegar lá, vai se humilhar. Por quê? Porque a nossa luta não é contra carne nem sangue. Então, nós temos que tomar muito cuidado com as atitudes que nós temos, viu? Principalmente aquelas pessoas impulsivas, né? O homem, ele não conseguiu ver, esperar o tempo da borboleta ali, e ali, por causa disso, ela não pôde nunca voar.
2: Ele comprometeu a vidinha
1: dela. Ele comprometeu a vidinha dela, exatamente. Então, tome cuidado para que você não comprometa a sua vida no futuro. Então, vai com calma, com parcimônia, sabe? Mantenha aí, né? Aquela respiração contínua.
2: É porque a ansiedade, ela é tão perigosa. Eu sou uma pessoa muito ansiosa, né? A Lari até cruzou
1: o
2: braço.
1: Vocês não podem ver a cara da Lari.
2: É assim,
1: da Lari
2: aí aqui. Muito. Aí eu falo assim, ó, dela. Muito, na minha versão, muito ansioso 30%. Na versão da Lari, 95%.
1: Como assim muito ansioso? Totalmente
2: e
1: ansioso.
2: Eu tenho buscado esse controle, sabe?
1: Sim,
2: é
1: sim.
2: Quase encontro lá, viu? Mas assim, eu gosto de tudo muito rápido, mas quando se trata do meu relacionamento com Deus, aí tudo muda. E eu glorifico a Deus por dar essa sensatez.
1: Sim, sim.
2: Porque eu procuro fazer tudo, mas tem coisa que não acontece, fala assim, ainda bem que não aconteceu. Sabe, a ansiedade para falar, já deu errado? Na realidade não dá errado, só não era pra ser.
1: Exatamente.
2: Né? Porque a gente começa a ver, apontar muito erro, ah, deu errado, deu isso errado, e a gente vai dizendo coisas que vão refletir de forma prejudicial pra gente.
1: Sim, sim.
2: Então a gente tem que tomar cuidado com o que fala, até é evidente, pensamento pode vir, mas você com sabedoria você administra.
1: Sim.
2: Agora quando a gente profetiza, aí já muda tudo, né?
1: Exatamente.
2: Ah, na minha vida dá tudo errado, ah, minha vida não tem mais jeito, já pedi pra Deus, mas parece
1: isso é muito
2: que Deus
1: bom
2: não
1: que você
2: ouve.
1: Tá falando. Cuidado com o que você profetiza pra sua vida.
2: É.
1: E você sabe que quando nós falamos, nós mentalizamos, né? E o fato de mentalizarmos algo ruim, algo que realmente por exemplo, tem pessoas que às vezes elas se decepcionam tanto com Deus, né? Na maneira dela, no ponto de vista dela, ah, Deus deixou acontecer tal coisa comigo, então, vou ficar de mal de Deus, né?
2: É.
1: Né? Mas a pessoa, ela não tá entendendo o processo. O processo, ele é até mais importante do que realmente a vitória alcançada. A vitória só ocorre, você só chega naquele ponto, por quê? Porque teve um processo. E mesmo que o processo seja doloroso, gente, a maior vitória de Cristo sobre o nosso pecado, sobre a morte, sobre tudo, foi o quê? Foi a ressurreição. E a ressurreição só aconteceu por quê? Porque ele passou pela morte. E ao passar pela morte ali, ele ainda passou por todo aquele sofrimento. Ao passar por esse sofrimento, o que ele fez? Ele tirou de sobre nós as maldições que haviam. Ele tirou sobre nós o jugo da morte, que era de morte eterna. Se ele não tivesse passado por tudo isso, nós não teríamos salvação em Jesus Cristo. Estávamos para sempre condenados no erro. No erro, porque nós éramos gentis. Aqui no Brasil, né? Só os que nascessem ali em Israel e que praticassem a lei corretamente, viu? Corretamente. Só esses seriam salvos. Os demais, não. Então, todo para poder chegar ali, houve um processo. E o processo foi de dor, foi de sofrimento. Então, nunca despreze o processo. Nunca despreze a metamorfose que você precisa passar ali para que você possa realmente alcançar os objetivos de Deus para sua vida. Porque os propósitos deles, o objetivo dele é muito maior do que o nosso.
2: Muito
1: e
2: maior.
1: É por isso, viu, Cido? É por isso que eu sempre observo o trabalho das instituições Reviver. E observo de perto. Vocês pensam que foi fácil chegar até aqui? Não foi fácil não, gente. Foram muitas orações, muitas lutas, teve multas que tomamos porque não saíam exatamente como nós pretendíamos. Então, assim, No começo foi com uma boa intenção, com coração aberto, de amor, oração e tal, mas éramos

0: até chegar aqui. Mas hoje, quando eu olho para aquelas criancinhas lá na creche, para os nossos idosinhos, quando eu vejo os projetos que estão sendo realizados pelo Brasil inteiro, isso me dá uma satisfação que eu paro e penso assim, meu Deus, como valeu a pena. Como valeu a pena. Então, preste bem atenção para que você aprenda também que o processo, sim, é doloroso, mas ele nos leva a lugares melhores que nós imaginamos, mais altos do que nós pensamos. E olha, e às vezes é até difícil você olhar para trás e pensar assim, nossa, eu passei por tudo isso. Não, passamos sim, mas estamos vencendo diariamente, porque todos os dias que se coloca na mesa de um necessitado ali o arroz e o feijão para que eles possam se alimentar, é uma vitória para nós. E é por isso que eu convido você a passar por esse processo, viver essa metamorfose, esse processo de transformação, de entender o amor ao próximo e doar de si mesmo, fazer o seu papel, o seu trabalho, abrindo o seu coração, abrindo aí a sua mão e abraçando a causa com amor mesmo, para você poder entender que no final, pode ter certeza, você vai bater as asas aí, glorificando a Deus, porque é o que eu tenho feito nos dias de hoje, glorificando a Deus por tantas vidas que estão sendo abençoadas. Quer ajudar as instituições a reviver? Preste atenção como você faz agora.
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0: E chegou aquele nosso momento todo especial, momento de meditarmos na palavra de Deus. Eu amo esse momento, porque ouvir Deus falar, gente, não tem preço. É algo realmente que só os céus explicam. E a Bíblia é o quê? O nosso manual de vida na Terra, onde nós temos ali todas as expressões de Deus a nosso favor, para nos corrigir, para nos conduzir a uma vida santificada, uma vida diferenciada na Terra. Porque sabemos bem que tudo aqui é passageiro, viu? Mas a vida com Cristo, ela é eterna. E hoje vamos ler no livro de Colossenses, capítulo 3, versículo 1, que diz o seguinte: portanto, se já ressuscitastes com Cristo, buscai as coisas que são de cima, onde Cristo está sentado à destra de Deus. Pensais nas coisas que são de cima e não nas que são da terra, porque já estáis mortos e a vida está escondida com Cristo em Deus. Esta palavra é uma palavra que talvez se a pessoa não tenha um entendimento mais profundo na palavra de Deus, vai pensar assim, como que eu tô morto? Né? Como que eu posso estar morto? Observe bem. Quando a Bíblia fala que para a vida terrena nós já estamos mortos, é porque nós decidimos viver naquela expectativa de não uma vida terrena, mas a expectativa de uma vida na glória, de uma vida diferenciada, de uma vida triunfante. E observe bem, nós construímos um propósito, não é? Nós precisamos passar por várias situações. Como eu falei aqui anteriormente sobre esse processo de transformação, de metamorfose, esse processo, né, que todos nós passamos, que é um processo longo de vida aqui na Terra, na verdade, é somente uma preparação para

0: tudo aquilo que nós vamos viver lá nos céus. Então, viver o bem, praticar o bem, nós estamos praticando, nós estamos construindo em nós, olha que profundo isso, construindo em nós, no nosso ser, porque é o nosso corpo que morre, mas a nossa alma, ela é viva, ela permanece, ela vai estar viva lá no céu. E esta alma, ela já vai desde aqui da terra se acostumando com o bem. Então, quando nós dizemos que estamos mortos para o mundo, é porque deixamos de praticar as coisas do mal. Deixamos de praticar as coisas que vão nos vangloriar terrenamente, mas que não tem nada de bom, nada que nos acrescente na nossa vida eterna, na nossa vida com Deus na glória. Se estamos passando por um processo, se estamos passando aí por uma metamorfose, exatamente, essa é a palavra, viu? Por uma metamorfose, vivendo um processo de transformação do mal que vivemos nessa terra, do mal que às vezes não está em nós, mas está ao nosso redor, através de outras pessoas, através de situações. Então, nós não repetindo o mesmo mal, não praticando as mesmas ações, tendo as mesmas atitudes, então nós estamos construindo em nós um bem que a nossa alma carregará com ela. É a preparação, é o processo ali de transformação para a vida eterna. O mal não tem vez lá no céu. De tal maneira que Deus expulsou Satanás de lá, né? Do céu, por causa disso. Quando o mal tentou triunfar ali, tentou dar a sua cara ali, Deus já colocou ele para fora, porque lá é só paz, é só alegria, é só felicidade. E nós já começamos a viver isso aqui. Nós temos um grande exemplo para poder recordar aí na palavra de Deus, que é quando Moisés tira o povo do Egito. O povo sai do Egito, ele vai passar por o quê? Por um processo no deserto. Ele vai viver na dependência de Deus. Ele vai comer aquilo que Deus der para ele comer. Ele vai beber a água onde Deus disser aqui que está a fonte. Mas Deus vai livrar, Deus vai guardar, e é um processo do bem. Nem sempre o processo do bem, de viver o bem, é um processo calmo, é um processo tranquilo, é um processo que vai te levar para poder dizer: a minha vida é uma maravilha, a minha vida é só felicidade, aqui tudo dá certo. Não, o processo, para que nós possamos aprender a viver o bem, nós precisamos praticá-lo e aprender também. Eu sempre digo assim, ó, nenhuma situação é em vão na minha vida. Então, se às vezes alguém é desaforado, né, ou alguém vem para mim e fala uma palavra má, aí no mesmo instante eu já penso: o que que eu posso aprender com isso? Eu posso aprender que o meu comportamento. Ontem mesmo eu estava no supermercado, quando eu ouvi o atendente do supermercado falando palavrões junto com um outro atendente lá. E naquela hora eu me senti constrangida, e eu já pensei na mesma hora: o que que eu posso aprender com isso? Eu não posso chegar nele e dizer: você não pode falar palavrão, você não deve falar palavrão, porque não está em mim fazer isso. Quem deveria fazer isso é o encarregado dele, alguém que, né? Mas eu já pensei na mesma hora: se eu fosse dona de um supermercado, eu já estaria ali no meu contrato de trabalho proibido falar palavrão no meu local de trabalho. Eu já ia colocar isso. Se eu fosse um gerente, eu já ia colocar ali. Por quê? Porque eu aprendo que no meu dia a dia, aquela pessoa fez algo que para mim foi mal, não foi bom, mas eu aprendi que eu não praticar aquilo me faz muito bem. E eu aprendi que quando aquela pessoa, que são situações que eu não devo fazer de jeito nenhum, e que aquela pessoa talvez não tenha notado o quanto ela me incomodou com aquelas palavras dela ali. Mas o que nós aprendemos através da palavra de Deus com esse ensinamento? Exatamente isso. Se nós não praticarmos o mal que vemos no outro, nós estamos preparando a nossa alma, preparando o nosso eu para poder viver o bem, porque o bem gera o bem. Uma vez que nós decidimos viver em Cristo, nós precisamos morrer para essas coisas, essas práticas do mundo. A prática de ofender as pessoas gratuitamente, a prática de querer que seja tudo do nosso jeito, é realmente renunciar o nosso eu. Por isso que nós morremos para o mundo. Meu eu morreu para o mundo. Agora o meu alvo é o céu. Eu vou pensar pensar somente no que está por vir, e não é o que está por vir nesta vida, mas o que está por vir na glória, é juntar tesouros no céu. E aqui, ó, no versículo primeiro, está bem claro o que diz, ó: portanto, se já ressuscitastes com Cristo, buscai as coisas que são de cima, onde Cristo está assentado à destra de Deus. Por que já ressuscitaste? Está falando então aqui uma pessoa que já morreu e já ressuscitou, que já passou pelo processo da morte e agora já ressuscitou? Não, aqui está falando da pessoa que já encontrou com Jesus, já conheceu a Jesus, já aceitou a Jesus, já decidiu viver com Cristo na sua vida. E ao decidir viver com Cristo, então ela já não está mais morta para a vida eterna. Ela já tem a garantia da vida eterna, mas ela está morta para as coisas deste mundo. Então, praticando sempre o bem, olhando para Cristo, olhando para o céu, olhando para cima, vamos seguir em fé, em harmonia, em comunhão. E olha, vou dizer uma coisa para vocês: não deixe o mal que está no outro prejudicar o seu dia, não deixe o mal que está no outro aborrecer a você. Não, dá um glória a Deus, dá um aleluia, diga: eu sou feliz com Jesus mesmo. E tem uma coisa que coloca o inimigo debaixo dos nossos pés, sabe o que é? É quando nós damos um glória a Deus e aleluia. E vou dizer uma coisa: você não precisa provar nada para ninguém, você precisa que você mesmo aceite quem você é, da maneira que você é. Ah, eu tenho que provar para fulano que eu sou bom. Não, não prove nada para ninguém, você simplesmente pratica, que isso passa a ser algo natural. E ao ser algo natural, acredite, vai fazer parte da sua vida de uma maneira que você nem percebe. O bem vai ser tão natural que quando você vê alguém fazendo mal, aquilo vai te incomodar profundamente. Por quê? Porque não está em você. Você não tem mais o seu caráter humano, mas o caráter de Cristo. E o caráter de Cristo é um bom caráter, pode ter certeza. Pois é. Chegamos no finalzinho de novo, né?
1: De
0: novo. Nosso programa. Chegamos mais eu já falei que o tempo é curto, mas fazer o quê, né? Então, nesse momento, que Deus abençoe a todos vocês. Muito obrigado por nos fazer companhia, por nos permitir entrar na sua casa. E é com muito amor e com muita alegria que nós fazemos toda essa programação pensado em você. Então, Deus abençoe, Cido.
1: Amém. Deus abençoe, a paz a todos. E até o próximo Informativo Reviver.
0: Até o próximo, Lari.
2: Tchau, tchau.
0: Igreja Pentecostal, fiquem todos com Deus, permitindo ele. Nós voltamos
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4: 18:59.
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0: Agora, na Rádio Deus e Amor, espaço reservado para a transmissão da Voz do Brasil. 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Boa noite.

0: Brasília, 19 horas. Está no ar a Voz do Brasil. As notícias do governo federal que movimentaram o país no dia de hoje.
1: Olá, boa noite.
0: Boa noite para você que nos acompanha em todo o país.
1: Quarta-feira, 20 de maio de 2026.
0: Vamos ao destaque do dia: combate à violência contra as mulheres.
1: Proteção no ambiente digital. Plataformas deverão retirar das redes conteúdos íntimos divulgados sem consentimento.
0: Presidente Lula também sanciona projetos que ampliam o cuidado com as vítimas e endurecem medidas contra os agressores.
2: Todo mundo precisa trazer para si a responsabilidade, que a luta não é dos outros, a luta não é dela, a luta não é feminina, a luta é de ser humano.
1: E ainda, Brasil ganha mais de 500 mil novos professores prontos para a sala de aula.
0: Esse é o resultado da primeira prova nacional docente, Jéssica Gonçalves.
3: Com base nas novas regras para a educação à distância, o MEC informou que todos os cursos de licenciatura EAD não podem abrir novas matrículas e serão encerrados quando as turmas concluírem a formação.
1: Em menos de 24 horas, Move Táxi e aplicativos já tem mais de 160 mil motoristas inscritos.
0: O programa oferece 30 bilhões de reais em créditos para o financiamento de carros zeros com juros mais baixos. Nazi Brum.
4: As condições de financiamento para homens e mulheres são diferenciadas. Pelo programa, as mulheres podem dispor ainda de 15 mil reais para comprar equipamentos de segurança.
1: Hoje, na apresentação da Voz do Brasil, Mariana Jungmann e Luciano Seixas.
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1: 100 dias de trabalho intenso dos três poderes, executivo, legislativo e judiciário, para combater a violência contra a mulher.
0: Hoje, todas essas esferas se reuniram novamente no Palácio do Planalto para fazer um balanço do Pacto Nacional Brasil contra o Feminicídio.
1: E o presidente Lula anunciou novas medidas que incluem a proteção das mulheres no ambiente digital.
5: Mais proteção à mulher no ambiente digital. O presidente Lula determinou que as plataformas digitais retirem conteúdos íntimos divulgados sem consentimento. E a partir de agora, plataformas digitais serão responsabilizadas, por exemplo, por publicar fraudes, tentativas de golpes e violência contra mulheres e meninas. A medida regulamenta o marco civil na internet. Os anúncios foram feitos no dia em que marca os 100 dias do Pacto Nacional Brasil contra o Feminicídio, firmado entre os três poderes, executivo, judiciário e legislativo. O presidente Lula destacou os avanços que o governo tem feito para combater agressões domésticas e o feminicídio e convocou toda a sociedade para aderir à luta.
2: Todo mundo tem que se sentir agredido quando uma mulher é agredida. Todo mundo tem que se sentir violentado quando uma menina de 12 anos é violentada. Todo mundo precisa trazer para si a responsabilidade de que a luta não é dos outros, a luta não é dela, a luta não é feminina, a luta é de ser humano.
5: Durante o evento, também foram sancionados projetos de lei que criam um cadastro nacional de agressores, ampliam as determinações para afastamento imediato do agressor do convívio com a vítima, endurecem medidas contra criminosos que continuam ameaçando mulheres, mesmo após a prisão, e reduzem burocracias para acelerar a efetivação de medidas protetivas. A primeira-dama, Janja da Silva, destacou a importância do trabalho conjunto que o Pacto Brasil contra o Feminicídio desenvolveu.
6: Proteger a vida das mulheres não é pauta de um ou de outro grupo, de um único governo e de uma só instituição. É uma missão coletiva. Quando convocamos todos por todas, buscamos unir as múltiplas vozes que ecoam pela proteção da vida das mulheres.
5: Nesses 100 dias, o governo do Brasil promoveu um mutirão nacional que resultou em mais de 6.300 prisões de agressores, com 30 mil medidas protetivas acompanhadas e mais de 38 mil vítimas atendidas. Já as Casas da Mulher Brasileira realizaram 148 mil atendimentos neste ano e chegaram a 12 unidades em funcionamento no país. Além disso, mais de 6.500 agressores passaram a utilizar dispositivos de rastreamento e o Ligue 180 ampliou a atendimento para 24 horas por dia, por telefone, WhatsApp, e-mail e vídeo chamadas em Libras. No primeiro trimestre de 2026, Foram registrados 301 mil atendimentos. Reportagem Márcia Fernandes.
7: E a gente segue falando desse assunto porque nós temos conosco aqui no estúdio da Voz do Brasil a secretária nacional de enfrentamento à violência contra a mulher, Estela Bezerra.
1: Ela vai nos falar um pouco mais sobre as medidas assinadas hoje pelo presidente Lula na proteção dos direitos das mulheres. Boa noite, secretária, bem-vinda.
8: Boa noite, é um prazer imenso estar aqui com vocês.
1: Secretária, vamos começar falando dessa regulamentação do Marco Civil da Internet para ampliar a proteção das mulheres no ambiente digital. Um decreto assinado hoje pelo presidente determina que as plataformas retirem conteúdos íntimos de mulheres vazados sem o consentimento delas. Quais são os termos dessa determinação e como é que vai funcionar para que as mulheres consigam essa retirada rápido, urgente?
8: Olha, o decreto, ele de imediato obriga as plataformas digitais a se corresponsabilizarem por esses conteúdos, fazendo com que as plataformas criem canais específicos de denúncia, retirem os conteúdos ofensivos até 2 horas, promovam e mantenham as provas e ainda divulguem o canal do 180 para que as mulheres possam ter acesso a outras informações. É o compartilhamento da responsabilidade dos conteúdos veiculados com as plataformas digitais.
7: E aí a expectativa, então, é que com essa responsabilização das plataformas que a senhora mencionou, elas se tornem mais proativas nesse processo, ou seja, elas próprias já façam esse monitoramento, já façam essa retirada e isso resulte em mais agilidade?
8: É, a proposta é essa, que tenha proatividade, corresponsabilidade. Se os meios de comunicação, que são concessões públicas, são corresponsáveis pelos conteúdos que veiculam, as plataformas digitais também o são. Eles têm tecnologias e filtram para aquilo que é necessário. Então, terá que ser também usar a tecnologia para a proteção das meninas e das mulheres. Isso também se estende às inteligências artificiais, que, por exemplo, retiram as roupas das pessoas, das mulheres e meninas, e que oferecem imagens falsas produzidas sinteticamente. Isso também será vedado pelo decreto.
7: Ah, isso é um ponto que eu acho interessante a gente abordar. Elas também, então, vão ter que se responsabilizar quando há esse uso de inteligência artificial para simular uma nudez, por exemplo, que nunca foi feita, inclusive.
8: Exatamente. Hoje você tem plataformas que ofertam isso, retirar a roupa das pessoas. Isso é uma questão ética. Então, nós colocamos também no decreto que a inteligência artificial, ela é vedada a esse uso e a plataforma é responsável pela veiculação dessas imagens falsas.
1: E os criminosos que fazem, que publicam esse tipo de coisa, também serão mais facilmente identificados, porque as plataformas terão que guardar e fornecer, né, quando solicitadas, informações sobre a origem dessas publicações, né?
8: Sim, a tecnologia é capaz de rastrear absolutamente tudo, de onde é postado, como é reproduzido. Essas 2 horas, inclusive, elas são muito poucas. Em 2 horas você pode ter uma difusão, uma disseminação de informação muito grande. Portanto, ele vai ser obrigado a vedar essa difusão e também a apagar esses conteúdos. Eles vão ter que investir em tecnologias para isso, porque ele já investe isso em termos de mercado. Então, vai ter que investir também para a proteção das mulheres.
7: Agora, secretária, também foi sancionada hoje a lei que cria o Cadastro Nacional de Agressores. Esse cadastro, ele poderá ser acessado pelas mulheres, ele vai ser uma consulta pública ou ele vai ser de uso exclusivo de autoridades, por exemplo, para a polícia fazer investigações?
8: Isso ainda não está resolvido, isso vai ser regulamentado, né? Essa é uma lei que foi sancionada hoje, ela vai precisar de regulamentação e é necessário que a gente tenha muito zelo, muito cuidado com os conteúdos que vão ser utilizados. O que a gente tem compreensão é que esse cadastro vai reunir estupradores, feminicidas, agressores, tanto físicos como psicológicos, e esse cadastro de imediato será utilizado para investigação, mas há possibilidade de uso específico para usuários também. Isso ainda vai ter uma discussão na regulamentação da lei.
1: Outra preocupação, secretária, é com a proteção das mulheres vítimas de violência que denunciam seus agressores. Hoje também foram oficializadas medidas para oferecer mais segurança a essas mulheres. Que medidas foram essas?
8: Existem duas situações muito preocupantes. Uma é aquela em que o agressor continua insistindo em ameaçar as mulheres. Acho que vocês acompanharam. Agressores que são presos e dizem vou matar, e dentro do presídio continuam a agir para que essas mulheres tenham uma vida atormentada e às vezes sejam vítimas de feminicídio. Então é um endurecimento das leis dirigida aos agressores que persistem em fazer ameaça, e a outra é o afastamento imediato do agressor do lar. Muitas vezes as mulheres ficam submetidas a voltarem para residências, e 65% das mulheres, elas não têm só dependência emocional, têm dependência financeira, ou total ou parcial. E nesse sentido é preciso afastar o agressor do lar. Então, aumentaram as condições de afastar de imediato o agressor do lar.
7: Bom, para concluir, a gente não pode deixar de mencionar, né, secretária, que a gente está completando aí 100 dias do pacto entre os três poderes para esse combate ao feminicídio e à violência contra as mulheres. Queria que a senhora dissesse para a gente o que se pode destacar de avanços nesse período.
8: Olha, a gente avançou muito na ideia de responsabilização do agressor, de não naturalização da violência, porque quando a sociedade diz que um agressor fica solto ou não é punido, a gente está dizendo que ele está agindo comumente, né? Mas existe um grande destaque, né? É a articulação dos três poderes, onde o executivo, o legislativo e o sistema de justiça estão agindo coordenadamente, e ainda um desafio muito grande para a sociedade brasileira, que é a gente trabalhar com prevenção. Quando a gente falou em ambiente digital, a gente não está falando só de conteúdos criminosos, a gente está falando de conteúdo de ódio, de ideia de civilidade que está indo aí nessas rede pills ou pílulas vermelhas, né? Que são inclusive com atores que são capazes de ir para a mídia para dizer mentiras, criando situações e factoides que dá a entender que as mulheres são agressoras. Então, nós vivemos um momento em que a prevenção, a ação nas escolas, nos meios de comunicação, nas instituições religiosas, precisam disputar um modelo de civilidade. E eu acho que o presidente Lula fez um movimento muito importante. Quando ele chama os homens para o centro do debate, ele desloca a questão. Então, tem dois deslocamentos. Os homens estão no centro do debate. Se são agressores, podem ajudar a resolver o problema. O outro é que a vergonha não pode ser da vítima. Então, nós estamos nessa construção de uma sociedade que tem um modelo civilizatório onde as mulheres precisam ser respeitadas e não executadas pelos seus parceiros íntimos. Porque a diferença da violência contra os homens e da violência contra as mulheres é justamente que o seu agressor faz parte da sua relação de intimidade familiar. E isso é insustentável.
1: Muito bem, nós conversamos com Estela Bezerra, secretária nacional de enfrentamento à violência contra a mulher. Muito obrigado por sua entrevista aqui à Voz do Brasil.
8: Eu que agradeço, Luciano.
7: As empresas de tecnologia Google, Meta, TikTok, Kuai e Microsoft foram notificadas pela Advocacia Geral da União, que solicitou a colaboração no combate e na prevenção de fraudes digitais relacionadas ao programa Novo Desenrola Brasil.
1: A iniciativa tem como objetivo apoiar famílias brasileiras na renegociação de dívidas.
7: Na notificação encaminhada às empresas, a instituição destacou que os golpes digitais, além de explorarem a vulnerabilidade dos beneficiários, fragilizam a confiança em políticas públicas legítimas e representam um dano à credibilidade das ações estatais.
1: Motoristas por aplicativo e taxistas já começaram a se inscrever no Move Táxi Aplicativos para o financiamento de veículos novos.
7: O governo do Brasil acredita que o programa tem potencial para comercializar até 300 mil veículos em todo o país.
1: E o programa traz vantagens para as mulheres, como taxas de juros mais baixas e recursos para compra de equipamentos de segurança.
9: Em menos de 24 horas, 164 mil motoristas se inscreveram para participar do programa Move Táxi Aplicativos. Podem participar motoristas de aplicativo com cadastro ativo há pelo menos 12 meses, com ao menos 100 corridas na mesma plataforma, e taxistas registrados em atividade. As condições valem para carros novos de até R$150 mil, de montadoras habilitadas no programa Mover. O taxista Francisco Neto, de Brasília, acredita que assim todos saem ganhando.
10: Parece que é um projeto bom, né? Todo mundo ganha, né? Porque se a frota está renovada, é tendência que melhora para todo mundo.
9: Para fazer a inscrição no programa, basta acessar gov.br/movebrasil. Como conta o Wallace Moreira Lima, secretário nacional de Desenvolvimento Industrial, Inovação, Comércio e Serviços.
11: A partir desse link que o trabalhador se cadastra, ele já vai ter a informação em 5 dias se ele estará apto ao programa. E aí ele já vai saber que ele ele pode se beneficiar desse programa.
4: E as condições de financiamento para homens e mulheres são diferenciadas, como explica o secretário Wallace Moreira Lima.
11: Para as mulheres, terá uma taxa de juros menor, a carência para o homem e para a mulher são de 6 meses. Para o homem, o financiamento em até 60 vezes, mas para as mulheres em até 72 vezes.
4: Pelo programa, as mulheres podem dispor ainda de R$15.000 para comprar equipamentos de segurança. Para a motorista por aplicativo Karine Trindade, uma oportunidade para as mulheres.
12: Para nós é uma grande vitória e para as mulheres que vai ter os juros mais reduzidos também e esse financiamento mais facilitado para todos os trabalhadores e trabalhadoras de aplicativo.
4: O total de crédito disponível para o programa é de R$30 bilhões por meio do Banco Nacional de Desenvolvimento Econômico e Social, BNDES. Os financiamentos devem ser efetivados a partir do dia 19 de junho. De acordo com o Ministério da Fazenda, esse prazo é necessário para definição de detalhes e informações aos bancos comerciais sobre o programa. Com locução de Nazi Brum, reportagem de Luciana Colares de Holanda.
7: Hoje, no programa Bom Dia Ministro, produzido pela Empresa Brasil de Comunicação, Volney Queiroz, da Previdência Social, afirmou que o governo trabalha para reduzir a fila do INSS.
13: Entre as ações para reduzir as filas estão a realização de mutirões e a contratação de novos peritos.
7: Segundo o ministro, a fila de solicitações do INSS caiu mais de 500.000 nos últimos 2 meses e agora está no menor patamar em 16 meses.
14: O nosso desafio, a nossa tarefa é deixar essa fila abaixo de 1.300.000, ou seja, 1.300.000 é só o fluxo do mês, não tem ninguém esperando, e abaixo dos 45 dias. E nós estamos indo bem nessas duas categorias, digamos. Estamos avançando bem. Estou querendo zerar essa fila até o final desse ano.
13: A equipe de meio ambiente do governo do Brasil fez um alerta para os impactos de 5 projetos de lei em tramitação no Congresso Nacional, que, segundo o Ministério, se forem aprovados, vão trazer grandes prejuízos ao ecossistema no país.
7: De acordo com o Ministério do Meio Ambiente, os textos podem permitir, por exemplo, que uma espécie em extinção não faça parte da lista nacional oficial, se houver interesse econômico, reduz áreas protegidas e restringe punições de crimes ambientais.
13: Entre os pontos criticados está a proibição do uso de imagens de satélite para embargos remotos em áreas desmatadas. Segundo o presidente substituto do IBAMA, Jair Schmidt, grande parte das fiscalizações contra o desmatamento depende dessa tecnologia.
15: Hoje eu diria que 2/3 de todas as autuações que o IBAMA realiza, voltada à fiscalização da flora, combate ao desmatamento, né? Não só na Amazônia, nós temos um olhar específico para a Amazônia, mas também nós temos desmatamento nos outros biomas, né? Alguns muito sensíveis, que também são afetados por vários desses projetos de lei antiambientais.
7: O ministro do Meio Ambiente e Mudança do Clima, João Paulo Capobianco, informou que vai continuar atuando junto a deputados e senadores para discutir os projetos.
16: Continuamos atuando na Câmara, lá, debatendo, buscando o entendimento, mas está muito difícil, como vocês têm visto. Vamos atuar no Senado e vamos atuar após, caso isso tramite seja aprovado no Senado, vamos também trabalhar em relação a apresentar ao Presidente da República esses fatos para que o presidente possa analisar os encaminhamentos que deverá propor.
13: O Brasil ganha reforço de quase 500.000 professores considerados qualificados para o ensino.
7: É o que apontam os resultados da prova nacional docente realizada pela primeira vez no ano passado.
13: A avaliação integra o exame teórico do ENAD das licenciaturas, que avalia a formação inicial de professores.
7: O Ministério da Educação divulgou os dados hoje e anunciou mudanças nos cursos de licenciatura com base nas novas regras da educação à distância.
17: A primeira edição da prova nacional docente teve quase 1.100.000 inscritos. Criada dentro do programa Mais Professores para o Brasil, a prova nacional docente não é obrigatória, mas pode ser usada por estados e municípios em concursos públicos e processos seletivos para professores. Ao todo, 1.530 redes de ensino aderiram à prova. Do total de participantes, 65% foram considerados proficientes. O ministro da Educação, Leonardo Barchini, destacou que a prova pode ajudar as redes públicas a melhorar a seleção de professores.
18: Temos quase 500.000 de professores proficientes e que estão à disposição das redes municipais e estaduais, e agora elas têm à disposição um instrumento poderoso que vai poder selecionar da melhor maneira possível.
17: Além da prova nacional docente, o Ministério da Educação divulgou os resultados do ENAD das licenciaturas 2025, que avalia a qualidade da formação inicial de professores. Entre os concluintes de cursos presenciais, 73% foram considerados proficientes. Na educação à distância, o percentual foi de 47%. Também houve diferença por tipo de instituição. Nas universidades públicas federais, a proficiência foi de aproximadamente 76%. Nas públicas estaduais, de 73%. Nas instituições privadas, o índice ficou em 46%. Segundo o MEC, 56% dos cursos avaliados ficaram com conceitos 3, 4 ou 5 no ENAD. O ministro da Educação, Leonardo Barchini, destacou o ineditismo dos dados e os desafios para a formação de professores no país.
18: Pela primeira vez temos resultados dessa magnitude. Com esse detalhamento, a gente vai instituir novas políticas e novas ações para que a gente possa melhorar em todas as áreas a formação de professores no Brasil.
17: Com base nos resultados e nas novas regras para a educação à distância, o MEC informou que todos os cursos de licenciatura EAD não podem abrir novas matrículas e serão encerrados quando as turmas atuais concluírem a formação. Os cursos presenciais também terão que se adequar. Até maio de 2027, deverão reduzir a carga horária à distância de 40 para 30%. Reportagem Jéssica Gonçalves.
13: A próxima edição da Prova Nacional Docente já tem data marcada. Será no dia 20 de setembro.
19: Nesta edição, o exame vai avaliar 21 licenciaturas e os resultados serão divulgados em dezembro.
13: Mais rapidez e segurança na hora de fazer check-in em hotéis e pousadas pelo país. Já está valendo a Ficha Nacional de Registro de Hóspedes.
19: A medida do governo do Brasil busca reduzir a burocracia, dar mais conforto aos viajantes e garantir segurança à rede hoteleira.
13: A ficha é obrigatória, 100% digital e conectada ao sistema gov.br.
20: O que antes era feito no papel, agora em formato 100% digital. A Ficha Nacional de Registro de Hóspedes agiliza a identificação dos turistas, evitando filas e reduzindo custos. A iniciativa preza pelo respeito à privacidade e cumpre a Lei Geral de Proteção de Dados. É o que garante o gerente-geral, Jean Nogueira.
21: É um sistema 100% seguro, né? Na verdade, a gente melhora o processo para evitar fraudes, né? A ficha digital, ela é conectada direto com gov.br, você acaba tendo um controle melhor, é uma segurança mais para o hóspede e uma segurança mais para
20: o
21: hotel.
20: O novo sistema passou a ser obrigatório desde 20 de abril. Ele parece com os check-ins de aeroportos. O registro digital pode ser realizado previamente ou na hora da hospedagem. Para a hóspede paulista Tayane Garcia, o check-in digital poupa tempo para quem tem pressa.
22: Tudo que dê para facilitar o teu dia a dia é sempre bem-vindo.
20: A plataforma não coleta dados sobre despesas do cliente e nem monitora pessoas. Serve apenas para registrar informações sobre o turismo e também apoiar a segurança pública. Um ganho para hóspedes e para a rede hoteleira, como defende Jean Nogueira.
21: Os dados que o cliente preenchia na ficha antiga, a gente tinha que mensalmente enviar para os órgãos competentes. Isso hoje é feito automaticamente.
20: No caso de turistas estrangeiros, a ficha disponibiliza módulos específicos em inglês e espanhol. O sistema é intuitivo e respeita os padrões globais de hospitalidade. Reportagem Cleide Lopes.
19: Notícias do governo do Brasil.
13: Fique agora com o Minuto do TCU. Em seguida, as notícias do Poder Judiciário e do Congresso Nacional. Boa noite.
19: Boa noite para você e até amanhã.
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13: Minuto do TCU.
2: O novo ministro do Tribunal de Contas da União, Odair Cunha, tomou posse do cargo nesta quarta-feira, dia 20 de maio. A cerimônia foi realizada na sede do TCU, em Brasília, e teve a presença do presidente da República, Luiz Inácio Lula da Silva, o vice-presidente Geraldo Alckmin e diversas outras autoridades. Durante seu discurso, Odair Cunha relembrou sua trajetória e destacou que chega à Corte de Contas devido à sua história pública.
3: Hoje estou aqui porque fui escolhido pelo Congresso Nacional, por homens e mulheres eleitos pelo povo brasileiro. Recebo essa escolha não apenas como uma honra pessoal, mas também como um reconhecimento de que a experiência pública, a escuta e o diálogo podem contribuir para a missão dessa instituição.
2: O ministro ocupa a vaga deixada por Haroldo Cedrás, que se aposentou em fevereiro. Saiba mais em tcu.gov.br.
6: 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Você vai ouvir agora notícias do Poder Judiciário.
23: Presidente do STF e do CNJ anuncia avanços na concessão de medidas protetivas para mulheres.
24: STJ identifica habeas corpus com erros gerados por inteligência artificial e comunica caso à OAB.
23: Presidente do TSE destaca a atuação da Justiça Eleitoral no combate à fraude e à cota de gênero.
24: Boa noite, eu sou Marcela Luiza.
23: E eu sou Walter Lima.
24: Mais de 50% das medidas protetivas de urgência são concedidas no mesmo dia em que são requeridas e cerca de 90% são analisadas em até 48 horas.
23: O dado foi apresentado hoje durante cerimônia no Palácio do Planalto, que marcou os 100 dias do Pacto Brasil de Enfrentamento do Feminicídio entre os três poderes. Pablo Lemos.
25: O presidente do CNJ e do Supremo Tribunal Federal, ministro Edson Fachin, afirmou que os resultados iniciais demonstraram avanço na resposta institucional aos casos de violência doméstica e feminicídio.
26: Quando os três poderes caminham juntos, o Estado brasileiro é capaz de proteger quem mais precisa e é capaz de fomentar uma mudança cultural.
25: Fachin também destacou a implementação do Formulário Nacional de Avaliação de Risco, documento eletrônico que permite a tramitação digital dos pedidos de medidas protetivas.
24: Ministro do STJ identifica habeas corpus com erros criados por IA e determina a comunicação à OAB.
23: A defesa pedia a soltura de um preso preventivamente por tráfico de drogas em Minas Gerais. Fátima Uchoa.
27: O ministro Rogério Schietti Cruz apontou que no pedido havia citações fabricadas em série, fenômeno conhecido como alucinação de inteligência artificial, quando a ferramenta cria informações falsas com aparência de verdadeiras. O advogado admitiu o uso eventual da tecnologia, mas afirmou ter feito revisão técnica e jurídica do conteúdo. No entanto, para o relator, os elementos contradizem essa afirmação. Assim, Schietti determinou o envio de ofício à Ordem dos Advogados do Brasil para a ciência dos fatos e eventual adoção de medidas cabíveis. Mesmo com as falhas identificadas no habeas corpus, o ministro concluiu que a prisão preventiva estava devidamente fundamentada e negou a liminar.
24: Presidente do TSE destaca a atuação da Justiça Eleitoral no combate da fraude à cota de gênero.
23: Ministro Nunes Marques ressaltou novo pleito em Melgaço, no Pará. Fábio Ruas.
28: Melgaço elegeu 3 mulheres em eleições suplementares para ocupar cadeiras na Câmara Municipal. De acordo com Nunes Marques, a nova eleição teve como destaques a agilidade e a eficiência da apuração em um município marcado por extensas áreas ribeirinhas. O presidente do TSE reafirmou o compromisso da Justiça Eleitoral com a inclusão política das mulheres e de outros grupos da sociedade, o que, segundo ele, é uma verdadeira exigência democrática.
24: A Justiça do Trabalho segue em ação na Ilha do Marajó.
23: Durante a itinerância, juízes estão dando solução a várias pendências judiciais. Luma Soares.
29: Em Melgaço, a Justiça Trabalhista reforça o combate ao trabalho escravo contemporâneo e infantil, além de garantir um protocolo para julgamentos com perspectiva inclusiva. Um outro eixo de apoio aos moradores houve doação de computadores e cursos de inclusão no mercado de trabalho. O mutirão do Justiça Itinerante vai até sexta-feira, dia 22.
24: MBF pede a suspensão imediata de leilões de energia elétrica que podem encarecer a conta de luz em pelo menos 500 bilhões de reais pelos próximos 15 anos.
23: Caso os órgãos não atendem à recomendação no prazo de 48 horas, o MPF poderá adotar medidas judiciais. Tatiana Castro.
29: A investigação do MPF aponta que os preços teto dos leilões, isso é, o valor máximo que o governo aceitaria pagar pela energia, sofreram um aumento repentino, entre 73% e 100%. Além da suspensão imediata do leilão, o MPF também pede que os órgãos refaçam os cálculos com base em premissas neutras e independentes. Caso os órgãos não acatem a recomendação no prazo de 48 horas, o MPF poderá adotar as medidas judiciais.
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24: Uma boa noite.
23: E até amanhã.
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1: Eu sou Paula Groba.
4: E eu sou Humberto Pinheiro.
1: E estes são os destaques de hoje do Jornal do Senado, que começa agora.
4: Senado aprova novo piso para médicos e cirurgiões dentistas. Texto segue para a Câmara.
1: Governo e Senado negociam MP para criar crédito especial a produtores afetados por desastres climáticos.
4: Plenário conclui votação de indicações para embaixadas, CVM e Corregedoria do Conselho Nacional de Justiça.
1: Boa noite.
4: Boa noite.
1: Médicos e cirurgiões dentistas poderão passar a ter um piso salarial nacional definido em lei. Uma proposta aprovada na Comissão de Assuntos Sociais fixa o valor inicial de R$13.662, com previsão de reajuste anual.
4: A proposta segue para análise da Câmara dos Deputados. Repórter Patrícia Oliveira.
5: Médicos e cirurgiões dentistas passam a receber um piso salarial de R$ 13.662 para uma jornada semanal de 20 horas. O reajuste de salário foi aprovado na Comissão de Assuntos Sociais. A proposta da senadora Daniela Ribeiro, do Progressistas da Paraíba, atualiza regras da legislação de 1961 sobre a remuneração dessas categorias. O senador Fernando Duarte, do PSD de Pernambuco, também determinou reajuste anual pelo IPCA, adicional de 50% para trabalho noturno e horas extras, além de intervalo de descanso de 10 minutos a cada uma hora e meia trabalhada. Dueire destacou que o congelamento do piso desde 2022 contribuiu para a precarização das relações de trabalho na área da saúde, além da dificuldade de profissionais permanentes em municípios pequenos e regiões remotas.
8: Ao fixar piso concreto com correção anual, contribui para reverter essa tendência. Para que as políticas de interiorização de profissionais produzam efeitos duradouros, em vez de depender exclusivamente de programas emergenciais e transitórios.
5: A proposta prevê ainda que o aumento das despesas de estados e municípios seja custeado por transferências do Fundo Nacional de Saúde. Se não houver pedido para votação no plenário, a proposta segue para análise da Câmara dos Deputados.
1: E seguiu para o plenário do Senado a ampliação de direitos para agentes de vigilância sanitária e agentes indígenas de saúde e saneamento. A proposta equipara benefícios já garantidos a outras categorias do SUS e reconhece o papel desses profissionais na prevenção de doenças e no atendimento a comunidades vulneráveis, muitas vezes em áreas remotas.
4: E uma sugestão legislativa transformada em projeto de lei pela Comissão de Direitos Humanos poderá reajustar em até 100% as bolsas do programa Mais Médicos. As informações com Rodrigo Rezende.
7: As bolsas pagas no programa Mais Médicos podem ter um reajuste de até 100%. Uma sugestão legislativa com esse tema, apresentada por meio do programa E-Cidadania, foi acatada pela Comissão de Direitos Humanos e Legislação Participativa e passará a ser analisada no Senado como projeto de lei. O relator, senador Zequinha Marinho, do Podemos do Pará, ressaltou que os reajustes das bolsas desde a criação do programa não acompanharam a inflação.
9: Efetivamente, quando da criação do programa, em 2013, as bolsas pagas eram formação de R$10 mil, supervisão de R$4 mil e a tutoria de R$5 mil. 13 anos depois, enquanto a bolsa formação é de R$14.161,63, as outras duas sequer tiveram os seus valores atualizados.
7: O projeto de lei que será discutido reajusta as bolsas para os seguintes valores: formação R$20 mil, supervisão R$8 mil e tutoria R$10 mil. A partir da publicação da possível lei, os reajustes seriam anuais baseados no IPCA.
27: O presidente do Senado, Davi Alcolumbre, convocou uma sessão conjunta do Congresso Nacional para analisar vetos à lei de diretrizes orçamentárias que impedem municípios inadimplentes com até 65 mil habitantes de celebrar convênios e receber recursos federais.
10: Segundo Alcolumbre, a votação poderá permitir o acesso de mais de 3 mil municípios a recursos federais. Ele afirmou ainda que a pauta foi definida após pedido apresentado durante a Marcha dos Prefeitos, organizada pela Confederação Nacional dos Municípios, realizada nesta semana em Brasília. A sessão do Congresso está agendada para esta quinta-feira.
11: Nós fizemos um compromisso, o Senado e a Câmara dos Deputados, para convocarmos uma sessão no dia de amanhã com apenas 4 dispositivos da LDO que tratam da derrubada dos vetos que viabilizam mais de 3.100 municípios brasileiros acessarem os recursos com convênios federais do Brasil.
27: E o Senado aprovou nesta terça-feira a indicação de 7 diplomatas para chefiar embaixadas e representações do Brasil no exterior. Entre os nomes aprovados estão os novos embaixadores do Brasil no Japão, Vietnã, Omã, Albânia, Belize e Bahamas, além do representante permanente do país na Organização das Nações Unidas, Ricardo de Souza Monteiro.
10: O plenário também aprovou indicações para a Comissão de Valores Mobiliários e para a Corregedoria do Conselho Nacional de Justiça. Otto Eduardo Fonseca Lobo foi aprovado para a presidência da CVM. Os indicados agora poderão ser nomeados pela presidência da República.
27: E a Comissão de Assuntos Econômicos adiou a votação do projeto que cria uma linha especial de crédito para produtores rurais afetados por eventos climáticos e crises internacionais. Relator da proposta, o senador Renan Calheiros, do MDB de Alagoas, retirou o texto da pauta após pedido do Ministério da Fazenda para novas negociações.
10: A proposta prevê o uso de recursos do Fundo Social do Pré-Sal para financiar agricultores prejudicados por secas, enchentes e impactos econômicos de conflitos geopolíticos. O texto também estabelece juros diferenciados, prazo de pagamento de até 10 anos com 3 de carência, além de regras para atender produtores, cooperativas e associações em situação de calamidade ou com perdas na produção. Após reunião com a equipe econômica na tarde de hoje, Renan Calheiros afirmou que houve avanços nas negociações e sinalização de apoio do governo à medida.
12: Tá tudo caminhando bem no sentido de se publicar uma medida provisória com critérios de enquadramento, de juros, de carência e de prazo de 10 anos para pagar. O ministro da Fazenda está fazendo da sua parte tudo, absolutamente tudo, para que essa negociação seja concluída na próxima segunda-feira.
27: Enchentes, secas e ondas de calor cada vez mais intensas estarão no centro de um debate no Senado sobre mudanças climáticas. A discussão vai tratar dos impactos de fenômenos como o El Niño e das formas de prevenir e responder a desastres naturais.
10: Para o senador Esperidião Amin, do PP de Santa Catarina, o objetivo é trabalhar para reduzir perdas humanas, sociais e econômicas causadas por eventos climáticos extremos. A sessão está marcada para o próximo dia 28 de maio.
0: Reduzir danos significa salvar vidas em primeiro lugar e reduzir o impacto na economia, na sociedade brasileira, especialmente dos estados que venham a ser os alvos maiores desta possível calamidade climática, ou pelo menos desse transtorno climático, a nos prevenirmos.
1: Já o senador Cleitinho, do Republicanos de Minas Gerais, criticou a proposta que permite o parcelamento de dívidas de partidos políticos. O texto foi aprovado pela Câmara dos Deputados e deve ser analisado pelo Senado.
10: O parlamentar defendeu que o Congresso Nacional priorize medidas para melhorar a qualidade de vida dos trabalhadores. Segundo Cleitinho, o alto custo de vida tem dificultado o acesso da população a itens básicos. Ele também cobrou mais debates sobre a escala de trabalho 6x1.
14: Vim falar que não pode discutir essa questão do fim da escala 6x1. Pois tem que discutir sim. Traga a compensação, coloque na balança aqui, equilibra a balança tanto para o empresário quanto para o trabalhador.
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10: Com edição de Paula Groba e trabalhos técnicos de Eliseu Caires, o Jornal do Senado fica por aqui. Acompanhe agora as notícias da Câmara dos Deputados. Boa noite.
1: Boa noite e até amanhã.
16: Jornal Câmara dos Deputados. Câmara aprova mudanças nas regras de prestação de contas de partidos.
17: Plenário aumenta a pena para crime virtual contra crianças e adolescentes.
16: Deputados defendem a descentralização de recursos para os municípios.
18: Boa noite. Gilson Daniel, do Podemos do Espírito Santo, aproveita a marcha dos prefeitos em Brasília para defender a ampliação dos recursos destinados aos municípios. Ele assinala que é nas cidades que a população busca atendimento de saúde, educação e assistência social.
16: Gilson Daniel avalia que a Câmara precisa debater o financiamento municipal para desconcentrar verbas públicas da União e dos estados. O congressista reforça a importância das emendas parlamentares como instrumento de apoio aos mais de 70 municípios capixabas.
18: Gabriel Nunes, do PSD, defende solução definitiva para as dívidas dos municípios com o INSS, principalmente nas pequenas e médias cidades. O parlamentar aponta que na Bahia, prefeituras enfrentam dificuldades para pagar suas obrigações sem comprometer os serviços oferecidos à população.
16: Gabriel Nunes pede que o Congresso enfrente a pauta diante do peso da alíquota previdenciária nos cofres das prefeituras. Ele propõe o retorno do índice de contribuição a 8%, com o objetivo de aliviar os gastos das pequenas e médias cidades baianas.
18: Daniel Tzerciak, do PSDB do Rio Grande do Sul, comemora a garantia da Agência Nacional de Transportes Terrestres de que este ano não haverá cobrança de pedágios nas BRs 116 e 392. O deputado afirma que o fim do antigo contrato de concessão interrompe um ciclo de tarifas elevadas.
16: Daniel Tzerciak considera que a pausa nas cobranças é necessária para estimular o desenvolvimento econômico, atrair investimentos e gerar empregos nos mais de 100 municípios da mesorregião da metade sul gaúcha.
18: Marcelo Nilo, do Republicanos, critica a gestão do governo da Bahia, afirmando que áreas como saúde, segurança pública, educação e geração de empregos enfrentam dificuldades. O parlamentar também questiona gastos com eventos institucionais diante de demandas sociais da população.
16: Marcelo Nilo relembra o rompimento político com o PT após décadas de aliança e faz críticas ao governo federal. Na visão do deputado, a insatisfação popular com as atuais gestões petistas na Bahia e no país.
19: Trabalho.
18: Benedita da Silva, do PT do Rio de Janeiro, reforça seu apoio à PEC do fim da escala 6x1. A deputada argumenta que a redução da carga horária melhora a produtividade por diminuir o esgotamento físico e mental que afeta os trabalhadores no país.
16: Benedita da Silva afirma que a mudança para o modelo 5x2 viabiliza períodos adequados para o descanso e para a convivência familiar. Ela critica o posicionamento contrário à PEC e classifica a jornada 6x1 como exaustiva, para a classe trabalhadora.
18: João Daniel, do PT de Sergipe, defende o fim da escala 6x1 e afirma que a redução da jornada vai garantir mais qualidade de vida aos trabalhadores, com mais tempo para descanso, convivência familiar e cuidados com a saúde.
16: João Daniel também enaltece mobilizações sociais e sindicais em defesa da proposta e sustenta que a mudança pode fortalecer a economia e ampliar a valorização da classe trabalhadora no país.
18: Daiana Santos, do PCdoB do Rio Grande do Sul, defende a adoção da jornada de 5 dias de trabalho para 2 de descanso. Segundo ela, a proposta garante condições mais humanas e combate rotinas exaustivas enfrentadas por milhões de trabalhadores.
16: Daiana Santos critica medidas que condicionam a redução da jornada a mudanças em direitos trabalhistas, como cortes no FGTS e desoneração patronal. Para a deputada, a melhoria das condições de trabalho não deve servir como moeda de troca nas negociações do Congresso.
18: Fernando Mineiro, do PT do Rio Grande do Norte, defende o fim da escala 6x1 com redução da jornada semanal para 40 horas. O legislador sustenta que a mudança tem apoio da maioria da população brasileira por garantir mais tempo de descanso aos trabalhadores.
16: Fernando Mineiro critica a tentativa de mudança na PEC do fim da escala 6x1 que acrescenta o período de 10 anos para a implantação da escala 5x2. Ele pede que a sociedade e as centrais sindicais acompanhem a votação para pressionar o Congresso em defesa da redução do tempo de trabalho.
18: Marcon, do PT do Rio Grande do Sul, condena parlamentares da oposição que não apoiam a PEC do fim da escala 6x1. O deputado afirma que os trabalhadores precisam de mais tempo para cuidar da saúde, conviver com a família e ter acesso ao lazer.
16: Marcon critica a apresentação de uma emenda que prevê, em vez de reduzir a jornada para 40 horas, aumentar para até 52 horas de trabalho por semana. Na opinião do congressista, quem defende esse tipo de mudança trata o trabalhador como máquina, não como ser

0: Safra Agrícola continue a receber o Bolsa Família. O repórter Marcelo Larcher tem mais detalhes.
1: O plenário da Câmara concluiu a aprovação de um projeto que garante a continuidade do pagamento de benefícios sociais, como o Bolsa Família, para o trabalhador que se empregar em atividade ligada à safra agrícola. Esse tipo de serviço varia de acordo com a atividade agrária e compreende o período entre o preparo do solo e a colheita. Os contratos para esse tipo de trabalho, de acordo com a lei de 1973, têm um período máximo de 2 anos. Acontece que as regras do Bolsa Família estão atreladas a um valor máximo de renda por pessoa. Esse limite foi definido em R$ 218 mensais. O que faz com que o trabalhador perca o direito se obtiver um trabalho com carteira assinada, como é o caso da safra. O argumento é de que algumas culturas agrícolas, como o café, o alho, a batata, a uva, a maçã e a cebola, têm elevada necessidade de mão de obra, o que faz com que o trabalhador prefira manter a Bolsa Família a trabalhar com carteira assinada. O projeto apresentado pelo deputado Zé Vitor, do PL de Minas Gerais, foi aprovado pela Câmara em 2024 e depois foi alterado pelo Senado. A proposta retornou para análise dos deputados e o relator, deputado Evair Vieira de Mello, do Republicanos do Espírito Santo, rejeitou a maioria das mudanças feitas pelos senadores. O texto original, aprovado pela Câmara, retira do cálculo da renda familiar, para efeito do recebimento de benefícios sociais, o salário recebido pelo trabalhador no contrato da safra. O Senado, por sua vez, optou por alterar a regulamentação do programa Bolsa Família, para prever a reinclusão do beneficiário excluído no caso da média anual de renda da família superar o limite permitido. Para o relator, Evair Vieira de Mello, a mudança não garante a permanência do trabalhador safrista no Bolsa Família.
2: Entendemos que a proposta do Senado Federal, ela não aprimora significativamente a operacionalização do programa Bolsa Família, na medida em que continua a impedir a contratação de safristas, cuja condição, mesmo após a sua contratação, ainda é de vulnerabilidade social em face das peculiaridades inerentes à atividade agropecuária que é sazonal. O contrato de safra desempenha papel essencial para a manutenção da produção agrícola e da pecuária nacional.
1: O projeto que garante a continuidade do pagamento de benefícios sociais com o Bolsa Família para o trabalhador que se empregar em atividades ligadas à safra agrícola seguiu para a sanção presidencial e já pode virar lei. Da Rádio Câmara de Brasília, com informações de Antônio Vital, Marcelo Larcher.
3: Agricultura. Tiago de Joaldo, do Republicanos de Sergipe, cobra do governo a conclusão de estudos sobre possível prática de dumping na importação de leite da Argentina e do Paraguai. Ele afirma que a concorrência estaria prejudicando produtores brasileiros e tornando a atividade economicamente insustentável.
0: Tiago de Joaldo também pede ações do governo de Sergipe para fortalecer a cadeia leiteira local. Ele menciona, por exemplo, incentivos tributários, compras públicas de leite produzido no estado e apoio institucional aos produtores do sertão sergipano.
3: Dr. Flávio, do PL, exalta a exposição de produtos do agronegócio do Rio de Janeiro na Câmara, com a participação de produtores da região serrana e do norte fluminense. O parlamentar assinala que a divulgação de produtos regionais amplia mercados e fortalece a agricultura do estado.
0: Dr. Flávio pediu ainda a derrubada do veto presidencial ao projeto que reconhece o norte e noroeste fluminense como região do semiárido. Para o deputado, a medida vai facilitar o acesso ao crédito e ampliar investimentos para os produtores rurais da região.
3: Justiça. Câmara aprova projeto que aumenta a punição para pedófilos quando o crime é cometido pela internet. O repórter Antônio Vital acompanhou a votação.
4: Deputados e deputadas aprovaram um projeto que aumenta penas para crimes relacionados a abusos sexuais de crianças e adolescentes em ambientes digitais, inclusive com o uso de ferramentas de inteligência artificial. A proposta considera a violência sexual de criança ou adolescente qualquer representação de atividade sexual ou nudez que envolva criança ou adolescente real ou fictícia. Isso vai valer para fotografia, vídeo ou imagem digital, mesmo que produzida, manipulada ou gerada com o uso de tecnologias digitais, inclusive inteligência artificial. A proposta também deixa claro no Código Penal que todos os crimes contra a dignidade sexual, como estupro e estupro de vulnerável, também serão caracterizados quando cometidos no ambiente digital. Todos esses crimes passam a ser considerados hediondos, o que significa mais tempo de cumprimento de pena em regime fechado. O projeto também torna crime o simples acesso a conteúdo de pedofilia na internet, ou seja, isso será crime mesmo se a polícia não encontrar arquivos com conteúdo de abusos sexuais ou violência contra crianças e adolescentes armazenados no computador ou na nuvem. nuvem do acusado. A proposta também aumenta em até um terço a pena para aliciamento de crianças ou adolescentes por meio de inteligência artificial ou filtros capazes de alterar a imagem ou a voz do criminoso para enganar a vítima. O agravamento da pena vai valer também no

0: casos de perfis falsos em plataformas de jogos online, aplicativos de mensagens, salas de bate-papo e redes sociais. Segundo a relatora, deputada Rogéria Santos, do Republicanos da Bahia, esse dispositivo foi inserido na proposta após o caso de um criminoso no Rio Grande do Sul que vitimou 127 meninas usando perfis falsos criados por inteligência artificial. Além do aumento de penas, o projeto legaliza a infiltração policial em investigações sobre redes de pedofilia na internet, em especial as chamadas rondas virtuais, com possibilidade, inclusive, de requisição de dados de conexão às plataformas sem a necessidade de autorização judicial. Isso poderá ser feito no caso de risco iminente à vida ou integridade física de crianças vítimas de abusos. Para a relatora Rogéria Santos, a proposta moderniza a legislação.
1: A proposição institui medidas modernas de enfrentamento e repressão aos crimes de violência sexual contra crianças e adolescentes no ambiente digital. Ao regulamentar a ronda virtual e os crimes praticados com o uso de inteligência artificial e da utilização de técnicas de mascaramento de endereço de IP, os números, senhoras e senhores, são alarmantes.
0: O texto também cria novo crime no Estatuto da Criança e do Adolescente, com pena de até 6 meses de prisão para quem deixar de comunicar ao Conselho Tutelar, ao Ministério Público ou à polícia casos de abuso sexual pela internet. A proposta garante ainda à criança ou adolescente vítima de violência sexual o direito ao atendimento psicológico e psicossocial especializado no Sistema Único de Saúde, o SUS, e o agressor será obrigado a cobrir todos os custos do tratamento, incluindo ressarcimento ao SUS. Para o deputado Osmar Terra, do PL do Rio Grande do Sul, autor do projeto, a proposta fecha portas que estavam abertas para os criminosos. O projeto, que aumenta apenas para crimes relacionados a abusos sexuais de crianças e adolescentes em ambientes digitais, inclusive com o uso de ferramentas de inteligência artificial, seguiu para análise do Senado. Da Rádio Câmara de Brasília, Antônio Vital.
2: Educação. Lincoln Portela, do PL de Minas Gerais, critica a decisão judicial que condenou um casal do interior de São Paulo por evasão escolar relacionada aos filhos. Ele questiona a medida e argumenta que a família estaria garantindo uma educação domiciliar às crianças.
3: O parlamentar também chama atenção para os índices de evasão escolar no país e defende prioridade no enfrentamento de casos de estudantes sem acesso à educação. Segundo Lincoln Portela, a situação exige foco das autoridades públicas e do sistema de justiça.
2: Segurança Pública. Couto, do PT da Paraíba, elogia a atuação da Polícia Federal no enfrentamento às organizações criminosas que se infiltraram no sistema econômico nacional. Ele argumenta que as investigações sobre fraudes financeiras devem prosseguir sem interferências políticas.
3: Luiz Couto salienta que os órgãos de inteligência precisam seguir os rastros documentais de transações suspeitas envolvendo autoridades e empresários citados em CPIs. Na avaliação dele, esse é o caminho para fortalecer a segurança pública e a soberania do Estado brasileiro.
2: Eleições. Câmara aprova mudanças nas regras de prestação de contas de partidos políticos. A repórter Daniele Lessa acompanhou a votação dessa mini-reforma eleitoral.
4: A Câmara dos Deputados aprovou o projeto que altera regras sobre prestação de contas, punições e funcionamento administrativo partidário, modificando diversos pontos da Lei dos Partidos Políticos. Relator da proposta, o deputado Rodrigo Gambale, do Podemos de São Paulo, argumentou que o projeto foi construído a partir das demandas dos líderes partidários, com o objetivo de dar mais segurança jurídica às legendas. Já os deputados contrários ao projeto destacaram que nenhum parlamentar subiu a tribuna para defender a proposta no plenário. O projeto proíbe bloqueios e penhoras automáticas sobre recursos do fundo partidário e do fundo eleitoral, exceto em casos de uso irregular reconhecido pela Justiça Eleitoral, ponto criticado pelo deputado Kim Kataguiri, do Missão de São Paulo.
5: E aqui eu faço chamo a atenção de todos os partidos que dizem defender o trabalhador. Esse projeto está dizendo o seguinte: se um partido contratar um trabalhador e ele der calote nas verbas trabalhistas, se o partido não pagar o INSS, se o partido não pagar o FGTS, esse partido não poderá ser penhorado.
4: A deputada Adriana Ventura, do Novo de São Paulo, criticou a falta de debate sobre o projeto, que foi divulgado publicamente apenas 30 minutos antes da votação. Ela reconheceu que a proposta simplifica a burocracia, mas classificou como aberração o trecho que suspende processos administrativos e judiciais dos partidos anteriores durante fusões entre legendas.
6: Um partido se alimenta de dinheiro público, se é sustentado com dinheiro público do cidadão brasileiro, faz um monte de irregularidade. Aí, o que que acontece? Tem uma fusão, então tem um partido podre que funde com outro partido, tudo do partido podre não passa para o novo, ele não assume responsabilidade nenhuma. Tudo é suspenso. Isso é grave, gente.
4: Segundo o texto, o novo partido responderá pelas dívidas das legendas anteriores, mas não sofrerá suspensão de recursos do fundo partidário por irregularidades em contas antigas que já foram julgadas. A deputada Fernanda Melchiona, do PSOL do Rio Grande do Sul, pontuou que os cidadãos não têm acesso ao prazo de 15 anos para pagarem suas dívidas, ponto que também está na proposta.
6: Digo mais, o aumento das parcelas em 180 parcelas é 15 anos para os partidos pagar. O pobre do povo pega ali no cheque especial, tem que pagar, senão é o juro, não sei o que. Os partidos vão ter 15 anos, independente do valor.
4: O texto também prevê que em semestre eleitoral não poderá haver suspensão de repasses do fundo partidário ou do fundo eleitoral por irregularidades em prestações de contas anteriores. Outra mudança trata da análise das contas partidárias. O texto determina prazo de até 3 anos para julgamento dos processos de prestação de contas pela Justiça Eleitoral. Se esse prazo não for cumprido, o processo poderá ser extinto por prescrição. O projeto ainda cria regras para uso de aplicativos de mensagem por partidos e candidatos. As legendas poderão registrar números oficiais para envio de mensagens a eleitores e essas contas não poderão ser bloqueadas pelas plataformas sem decisão judicial. A proposta, que foi chamada de mini-reforma eleitoral, vai ser agora analisada pelos senadores. Da Rádio Câmara de Brasília, Daniele Lessa.
7: Direitos Humanos. Charles Fernandes, do PSD da Bahia, registra o Dia Nacional da Luta Antimanicomial, celebrado em 18 de maio. O parlamentar ressalta a importância da mobilização por um modelo de tratamento humanizado, digno e em liberdade para pessoas em sofrimento psíquico.
2: Charles Fernandes lembra que a data também marca os 25 anos da Lei da Reforma Psiquiátrica. O deputado defende o fortalecimento da rede de atenção psicossocial com ampliação dos CAPs e das residências terapêuticas.
7: Saúde. Otone de Paula, do PSD do Rio de Janeiro, cobra do Executivo Federal o recolhimento de um guia sobre pré-natal distribuído pelo Ministério da Saúde. Ele argumenta que o material descumpre o compromisso do governo de vetar políticas públicas que abordem a interrupção da gravidez.
2: Otone de Paula contesta as diretrizes do documento ao apontar que o texto oficial substitui as palavras mãe e gestante pela expressão pessoas que gestam. Ele reforça sua discordância com a destinação de recursos públicos para informativos que tratam do tema.
7: Segundo denúncia de Marangoni, do Podemos de São Paulo, empresas de auditoria médica estariam negando procedimentos de saúde em larga escala. Ele cita o caso de uma empresa que utiliza algoritmos e planilhas controlados pelos próprios planos de saúde para tomar decisões.
2: Marangoni argumenta que a negativa de cirurgias e tratamentos sem análise médica individualizada desrespeita a lei do ato médico e o código de ética da categoria. O deputado defende uma CPI para investigar as operadoras e cobra a fiscalização mais rigorosa da Agência Nacional de Saúde Suplementar.
7: Últimas notícias. As votações de hoje no plenário da Câmara começaram no meio da tarde. A edição de amanhã vai trazer informações sobre a pauta de projetos em discussão ao longo da semana.
2: Termina agora o Jornal Câmara dos Deputados com trabalhos técnicos de Everson Urani e apresentação de José Carlos Andrade e Luciana Vieira. Uma boa noite para você.
7: Uma ótima noite. A Voz do Brasil volta amanhã. 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
4: 20 horas e um minuto.
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0: Hora certa, 20:03.
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0: som do hino ao Galileu, estamos começando mais uma apresentação do programa Voz da Libertação. Este programa também é um órgão informativo da Igreja Pentecostal Deus é Amor. Com a sede mundial localizada na Avenida do Estado, número 4568, no bairro da Liberdade, São Paulo, capital, o trabalho da obra de Deus está a cargo mundial da presidente deliberativa, nossa irmã Irene Miranda. Aqui em Curitiba, a sede estadual está localizada na rua Pedro Ivo, número 744, bem no centro da capital do estado do Paraná. E os cultos acontecem diariamente, sendo de segunda a sexta-feira, quatro horários, quatro oportunidades para nós buscar ao Senhor, adorarmos a Ele na beleza da sua santidade. De segunda a sexta-feira, manhã, meio-dia, tarde e noite. Aos finais de semana, os cultos acontecem em três horários. Sábados e domingos, temos cultos manhã, tarde e noite. Lembrando que temos todas as noites a mini-vigília. Assim que o culto encerra, após ali a despedida na paz do Senhor Jesus, começa a oração que vai em torno de uma hora e meia. Então você é o nosso convidado, nosso bem-vindo a estar aqui buscando a Deus, se fortalecendo na graça e na força do seu poder. Hoje, quarta-feira, dia 20 de maio de 2026, receba a mais perfeita paz do Senhor Jesus. Saudações aqui de sua irmã em Cristo, Aline Neves. Nos transmissores, cooperando conosco nesta programação, nosso irmão presbítero Valdeci da Cunha. E eu convido você, querido ouvinte, a já pegar aí a tua Bíblia. Sim, pegue a palavra do Senhor. Ficaremos já com a transmissão da palavra de Deus, a pregação da palavra nesta noite. E assim que terminar a mensagem da palavra poderosa do Senhor com o pastor Júnior Rúbio, estaremos de volta aqui com a programação local, com muita adoração a Deus, com testemunhos, lembrando que às 22 horas teremos o boletim do Projeto Cura. Então fique conosco até às 11 horas, a programação de Curitiba nesta noite abençoada de quarta-feira. Lembrando, querido ouvinte, que além de você escutar o programa, você também pode participar conosco. E você que ainda não tem o número salvo na agenda, nos teus contatos, tome nota e participe conosco.
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0: Deus fala conosco. Vamos agora ficar então com a mensagem da palavra de Deus, a pregação nesta noite de quarta-feira. Que Deus abençoe a tua vida em nome de Jesus.
1: Eu saúdo a todos na paz do Senhor Jesus, amém?
2: Amém.
1: Quem recebe a paz de Jesus, diga amém.
2: Amém.
1: Quem está feliz com Cristo, diga glória a Deus.
2: Amém.
1: Abram as suas Bíblias, amados, no livro do Evangelho do Senhor Jesus, segundo escreveu Mateus, capítulo 13. Nós vamos ler o versículo 58. Mateus 13, 58. Aleluias. Já encontraram o texto sagrado? Mateus 13, 58, diz a palavra do Senhor: e não fez ali muitas maravilhas por causa da incredulidade deles. Levantem as mãos para os céus. Levantem as mãos para os céus. Diga assim comigo: meu Deus, venha nos abençoar ainda mais através da tua palavra. Fala conosco, Senhor, em nome de Jesus. Amém. Tomem assento, amados eleitos do Senhor. Desocupem as vossas mãos e, se vocês sentirem, dá uma salva de palma bem forte para Jesus. Bem forte, bem forte, bem alegre. Vivemos em uma geração que clama por milagres, mas ao mesmo tempo que clama por milagres, não abre espaço para o Senhor Deus agir em suas vidas. Dados recentes mostram que em 2024, mais de 80% das pessoas dizem acreditar em Deus ou acreditar em um poder superior, conforme eles dizem, mas menos de 30% destas pessoas afirmam ter uma vida de oração ativa, diária. Isso revela um abismo entre a fé declarada e a fé vivida. Isso declara um antagonismo entre o que as pessoas dizem viver, dizem acreditar, e naquilo que vivem. No Brasil, segundo pesquisas do Datafolha, em 2023, 75% da população se considera cristã, mas ao mesmo tempo é um dos países com maior índice de ansiedade e depressão no mundo. Mostrando, estes números nos mostram que muitos têm religião, têm crença, mas não experimentam o mover real de Deus em suas vidas. Muitos se declaram cristãos, creem em Deus, mas não têm relacionamento com Deus. Muitos creem em Deus, mas não vivem as benéfices, os benefícios de crer em Deus. A pergunta que fica é: por que muitos creem, mas poucos vivem os milagres? Por que muitos creem, mas poucos desfrutam do sobrenatural? A Bíblia diz que o mover de Deus, ele não é automático, como alguns pensam. O mover de Deus, ele pode ser impedido, inclusive, por barreiras espirituais que nós mesmos levantamos. Existe um versículo na Bíblia que diz: operando Deus, quem impedirá? E quando nós analisamos e olhamos para as forças terrestres, nós não encontraremos forças capazes de impedir o mover de Deus. Quando olhamos o poderio bélico norte-americano, e é interessante porque se você reunir todas as armas existentes no mundo, se você reunir todos os aviões existentes no mundo, todas as munições, todo tipo de armamento existente no mundo, você vai ter metade do que tem os Estados Unidos da América. Se você reúne todo esse poderio militar dos Estados Unidos da América, eles também não podem impedir o mover de Deus. Porém, nós podemos impedir o mover de Deus através de ações que nós tomamos. Quem está entendendo, diga glória a Deus. O versículo que lemos no início prova disso. Quando o versículo diz que o Senhor Jesus não pôde fazer milagres ali por causa da incredulidade dele, não está dizendo deles, melhor dizendo, Jesus não pôde fazer milagre onde estava pela incredulidade do povo. O versículo não está dizendo que existe algo mais forte que pode impedir o trabalhar de Cristo. Não, não é isso que está dizendo. O versículo não está dizendo que existe algum tipo de barreira que Deus não pode sobrepor. O versículo está dizendo que o Senhor escolhe não fazer nada quando o ser humano manifesta determinadas atitudes. E quais seriam estas atitudes que impedem o mover de Deus em nossas vidas? A primeira delas é a incredulidade. Repete comigo: incredulidade. Incredulidade é o coração que decide não confiar, é o coração que decide não crer. É como ver a água diante da sede e recusar beber. É saber que Deus fala, mas tapar os ouvidos. A incredulidade, ela é mais forte do que a dúvida, pois a dúvida ainda procura resposta, enquanto que a incredulidade já decidiu não acreditar. Existem pessoas que têm dúvidas, e quando tem dúvida, ele vai em busca de resposta. Mas o incrédulo, ele já não tem dúvida, ele simplesmente decidiu não acreditar. A incredulidade é porta fechada para a fé, é a trava que impede o milagre, é a barreira que não deixa a esperança florescer. Levante a sua mão e diga: Senhor, tira toda a incredulidade da minha vida. A incredulidade, ela paralisa o agir de Deus. Lá em Hebreus capítulo 11, versículo 6 está escrito: sem fé é impossível agradar a Deus. Muitos querem provas antes de crer, mas o reino de Deus funciona ao contrário. Primeiro cremos e depois nós vemos. Onde estão aqueles que creem e verão a glória de Deus aqui na sua vida nesta noite? Levante a sua mão e diga: tira, Senhor, toda a incredulidade da minha vida. Em João capítulo 11, versículo 40 está escrito: se creres, verás a glória de Deus. Muitos até veem, mas não experimentam. Um exemplo disso foi Israel no deserto. Eles viram milagres, mas não entraram na terra prometida. Por quê? Por incredulidade, conforme revela Hebreus 3:19. Queridos, a fé abre caminhos, a incredulidade constrói muros. Nós precisamos entender a grandeza disso. Nós precisamos entender a profundeza disso. Nós precisamos entender que enquanto houver incredulidade em nossas vidas, nós estamos, nós mesmos, escolhendo não receber a ação de Deus em nossas vidas. Aleluia! A dúvida, ela pergunta: será? A incredulidade afirma: nunca. Aleluia! Hoje é dia de nós vencermos a incredulidade. Hoje é dia de você dizer: Senhor, tira toda a incredulidade da minha vida, Senhor. Tira, Senhor, toda a incredulidade da minha mente, do meu ser. Aonde estão aqueles que creem? Levante a sua mão e glorifica o nome do Senhor. Pois se não há incredulidade, então já temos um bom caminho trilhado na conquista da nossa vitória. Aleluias. Entretanto, existe outra coisa que impede o grande mover de Deus em nossa vida. E o que é, pastor? Pecado não confessado. O pecado escondido cria uma barreira entre Deus e o homem. Davi, antes de confessar, ele sentia os ossos se consumirem. Aleluia. Um coração sujo não pode experimentar a plenitude do mover de Deus. Será que não há pecados não confessados em nossas vidas? Isaías capítulo 59, versículo 2 diz que os nossos pecados constituem barreira de separação entre Deus e nós. Existem pessoas com pecados secretos, pecados escondidos, pecados de estimação, e não recebem a bênção de Deus. Por quê? Porque não confessam os seus pecados. Aleluias! não confessam, não se arrependem. E quando confessam o pecado, ainda não há arrependimento profundo. Arrependimento não é apenas chorar por remorso, não é apenas chorar por haver transgredido algo. Arrependimento é mudança de rumo, é abandonar aquilo de errado que estamos fazendo. Hoje é dia de confissão de pecados. Se você não tem forças, peça ao Espírito Santo que te dê forças para que os seus pecados sejam confessados e o Senhor perdoe todos eles pelo seu poderoso sangue. Quem crê, levante a mão e diga: ajuda-me, Senhor. Davi, enquanto ocultava os seus pecados de estimação, ele sentia os efeitos disso até mesmo nos seus ossos. Aleluias. Mas quando ele confessou e abandonou, e alcançou restauração. Percebam, o mover de Deus é algo grande, algo imensurável, algo poderoso. Mas estas ações, estas decisões, estas atitudes nos impedem de alcançar o mover de Deus. O que mais impediria o mover de Deus de alcançar as nossas vidas? O orgulho, a autossuficiência. Muitos não experimentam o sobrenatural porque acham que pode sozinhos. O orgulho expulsa a graça. Aleluia. Em Tiago capítulo 4, versículo 6 está escrito: antes da maior graça, portanto, diz Deus, resiste aos soberbos, dá, porém, graça aos humildes. Aleluia. Além disso, o nosso Deus não divide sua glória com ninguém, nem conosco mesmo. Isaías capítulo 42, versículo 8 está escrito: eu sou o Senhor, esse é o meu nome, a minha glória, pois a outrem não darei. Será que não há orgulho em nosso coração? Será que não há orgulho em nossas vidas? Pastor, o que então é ser humilde? Humilde, meus irmãos, é ter um coração totalmente dependente de Deus, um coração que reconhece a sua pequenez, a sua insignificância, a sua total e plena dependência dele. Aonde estão aqueles que são humildes? Aonde estão aqueles que já venceram o orgulho? Aonde estão aqueles que já venceram a autossuficiência? Shamahaste kandarabasurianda lamanai. Isso é contra tudo o que se ensina nas universidades hoje em dia. Você entra na universidade e a universidade diz: você é capaz, você pode o que você quiser, você é isso, você é aquilo. E as pessoas começam a alimentar a sua autossuficiência, o seu orgulho, o seu egocentrismo. E isso, na verdade, é um impedimento para a operação do Senhor em nossas vidas. Precisamos nos humilhar diante do Senhor. Precisamos reconhecer as nossas misérias, precisamos reconhecer a nossa dependência dele, precisamos reconhecer que sem ele nada somos, nada podemos fazer. Onde estão aqueles que reconhecem? Levante a sua mão e glorifica o nome do Senhor. Exalta o nome do Senhor nesta noite, exalte o nome dele, ele é digno de glória, honra e louvor. Aramassurianda kandarabassurianda lamanaia. Outra coisa que impede o mover de Deus em nossas vidas é a falta de oração e vida no Espírito. A oração é o canal que conecta o crente com o mover de Deus. Como eu disse no começo, as estatísticas revelam que apenas 20% dos cristãos oram. E esse novo dado diz que mais de 20% oram mais de 15 minutos por dia. Aleluia. E é interessante isso, porque os crentes querem que Deus fale com eles, mas não querem falar com Deus. Os crentes buscam canais alternativos para falar com Deus, e aí alimentam os profetas de Baal, os profetas de banheiro que se proliferam nas igrejas. Os crentes vão atrás de profetadas, vão atrás de reveladas. Os crentes hoje em dia são dependentes de direcionamento profético, sendo que o maior direcionamento é a palavra. É comum orarmos para pessoas e elas perguntam: pastor, o que é que você está vendo, pastor? Viu alguma coisa? Esses dias eu orei e falei: eu vi sim, estou vendo. Está vendo o que, pastor? Estou vendo você. A irmã fala: ah, pastor, o senhor não sabe brincar. Ela queria que eu soltasse uma profetada, uma revelada. Ah, eis que vejo tal coisa. Aleluia. As pessoas querem que Deus fale com elas, mas não querem falar com Deus. Sem oração a vida espiritual seca, o mover de Deus não encontra espaço. Será que não estamos fugindo da oração? Será que não estamos fugindo do nosso relacionamento com Deus, do nosso devocional diário? Será que estamos orando, jejuando, buscando ao Senhor como devemos? Aleluias! Nós não fazemos isso e depois colocamos a culpa em Deus. Aleluias! Não que as bênçãos de Deus se conquistam através de sacrifícios, não é por obras, é por graça, todos sabemos disso. Mas quando escolhemos não falar com Deus, quando escolhemos não crer, o Senhor respeita as nossas escolhas. Não pense em você que você vai conquistar coisas de Deus através de penitências. Porque tem gente que ora como se fosse uma penitência. Eu orei 7 horas hoje. Eu exijo isso, aquilo, outro. Nós não merecemos absolutamente nada. Mas quando nós tomamos estas decisões, nós estamos escolhendo não receber a bênção do Senhor. E o Senhor, Ele respeita as nossas decisões. Será que as suas escolhas têm levado você para o altar da oração ou têm afastado você do altar da oração? Hoje é dia de reconciliação, hoje é dia de restauração. Se queremos que as cadeias sejam quebradas, se queremos que o jugo seja desmiuçado, precisamos voltar ao altar da oração. Levante a sua mão e diga: Senhor, ajuda-me a orar, ajuda-me a ter relacionamento contigo. Existem muitas outras coisas que escolhemos fazer, e quando escolhemos fazer estas coisas, nós estamos escolhendo não ser abençoados pelo Senhor. Porém, quero falar de uma mais: o conformismo espiritual. Muitos se acostumam a viver uma vida morna. A falta de fome e sede de Deus é um dos maiores bloqueios para o sobrenatural. Aleluia! Quando a igreja se acomoda, ela deixa de buscar e o céu fica em silêncio. Crentes acomodados. A igreja que mais cresce em nossos dias são os crentes acomodados, os desigrejados, aqueles que não querem congregar, não querem ter relacionamento com Deus, não querem o seu devocional diário com Deus, não querem, eles estão acomodados. Aleluias! Eles estão no estado de conformismo espiritual, em uma letargia, uma inércia, uma nhaca. Nada acontece, porque o crente não se move, não busca o Senhor, não vem à igreja, não quer ler a palavra de Deus. E depois: é, pastor, o senhor tem que orar mais, porque eu não estou sendo abençoado. Aramassurianda lamanai. É, pastor, acho que está faltando oração. Olha no espelho, o espelho é a palavra. Aleluias! Será que temos buscado ao Senhor? Ou estamos em um estado de letargia espiritual, de inércia? Aleluias! Hoje o Senhor quer mudar a nossa história. Hoje é dia de restauração. Hoje é dia de reconciliação. Hoje é dia de dobrar os joelhos e nos humilharmos diante do Todo-Poderoso, para que o céu se abra sobre as nossas vidas. Se queremos experimentar o mover de Deus, precisamos pedir ao Espírito Santo que nos ajude a remover estes impedimentos. Hoje é tempo de quebrar barreiras. Hoje é tempo de crer, é tempo de confessar, humilhar-se, orar, buscar mais de Deus. Aleluias! O mover de Deus não é limitado por Satanás, pelo governo, pela economia ou pelo mundo. Quem mais limita o mover de Deus somos nós mesmos, através de nossa decisão de limitar o mover de Deus. O Senhor quer nos abençoar, o Senhor quer nos dar vitória, mas nós, ao escolhermos não crer, ao escolhermos não orar, ao escolhermos não ter o nosso devocional, a nossa intimidade com Deus, estamos escolhendo não ser abençoados, e o nosso Deus respeita as nossas decisões. Aleluias! Aleluias! Mas a boa notícia é que isso pode mudar hoje. Quem crê que Deus muda isso hoje? Tiago 4:8 diz: chegai-vos a Deus e ele se chegará a vós. Hoje é dia de nós nos humilharmos diante do Senhor. Ele quer romper todo o jugo, Ele quer quebrar todas as travas, todas as barreiras, Ele quer abrir as janelas do céu sobre as nossas vidas, para que sejamos impactados pela sua glória, alcançados pela sua graça, revestidos das suas promessas. Será que queremos mesmo? Será que estamos dispostos? O versículo que lemos no início diz: e não fez ali muitas maravilhas por causa da incredulidade deles. Não é que Jesus não queria fazer, não é que Jesus estava limitado, é que o Senhor Jesus respeitou a incredulidade deles. O Senhor Jesus respeita as nossas decisões. Quais têm sido as nossas ações? Quais têm sido as nossas decisões? Se queremos a bênção, temos que nos aproximar do Senhor. Se queremos problema, basta nos afastar dele. É simples. O evangelho é simples. O evangelho não precisa de computadores, supercomputadores da NASA para decifrar os códigos do evangelho. Não, é uma questão geográfica. Quanto mais nos aproximamos de Deus, mais abençoados estamos. Quanto mais nos distanciamos, mais em problemas estaremos. A decisão é nossa. É bem verdade que você e eu sozinhos não podemos, porque somos maus, somos pecadores miseráveis, mas temos o Espírito Santo que nos capacita. Temos o Espírito Santo que nos ajuda, nos consola, nos guia. E se dermos espaço, se pedirmos, o Espírito Santo fará obra em nossas vidas hoje. Fique em pé em nome do Senhor Jesus. Fique em pé em nome do Senhor Jesus. Diga assim comigo: meu Deus, diga: meu Deus, eu quero, ajuda-me, Senhor, a tomar decisões alinhadas com a tua palavra. Ajuda-me, Senhor, a entender que minhas ações podem impedir o livre fluir do teu Espírito em minha vida, em nome de Jesus. Que o grande amor do Deus Pai, a doce paz e graça do Deus Filho, a divina comunhão e consolação do Divino Espírito Santo seja e permaneça conosco desde agora e para sempre. Quem recebe, grita amém. Três vezes diga: a paz do Senhor Jesus, a paz do Senhor Jesus e a paz do Senhor Jesus. Venha receber a unção em nome de Jesus.
0: Estávamos aí acompanhando a mensagem da palavra de Deus nesta noite de quarta-feira. Agora ficaremos com o louvor Onde o Milagre Acontece, com a cantora Débora Miranda, do álbum Vaso de Honra.
3: Oito e trinta e um.

0: ouvindo.
1: Nós vamos agora ficar com o jornal Melhor Idade, ao tema que a jornalista Cristine Luiz vem trazendo, quando são 20 horas 30 minutos. 20 horas e 31 minutos já.
0: Onde tua presença está, me ensina a ver.
2: 8h31.
0: Não estão vendo. Me ensina.
3: Obrigada pela sua audiência. A gente vai para mais informações aqui. Menos sal no prato. A redução do sódio é uma medida urgente para proteger a pressão arterial. Com o envelhecimento natural, as veias e artérias do corpo tornam-se naturalmente mais rígidas. O consumo excessivo de sal eleva a pressão sanguínea e sobrecarrega o coração do idoso. A hipertensão silenciosa é a maior causa de problemas graves de saúde na terceira idade. Retirar o saleiro da mesa durante as refeições é o primeiro grande passo para a prevenção. Muitas vezes, a comida já está temperada no ponto certo e salgamos ainda mais por puro hábito. Os temperos em pó industrializados devem ser banidos da cozinha, porque são bombas de sódio. A troca inteligente é utilizar ervas frescas naturais para dar sabor e aroma agradável às panelas. Salsinha, cebolinha, orégano e alho perfumam muito bem o prato, sem prejudicar as artérias. O paladar se acostuma rapidamente com a comida menos salgada após poucas semanas de treino. Os alimentos embutidos, como linguiças e salsichas, também devem ser evitados ao máximo. A prevenção diária através da comida é o melhor e mais barato remédio para a saúde vascular. Cozinhar com menos sal é cozinhar com muito mais sabedoria e proteção para o futuro. Ossos de ferro. A alimentação rica em cálcio combate a fraqueza óssea na velhice. A osteoporose é uma condição silenciosa que deixa os ossos porosos extremamente frágeis. Ela atinge milhões de idosos no país, aumentando drasticamente o perigo de fraturas graves. A melhor forma de fortalecer o esqueleto de dentro para fora é através da nutrição adequada. O cálcio é o mineral responsável por manter a estrutura óssea densa e resistente aos impactos. Ele é encontrado em abundância no leite, nos queijos brancos e nos iogurtes naturais. Vegetais de folhas verdes escuras, como a couve e o brócolis, também são excelentes fontes. Mastigar gergelim e adicionar aveia nas frutas são formas simples de enriquecer as refeições. O consumo diário desses alimentos cria uma verdadeira barreira protetora contra o enfraquecimento. É fundamental evitar o excesso de refrigerantes, pois eles roubam o cálcio dos ossos no corpo. A alimentação pensada para fortalecer o esqueleto garante a independência de movimentos do idoso. Um corpo bem nutrido resiste com bravura aos desafios e desgastes impostos pelo tempo de vida. Escolher os alimentos certos na feira é a melhor estratégia de defesa da nossa estrutura física.
2: 8h35.

0: Onde o milagre acontece, belíssimo louvor que acabamos de ouvir. Isso mesmo, título, Onde o Milagre Acontece, do álbum Vaso de Honra, com a cantora Débora Miranda.
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0: Agora são 20:40.
2: 8:40.
0: 8:40. Este é o programa Voz da Libertação da Igreja Pentecostal Deus é Amor. E eu quero convidar você, querido ouvinte, para estar conosco nos cultos que acontecem todos os dias aqui em nossa sede estadual. E o endereço da Bênção da Vitória é Rua Pedro Ivo, 744, aqui bem perto do terminal de ônibus do Guadalupe. Amanhã, quinta-feira, teremos pela manhã aquele culto especial em prol às instituições Reviver. E você é o nosso convidado a estar aqui e também trazer mais alguém juntamente contigo. Os cultos da Reviver, nesse mês de maio, tem a campanha com o tema O Meu Socorro Vem do Senhor. É, O Meu Socorro Vem do Senhor, esse é o tema do culto desta quinta-feira. E Deus tem vitória para você, Deus tem vitória para todos nós.
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Bom, meu primeiro testemunho é quando eu fiz um propósito na Fundação Reviver, de pegar o cofrinho para encher. E eu falei para Deus que eu queria colocar só moeda de 50 centavos, sabe? E daí, quando eu dava o dinheiro para pagar passagens de ônibus, o cobrador me enchia de moeda de 50 centavos, sabe? Então, eu dava, assim, o dinheiro, eles me devolviam um monte de moedas de 50 centavos. Eu ia, às vezes, na panificadora, eles iam me pagar, me enchiam de moedas de 50 centavos. Então, tipo assim, Deus, ele é tão com essa obra que você fala pra Deus e ele responde, porque ele que prepara o dinheiro pra gente cumprir os votos da gente. E daí, eu pude encher meu cofrinho, só com moeda de 50 centavos. Então, eu fiquei... Foi uma experiência, assim, que, para mim, provou que Deus é com essa obra e que a gente faz os propósitos e fala com ele e ele prepara tudo. Então, para mim, marcou muito no meu coração, assim, que eu fiquei bem maravilhada, sabe? De eu falar o valor para Deus e sempre que eu recebi os trocos, era moeda de 50 centavos. Então, esse é o meu primeiro testemunho. O outro testemunho foi há 6 anos atrás. Eu estava passando uma dificuldade financeira muito grande. Daí, eu fui no culto da Fundação Reviver e um irmão estava pregando lá. E ele falou para a gente pegar o voto da Fundação Reviver e colocar no botijão de gás, que ele falou que Deus ia multiplicar o gás, né? E daí eu peguei aquele voto e levei para casa. E eu tava sem gás e Deus a preparou através daquele voto que eu peguei, que uma pessoa foi na minha casa, comprou o gás para mim e levou uma compra bem grande, sabe? Com muitas coisas, e me deu dinheiro para mim comprar leite para os meus filhos uma semana, através desse voto que eu fiz. E eu coloquei o voto, Deus abençoou que deu 3 meses o gás. E daí eu renovei o voto. E Deus foi abençoando, e só foi multiplicando, assim, os meses que foi aumentando o meu gás. E até hoje, Deus tem aumentado. E o meu gás, ele foi aumentando, assim. Deu para 3, depois foi para 4, depois foi para 6. E o meu último botijão que eu troquei durou 9.

última vez agora, ainda eu ganhei o gás, né? Não precisei comprar, uma pessoa me deu um botijão de gás cheio. Então, Deus, quando a gente faz propósito, né, de ajudar a Fundação a Viver, ele responde. Então, eu me sinto muito abençoada e muito próspera, sabe, de estar contribuindo, né, com a obra da Fundação a Viver. Porque a gente vê que Deus, ele abençoa, sabe? Então, para mim é uma grande prosperidade. Sei que para muitas pessoas um botijão de gás talvez não seja nada, mas pensa todo mês você ter que desembolsar o dinheiro para comprar um botijão de gás, né? E, então, 6 anos atrás eu fiz esse voto e peguei esse voto e Deus só tem feito aumentar. E então o máximo que durou meu gás foi 9 meses. E olha que eu faço comida, faço bolo. Meu marido, quando tá frio, ele liga o gás pra cozinha ficar quente. Então, é prosperidade mesmo de Deus. Esse é o meu testemunho, Má. As duas experiências, assim, que pra mim foi muito marcante na obra da Fundação Reviver.

0: 8:49.
1: Espalhe o amor, canta o Wellington Alves do álbum Novos Valores, volume 4. É esse belíssimo louvor da gravadora MC Music. Quando são 20:49, está aqui no estúdio, juntamente comigo, nossa querida irmã Raquel Rúbio e o pastor Júnior Rúbio, servos de Deus, na apresentação dessa programação abençoada, hoje, quarta-feira, 20 de maio. Paz do Senhor, irmã Raquel, Deus abençoe, seja bem-vinda.
2: A paz do Senhor, irmã Aline, Deus abençoe. Também quero cumprimentar todos os nossos ouvintes que estão nos escutando neste momento. Que o Senhor Jesus possa vos abençoar grandemente em todas as áreas de vossas vidas.

0: Também, pastor Júnior, paz do Senhor, Deus abençoe, seja bem-vindo ao programa Voz da Libertação.
1: A paz do Senhor, Maline, a paz do Senhor, Marraquel, a paz do Senhor, queridos ouvintes do programa A Voz da Libertação. 8:50, 8:50. Estamos ao vivo aqui do estúdio da rua Pedro Ivo, 744, no centro da cidade de Curitiba. E estamos já em contagem regressiva para esta sexta-feira. Esta sexta-feira teremos dois grandes eventos abençoadíssimos. Pela manhã, estaremos pregando a palavra do Senhor no prosseguimento da campanha Ungidos para Vencer. No horário da noite, vai estar conosco o pastor Jerry Borchardt.

0: ele que é diretor da nossa Igreja Pentecostal Deus e Amor, responsável pelo sul do Brasil. Pastor Jerry Borchard vai estar pregando a palavra do Senhor, orando pelos dons do Espírito Santo, na sexta-feira da guerra contra o mal, na campanha Meu Socorro Vem do Senhor. Portanto, você que nos ouve, você que está acompanhando esta programação, nós queremos convidá-los, na verdade convocá-los em nome do Senhor Jesus para estar nesta sexta-feira. Se você não pode vir às 9 da manhã, nós temos o horário do meio-dia também, depois nós temos às 3 da tarde com o diácono Geraldo pregando a palavra do Senhor, e o horário das 7 horas da noite, nesta sexta-feira especialmente, pastor Jerry Borchard, às 19 horas, no culto da guerra contra o mal, a campanha Meu Socorro Vem do Senhor. Será uma sexta-feira abençoada, uma sexta-feira de muita vitória, uma sexta-feira onde nós experimentaremos a unção do Senhor sobre as nossas vidas, experimentaremos um mover especial do Espírito Santo de Deus. E nós vamos ouvir milagres, testemunhos, pessoas contando o que receberam do Senhor Jesus, participando dos cultos da nossa Igreja Pentecostal Deus é Amor. Agora são 8:53. Como é que a senhora se chama?
1: Eu me chamo Nelly, a segunda bênção que eu recebi aqui.
0: A segunda?
1: Agora a bênção que eu recebi do meu filho, 35 anos na droga, e ele assistindo a irmã Lorena à meia-noite, eu levantei, ele estava chorando, eu disse que foi meu filho. Ele disse, de hoje em diante, ele não pode nem sentir o cheiro mais.
0: A senhora fez votos com Deus, orou, jejuou, e Deus repreendeu o espírito da droga.
1: E ele...
0: O filho da senhora está liberto.
1: Está liberto.
0: Jesus libertou.
1: Libertou, não.
0: Dai glória a Deus, igreja, dai glória a Deus. É, o filho está liberto das drogas. Isso é um milagre impressionante, isso é um milagre maravilhoso, um milagre que realmente nos comove, e algo bastante atual, algo que... Este milagre, ele é uma necessidade atual. Em nossos dias, nunca antes na história do mundo, acredito eu, tantas pessoas drogadas, tantas pessoas viciadas, tantas pessoas que estão dominadas pelos vícios. Nós temos o crack, a maconha, a cocaína, outras drogas, outro tipo, até drogas injetáveis, não é? Eu até esqueci o nome, acho que é LSD, êxtase também, que é uma droga sintética. Enfim, nós temos muitas drogas, muitas coisas que estão aprisionando os nossos jovens, jovens com todo um futuro pela frente, jovens com uma vida inteira pela frente, tentando encontrar nas drogas um refúgio. De certa forma, os jovens, quando entram nas drogas, alguns entram por aventura, alguns entram para experimentar, para ver, para ficar bem aceito no convívio, no círculo de amizades, não é? Principalmente em escolas, principalmente em círculos de amizades da mesma faixa etária. Então eles são oferecidas estas drogas, e eles, para serem aceitos por aquele determinado grupo, eles experimentam até por uma questão de curiosidade. A maioria das pessoas é assim. Entretanto, outros eles entram nas drogas porque precisam de um momento de alívio. Estão tão sufocados, tão angustiados, estão tão pressionados pelas circunstâncias, pelas situações que estão vivendo, que eles buscam na droga um refúgio, buscam na droga um alívio. O problema é que a droga oferece alívio, mas entrega prisão, entrega como é que fala em espanhol? Total
2: dependência.
0: Isso, total dependência. A pessoa, ela fica totalmente dependente daquela substância, e aí a coisa vai piorando, e a pessoa, ela tem a necessidade de cada dia mais se envolver nisso. Nós conhecemos alguns irmãos da igreja que hoje são obreiros, pastores, que eram viciados. E eles nos contam estas experiências. Diz que é uma coisa assim que a pessoa quer lutar contra, mas não consegue, é mais forte, domina a mente da pessoa. E lógico que o diabo, ele se aproveita, o diabo é ele quem incita as pessoas a esse tipo de situação. E não são poucas as pessoas que hoje estão dominadas pelos vícios, dominadas por tantas coisas ruins, substâncias químicas, ilegais, que têm destruído futuro de muitos jovens, futuro de muita gente. Mas o testemunho que nós escutamos, ele é uma esperança para todos nós, pois o mesmo Jesus que libertou este jovem, não é? Ele também vai libertar o jovem da sua família, vai libertar você que nos está ouvindo agora e está viciado em algum tipo de substância química. Olha, Jesus tem as respostas que você precisa. Jesus tem a solução para os seus problemas e nesta sexta-feira nós vamos orar, nós vamos ungir a vossa cabeça com azeite. É a campanha Ungidos para Vencer. Ungidos para vencer, com esta unção que você vai receber, em nome do Senhor Jesus, todas as correntes serão quebradas, todas as fortalezas dos vícios serão destruídas, em nome do Senhor Jesus. Isso às 9 horas da manhã, depois temos o horário do meio-dia, depois temos também o horário das 3 da tarde com o diácono Geraldo, que às 7 horas da noite, nesta sexta-feira, especificamente nesta sexta-feira, pastor Jerry Borchard, ele que é diretor da nossa igreja pentecostal Deus e Amor, virá a Curitiba uma vez mais para orar em nosso favor, e eu tenho certeza que o poder de Deus se manifestará de forma tremenda, Raquel.
2: Em nome do Senhor Jesus, ungidos para vencer. Essa unção quer dizer que o poder de Deus te fará vencer. Essa unção, a unção que faz a diferença, é o poder de Deus sobre a sua vida. Ouvinte de casa, você que é viciado em drogas, em bebidas alcoólicas, em jogos, em várias outras coisas, Deus, ele está aqui, ele te ama. E ele tem um propósito na sua vida. Nem tudo terminou. Nem tudo acabou. Há uma resposta. E essa resposta vem de Deus. É a unção de Deus sobre a sua vida. Vai fazer a diferença. Vai te transformar. Vai renovar o seu ser. Vai te libertar dessas cadeias que o diabo tem te amarrado. Você que tem fé, que está me escutando, ouça a voz do Espírito Santo de Deus. Esforça-te, a Bíblia fala, esforça-te, que eu te ajudarei. Se você, querido ouvinte, jovem que está me escutando, mãe que tem o seu filho viciado, ou a sua filha viciada, esforça-te, mãe, esforça-te, jovem, que o Senhor vai te ajudar. Dele vem o milagre, dele vem a bênção, dele vem a libertação do seu filho, da sua filha ou do seu esposo. Basta você ter fé. A fé, ela remove montanhas. Que são as montanhas? São os problemas que passamos nas nossas vidas. Essas são as montanhas das nossas vidas. O salmista, ele disse assim: elevo os meus olhos para os montes, de onde me virá o socorro? E ele mesmo fala, o meu socorro, ele vem do Senhor que fez os céus e a terra. Você está buscando socorro? Vem aqui, vem buscar na casa do Senhor. Rua Pedro Ivo, 744, Igreja Pentecostal, Deus é amor.
0: É isso mesmo. Nesta sexta-feira, portanto, 9 horas da manhã, também ao meio-dia, 3 da tarde, 7 da noite, pastor Jerry Borchard, às 7 horas da noite e eu estarei com vocês às 9 horas da manhã. Lembrando que às sextas-feiras também temos